0: Artes visuais, dança, música e teatro. Thaís Antônio.
1: De acordo com as novas diretrizes, o ensino de arte nas escolas deve aproximar os estudantes das diferentes formas de fazer e vivenciar a disciplina.

0: feito o levantamento da quantidade de petróleo na região.
1: Hoje, autoridades visitaram um navio sonda da empresa, embarcação adaptada para a perfuração de poços em águas profundas e ultraprofundas.
2: Com a descoberta da Petrobras da presença de petróleo em poço perfurado na margem equatorial, uma comitiva do governo federal visitou nesta segunda-feira o navio sonda da empresa. A embarcação está localizada em região de águas profundas no litoral do Amapá. De acordo com a presidente da Petrobras, Magda Chambriard, o poço começou a ser perfurado em outubro do ano passado e em mais alguns dias deve ter o trabalho de avaliação concluído.
3: Nós descobrimos óleo, né, no poço morfo, mas que até agora confirmou todas as nossas expectativas de um potencial relevante de petróleo na margem equatorial, mais especificamente no litoral do estado do Amapá. Esse poço vai acabar nos próximos, talvez, 15, 20 dias, né? Vamos ver quando é que ele acaba. Logo a seguir, nós temos que delimitar essa descoberta, ou seja, a gente tem que saber quanto é que de petróleo tem de fato nessa área, né?
2: Na semana passada, a Petrobras já havia confirmado a presença de hidrocarbonetos na região. Os hidrocarbonetos são compostos orgânicos formados exclusivamente por átomos de carbono e hidrogênio e onde são encontrados indicam presença de petróleo e gás natural. Com a exploração de novos poços, a Petrobras pretende garantir segurança energética para o futuro. Como destaca o ministro de Minas e Energia, Alexandre Silveira.
4: Que a gente possa se orgulhar de ter assim, 90% da nossa energia elétrica limpa e renovável e 50% da matriz geral. E, portanto, nenhum brasileiro em sã consciência pode abrir mão da sua soberania e das suas riquezas naturais para poder combater miséria, combater fome e fazer desenvolvimento.
2: O poço onde a Petrobras encontrou petróleo está localizado a cerca de 175 quilômetros da costa do Amapá, a uma profundidade de quase 2.900 metros. De acordo com a Petrobras, atualmente cerca de 80% do petróleo extraído no Brasil vem do pré-sal. Essa exploração deve chegar ao pico até 2035, indicando a necessidade de outras fontes de combustível fóssil. Reportagem Luana Karen.
0: Deve ser o ensino de arte nas escolas. O Ministério da Educação homologou diretrizes para o ensino do componente curricular na rede de educação básica.
1: O documento estabelece que o ensino deve ser organizado em quatro eixos: artes visuais, dança, música e teatro.
0: O anúncio dessas diretrizes ocorreu hoje. A repórter Thaís Antônio acompanhou tudo e traz os detalhes ao vivo para a gente aqui no estúdio. Boa noite, Thaís.
5: Boa noite, Mariana. Boa noite, Luciano. E ouvintes da Voz do Brasil, de acordo com as novas diretrizes, o ensino de arte nas escolas deve aproximar os estudantes das diferentes formas de fazer e vivenciar a disciplina. E para isso ser feito, a arte deve ser dividida em quatro componentes curriculares: artes visuais, dança, música e teatro. O texto complementa a Base Nacional Comum Curricular, que estabelece os conhecimentos, competências e habilidades esperados dos estudantes ao longo da educação básica. Com isso, as escolas passam a ensinar conteúdos, métodos e processos de criação em arte como prática educativa e não apenas como atividade secundária ou recreativa. Outro destaque é a aproximação entre professores, artistas e mestres e mestras das culturas populares. A resolução reconhece a importância de incluir esses saberes no processo educativo por meio de um trabalho colaborativo com professores de artes visuais, dança, música e teatro, como explica o ministro da Educação, Leonardo Barchini.
6: Primeiro, a gente fortalece as quatro linguagens separadamente, elas obviamente atuam em conjunto, mas a gente fortalece cada uma das quatro linguagens: as artes visuais, a música, a dança e o teatro. E a gente reconhece que na formação de professores com essas diretrizes, também precisaremos ter habilitação em cada uma dessas especificidades, dessas quatro linguagens, teremos que ter formação específica. Então, isso eleva o ensino das artes a outro nível.
5: A resolução também define orientações para a organização do currículo, a distribuição dos professores, a estrutura física e pedagógica das escolas e os processos de avaliação. Todas essas medidas devem considerar princípios como equidade, acessibilidade, inclusão e justiça social. Mariana e Luciana, com vocês.
1: Obrigado pelas informações, Thaís Antônio.

0: malária é caracterizada por febres altas, calafrios, tremores, dores de cabeça, podendo estar associada também a vômitos e náuseas.
1: Causada principalmente pela picada de mosquitos infectados, a maior parte de casos da doença estão no norte do país.
0: Mas, no ano passado, caiu o número de infectados pela malária, bem como de óbitos em função da doença.
2: A malária contaminou cerca de 118 mil pessoas no ano passado, 15% a menos do que em 2024. Os resultados foram apresentados nesta segunda-feira, durante um congresso da Sociedade Brasileira de Medicina Tropical. O número de mortes em função da doença também caiu, especialmente na região amazônica, que concentra o maior número de casos, como disse o ministro da Saúde, Alexandre Padilha.
3: Em 2025, nós tivemos uma redução de mais de 50% dos óbitos por malária, mais de 40% de redução de malária em terra indígena, mais de 40% de malária em áreas de assentamento rural, assentamentos na região amazônica brasileira, que é uma das duas regiões com maior incidência de casos de malária. E tivemos o menor número de internações por malária.
2: Em menor escala, a infecção pode ocorrer devido à transfusão sanguínea, compartilhamento de agulhas contaminadas ou da gestante para o bebê. Mas o principal modo de transmissão é pela picada de fêmeas infectadas do mosquito Anopheles, também conhecido como carapanã ou mosquito prego. De acordo com o presidente da Sociedade Brasileira de Medicina Tropical, Gustavo Romero.
4: Por isso, a gente tem, às vezes, muita dificuldade, né, de definir exatamente aquela população que efetivamente está em risco, né? Os mosquitos se mexem, né? E os mosquitos crescem com as variações climáticas, que é outro detalhe importante que a gente deve levar em consideração. E, muito frequentemente, populações que estão mais vulneráveis estão mais expostas à picada desses mosquitos. E por isso que a malária se transmite com tanta eficiência, né?
2: Se diagnosticada a tempo, a malária tem cura e o tratamento é eficaz. Após a confirmação da doença, o paciente recebe o tratamento gratuitamente em unidades do Sistema Único de Saúde. Inclusive a tafenoquina, medicamento que previne novas manifestações da malária. Por ser administrado em dose única, ele impede que o paciente abandone o tratamento, como explica o infectologista Marcos Lacerda.
5: Comparando com as medicações que são tradicionalmente usadas para malária, que vão de 7 a 14 dias, resulta num benefício muito grande para o paciente. É que as pessoas se tratam enquanto tem febre, geralmente 2, 3 dias, depois ela para de usar a medicação. E isso, então, faz com que as recaídas aconteçam. Praticamente metade dos casos que estão registrados hoje no Brasil são de recaídas. Então, uma medicação que iniba a recaída é uma medicação altamente estratégica no controle da malária no país.
2: O medicamento está disponível tanto para pacientes maiores de 16 anos e com mais de 35 quilos, quanto para crianças a partir de 2 anos e com peso mínimo de 10 quilos. Reportagem Graziele Bezerra.
1: Entre junho e julho, foram confirmados 21 casos de sarampo no estado de São Paulo.
0: Neste fim de semana, o ministro da Saúde, Alexandre Padilha, esteve no estado, em Grajaú, acompanhando a vacinação contra a doença.
1: E comentou que o reforço na imunização visa prevenir a circulação e a transmissão do sarampo.
6: Em 2026, nós já temos aqui na cidade de São Paulo cerca de 20 casos também com relação de importados, são cepas que circularam nos Estados Unidos e no Canadá. E esse esforço é para manter esse bloqueio, para não permitir que aconteça em São Paulo em 2026, o que aconteceu em 2019, quando começou um surto assim e se propagou para ter 20 mil casos de sarampo em 2019. Naquele momento o Brasil perdeu o certificado de livre do sarampo. Reconquistamos o certificado em 2024 e queremos manter São Paulo, o estado de São Paulo e o Brasil livre do sarampo.
0: Para crianças de 6 a 11 meses, a dose aplicada durante a estratégia é considerada dose zero e não substitui as doses previstas no calendário nacional de vacinação aos 12 e aos 15 meses.
1: Para as demais idades, os profissionais de saúde verificam a necessidade de vacinação de acordo com a faixa etária e a situação vacinal de cada pessoa.
0: A cada hora, mais de 1.000 vidas são perdidas devido às doenças cardiovasculares em todo o mundo, segundo a Organização Mundial de Saúde.
1: Estima-se que cerca de 18 milhões de pessoas morrem anualmente em decorrência de condições que afetam o sistema circulatório.
0: De acordo com a Sociedade Brasileira de Cardiologia, o Brasil ocupa o nono lugar em número de mortes cardíacas.
1: E hoje, 17 de agosto, marca o início da Semana da Saúde Vascular, que promove conscientização, prevenção e diagnóstico precoce.
7: Seu Manuel Arruda da Silva tem 80 anos. Quando precisou ser atendido para tratar de um ferimento, descobriu um grave comprometimento na circulação. Uma cirurgia vascular conseguiu inicialmente melhorar o fluxo de sangue, mas a amputação da perna direita acabou sendo inevitável. Hoje, 8 meses depois, seu Manuel agradece pela vida.
8: Eu estou aqui ainda, estou aí. Contando a história.
7: Histórias como a de seu Manuel Arruda ajudam a explicar por que as doenças que comprometem a circulação continuam sendo um importante problema de saúde pública. Elas estão entre as principais causas de morte no país. Muitas dessas condições se desenvolvem de forma silenciosa. Por isso, a prevenção e o diagnóstico precoce são fundamentais para reduzir complicações e salvar vidas. O cirurgião vascular do Hospital Universitário de Brasília, Paulo Saad, alerta para hábitos e cuidados que podem prevenir doenças vasculares.
9: Controlar a glicemia, controlar a pressão, controlar as gorduras no sangue e cessar o tabagismo.
7: O aposentado Humberto dos Santos, de 62 anos, sofreu um infarto em 2022. Após o episódio, teve um AVC que comprometeu a fala e os movimentos. Desde então, faz tratamento no Hospital Universitário de Brasília. O filho, Leandro dos Santos, que o acompanha no tratamento, fala sobre um vício que colaborou para agravar o quadro de doenças cardiovasculares de seu Humberto.
10: Eu sempre foi fumante, né?
11: E aí vocês acham que a causa principal foi essa?
10: Creio que seja, né? Cigarro.
7: O especialista Paulo Saad fala sobre alguns sinais que indicam que é hora de procurar um médico.
9: Um paciente que caminha uma curta distância e já começa a ter dor, aquele paciente que faz o esforço e tem dor no peito. Então esses sinais significam que o músculo que está trabalhando, se você tem uma obstrução da circulação, esse oxigênio não chega na quantidade necessária, esses pacientes precisam procurar ajuda urgentemente.
7: A informação é uma aliada dos pacientes na hora de reconhecer sintomas precoces, procurar atendimento no momento certo e adotar medidas que melhoram a qualidade de vida. Por isso, na semana de 17 de agosto, é comemorada a Semana da Saúde Vascular, período dedicado à conscientização sobre doenças que afetam o sistema circulatório. Reportagem Luciana Colares de Holanda.
1: Hoje também é Dia do Patrimônio.
0: A data foi criada para marcar a importância de preservar a arte, a cultura e a história que estão por trás de tantas tradições brasileiras.
1: O patrimônio pode ser material, como conjuntos de casarões históricos ou determinados prédios e igrejas, ou imaterial, quando está ligado a festas tradicionais, por exemplo.
0: Hoje, mais cedo, eu conversei com o presidente do Instituto do Patrimônio Histórico e Artístico Nacional, Davidson Guzmão, sobre a preservação e a conservação dessa memória coletiva. Acompanhe. Presidente Davidson Guzmão, bem-vindo à Voz do Brasil para a gente falar de história, cultura, nesse Dia do Patrimônio, né? Eu queria que o senhor começasse, então, explicando por que, que a gente precisa de um dia para marcar esse tema e quais são as provocações que essa data faz.
12: Mariana, primeiro quero dizer que é um prazer estar aqui para a gente falar de algo que é tão importante para o reconhecimento da diversidade cultural brasileira, que é o patrimônio cultural. Uma das nossas principais atribuições e competências é a ampla divulgação e promoção do patrimônio cultural, exatamente para que essa diversidade seja reconhecida não só pelo Estado, mas que ela seja reconhecida e percebida também pela sociedade. E é por isso que a gente tem um dia dedicado ao patrimônio cultural, o dia 17 de agosto, que é um dia que foi escolhido escolhido em razão do nascimento, a data de aniversário de Rodrigo Melo Franco de Andrade, que foi o primeiro presidente do IPHAN e que ficou 30 anos ao longo, ficou 30 anos fazendo a gestão do IPHAN e que foi a pessoa que inaugurou um sistema de proteção de patrimônio cultural no Brasil. Então, esse a justificativa, vamos dizer assim, é por causa, né, do nascimento de Rodrigo Melo Franco, que a gente tem o dia 17 de agosto escolhido, mas é sobretudo por conta da importância do patrimônio na vida das pessoas no dia a dia.
0: Agora, as celebrações vão se prolongar ao longo de todo esse mês. Qual é o tema desse ano e o que está previsto na programação?
12: Esse ano o tema é patrimônio criativo, inclusão produtiva, trabalho e renda. Exatamente para marcar uma dimensão do patrimônio cultural, que é a dimensão da cidadania e da produção de renda, da possibilidade de trabalho e renda para pessoas que vivem do patrimônio cultural. Vou dar um exemplo, o ofício de paneleiras lá em Goiabeiras, um bairro lá no Espírito Santo, né, em que a gente tem um bem cultural que é o ofício de paneleiras, um saber tradicional relacionado ao fazer a panela, né, que é produzida, a panela de barro que é produzida onde é feita a famosa moqueca capixaba.
0: Aquela panela tradicionalíssima de fazer a moqueca capixaba, né?
12: Exatamente. E que tem uma dimensão, uma relação muito direta com o mercado, que, portanto, afere renda, né? Ofere renda para aquelas paneleiras. Então, esse é um exemplo importante, mas a gente tem vários outros, né, de pessoas, de detentores que vivem diretamente do patrimônio cultural, de centros históricos que são dinamizados a partir do patrimônio que é reconhecido, desse centro histórico que é reconhecido em algumas das nossas cidades no país.
0: E aí a gente tem uma programação prevista, as pessoas podem checar essa programação onde, como é que funciona?
12: Isso, a gente tem uma programação em todos os estados do Brasil, nós teremos atividades. Essa programação está disponível no portal do IPHAN, www.iphan.gov.br. Quem quiser acessar e ver o que vai estar acontecendo no seu estado, pode acessar a programação lá no portal do IPHAN na internet.
0: Lembrando aqui que IPHAN se escreve com PH, né?
12: Exato.
0: Que é Instituto do Patrimônio Histórico e Cultural. Presidente, no próximo ano também vamos ter outra celebração importante, que são os 90 anos do IPHAN, né? Quais são os principais desafios que ainda permanecem em relação à preservação do patrimônio?
12: Isso, ano que vem o IPHAN completa 90 anos e nós estamos aí pensando numa série de atividades e programação que deve ocorrer ao longo do ano todo. Em termos de desafios, a gente tem vários desafios, porque o patrimônio cultural, ele se relaciona com o dia a dia das pessoas, com o dia a dia das cidades. E aí eu posso aqui, acho que nomear dois. Um que está na ordem do dia e que a gente tem discutido muito é no que a gestão do patrimônio se relaciona, por exemplo, com as mudanças climáticas, né? Então, o aumento da intensidade de chuvas, das temperaturas, como que isso se relaciona com o patrimônio cultural na gestão dos centros históricos, que cuidados nós devemos ter e como nós devemos pensar ações de prevenção, adaptação e mitigação a essas mudanças climáticas. Esse é um desafio que está na nossa ordem do dia e que nós estamos pensando como tratar desse enfrentamento às mudanças climáticas no âmbito da gestão do patrimônio cultural. Um outro desafio é aquele que, na verdade, é um desafio e é, ao mesmo tempo, diretriz para a gestão do patrimônio cultural, que é a gestão compartilhada. Então, a articulação com estados e municípios, a articulação com a sociedade civil organizada para a gestão do patrimônio, para que essa gestão, ela, de fato, ela seja compartilhada entre os órgãos de poder público e a sociedade.
0: Pois é, e é importante que a sociedade mesmo se envolva, né, presidente, nesse tema, cobre a preservação do patrimônio na sua cidade, no seu estado. Como que é possível fazer isso?
12: Bom, hoje a gente tem a participação social como um princípio que atravessa a maioria das políticas públicas no Brasil, inclusive a de patrimônio cultural. Então, hoje, a sociedade, as pessoas podem procurar os órgãos de patrimônio de sua cidade, do seu estado, podem procurar o IPHAN. O IPHAN tem representação, tem superintendências em todos os estados, e podem procurar também as instâncias de controle social que trabalham com patrimônio cultural, os conselhos de cultura e, em alguns casos, os próprios conselhos de patrimônio que existem nos municípios e nos estados.
0: Lembrando, né, presidente, que até para deixar um pouco mais palpável para as pessoas, quando a gente fala de patrimônio, a gente está falando tanto daquele casarão histórico, aquele prédio antigo, aquela igrejinha, mas também do fazer cultural muito típico. Tudo isso é dever nosso, como sociedade, ajudar a preservar, né? O senhor mencionou aí as paneleiras, por exemplo. Tudo isso é patrimônio e é dever da sociedade proteger, né?
12: Exato, é tudo isso e muito mais. Na verdade, a gente faz uma divisão entre patrimônio material e imaterial, mas quando a gente está falando de patrimônio, a gente está falando de valor, na verdade, sobretudo, né? Então, é importante a gente entender que o patrimônio material, as edificações, as obras de arte, elas são reconhecidas e entendidas como integrantes da nossa identidade, como elementos que ajudam a compreender a nossa história, as várias memórias e identidades que existem no país, porque são atribuídos valores a essas coisas. Da mesma maneira, as várias celebrações, os conhecimentos tradicionais, os fazeres, os saberes, né, lugares que são importantes, né, para a compreensão das memórias dos vários grupos formadores da sociedade brasileira, para usar o termo da Constituição, também são importantes. É o chamado patrimônio imaterial.
0: É isso aí. Nós conversamos com Davidson Guzmão, presidente do Instituto do Patrimônio Histórico e Artístico Nacional. Falei errado mais cedo. Instituto do Patrimônio Histórico e Artístico Nacional. Muito obrigada, presidente, pela sua entrevista aqui à Voz do Brasil.
12: Obrigado, Mariana. A gente está à disposição da Voz do Brasil e de todos os brasileiros para conversar sobre o patrimônio. Essa é a nossa função, nosso métier e é, sobretudo, a nossa alegria.
1: Concursos federais têm novas nomeações e convocações.
0: As medidas publicadas no Diário Oficial da União contemplam aprovados nas duas edições do Concurso Público Nacional Unificado e no Comando do Exército.
1: Todas as nomeações foram homologadas antes do início do período de defesa eleitoral.
0: Para o CPNU2, estão autorizadas 69 nomeações de candidatos de nível superior. E para a primeira edição do CPNU, são 40 vagas de contratação temporária.
1: Quem está na lista de espera do primeiro concurso público unificado deve realizar uma nova manifestação de interesse entre os dias 24 de agosto e 4 de setembro pelo aplicativo SouGov ou pela versão web do serviço mediante login.
0: Quem não se manifestar no prazo será excluído do banco de candidatos aprovados em lista de espera de todos os cargos do CPNU-1, inclusive para fins de contratação temporária.
1: Abertas as inscrições para o selo Patrocinadores do Futuro 2026.
0: Uma iniciativa que pretende reconhecer a contribuição de empresas e entidades para a promoção, para a proteção previdenciária de seus trabalhadores e associados.
1: A participação é gratuita e voluntária.
0: As inscrições vão até 31 de agosto e são realizadas por formulário eletrônico disponível no site gov.br/previdência.
1: O regulamento completo e as orientações também estão disponíveis no portal do Ministério.
0: Essas foram as notícias do Governo Federal.
1: Uma realização da Secretaria de Comunicação Social da Presidência da República.
0: Com produção da empresa Brasil de Comunicação.
1: Fique agora com as notícias do Poder Judiciário e do Congresso Nacional. Boa noite.
0: Boa noite. Até amanhã.
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15: Poder Judiciário inicia a 33ª semana Justiça pela Paz em Casa.
16: Para a STJ, prisão em flagrante de mãe em estado diverso da morada dos filhos não impede concessão de regime domiciliar.
15: TSE inaugura o Centro de Divulgação das Eleições 2026, o CDE.
16: Boa noite, eu sou o Arthur Filho.
15: E eu sou Walter Lima.
16: A partir de hoje até sexta-feira, 21 de agosto, o Poder Judiciário Brasileiro se mobiliza na 33ª Semana Justiça pela Paz em Casa.
15: Coordenada pelo CNJ, em parceria com os Tribunais de Justiça Estaduais, a iniciativa promove mutirões de julgamentos e audiências para dar rapidez aos processos de violência de gênero, além de realizar ações de conscientização em todo o país. Carolina Chaves.
17: A campanha é realizada 3 vezes ao ano, nos meses de março, agosto e novembro. O foco é fortalecer a política judiciária no combate à violência doméstica e familiar contra a mulher. Segundo o presidente do STF e do CNJ, ministro Edson Fachin, esta semana, mais uma vez em todo o Brasil, os tribunais de justiça prepararam programações especiais.
18: Será o nosso esforço concentrado de julgamentos, de audiências e mutirões voltados à proteção de mulheres em situação de violência. Os números nos impactam. Os números mostram um judiciário que tem pressa.
17: Na última edição, realizada em março deste ano, foram proferidas mais de 16 mil sentenças, realizadas mais de 10 mil audiências e concedidas 11.648 medidas protetivas de urgência.
16: O fato de uma mãe ser presa em estado diferente de onde filhas menores residem não impede por si só a concessão da prisão domiciliar.
15: Essa conclusão é do STJ, Fátima Uchoa.
19: Durante viagem de ônibus interestadual, a mulher foi presa em flagrante e teve a prisão preventiva decretada após serem encontradas drogas na mochila dela. A defesa informou que a mulher era mãe de duas meninas menores de 12 anos e pediu a prisão domiciliar. O Tribunal de Justiça do Paraná negou o pedido porque as crianças já estavam com a avó em outro estado. Mas no voto que prevaleceu na sexta turma do STJ, o ministro Og Fernandes explicou que mesmo com a gravidade da acusação e a expressiva quantidade de droga apreendida nesse caso, essas circunstâncias isoladamente não impedem o regime domiciliar.
16: O Tribunal Superior Eleitoral inaugurou hoje o Centro de Divulgação das Eleições 2026, o CDE.
15: O espaço instalado no TSE em Brasília foi preparado para atender aos profissionais de imprensa envolvidos na cobertura das eleições de outubro deste ano. Rimac Souto.
20: A inauguração foi feita pelo presidente do TSE, ministro Cássio Nunes Marques.
21: A ideia é que o Centro de Divulgação das Eleições seja mais do que um espaço de trabalho para os profissionais que acompanharão as eleições. O objetivo é que se torne um ambiente de diálogo aberto com a Justiça Eleitoral, em que a transparência e o acesso à informação não encontrem quaisquer obstáculos. O trabalho realizado por vocês, jornalistas, de dentro e de fora do país, é essencial para que a sociedade tenha acesso a informações corretas e contextualizadas sobre o processo eleitoral. Nunca é demais sublinhar que uma imprensa livre e participativa é sinônimo de democracia. A Justiça Eleitoral tem na imprensa uma aliada por compartilhar com ela a paixão pela democracia e pela informação de qualidade.
20: Ao inaugurar o CDE, o ministro também lançou a campanha Eleições 2026, Coisa de Pele.
16: Comissário de bordo demitido por se recusar a tomar a vacina contra a Covid-19 deve receber as verbas rescisórias.
15: O TST entendeu que ele tinha uma justificativa médica para não se vacinar. Simone Moura.
22: O comissário da Gol foi demitido por justa causa em novembro de 2021 durante a pandemia. Ele disse que não tomou a vacina porque tinha risco elevado de trombose. Inclusive, apresentou o laudo médico que indicava a contraindicação à vacinação. Mas a empresa alegou que o atestado não tinha respaldo científico. A justa causa foi mantida na primeira instância, mas o Tribunal Regional do Trabalho do Rio de Janeiro afastou a punição. No TST, ao analisar recurso da Gol, o entendimento é que a recusa à vacina pode, em tese, ser considerada ato de indisciplina ou insubordinação.
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16: A você, uma boa noite.
15: E até amanhã.
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23: Eu sou Paula Groba.
24: E eu sou Ricardo Nakaoka.
23: E estes são os destaques de hoje do Jornal do Senado, que começa agora.
24: Senado terá esforço concentrado e fim da escala 6x1 pode entrar na pauta.
23: Avança projeto que prevê biometria de recém-nascidos para evitar troca e tráfico de bebês.
24: Instalada comissão sobre MP que amplia crédito para motoristas.
23: Boa
2: Boa noite.
3: Boa noite.
2: Mesmo com as campanhas eleitorais em curso, o Senado vai manter a agenda de votações. O presidente do Senado, Davi Alcolumbre, convocou os parlamentares para um novo esforço concentrado de 31 de agosto a 4 de setembro.
3: Entre os temas que podem ser analisados está o fim da escala de trabalho 6x1. Os detalhes com a repórter Raíssa Abreu.
4: Os senadores e senadoras voltam a se reunir para votar temas prioritários na semana de 31 de agosto a 4 de setembro. O anúncio foi feito pelo presidente Davi Alcolumbre. Na pauta, o fim da escala de trabalho 6x1, a PEC da Segurança Pública e a criação da Política Nacional de Minerais Críticos e Estratégicos.
5: Então eu decidi, como presidente do Senado, que uma semana seria semipresencial e a outra semana de esforço concentrado presencial. Então eu queria que os gabinetes fossem avisados, as assessorias avisadas, para que no próximo esforço concentrado nós estejamos todos aqui presentes no plenário, se for possível, os 81 senadores.
4: Essa é a segunda data de esforço concentrado de votações do segundo semestre. Na primeira, de forma semipresencial, foram votados, por exemplo, o projeto que cria o Programa de Desenvolvimento da Indústria de Fertilizantes e uma medida provisória que socorreu vítimas de desastres naturais. Esforço concentrado é como se chamam as reuniões centralizadas em períodos curtos, na tentativa de votar projetos urgentes, apesar do período eleitoral, quando os parlamentares estão em campanha em seus estados. Esse ano, 2/3, ou 54 das vagas do Senado estão em disputa. Para saber mais sobre a função do Senado e dos senadores e senadoras, visite o especial Eleições 2026 da Agência Senado em senado.leg.br.
2: A troca de bebês e o tráfico de crianças são riscos que podem ser evitados com mais segurança e identificação nas maternidades. Um projeto aprovado pela Comissão de Constituição e Justiça prevê a coleta de dados biométricos do recém-nascido logo após o parto.
3: A medida busca garantir a identificação segura do bebê e dar mais proteção às famílias. Os detalhes com o repórter Bruno Lourenço.
6: Pelo texto, o procedimento de identificação biométrica deverá registrar as impressões digitais da mãe e a dos pés do bebê. Essas informações constarão da declaração de nascido vivo. A relatora, senadora Roberta Scioli, do Republicanos de Roraima, defendeu a medida.
25: Exigência de vinculação individualizada e rastreável entre a identificação biométrica da mãe e do recém-nascido, destinada a assegurar a autenticidade, identificação e a integralidade das informações registradas.
6: A senadora doutora Eudócia, do PSDB de Alagoas, reforçou que a iniciativa aumenta a segurança do registro civil e previne a troca, o roubo, as adoções irregulares e o tráfico de bebês.
26: E aí nós iremos mudar a história dos nossos recém-nascidos para não terem o risco de serem trocados ou de ser confundido contra o bebê, enfim, de ter algum tipo de fraude.
6: A proposta passará por um turno suplementar de votação na CCJ antes de poder seguir diretamente para análise da Câmara dos Deputados.
2: O presidente da Comissão de Relações Exteriores defendeu um acordo para evitar uma escalada comercial com os Estados Unidos. Isso porque uma disputa comercial pode ter impactos diretos na economia e nas relações entre os dois países.
3: Diante do novo tarifaço americano, o governo brasileiro abriu um processo de reciprocidade e o Senado acompanha as negociações. O repórter Pedro Pincer tem mais informações.
27: O governo brasileiro anunciou a abertura formal do processo para avaliar se o tarifaço dos Estados Unidos contra exportações nacionais será respondido com base na Lei da Reciprocidade Econômica, que é um novo mecanismo da legislação brasileira para disputas comerciais. O Palácio do Planalto informou que o procedimento foi iniciado a partir do compartilhamento do pedido pela Secretaria Executiva da Câmara de Comércio Exterior com os demais integrantes do seu Comitê Executivo de Gestão. O consultor legislativo do Senado, Marcos Túlio Bezerra, lembrou que o Brasil pode pôr sobre a mesa pautas essenciais para os Estados Unidos, como direitos autorais que afetam as big techs e patentes de medicamentos.
28: Então, se com a ameaça das medidas, a possibilidade de adoção das contramedidas aqui pelo governo brasileiro, o governo já consiga ser bem sucedido em retomar a negociação, a gente já considera que a lei vai ter um sucesso.
27: Em nota, o presidente da Comissão de Relações Exteriores, senador Nelsinho Tradi, do PSD de Mato Grosso do Sul, afirmou receber com atenção atenção à decisão do Poder Executivo. Para o senador, o Brasil precisa estar preparado para agir quando necessário, sem esquecer que as relações bilaterais com os Estados Unidos ocorrem há mais de 200 anos e que todas as possibilidades de entendimento devem ser buscadas antes de uma escalada comercial.
23: Quem trabalha ao volante, o veículo é ferramenta de trabalho e fonte de renda. Mas, na hora de trocar o carro ou renovar a frota, o acesso ao crédito pode ser um obstáculo.
24: Para facilitar esse financiamento, o Congresso vai analisar uma medida provisória sobre o tema. A senadora Leila Barros foi eleita presidente da comissão mista, que vai examinar a proposta. A reportagem é de Marcela Cunha.
0: A senadora Leila Barros, do PDT do Distrito Federal, destacou que o texto foca em uma categoria que hoje reúne mais de 2 milhões de brasileiros, motoristas de aplicativo, taxistas, entregadores e motofrentistas. Esses trabalhadores dependem de seus veículos diariamente, mas esbarram na burocracia dos bancos, na hora de financiar um novo modelo. Ao assumir a presidência da comissão mista, a senadora Leila ressaltou que a falta de crédito acessível acaba penalizando quem mais trabalha.
1: Quem trabalha por aplicativo sabe como é difícil chegar ao sistema financeiro apresentando uma renda variável e conseguir crédito com juros e prazos razoáveis. Muitas vezes, o resultado é continuar trabalhando com um veículo antigo e compromete uma parcela cada vez maior da renda do trabalhador.
0: Para facilitar os financiamentos, a medida provisória prevê o uso de recursos do Fundo de Investimento em Infraestrutura Social e a criação de mecanismos de garantia pública. Além de gerar renda, a proposta foca em cidades sustentáveis, incentivando frotas de baixo carbono e pontos de recarga de baterias. A relatora será a deputada Amanda Gentil, do Progressistas do Maranhão.
7: Eleições 2026.
23: Em 2026, o eleitor vai às urnas para escolher quem vai representar seu estado ou distrito federal no Senado. Mas, afinal, o que faz um senador? Além de participar da criação e da revisão das leis, ele tem a missão de fiscalizar o governo federal e exercer atribuições exclusivas do Senado.
24: A reportagem de Yasmin Rodrigues explica como funciona esse trabalho e por que o Senado tem um papel central na democracia brasileira.
8: O Senado Federal é uma das duas casas do Congresso Nacional e representa os estados e o Distrito Federal. Senadores e deputados federais apresentam, discutem e votam propostas que podem virar leis. O Senado também tem o chamado papel revisor. Depois de aprovada em uma das casas, a proposta é analisada pela outra, que pode fazer mudanças antes da aprovação final. Para o presidente do Senado, Davi Alcolumbre, o trabalho dos parlamentares é uma responsabilidade de todos.
9: Isso não é uma missão de um homem, nem de uma mulher, nem da mesa diretora. Isso é a missão dos 81 senadores, de todos os partidos constituídos no Brasil, de 513 deputados federais e deputadas, porque só a união pode transformar verdadeiramente a vida das pessoas.
8: Senadores e deputados também têm a função de fiscalizar o Poder Executivo. Isso significa acompanhar as ações do governo federal, avaliar políticas públicas, analisar as contas da Presidência da República e criar CPIs. Mas o Senado tem atribuições que são exclusivas da Casa. Uma delas é aprovar as autoridades indicadas pelo Presidente da República, como ministros dos Tribunais Superiores, o Procurador-Geral da República, diretores do Banco Central e embaixadores. Outra é autorizar operações de crédito da União, dos Estados, do Distrito Federal e dos municípios. E, por fim, o Senado é responsável por julgar o Presidente da República em um processo de impeachment, depois que a Câmara dos Deputados autoriza a abertura do processo.
24: Com trabalhos técnicos de Eliseu Caires, o Jornal do Senado fica por aqui. Acompanhe agora as notícias da Câmara dos Deputados. Boa noite.
23: Boa noite e até amanhã.
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11: Câmara aprova diretrizes para desenvolvimento do futebol feminino.
12: Deputados reduzem a carga tributária para resseguradoras nacionais.
11: Parlamentares regulamentam a profissão de conservador-restaurador.
14: Boa noite. Avança na Câmara a proposta que regulamenta a profissão de conservador-restaurador de bens culturais. A medida era uma demanda histórica da categoria, como informa a repórter Paula Bittar.
15: A Comissão de Constituição e Justiça da Câmara aprovou uma proposta que regulamenta o exercício das profissões de conservador-restaurador de bens culturais e de técnico em conservação-restauração de bens culturais. De acordo com o texto aprovado, poderá atuar como conservador-restaurador de bens culturais móveis e integrados quem tiver diploma de curso superior na área, reconhecido pelo Ministério da Educação ou expedido por instituição estrangeira e revalidado no Brasil, ou mestrado ou doutorado na área expedido por instituição brasileira reconhecida pelo Ministério da Educação ou por instituição estrangeira e revalidado no Brasil, desde que tenha elaborado dissertação ou tese em tecnologia da conservação e restauração de bens culturais móveis e integrados e comprove pelo menos 5 anos de atividades técnicas e científicas próprias do campo. Também poderão exercer a profissão aqueles com diploma de outros cursos superiores que exerçam atividades na área há pelo menos 5 anos até a data de publicação da lei e os que tenham concluído até a data de publicação da lei curso de especialização na área observada a carga horária mínima exigida pelo Ministério da Educação. Entre as atribuições do conservador restaurador de bens culturais móveis e integrados estão realizar procedimentos de conservação e restauração em bens culturais, ministrar aulas relacionadas ao tema, desenvolver e coordenar projetos e pesquisas científicas sobre o tema e elaborar laudos técnicos, orientar e supervisionar acondicionamentos e acompanhar o transporte de obras de valor histórico, artístico e cultural como courier. Já para atuar como técnicos em conservação e restauração de bens culturais móveis e integrados, é preciso ter curso de educação profissional técnica de nível médio na área, no Brasil ou no exterior e revalidado no país, ou então atuar na atividade comprovadamente há mais de 5 anos e não possuir escolaridade técnica exigida até a data da publicação da lei. Entre as atribuições desse profissional estão realizar exame técnico do estado de conservação de bens culturais móveis e integrados e auxiliar em eventos como seminários e exposições sobre o tema. Entre os deveres e responsabilidades do conservador, restaurador e do técnico estão assumir apenas trabalhos que possam realizar com segurança dentro dos limites de sua formação, não utilizar produtos, materiais e procedimentos técnicos que ponham em risco a integridade do bem cultural e, na compensação de acidentes ou perdas, não encobrir ou modificar o que existe do original, de modo a não alterar suas características e condições físicas após o evento. A autora do projeto, deputada Fernanda Melchion, do PSOL do Rio Grande do Sul, considerou a aprovação uma vitória para os profissionais e para as universidades. Segundo ela, os profissionais pleiteiam essa legislação.
16: Eles tinham apresentado essa iniciativa com então o deputado Chico Alencar, que nesse ano não exerceu um mandato federal. E eu apresentei, portanto, esse projeto, que depois foi qualificado pelas contribuições das universidades que têm o curso, como é o caso da UFPEL, na Universidade Federal do Pará, conhecendo a formação e o trabalho, que contribui enormemente para a preservação de bens culturais, o nosso patrimônio, a valorização da carreira, o incentivo à formação técnica, se aproxima de padrões internacionais, né, de conservação e restauração.
15: A proposta considera bem cultural móvel o objeto de natureza artística, histórica, documental, científica e tecnológica. Isso abrange obras de arte, documentos, artefatos arqueológicos, etnográficos e de cultura popular e elementos paleontológicos de ciências naturais, científicos e tecnológicos, possíveis de serem deslocados ou transportados. Já o bem cultural integrado está vinculado à superfície construída de um bem imóvel ou da natureza. Isso inclui pinturas artísticas ou decorativas, retábulos, esculturas, ourivesaria, cerâmica, azulejaria, estuques, relevos, elementos decorativos e tecnologias que envolvam os elementos construtivos e os materiais de construção empregados nas vedações, revestimentos e acabamentos. A proposta que regulamenta o exercício das profissões de conservador, restaurador de bens culturais e de técnico em conservação-restauração de bens culturais segue agora para o Senado, a menos que haja recurso para votação antes pelo plenário da Câmara. Da Rádio Câmara, de Brasília, Paula Bittar.
17: Educação.
4: Beto Prento, do PSD, exalta a expansão dos cursos de medicina nas universidades estaduais do Paraná. O deputado cita a criação do curso de medicina em Apucarana e o lançamento da graduação no campus da Unespar, em Paranavaí, além do curso de enfermagem em Paranaguá.
14: Na opinião de Beto Preto, a ampliação das vagas em cursos da área de saúde contribui para a formação de profissionais que atuarão no Sistema Único de Saúde. O parlamentar reforça que as graduações são gratuitas e oferecem oportunidades para estudantes da rede pública.
5: Saúde.
4: Paulo Soares, do Podemos de São Paulo, apresentou projeto que visa descentralizar e regionalizar os serviços do SUS, usando estruturas hospitalares atualmente desocupadas em cidades menores para ampliar atendimentos e reduzir mortes em filas de espera.
14: Paulo Soares cita a cidade de Bauru como exemplo, com a morte de 1.123 pacientes à espera de leitos nos últimos 5 anos. O congressista cobra mais atenção do governo federal às regiões interioranas, com a disponibilização de profissionais e equipamentos.
5: Previdência.
4: Rodrigo Hollenberg, do PSB do Distrito Federal, apresentou projeto que amplia o acesso ao benefício de prestação continuada. A proposta eleva para meio salário mínimo por pessoa o limite de renda familiar e permite descontar gastos com alimentação especial, medicamentos e terapias.
14: Rodrigo Hollenberg também defende a regulamentação da avaliação biopsicossocial. Ele sustenta que a medida é necessária para garantir o acesso efetivo das pessoas com deficiência aos benefícios previstos em lei.
4: Dani Cunha, do PL do Rio de Janeiro, defende projeto que permite a pais ou responsáveis por crianças e adolescentes com deficiência trabalhar sem perder o benefício de prestação continuada. Pela proposta da deputada, a remuneração de até 10 salários mínimos não entraria no cálculo da renda familiar.
14: Dani Cunha afirma que a regra atual desestimula o retorno ao mercado de trabalho, especialmente de mãe solo, já que qualquer aumento de renda pode resultar na perda do benefício da criança. Ela acrescenta que o texto também autoriza a dedução de despesas com o tratamento da deficiência.
5: Comissões.
4: Luiz Lima, do Novo, do Rio de Janeiro, destaca os resultados da CPMI do INSS na investigação de descontos indevidos em aposentadorias. De acordo com o deputado, a comissão ajudou a identificar operadores financeiros, servidores e entidades suspeitas de participação nas fraudes.
13: A gente teve a felicidade de mostrar para o Brasil, ser um facilitador até para a Polícia Federal e para o STF, das pessoas envolvidas. Servidores do próprio INSS, operadores financeiros, recebedores de propina, sindicatos de fachada. Então a gente tem mais de 20 pessoas hoje presas e percebeu o quanto o brasileiro dispõe de tempo e de inteligência para fraudar, para enganar.
14: Luiz Lima acrescenta que 3 entidades investigadas teriam desviado mais de 6 bilhões de reais de aposentados, com descontos mensais que chegavam a R$50. Na avaliação do deputado, a CPMI contribuiu para recuperar recursos e dificultar a repetição das fraudes.
5: Segurança Pública.
4: Bongás, do PT Gaúcho, defende a aprovação de projeto que criminaliza a misoginia, entendida como ódio ou discriminação contra mulheres por sua condição de gênero. O deputado pondera que esse tipo de conduta alimenta a violência e viola a dignidade das mulheres.
14: Bongás pede que a Câmara vote logo a proposta, já aprovada pelo Senado. O parlamentar rejeita a ideia de que o projeto promova censura contra homens, mas diz que o objetivo é responsabilizar quem incentiva ou dissemina práticas de discriminação contra as mulheres.
4: Roberto Monteiro Pai, do PL do Rio de Janeiro, agradece a aprovação de uma moção de louvor ao filho Gabriel Monteiro na Comissão de Segurança Pública. Segundo o deputado, a homenagem reconhece a atuação do ex-vereador no combate à criminalidade.
14: Roberto Monteiro Pai também destaca o trabalho da policial civil do Distrito Federal, Deise Andrade, no enfrentamento ao feminicídio e à violência sexual contra crianças. O parlamentar ressalta a importância das ações de combate à violência contra as mulheres.
5: Economia.
4: A Câmara aprovou um projeto que reduz tributos pagos por empresas resseguradoras nacionais. O repórter Marcelo Lacher nos conta quais as medidas propostas.
6: O plenário da Câmara aprovou o projeto que reduz a carga tributária para resseguradoras nacionais. Resseguradoras são empresas que assumem parte dos riscos das seguradoras. Elas são responsáveis por uma espécie de seguro do seguro, usado principalmente em operações de grande valor ou com potencial para gerar perdas elevadas. O principal benefício proposto pelo projeto é a redução da alíquota da contribuição social sobre o lucro líquido, a CSLL, que hoje é de 15% e passa a ser de 9%. A proposta foi apresentada pelo deputado Isnaldo Bulhões Júnior, do MDB de Alagoas, com a justificativa de que as resseguradoras nacionais perderam o mercado a partir de 2019, com a eliminação de restrições à atuação de resseguradores estrangeiros. Segundo Isnaldo Bulhões Júnior, as resseguradoras estrangeiras não recolhem no Brasil CSLL e imposto de renda sobre pessoa jurídica, como as nacionais. Por isso, o projeto também isenta as empresas brasileiras de um adicional do imposto de renda. O projeto recebeu parecer favorável do relator, deputado Fernando Monteiro, do PSD de Pernambuco, mas não teve apoio do governo, como explicou o deputado Ayrton Faleiro, do PT do Pará.
17: Nós estamos tratando de um projeto que ele traz implicações financeiras, ordenamento de despesa, impactos nas finanças. Nós estamos numa reta final de governo, que tem um plano econômico em curso, que tem compromissos com a sociedade para fazer entregas. É hora de nós trazermos e aprovarmos aqui coisas que venham trazer impacto financeiro.
6: Para o relator, Fernando Monteiro, a arrecadação pode inclusive vir a aumentar, mesmo com benefício fiscal. Segundo ele, a proposta beneficia as empresas nacionais e pode forçar as estrangeiras a abrirem subsidiárias no país. Já o autor da proposta, Isnaldo Bulhões Júnior, disse que não há prejuízos para a arrecadação.
18: Não há um equívoco, não há nenhum prejuízo, não há nenhum problema. Apenas equaliza a empresa nacional, a empresa brasileira, dentro da concorrência com as empresas estrangeiras.
6: O projeto que reduz a carga tributária para resseguradoras nacional seguiu para análise do Senado. Da Rádio Câmara de Brasília, com informações de Antônio Vital, Marcelo Larcher.
19: Desenvolvimento Regional.
14: Leonardo Gadelha, do Podemos, reivindica o aumento da quantidade de água da transposição do Rio São Francisco destinada à Paraíba. O deputado afirma que o volume previsto atualmente para o Estado é insuficiente para atender às demandas da população e do desenvolvimento regional.
20: Leonardo Gadelha argumenta que os canais da transposição comportam uma vazão superior à autorizada pela Agência Nacional de Águas. O parlamentar pede uma revisão da distribuição entre os estados do Nordeste diante do risco de agravamento da seca com a ocorrência de fenômenos climáticos extremos.
19: Transportes.
14: Euclides Petersen, do Republicanos de Minas Gerais, propõe financiar a modernização, ampliação e recuperação de aeródromos públicos de interesse regional. A ideia é criar um programa nacional que use incentivos fiscais para captar recursos de pessoas físicas.
20: Pela proposta, os contribuintes poderiam destinar parte do imposto de renda a projetos aprovados pelo governo. Segundo Euclides Petersen, a medida amplia a conectividade aérea e estimula o desenvolvimento econômico, o turismo e o acesso a serviços públicos no interior.
19: Trabalho.
14: Chico Alencar, do PSOL do Rio de Janeiro, defende a aprovação de um projeto de sua autoria que estabelece o fim dos penduricalhos, que são parcelas adicionais incorporadas aos salários de funcionários dos três poderes e que extrapolam o teto constitucional de R$ 46 mil reais brutos.
20: O legislador cita que 91% dos magistrados recebem acima do teto e, em sua avaliação, a medida vai combater a desigualdade salarial no país. Chico Alencar também cobra do Senado a aprovação do fim da escala 6x1 como medida de combate à desigualdade social.
14: Daniel Almeida, do PCdoB da Bahia, apoia as reivindicações da Campanha Nacional dos Bancários. O deputado destaca a recomposição dos salários, o reajuste do vale-refeição, a participação nos lucros e melhores condições de trabalho nas agências e no regime remoto.
20: Daniel Almeida também pede mudanças nas regras dos planos de saúde dos bancos públicos. Segundo o parlamentar, alterações normativas dos últimos anos fizeram os bancários arcarem com uma parcela crescente dos custos.
19: Meio ambiente.
14: O delegado Matheus Laiola, do União do Paraná, apresentou o projeto que proíbe a caça esportiva em todo o país. A proposta altera a Lei de Proteção à Fauna e também revoga dispositivos que tratam da regulamentação dessa modalidade de caça.
20: Segundo o delegado Matheus Laiola, a caça esportiva não pode se sobrepor à proteção dos animais e à preservação da biodiversidade. O parlamentar afirma ainda que a medida busca eliminar brechas na legislação e reforçar a proibição de práticas de caça voltadas ao lazer.
19: Esporte.
14: A Câmara aprovou uma política de incentivo ao futebol feminino no país. O repórter Antônio Vital tem mais informações sobre a proposta.
1: A menos de um ano da realização da Copa do Mundo Feminina no Brasil, o plenário da Câmara aprovou o projeto do governo que define diretrizes para o desenvolvimento do esporte no país. O projeto inclui o futebol feminino como prioridade da política pública esportiva nacional, com foco na profissionalização e na equidade de oportunidades. O texto também exige a elaboração de um plano de legado social, esportivo e financeiro da Copa do Mundo da modalidade, prevista para ocorrer entre 24 de junho e 25 de julho do ano que vem, em 8 capitais. A proposta prevê que o Ministério do Esporte deverá promover condições favoráveis para o futebol feminino e incentivar a igualdade salarial e a participação de mulheres na gestão do esporte e na arbitragem. O projeto limita a inscrição de atletas não profissionais em competições oficiais. Na principal divisão nacional, o limite será de 4 atletas amadoras por equipe, com redução gradual até alcançar a total profissionalização do esporte. O texto prevê ainda a criação de protocolos para combater a discriminação, a intolerância e a violência contra as mulheres no esporte. A medida abrange atletas, árbitras, treinadoras, torcedoras e demais profissionais. O projeto recebeu parecer favorável da relatora, a deputada Jaque Rocha, do PT do Espírito Santo. Ela acrescentou na proposta diretrizes como a proteção da integridade física e psicológica das jogadoras, o combate ao racismo e à violência. No plenário, o relator foi o deputado Ayrton Faleiro, do PT do Pará, que defendeu medidas de incentivo para a modalidade.
17: Achamos por bem que a gente incentive o futebol feminino. O futebol, na sua essência, ele cumpre uma função de integração, de convívio social. E quando a gente fala de futebol, a gente vem em primeira visão muito o futebol masculino. Mas se a gente for para, inclusive, os interiores de cada um dos nossos estados, nós vamos ver lá um crescente movimento também nos clubes profissionais da participação feminina.
1: Na mesma sessão, a Câmara aprovou o projeto que reconhece o futebol praticado no Brasil como manifestação da cultura nacional. Os dois projetos foram enviados para análise do Senado. Na Rádio Câmara de Brasília, Antônio Vital.
20: Danley de Deus Interholz, do PSD Gaúcho, sugere ao Ministério da Educação medidas para melhorar a formação dos profissionais de educação física para o atendimento de estudantes com deficiência. Ele defende a atualização dos cursos superiores para fortalecer a inclusão.
14: A sugestão de Danley de Deus Interholz também prevê mais atividades práticas, estágios e formação continuada sobre o tema. Ele avalia que a preparação atual é insuficiente e pode deixar professores inseguros para garantir a participação efetiva de alunos com deficiência nas aulas.
20: Termina agora o Jornal Câmara dos Deputados, produzido pela Rádio Câmara, com trabalhos técnicos de Wellington Teles e a apresentação de Márcio Aquiles Sardi e Val Monteiro. Boa noite.
14: Uma boa noite para você. Ouça agora o Minuto do TCU.
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3: Pronto, chegamos, louvado seja nosso Senhor Jesus Cristo. A ele toda honra, a ele toda glória. Que diabo de cadeira baixa é essa? Eu já sou pequeno, aí a cadeira aqui descendo e eu fico lá embaixo. Ah, melhorou agora. Boa noite, meus queridos amigos. Boa noite, turma boa.
4: Boa noite.
5: Boa noite.
3: Como é que vocês estão? Tá tudo bem?
4: Boa noite.
3: Opa! Lá vamos nós. Estamos começando o nosso programa. Agradecendo a você pela audiência, agradecendo pela sua atenção e dizer que você está com a gente, nós estamos com você e vamos até meia-noite. Sou eu, Silvino Neves, aqui na apresentação, na técnica, Samuel Macedo, DJ Samuco, Velho Garga.
6: Não.
3: Produção musical da Geisane, a direção geral de Fábio Ambrosio e a coordenação de programação é dele, do Bom Rumbiro de Juazeiro, Kleber Dias.
2: Silvino Neves.
3: Esse que vos fala, convidando para você nos ajudar a fazer o roteiro musical. Você vai pedir a sua música, vai oferecer para quem você quiser. Seja breve nas palavras, que são mais de 357 mil pessoas que querem participar ao mesmo tempo. E aí você vai pedir a sua música no WhatsApp, você vai digitar, ou então vai fazer o quê, tia? Tia? 8887306.
7: Mande áudio, mande áudio.
3: Manda o áudio, a gente bota o áudio no ar. Se você escrever, a gente lê a sua mensagem, tá bom? Às 10h04 eu trago... Na velocidade do meu pensamento, Genival Santos... Amor Primeiro, Rosito de Paulo, Disco Voador, como diz aquele Zé Doido, Disco Voador, Sérgio Reis, e Lenita Costa, Te Amei Demais.

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0: tu pega a visão, se liga em mim, fica olhando pra mim, fica olhando pro pessoal daí do... Hein? É, no outro mês, no outro mês. Oi, tu tá pensando o quê? Esse é o nosso Clube do Brega, o meu, seu, nosso Clube do Brega. Amanhã tem futebol. Quarta-feira vai ter futebol também, mas parece que vai sobrar um tempinho aí, a gente faz, né? Aí dependendo da sobra do futebol. Não, mas vai ter, nem que seja só um pouquinho, você... Hein? Não, não é assim não, peraí, pegar aqui. Sim, aí amanhã tem tempo fechado e quarta-feira vai sobrar um tempinho, a gente faz o tempo que sobrar, hora meia, duas horas. Você que sabe, você que manda essa programação aqui, né? Meu amigo Zé Caipira aí nas Pedrinhas, boa tarde, lá para a banda do Juazeiro Cariri inteiro ouvindo a gente nos 107.7, turma boa, viu? Pessoal da Zona Rural também, pessoal não tá dormindo mais cedo não, hoje todo mundo fica acordado até tarde. Muita gente fica vendo o celular e o radinho ali de lado. Mas bom é assim, né? E agradecer o pessoal que foi a festa do Altemar Dutra no Circo Militar na sexta e no sábado no Ideal. Todo mundo lá querendo tirar foto comigo, acharam que tirar retrato comigo. É, sim, tá pensando o quê? Eu sou conhecido onde eu chego. Eu caco comigo, rapaz, pensou se eu fosse bonito, hein? Acaba feio do jeito que eu sou, todo mundo quer tirar foto comigo, mas se eu fosse bonito. Hein? Deixa de mentira, mano. Aqui o pessoal querendo falar no ar, mandar mensagem, alô, boa noite.
1: Clube do Brega com Silvinho Neves, aqui Marreta. É o Maria Roberta da Coab, Macau, Rio Grande do Norte. Quer que o senhor coloque a música de Agnaldo Timóteo.
0: E o Grilo, no meio do mundo aí, ó.
1: Oferecendo a todo o pessoal da Coab e de Macau e a todos que fazem a Rádio Esmag. A música é Verdes Campos da Minha Terra.
0: Sei, algum
1: e uma boa noite, um bom programa, Silvio.
0: A minha terra eu voltar. Valeu, Marreta, Caicó, Rio Grande do Norte. Esse aqui, mala não.
2: Boa noite, meu amigo Silvino Neves. É o Chacrinha aqui do aí Jardim dentro, Castelão. Estive no programa do Tom Barros, domingo, eu, o Erival Sobral, do Dr. Paulo Quezado.
0: Você acordaram foi cedo, hein?
2: Rapaz, bateu uma saudade grande daquele tempo que eu ia pro estúdio.
0: Ah.
2: Aí tava lá eu, você.
0: Valdenis Santos.
2: A Betânia, o Borrachinho veio. Valdenis Santos.
0: É verdade.
2: Ô, saudade.
0: Sim, mas diga logo.
2: Vamos mandar um alô pro nosso amigo Adalto, nosso amigo Evandro Moreno, nosso amigo Chiquinho. Nosso amigo Erival Sobral e o doutor Paulo que é de Quezado. Toque a música em Máquinas Humanas com Paulo Sérgio.
0: Toco.
2: Cuida, Silvino.
0: Deixa comigo.
2: Luizinho aí é tua cara, rapaz.
0: Luizinho Magalhães parece comigo, é verdade.
2: Abri muito portão pra ele lá no Gaspar Viana.
0: Foi,
2: madrugada.
0: Foi. Tá certo. Valeu, Chacrinha.
3: Boa noite, Silvino. Aqui é Neide. Silvino, olha, Neide. Pra mim hoje é no dia que eu saio de casa, tá? Quero vir com você. Oferecer aqui pra Cuscuz, não tô ouvindo. Toda a turma aqui do Sítio Mato, São José.
0: Tá,
3: e pra você, tá? Toda a turma da Verdinha. Valeu, volta a semana pra você, tá? Um abraço.
0: Tá. Bora lá? Manda. Os Verdes Campos da Minha Terra, Agnaldo Timóteo. Máquinas Humanas, Paulo Sérgio. No dia que eu saí de casa com Silvino de Neves, esse que vos fala. E Neuramia Murim. Foi ainda não, né? Neuramia Murim, não se bate mulher.

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0: Eita, essa bateu no fundo do coração, viu? Abraço aos meus amigos aqui de Itaitinga. Meu amigo Maturi, cadê tu, Maturi? Maturi, por que tu não amadurece pra virar caju? Senão tu não nega da como, pensando que é fruta. É, o Maturi é danado. É o Jota Costa. É o Lourival Tavares. É o Júlio César. Toda a turma boa da Itaitinga. O Marquinho também. Abraço a vocês aí, pessoal do Riachão, do Carapió, da Ponta da Serra, ali da sede mesmo. Estamos aí com vocês. 8887306, nosso WhatsApp, são 22 horas e mais 40 minutos. Bora conversar com o povo, hoje tem muita gente disposta a falar, viu? Tá lotando aqui a nossa tela. Ora se não. Mais um alô, boa noite.
1: Boa noite, meu amigo. Silvio Neves, Nenê Palmeirense, Brasil Norte. Meu amigo, hoje eu gostaria de ouvir Raimundo Saudade.
0: Vai.
1: Você gosta de mim. Ofereço a tua colega, tô na escuta do Barro São Miguel. E obrigado, meu amigo Silvio Neves.
0: Nenê Palmeirense. Boa noite, Silvio Neves. Coloca aí pra mim a música de capim para meu pai. É, cama de capim. Deitei junto com ela numa cama de capim. Zezé de Camargo e Luciano. Pois é. Mandar para o meu pai João Louro de Maranguape, seu filho João Filho. Se o pai dele é João e o nome dele é João, então é João Pai, João Filho. Tá bom. Encontrou? Já fechou os três aí, no caso. Foi? A outra não foi, não? Não deu certo, não? Teve aqui. Ah, já foi duas. É, exatamente, tá aqui. Que eu tô. Pega a visão, bora ver aqui. Ih, já foi, o Marreta, deixa eu olhar.
2: Boa noite, Silvino Neves.
0: Já foi. João Maria Marreta, cadê o do Rio Grande do Norte aqui, mano? Acho que é o menino, cadê? O Xota de Touros.
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0: Oxe, ele mandou duas mensagens, foi o Marreta? Tô entendendo mais nada, não. Bora ver esse outro aqui. Alô.
4: Boa noite, Silvinho Neves. José Maria falando, Santa Maria da Boa Vista, Pernambuco. Silvinho, hoje eu gostaria de ouvir com Roberto Carlos. Eu te darei o céu para oferecer a todos aqui da região, oferecer a meu povo, oferecer a você, a seus ouvintes e a todos que gostarem da música. Tô lhe ouvindo aqui pela Parabólica, Vivense.
0: Beleza, meu amigo.
4: Boa noite. Até amanhã, se Deus quiser.
0: Boa noite, Silvio Neves. Manda aí um alô para Petrônio Cavalcante, no bairro São Gerardo. Essa música, Folha Seca, com Amado Batista. Petrônio é primo do Zé do Egito, eu não sabia. Zé do Egito tá na escuta do programa também. Valeu, José. Rapaz, você nem foi pro show do Altemar Dutra, rapaz. Procurei lá você por todo canto, não lhe vi, né? Chegou aí? Então bora. Você gosta de mim com? Raimundo Saudade intensa, mapa eu não conhecia, não. Respeito. Cama de Capim, Zezé de Camargo Luciano. Folha Seca, Amado Batista. Ana Paula Brígido. É, Viver Bregamente.

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0: Pessoal da noite, um abraço aos meus amigos porteiros dos condomínios, padeiros. Cuidado aí, viu, galera? Não pode cochilar no serviço. Oi? Cadê?
1: Tô na 92.5.
0: Vamos ver aqui, vamos lá.
1: Boa noite, Vini, da Alcerne de Caicó. Tô na 92.5. Eu quero escutar a voz do Valdir Sorinho. Mundo Cruel. Obrigado.
0: Mundo Cruel. Valeu. Esse outro aqui é o Velho Boca. Já foi o Velho Boca?
2: Eu vim, deve estar ouvindo o
0: Sopão.
2: Bota um músico indiano. Porque é bigão.
0: Ô, meu irmão.
2: Esse é meu filho de São Isabel. Aqui quem fala é o Velho Boca de Tavares, na Paraíba. Valeu, meu campeão.
0: Fica com Deus. Valeu, campeão. Olá, grande comunicador Silvio Neves. Meu nome é Roger. Aqui do Cristo Redentor, gostaria de ouvir a música Maria Garrafa com Genival Santos. Desde já eu agradeço pela audiência. Opa, eu que agradeço pela atenção. Ele botou pela atenção e eu li a audiência. Dá falta mais um? Fechou? Ah, então bora lá. São 23 horas e mais dois.

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0: Vamos que vamos, são 23 horas e mais 20 minutos. 11, 20, 11 e 18. É, sim, 11 e 18. E o Tarcísio Costa cantando pra nós, e o Brasil inteiro ouvindo a gente. 80, 92.5, Fortaleza, região metropolitana. No Dion. No aplicativo em qualquer canto do mundo. Agora sim, não. Olá, Silvino Neves. Bota qualquer música. Eu estou no trabalho no Mudubim. Aqui é o Francisco da Pajussara. Valeu, Chiquinho. Bora. Vamos que vamos. Cadê? Hein? Não, só pediu alô, não pediu música, não. É, sim. Alô, boa noite.
1: Boa noite, Gil Neves. Meu nome é Antônio Carlos, moro na Aerolândia. Macho, hoje eu vi uma musiquinha bonitinha de um cantor com o nome de João Ventura. No YouTube, a dona da música moreninha, roda ela pra nós aí.
0: João
1: Deus abençoe, até amanhã, Deus proteja, mulher, tudo bem.
0: Bom, meu irmão, tô procurando aqui, João Ventura Moreninha. Boa noite, Silvino Neves. Sou Elias Oliveira, de Bragança, para rodar música. É de Bragança, é? Quero ouvir a música Saudade com Rodrigo Atarola. Morreu Rodrigo Atarola. Otarola. Lembrança, vê se tem aí. É difícil. Vindo aqui é o Walter, do Alto Alegre, Messejana. Manda um abraço para o meu amigo Edmilson. Hã? O nome do cantor. Ih, Maria. Deixa eu terminar isso aqui. Um abraço para o meu amigo Edmilson, o maior entendedor de pontas de Juazeiro. Ih. Entendedor de pontas, é? Aqui, cadê o outro que pediu a música do Rodrigo Atarola, o Atarola? Tem não? Gostaria de ouvir, Orlando, de qualquer uma deles, eu estou aqui trabalhando. Francisco da Pajussara. É moreninha desse. Tem não? Ah, rapaz. Se não tiver, bora ver se outro aqui. Alô?
1: Boa noite, Gil Neves. Meu nome é Antônio Carlos, moro na Aerolândia. Macho, hoje eu vi uma musiquinha bonitinha de uma.
0: É aquele, tem não. Procuramos aqui, não encontramos. Esse aqui é a música, se não encontrou, não. É música É Saudade com Rodrigo Otarola. Vê se só tem Rodrigo aí. Esse Otarola veio depois. Conheci ele como só Rodrigo mesmo. Tem não? Então, passou batido. Bora ver esse outro aqui, Rio Grande do Norte. Alô, boa noite.
2: Silvino, boa noite. Bota aí a música do Carlos Alexandre.
0: Carlos Alexandre. Você bota Carlos Alexandre. Sei lá, tanta música boa. Bote Feiticeira. Alô, oi. É isso aí, homem. Aqui. Mais um aqui. Alô? Oi?
3: Eu, Helena da Praia de Iracema, eu sou fã dessa cantora, Ana Paula Brígido.
0: Ai,
3: ela canta brega, eu sou fã dela. Ai, eu adoro essa música.
0: Vivi bregamente.
3: Adoro essa música dela.
0: Tá bom, já voltei por causa de você, agora sim. Vamos, rapaz, bora mais um aqui. Oi?
3: Eu, Helena da...
0: Já foi, Helena da Praia, 77, é Bahia, né? Alô, boa noite.
4: Boa noite, Silvino Neves. Meu nome é Wilson Oliveira, sou aqui da cidade de Coribe, na Bahia. Eu queria saber se você tinha essa música, chama-se Seresta Moderna. Agora eu estou em minha dúvida, não sei se ela é de Orlando Silva
0: não, ou
4: de Nelson Gonçalves.
0: É,
4: porque Nelson Gonçalves
0: Paulo
4: inspirou
0: Vinícius.
4: Na voz de...
0: É Paulo Vinícius.
4: Orlando Silva, né?
0: É não, Paulo Vinícius.
4: As vozes eram muito parecidas. Quero saber se essa música é de um ou de outro. Seresta Moderna.
0: É, não.
4: Se tiver, passa para mim, porque muito tempo que eu ouvi essa música.
0: Eu sei.
4: Muito obrigado.
0: Não, não é Seresta Moderna não, rapaz. Procura aí, bota Paulo Vinícius. É, Paulo Vinícius. Doutor Chico Lopes, um abraço, doutor. Boa noite aí. Pedindo um alô aqui. E é Nilda na escuta, doutor Paulo. Doutor Chico Lopes, doutora Nilda. Na escuta do programa, jogando carteadozinho. Tá certo. É Boêmio de Modê. Boêmio de Modê. É. Toca sim, é boa. E é isso aqui. Ah, rapaz. E encontrei o Álvaro, meu amigo, lá no show do Altemar Dutra Júnior ali no Ideal. O Álvaro, a Penha, irmã dele. E a esposa do Álvaro, que é ouvinte da gente também. Eu botei o papelzinho no bolso e deixei no bolso do paletó. Álvaro, meu irmão, um abraço. Doutor Castelo também, Castelo Camussa. É, sim, tanta gente ouvindo a gente. Vamos agora? É? E aqui você, enquanto sempre, obrigado, meu amor, então vou dormir. Que é isso aqui, mano? Não, bora lá fazer a rodada, vamos fazer a rodada. Você que manda nessa programação, rapaz. Feiticeira, Casa Alexandre. Boêmio de Modê, Paulo Vinícius. Aí Chico Cassiano, Nunca Pensei. E Helene Julião, Meu Cofrinho de Amor. Ora, rapaz.
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Galeno gravou, regravei também. Música bonita, viu? Quero ver a distância ingrata, dessa vez consegui maltratar. São 23 horas e mais 42 minutos, 11 da noite mais 42. Que aí já é tirando a roupa. Ah, não, é só o blusão de frio, né? Pois é, rapaz. Abraçar a nossa amiga Janete, aí no Rio Grande do Norte, em Areia Branca. Ela não perde o só programa. Janete, boa noite. Obrigado aí pela audiência. Todos os porteiros de condomínio, pessoas vigilantes, a turma que trabalha à noite, os nossos colegas motoristas de táxi, os operadores de aplicativo. Vocês, homens da noite, da madrugada, que Deus acompanhe vocês, madrugada dentro, madrugada fora, né? Pois bem, estamos aqui com vocês e como vocês, vou até meia-noite. Depois eu vou pra casa, pego meu jumentinho ali, vocês ficam na batalha. Bora lá trazer a última, a derradeira de hoje? Manda!

Pronto, meus amigos, terminamos o nosso programa Clube do Brega. A todos vocês, muito obrigado pela audiência, muito obrigado pela atenção. Fique agora com o Show da Madrugada aqui na Verdinha.

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4: 0 hora e 1 minuto.

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1: Daniela Delavor, Tom Barros. Saúde e bem-estar.
2: Bora falar de saúde, porque as mídias sociais estão aí contando com diversos conteúdos que normalizam e que satirizam o uso recreativo de remédios para a disfunção erétil. Uma revisão publicada em 2024 por uma revista da Universidade Estadual de Alagoas mostrou que a aquisição dessas modificações acontece sem prescrição médica. O fármaco, ele é mostrado como uma solução milagrosa e responsável por proporcionar um bom desempenho sexual. Porém, a utilização dessa maneira, ela pode causar consequências negativas distintas para esses homens. Então, para a gente falar mais sobre esse assunto e com mais detalhes também, nós vamos conversar com o clínico geral Paulo Roberto Souza. Doutor Paulo, bom dia.
3: Bom dia, doutor Paulo.
4: Bom dia, Daniela. Bom dia, Tom Barros. É um prazer estar aqui.
2: Pra gente começar, por que que existe essa preocupação, né, na utilização dessas medicações?
4: Eu acho que a gente hoje em dia tá muito relacionado a essa preocupação das pessoas por performance, né? Às vezes por se comparar com o desempenho que a gente imagina que o outro teve, por às vezes a gente consumir muitas vezes materiais, até mesmo materiais pornográficos que colocam os homens numa posição de eles nunca falham, eles são sempre muito potentes, eles são sempre muito seguros. Eu acho que muitas vezes o jovem, até por falta de maturidade mesmo, ele começa a consumir esse tipo de material e começa a acreditar que ele precisa de uns apoios, umas âncoras para que ele possa tentar ter o melhor desempenho possível, né? Como se tá numa relação, não fosse sujeito a você eventualmente falhar, vamos dizer assim, que é uma coisa absolutamente normal no homem, mesmo no homem jovem, né? Mas as pessoas começam a usar nessa ilusão de que vão ter uma performance sexual muito impressionante, muito satisfatória, e aí acaba virando uma bola de neve, eu acho.
2: Agora, para quem usa esses medicamentos, que a gente pode falar também sobre as consequências dele? Porque para quem faz o uso de forma discriminada, sem uma prescrição médica, quais são os riscos?
4: Isso, Daniela, acho que uma coisa importante da gente falar é que essa classe de medicações, de medicamentos, ela é uma classe extremamente importante, que tem um uso, que é um uso válido, que é um uso correto para as pessoas que têm indicação, né? A indicação principal são algumas relacionadas à impotência sexual masculina, no contexto especialmente de pacientes que têm algumas doenças que podem afetar mesmo a questão da potência sexual. Né, pessoas com problemas vasculares, pessoas com diabetes, pessoas com hipertensão, que podem ter alguma repercussão. Mas as pessoas usarem dessa outra maneira, dessa maneira, vamos dizer assim, recreativa, elas podem tanto sofrer alguma consequência do efeito imediato, você pode ter palpitação, você pode ter queda da pressão arterial, você pode ter rubor facial vermelho no rosto, você pode ter o nariz ficar bem entupido durante ou logo após o uso da medicação. E eu acho que uma coisa muito importante que a gente pode ver, especialmente no paciente jovem, é que se cria uma certa dependência, mas essa dependência é muito mais psicológica do que física mesmo. As pessoas acham que elas usam, de repente elas têm uma relação sexual que elas consideram muito boa e elas estavam usando, e elas passam a acreditar que ela só é capaz de ter relações boas se ela usar a medicação. E eu acho que a partir daí você pode ter uma bola de neve mesmo, né? De usar cada vez mais.
3: Eu tenho visto esse uso crescente entre jovens principalmente, e o que me causa curiosidade é o seguinte: quando eu fui ler a bula a contraindicação, o que tem lá não é escrito, o cara deixa até de soltar até o papel, você tá entendendo? Que é tanto risco que dizem lá naquela bula, que o cara morre e não toma o negócio. Por que, doutor, aquele negócio daquele jeito? É culpa da pressão, é arritmia, é tanta coisa, hein?
2: Agora, eu acho também que isso tem em todo remédio, né?
4: É, se essa questão olhar... da bula, Tom Barros, é uma questão assim, se você for olhar qualquer remédio bem simples, ele vai ter uma bula bem gigante.
2: É.
4: Porque pro remédio chegar até o momento dele ser consumido, dele ser liberado para consumo, ele passa por muitos testes. E esses testes são desde testes de início só laboratoriais até testes onde eles são testados de fato em pessoas.
3: Sei.
4: E qualquer sintoma que tenha sido relatado, qualquer alteração que tenha sido observada, mesmo que num percentual de 0,00000 não sei quanto, vai aparecer, vai estar listado na bula, né? Mas é verdade que pessoas que usam esse tipo de medicação devem ter um cuidado, especialmente do ponto de vista cardiovascular, né? Especialmente se você, por acaso, tiver utilizado a medicação e de repente sentir dor no peito e for por um pronto-socorro ser atendido, é importante comunicar que você usou esse tipo de remédio, porque algumas medicações que podem ser usadas no pronto-socorro, por exemplo, diante da suspeita de um infarto, por exemplo, elas podem ter uma combinação de ação com esse tipo de medicamento e piorar a saúde cardíaca naquele momento. Por exemplo, pode causar uma pressão muito baixa. Então isso tem que ser visto.
3: É uma coisa que precisa muito cuidado. Né?
4: Precisa. E como todo remédio, a indicação precisa ser para quem de fato precisa, né? A banalização dele.

0: Então, por que essa de uso diário? Isso não faz mal, não?
1: É como eu estou falando. Quando a medicação é indicada para as vias corretas, da maneira correta, ela pode ter um benefício muito grande. Inclusive, o próprio Viagra, que é o sildenafil, ele é utilizado para outras coisas que não tem nada a ver com questões sexuais. Por exemplo, tem pessoas que têm um tipo de alteração na pressão pulmonar, que a gente chama de hipertensão pulmonar, e elas podem usar o sildenafil por conta da hipertensão pulmonar. É uma medicação valiosa nesse contexto, inclusive para mulheres usarem. Então veja que a mesma medicação eu tenho o uso masculino, eu tenho o uso feminino com indicação correta, o uso responsável, e eu tenho esse uso que a gente chama de recreativo, que é esse uso de quem toma porque quer performar sexualmente, que é um uso completamente inadequado, ainda mais quando você fala de um paciente jovem.
2: Agora, um paciente jovem que faça esse uso, ele pode ter algum problema no futuro, na hora de ser pai?
1: Eu acredito que relacionado diretamente à questão de ser pai, não. A gente, essas questões relacionadas à paternidade, a gente pode ter com o uso de anabolizantes.
2: Que aí é outra coisa, né?
1: Que é uma outra coisa, que é um hormônio masculino. Quando essas pessoas usam anabolizante para poder ficar fortes,
2: sim.
1: Esse anabolizante ele pode fazer com que o corpo da própria pessoa deixe de produzir a testosterona dela. Porque o corpo entende que ele está recebendo testosterona fácil de fora, ele para de produzir. Você pode ter atrofia dos testículos e pode ter uma redução da fertilidade do homem. E essa redução ela pode inclusive ser permanente. Não quer dizer que você parou e volta tudo. Pode não voltar. Mas o Viagra, essas medicações que a gente está falando para impotência sexual, eu acho que o maior prejuízo a longo prazo, tirando essas questões cardiovasculares, é essa questão relacionada à ansiedade que se cria e à dependência psicológica que se cria de que eu só sou capaz de ter uma boa atividade sexual se eu tiver sob efeito de medicação.
0: E com relação a outros remédios que a pessoa possa estar tomando, eu vi também a referência a nitratos, o que é isso?
1: Então, o nitrato é um tipo de medicação que foi essa que eu citei, que quando a pessoa tem um infarto, por exemplo, vai para o pronto-socorro, muito possivelmente vão dar para ele nitrato. Porque o nitrato, ele dilata um pouco a coronária, que é a artéria do coração, e reduz a angina, reduz é uma medicação que pode ser usada naquele contexto do infarto. Então, ele já causa essa dilatação. Então, quando você usa o sildenafil ou o tadalafila, que é o Viagra, o Cialis, alguma dessas medicações, e você combina com o uso de nitrato, você pode, por exemplo, ter uma pressão muito baixa rapidamente, subitamente, e pode ter riscos com isso.
2: E até a gente tem aqui um ouvinte falando que frequenta academia e vê muitos jovens usando esse tada de 5 miligramas. Que é bem comum.
1: As pessoas têm usado em academia de novo, acreditando que elas vão ter uma vasodilatação durante o treino e que essa vasodilatação, ou seja, esse aumento do calibre do vaso, o vaso incha mais, entra mais sangue e ele vai conseguir pegar mais carga para estimular mais o músculo para ficar mais forte. Então é um recurso que algumas pessoas têm usado, de novo, completamente inadequado, completamente errado, com seus riscos. Ainda mais quando você associa isso. Muitas vezes essas pessoas estão tomando o tadalafila na academia, estão usando o hormônio sintético, lá o anabolizante junto, estão usando pré-treinos, que são coisas que alteram muito o metabolismo. Então, assim, você começa a somar medicações que não foram feitas para estar juntas, que não foram feitas para ser usada nesse contexto, e a partir daí os riscos do uso aumentam muito.
2: Pois é, aí tem aqui também, ó, tenho muitos amigos jovens que usam vários remédios para impressionar somente. Aí nas baladas, com medo de ficar na mão, isso futuramente dá problema, né? Porque se são jovens, teoricamente, não precisam. Um dia eu vou usar, mas no momento certo.
1: É isso mesmo, eu acho que a gente tem que tentar desintoxicar as pessoas mesmo dessa ideia de que elas precisam ser imbatíveis, ser infalíveis. Todo mundo aqui sabe que estar num relacionamento ou estar numa relação mesmo casual, você está sujeito a eventualmente não ter ereção. E tá tudo bem se você não tiver ereção naquele momento, você contorna, você respira, toma um copo d'água, faz alguma coisa e daqui a pouco você vai conseguir de outra maneira.

0: você ancora, quando você vincula a tua performance ao uso de um aditivo como esse, é um grande perigo, porque você está fazendo o teu corpo acreditar, o teu cérebro entender que só é possível quando você usa coisas. E a partir daí que a tendência de se aumentar o uso de substâncias que não são feitas para serem usadas nesse momento é que acaba aumentando cada vez mais, né?
1: Tem até um ouvinte aqui mandando uma mensagem para você, uma pergunta, mais um. Ele assinou, que é o Reginilton. Doutor Paulo, o Viagra realmente desperta o desejo ou apenas ele remove a barreira física para que o desejo se manifeste?
0: Reginaldo, acho que é interessante a sua pergunta. O Viagra, ele não traz desejo. O Viagra, ele permite que eu tenha condições lá no tecido, condições no próprio, em todos os vasos penianos, que, com que isso aumente, com que ele fique mais propenso a se dilatar, a se irrigar, e aí com isso ter uma ereção. Mas o Viagra sozinho não vai deixar ninguém tendo ereção aí no meio da rua a esmo. Ele torna a pessoa que tem uma dificuldade física para ter ereção, ele torna aquilo de algum modo mais fácil, mais possível, né? Tanto em melhorar a duração quanto a intensidade da ereção.
2: Doutor Paulo, por que um rubor facial acontece, hein?
0: Porque vaso dilata os vasos e aí traz essa sensação de calor e de rubor. Às vezes a gente leva uma pancada ou se fica quente, a gente não fica sentindo o vaso mais dilatado, mais quente?
2: Isso.
0: Porque os vasos sanguíneos se dilatam mesmo.
1: Pois é, eu acho que deu pra gente tirar várias dúvidas. Agora, tem alguma coisa que seja muito importante, doutor Paulo, sobre esse assunto que a gente acabou não falando?
0: Eu acho que é entender isso, que atividade sexual, que sexo não é performance, que o sexo que se vê em revista, em filme adulto, é um sexo fictício, que isso não é a vida real, e que a troca entre duas pessoas, ela é muito maior do que simplesmente você tentar atingir determinadas pontuações. Isso envolve, acho que quando você consegue relaxar e tá bem com a pessoa que você tá, naturalmente você vai entrando numa sintonia que faz com que as coisas aconteçam naturalmente. E é muito perigoso, e que pena que pessoas já tão jovens acreditem que para você ter uma vida sexual saudável, você precisa ter essa performance como se você fosse um ator de filme pornô, que é uma visão completamente errada.
1: Pois é, e acaba tendo porque aí os colegas, os jovens, né, acabam usando, aí fala para outro quer se sentir junto dos outros, né?
0: Uma necessidade muito grande de se sentir pertencendo, né? As pessoas ouvem que alguém usou, alguém que às vezes elas admiram, e elas acham que se essa pessoa usou, então eu também vou usar. Esquecem de entender que as pessoas têm características pessoais e que são individuais, e que cada um eventualmente pode ter até a indicação de usar, mas não é esse uso de oba-oba. Eu vou conhecer uma menina nova hoje, então eu vou usar porque aí eu vou ter uma ereção incrível e ela vai ficar me achando o máximo.
1: Pois é.
0: Porque a gente vê que as pessoas têm
2: feito. É mais interessante, Daniela e doutor Paulo, para deixar claro aí, isso foi criado e indicado para quem tem disfunção erétil.
1: Pois é, para tratar erétil, um problema.
0: Sem dúvida.
2: Quem não tem, não precisa estar tomando absolutamente nada.
0: Absolutamente
2: entendeu?
0: Nada.
2: Entendeu? Exatamente. Então, eu não sei por que essas pessoas jovens estão tomando esse tipo de... Não tem nada a ver uma coisa com a outra, não é? Tem nada a ver.
0: Exatamente.
1: Pois é, doutor Paulo, olha, queria agradecer você que sempre vem com temas tão importantes e que ajudam a esclarecer tantas dúvidas, né, dos nossos ouvintes, e também agradecer aqui a companhia de tantos ouvintes que participaram, mandando questões também, uma telespectadora muito querida, que é Ertênia Glauci, uma nossa amiga em comum.
0: Olha, querida,
1: minha
0: um
1: diretora
0: beijo.
1: De teatro, que tá um agora sintonizada, viu?
0: Um olha, Ertênia Glauci, prazer, um beijo pra você, boa semana.
1: Um abraço pra você, meu amor. Vamos então, né?
2: Vamos nós. Olha aí o que tá, muito obrigado, doutor Paulo, pela presença, hein?
0: Obrigado também.
1: Até
0: obrigado,
1: a próxima,
0: um prazer
1: hein?
0: Estar aqui com vocês.
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1: O ator Lúcio Mauro Filho, ele revelou que recebeu um diagnóstico de câncer no intestino durante um check-up realizado após tratar complicações da Covid-19. Esse tipo de câncer costuma surgir de pequenas lesões benignas, chamadas pólipos. O rastreamento precoce e a detecção dos pólipos por meio da colonoscopia pode salvar vidas. Então a gente vai conversar agora sobre esse assunto com o médico coloproctologista, que é o Ramiro Rolim. Ramiro, seja muito bem-vindo.
2: Bom dia, Ramiro, um abraço.
4: Oi, pessoal, bom dia, tudo bem?
1: Tudo ótimo. Ramiro, a gente traz aí esse assunto, né, porque acabou que muita gente falou sobre isso por conta desse diagnóstico do Lúcio Mauro Filho, mas quais são os sintomas iniciais do câncer colorretal?
4: Oi, pessoal, então assim, desde o ano passado tem se falado muito nisso, né? Até depois do diagnóstico da Preta Gil também, que foi outro quadro que trouxe muito em evidência o câncer colorretal. Então, assim, os principais sintomas que uma pessoa com câncer pode apresentar são sangramentos pelo intestino, né? Então, sangramentos nas fezes, seja vermelho vivo ou sangramentos escuros. Lembrando que quando o sangue tá vermelho vivo, geralmente fala a favor de um tumor de reto, por exemplo, né? Dores abdominais intensas é outra possibilidade que a gente pode ter. E também alterações no hábito intestinal. Então, a pessoa desenvolver uma obstrução intestinal, uma dificuldade para evacuar a nova, né? Ou até mesmo uma diarreia em alguns casos, tá?
1: Agora, o que muita gente fica preocupado é porque, assim, o que que exatamente esse câncer afeta?
4: Então, assim, uma coisa importante também de a gente falar é que muita gente tem, deveria ter essa preocupação. Casos iniciais de câncer, muitas vezes, não dão sintomas ou dão sintomas muito leves. A pessoa tem uma anemia discreta, uma perda de peso que ela ainda não identificou, e aí é que vem a importância do rastreio precoce. Assim como homens e mulheres já fazem rastreios para cânceres como câncer de mama, como câncer de próstata, é importante a gente fazer o rastreio do câncer de intestino a partir dos 45 anos de idade, quando o câncer ainda não tem sintomas.
1: A gente estava falando, Ramiro, sobre como é que é feita a colonoscopia, que acaba sendo realmente uma questão que muita gente evita, que muita gente deixa para depois. O Tom estava até conversando aqui que já fez umas 3 vezes. Como é que é feito esse exame?
4: Então, o exame hoje, ele é um exame seguro, tá? Que é um exame onde a gente entra com uma câmera, que é o colonoscópio, né? Um tubo. E a gente examina todo o intestino grosso do paciente e, se possível, ainda entra no início do intestino delgado. Durante o exame, já é possível detectar lesões microscópicas, que são os chamados pólipos intestinais, e retirá-los ainda durante o exame. E são justamente esses pólipos que podem levar ao câncer de intestino. Por isso a importância do rastreio precoce a partir dos 45 anos, quando esses pólipos já começam a aparecer.
2: Doutor, inclusive eu já me submeti 3 vezes a esse exame. Eu estou com 79 anos de idade. É um exame tão simples que a gente não sabe nem quando começa nem quando termina. Quando termina, o cara pergunta: já terminou? E aí, quando você tem o exame, o resultado do seu exame, por exemplo, ou se você não tiver nada, não detectar nada, ou então se tiver pólipos, são retirados na hora, a previsão é de que você tem mais ou menos uns 5 anos pela frente. É seguro assim, é?
4: É seguro sim, né? A gente já tem vários estudos demonstrando, né, que um pólipo de intestino, quando não é um pólipo maligno ainda, né, ele pode demorar de 5 a 10 anos para se tornar um câncer de intestino. Então, aquela pessoa que, por exemplo, não tem nem pólipo, ela fazer com 5 anos é bastante seguro, tá? E se o resultado, né, da biópsia daquele pólipo vier um resultado tranquilo, um resultado seguro, a gente pode sim esperar 5 anos para fazer um exame com segurança, tá?
1: Perguntas aqui para você. Tem um ouvinte que disse que já fez a colonoscopia, foi tranquilo o exame, fez há 1 ano. Hoje a pessoa tem 51 e aí tem essa margem de tempo para se repetir?
4: Sim. Se ele fez o exame foi normal, né? Não apresentou alterações, nem de inflamações no intestino ou pólipos que tenham qualquer risco de malignidade, ele pode sim esperar 5 anos para repetir o exame. No caso, daqui a 4 anos, já que ele fez 1 ano, tá?
1: Agora, outra pergunta também para você de outro ouvinte é se existe outra forma de diagnóstico sem precisar realizar a colonoscopia.
4: Existem sim outras formas de diagnóstico. Lembrando que a colonoscopia, ela é o melhor método, né? E já foi comprovado em diversos estudos em vários países que a colonoscopia reduz a mortalidade do câncer de intestino. Mas por que que ela reduz? Porque além de ela ser diagnóstico, ela é terapêutico. Quando ela vê o pólipo, ela já trata na hora. No entanto, existem pessoas, ou pela idade, ou por ter alguma doença grave, como doença de doenças do coração, podem ter um risco maior de fazer a colonoscopia devido à anestesia. E a gente tem exames como a colonoscopia virtual ou testes de fezes, como o teste imunoquímico fecal, que substitui o antigo teste de sangue oculto nas fezes, que pode ajudar a diagnosticar esses cânceres ou até mesmo sugerir, né, a presença de sangue nas fezes, que pode levar a um diagnóstico de câncer no futuro.
2: Doutor, com relação a complicações, a colonoscopia pode causar alguma complicação?
4: Então, assim, a colonoscopia, que é uma coisa que muitos pacientes perguntam no consultório, né, vai ter como principal complicação, a mais temida e mais conhecida, a perfuração de intestino. Graças a Deus, hoje em dia, com os aparelhos que a gente tem modernos, né, você tendo uma equipe preparada, um médico bem formado, né, que tenha residência médica, isso é muito importante, que hoje em dia tem muitos cursos, né, espalhados pelo país, que não trazem essa segurança, um exame acompanhado por um anestesista, né, essa chance de uma perfuração, de uma complicação, diminui muito, né? Fora a perfuração, outro risco seria um sangramento durante um procedimento, mas que também é muito raro e é facilmente controlável com os equipamentos que a gente tem hoje em dia.
1: Eu vou colocar aqui um áudio de um ouvinte, tá?
4: Tá bom.
5: Bom dia, Daniela Delavô.
1: Bom dia, Justina.
5: Bom dia, doutor. Daniela, eu tive câncer colorretal. Eu não tinha nenhum sintoma. O único sintoma que eu tive foi um dia vir sangue nas fezes. E eu depressa me comuniquei com o médico que me dá assistência, assim, sempre que eu preciso. E foi a primeira coisa que ele mandou, foi o pedido de uma colonoscopia. Eu não tinha anemia, eu não tinha desânimo, eu não tinha nada. Mas eu tinha muita diarreia, mas como eu tomo remédio para diabetes, que também causa, eu nunca fiz uma colonoscopia, porque nunca foi pedido. Mas quando eu fiz, eu já tinha um tumor. E eu tive que fazer a cirurgia e tirar 47 centímetros de intestino, fiz quimioterapia, passei por todos os procedimentos, mas graças a Deus já vai completar 6 anos que eu fiz. E eu digo, quem tiver um problema assim, não se esconda nem deixe de fazer o exame e se cuide. Graças a Deus, recebi alta, estou só em acompanhamento. Bom dia a todos vocês e uma ótima segunda-feira.
2: Boa orientação.
1: Graças
2: que ela
1: a Deus,
2: deu.
1: É
2: boa
1: importante, né?
2: Muito importante, muito importante.
1: E é isso, né, Ramiro? É fazer o exame, porque, como você disse, no próprio exame, se tiver alguma coisa, um pólipo, se retira na hora, né?
4: Exatamente.
1: E é então, como que fosse... Como... Pode falar.
4: Pode falar.
2: Ramiro, agora é interessante...
4: Como a gente falou, né? Ah. É importante, ela até citou, né, que ela não tinha sintomas, né?
1: É.
4: Então é aí onde vem o rastreio, né? O rastreio, ele é importante para a gente fazer a detecção precoce.
2: É,
4: o câncer de intestino é um dos cânceres com maior potencial de cura quando descoberto precocemente.
2: É verdade. O Ramiro, interessante, muita gente tem medo do exame, mas o que é mais desconfortável no exame é o pré, é a preparação. O exame, se ninguém nem vê. Anestesia, quando termina, o cara acorda, terminou o exame, você não sabe nada. Agora, exatamente. O pré realmente é incômodo, né, Ramiro?
4: É, exatamente. Todo mundo que vai fazer a colonoscopia tem que tomar um preparo intestinal, que a gente chama, né, com uma medicação chamada manitol, e que ela causa uma grande diarreia, como a gente diz, assim, a maior diarreia que você vai ter na sua vida.
1: Nossa.
4: Então, essa é a parte ruim do exame.
2: É.
4: Mas em casos selecionados, né, a gente até pode fazer esse preparo internado, se o paciente tiver algum risco maior, né, de hidratação, for mais idoso. E a gente pode também, hoje em dia, existem outras medicações, sem ser o manitol, que podem fazer um preparo também. Mas o manitol continua sendo, assim, a medicação mais efetiva que a gente tem com maior taxa de sucesso.
2: É.
1: Aí tem áudio, é, Alinha? Então, vou colocar mais um aqui para você.
6: Bom dia, galera.
2: Bom dia.
1: Bom dia.
6: É uma dúvida. Meu nome é Pedro, aqui da cidade dos funcionários. Há uns 2 anos atrás, eu fiz uma colonoscopia, que eu gosto de fazer de dois anos, ou de 3 em 3 anos, e acusou pólipos, mas foram tirados e o médico disse que não tinha nenhum problema. Era bom só fazer um acompanhamento. Eu pergunto, de quanto em quanto tempo eu devo fazer a colonoscopia só para prevenção?
1: Vale aquela que você já disse, de 5 em 5 anos?
4: sim e não, né? Na verdade, vai depender do resultado desse pólipo.
1: Sim.
4: Quando esse pólipo é retirado, ele é encaminhado para uma biópsia e vai vir lá o tipo histológico desse pólipo, né? Que o patologista vai avaliar. Se esse tipo histológico vier benigno, vale sim aos 5 anos, não tem problema esperar. Mas se esse tipo histológico vier um pouquinho mais esquisito, vamos dizer assim, um pouquinho mais maligno, a gente precisa repetir de maneira mais precoce para fazer uma vigilância maior. Porque todo mundo que tem pólipo tem uma chance aumentada de ter mais pólipos em um exame posterior.
1: Quem tem algum caso na família, mesmo antes dos 45 anos, é recomendado fazer também?
4: Perfeito. Quem tem histórico de câncer na família em parentes de primeiro grau, ou seja, seu pai ou seus filhos, né? A pessoa tem indicação de fazer o exame de maneira mais precoce, 10 anos antes daquele primeiro caso. Vamos supor que você tem um pai que teve um câncer com 50 anos de idade. No caso, o seu rastreio já vai começar com 40,
1: certo.
4: Não com 45.
1: Vamos para as duas últimas. O Alexandre Wagner, do Conjunto Ceará, ele pergunta: e para quem usa as canetas emagrecedoras e para os pacientes bariátricos que têm o estômago reduzido, existe um risco maior?
4: Perfeito. Não existe nenhum estudo, né, que mostre o aumento do câncer de cólon, né, que é o objetivo da colonoscopia, nem com a bariátrica e nem com as canetas emagrecedoras. Mas uma coisa que é importante demais a gente lembrar: quem faz uso de caneta emagrecedora tem que parar a caneta por cerca de um mês para poder fazer o exame.
1: Importante.
4: Porque aumenta muito o risco de uma broncoaspiração durante o exame, de uma complicação clínica, né? E hoje em dia a gente vê muito paciente que chega na hora do exame, está usando a caneta e o paciente fica muito chateado, porque fez o preparo de graça e vai ter que remarcar o exame, né?
1: Nossa, e fazer um preparo como esse, como o Tom disse, né? Que é difícil. E você dizer também que a maior... a diarreia que você vai ter na sua vida, você nem dorme, passa o dia inteiro.
2: Eu pensei que ia sair o meu cérebro.
1: Meu Deus do céu. Ramiro, eu vou para uma mensagem agora, uma pergunta de áudio da Silvana.
7: Uma pergunta para o doutor.
1: Diga.
7: Doutor, eu vivo com diarreia constantemente. Eu tenho diarreia 3-4 vezes por semana. O que pode ser isso?
1: O que pode ser, então?
4: Então, perfeito. Então, é importante a gente lembrar que a maioria dos quadros de diarreia crônica, né, uma diarreia com muito tempo de evolução, estão associados a intolerâncias alimentares. Então, o primeiro passo seria pesquisar isso. Estando excluída essa causa, a colonoscopia pode nos auxiliar também no diagnóstico de doenças, como as doenças inflamatórias intestinais, a doença de Crohn ou a retocolite ulcerativa. Nem sempre a diarreia vai falar a favor de câncer. Então, a gente também tem doenças benignas que podem ser diagnosticadas pela colonoscopia e que podem nos ajudar a controlar melhor essa diarreia.
1: Pois é. E então, assim, fica o alerta principalmente para a questão do diagnóstico, do exame, da importância de se fazer esse exame e também de ter esse cuidado em relação a... ao diagnóstico precoce, né, Ramiro? Porque quanto antes souber, exato, como você melhor disse, mais é chances também de cura, né?
4: Perfeito.
1: Bom, a gente queria lhe agradecer pela sua disponibilidade de conversar com a gente. Pessoal. Inclusive, Ramiro, eu estava conversando uma vez sobre esses assuntos todos, né, que englobam a sua área de trabalho, porque eu estava falando, Tom, muita gente tem mania de ir pro banheiro fazer as necessidades, número 2, né, como se diz, e ficar muito tempo no banheiro, mexendo no celular. Eu tava vendo um vídeo que o Ramiro postou nas redes sociais dele, que é importantíssimo a gente falar sobre isso, que como é que eu posso dizer isso de uma forma? Ramiro, aquela história do que o ânus pode cair, né? Pode sair, virar inflou. Como é que a gente pode dizer isso de uma forma técnica? A importância de se ter esse cuidado, tipo, você ir pro banheiro e não demorar muito tempo, porque pode gerar um problema.
4: Exatamente. Então, assim, hoje a gente tem um mantra, vamos dizer assim, que o esforço abdominal intenso, a pressão excessiva naquela região da pelve, ela vai causar, né, uma boa parte das doenças orificiais. E o prolapso retal, né, que seria o nome mais técnico para esse ânus caído, que eu já vi até alguns pacientes falando isso, que é aquele
8: como se fosse um reto saindo para o lado de fora, ou as veias, né, o excesso de hemorroidas, ele vai piorar quando a gente submete o ânus a um esforço maior, uma gravidade maior. E por isso hoje em dia a gente recomenda demais aos pacientes: deixa o celular na sala quando for no banheiro, deixa ele bem longe de você, porque o ato de evacuar é para ser um ato rápido. O paciente sentou, evacuou em 2 ou 3 minutinhos e se levantou. Se você está necessitando de um esforço muito intenso, muito prolongado para fazer cocô, isso está errado. Você precisa ir no proctologista para fazer uma avaliação adequada.
1: É, então é importantíssimo. Olha, a gente queria te agradecer. As portas por aqui estão abertas para a gente voltar a falar de novo, né?
2: É, muito boa entrevista, Ramiro.
1: Obrigada, hein, Ramiro
8: Rolim.
1: Muito
8: obrigado, pessoal. Muito obrigado por tudo.
1: Obrigada. A gente conversou com o médico Ramiro Rolim, que é coloproctologista.
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1: O Ministério Público do Ceará lançou uma proposta de programa que visa acelerar a ajuda a vítimas de violência. Quem vai trazer mais detalhes desse assunto é Tainá Martinez.
2: Desburocratizar processos para promover agilidade em atendimentos a vítimas de violência. Foi com essa intenção que o Ministério Público do Ceará lançou nesta sexta-feira uma proposta de parceria institucional a fim de estruturar, padronizar e integrar o acolhimento a quem, após episódio de violência, buscar órgãos competentes. O sistema de acolhimento local a vítimas de violência tem foco, sobretudo, no interior do estado, onde a rede de serviços ofertada em Fortaleza para crimes violentos muitas vezes não chega ou alcança cidadãos de forma mais lenta. Na prática, acontecerá assim: ao buscar um espaço municipal para lidar com o caso de violência vivido, a vítima será acolhida com atendimento humanizado e sigiloso. Dados desse acolhimento serão inseridos em um formulário digital para registro e, na sequência, a demanda será encaminhada à rede local, otimizando o fluxo de direcionamento de cada caso. Não há um perfil definido de violência no qual o programa agirá com mais atenção. Qualquer vítima de qualquer violência deve ser acolhida de pronto e receber um atendimento humanizado e capacitado. Inicialmente, a operação acontecerá às vítimas que se dirigirem aos CRAS, CREAS, bem como às casas municipais da mulher e salas lilás. Ainda não há data para que o programa seja efetivado, embora a expectativa é de que seja em breve. A ideia é que ele fique disponível no portal do cidadão do Ministério Público do Ceará às prefeituras que manifestaram interesse em aderir à iniciativa. Nesta sexta, ao menos 19 municípios assinaram o termo indicador da vontade de aderir ao programa. Com reportagem de Diego Barbosa, Tainá Martinez para a Verdinha FM 92.5 e TV Diário.
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1: Olha, você já imaginou fazer um tratamento à base de gás? Pois é, a ozonioterapia, ela tem despertado curiosidade e também muitas dúvidas, porque a técnica, ela utiliza uma mistura de oxigênio, de ozônio medicinal e pode ser empregada como tratamento aí complementar em algumas áreas da saúde. Mas como é que ela funciona? Quem pode realizar esse procedimento? É sobre isso que nós vamos conversar agora com a biomédica Janaína Martins.
3: Bom dia, Dani. Bom dia a todos que nos assistem, todos que nos escutam pela rádio. É um prazer, uma honra estar aqui no seu programa. Agradeço muito. Falar de um assunto muito importante, que é pouco conhecido pela existência, pela descoberta de muitos anos. O ozônio ele foi descoberto em um laboratório na Alemanha, através de um químico alemão. Ele descobriu em 1840 através de um cheiro.
1: De um cheiro?
3: De um cheiro no laboratório. E aí, então, em 1914, 17, foi muito usado na Primeira Guerra Mundial.
1: Era usado como?
3: Foi descoberto o gás, eles desenvolveram a forma que eles aplicavam nos combatentes da guerra para evitar infecções, inflamações. Então, no laboratório, ele usava para desinfetar também, porque o ozônio ele é um gás potente, assim como você falou, é a mistura do oxigênio com o ozônio. Você passa a ser três moléculas, que o nosso oxigênio, O2, são duas moléculas. Quando passa pela maquininha que nós usamos, que é o ozônio, o oxigênio medicinal, certo? E através da maquininha passa a ser ozônio. Então, é um gás muito potente que ele é usado com concentrações diferentes para cada tipo de patologia. Assim como eu tinha comentado com você, que ele trata mais de 372 tipos de doenças.
1: Pois é, muita coisa,
3: ele
1: né?
3: Ele é muito eficaz, mas sabendo que é tratado juntamente com a medicina tradicional.
1: Uma coisa não exclui a outra.
3: Não exclui. Foi liberado pelo nosso governo como complementar a medicina tradicional. a tratamentos que eu já fiz, que pessoas decidiram não tomar mais remédio, mas foi decisão dela. Eu não falo, para de tomar medicamento. Jamais eu vou falar isso, eu não posso falar isso. Mas a pessoa decidiu porque ela sempre tomou o medicamento e nunca conseguiu um resultado assim bom, de parar a dor, de... Agora, o tratamento do ozônio, essa pessoa, até tenho ela no meu Instagram, que ela fala que ela era uma morta-viva e hoje ela tem vida, após o tratamento com ozonioterapia. Artrose nos joelhos, não conseguia andar direito, era sem inchaço, muito inchaço no corpo. Então, ela, primeira sessão, ela já teve um bom resultado. Só que eu sempre aconselho que as pessoas precisam fazer um tratamento, algumas sessões, para ela ver um resultado bem positivo.
1: Agora, para quem está ouvindo a gente pensando assim, mas será que cabe a ozonioterapia no que eu tenho, no que eu sinto? Geralmente, as pessoas procuram ozonioterapia por quê?
3: Então, quando as pessoas me procuram, eu sempre faço anamnese. Sim. Há uma conversa, porque eu preciso saber se ela tem algum problema de saúde, porque o ozônio também, o tratamento com ozonioterapia, ela tem as suas contraindicações.
1: Quais?
3: Então, quem tem a deficiência, a enzima G6PD, porque essa enzima, ela protege os nossos glóbulos vermelhos. Então, quem teve doença de Chagas, tem a deficiência dessa enzima, então eu não faço. Quem tem problema de coração, que já operou o miocárdio, também eu não faço. E também, quem tem anemia ferropriva, que é uma anemia crônica, não pode também fazer ozonioterapia, porque ela pode destruir ali as hemácias do organismo ali. Então, ela não, essas pessoas, essas contraindicações, eu não faço ozônio. Então, nós temos antes uma conversa, eu faço anamnese, converso com a pessoa. Se possível, eu peço exames antes, se ela tiver um problema de saúde delicado, eu preciso pedir exames antes e vou verificar. Quando ela receber os exames, vou conversar com a pessoa. Olha, dá para você fazer a ozonioterapia. Vamos começar o tratamento. Precisa sempre, Dani, lembrando que precisa um profissional que realmente seja habilitado, que já tenha uma pós-graduação, que já estudou muito sobre a ozonioterapia, para poder começar e fazer o tratamento. Porque se você, Dani, tomar um medicamento, uma dosagem alta e muitas vezes pode causar um óbito.
1: Por certo? Isso que é preciso ter realmente um profissional, né?
3: Sim, um profissional habilitado, capacitado, porque eu trabalho com ozônio há mais de 5 anos e eu já vivenciei muitos tratamentos positivos.
1: E pessoas idosas, pessoas com diabetes, com hipertensão, podem se beneficiar?
3: Podem fazer. Eu sempre também quero ver exames antes, certo? Porque o ozônio, como ele é um anti-inflamatório potente e analgésico também...
1: Então ele também é eficaz para dores?
3: Para dores. Se não for uma dor aguda, a dor ela passa na hora, na verdade. Se não for uma dor aguda, vai depender, tem que ter uma análise do que a pessoa ela está acontecendo na saúde dela. Qual é o problema dela? Eu preciso saber para tratar. E sempre eu começo com a dosagem pequena, uma quantidade pouca, porque eu vou ver como o organismo ele vai se adaptar com a ozonioterapia.
1: Eu vou colocar aqui o áudio de uma ouvinte que ela está participando. A gente tem o nosso WhatsApp, onde as pessoas participam, mandam perguntas, né? Fazem Sim. comentários. A Bárbara mandou um áudio para a gente e ela fala assim, o Benjamin, que é o meu cachorrinho, ele faz ozonioterapia. Eu vou colocar o áudio dela e a foto do Benjamin.
4: Bom dia, Dani.
1: Bom dia,
4: Bárbara.
1: Bom
4: dia, Bárbara. Acho esse assunto super legal, porque eu conheci a ozonioterapia no pet shop que eu levo o meu cachorro. Ele é um shih tzu e ele tem problema de pele. E aí eu levei nesse pet shop, eles identificaram esse probleminha de pele dele. E a partir daí, quando ele vai tomar banho, ele sempre faz a aplicação. Que e assim, legal. Ele melhorou bastante, bastante, bastante. Eu acho incrível. Eu acho uau.
1: Muito legal. Então, assim, pode ser usado em cachorrinhos, em pets.
3: Sim,
1: também, né?
3: Muitos pets já usam a ozonioterapia. Eu conheci um rapaz que tem ali um pet próximo onde eu trabalho, né?
1: Uhum.
3: O João Rabelo. E ele usa muito, assim, muitas clientes dele não sabia que ele usava, dava banho e usava ozônio.
1: Aí então, é aplicado como no cachorro?
3: O tratamento, no pet, eu acho que é através de um vapor.
1: Do vapor, né?
3: Um vaporzinho que ele vai aplicando ali. Ele trata com ozônio, depois ele banha.
1: Então, porque no Benjamin é ele tomando banho.
3: Sim.
1: Numa luz mais azul também, né?
3: Sim. Que há também. Ele faz um tratamento muito bom para os pets. É muito eficaz. Há muitas curas. Nos pets, a cura, assim como há em adultos, dependendo da doença.
1: Legal.
3: E a gente não pode afirmar assim, ó, você vai ficar curado. Quando a pessoa vem tratar comigo, eu falo para ela, não vou te prometer cura, mas eu vou fazer o meu melhor do que eu estudei e o que eu aprendi e as experiências que eu tenho com muitos pacientes.
1: Aí tem aqui uma pergunta para você do Neto e da Rejane. Eles são lá do Esplanada Planalto Aracapé. A ozonioterapia é indicada para artrite reumatoide?
3: Sim, sim. Por a sua ação anti-inflamatória, ela é muito indicada. Porque a ação anti-inflamatória, eu faço vários tipos de aplicações. Há várias vias de aplicações. Então, dependendo onde for, eu aplico local, eu aplico retal, que é uma pequena sonda no reto, que ali o gás ele vai ser introduzido pelo reto e ele vai correr a todo o organismo. Primeiro ele vai desinflamar o intestino, vai regular a microbiota. Então, a ação anti-inflamatória, Dani, ela vai regular o que está desregulado.
1: E dói?
3: Não, não dói. É um tratamento eficaz, seguro, que você pode fazer tranquilo, se não tiver as contraindicações que eu te falei.
1: Sim, aí precisa essa anamnese antes.
3: Sim, precisa da anamnese antes.
1: Vamos ouvir aqui mais um ouvinte? Vamos lá, vou liberar o microfone para mais um ouvinte.
5: Bom dia, Dani.
1: Bom dia.
5: Dani, tu pode perguntar aí para a colega se a ozonoterapia é boa, pode ser usada no tratamento de lipedema?
1: Lipedema.
3: Também, muito bom para lipedema. Muito bom, porque a ação anti-inflamatória, o ponto ali da ozonioterapia, anti-inflamatório. Então, o que está regulado, inflamado, ele vai desinflamar o seu corpo, ele vai melhorar muito a questão do lipedema. Lipodema, né? Vai melhorar muito mesmo. Então, vai ele entra como, Dani, ele faz oxigenação, certo? Dos tecidos, da pele. Onde houver inflamação, ele vai desinflamando. Ozonioterapia, o ozônio, ele vasculha onde tem inflamação. E ali ele vai desinflamando.
1: No SUS, como é que está a utilização da ozonioterapia?
3: Eu morei 30 anos em São Paulo. Eu vim para cá agora, certo? Ah. Eu trabalhava lá, me formei lá. No Hospital das Clínicas, já me falaram que tem. Né? Então,
1: disponível,
3: é uma fila,
1: né,
3: de espera, com certeza. E também na época da pandemia, alguns SUS, o interior de São Paulo também, já tinha o ozônio também disponível. Foi tratado muito na época da pandemia, através da via retal. Porque ele é antivírus, antibactéria e antifungos.
1: É como que no reto fosse mais, entrasse mais no corpo? Ou ele pega o corpo inteiro?
3: Não, ele pega o corpo inteiro. Todos os rins, o fígado, por exemplo.
1: Porque quando você aplica na pele, na seringa?
3: Quando eu aplico, é local. Tanto é na estética, certo? Eu vou falar um pouco depois, se der tempo, a gente fala. Como na dor local. Eu uso ela tanto intramuscular, porque ela vai te dar energia até para treinar. Para quem treina, é muito bom. Porque renova também ali a musculatura. Faz analgesia sem prejudicar o seu treino também. Maravilhoso, vai te dar muita energia. Então, eu aplico local nas articulações também. Para dores nas hérnias de disco, inflamação no joelho, com dor malácia. Então, por isso que o ozônio ele é bem abrangente.
1: Pois é.
3: Ele trata mais de 372 doenças e nós, profissionais, na prática, nós vamos descobrindo mais ainda.
1: Com os depoimentos, né?
3: Com os depoimentos, nós vamos descobrindo.
1: O Júnior, ele é nosso ouvinte também, mandou uma mensagem aqui no WhatsApp perguntando, e gestantes, podem fazer ozonioterapia?
3: Gestante, eu faço sim. Eu já fiz após os 3 a 6 meses.
1: Então, nem muito no início da gestação, nem muito no final.
3: Nenhum tratamento é indicado para grávida, na verdade. Eu vivi isso na prática, tratando grávida, certo? E por inflamações que estava tendo, né? Mas é muito delicado, é aquilo, né, que eu falei e eu bato na tecla. Um profissional habilitado para ver o caso, né, da grávida, o que ela precisa fazer. E tem outro tratamento também, Dani, que existe há muitos anos também, que eles usaram na Primeira Guerra Mundial, que é alta hemoterapia menor. Ela é muito eficaz. Muitas pessoas, até famosos, já falaram que fazem para não ficar gripados. Porque ele ativa o nosso sistema autoimune. Como é esse procedimento? Eu pulsiono a veia, coloco o ozônio na seringa, ali eu pulsionando a veia, 5 ml de sangue, eu homogenizo e aplico no músculo. É tão assim extraordinário que eu amo esse tratamento, eu acho ele maravilhoso também. E agora com o ozônio mais eficaz ainda. E o seu próprio sangue, ele entra como um corpo estranho, certo? Ele vai vasculhando ali onde tem inflamação. E ela também ativa a nossa maior célula de defesa, que são os macrófagos. Então, a nossa imunidade, através dos profissionais que acreditam na alta hemoterapia menor com ozônio, eles já fizeram exames antes e depois. O sistema autoimune, ele fica no topo 7 dias.
1: Nós estamos falando de saúde, mas também tem a questão da saúde mental. E eu tenho um ouvinte perguntando aqui, o Cirlei, em relação à ansiedade, será que também é eficaz?
3: Muito eficaz. Eu faço um procedimento que é a alta hemoterapia auricular, que é no ouvido. Estetoscópio típico que o médico usa, certo? Só que no local que ele examina, ali tem uma entradinha que eu aplico o gás.
1: Cai o gás entre por lá.
3: Sim, ele oxigeniza as células. Oxigeniza. Então ele vai desinflamando, ele traz assim uma calmaria, certo? Então ele oxigeniza o cérebro. Então, oxigeniza o tecido, melhora a oxigenação sanguínea também, Dani. Por isso que ele é muito indicado para depressão e ansiedade.
1: É, a gente está falando de um tratamento que ainda existem muitas dúvidas, né, em torno dele. E não, ele não elimina de forma alguma o tratamento tradicional, da medicina tradicional.
3: Não.
1: Mas é uma coisa complementar,
3: sim,
1: não é isso?
3: Complementar. Eu afirmo, eu falo com muito entusiasmo com a ozonioterapia, porque eu vivo na prática. Eu respeito muito a medicina tradicional. Eles estudam muito, né? Eles sabem muito. Eu respeito muito, mas a ozonioterapia eu vejo muito resultados positivos. Então, por isso que eu abracei e é algo que eu gosto muito de trabalhar. E a questão que você falou da diabetes, quem se pode fazer e pressão alta, o ozônio ele regula a pressão arterial e ele regula a diabetes. Ele é maravilhoso também. Ele regula porque ele é um anti-inflamatório. Tudo que desenvolve no nosso corpo as doenças vem através de uma inflamação, Dani.
1: Tem muitas perguntas aqui para você, Janaína. Por exemplo, a Madalena pergunta se o aparelho portátil que foi comprado com o tempo, se ele funciona, como é que é o modo correto de usar, se é para psoríase. Aí tem uma outra aqui, ouvinte, perguntando para zumbido no ouvido. Todos os otorrinos dizem que eu tenho que me acostumar com o zumbido. Vou morrer assim, com esse zumbido. Eu já ouvi falar isso também, viu? Que eu também tenho um zumbidozinho no ouvido, que eu já fiz todos os exames que dizem que é o jeito de se acostumar. Aí, zumbido, psoríase.
3: Psoríase também é muito bom, porque é uma inflamação. E o zumbido no ouvido é muito eficaz.
1: Pode aliviar?
3: Pode aliviar muito. Eu também tinha zumbido no ouvido. E eu trato também da minha saúde. É muito bom também, Dani, para a saúde da mulher. É, voltando no aparelho, ela é habilitada, né? Tinha que fazer algumas perguntas a ela. Qual é o aparelho que ela usa? Porque o aparelho sempre tem que ser verificado se ele está sendo eficaz.
1: Aí tem mais o que o Walter que pergunta, se quem tem condromalácia patelar, se pode usar. Aí ele fala, eu já vi que é eficaz, mas eu queria saber como é a aplicação no caso.
3: Como falei agora no início, né? Condromalácia é maravilhoso e muito eficaz. Eu aplico no local, aplico na articulação. Também eu faço, nesse processo, conversando com o paciente, eu pergunto se ele tem algum problema de saúde. E assim, eu começo um tratamento muito eficaz para ele, sim. Muito.
1: Agora, eu vou falar agora com você. Tem o Tadeu que mandou uma mensagem de áudio? Então, vamos aqui escutar.
6: Daniele de Lavoux, muito bom dia.
1: Bom dia.
6: Daniele, eu gostaria de saber se a doutora pode responder se o custo de um tratamento desse, através da ozonioterapia, ele é acessível. Tadeu Moreira, do Papicu.
1: Valeu, Tadeu. Ainda não está no SUS aqui no Ceará, né? Mas não está disponível. Mas a questão do atendimento particular, como é que funciona o custo?
3: O atendimento particular, eu preciso conversar com o paciente, saber o que ele precisa, porque eu não consigo dar valores.
1: Porque é pago por sessão, agora, por atendimento, né?
3: É, eu nunca faço assim, eu cobrar por sessão. Eu prefiro fazer um tratamento.
1: Faz um pacote?
3: Um pacote, isso, um pacote, e eu vou falar valores, né? Quanto vai ficar, né? Eu posso ver também as condições da pessoa, porque nós também precisamos ajudar as pessoas, né? Eu preciso verificar também as condições, Dani. Eu trabalho assim. Desde que eu comecei a trabalhar com a ozonoterapia, a gente precisa também ser humana, ser pessoas humanas, que há pessoas que eu sei que não têm condição. Por isso que no SUS precisaria ter ozonoterapia.
1: Pois é, a ideia é que realmente fique, né? Como já está lá em São Paulo, no Hospital das Clínicas, Sim. que as pessoas tenham essa possibilidade. Sim. O Giliardi diz que é diabético e hipertenso. É, ela não atende plano de saúde, Giliardi, mas tem aqui também para problema de embolia.
3: Embolia é bem delicado. Eu não faço ozônio.
1: É, porque é por isso que é bom você procurar e ter o cuidado de procurar
3: sim, Sim, embolia eu não faço, porque é muito delicado, então nós temos que ter cuidado. Primeiro, eu tenho que saber por quê, né? Onde é, né, que tá causando essa embolia. Preciso conversar com a pessoa para poder ver se o tratamento é eficaz para ela. Porque, assim, eu já respondo que não, eu não faço pessoas com embolia.
1: E agora, para a gente encerrar, eu vou perguntar que essa ouvinte não está identificada, ela pergunta assim: eu queria saber por que a maioria dos médicos acabam não confirmando a eficácia da ozonoterapia. Eu, por exemplo, eu fiz para enxaqueca, mas eu não obtive nenhuma melhora, além de ser um tratamento mais caro também. Como é que fica para a questão da enxaqueca? Depende muito da pessoa?
3: Depende da pessoa, Dani. Por isso que eu falei para você aqui desde o início que eu começo com uma pequena quantidade de gás fraca. Porque se eu for aplicar auricular numa pessoa que está com enxaqueca, eu tenho que aplicar uma concentração equilibrada. Eu tenho que saber por que ela tem essa enxaqueca. E tem que ser aplicado muito lento. Porque senão piora.
1: Você então, é biomédica, que você fez a especialização lá em São Paulo, não foi?
3: Fiz a especialização em São Paulo e sou pós-graduada, né? Eu estou até me preparando para dar cursos também sobre ozonoterapia, né? Com certificados também para as pessoas que se interessam em aprender também, né? Pessoas que têm um nível superior, seja da área da saúde, ela às vezes acende esse desejo de trabalhar com isso, porque, Dani, após a Primeira Guerra Mundial, isso foi espalhado na Europa, certo? Então, a Europa, ela trata com ozonoterapia e Cuba. Cuba, ele trata com a ozonoterapia, como se fosse o SUS aqui no Brasil. As pessoas são tratadas na Cuba com a ozonoterapia, pela sua eficácia. Né, a questão da medicina ainda, eles esperam muito mais comprovações, né, científicas, certo?
1: Sim.
3: Só que a gente que abraça essa causa e trabalha com ozonoterapia, nós vemos muitos resultados, Dani.
1: Pois é, então assim, é um tratamento que gera muito esse debate, resultado. Que a gente precisa realmente entender um pouco como é que funciona, né? Para que a gente tire essas dúvidas, e a ideia realmente é trazer um profissional, ela é biomédica, para a gente falar e entender um pouquinho o que é a ozonoterapia, e que ela Sim. chegue para o SUS, que ela chegue para que todo mundo tenha acesso, que as pessoas possam realmente cuidar, né, da saúde e ter essa possibilidade. Uma coisa não exclui a outra. Então, a medicina tradicional continua sendo, claro, obviamente, muito necessária, mas que tem esses complementos que podem ajudar a caminhar juntos. Eu queria te agradecer por ter vindo conversar com a gente sobre um assunto tão importante, para que as pessoas possam realmente conhecer a ozonoterapia, tirar suas dúvidas sobre o assunto. Janaína Martins, biomédica. Muito obrigada, Janaína.
3: Obrigada, eu, Dani.
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1: 4 horas e 58 minutos.
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1: Vizinha, 92,5, a rádio do meu, do seu coração. Bom,
2: bom
1: dia.
2: Bom dia.
1: Bom dia, bom dia, bom dia.
2: Estamos começando. Bom dia, madrugadores. Estamos chegando.
1: Até 9 horas da manhã.
2: Né? 4 horas aí, hein?
1: São 4 horas de voo. Nós temos aqui já a nossa equipe de trabalho.
2: Ou 4 horas de estrada, num trem. Estrada. Sem pressa.
1: Pois é. Então, nós temos aqui a nossa equipe de trabalho, a Aline Mariano, o William Fortunato e a Elisiane Correia, a turma aqui de baixo. Lá no alto, Thiago Nobre, Diego Castro, Robson Cacau. Pronto, é o trio elétrico que a gente diz sempre. E vamos começando o programa até 9 horas da manhã. Eita, Daniela Delavô.
2: Tem a chão.
1: Tem a chão pra gente, não é? Mas tudo legal, tudo beleza. Vamos cumprimentar o Nordeste Brasileiro. Nordeste Brasileiro, alô São Luís do Maranhão, a Ilha do Amor, São Luís do Maranhão, Teresina, Piauí, Ceará, Fortaleza, Rio Grande do Norte, Natal, João Pessoa, é Paraíba, João Pessoa, Pernambuco, Recife. Aí vem Alagoas, Maceió, Sergipe, Aracaju e Salvador, Bahia. Pronto, Nordeste Brasileiro. Quem está no exterior, nosso carinhoso abraço também. E quem está nas outras regiões do Brasil, o nosso carinhoso abraço. Recebemos comunicação de tanta gente por aí afora. Pessoas que estão longe, mas se ligam aqui com a gente. Pessoas que estão no exterior, mas não deixam o Torru Natal. Como a Xandinha que mora longe, rapaz. Estava 19 graus ontem lá. A Rose Espíndola quer me ensinar a dizer Massachusetts. Eu não sei dizer. Como é que ela disse que é pra dizer?
2: Como você acabou de falar.
1: É? Massachusetts?
2: Isso aí.
1: Será?
2: É.
1: Tô acertando. Alô, Rose, um abraço pra você. Professora de inglês.
2: Professora inteligentíssima. Inglês,
1: morou nos Estados Unidos durante bom tempo. Uma cultura extraordinária. Conhece bem a Rose Espíndola. Português também, ela sabe tudo de português.
2: Ela é inteligentíssima.
1: Rose Espíndola. Ativa, 80 anos de idade. Parece que é mais de 80 anos, parece.
2: É mais.
1: 81, né? É. Por aí assim, 82. Eu sei que é um exemplo, efetivamente de atividade plena, né?
2: Ela é.
1: Eita, rapaz. Muito bem, tô chegando lá nos 80 anos, hein? Então, em abril do ano, próximo ano, dia 2 de abril, estarei completando 80 anos, se Deus permitir. Como ela disse, como é que ela disse?
2: Deus vai permitir e Ele quer.
1: E Ele quer, né? Era o Maurício Benevides que dizia assim: se Deus quiser,
2: amanhã,
1: Ele há de querer.
2: Se Deus quiser, Ele há de querer.
1: Ele há de querer.
2: Então você há de chegar nos 80.
1: É. Meus amigos, eu sempre faço observações aqui, algumas críticas, assim, às vezes um pouco mais aborrecidas, outras vezes não, mas é porque eu não gosto de ver coisas exageradas. Por exemplo, eu estava vindo agora de casa vendo os postos de combustível. Os preços, né? Eu não sou contra, já disse mil vezes, você pode botar o preço lá que quiser, tem uma margem de lucro justa para tocar os seus negócios, eu sou a favor. Por favor, aumento, se as coisas aumentam, aumente também, não tem problema nenhum. Mas, um pouco mais de respeito para com o cliente, eu acho legal. Por exemplo, eu vi agora um posto, quando eu vim para cá, R$ 6,99 promoção. Não é promoção. Então, eu acho isso uma falta de respeito, sabe, ao cliente. A gasolina, quando não é no Pix, está acima de R$ 7,00. Aí o cara vai botar promoção. Que promoção, cara? Então, faz o aumento lá, bota o preço que quiser, mas não zomba do cliente, não. Um pouquinho de vergonha na cara não custa nada. Não zomba do cliente, não. Bota o preço que quiser, mas não vem fazer o cara de otário dizendo que é promoção. Promoção no Pix... R$ 6,99 não é promoção, é um preço. Então, eu não gosto dessas coisas. Eu acho que todo mundo, no mundo capitalista que nós estamos vivendo, toca os seus negócios, claro que vai ter que ter lucro. Isso é natural, é comum, tem que ser assim. Como é que você vai tocar seus negócios se não tiver o lucro? Agora, o que a gente condena é o lucro exagerado, exorbitante, abusivo. Isso é o que a gente condena por aqui. E nós não podemos concordar, não é? Não podemos concordar. O aumento, ele tem que ser normal. Aumento normal dos insumos, aumento tal, você aumenta, tudo bem. tem problema nenhum para tocar o seu negócio com saúde financeira, o que a gente quer. Mas zombar do cliente, colocar R$ 6,99 e dizer que é promoção, peraí, aí é muita cara de pau. Muita cara de pau. Um óleozinho de peroba não custa nada passar na cara dessa gente. Bota lá o preço, pronto, rapaz. Tudo bem, não é? Sem problema nenhum. Mas assim também. Bom, vamos aqui começar o nosso programa de hoje. Tem muita coisa. Hoje é terça-feira. Que dia é hoje, Dandan?
2: Dia. Hoje é dia.
1: 18 já?
2: 18 de agosto. Eita. Hoje é dia do nosso aniversariante do dia. Ah. Nosso querido Diego Castro.
1: Ah, o Diego tá aniversariando.
2: Diego Castro hoje fazendo aniversário. Parabéns, Diego.
1: Diego, um abraço.
2: 3.1, motor de Diego.
1: 3.1, menino.
2: Menino.
1: Menino.
2: Começou a vida.
1: Diego, meu amigo.

0: né? Adoro trabalhar com vocês. Então, meu amigo, no dia de hoje receba um afetuoso abraço da equipe aqui do Bom Dia Nordeste e tenha muita saúde e muita paz com seus familiares, com todos os seus amigos também.
1: Parabéns, Diego. Muita saúde para você.
0: Menino
1: muitas
0: bom.
1: Felicidades, muitas notícias boas, né?
0: Menino bom,
1: talentoso, jovem. muitas tarjas e muitos caracteres na sua vida também.
0: Mas é,
1: muitas coisas boas. Tarjas e cifras altas,
0: é,
1: né?
0: É verdade.
1: Isso que importa. Parabéns, Diego.
0: Um abraço para você. São 5:08. Vamos começar o nosso passeio pelo Diário do Nordeste.
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0: Porque o desperdício de energia custa caro ao Brasil.
1: Grupo armado invade casa, rouba objetos e mata casal a tiros no interior do Ceará.
0: Estrutura metálica de galpão desaba e dois homens ficam feridos em Maracanaú.
1: Diário do Nordeste e Verdinha promovem sabatinas com candidatos ao governo do Ceará.
0: Elmano cita investimentos na segurança pública em eventual novo mandato. Política de enfrentamento.
1: Anvisa registra a primeira caneta genérica de semaglutida no Brasil.
0: Após demissão em massa, Casas Bahia entra com pedido de recuperação judicial.
1: Advogados ironizam medidas protetivas em nova trend no TikTok. OAB é notificada.
0: Discord suspende lives no Brasil após a NPD identificar possíveis violações contra crianças.
1: Pastor foragido por estupro de criança é preso durante pregação em igreja.
0: Anvisa proíbe suplementos alimentares por irregularidades.
1: Presidente do Banco do Brasil será processada pela CVM por excesso de otimismo, diz coluna.
0: Qualidade técnica de comédias é relegada pela indústria, diz Alder Gomes.
1: Saia Rodada celebra 25 anos com DVD, regrava Coelhinho e anuncia planos de turnê.
0: Homem é morto a tiros enquanto caminhava com criança no sertão de Pernambuco.
1: Juazeiro do Norte institui Dia Municipal de Valorização dos Suplentes de Vereador.
0: Como funciona a tomada gigante para navios no Porto do Pecém?
1: Bolão de Juazeiro do Norte acerta 4 números da Mega Sena e leva o prêmio de R$16 mil.
0: Ameaças, pedágios e prisões. O que se sabe sobre a interferência de facções nas eleições de 2024?
1: Futebol. Ferroviário vence pela Copa do Nordeste Sub-20 com gol do meio-campo.
0: Fortaleza fará amistoso beneficente com ídolos do acesso do Leão em 2002.
1: Ceará embarca para Recife com 4 jogadores fora do duelo contra o Náutico.
0: Autuori elogia Fortaleza e cobra apoio da torcida. Os jogadores estão se doando.
1: System of Down anuncia show único no Brasil em 2027. Confira a data e onde comprar ingressos.
0: Quem é Buzeira? Influenciador investigado na operação Narcobet.
1: Bem-vindos a Derry. É renovada para a segunda temporada pela HBO Max.
0: Dengue chega aos 40 anos no Ceará com quase 900 mil casos e 680 mortes.
1: Blogueirinha terá novo programa ao vivo no Multishow e Globoplay.
0: Filho de Carla Pérez e Xande se casa na Bahia com fisiculturista.
1: Usina no Ceará recebe primeira remessa de carvão vegetal feito a partir da casca de ovo.
0: Atriz Hayden Panettiere morre aos 36 anos de idade.
1: Criança de 10 anos... Filho de um policial civil morre após ser baleado em tentativa de assalto em São Paulo.
0: Pronto, passeamos pelo Jornal Diário do Nordeste hoje, nesse dia 18 de agosto, são 5:12. Vamos agora para os jornais do Nordeste brasileiro, começando com ela, a Dandan de Lavor.
1: Bora para o Diário de Pernambuco, então, a gente vai direto acessando o diário. 5 alunos são apreendidos após denúncias de estupro coletivo, numa escola no Cabo. Os jovens foram levados para a Fundação de Atendimento Socioeducativo, FUNASE, após a denúncia de 2 alunas de 14 anos. Anvisa aprova novas canetas de semaglutida, incluindo a primeira genérica. Prefeitura do Recife inaugura a primeira etapa do Parque da

0: Resistência Leonardo Cisneiros. Turista de Brasília perde movimentos após ser atingido por onda em Maracaípe. Prazo para a solicitação de voto em trânsito termina na quinta-feira, dia 20. E a gente encerra o nosso giro falando do esporte. O Sport vence o Londrina na Ilha, emenda a sequência positiva e volta ao G6 da Série B. Já o Santa Cruz é derrotado pelo Maranhão na Arena e coloca a classificação em risco. E o Náutico sai atrás, tem 2 expulsos e fica apenas no empate com a Lanterna Ponte Preta. E esses são os destaques do Diário de Pernambuco.
1: Agora o meio norte da cidade de Teresina, a defesa pede que o suspeito de matar a PM não seja transferido de Parnaíba. Ivete Sangalo é cotada para substituir Virgínia na Grande Rio. Polícia prende 2 suspeitos de roubo de joias na zona leste de Teresina. Homem condenado por estupro de vulnerável é preso 6 anos após o crime. São chamadas do meio norte de Teresina.
0: Agora vamos para o Imirante, lá de São Luís, no Maranhão. Artefato achado em Passo do Lumiar era simulacro de canos de PVC. Mulher é morta a pauladas em Chapadinha. Suspeito foi preso. Trechos da BR-222 vão ser interditados durante São Raimundo dos Mulundus. Motorista de aplicativo é sequestrado, agredido e deixado em Matagal. Roberta Miranda encerra a Feira do Empreendedor com palestras sobre trajetória. Universidade Selma promove o 2º torneio de júri simulado em São Luís. Então, a Vale abre inscrições para estágio técnico 2026 com vagas no Maranhão. Lembrando também aqui mais um destaque do voto em trânsito. O prazo para solicitar termina agora, na quinta-feira, depois de amanhã. E Marcelo Medeiros fala sobre adaptação às motos para os sertões 2026. E esses são os destaques do Imirante de São Luís, no Maranhão.
1: Agora vamos para o Tribuno do Norte da cidade de Natal. Safra do melão deve movimentar 1,42 bi no Rio Grande do Norte, estima Coderne. Justiça suspende greve de professores em Natal e determina um retorno em 24 horas. SME, greve dos professores afeta 85 escolas da rede municipal de educação. Secretaria de Educação aciona órgão de segurança após supostas ameaças contra a escola no Rio Grande do Norte. Denúncias de assédio moral e sexual disparam na Universidade Federal do Rio Grande do Norte em 5 anos, são chamadas do Tribuna do Norte de Natal.
0: Portal à Tarde de Salvador, na Bahia. Iniciativa no bairro do Uruguai transforma memória, resistência e identidade. Turismo comunitário conduzido por moradores revela a história, a cultura e as lutas do bairro. Tem ainda as propostas dos candidatos para a infraestrutura da Bahia. Após fechar lojas, Casas Bahia vende eletrodomésticos por menos de R$500. Salvador vai ter leilão com mercadorias apreendidas ou abandonadas. E cães precisam ir ao dentista? Saiba como cuidar dos dentes do seu pet. Sobre o esporte, clube supera falência de SAF e conquista acesso histórico após dívidas. Joia de 16 anos do Bahia surge como aposta para o futuro da seleção. E Vitória tem negociação avançada com artilheiro do futebol nacional. E esses são os destaques do Portal à Tarde de Salvador, na Bahia.
1: Agora o Jornal da Paraíba. Irmã de paraibano desaparecida há mais de 40 dias na Espanha, busca por desfecho. Quero resposta, diz ela. Mota diz que governador terá que compreender acordo do Republicanos com Léo para 2028. TRE manda para a Justiça Comum processos da operação Checkmate. Vídeo em meio à disputa no Senado, Lula grava novo vídeo reafirmando apoio a venezianos. É lá na Paraíba, hein, gente? Lá na Paraíba. Suspeito de participar de troca de tiros que matou policial militar vai para a carceragem na Paraíba. Chamadas do Jornal da Paraíba.
0: Agora a gente vai para o Infonet. O Infonet que traz notícia de Aracaju, Sergipe. Senac Sergipe abre vagas para novos cursos gratuitos. Tem ainda Casas Bahia, que fecha lojas em Sergipe, e os sindicatos cobram explicações. Bombeiros buscam mulher que desapareceu após o barco virar entre Alagoas e Sergipe. Mais um destaque, empresas sergipanas podem se cadastrar para fornecer a termoelétrica de Sergipe. Nuvem funil é registrada na Orla de Atalaia, em Aracaju. Dia D de multivacinação para crianças e adolescentes. Casal é encontrado morto dentro de residência em Lagarto. BNB Cultural promove espetáculos de dança e de show de pífano em Aracaju. E esses são os destaques do Infonet de Traz Notícia de Aracaju, Sergipe.
1: Agora o Gazeta de Alagoas. Disputa pelo tráfico expõe a engrenagem de grupos neutros em Alagoas. Criminosos locais enfrentam o Comando Vermelho e viram alvo de investigações da Polícia Civil na capital e no interior, aqui em Alagoas. Proibição do JTR acende debate sobre aluguel por temporada e pressão imobiliária. Ruínas urbanas, o perigo dos imóveis abandonados que ameaçam Maceió. Alagoas é o primeiro lugar do país em média de investimentos públicos. Memphis Depay está disposto a retornar. Conversas com Corinthians são chamadas do Gazeta de Alagoas. Muito bem, meu querido William Fortunato, agora nós vamos dar uma girada aí para ver como é que estava a temperatura pela madrugada e a previsão para hoje.
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1: Bom, pela madrugada, 26 graus, 1 hora da manhã. 1 hora da manhã, 26 graus. Aí caiu para 25, às 2 horas da manhã. Continuou com 25, 3 horas da manhã. 4 horas da manhã, uma queda para 24, 24 graus. Às 4 horas da manhã, estava 24. Como já vemos aí com 5h20, 5 horas e 20 minutos, quanto é que está, Fortunato, aqui?
3: 25 graus.
1: Subiu um pouquinho, 25 graus. E vai permanecer assim, pelo que eu estou vendo aqui, até 8 horas da manhã. Aí depois de 8 horas da manhã dá uma subida, aliás, uma subida de 2 pontos. Vai para 27 às 10 horas. 12 horas, na virada do dia, 30 graus. 14 horas, 30 graus também. 4 horas da tarde, 29 graus. 18 horas, cai para 28 graus, com a chegada da noite. 8 horas da noite cai para 27 graus e 10 horas da noite cai para 26 graus. Portanto, a variação prevista para hoje. A umidade relativa do ar, 57% a mínima, 85% a máxima. O sol nasce às 5 horas, 38 minutos. Daqui a pouco, portanto, são 5h21, o sol nasce às 5 horas e 38 minutos. E o sol se põe às 17 horas e 37 minutos. Dia de hoje com sol parecido com ontem, sem possibilidade de chuva, pelo menos é a previsão que está aqui agora, não é? São 5 horas e 22 minutos. Como de costume, a Daniela já estudou aí as matérias mais procuradas, mais lidas e destaques do Diário do Nordeste.
0: Antes da gente ir para o Diário, Tom, a Elisiane acabou de me entrar uma notícia tão triste que a morte, eu acho sempre a morte prematura, independente da idade de quem vai, principalmente se é uma pessoa que a gente admira muito. E a atriz Laura Cardoso, ela morreu nessa madrugada com 98 anos. E aí a grande atriz Laura Cardoso nos deixa, a gente vai trazer ao longo da nossa programação mais detalhes, mas um dos principais nomes da dramaturgia brasileira acabou morrendo aí aos 98 anos. Para quem está com a gente pela TV Diário, a gente tem a imagem dela. Ela foi uma grande atriz que interpretou grandes papéis na televisão, nas novelas. Uma das personagens que ela fez, muito incrível, que eu achei, foi a mãe da Ruth, da Raquel, né, na novela... Como é que é naquela novela, Aline? Mulheres de Areia, né? Mulheres de Areia. E todo mundo tem um personagem preferido. Chocolate com Pimenta é a tua linha? A Chocolate com Pimenta é a personagem que ela fez. Qual é a tua, Elisiane, personagem dela preferida? Chocolate com Pimenta também. Ela fazia personagens de uma forma tão linda. E aí a gente tem, infelizmente, Laura Cardoso, que se despede. Nossa grande estrela se despediu de nós. Estará para sempre nos nossos corações, disse a publicação nas redes sociais. Ela que é de 1927. E na publicação no Instagram oficial, a frase é justamente essa. Nossa grande estrela se despediu de nós. Laura Cardoso estará para sempre em nossos corações. Obrigada por tudo, nossa amada e eterna Laura Cardoso.
1: Laura Cardoso, realmente um nome de destaque.
0: É, de acordo com o filho, de acordo com Fátima Cardoso, que é filha da atriz, a Laura faleceu na noite de segunda-feira, depois de se sentir mal em casa no bairro do Sumaré, zona oeste de São Paulo, por volta de 11h20 da noite. A cerimônia do velório da atriz acontece hoje, terça-feira, entre 8 e 2 da tarde. Agora, logo às 8 da manhã, começa, no bairro da Bela Vista, na região central de São Paulo. Laurinda de Jesus Balerone nasceu em 1927 e começou a atuar aos 15 anos. Ela estreou na TV com 25, em 1952, em Tribunal do Coração, da TV Tupi. Desde então, ela trabalhou em mais de 60 novelas, sendo a atriz com mais títulos da carreira do país.
1: E é.
0: O seu último trabalho na TV foi A Dona do Pedaço, 2019, e no filme Dona Rosinha, em 2025. Laura Cardoso estreou na TV Globo em 1981, na novela Brilhante, a convite do diretor Daniel Filho, e acabou contratada 2 anos depois, quando atuou no folhetim Pão, Pão, Beijo, Beijo. Em 1993, Laura Cardoso viveu um dos seus papéis mais emblemáticos na TV, a Dona Isaura, mãe das gêmeas Ruth e Raquel e Mulheres de Areia, que eu acho que foi um personagem que ela fez brilhantemente também. Tudo como tudo que a Laura Cardoso fazia. No ano seguinte, outro papel reforçou o talento da atriz e até hoje segue como um dos personagens mais lembrados, que é a Dona Guiomar, de A Viagem, onde ela contracenou com Miguel Falabella, que homenageou a atriz na madrugada de hoje no Instagram dele com uma foto da Laura. E ele conta, né? Eu a conheci na virada dos anos 80 e desde então tive com ela uma amizade linda, divertida e respeitosa. Fizemos teatro, televisão, muita festa e exercitamos juntos a implantação de um ambiente solar no trabalho. Laura era gigante, compulsiva e tinha um talento que não cabia no corpo pequeno. Para mim, era sempre um privilégio estar ali com ela e assisti-la debruçar-se sobre alguns personagens. Te amo, Laura, muito mesmo, até um dia. E aí são várias homenagens, né, para Laura Cardoso. Essa grande atriz que nos deixa aos 98 anos nessa madrugada. E como eu disse, né? Algumas mortes são muito prematuras. E Laura, com 98 anos, deixa essa sensação de que, poxa, foi cedo demais. Laura Cardoso, no meu ranking, a maior atriz do mundo. Não é nem atriz brasileira, não. Para mim, ela é a maior atriz do mundo. Eu tenho algumas dores na vida, que é não ter conhecido algumas pessoas. Uma foi Lígia Fagundes Telles, que não deu tempo de conhecer. E agora, Laura Cardoso, que infelizmente também eu não tive como conhecê-la em vida. Mas fica aí a nossa homenagem para essa grande atriz, Laura Cardoso, que nos deixou aos 98 anos, de ontem para hoje. Agora são 5 horas e 27 minutos. A gente tem aqui ainda alguns destaques no nosso Diário do Nordeste. E aí esse destaque ele está em todos os portais do Nordeste, como você acompanhou a gente trazendo aqui para você, a Anvisa, né, que registra a primeira caneta genérica de semaglutida no Brasil. O produto ele é indicado para o tratamento da diabetes. E a Anvisa aprovou, então, ontem o registro de 2 novas canetas para o tratamento da diabetes no Brasil. E uma delas é a primeira caneta genérica de semaglutida indicada também para o tratamento da obesidade. O produto inédito é produzido pela farmacêutica EMS e não possui nome comercial, conforme determina a regulamentação para medicamentos genéricos. No caso de um outro medicamento similar, o registro foi feito pelo laboratório Germed e será comercializado com o nome de Semaclic. Os medicamentos são indicados para o tratamento de adultos com diabetes tipo 2 e ele pode ser associado à dieta e a exercício. Agora são 5h28. A gente traz para você aqui mais destaque no Diário do Nordeste, que você pode, claro, acessar também o diário e ficar por dentro dessas e de outras notícias. E tem essa daqui, de uma estrutura metálica de galpão que desabou e dois homens ficaram feridos em Maracanaú. Isso aconteceu no bairro Alto Alegre 2 ontem. E o Diário do Nordeste e a Verdinha, que promovem sabatinas aí com os candidatos ao governo do Ceará. As entrevistas começam amanhã, quarta-feira. Programação eleitoral tem ainda sabatinas com candidatos a vice-governador e ao Senado, além de debates. Então, abrem nesta semana a série de sabatinas promovidas pelo Sistema Verdes Mares para as eleições de 2026, começando então com os candidatos ao governo do Ceará, Ciro Gomes, do PSDB, e Elmano de Freitas, do PT. As entrevistas elas vão ser transmitidas ao vivo pelo Diário do Nordeste, pela Verdinha FM 92,5 e pela TV Diário. Isso a partir das 8 horas da manhã. Então, isso quer dizer que o nosso encontro amanhã e quinta termina um pouquinho mais cedo. Ciro vai ser o primeiro entrevistado nesta quarta, amanhã. Na quinta-feira, no mesmo horário, vai ser a vez de Elmano, que disputa aí a reeleição. A ordem das entrevistas foi definida por sorteio realizado com representantes das candidaturas. Cada sabatina terá duração de 50 minutos e será realizada nos estúdios do Sistema Verdes Mares, aqui em Fortaleza. Os demais candidatos ao Palácio da Abolição, Vera Lúcia, do Novo, Delegado Hugo, do Missão, Zé Batista, do PSTU, Serlei Leal, do P, Danilo Soares, Democrata, e Ieri Braga, do PCO, também serão entrevistados. No caso deles, as sabatinas terão duração de 10 minutos e vão ser exibidas entre os dias 21 e 26 de agosto no Diário do Nordeste e nos dias 21, 24, 25, 26, 27 e 28 de agosto no programa Verdinha Notícias, na Verdinha FM e na TV Diário. A diferença entre os formatos segue critérios definidos previamente pelo Sistema Verdes Mares e apresentados aos representantes dos partidos. Então, pelas regras, tem direito às entrevistas de 50 minutos ao vivo os candidatos que alcançarem pelo menos 5% das intenções de voto na pesquisa estipulada aí mais recente do Instituto Quest, contratada pela TV Verdes Mares, SVM, e que estejam entre os 5 primeiros colocados. Então, quem alcançar 5% das intenções de voto na pesquisa estimulada mais recente tem direito aos 50 minutos. Após as sabatinas com os concorrentes ao governo, será a vez dos candidatos a vice-governador. E as entrevistas vão ser realizadas nos dias 26 e 27 de agosto, às 8 da manhã também, seguindo os mesmos critérios adotados para os candidatos que encabeçam as chapas. As sabatinas têm duração de 50 minutos e são feitas presencialmente aqui na sede do Sistema Verdes Mares e transmitidas ao vivo na nossa programação. A ordem de participação vai ser definida por sorteio. Além das entrevistas individuais, o Ponto Poder vai realizar debate entre os candidatos ao governo do Ceará no dia 9 de setembro, às 5h30 da tarde. O confronto vai ser transmitido simultaneamente pelo Diário do Nordeste, pela TV Diário e pela Verdinha FM. A participação vai seguir inicialmente o critério de representatividade partidária estabelecido pela portaria número 473/2026 do TSE. Candidatos cujas legendas não atendam ao requisito podem ser convidados, caso alcancem pelo menos 5% das intenções de voto na pesquisa estimulada mais recente da Quest, antes do debate, e cumpram as demais condições previstas nas regras. Tem todos os detalhes aqui no Diário do Nordeste, com datas, com horários, com todas as formas para você ver como é que você pode acompanhar essa sabatina e que começa amanhã aqui na Verdinha FM, no Diário do Nordeste também você acompanha ao vivo e na TV Diário. São 5 horas e 32 minutos, vamos para o intervalo rapidinho, a gente volta já já.
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1: Verdinha 92,5, jornalismo que fala a nossa língua, 5 horas e 35 minutos.
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2: E a gente volta agora falando sobre as eleições de 2026. Se você acabou de ligar o seu rádio, o Sistema Verdes Mares vai iniciar a cobertura das eleições. E o repórter Igor Cavalcante traz todos os detalhes para você agora.
3: O Sistema Verdes Mares abre nesta semana a série de sabatinas com os candidatos ao governo do Ceará. Ciro Gomes, do PSDB, será o primeiro entrevistado nesta quarta-feira, dia 19. Na quinta-feira, dia 20, será a vez do governador e candidato à reeleição Elmano de Freitas, do PT. As entrevistas começam às 8 horas da manhã, terão duração de 50 minutos e serão transmitidas ao vivo pelo Diário do Nordeste, Verdinha FM e TV Diário. Os outros 6 candidatos ao governo também serão entrevistados em sabatinas gravadas de 10 minutos, exibidas entre os dias 21 e 28 de agosto. A programação eleitoral do Sistema Verdes Mares terá ainda entrevistas com os candidatos a vice-governador e ao Senado. O debate para o governo será no dia 9 de setembro, enquanto o confronto entre os candidatos ao Senado está marcado para 1º de outubro. Igor Cavalcante para a Verdinha FM 92.5 e TV Diário.
1: A ferramenta Pardal já está disponível para denúncias de irregularidades na propaganda eleitoral. O Sistema da Justiça Eleitoral amplia a participação popular na fiscalização das campanhas eleitorais. Quem tem os detalhes é Tainá Martinez.
4: O objetivo é facilitar a participação da sociedade na fiscalização do cumprimento das regras eleitorais, tornando mais ágil o encaminhamento de informações sobre eventuais irregularidades. O aplicativo está disponível para aparelhos móveis, como celulares, tablets e smartphones, além da web, no endereço pardalweb.tse.jus.br. O juiz Romel Conrado, coordenador-geral da Comissão de Fiscalização da Propaganda Eleitoral do Tribunal Regional Eleitoral do Ceará, explicou como vai funcionar o sistema.
5: O eleitor, após se identificar por intermédio do e-título ou sistema GovBR, vai fazer a denúncia da propaganda irregular. E o próprio aplicativo é bem explicativo, já apontando os caminhos, perguntando se é denúncia de propaganda irregular na internet ou em outro meio, como, por exemplo, em um bem público. O eleitor, após a identificação e seguindo os passos do aplicativo, vai chegar até o momento de anexar as provas que ele tiver ao seu alcance, como fotos ou vídeos. E só lembrando que este aplicativo Pardal se destina às denúncias de propaganda irregular que podem ser alvo do poder de polícia do juiz eleitoral. Esse poder de polícia se destina a inibir ou cessar práticas ilegais em desacordo com a legislação que rege a propaganda eleitoral.
4: Nas situações em que a denúncia não se enquadrar no escopo do Pardal, a pessoa será direcionada aos canais apropriados. Um deles é o Sistema de Alertas de Desinformação Eleitoral, utilizado para comunicações relacionadas à desinformação capaz de afetar a integridade do processo eleitoral. Há ainda os canais eletrônicos do Ministério Público Eleitoral destinados ao recebimento de denúncias sobre crimes eleitorais e outros ilícitos que afetem a disputa na circunscrição. Tainá Martinez para a Verdinha FM 92.5 e TV Diário.
2: E a Anvisa proibiu algumas marcas de suplementos alimentares por irregularidades. Quem tem os detalhes? Renato Bezerra.
6: A Agência Nacional de Vigilância Sanitária, a Anvisa, proibiu a fabricação, a venda e o uso de suplementos alimentares de 3 marcas: New Fit, Shark Pro e Monja Gummy. A decisão foi publicada nesta segunda-feira, dia 17, no Diário Oficial da União. No caso da New Fit, uma análise realizada pelo Laboratório de Química da Unicamp identificou 3 substâncias que não estavam informadas no rótulo: sibutramina, fluoxetina e furosemida. Já uma inspeção da Vigilância Sanitária de Capivari, em São Paulo, encontrou uma série de irregularidades na fabricação dos produtos da Shark Pro. Entre os problemas estão falta de controle de qualidade das matérias-primas, armazenamento inadequado, ausência de registros de manutenção dos equipamentos e falta de estudos de estabilidade dos suplementos. A Anvisa também informou que os produtos da marca Monjagami não possuem registro, notificação ou cadastro na agência. Para as três marcas, a determinação inclui a apreensão dos produtos e proibição da importação, fabricação, comercialização, distribuição, divulgação e uso. A Anvisa orienta que consumidores que tenham esses produtos não façam uso deles e procurem informações junto aos canais oficiais da agência. Renato Bezerra para a Rádio Verdinha FM 92.5 e TV Diário.
1: O Vet Imóvel começa hoje, terça-feira, atendimentos no bairro Tamas, na sede do IMPA e no Novo Mudubim, no Solares Shopping Fortaleza. A população poderá levar animais de estimação para consultas veterinárias, exames mediante avaliação profissional, vacinação antirrábica e castração para cães e gatos. Os serviços seguem até o próximo dia 29 de agosto de forma gratuita. Os atendimentos ocorrem de terça-feira a sábado, de 7 horas da manhã às 4 horas da tarde. Todos os dias são disponibilizadas 40 fichas para consultas clínicas e vacinação antirrábica, sendo 20 no período da manhã e 20 no período da tarde. Para ter acesso aos serviços, os tutores devem apresentar RG, CPF e comprovante de residência em Fortaleza. Os cães devem comparecer utilizando guia, coleira e focinheira. Gatos precisam ser transportados em caixas apropriadas. As castrações devem ser agendadas previamente pela Central 156, opção 6, ou pelo site do serviço. Após o cadastro, a equipe da Secretaria Municipal de Proteção Animal entra em contato com os tutores para informar a data, o horário da cirurgia e os cuidados pré-operatórios. A população também pode acompanhar a situação do cadastro e esclarecer dúvidas pelos números 85 99165-7839. Eu repito, 99165-7839. Tem também um outro telefone, 99224-7488.
2: Vamos para o nosso Minuto Mundo.
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2: As buscas por vítimas dos terremotos na Indonésia continuam no dia da independência. Continuaram no dia da independência do país. O Rodrigo Miranda traz mais detalhes.
7: O terremoto do último sábado na Indonésia deixou ao menos 68 mortos e mais de 100 feridos. Nesta segunda-feira, milhares de pessoas ainda aguardavam a chegada de ajuda. Os tremores de 7,7 graus de magnitude destruíram prédios públicos e residenciais. Atualmente, pessoas estão acampadas em escolas e delegacias de polícia que ainda se mantêm de pé e temem por novos abalos. O Dia da Independência, comemorado nesta segunda-feira na Indonésia, foi ofuscado pela tragédia. Autoridades divulgaram que o número de pessoas que não podem retornar para suas casas subiu para 12.800 em vários lugares da Ilha de Flores. O terremoto do último sábado ocorreu na madrugada, às 4h58, horário local, a uma profundidade de 15 quilômetros. Diversos deslizamentos de terra foram registrados, deixando edifícios em colapso. A Indonésia está localizada no chamado Cinturão de Fogo do Pacífico, uma região de intensa atividade sísmica e vulcânica, associada ao encontro de diferentes placas tectônicas. E a Europa está enfrentando incêndios florestais em vários países simultaneamente, em meio às ondas de calor recorde enfrentadas no continente nesta segunda-feira. Além da Espanha e França, que estão lutando contra o fogo desde o mês passado, a Bélgica e Grécia, além de Portugal, estão sofrendo com as chamas causadas pelas altas temperaturas e por ventos fortes. Na Bélgica, que enfrenta o pior incêndio florestal de sua história recente, a chuva que começou a cair ajuda o trabalho dos bombeiros. O governo grego anunciou que conseguiu controlar um foco nas imediações de Atenas. Rodrigo Miranda para a Verdinha FM 92.5 e TV Diário.
2: 5h45, bora para o intervalo? Rapidinho a gente volta já já com o Egídio Serpa ao vivo.
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1: Verdinho 92,5, jornalismo que fala a nossa língua. São 5h47.
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1: Egídio Serpa, bom dia, Egídio.
2: Alô, meu caro Tom Barros, alô, minha cara Daniela de Lavô, minha queridíssima produtora Elisiane Corrêa, muito obrigado pela atenção. Estou aqui para mais uma jornada nesta terça-feira de céu azul, azul, azul.
1: Ô, rapaz, que coisa boa. Você está preparado tecnicamente, psicologicamente para o jogo de hoje, Egídio Serpa?
2: E fisicamente, eu não sei que jogo é, porque eu estou desligado do futebol, só não tá essas coisas todas.
1: Era assim que eles diziam, né? A gente lembra da reportagem, não era assim, né? Do esporte, né?
2: Você está preparado física, técnica, psicologicamente.
1: Era bom demais. Gente, vamos aqui para os nossos assuntos de hoje. A recuperação judicial da Casa Bahia deve 17 bilhões de reais. Eita, rapaz! Uma dívida de 17 bilhões de reais. Parece ser um sinal de SOS da economia brasileira. Que você pode falar sobre isso, hein, meu irmão?
2: Olha, Tom, mais uma grande empresa brasileira, a rede de lojas Casas Bahia, foi levada à UTI da recuperação judicial, onde respira por aparelhos e onde deverá passar os próximos meses. Atacou-a a pandemia dos juros altos, do crédito difícil, caro e só acessível às empresas líquidas, isto é, com dinheiro em caixa para emprestar aos bancos, e estas são poucas no Brasil, algumas das quais, porém, estão aqui no Ceará e são dos setores da indústria e do agro, o que certamente surpreende a muita gente desinformada, pois acredite, aqui no Ceará há empresas líquidas, muito líquidas, aliás. A lista de empresas que recorreram à recuperação judicial é extensa e inclui gigantes como a Coteminas, Americanas, Oi, Light, Bombril, Gol, Paranapanema, AgroGalaxy, Têxtil Renovil e BBM Logística. Há 23 empresas listadas na Bolsa de Valores brasileira em processo de recuperação judicial. Aqui em Fortaleza, a Justiça examina pedidos semelhantes de empresas industriais e comerciais. Tudo isso é produto da dificuldade porque passa, e já faz tempo, a economia brasileira. Algo que se agrava, pois não há, no horizonte relevante de curto prazo, perspectiva de melhoria. Os juros seguirão caros. Hoje, a taxa básica de juros da economia Selic, que orienta as relações interbancárias, está no patamar de 14%. Mas a taxa exigida das empresas pelas instituições financeiras para subsidiar investimento é um pouquinho mais alta para clientes do nível AAA, as líquidas, né? Muito mais alta para as de nível BBB, com baixo risco de inadimplência, e extraordinariamente muito altas para as do nível CCC, com alto risco de calote. Está aí explicada uma das razões pelas quais o lucro dos grandes bancos tem sido cada vez maior. Mas, antes de qualquer discussão, é preciso entender que banco não é casa de caridade. No Brasil, na China, no Japão, nos Estados Unidos e na Bahia, o capital vai para onde ele se reproduz mais rápida e facilmente e com mais segurança. Simples assim. Dá pena observar o que acontece com a Casas Bahia. Para curar-se dessa pandemia, a Casas Bahia está a fechar 298 lojas e a demitir quase 2 mil pessoas em todo o Brasil. Sobre isto, o que disse o CEO da empresa, Renato Franti, é o seguinte: nos últimos anos, disse ele, fizemos um trabalho importante de transformação da companhia. Reduzimos de forma relevante o endividamento financeiro, melhoramos nossa estrutura de capital, avançamos em eficiência e fortalecemos a geração de caixa. Mas precisamos reconhecer que essa evolução, embora crucial, não foi suficiente diante de um cenário de crédito mais restritivo, juros elevados e consumo pressionado. A realidade mudou e, junto ao nosso conselho de administração, tomamos decisões para adequar a companhia à nossa realidade. Foi o que disse o CEO da Casas Bahia, Renato Franklin. Hoje, a imprensa nacional está dizendo que haverá uma troca no comando da Casas Bahia. Os prejuízos dos investidores devem ter sido reduzidos pelo conjunto de prévias advertências que, ao longo dos últimos meses, fizeram os analistas do mercado. Advertidos venderam suas ações, mas aí eu estou falando não dos grandes acionistas, mas dos pequenos acionistas venderam as suas ações por causa das notícias que já davam conta do problema da Casas Bahia. Os juros ficaram mais caros de tempos recentes para cá. E por quê? Porque passaram a guerrear os drones da política fiscal contra os drones da política monetária. Neste particular, é muito interessante ler nas redes sociais as opiniões que explicitamente revelam a polarização a que chegou a política brasileira. Abre aspas. Os juros estão altos porque o Banco Central ficou independente, impôs uma política monetária restritiva e nem liga mais para o interesse nacional, fazendo o jogo do mercado financeiro. Fecha aspas. É o que dizem os do lado esquerdo. Abre aspas. Os juros estão altos porque quem cuida da política fiscal não tem compromisso com a austeridade das contas públicas, gasta mais do que arrecada, frustrando todo o esforço da Receita Federal, que segue batendo recordes de arrecadação tributária. É o que dizem os do lado direito. No recente DN Business, promovido pelo Sistema Verdes Mares, ficou claro que a primeira prioridade do próximo governo da União, seja ele qual for, será a de aplicar um duro ajuste fiscal para consertar as contas públicas. Qual o tamanho desse ajuste dependerá da coragem do eleito e de sua capacidade de negociar com as duas casas do Congresso Nacional. Algo que, como eu tenho dito, e custa muito caro. Trata-se de um filme já conhecido, em cujo final o Tesouro Nacional sai gravemente ferido. A propósito, notícia de ontem à noite revela que o Bradesco, com R$1,5 bilhão, e o seu controlado Banco Digio, com R$4,8 bilhões, são os maiores credores das Casas Bahia. Em seguida, vem o Banco do Brasil, que tem créditos a receber da Casas Bahia no valor de R$2,9 bilhões. Só com o mercado financeiro, a dívida das Casas Bahia equivale a R$13,2 bilhões, meu caro Tom, fora os fornecedores, naturalmente.
1: Rapaz, situação grave. Lamentável o fechamento de tantas lojas e o desemprego de tanta gente, não é, Gílio? Consequências graves. Isso aí. Olha, vem aí, promovido aqui pelo Diário do Nordeste, a Expolog 2026, grande feira de logística cearense, uma das maiores do Brasil. Quando será aí, Egídio?
2: Olha, vem aí, Tom, a 21ª edição da Expolog, Feira Internacional de Logística, que reunirá nos dias 23 e 24 do próximo mês de novembro, no Centro de Eventos do Ceará, especialistas, empresários, gestores públicos e representantes dos principais segmentos da cadeia logística. Este é um evento, Tom, promovido pelo Diário do Nordeste. Reconhecida como um dos maiores eventos do setor no Brasil, a Expolog 2026 terá como tema central logística inteligente, multimodalidade, inteligência artificial e resiliência geopolítica, propondo debates sobre infraestrutura, inovação, comércio exterior e políticas públicas. Um dos destaques da feira deste ano será a rodada de negócios, promovida para ampliar as conexões estratégicas entre empresas do setor logístico, fortalecendo o ambiente de colaboração, inovação e geração de novas oportunidades comerciais. Na Expolog do ano passado, foram movimentados quase 60 milhões de reais entre negócios fechados e prospectados pelas 74 empresas que participaram da rodada. Neste ano, o número de empresas será maior e a expectativa de um volume de negócios será perto de 70 milhões de reais, meu caro Tom.
1: Gílio, o empresário Gentil Linhares confirma que está comprando gado leiteiro e implantará a indústria de laticínios em Quixadá. Você tem detalhes sobre isso? Tem?
2: Pois é, eu conversei com ele ontem, o Gentil Linhares, à noite, ele é um dos grandes empresários da agropecuária cearense. Ele produz camarão em tilápia no Ceará, camarão no Piauí e soja e eucalipto no Maranhão. Lá no Maranhão, ele tem duas fazendas, uma de 12.500 hectares e outra em sociedade com mais dois amigos, cuja área é de 35 mil hectares. Eu conheci essa fazenda, é realmente importante. Muito bem, Gentil Linhares confirmou a informação que eu divulguei aqui no Bom Dia Nordeste em primeira mão, segundo a qual ele já começou a comprar gado leiteiro de alta linhagem que criará em sua fazenda Gentilândia, lá em Quixadá, onde também implantará uma indústria de laticínio moderna. Ele disse que vai ser a mais moderna do Brasil. Eu perguntei a ele por que ele vai produzir, vai criar gado de leiteiro e não gado de corte, como está todo mundo querendo fazer. Ele me disse: a fazenda é minha, o rebanho bovino será meu e o leite que ele produzirá será beneficiado pela minha indústria. Ou seja, não terei de comprar leite de ninguém. Empresários do setor da pecuária cearense me disseram que Gentil Linhares tem tudo para fazer um investimento totalmente verticalizado, devendo ter como resultado uma rentabilidade maior do que a dos seus colegas que hoje produzem leite, industriais que compram leite de produtores do interior do Ceará. Mas isso aí, meu caro Tom Barros, só o tempo dirá.
1: Fortaleza vai receber em setembro uma exposição e uma conferência que juntará o universo das empresas que operam com telefones celulares. Que evento é esse, hein?
2: Olha, uma notícia curta para esta manhã. Nos dias 11 e 12 de setembro próximo, no Hotel Oasis, mais de 400 empresários e profissionais ligados ao mercado de celulares, acessórios, assistência técnica e serviços tecnológicos se reunirão durante a feira Expocel Tecnologia. O encontro acontecerá em um cenário de expansão da conectividade e do fortalecimento de uma cadeia de negócios que vai muito além da venda de aparelhos. Será no Hotel Oasis, aqui na Avenida Beira-Mar, e o evento terá duração de 1h até às 8h. Meu caro Tom Barros.
1: Gente, para terminar o nosso papinho desta manhã, como foi o dia de ontem no mercado financeiro, meu irmão?
2: Olha, então, ontem, pela décima vez consecutiva, a Bolsa de Valores B3 fechou em queda. Ontem, essa queda foi motivada pelo pedido de recuperação judicial das Casas Bahia, o que abalou principalmente os bancos, que são credores daquela empresa varejista cujas dívidas passam de 17 bilhões de reais. A queda da Bolsa foi insignificante, de apenas 0,09%, ou seja, ela fechou praticamente na estabilidade. O dólar, por sua vez, também caiu, encerrando o dia cotado a R$ 5,20. Outro motivo que fez a B3 cair foi a divulgação do IBCBR, o índice do Banco Central que mede a atividade econômica do país, ou seja, uma prévia do PIB deste mês de agosto. O IBCBR veio com um recuo de 0,06, menor do que o 0,05 esperado pelo mercado. O mercado esperava uma queda menor e essa queda veio maior. Isso dá um sinal de que a atividade econômica está mesmo perdendo tração, abrindo perspectiva para uma nova baixa de juros Selic na próxima reunião do Banco Central. O mercado financeiro está de olho no conflito no Oriente Médio, que repercute na economia mundial. Está de olho na política fiscal e na recuperação judicial das Casas de Bahia e também nas pesquisas eleitorais. Ontem saiu mais uma, a da BTG Pactual Nexus, que dá Lula vencendo o segundo turno com 47% e Flávio Bolsonaro com 44%, o que é um empate técnico. Ontem, as ações da Petrobras valorizaram-se 1,73%, tirando proveito da alta do preço internacional do petróleo, que neste momento que vos falo, em Londres é negociado a US$ 91,76 por barril, uma alta forte de 2%. Por falar em Petrobras, a presidente da estatal, Marta Chambriard, confirmou a descoberta de petróleo na faixa equatorial brasileira, lá no Amapá. Essa faixa equatorial vai do Amapá até o Rio Grande do Norte, passando aqui pelo Ceará. E a imprensa mundial está dando muita repercussão a essa descoberta. Isso abre para a economia brasileira novos horizontes, mas também é uma indicação de que as energias fósseis ainda continuarão dominando a energia no mundo e por mais tempo ainda. E para terminar, as ações da Magazine Luiza, tirando proveito da difícil situação de sua concorrente Casas Bahia, subiram ontem 8,4%. É o mercado agindo, meu caro Tom. E com essas informações e comentários, eu encerro aqui a minha participação no Bom Dia Nordeste desta terça-feira, de céu azul, azul, azul. Prometo voltar amanhã com a graça de Deus. Bom dia para todos.
1: Bom dia, Gide. Um abraço para você. Dia, 6:02.
0: Que dia é hoje?
3: Hoje é dia 18 de agosto. Hoje é o Dia Nacional do Estagiário. A data começou a ser comemorada em 1982, quando foi regulamentada a Lei dos Estagiários. Uma boa experiência no período de estágio pode fazer toda a diferença na vida acadêmica do estudante universitário e reflete na vida profissional. Além da troca de conhecimentos com pessoas que já estão no mercado formal, o estágio é o primeiro contato do aluno com a prática no ambiente de trabalho e com algumas situações que deve vivenciar na vida profissional.
1: Também hoje, 18 de agosto, é o dia de Santa Helena. A vida da santa foi caracterizada por uma grande riqueza espiritual, mesmo antes de sua conversão, que ocorreu já na fase adulta. Ela é lembrada por sua humildade, generosidade e dedicação ao próximo. Santa Helena é mãe do imperador romano Constantino.
3: Parabéns, então, a todos os estagiários e aos nossos, especialmente, né, a Sofia Leite e o João Duarte. Agora são 6:04. Vamos para o intervalo? Próxima hora chegando, 6:04. Voltamos já.
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1: 6:06, estamos de volta para mais uma hora juntinho de você aqui no Bom Dia Nordeste. E a gente, claro que nessa nova hora, a gente abre espaço antes do horóscopo para conversar com você. Então, você que está mandando mensagens aí no nosso WhatsApp, você que está escrevendo aí, gravando áudio também por aqui, chegou o momento da gente conversar. Então, vamos conversar com você? Vamos abrir aqui o microfone do WhatsApp da Verdinha e abrir também aqui as mensagens de texto que vocês trazem para a gente. Leopoldo do Tupamirim, bom dia para você, Leopoldo. Bom dia para o nosso ouvinte que tá aqui sintonizado, que é o Zé do Álcool, lá de Pindoretama. Tem também aqui mais um ouvinte, que é o Chagas Brasilino, lá de Tianguá. Bom dia para você. Bom dia, eu tô ligado na melhor. Jerônimo, no Jabuti. Nilcar também tá por aqui. Bom dia, Nilcar. Bom dia para o Kleber Brilhante, em Guanacés, Cascavel. Bom dia. Bom dia para o meu querido Oscar Holanda. Bom dia para você, Oscar. Hoje eu espero que você esteja sintonizado, escutando a gente. Um beijo para você, Oscar. Muito obrigada pela sua audiência sempre, tão atenta também. Ele escreve até o que a gente fala aqui, o que os ouvintes dizem. Ele está sempre muito atento. Um beijo para você. Aqui de Madalena, na praia do Barro Preto, no Iguape, mandando um beijo todo especial para vocês e pedir para que vocês mandem um beijo para Paulo, também aqui na praia do Barro Preto, no Iguape. Paulo Gomes, 83 anos,
2: 83,
1: que tá ligadinho aqui com a gente. Um beijo para você, Paulo. O Ari, que tá lá no Itaperi, bom dia para você, Ari. O Chiquinho de Barreira, sintonizado.

0: Pioneiro sintonizado, Rogério no Conjunto José Walter. Bom dia também para o Antônio José na Aldeota. Bom dia para você, Antônio José.
1: Bom dia, Antônio José.
0: Aqui é Dona Vicença, lá de Cariré. Bom dia, Dona Vicença. Bom dia para a Dona Leó no Conjunto Esperança. Bom dia para o Fernando Martins e Márcia Baixinha no Canidezinho. Jona Dabi de Cascavel. Darcy e Ivete no Coreaú. Bom dia, Sérgio e Heitor, ouvintes de todos os dias. E o Heitor completa hoje 11 anos. Bom dia para você, Heitor. Mandou aqui uma foto pra gente, sentadinho, já indo pra escola.
1: Valeu, Heitor.
0: Ai, um boa aula, hein, Heitor. Boa aula pra você e um beijo bem grande pra você e pro Sérgio. Um abraço. Marquinhos Carreteiro, sintonizado também. Pipoca na Serrinha. Vou liberar o microfone, tá, William Fortunato? Pra quem tá mandando mensagem pra gente aqui no WhatsApp da Verdinha, vai ter sua voz agora liberada aqui nos nossos microfones. Dona Iônia, no São João do Tauape, Oliveira, no Metrópole, bom dia para você. Então vamos liberar aqui o microfone.
2: Bom dia, Nordeste.
1: Bom dia,
0: Batista.
2: Quem fala aqui é Batista Junimbaú para confirmar a minha audiência.
0: Valeu.
1: Valeu, Batista.
3: Bom dia, Daniela de Lavor.
0: Bom dia, Sueli.
3: Bom dia, Nordeste.
1: Bom dia.
3: Dani, manda um alô para Angelina Cavalcante, Sueli Gomes, no Montes.
0: Beijo, Angelina.
4: Bom dia, Lavor. Bom dia, Tom.
1: Bom dia.
4: Como é que está aí a capitã? Ei, como é que vocês passaram tão bem? Bom dia. Aqui tá um vento bom.
0: Oh, coisa boa.
5: Bom dia, Nordeste. Bom dia, Tom Barro.
1: Bom dia.
5: Toda a equipe da Verdinha, os ouvintes. Que o nosso Senhor Jesus Cristo tenha um ótimo dia para todos nós.
0: Valeu.
1: Valeu.
0: Esse é o Oliveira.
6: Oi. Bom dia, Tom Barro.
1: Bom dia, meu irmão.
0: Bom dia, Damião.
6: Eu moro aqui na Palmeira. Eu sou Damião. Eu assisto a Verdinha dentro do tempo de Irapuã Lima.
1: Eita, lembra faz dele? Tempo.
6: Eu assisto aqui, eu começo de 5 horas da manhã e desligo 11h30 da noite.
0: Eita,
6: às vezes eu vou até 12 horas.
1: Eita, rapaz, direto. Aquele
6: programa Silvio Neves. Eu quer dizer que meu rádio não é nem... É na Verdinha direto, eu só posso ligar o rádio.
0: Boa, obrigada.
1: Um abraço,
7: bom
1: meu irmão.
7: Bom dia, Daniela Delavô. Bom dia, Tom Barro.
1: Bom dia.
7: Já estou por cá.
0: Muito bem, João Eudes.
1: Um abraço.
0: Fala.
8: Bom dia a todos que fazem a TV Diário. Aqui é o poeta Aurélio Alves.
0: Oi, Aurélio.
1: Aurélio.
8: A mocinha aniversariando lá em Pentecoste, aniversário da Maria, que chama-se de mocinha.
0: Parabéns,
8: vai
0: mocinha.
8: Vai sair a base da sanfona de Edinardo do acordeon. Ah, valeu, Daniela.
1: Um abraço.
0: Valeu, Aurélio.
9: Bom dia, Daniela. Bom dia, Tom. Tô aqui tomando meu cafezinho para ir trabalhar. Tô ligadinha aqui em vocês.
1: Que beleza.
9: Paulinha Cartaz.
0: Obrigada, Paulinha Cartaz.
1: Valeu, Paulinha.
10: Bom dia, Daniela. Bom dia, Tom Barro.
0: Bom dia, Zaira.
10: Bom dia para todos. Estou indo para o Croatá. Esses dias por lá. Bom dia para vocês.
1: Bom dia.
10: Um abraço.
1: Bom dia.
10: Zaira do Jardim Guanabara.
0: Bom dia, Zaira.
1: Valeu,
0: Carvalho Zaira. No Farias Brito. Célio no João 23. Flaudique em Maranguape. João Paulo em Senador Pompeu. Antônio e Gustavo também estão aqui lá no Poço das Pedras, em Sítio Novos, Calcaia. É, pessoal do Mercadinho também, um abraço. Pro Betim, no São Gerardo. E pro Petrônio, no São Gerardo também. Eita, que é gente.
1: Um abraço aniversariante de hoje, o José Humberto Aragão. Doutor José Humberto Aragão, um abraço para ele, conselheiro do Ceará. Cronista Esportiva, meu amigo, o nosso querido Alando Maia. Homem forte também da PCDEC, um abraço da Idês Cabral. São 6h13.
0: Bora pro nosso horóscopo.
1: Vamos lá, horóscopo do dia.
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1: Harmonia, atenção, arianos. A harmonia entre Lua e Marte sinaliza um momento favorável para atenção ao fortalecimento dos laços com quem você convive, meu caro ariano. A ideia é viabilizar formas de deixar o ambiente mais acolhedor e os vínculos mais sólidos. A dica do céu é canalizar bem as energias para evitar dispersões em virtude da tensão da Lua com Mercúrio e Júpiter. A reflexão se volta para priorizar metas realmente compartilhadas mensagem para os arianos.

0: Quem é do signo de touro? Nesse dia, taurino, o céu sugere que a sua assertividade esteja em evidência, ressaltando sua habilidade de liderança. No entanto, ao lidar com possíveis contrastes interpessoais, a recomendação é manter diálogo aberto e equilibrado para evitar posturas inflexíveis. Mensagem para você, que é de touro.
1: Agora o signo de gêmeos. Hoje, o céu sugere um dia cheio de energia, com a lua formando um trígono com Marte. Isso pode deixar a sua rotina mais dinâmica e mais eficiente, principalmente na gestão de seus recursos. Só cuidado para não se sobrecarregar de tarefas, pois a lua tensionada com Mercúrio e Júpiter indica que você deve evitar desgastes desnecessários. Dedique um tempo para cuidar de seu bem-estar e organizar as suas atividades. Mensagem, portanto, para quem é de gêmeos.
0: E para você, que é do signo de câncer, o céu do momento sugere parcerias com dinamismo e alegria graças ao trânsito da Lua pela área social em harmonia com Marte. Use suas habilidades de articulação para beneficiar todos e atente-se às finanças e procure manter o equilíbrio, evitando misturar dinheiro e amizades. Mensagem para você, do signo de câncer.
1: Leão. A entrada da Lua em conexão favorável com Marte sugere um bom momento para focar na harmonia do lar e nos laços familiares para você, leonino. Permita essa energia positiva se posicionar nas decisões do dia, mas mantenha um ritmo respeitoso com os demais, pois o céu também aponta necessidade de equilíbrio. É a mensagem para você, que é de leão.
0: Agora a gente chega no signo de Virgem, porque para Virgem a Lua em harmonia com Marte sugere um dia favorável para você se comunicar de forma assertiva. Aproveite esse impulso para orientar pessoas em busca de metas imediatas e cuidado, entretanto, com possíveis tensões emocionais e desentendimentos sinalizados pela Lua em aspecto com Mercúrio e Júpiter. A diplomacia é a chave para você enfrentar esses momentos. Essa dica é para você de Virgem, hein?
1: Agora, Libra. Hoje, você, libriano, pode sentir um desejo de realização com a Lua transitando pela sua área material. Ela forma um trígono com Marte, dando um toque para focar nos objetivos imediatos. Quanto aos seus investimentos, o céu do momento sugere cautela. Cuidado. Avalie onde está colocando o seu dinheiro e evite gastos impensados. Isso é o que é a tensão da Lua com Mercúrio e Júpiter sinalizando. Mensagem para os librianos.
0: Escorpião, o céu do dia sugere uma alta intensidade produtiva e de força de vontade com a Lua transitando pelo seu signo em trígono com Marte. Oportunidades surgem, mas a área estratégica requer planejamento, visto que a tensão lunar com Mercúrio e Júpiter também estão presentes, então valorize ambições, mas fique atento. Esse alerta é para você, que é de Escorpião.
1: Agora, Sagitário, atenção sagitarianos, o céu do momento sugere o cultivo de um autocontrole emocional e uma revisão estratégica para lidar com os desafios. A Lua em harmonia com Marte favorece reflexões profundas, enquanto a tensão com Mercúrio e Júpiter pede paciência ao buscar as devidas soluções. Não corra com respostas. Permita o amadurecimento das questões. Mensagem para sagitarianos.
0: Agora quem é de Capricórnio, o céu do momento sugere que o espírito de equipe e amizade esteja em destaque para você de Capricórnio. Há possibilidade para vivências dinâmicas e prazerosas em grupo, mas este mesmo cenário também pode trazer desafios. A área das amizades vai demandar habilidade para lidar com diferenças, exigindo empatia e respeito. E essa mensagem é para você de Capricórnio.
1: Pronto, agora Aquário. Atenção, aquarianos, terça-feira hoje indica força e disposição no trabalho, com a Lua transitando pela área profissional. Este aspecto facilita parcerias e torna as tarefas mais produtivas. Entretanto, é importante ter planejamento e disciplina para evitar desvios por impulsividade, especialmente com a tensão lunar em Mercúrio e Júpiter. Mensagem para os aquarianos.
0: Nos encerrando com peixes, porque o céu do momento traz um impulso de confiança para você. A lua tem uma conversa harmônica com Marte, sugerindo uma firmeza maior no que você acredita. Porém, tenha cuidado. A tensão entre a lua, Mercúrio e Júpiter indica que é preciso ponderar antes de tomar decisões importantes. Vale valorizar as chances de crescimento, mas sempre considerando os possíveis riscos. Mensagem para você de peixes, essa foi a previsão do personagem para hoje, terça-feira, dia 18 de agosto. Vamos para o intervalo, são 6h19 e a gente volta já já para dar aquele nosso giro no trânsito e conversar mais um pouquinho com você, ouvinte.
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1: Verdinha 92,5, jornalismo que fala a nossa língua, 6:22.
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1: Um giro pela nossa cidade neste começo de manhã. Avenidas principais, aí você tem, por exemplo, quem está acompanhando pela TV Diário, eu vou narrando para você que está na rádio. Avenida Washington Soares, com movimento muito tranquilo. Tanto vindo lá do Eusébio, do Aquiraz, pela CA-040, pegando a Washington Soares para vir aqui para Fortaleza, movimento calmo, no sentido contrário também, movimento muito tranquilo, ou seja, ali das Seis Bocas na direção da CA-040. Um outro ângulo de nossa cidade, a Avenida da Universidade, sentido Parangaba Centro, movimento também muito calmo, no cruzamento com a Avenida 13 de Maio, bem em frente à reitoria da Universidade Federal do Ceará. Avenida Erasto Graça, igualmente, movimento calmo, tanto no sentido Aldeota Centro, como no sentido contrário, ou seja, Centro Aldeota, nas proximidades do ginásio coberto Paulo Sarazate, ali no cruzamento com a rua Idelfonso Albano. Aí, portanto, o movimento nestas principais avenidas de nossa cidade, tudo muito tranquilo neste começo de manhã. Daqui a 7 minutos, o Rádio Notícias Verdes Mares, o mais antigo noticioso do Brasil. Com informações gerais, você vai ficar com a gente. Mandar um alô aqui para os nossos madrugadores, que já está com a gente aqui. Everaldo Magalhães, bom dia. O Neguinho e a Ana lá no Planalto Calcaio, Luciano Colet também. O Itamar, lá na Cidade dos Funcionários. O João Marques lá do Cedro, também já ligadinho com a gente. Bom dia para ele. Bom dia para o César Freire na Aldeota, para o Saraiva Júnior também. Para o Socorro Cunha na Rua da Paz. Exxon Vitor, bom dia. Sônia Adriane, bom dia. Federalina lá do Ipalmirim, já mandou o alô dele. O Titico do Oroz também. O Val Tavares lá do Quixadá. O Nilo Veloso Filho, bom dia. Um abraço para toda esta gente que está ligadinha com a gente.
2: Quem tem mais gente ligada aqui também? Então vamos lá, liberando o microfone do WhatsApp da Verdinha. Laurinha.
1: Laurinha, nossa querida Laurinha.
3: Oi, Tom Barro.
1: Oi, minha filha.
3: Oi, Aninha. Eu tô indo pra escola agora, um beijo.
2: Um beijo. Beijo, Laurinha, boa aula.
1: Muito simpática, né?
2: Fala, Manuel.
4: Bom dia, Nordeste. Bom dia, Daniela Delabô. Bom dia, Tom Barro.
1: Bom dia
4: pra esse elenco maravilhoso que a Verdinha tem. Tá aqui o Manuel Lobão da Jangada das Velas Brancas do Mucuripe. E o Mucuripe amanheceu sempre ele amanhece, beleza. Só que os ventos muito fortes, às 5 da manhã, o vento soprando do leste já de manhã, fortíssimo. E os semáforos funcionando normalmente, transfluindo muito bem. E a temperatura 26 graus, maré está de enchente para pré-mar. E restante, tudo beleza, viu?
2: Valeu.
5: Olá, bom dia, Daniele. Bom dia, Tom Barros.
1: Bom dia.
5: Bom dia, Nordeste. Assistindo aqui vocês pela TV Diário. E desejar a todos uma terça-feira abençoada, de muita paz, de muita conquista, de bênçãos para todos nós que estamos ligados neste momento.
1: Muito
5: bom
1: obrigado.
5: Dia, Nordeste. Num informativo ficando que traz, né, notícias do Brasil e do mundo, e ficando bem informado, começando amanhã da melhor forma possível. Né?
1: Obrigado, irmão.
5: Bom dia para vocês. Aqui é Luiz Castelli, do distrito de Sítio Alegre, Morrinhos.
6: Bom dia, Daniela de Lavor.
2: Bom dia, Luiz.
6: Sou ouvinte da Verdinha há mais de 50 anos. É muito bom acordar, ver, escutar a voz de vocês aí.
1: Bom, que bom.
6: Luiz Carioca, Dinício Torres.
1: Valeu, Luiz.
2: Um abraço para você.
7: Bom dia, Daniela de Lavor, Tom Barros.
1: Bom
7: passando para desejar aí um ótimo dia abençoado para todos nós. Aqui é o Cícero Maia, cidade do Crato.
1: Fala, Cícero.
7: Trabalho. Ele e a Célia.
2: Um abraço, Cícero.
1: Um abração,
7: ótimo
1: Cícero.
7: Ótimo dia.
8: Bom dia, Daniele. Bom dia, Tom Barros.
1: Bom dia,
8: Nordeste. Que Deus abençoe o dia de cada um de vocês, né? Um abraço a todos. Desejo um ótimo dia a todos. Francisca do Bom Jardim.
2: Beijo,
8: bom
2: dia, Francisca.
1: Um abraço, Francisca.
2: Quem tá por aqui também é a Tânia. Ela mora no Japão há 5 anos.
1: Tá no Japão,
2: né? Tá longe? Sintonizada. Quanto tempo que eu não conseguia ver vocês, porque o fuso de 12 horas, né? Mas quando dá, eu vejo. Um grande abraço. Aqui estamos no verão. Vou enviar umas imagens do litoral do Japão.
1: Que legal,
2: lá, rapaz. São 6:30 da noite. E ela mandou essas imagens aqui pra gente. Lá do litoral do Japão.
1: Olha aí, rapaz, que coisa lindo. Bonita. Que legal.
2: Obrigada, Tânia. Tânia, bom demais.
1: Beijo, Tânia. Tá longe.
2: Diz, né? Em todo canto do mundo tem um cearense.
1: Tá longe do Japão.
2: Se der a gaitada lá, hein? Vai encontrar. É. Vai encontrar. Beijo, Tânia.
1: Um abraço, Tânia.
2: Graça Ferreira, na Parangaba. Paulo de França, no Crato. Aldinho, lá do Rio Grande do Norte. Bom dia, Aldinho. Bom dia também para o nosso ouvinte que está aqui sintonizada. Bom dia. É Victor Manuel, aniversariando hoje. 26 aninhos.
1: Parabéns, hein? Parabéns.
2: Aninha na Calcaia manda os parabéns pro filhote. Victor Manuel. Parabéns, Victor. Ana Clara Feitosa, hoje também é o Dia Mundial da Libertação Humana, Dia Nacional do Campo Limpo, para destacar a importância da destinação correta e da logística reversa de embalagens vazias de defensivos agrícolas. Hoje também é o Dia Internacional da Uva Pinot Noir. Um beijo, Ana Clara. E ontem foi o Dia do Carinho, né? Ela até falou também. E ontem também foi o Dia do Pão de Queijo. Delicioso. Bom dia para o Luizinho, cabeleireiro lá de Maraguá. Também aqui nosso ouvinte Francisco Pessoa, no Meireles. Silveirinha também sintonizado. Paulo Sérgio lá em Messejana. Bom dia para você. Bom dia para todo mundo que está sintonizado aqui. São 6:29. Vocês continuam agora. Só para a gente encerrar então com Deusimar.
9: Bom dia, Daniel.
2: Bom dia, Deusimar.
9: Bom dia, Deusimar. Você da Calcaia vai trabalhar, pegar os meninos. Manda um alô aí pra Isadora, lá em Pentecoste.
2: Beijo, Isadora. Beijo, Isadora. Bora pro Rádio Notícia.
1: Vamos lá.
2: Eu volto 7 horas pra gente continuar com o Bom Dia Nordeste. Você fica agora com o Tom Barros e o Rádio Notícias Verdes Mares, o mais antigo noticioso do Brasil.
1: Valeu, Dan.
2: Até daqui a meia hora. Até já.
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1: 6 horas e 32 minutos. Bom dia, terça-feira. Dia 18 de agosto de 2026, manchetes do Rádio Notícias Verdes Mares. Estrutura metálica de galpão desaba e dois homens ficam feridos em Maracanaú. SUS terá 100 mil teleatendimentos mensais para vício de bets a partir desta terça-feira. Usina no Ceará recebeu primeira remessa de carvão vegetal feita a partir da casca do coco. Ferramenta Pardal já está disponível para denúncias de irregularidades na propaganda eleitoral. Diário do Nordeste e Verdinha promovem sabatinos com candidatos ao governo do Ceará. No futebol, hoje tem Ceará e Náutico do Estádio dos Aflitos em Recife, Pernambuco. Amanhã no Castelão é a vez de Fortaleza receber o São Bernardo. Essas e outras notícias a partir de agora. Seis horas e 33 minutos.
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1: Um grupo armado invadiu uma casa, roubou objetos e matou um casal a tiros em Guaraciaba do Norte. Paulo Roberto Maciel tem os detalhes.
2: O casal foi encontrado morto a tiros na madrugada desta segunda-feira em Guaraciaba do Norte, no interior do Ceará. Segundo informações apuradas pelo Diário do Nordeste, a ação criminosa teria sido realizada por um grupo de aproximadamente 10 pessoas fortemente armadas. Elas teriam invadido a residência onde o casal morava e disparado diversos tiros. Depois, fugiram da cena do crime sob posse de 4 celulares, uma garrafa de uísque e um tablet. Até o momento, nenhuma das pessoas envolvidas no crime foram identificadas pelas autoridades. Em nota, a Secretaria de Segurança Pública afirmou que a Polícia Civil está à frente do caso por meio da Delegacia de Guaraciaba do Norte. Da redação, Paulo Roberto Maciel para a Rádio Verdinha FM 92.5 e TV Diário.
1: Uma estrutura metálica de galpão desabou e dois homens ficaram feridos em Maracanaú. O caso ocorreu no bairro Alto Alegre 2, na manhã desta segunda-feira. Beatriz Rabelo tem os detalhes.
3: A queda da estrutura metálica de um galpão deixou dois trabalhadores feridos no fim da manhã desta segunda-feira. O caso ocorreu na rua Cônego de Castro, no bairro Alto Alegre 2, em Maracanaú. Segundo informações apuradas, os homens montavam a estrutura de um novo galpão de distribuição quando foram atingidos por fortes ventos. As vítimas chegaram a ficar presas nos escombros. Equipes do Corpo de Bombeiros e do SAMU foram acionadas e realizaram resgate dos trabalhadores. Os bombeiros seguiram no local para avaliar a estabilidade do restante da estrutura. Apesar do susto, os dois não tiveram ferimentos graves e foram levados a um hospital para realizar exames médicos gerais. Da redação, Beatriz Rabelo para Verdinha FM 92.5.
1: O Vetimóvel começa nesta terça-feira a realizar atendimento no bairro Damas, na sede do IMPA, e no Novo Mundubim, no Solares Shopping, Fortaleza. A população poderá levar animais de estimação para consultas veterinárias, exames mediante avaliação profissional, vacinação antirrábica e castração para cães e gatos. Os serviços seguem até o próximo dia 29 de agosto de forma gratuita. Os atendimentos ocorrem de terça-feira a sábado, de 7 horas da manhã às 4 horas da tarde. Todos os dias são disponibilizados 40 fichas, para consultas clínicas e vacinação antirrábica, sendo 20 no período da manhã e 20 no período da tarde. Para ter acesso aos serviços, os tutores devem apresentar RG, CPF, comprovante de residência em Fortaleza. Os cães devem comparecer utilizando guia coleira ou focinheira. Gatos precisam ser transportados em caixas apropriadas. As castrações devem ser agendadas previamente pela Central 156, opção 6, ou pelo site do serviço. Após o cadastro, a equipe da Secretaria Municipal da Proteção Animal entre em contato com os tutores para informar a data, o horário da cirurgia e os cuidados pré-operatórios. A população também pode acompanhar a situação do cadastro e esclarecer dúvidas pelos números 85-DDD de nossa cidade, 99165-7839. E o outro telefone, 85-DDD aqui de Fortaleza, 99224-7488. 6h37.
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1: O Sistema Único de Saúde ampliou para até 100 mil o número de teleatendimentos mensais a pessoas que enfrentam problemas relacionados a jogos e apostas online. A iniciativa passa a valer hoje, terça-feira. O serviço começou a ser ofertado em março, com a média de 600 teleatendimentos mensais. A expansão, de acordo com o Ministério da Saúde, se fez necessária em razão da alta procura. Com atendimento remoto, sigiloso e acolhedor, o serviço oferece orientação e acompanhamento profissional, funcionando como uma porta de entrada para a rede de atendimento psicossocial. Dados da pasta indicam que mais de 1 milhão de pessoas solicitaram autoexclusão do CPF de sites e aplicativos de apostas por meio da plataforma centralizada de autoexclusão, ferramenta do Observatório Saúde Brasil de Apostas Eletrônicas. Os números mostram ainda que 35% das pessoas acionaram a autoexclusão em razão da perda de controle e sobre as apostas. A Anvisa proibiu algumas marcas de suplementos alimentares por irregularidades. Renato Bezerra tem os detalhes.
4: A Agência Nacional de Vigilância Sanitária, a Anvisa, proibiu a fabricação, a venda e o uso de suplementos alimentares de 3 marcas, New Fit, Shark Pro e Monja Gummy. A decisão foi publicada nesta segunda-feira, dia 17, no Diário Oficial da União. No caso da New Fit, uma análise realizada pelo Laboratório de Química da Unicamp identificou 3 substâncias que não estavam informadas no rótulo: sibutramina, fluoxetina e furosemida. Já uma inspeção da Vigilância Sanitária de Capivari, em São Paulo, encontrou uma série de irregularidades na fabricação dos produtos da Shark Pro. Entre os problemas estão falta de controle de qualidade das matérias-primas, armazenamento inadequado, ausência de registros de manutenção dos equipamentos e falta de estudos de estabilidade dos suplementos. A Anvisa também informou que os produtos da marca Monja Gummy não possuem registro, notificação ou cadastro na agência. Para as 3 marcas, a determinação inclui a apreensão dos produtos e proibição da importação, fabricação, comercialização, distribuição, divulgação e uso. A Anvisa orienta que consumidores que tenham esses produtos não façam uso deles e procurem informações junto aos canais oficiais da agência. Renato Bezerra para a Rádio Verdinha FM 92.5 e TV Diário.
1: 6h40.
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1: Um piloto morreu e outro ficou ferido após acidente entre 2 motos na cidade de Ubajara. A batida foi flagrada por uma câmera de segurança. Os veículos vinham em sentido contrário quando um dos motociclistas perdeu o controle do veículo, derrapou na via e atingiu a outra moto. Com o impacto, o outro condutor deu uma cambalhota no ar, caiu e depois saiu correndo em busca de ajuda. Arthur Souza, de 20 anos, não resistiu aos ferimentos e morreu no local. O outro motociclista, que não teve a identidade informada, foi socorrido e levado com ferimentos leves. O acidente foi registrado na localidade de Nova Veneza, zona rural do município de Ubajara. Arthur era funcionário de um restaurante da cidade. O estabelecimento divulgou nota de pesar e cancelou um evento em respeito à morte do colaborador. Segundo a Secretaria da Segurança Pública e Defesa Social do Ceará, as circunstâncias do acidente são investigadas pela Delegacia da Polícia Civil da cidade de Ubajara. Às 6h41, um rápido giro pelas principais avenidas de nossa cidade. A Avenida Heráclito Graça, com movimento muito calmo, muito tranquilo neste começo de manhã, nos 2 sentidos, sentido Aldeota Centro e no sentido centro, Aldeota, no cruzamento com Ildefonso Albano, perto do ginásio Paulo Sarasate. Avenida da Universidade, com movimento bem intenso, mas sem engarrafamentos. No sentido Parangaba Centro, cruzamento com a 13 de Maio, em frente à Reitoria da Universidade Federal do Ceará. 6h42, no próximo bloco. Ferramenta Pardal já está disponível para denúncias de irregularidades na propaganda eleitoral. Diário do Nordeste e Verdinha promovem sabatinas com candidatos ao governo do Ceará. No futebol, hoje tem Ceará e Náutico no Estádio dos Aflitos em Recife, Pernambuco. Amanhã no Castelão é a vez de o Fortaleza receber o São Bernardo. Voltamos em instantes aqui na Verdinha, jornalismo que fala a nossa língua.

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0: 6:45.
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0: A ferramenta Pardal já está disponível para denúncias de irregularidades na propaganda eleitoral. O Sistema da Justiça Eleitoral amplia a participação popular na fiscalização das campanhas eleitorais. Os detalhes estão com Tainá Martinez.
2: O objetivo é facilitar a participação da sociedade na fiscalização do cumprimento das regras eleitorais, tornando mais ágil o encaminhamento de informações sobre eventuais irregularidades. O aplicativo está disponível para aparelhos móveis, como celulares, tablets e smartphones, além da web, no endereço pardalweb.tse.jus.br. O juiz Romel Conrado, coordenador-geral da Comissão de Fiscalização da Propaganda Eleitoral do Tribunal Regional Eleitoral do Ceará, explicou como vai funcionar o sistema.
3: O eleitor, após se identificar por intermédio do e-título ou sistema GovBR, vai fazer a denúncia da propaganda irregular. E o próprio aplicativo é bem explicativo, já apontando os caminhos, perguntando se é denúncia de propaganda irregular na internet ou em outro meio, como, por exemplo, em um bem público. O eleitor, após a identificação e seguindo os passos do aplicativo, vai chegar até o momento de anexar as provas que ele tiver ao seu alcance, como fotos ou vídeos. E só lembrando que este aplicativo Pardal se destina às denúncias de propaganda irregular que podem ser alvo do poder de polícia do juiz eleitoral. Esse poder de polícia se destina a inibir ou cessar práticas ilegais em desacordo com a legislação que rege a propaganda eleitoral.
2: Nas situações em que a denúncia não se enquadrar no escopo do Pardal, a pessoa será direcionada aos canais apropriados. Um deles é o Sistema de Alertas de Desinformação Eleitoral, utilizado para comunicações relacionadas à desinformação capaz de afetar a integridade do processo eleitoral. Há ainda os canais eletrônicos do Ministério Público Eleitoral destinados ao recebimento de denúncias sobre crimes eleitorais e outros ilícitos que afetem a disputa na circunscrição. Tainá Martinez para a Verdinha FM 92.5 e TV Diário.
0: O Tribunal Regional Eleitoral realiza, quarta-feira amanhã, audiência para definir a ordem de veiculação da propaganda eleitoral gratuita aqui no Ceará. A decisão vale para a transmissão dos conteúdos em redes de rádio e televisão. A ordem seguirá sorteio, conforme previsto no artigo 53 da Resolução TSE, número 23.610/2019. Para a audiência serão chamados representantes de partidos políticos, federações e profissionais da imprensa. O sorteio acontece no auditório do tribunal e tem como objetivo orientar os presentes sobre os procedimentos para o horário eleitoral gratuito. Na ocasião, também será assinado o termo de acordo entre emissoras de rádio e televisão, rádios comunitárias e representantes de partidos políticos, federações e coligações, com o objetivo de estabelecer procedimentos relacionados à veiculação do horário eleitoral gratuito no pleito 2026. O Sistema Verdes Mares vai iniciar a cobertura das eleições 2026. O repórter Igor Cavalcante vai trazer todos os detalhes.
4: O Sistema Verdes Mares abre nesta semana a série de sabatinas com os candidatos ao governo do Ceará. Ciro Gomes, do PSDB, será o primeiro entrevistado nesta quarta-feira, dia 19. Na quinta-feira, dia 20, será a vez do governador e candidato à reeleição Elmano de Freitas, do PT. As entrevistas começam às 8 horas da manhã, terão duração de 50 minutos e serão transmitidas ao vivo pelo Diário do Nordeste, Verdinha FM e TV Diário. Os outros 6 candidatos ao governo também serão entrevistados em sabatinas gravadas de 10 minutos, exibidas entre os dias 21 e 28 de agosto. A programação eleitoral do Sistema Verdes Mares terá ainda entrevistas com os candidatos a vice-governador e ao Senado. O debate para o governo será no dia 9 de setembro, enquanto o confronto entre os candidatos ao Senado está marcado para 1º de outubro. Igor Cavalcante para a Verdinha FM 92.5 e TV Diário.
0: A interferência de facções criminosas nas eleições de 2024 envolveram intimidação a eleitores e candidatos, mas também cooptação de agentes públicos. A repórter Luana Barros explica o caso. São 6:50, 6:50. Bom, daqui a pouquinho a gente vê aí entrar a matéria com a Luana Barros. São 6 horas
1: quase 2 anos pronto. Depois das eleições municipais de 2024, a atuação das facções criminosas durante o período eleitoral segue sendo investigada e também gerando operações policiais com apreensões, prisões e afastamentos de agentes públicos do cargo. É o caso da Operação Omertá, que aconteceu na semana passada em Sobral e levou à prisão de 3 vereadores da cidade. Os relatórios das diversas investigações e também as denúncias realizadas a partir das apurações policiais, que ocorrem desde antes da campanha eleitoral de 2024 começar, conseguem traçar um diagnóstico de como as organizações criminosas tentam interferir nas eleições. Uma das práticas mais comuns são as tentativas de extorsão de candidatos, o que tem sido tratado pelas autoridades policiais como um novo braço econômico das facções. Para isso, os criminosos costumam exigir pedágios para que estes candidatos possam realizar campanha nos territórios dominados por determinada facção. Os valores, a depender do município cearense, variam entre R$ 30 mil e R$ 100 mil lá durante a campanha eleitoral de 2024. Existem ainda casos em que as organizações criminosas escolhem um candidato para apoiar. Isso pode gerar desde ameaças a eleitores para que votem na candidatura apoiada pelos criminosos até intimidações contra adversários políticos. Por último, existe o financiamento pelas organizações criminosas de campanhas eleitorais. Nesses casos, os eleitos precisam oferecer contrapartidas para os criminosos, como a nomeação de integrantes da facção em estruturas do poder público ou a proteção institucional da facção criminosa por esses agentes. Luana Barros para a Verdinha FM 92.5 e TV Diário.
0: 6:52.
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0: Aço Cearense investe R$ 200 milhões na sua siderúrgica no estado do Pará. A unidade siderúrgica paraense ampliou sua capacidade de lingotamento contínuo para atender a demanda crescente. Egídio Serpa tem os detalhes.
6: Bom dia, teleouvintes do Rádio Notícias Verdes Mares. Amplia-se o grupo Aço Cearense, fundado e controlado pelo empresário Vilmar Ferreira, que acaba de investir R$ 200 milhões na modernização de sua Sinobras, uma siderúrgica localizada na geografia do município de Marabá, no sul do Pará, em um movimento estratégico para ampliar a capacidade produtiva, fortalecer a eficiência operacional e aumentar a competitividade da empresa. Concluído após mais de 2 meses de intervenções planejadas, o projeto contemplou as áreas de aciaria e lingotamento contínuo e marca uma nova etapa da trajetória de crescimento e fortalecimento industrial do Grupo Aço Cearense, que tem sede aqui em Fortaleza. A modernização da Sinobras envolveu a atualização de equipamentos e a incorporação de novas tecnologias, com foco na otimização dos processos produtivos, no aumento da confiabilidade operacional e no esforço dos padrões de segurança e qualidade. Com as melhorias implementadas, a aciaria da Sinobras teve sua capacidade de produção ampliada, enquanto o lingotamento contínuo passou a oferecer maior flexibilidade à operação da siderúrgica. A Aço Cearense é uma das maiores importadoras de aço do Brasil. Egídio Serpa para o Rádio Notícias Verdes Mares.
0: 6:54.
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0: Uma usina no Ceará recebeu a primeira remessa de carvão vegetal feita a partir da casca do coco. O material de biocarvão foi produzido em laboratório construído com recursos do projeto científico. Quem tem os detalhes é Rodrigo Miranda.
7: Uma carga de 880 quilos de carvão vegetal feito a partir da casca do coco verde foi transportada para a usina termoelétrica da Diamante Energia no Pecém. A planta se prepara para realizar a combustão desta matéria-prima em mistura com o carvão mineral. A inovação é resultado da pesquisa patrocinada pela empresa em parceria com a Universidade Estadual do Ceará. Os testes de combustão na caldeira industrial estão previstos para outubro deste ano. O material de biocarvão foi produzido em laboratório, construído com recursos do próprio projeto. Na mistura para formar o carvão híbrido foram utilizados 87 mil quilos de carvão mineral, junto aos 880 quilos fornecidos pelo laboratório. Para compor o blend final e promover o teste de queima na caldeira da usina, foram cerca de 520 quilos de biocarvão que ainda serão produzidos pela UES. O carvão vegetal tem vantagens como poder calorífero superior, além de menor taxa de enxofre na comparação com o mineral. Um importante ponto da pesquisa está na mensuração da quantidade de CO2 que é capturado pelo carvão vegetal, visando a geração de créditos de carbono. Quanto maior o percentual de biocarvão proveniente de fontes renováveis, como a casca do coco verde, maior o potencial de redução nas emissões, já que parte do carbono emitido é de origem biogênica e, portanto, neutro do ponto de vista climático. Com um investimento de R$ 2,7 milhões, o projeto conta com financiamento do programa PDI da Agência Nacional de Energia Elétrica, ANEEL, e terá duração de 24 meses. Com informações de Victor Ximenes, Rodrigo Miranda para a Verdinha FM 92.5 e TV Diário.
0: 6 horas e 56 minutos.
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0: Na noite de hoje, o Ceará, com desfalques, enfrenta a equipe do Náutico Capibaribe do Recife, do Estádio dos Aflitos, em Pernambuco. E o técnico Paulo Tuori precisa definir o ataque do Fortaleza para o confronto de amanhã, no Castelão, diante do São Bernardo. Fernanda Alves tem os detalhes.
8: Ceará entra em campo hoje contra a equipe do Náutico, a partir das 21h30, lá no Estádio dos Aflitos, em Recife. A equipe viajou ontem pela manhã com 4 desfalques. Élder, Vina, Brian Borges e Enzo Ludovico. Enzo Ludovico, pela questão da concussão no jogo passado, ele sofreu uma pancada na cabeça, até tentou ficar durante a partida, mas entrou no processo de concussão e aí ele precisa ficar fora 3 dias até, antes da partida seguinte, por isso que ele entra nesse critério. O Élder sentiu dores no final do jogo, constatada uma lesão. O Brian Borges foi substituído antes de iniciar a partida pelo Rafael Ramos, também sentindo dores, e o Vina, que durante a partida foi observado que ele mancava um pouco, também lesionado. Os 4 ficam aqui em Fortaleza. Tem o outro ponto, que é em relação ao Luizão, que já está recuperado, passou por transição, já estava à disposição para o jogo passado, mas agora viaja com o elenco e deve ser titular, tendo em vista que o Éder já está fora. Tem para resolver a lateral direita, porque ele só tem à disposição o Rafael Ramos. Na lateral esquerda tem o Sávio e o Sanches. Sávio, criticado pelo torcedor, o Sanches pode assumir a titularidade ou não. Vai depender da estratégia de Daniel Paulista. A partida hoje acontece nos Aflitos, a partir das 21h30. E claro que tem transmissão da Verdinha para você acompanhar com a gente. Já o Fortaleza só joga amanhã às 19h30 na Arena Castelão. Hoje é o último treino já pronto da equipe às 16h no PC, e o Tuori tem que definir qual será o trio de ataque. No último jogo ele foi de dupla porque mudou o sistema tático, foi com 4-4-2. Mas, diante de jogar em casa, ele deve retornar para o sistema que ele já vinha adotando anteriormente, com 4-3-3. Fica a dúvida de quem será esse trio. Mais uma vez, deve ser um novo trio montado por ele. Ele que vai contar com os retornos de Pedro Henrique, que cumpriu os 4 jogos de suspensão que aplicados pelo STJD, Miritello, que foi expulso no jogo contra o Cuiabá, e Luiz Fernando, que recebeu o terceiro amarelo, também cumpriu as suspensões, todos à disposição do treinador Altuori. Falta só essa definição por parte dele. Ele, no último jogo, optou pela dupla Wellington e Nathan Fogaça. Observar como é que esse treino vai ser feito e, a partir daí, definir essa escalação para enfrentar o São Bernardo, que é o melhor visitante da competição até aqui. Com as informações de Ceará e Fortaleza, direto da redação, Fernanda Alves, para a Rádio Verdinha 92.5 e TV Diário.
0: 6 horas e 59 minutos. 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
1: Sete horas e três minutinhos agora. Bom dia para você, ouvinte. Bom dia para todos os madrugadores que sintonizam por aqui. Na 92,5, nós estamos juntos, hein? A partir de agora e até as 9 da manhã. Muita coisa boa para você. Para você que chegou aqui desde cedo, para você que chegou aqui desde 5 horas, muito obrigada pela sua audiência e pela sua companhia. Está no canto certo, você está na Verdinha FM 92,5, você está sintonizado no Bom Dia Nordeste, nós estamos ao vivo, diretamente de Fortaleza, no Ceará, Nordeste do Brasil. Bom dia para você. Bom dia para você que sintoniza na rádio, bom dia para você que sintoniza na TV Diário, para você que nos ouve também pela internet, através do site do Diário do Nordeste ou site da Verdinha, através dos aplicativos. Que coisa boa ter a sua companhia, a sua audiência por aqui. Bom dia para você, bom dia. E para também, bom dia para essa equipe, porque a equipe que faz o Bom Dia Nordeste acontecer é tão grande que você vai ouvir agora o nome desses profissionais, porque para que esse programa aconteça, para que ele vá ao ar todos os dias, por 4 horas ao vivo, é preciso ter um time talentoso por trás desse microfone. E isso só acontece porque a gente conta com o talento de um monte de gente. Começando com ele, que comanda a mesa no Estúdio Sinergia, que coloca no ar tudo o que você ouve pela Verdinha FM. Nosso querido William Fortunato, bom dia para você, Fortunato. É ele que coloca no ar tudo o que você ouve pela Verdinha FM 92,5 e é com ele que a gente conta hoje. Bom dia, Fortunas. Do lado do Fortunato, nós temos ela, a nossa Miss Calcaia. Bom dia para você, Lisiane Correia. Lisiane Correia, que tá na produção do Bom Dia Nordeste esse mês, trazendo pra gente também toda a competência dela. Bom dia, Eli. Na outra ponta, a gente sai da Miss Calcaia e a gente vai direto pra Rainha de Messejana, porque aqui é uma realeza, esse estúdio é a pura realeza. Bom dia para você, Aline Mariano. Nossa querida Aline Mariano. Ela que comanda também esta engrenagem aqui do Bom Dia Nordeste, faz tudo acontecer com maestria. Além dessa equipe maravilhosa aqui no Estúdio Sinergia, nós contamos também com o talento do Thiago Nobre, colocando no ar também a gente pela TV Diário. Ele que é o nosso diretor de imagens, que comanda todas as nossas imagens, porque além do rádio, nós estamos também na TV. Nessa sinergia, você pode acompanhar a gente com imagem e aí você acompanha o trabalho do Thiago Nobre. O nosso aniversariante do dia, Diego Castro. Ele que é o nosso operador de caracteres, soprando velinha hoje. Parabéns de novo, Diego. E é ele que faz os nossos caracteres e tudo que está escrito na tela da sua TV é o trabalho do Diego Castro. E quem está lá é o Cacau ainda? Carlinha Rodrigues. Carlinha Rodrigues agora nos levando direto com as imagens para a TV Diário. Bom dia para você, Carlinha. Na redação integrada do Sistema Verdes Mares, contamos com o auxílio também na produção da Sofia Leite, nosso estagiário. Hoje é o dia do estagiário. Parabéns, João Duarte, e também Maiara Mourão. Viu aí como a equipe é grande? Pois é. E aí, para completar essa equipe, a gente completa com você, ouvinte, com você que sintoniza na Verdinha FM 92,5, com você que liga na TV Diário, no Canal 22, com você que escolhe ficar no Bom Dia Nordeste. Então é com você que a gente completa a nossa equipe de hoje. Bom dia para todo mundo que está sintonizado, para quem está indo para a escola. Tem muito motorista agora dirigindo pela cidade, levando a Verdinha de carona. Tem também as pessoas levando as crianças, né? Não, Deusimar. O Deusimar já está indo para a escola agora com a Alice, com o Márcio e com a Aninha. Estão indo para a aula. Boa aula, meninos. Um beijo para vocês. Para você também, criança, que está indo para a escola. Boa aula. E obrigada pela carona e pela companhia. Você que é pai, você que é mãe também, que está sintonizado com a gente no rádio, pelo carro. Onde você estiver, de onde você estiver nos ouvindo ou nos assistindo, bom dia e muito obrigada. E nesse horário agora, você pode nos ajudar com o trânsito. Como é que você ajuda? Mandando sua mensagem para cá no 98887-1306. E aí você traz para gente informações de trânsito, compartilha o seu trajeto, diz para gente como é que tá o trânsito em Fortaleza, se tá difícil trafegar pela cidade, se está um trânsito complicado, se está um trânsito livre, onde é que está mais intenso o movimento. É só você mandar mensagem no WhatsApp da Verdinha, 98887-1306. Participa da nossa programação e manda sua mensagem para cá, porque a gente quer saber do trânsito através de você e através da sua informação. E aí você pode ajudar muita gente que está dirigindo agora pela cidade. E aí pode, a pessoa pode desviar até um caminho ou sair de um congestionamento ou nem entrar no congestionamento por conta da sua informação. Então participa e manda sua mensagem para cá. Pode ser áudio ou pode ser texto, tá? Você escolhe.

0: Um abraço para você. Eu vou, antes do trânsito, só trazer essa notícia que a gente já deu ela mais cedo, mas a gente começou o dia hoje, na verdade, trazendo essa notícia que, infelizmente, a atriz Laura Cardoso, ela nos deixou de ontem para hoje, aos 98 anos. O destaque já está aqui no Diário do Nordeste. Nós começamos hoje o dia trazendo essa triste notícia. Uma veterana, né, da teledramaturgia, ela faleceu em casa, lá em São Paulo, aos 98 anos. Laura Cardoso morreu na noite de segunda-feira em São Paulo. A informação foi compartilhada no perfil da atriz no Instagram. E em conversa com a revista Quem, o bisneto da atriz, Fernando Faria, disse que a avó morreu de causas naturais em casa. Nossa grande estrela se despediu de nós. Laura Cardoso estará para sempre em nossos corações. Obrigada por tudo, nossa amada e eterna Laura Cardoso, disse lá no perfil do Instagram. O velório da atriz é hoje, começa daqui a pouquinho, às 8 horas da manhã, no funeral home, na Bela Vista, em São Paulo. A cerimônia não será aberta ao público. A atriz deixou duas filhas, Fernanda e Fátima, e três netos. Ela nasceu em 1927, em São Paulo, no folclórico bairro do Bixiga. Nasceu com o nome de Laurinda de Jesus Cardoso e trocou por Laura Cardoso por achá-lo mais radiofônico. A veterana da dramaturgia brasileira iniciou a carreira aos 15 anos no Rádio Teatro, onde conheceu o marido, Fernando Balerone, que morreu na década de 80. A estreia em novelas aconteceu em Tribunal do Coração, em 1952, na TV Tupi. Após a extinção do canal, na década de 80, ela foi contratada pela TV Globo. Laura contava com mais de 100 trabalhos na trajetória profissional, incluindo mais de 60 novelas. E ela dizia: "Eu amo representar. Quer me ver bem? Ponha-me no palco, na televisão, no rádio, no circo. Eu gosto de trabalhar, de representar e dizer o texto. Eu sou uma operária. Se tiver de levantar às 3 horas da manhã, 4 da manhã para gravar, eu vou." Declarou a veterana em 2024, quando foi homenageada pelo projeto Tributo da TV Globo. Inclusive, vale a pena você assistir, viu? Aline, foi esse que eu te falei hoje cedo. Esse tributo está lá disponível no Globoplay, inclusive, e vale muito a pena. A gente começou hoje o dia falando, né, dessa triste notícia que a gente perde, Laura Cardoso. Como eu disse mais cedo, né, uma morte prematura aos 98 anos, porque tem gente que quando vai dá aquela sensação de que, poxa, que foi tão cedo. Mesmo aos 98 anos, não importa a idade, a gente tem a sensação de que perdeu Laura Cardoso cedo demais. Que descanse, né, e que vá interpretar e fazer festa no céu. Que a gente fica órfão de uma grande atriz, a maior atriz que esse país já viu, Laura Cardoso. E agora, às 7h13, nós vamos dar aquele nosso giro no trânsito para saber como é que está o trânsito em Fortaleza. Se você também quiser nos ajudar, manda sua mensagem agora.
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0: Vamos lá, temos as câmeras de monitoramento aqui, que a gente traz imagens ao vivo das ruas da cidade. E eu vou te levar comigo agora direto para a Avenida Washington Soares, trânsito super movimentado para quem está vindo ali pela Washington Soares, vindo lá na região metropolitana de Fortaleza e está chegando aqui pela Washington Soares no cruzamento com Oliveira Paiva. Como é que está por lá? Travado o trânsito, viu? No sentido oposto, para quem está saindo aqui pela Washington Soares e indo lá para a região metropolitana de Fortaleza, trânsito bem mais livre. Agora, para quem está chegando em Fortaleza, está chegando aí pela cidade, vindo lá de Aquiraz, do Eusébio, percebe um trânsito super intenso agora na Avenida Washington Soares. Mais um ponto da nossa cidade é a Avenida da Universidade, do lado da reitoria da UFC, no cruzamento com a Avenida 13 de Maio. Trânsito também super movimentado para quem vem lá da João Pessoa, já observa também um trânsito intenso ali na região. Então, se você trafega ali pela Avenida da Universidade, vindo de João Pessoa, você vai perceber que o trânsito está mais movimentado por lá. Você pode mandar sua mensagem para cá e compartilhar com a gente o seu trajeto. Se você tiver informação de trânsito, a gente repassa a sua informação. Agora, Avenida Heráclito Graça, o trânsito fluindo, principalmente para quem vai para o centro.

0: para quem, ou melhor, para quem vem do centro e está indo no sentido da aldeota. Para quem está no sentido oposto, para quem sai da aldeota e vai para o centro da cidade, trânsito um pouco mais movimentado. Então, esse ponto aí da Avenida Heráclito Graça é logo na altura da Rua Antônio Augusto. Então, trânsito movimentado nesse momento aí na Avenida Heráclito Graça. Mande sua mensagem para cá, como faz o nosso ouvinte Giovanni. Então, deixa eu liberar o microfone para ele.
1: Bom dia, Daniele, tudo bom? Viaduto da Raul Barbosa descendo, o trânsito está começando agora a ficar tumultuado, viu? Mas está dando uma andada, mas está um pouquinho tumultuado aqui, viu? Como quem vem do sertão para a praia. E um bom dia, uma boa terça-feira para nós, que Deus nos guie durante esse dia.
0: Obrigada, Giovanni. Tem o Flávio também.
2: Bom dia, Daniela de la Rua. Bom aqui dia, é o Flávio Ferreira, no trânsito aí, de Fortaleza, Flávio? Para a Rádio Verdes Mares, para a TV Diário, para você, ouvinte, para você, Daniela de la Rua. Eu sou Flávio Ferreira, estou aqui na Eduardo Perdigão, de frente ao terminal da Parangaba, aqui próximo também ao Hospital Menino Jesus, certo? Sentido aqui Castelão, o trânsito está fluindo bem. Graças a Deus, trânsito tranquilo. Pela primeira vez peguei um trânsito tranquilo, abençoado ali.
0: Coisa boa.
2: De frente ao ginásio da Parangaba também, sem congestionamento. Aqui na Eduardo Perdigão, assim que a gente entra no ginásio da Parangaba, já tem aqui o pessoal do Via Livre também controlando o trânsito. O trânsito está uma maravilha, viu? Até esse horário, né? Às 7h10 da manhã, Flávio Ferreira para a Rádio Vezimário, para o programa Bom Dia Nordeste.
0: Pois é, Flávio. Então, você continua mandando mensagem para a gente. E você também, que está aí dirigindo agora, você que é motorista de aplicativo, você que é taxista, você que é motorista de ônibus, você que está no seu próprio carro, você que está de carona, você que está como passageiro, você pode nos ajudar demais. É só você mandar sua mensagem para cá, nosso WhatsApp, 98887-306. E aí você manda mensagem de áudio ou mensagem de texto, como você preferir, como você quiser participar. Manda mensagem para cá e registra aí, compartilha com a gente o seu trajeto, a sua informação, por onde você estiver passando agora. É só você dizer qual é o ponto de referência, qual é a avenida que você está, se está um trânsito bom, se tem algum semáforo apagado, se não está funcionando, se tem algum buraco aí na via que precise de atenção. O que está acontecendo? Manda mensagem para a gente, compartilhe o seu trajeto. A sua informação ela é importantíssima e ela pode ajudar muita gente que está saindo agora de casa. A pessoa escuta um trânsito complicado em algum ponto da cidade, ela já desvia o caminho, já evita esse ponto aí e já evita um estresse logo no início do dia, né? Então manda sua mensagem para cá e participa da nossa programação. Então, mande sua mensagem para a gente aqui e participe. 98887-1306. 98887-1306. São 7 horas e 18 minutos. Hoje é terça. Hoje é dia da gente ter a nossa conversa ao vivo com a MC. E é depois do intervalo. Então, agora nós vamos para o intervalo bem rapidinho. E na volta, a gente já volta conversando com ele. Então, fica aí.
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2: A Associação Caatinga iniciou a elaboração de planos de sustentabilidade financeira para 6 reservas particulares do patrimônio natural na região do Cariri. É a quarta fase do projeto RPPN, Conservação Voluntária, gerando serviços ambientais. As RPPNs são unidades de conservação criadas voluntariamente por proprietários rurais que destinam parte de suas terras à proteção da natureza. Após o reconhecimento, essas áreas passam a ter proteção perpétua, contribuindo para a preservação da biodiversidade e dos serviços ambientais. O projeto RPPN, Conservação Voluntária Gerando Serviços Ambientais, é realizado pela Associação Caatinga e financiado pelo Fundo Global para o Meio Ambiente, no âmbito do projeto Estratégias de Conservação, Restauração e Manejo para a Biodiversidade da Caatinga, Pampa e Pantanal, coordenado pelo Ministério do Meio Ambiente e Mudança do Clima, tendo o Banco Interamericano de Desenvolvimento como agência implementadora e o FUNBIO como agência executora. O objetivo é transformar a conservação em uma atividade financeira viável. Os planos irão mapear oportunidades de captação de recursos, identificar formas de reduzir custos de gestão e estruturar um planejamento financeiro de médio prazo. Tadeu Gomes para a Verdinha FM.
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1: Agora é 7 horas e 22 minutos, nós estamos de volta. E olha, antes da gente seguir com a MC, deixa eu trazer o Renato aqui falando de trânsito, porque para não ficar velha a notícia, então se tá acontecendo, a gente vai saber agora. Fala, Renato.
2: Bom dia, Dani. Bom dia. Tô aqui com a minha pequena, deixando ela na escola, Maria Cecília. E logo, logo vou pegar a BR. Como é que tá lá? Já recebeu algum feedback da BR?
1: Até agora não, viu?
2: Bom dia, Nordeste. Renato Diego, da Cidade dos Funcionários, e Maria Cecília.
1: Um beijo, Maria Cecília, quem sempre leva a gente de carona lá pra BR Amazé. Então, se tiver alguma notícia que dê pra gente antecipar pra você, a gente vai antecipar, viu? Mas pelo que eu tô vendo aqui, a BR-116, pelo menos o que aparece no Google Maps, é que ela está fluindo, pelo menos no trechinho que eu peguei, né? Mas a BR é imensa, então a gente vai procurar saber através dos nossos ouvintes, que eles é que nos atualizam mesmo, como é que tá a BR-116. Fala pra gente que a gente repassa aqui a sua informação. Mas pelo que eu vi aqui no Google Maps, tá tranquila. Vamos direto então pro nosso quadro na MC?
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1: Vamos descomplicar esse trânsito então a partir de agora, porque as mensagens que chegam são mensagens dos nossos ouvintes que sempre tiram dúvidas e tem algumas questões aqui pra gente tirar as dúvidas com vocês. Roberto Garcia, agente de trânsito da MC, sempre ao vivo conversando com a gente na terça-feira, então chegou a hora da gente conversar. Bom dia para você, Roberto.
3: Bom dia a todos.
1: Bom dia, vamos lá então responder aqui as questões dos nossos ouvintes. O Rivaldo disse que costuma ver carros entrando em posto de gasolina só para fazer o retorno. A gente costuma ver esse tipo de situação em alguns cruzamentos, principalmente. Isso é legal, Roberto?
3: Nós já tivemos alguns questionamentos em relação a isso, mas primeiro a gente precisa entender o que, é que diz o Código de Trânsito Brasileiro. Lá no artigo 29, inciso 5º, ele vai dizer o seguinte: o trânsito de veículos em passeios, calçadas e nos acostamentos, ele só pode se dar para que aquele veículo ele adentra ou saia de imóveis ou áreas de estacionamento. Então, naquele momento, quando o veículo entra totalmente dentro do posto de gasolina, ele não está cometendo infração. Por quê? Porque ele está transitando sobre o passeio para entrar num imóvel, que é um local particular, e sai ali na via perpendicular. Agora, se ele faz esse mesmo trânsito sobre a calçada pelo lado externo da calçada, aí sim ele vai estar cometendo infração de transitar sobre o passeio. Mas, regra geral, entrar no posto, não abastecer e sair pelo outro lado, infelizmente, não é infração de trânsito. Eu digo infelizmente porque sabemos que causa um transtorno para as pessoas que estão ali abastecendo, para os funcionários, corre um risco de atropelamento e acaba, de uma certa forma, gerando risco.
1: O alerta e a resposta do Roberto. Agora a gente vai falar com o Cláudio. Cláudio mandou mensagem falando sobre câmeras pequenas de vídeo monitoramento que estão sendo instaladas no Montese. Ele quer saber se essas câmeras servem para pegar imagem dos veículos de frente. Isso pode? Ele diz que já ouviu falar que é proibido filmar o condutor do veículo.
3: Pronto. Fiscalização por vídeo monitoramento, não existe regulamentação para o tipo de câmera que deve ser utilizado. A regra é, a via tem que ter uma placa dizendo que ela é fiscalizada por vídeo monitoramento. Agora, qual o tipo de câmera, não importa, pode ser qualquer tipo, é legal. Agora, vamos agora para a dúvida dele sobre a filmagem de dentro do veículo. Vamos fazer aqui um apanhado histórico de Fortaleza. Em 2017, ou seja, alguns anos atrás, já são 9 anos atrás, por isso que as pessoas ainda têm essa sensação, houve uma ação do Ministério Público Federal contra a MC e a União acerca do vídeo monitoramento e da filmagem em câmeras de alta resolução que tem a capacidade de entrar e pegar detalhes no interior do veículo. Então, assim, no primeiro momento foi negado, mas quando foi em 2019, houve uma alteração de entendimento e uma proibição naquele momento, de fazer a fiscalização com vídeo monitoramento, entrando dentro do veículo, pegando, por exemplo, o condutor que estava sem cinto, que estava ao celular, e tudo. Só que quando foi em 2021, ou seja, 5 anos atrás, a segunda turma do Tribunal Regional Federal, da quinta região, aqui dessa região, ela deu favorável à União e à ANC, ou seja, ao Código de Trânsito Brasileiro, dizendo que é perfeitamente legal esse tipo de fiscalização. Então, desde 2021, importante a gente frisar aí, é sim possível fazer a fiscalização com câmeras no interior do veículo.
1: Agora a gente vai responder um ouvinte que não quer se identificar e ele pergunta o que fazer quando você está parado em um sinal e vem uma ambulância atrás. Você pode ultrapassar o sinal mesmo se tiver fotossensor?
3: Eu entendo a dúvida dele. A dúvida dele é a seguinte: ele avança no sinal vermelho do semáforo, ele vai ser fotografado pela fiscalização eletrônica, mas quando a ambulância passar vai estar verde. Regra geral. Qual é a orientação passada para os agentes que fazem a análise dessas imagens? Se os veículos estiverem avançando o semáforo e a ambulância aparecer nessas imagens, em uma dessas imagens, automaticamente essas imagens elas serão separadas, não serão transformadas em uma multa, digamos assim. Mas o problema é, que eu acredito que seja a dúvida maior dele, ele avança, mas a ambulância não aparece. Então, a minha recomendação é, primeiro, prioridade sempre para a ambulância, ela tem prioridade de passagem, devemos liberar o caminho, devemos sim permitir que ela passe para poder salvar uma vida. Então, no momento em que você vai fazer esse avanço, a primeira coisa que você tem que imaginar é, eu estou liberando o caminho. Então, aquele movimento do veículo, que ele faz um movimento de saída em direção à calçada, para a direita ou para a esquerda, abrindo o caminho, ele já caracteriza que aquele avanço ele está se dando para que eu permita a passagem de alguém. Então, caso ele venha a receber essa multa em casa, a própria posição em que o veículo se encontra na imagem, porque vai ser uma fiscalização gerada por imagem, já vai dar um indicativo da intenção dele. E a probabilidade de provimento de recurso é muito alta.
1: Agora, e quando uma pessoa é multada em uma situação assim, pode recorrer? Você acabou respondendo, né? A multa geralmente é cancelada, o que ela deve colocar no recurso? Que aí seria uma outra pergunta, mas você já respondeu uma parte dela, se quiser complementar, fique à vontade.
3: Pronto, com certeza, qualquer tipo de multa, em qualquer situação, ela pode sim, pode recorrer, mas o que eu oriento é que, se houver a necessidade de avançar, que antes de avançar, verificar a possibilidade de abrir o espaço saindo do caminho principal e não simplesmente avançar de uma forma retilínea. Porque a sua posição já vai dar um indicativo de que você estava, sim, avançando, mas para permitir que um veículo de emergência fizesse ali a passagem. Poderia ser uma ambulância, um veículo da Polícia Militar ou qualquer outro veículo.
1: Bora responder agora o Antônio, ele é lá de Sobral, e está perguntando o que ele deve fazer para deixar de receber multas de um veículo que ele vendeu, mas não transferiu para o nome do comprador, e nem sabe agora o paradeiro dele.
3: Eita, isso é uma situação muito complicada, que muitas pessoas passam por ela. O ideal é, se você vender um veículo imediatamente, se for aquele documento verdinho ainda antigo, já ir no cartório, fazer o tute eletrônico e já oficializar essa transferência. Caso seja os documentos mais novos, digitais, já fazer isso através do aplicativo CNH do Brasil para poder se isentar de responsabilidades. Mas se ele simplesmente entregou o documento lá para o cidadão, não foi no cartório, não fez nada, toda a responsabilidade desse veículo continua sendo dele. Então, para que ele consiga modificar isso, ele vai ter que procurar, no caso, um advogado, entrar com um processo para que o juiz determine uma restrição a esse veículo, um renajude, para que quando ele for abordado em blitz, em fiscalização, ele seja removido ao pátio. Então, entendendo a situação dele, o caminho agora é um caminho judicial de busca e apreensão e restrição de circulação desse veículo.
1: Agora, a gente vai responder o Alex Silva. Ele está perguntando se há um planejamento para colocar em Fortaleza mais semáforos com cronômetro. Ele contou que alguns sinais da cidade abrem e fecham muito rápido, o que pode causar acidentes. O ouvinte disse que, como os motoristas não sabem exatamente o momento em que o semáforo vai fechar, acabam acelerando ou parando de uma vez. E, para ele, os semáforos com cronômetro poderiam ser uma solução para isso. O que você tem a dizer, Roberto?
3: Isso. No passado, nós tivemos alguns semáforos com um cronômetro aqui em Fortaleza. E dependendo do comportamento do condutor, ele pode ser benéfico ou maléfico. É, mas nesse momento não existe um planejamento para a implantação de cronômetros, mesmo porque a maioria dos semáforos, eles não têm tempos fixos. Dependem do volume de veículo, depende da saturação da via. Então eles fazem ali através dos laços, no chão, a contagem e a liberação de maior ou menor tempo para determinadas vias. É, num trânsito saturado como o nosso, é muito complicado fixar um tempo sempre para aquela mesma aproximação.
1: Vamos agora para mais uma pergunta. Um ouvinte que preferiu também não se identificar disse que na rua Coronel Luiz David de Souza, próximo ao número 72, no bairro Presidente Kennedy, todas as vagas de embarque e de desembarque ficam cheias de carros estacionados e a fiscalização nunca passa no local. É possível realizar uma denúncia normal ou solicitar a fiscalização que vá ao local no momento do flagrante? O que a MC pode fazer numa situação como essa, Roberto?
3: Pronto, é sim possível. E ele tem dois caminhos. O primeiro caminho é através do 190, onde ele vai protocolar essa reclamação e solicitar a fiscalização. É, dependendo da quantidade de viaturas disponíveis, poderá ou não ser encaminhado naquele momento exato. E o outro caminho, que é um caminho mais formal, ele iria ou no site MC Trânsito, ou mesmo nas centrais de atendimento, VaptVux, protocolar a solicitação de fiscalização. Nesse caso, vai gerar um número de protocolo, um processo, ele é com ele especificar dias e horários para que a fiscalização se dirija ao local. Então, a fiscalização vai ter que dar uma resposta para esse processo. E assim, facilitando com que a equipe vá àquele local em virtude do processo. Certo? Então, ele tem esses dois caminhos.
1: Temos uma pergunta para você aqui. Qual o lado correto da avenida para trocar o pneu de um carro? É preciso colocar o triângulo na pista? Pergunta aqui do Deon.
3: Bom, uma situação de emergência, se acontece ali um furo, se acontece algum tipo de dano ao pneu, pode ser que você fique do lado do canteiro central ou até mesmo em um local proibido. Então, naquela situação de emergência, uma pane do veículo, você pode sim ligar o pisca-alerta e deve colocar o triângulo para indicar que aquele veículo está numa situação de emergência, uma pane mecânica, e está sendo sanada para que ele possa sair do local. Então, se nem sempre nós vamos conseguir estacionar o veículo em um local permitido, se nós formos obrigados a parar em um local que não seja permitido, liga-se o pisca-alerta, coloca-se o triângulo, sinaliza para que todos entendam que você está numa situação de emergência.
1: Mais uma pergunta, Nonato do Canidezinho, sobre as motos, aquelas motoquinhas sem placa, né, que são vendidas no centro. Elas avançam sinal direto, na contramão também, andam na ciclofaixa. O que a MC pode fazer para punir essas bicicletas e essas motos nas ciclofaixas, na contramão e avançando sinal?
3: Nós tínhamos o problema dos ciclomotores. E aí foi se regulamentado os ciclomotores, obrigação de placa, autorização para conduzir e capacete. E a indústria se atualizou e criou os veículos de mobilidade individual autopropelidos, que não se enquadram dentro das exigências legais do Código de Trânsito Brasileiro. Então, aí a gente sanou o problema do ciclomotor, mas aí criaram os autopropelidos, que são essas motinhas pequenas. Infelizmente, hoje, não temos, dentro da legislação de trânsito, como fiscalizá-los de uma forma direta. Então, o que pode acontecer é apenas a restrição de circulação em algumas vias para que elas sejam removidas. Mas não temos como aplicar multas, sanções administrativas.
1: E a gente está se encaminhando agora para o final. Minha rua é sem saída e moradores de outra rua estão fazendo de garagem. Isso é permitido?
3: Via pública. Se eles não estacionam, se lá não for proibido o estacionamento, eles não estacionarem em frente às guias rebaixadas das casas, não existe infração de trânsito. Né? Por ser uma via pública, não existe proibição de estacionamento, eles não estarem cometendo nenhuma infração. Então, infelizmente, não tem como proibirmos isso caso haja espaço disponível para estacionamento de forma legal.
1: Tem alguma possibilidade do trânsito em Fortaleza voltar a ser de 60 km por hora?
3: A quantidade de veículos que tem aumentado, os indicadores de redução de mortalidade, todas essas estatísticas nos mostram que essa medida, ela protege as pessoas, ela salva vidas, reduz o número de mortes. Então, a tendência é justamente outra, é aumentarmos o número de vias com velocidade mais reduzida.
1: Perfeito. A gente respondeu aqui todas as perguntas. As que chegaram e não deu tempo de responder, elas vão ficar para a próxima terça-feira, porque toda terça-feira nós temos o nosso quadro Descomplicando o Trânsito com a MC aqui no Bom Dia Nordeste. Muito obrigada e a gente se encontra na próxima terça-feira.
3: Até a próxima terça, estou aqui à disposição.
1: Obrigada. São 7 horas e 38 minutos. Agradecer aqui os ouvintes, porque vocês são incríveis e sempre participam. O ouvinte perguntou como é que tá a BR. Já tem ouvinte respondendo. Inclusive, a Mazé, que sempre nos dá carona, disse que tá passando agora pela BR e que até agora tá tranquilo, né? Partiu BR. E tem um áudio também falando da BR, né? Fala, Lu.
4: Bom dia. Começando o dia, assistindo esse programa maravilhoso. Minha querida, respondendo aqui ao nosso amigo, e BR aí? Está fluindo. Eu saí lá do quilômetro 11.
1: Oi, Renata.
4: Até o quilômetro 1 estava tudo normal.
1: Coisa boa.
4: Só com aquele fluxo normal dela, né?
1: Sim.
4: Então, um pouquinho intenso, mas fluindo.
1: Que bom.
4: Bom dia.
1: Bom dia, Lu. Obrigada.
5: Bom dia, Daniel de Lavoa, sou aqui de Jair, estou aqui na BR-116, congestionamento aqui no anel viário.
1: Na altura
5: trânsito
1: do anel viário.
5: Totalmente parado.
1: Tá aí, então. Outro ponto da BR, lá na altura do anel viário, que o de Jair traz pra gente. Vou pro intervalo, tá? E aí a gente volta já, falando mais ainda com você, porque a gente tá até às 9 da manhã, juntinho, hein? São 7 horas e 40 minutos. Eu volto em 2 minutinhos. Já, já.
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1: Verdinha 92,5, jornalismo que fala a nossa língua, 7h42. Olha o que está chegando. 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

0: Certeza são 7h42.
1: Minuto Papo Carreira.
2: Está aberto o processo seletivo para preencher 47 vagas imediatas na Prefeitura de Jaguaruana, no interior do Ceará. Quem vai trazer todos os detalhes para a gente sobre esse assunto é Renato Bezerra.
1: Renato Bezerra.
3: Olá, pessoal. Prefeitura de Jaguaruana, no interior do Ceará, abre o processo seletivo com 47 vagas imediatas distribuídas em diversos cargos da administração municipal. Os salários iniciais variam de R$ 1.600 a R$ 3.078, a depender do cargo e da jornada de trabalho, que pode ser de 20 a 40 horas por semana. Entre os cargos ofertados estão de odontólogo, professor, assistente social, eletricista, motorista e auxiliar de serviços gerais. As inscrições serão realizadas presencialmente na Avenida Simão de Góis, número 1137, no centro de Jaguaruana, até esta quarta-feira, dia 19 de agosto. Essa seleção vai ser de etapa única, contendo análise curricular de caráter classificatório e eliminatório. Para mais informações, acesse o edital disponível no site do Diário do Nordeste, clicando na editoria Papo Carreira. Renato Bezerra para a Rádio Verdinha FM 92.5 e TV Diário.
2: Valeu, Renato.
1: Seu direito.
2: É muito comum ouvirmos por aí relatos de pessoas que tiveram prejuízos causados por furtos de energia ou de água. Esse crime, ele é conhecido como gato. Em relação à energia, segundo dados da INEO Ceará, só com a energia furtada em 2025 daria para abastecer, para você ter ideia, 5 municípios cearenses por um ano inteiro. Até julho de 2026, foram identificados mais de 19 mil fraudes na rede elétrica das cidades do Ceará. No ano passado, 181 pessoas que praticaram esse crime foram presas. De janeiro a julho deste ano, já aconteceram 159 prisões. Em relação à água, dados disponibilizados pela CAGES apontam que somente entre janeiro e junho deste ano foram identificadas cerca de 28 mil ocorrências de fraude. Os furtos de água identificados no primeiro semestre correspondem a mais de 1 milhão de metros cúbicos de água. Atualmente, as perdas de água decorrentes de fraudes representam cerca de 12% do volume de água distribuído pela CAGES. Então, sobre esse assunto, nós vamos conversar agora sobre esse crime com o advogado criminalista Odilon Pinheiro. Odilon, bom dia, seja bem-vindo.
4: Bom dia, Odilon, seja bem-vindo.
5: Bom dia, muito obrigado pelo espaço.
2: Odilon, o que, que exatamente é considerado furto de energia ou de água, né? Como é que é esse crime que as pessoas chamam, né? Que é quando o crime que as pessoas falam assim, ah, tem um gato na instalação clandestina de água, de luz.
5: Pronto, o furto de energia é caracterizado quando tem uma ligação clandestina e ela pode ser ocorrida em duas maneiras. Tem um furto simples, que é quando a pessoa, antes de chegar no medidor, ela puxa a energia, ela furta a energia, e tem o crime que é o qualificado quando tem quando a pessoa pega e danifica o registro, o medidor, isso se chama o furto qualificado, que se for pegue pela polícia em flagrante, leva a pessoa até a prisão.
2: Pois é, muita gente deve estar agora se perguntando, porque o que é muito comum acontecer é você receber uma conta, ser um valor que você é exorbitante, que não condiz com o que você consumiu. Mas como é que a gente pode saber se a gente está sofrendo de algum desse tipo de furto, está sendo vítima de furto de água ou de energia?
5: Pronto. Para você identificar o furto, sempre é bom fazer pedir uma vistoria da equipe da Enel, né, da concessionária, e ver se, às vezes, quando a equipe da Enel chega, que desliga os medidores e ainda fica ligado, isso já está acontecendo o furto da energia. Por isso que é sempre bom a pessoa, antes, pronto, eu vou dizer que eu aluguei um imóvel, certo? E eu vou nesse imóvel, é sempre bom pedir uma vistoria antes, para evitar que eu possa cometer, que está sendo vítima de um crime.
4: Odilon, no caso da CAGES, por exemplo, nós temos instalações externas, perfeito? É. E já aconteceu muitas vezes de reclamação aqui, de uma pessoa que entra, não tem absolutamente nada, nunca pegou nem naquele registro, e alguém de fora faz o dano, comete o dano, e o proprietário está lá, ou o cara que é inquilino, vai ser responsabilizado. Como diferenciar uma coisa da outra? Se o cara nunca mexeu naquele equipamento que está ali, e ele é ao alcance de qualquer pessoa que passa, porque ele fica na parte externa, pelo muro na parte externa.
5: Certo. Na realidade, a conduta ela é individual. Para isso, sempre quando a pessoa notar que está tendo esse furto, ele deve procurar a CAGES, porque normalmente fica ali externa e normalmente o furto é antes da casa, é fora da casa, no medidor externo. Então sempre é bom procurar a CAGES para poder fazer uma averiguação. E outra, quando a pessoa se sentir vítima, que ela vê que ela não cometeu aquele crime, fazer alguns registros de WhatsApp, fazer um boletim de ocorrência para se resguardar e procurar as concessionárias.
4: Exatamente, isso é interessante porque muitas vezes é uma acusação de que a pessoa danificou o equipamento e a pessoa, na verdade, não danificou, né? Fica com uma acusação muito chata, né?
5: Pois é, porque a acusação ela é individual. Normalmente, às vezes, os proprietários de imóveis, quando estão alugando seus imóveis, e às vezes o inquilino faz o famoso chamado gato. E, às vezes, o proprietário ele não é responsável porque o inquilino fez o gato. Por isso que é sempre bom fazer umas vistorias antes de entrar e após sair. E sempre, às vezes, tem pessoas que vão morar em apartamentos de algum inquilino e eles, às vezes, permanecem com a conta no nome do proprietário.
4: Isso.
5: E, muitas vezes, o proprietário ele é penalizado sem ele saber o porquê.
4: Pronto.
5: Porque, às vezes, as pessoas fazem gato. Inclusive, tem até um registro que aconteceu no centro de um senhor, um lojista, que até eu conheço, que ele alugou um imóvel e nesse imóvel tinha um gato, né? Um gato de energia. E a polícia chegou, era um senhor já, um idoso de 80 anos, teve que ir até a delegacia e inclusive foi preso. Eu até fui advogado dele e fomos explicar porque ele tinha alugado aquele imóvel e não sabia que existia esse gato.
4: É preciso cuidado, então, muito cuidado.
5: Né?
4: A CAGES, ela faz um trabalho de mudança de medidor de forma sistemática, parece que de 3 em 3 anos, 4 em 4 anos. Aquilo também pode ajudar na identificação, né? Porque eles mudam, né?
5: Pode ajudar na identificação.
2: Tem até um ouvinte, Odilon, que mandou uma mensagem pra gente dizendo que descobriu que o vizinho dele fez um gato na casa dele. E o que, que ele pode fazer? Para solucionar a situação, ele deve entrar na justiça ou a companhia consegue acabar com o gato?
5: Não, ele pode ligar para a concessionária, que ele vai ficar de forma anônima, ele pode fazer a reclamação.
2: Então, já que foi de água, ele liga para a CAGES.
5: Para a CAGES, de forma anônima, os dados deles vão ser preservados. E outra coisa, ele também pode estar procurando até a delegacia registrar um BO. Porque é o seguinte, esses gatos, nós todos pagamos essa conta. Todas essas contas desses gatos são divididas em percentual para toda a população.
4: É para todo mundo, não é?
5: É.
2: Qual é a punição, hein, para uma pessoa que pratica esse crime?
5: Pronto, se na realidade o furto for simples, a punição é de 1 a 6 anos mais multa de reclusão. Mas se o furto for qualificado, aí já vai de 2 a 8 anos de reclusão mais multa. E a concessionária vai calcular esse tempo todinho que ela identificou o gato para que a pessoa possa pagar, fazer o pagamento.
2: O que, que significa o simples e o qualificado?
5: Pronto, o simples significa, vamos dizer que tem um medidor aqui e antes do medidor eu consigo furtar energia. Esse aí é o furto simples. O qualificado é quando eu faço adulteração no registro, no medidor. Quando eu faço adulteração no medidor, já é qualificado.
4: A questão com relação à pena, porque na verdade tem uma diferença. O cara vai ser recolhido ou responde em liberdade ou paga com prestação de serviço, não é?
5: Pronto, ele vai, se o furto foi preso em flagrante, ele vai à delegacia, ele vai ser preso, e lá o delegado, ele, dependendo da situação, ele pode arbitrar uma fiança.
4: Certo.
5: E se for um crime mais grave, ele fica preso, esperando 24 horas a audiência de custódia, onde vai ser decidido pelo juiz se ele vai permanecer em liberdade ou se ele vai ser preso, porque de 2 a 8 anos já permanece, já cabe a prisão.
4: De 2 a 8. A outra quanto é a outra?
5: De 1 a 6.
4: Essa daí não, né?
5: Não, essa daqui não.
4: Eu sei. O índice é muito elevado, de pessoas presas por conta desses crimes?
5: Tem aumentado muito, inclusive agora em 2026. Inclusive teve uns casos aí em Sobral, em Barbalha, tem aumentado muito.
2: Muita gente, alguns comentários aqui sobre a questão da conta, que a pessoa tenha consciência de que não gastou aquela água ou aquela energia. Então, a primeira dúvida seria realmente essa, achar estranho e chamar o que for a empresa responsável, ou a CAGES ou a Enel.
5: Quando você acha que se a conta está além, está muito elevada, o certo é sempre você ir até a concessionária e pedir uma perícia junto à sua casa para poder descobrir aonde é que está sendo esse ou vazamento da água. Isso. Ou então consumo elevado da energia.
4: Esse vazamento invisível que acontece demais, isso daí provoca um aumento na conta muito grande e nem é gato. Às vezes aconteceu já na minha casa. Uma coisa absurda quando veio a conta. Mas aí eu liguei para a CAGES, o rapaz foi lá. Eu até entrei em acordo com a CAGES. Descobre um vazamento pelo vaso sanitário que você não percebe de maneira nenhuma e a água vai embora. É uma coisa impressionante. Mas aí tem um caso. A própria empresa, às vezes, quando vê a diferença de valor entre um mês e outro, a própria empresa, muitas vezes, entra em contato com o cliente para pedir, para ver o que está acontecendo, não é?
5: Eu também advoguei para um condomínio que tinha um vazamento interno, só que esse vazamento era num cano realmente da CAGES. E a conta do condomínio estava elevada. Então, o que foi que nós fizemos? Primeiramente, fizemos a defesa, fomos até a CAGES, fizemos a reclamação, pedimos uma perícia, e nessa perícia foi detectada que tinha um vazamento na tubulação da CAGES. E aí fizemos um acordo, e as contas que foram pagas a mais, a CAGES deu um desconto
4: para o condomínio. Né? Porque uma coisa muito interessante, viu, Odilon, com relação a... E você tocou num ponto muito importante aí, que é o antes e o depois. Por exemplo, se o vazamento é antes do registro, a empresa é responsável para fazer a correção. Se é do registro para dentro de casa, você é o responsável, não é? Então tem essa diferença.
5: Se o vazamento for dentro da casa, aí já o consumidor já é o responsável pela tubulação interna.
4: Exatamente.
5: Fora, na tubulação externa, a concessionária, ela tem a responsabilidade.
4: Outro ponto, Odilon, que você tocou é com relação à responsabilidade que termina todo mundo pagando, né? Você não tem nada a ver com isso e termina pagando a conta também.
5: Tudo, termina pagando, que isso é dividido, é feita uma divisão por toda a população. Como às vezes tem esses roubos de fios.
4: Isso.
5: Esses roubos de fio, e nós pagamos por isso também. Às vezes
2: sempre
5: tem...
2: é pra gente, né? O prejuízo. Sempre é pra gente pagar a conta.
4: Sempre vem. Uma pontinha vai sobrar, né? Rapaz, eu não gosto do nome de gato. Gastando dos gatinhos, rapaz. Aí botaram o nome de gato, né, hein?
5: Pois é. Esse fraude, assim, hoje vem acontecendo com muita frequência. E normalmente esses fraudes acontecem muito, às vezes, em empresas. Alguns empresários, às vezes, eles querem reduzir o custo da energia e, normalmente, fazer esses gastos.
4: É difícil detectar pela própria empresa? Por exemplo, eu estou aqui, tenho uma conta de energia que está subindo muito. Lá na empresa, o cara não desconfia, não?
5: Não. A concessionária, ela tem uma equipe que vem sempre acompanhando o aumento das contas. Eles juntam todas as contas e faz uma média. E quando ele vê que está muito abaixo da média, ele começa a mandar as fiscalizações. Entendi. E como é que acontece essa fiscalização? A concessionária manda, os técnicos não vão, detecta que existe o gato. Logo, quando eles detectam, até para preservar eles, o que é que eles fazem? Eles pegam, vão até a delegacia, chama a viatura para acompanhar na ocorrência e logo em seguida, se o dono, o proprietário estiver, ele é preso, atuado em flagrante.
4: Eu sei. Mas certo.
2: O problema é que muita gente acaba fazendo isso, porque tem aqui alguns ouvintes falando e tem um deles que fala de várias ligações clandestinas que as pessoas sabem, inclusive, no bairro Mirambé, por exemplo, muita gente com piscina, que não tem fiscalização. A própria população pode ajudar nesse caso?
5: Pode, a própria população pode estar fazendo as denúncias. E outra coisa, a própria população pode procurar até a delegacia e registrar um boletim de ocorrência para que seja apurado.
2: Pois é. Então tá aí. A gente queria agradecer sua disponibilidade de vir conversar com a gente. Então fico alerta para que procure. Primeira coisa que sentir que tem alguma coisa errada ou, como você disse no início, tá indo morar no apartamento, é fazer uma vistoria antes, né? Para evitar problemas. Até para se precaver também, né? Caso tenha alguma ligação clandestina, algum roubo de energia ou de água, que a pessoa se proteja, né?
5: Sempre tem que fazer, sempre o consumidor ele tem sempre que estar se precavendo Porque é o seguinte, até quando existe alguma penalidade, até ele explicar que ele não tem culpa, às vezes ele vai passar por um constrangimento
4: muito
5: e
4: grande.
5: Até a delegacia.
4: É ruim.
5: E outro, às vezes os próprios vizinhos, quando chega a polícia. Então, assim, sempre é bom para se precaver fazer sempre as vistorias antes e depois.
4: É verdade.
2: Perfeito. Muito obrigado,
4: Pinheiro, muito obrigado, hein?
2: Advogado. Obrigado, hein?
5: Muito obrigado e agradeço o espaço e estamos aqui sempre. Quando vocês precisarem, estamos às ordens.
4: Obrigado, um bom
2: 7h58, chegamos na última hora do Bom Dia Nordeste e nós chegamos com uma última informação de trânsito, porque teve ouvinte mandando mensagem para a gente. Deixa eu liberar aqui o Renato.
6: Oi, Dani.
2: Oi, Renato.
6: BR sentido centro. Está aquele fluxo normal mesmo. Alguns caminhões. Não sei o que é. Esse também é os que também está deixando um pouco lento.
2: Pode
6: Mas
2: ser.
6: Tá tranquilo, dá pra gente seguir tranquilo, viu? Obrigado aí aos colegas que deram também os feedbacks.
2: Um abraço para você. Bom dia para todo mundo. Estou de folga e recebi esse registro da Aleuda. Trocou a tropa do MOB pela tropa do BID. E diz aqui, Washington Soares, trânsito intenso, mas fluindo. E a Mazé entrou na turma dos ouvintes da Verdinha, nos ouvintes do Bom Dia Nordeste. Aí elas mandaram aqui uma foto com o nomezinho delas já. Ó, a Mazé, que é a da frente.
4: Mazé.
2: A Raquel, que está aqui do lado.
4: Bom dia,
2: e
4: Raquel.
2: A Aleuda lá atrás. Pois tá aí, todas identificadas. Um beijo, meninas, e obrigada pela carona.
4: Um abraço,
2: viu?
4: Gostei aí da foto.
2: Gostei também. Temos várias tropas, né?
4: É.
2: Várias tropas. Vamos pro intervalo, 8 horas em ponto. Partimos para a última hora do Bom Dia Nordeste.
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1: O Crato realiza de 22 a 28 de agosto a Semana do Bebê, que neste ano traz uma programação cultural gratuita voltada às famílias com crianças na primeira infância. Com o tema Infância é Tempo de Brincar, a iniciativa reúne atividades que destacam a importância do brincar, do cuidado, da convivência familiar e do desenvolvimento infantil. Entre as atividades previstas estão apresentações culturais no Centro Cultural do Araripe. Cada unidade básica de saúde contará com atividades próprias, aproximando as ações das comunidades. Os Centros de Referência de Assistência Social e as escolas municipais também terão programações específicas, ampliando a participação de diferentes públicos. Ao reunir diferentes áreas em torno da primeira infância, a Semana do Bebê no Crato destaca a importância de cuidar das crianças desde os primeiros anos de vida, contribuindo para um presente mais acolhedor e para um futuro com mais oportunidades e qualidade de vida. Tadeu Gomes para a Verdinha FM.
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0: Qualidade com certeza, 8 horas e 3 minutos, Dandan.
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0: Wilton Bezerra, bom dia.
3: Bom dia, Daniela. Bom dia,
0: meus
3: amigos.
0: Bom dia,
3: Wilton. Bom
0: dia. Prazer tê-lo aqui no programa, enriquecendo com seus conhecimentos futebolísticos esta participação. Wilton, hoje nós vamos ter jogo e amanhã também. Então vamos lá. Hoje o Ceará Sporting Clube, o Vozão, vai enfrentar o Náutico Capibaribe do Recife no Estádio dos Aflitos. Aliás, um nome que pegou bem, porque é aflição demais para todo mundo. Aliás, eles estão bem juntinhos ali, né? Estão bem juntinhos, o Náutico e o Ceará. Então vai, comentário é seu.
3: Pois é, o local ideal é exatamente o Estádio dos Aflitos. Velho estádio do time do Náutico Capibaribe do Recife, que já atravessou melhores fases, já mereceu um respeito maior, tempo dos intocáveis, Gena, Gilson, Salomão, Nado, Bita, Nino, Ivan, Lala, era um timaço, enfrentava Palmeiras, Santos, sabe, tanto fazia no Recife, como no Rio e São Paulo, o time encarava qualquer adversário. Mas esse tempo passou e faz um bocado de tempo que o time do América, o time do Náutico, não apruma o choque. Ele está também em crise, em crise. A diferença entre os dois é por 2 pontos. Um é 15º, outro é 16º. E o Náutico vive também debaixo de muita pressão. Mais recentemente, até o treinador Ed dos Anjos, que é pressionado, muito criticado, o Ed já trabalhou no futebol cearense, contratou até por uma grana preta, digamos assim, uma equipe de segurança para escapar da ira da torcida do Náutico. Veja a que ponto nós chegamos. Eu até escrevi ontem uma matéria a respeito desse ambiente civil no futebol. Né? Furiosos e, digamos, desesperados, coisas desse tipo. Está lá. É a maneira como o torcedor se comporta hoje diante dos times, diante de jogadores, dirigentes, treinadores, não é um ambiente nada saudável. Portanto, o Náutico, dentro de casa, vai mais para uma jornada de recuperação, debaixo de uma pressão enorme. E o time do Ceará? O Ceará atravessa o seu pior bocado dentro da competição. Contratou o Moza no começo da temporada, acreditando que, escolhendo bem o treinador, estava tudo resolvido. Afinal de contas, o Moza subiu o Curitiba, subiu não sei quem mais, era um treinador capaz por conhecer bem a Série B, para aquele discurso enorme, não deu certo. E o pior é que o Moza, no seu tempo, avaliou como bom o material humano que tinha nas mãos. Achou que o elenco era suficiente, que dava para formar um time, sustentou isso até ser demitido. Aí o que é que faz o Ceará no meio de uma competição? Contrata um novo treinador, Daniel Paulinho, para formar um time, para conhecer o elenco, para pedir contratação, enfim, todas aquelas providências de começo de temporada. É claro que não deu certo. E deu muito errado. Porque o Daniel Paulista chegou e o seu balanço é desfavorável. Primeiro porque encontrou um elenco fraco e contratações que também não funcionaram. Não funcionaram. Aí eu espero que esse Brian, né, que continua fora do time para hoje, renda mais. Mas pelo lado esquerdo, o Sábio, no ataque com o Nico, com o Enzo, o Renzo, esse centroavante, Pavani, meio campista, definitivamente o time do Ceará não teve a sorte, ou pelo menos não fez, digamos, uma cara embaixo.

0: não vai contar com Éder, zagueiro. Provavelmente Luizão volta à zaga. Se acontecer, tudo bem. Felicidade do Ceará. E não vai ter também, embora pelo meio campo, ele tenha o Gabriel, o menino Gabriel. João Gabriel deve voltar ao meio campo do time do Ceará. Mas ele não conta com Éder e não conta com Enzo. Ele tem com o Brian 4 desfalques. Então está difícil. No momento em que o treinador não encontrou o ponto do doce, como a gente diz, e está longe de encontrar um razoável ponto para fazer esse time do Ceará jogar. É esse o quadro com relação a Ceará e Náutico, que já fizeram clássicos memoráveis, históricos no futebol nordestino. Quanto ao Fortaleza, fica para amanhã, viu, Tom Barros?
1: Tá certo, claro, vamos deixar o Fortaleza para amanhã. Amanhã você comenta as duas coisas, né? Você comenta o resultado do Ceará, não é, não? É, a produção do Ceará diante dessa equipe do Náutico, e comenta, claro, o jogo do Fortaleza e São Bernardo. Aliás, o Wilton Bezerra, eu vi uma entrevista muito interessante do Paulo Tuori pedindo o apoio da torcida, ele muito satisfeito com a produção do Fortaleza, a entrega dos jogadores, a doação do jogador, ele está satisfeito. Não sei se você viu essa entrevista dele.
0: É, ele é dono de uma boa retórica, não é? Mas você sabe que as retóricas, elas acabam tendo um prazo de validade. Ele se expressa muito bem, é experimentado, mas não se pode dizer que o time do Fortaleza evoluiu como a direção imaginou depois de contratar o Altuori. Porque teve o momento Palmeiras, como eu estou dizendo.
1: É.
0: Como eu digo sempre. O momento Palmeiras foi uma coisa. Foi mal com o Cuiabá, contra o time do Juventude, não tem que contar muita vantagem, foi apenas um empate.
1: É.
0: Então está na hora, eu acho, de mostrar mais serviço.
1: Beleza.
0: De mostrar mais resultado, porque a briga é lá em cima.
1: Tá certo. Wilton Bezerra, só para terminar o nosso papinho agradável, eu gosto de conversar com você, rapaz.
0: Agora,
1: é bom demais. Né? Me diga uma coisa, Wilton Bezerra. Dentre os escritores que você admira, qual o melhor deles? Armando Nogueira, Nelson Rodrigues, ou aquele lá do Uruguai que você cita vez por outra, que eu gosto também, rapaz, dele?
0: Meu preferido é o Nelson Rodrigues, certo?
1: É o Nelson.
0: Armando Nogueira é um estilo espetacular, mas porque a escrita do Nelson era uma escrita diferente, né? O futebol que está na cabeça do Nelson é fantástico, é incrível, é diferente do futebol que a gente vê. Ele poetizou o futebol, a grande verdade. Além de um dramaturgo extraordinário, um dos maiores, se não o maior do Brasil, escrevia crônica como ninguém. E eu acho que Nelson é insuperável. É o maior frasista da imprensa brasileira, de todos os tempos. O pessoal discute muito essa questão da posição política, porque tudo hoje é lacração, né? Mas eu deixo de lado esse aspecto e acho que o Nelson é realmente o melhor. Eu acho. Muitos livros dele.
1: A Sombra das Chuteiras Imortais. Você tem, não é?
0: É o tá ruim pra gente, né? O Uruguai, rapaz.
1: Eduardo Galeano.
0: Uruguai. Eduardo Galeano. Muito bom também. Bom, esse é realmente um cronista, é um poeta. Ele é tudo, né? Escritor. Ele é extraordinário. Extraordinário. Mas eu prefiro o Nelson, né, que criou essa história com essa situação do viralatismo brasileiro. E tem gente dizendo que hoje a gente tem até que se orgulhar, se colocar na condição de um viralata. Isso não é ruim. Eu não entendo mais nada, viu, Tomás? Tudo Farma Aura.
1: Wilton,
0: é uma tal do Farma Aura, Tomás.
1: Wilton Bezerra, eu vou dizer, eu acho que é uma carência, depois que o Armando Nogueira morreu, né, Nelson, tudo. Rapaz, é uma carência de pessoas que escrevam no futebol com a poesia que eles que escreviam, não é?
0: É. As redações antigamente, elas tinham grandes escritores, grandes gênios, sabe? Otto Maria Carmo, Carlos Drummond de Andrade, Otto Lara Rezende, Nelson Rodrigues, Armando Nogueira. Nós tínhamos Henrique Pongetti. Nós tínhamos as redações

0: grandes escritores. Hoje realmente há um retrocesso. A própria crônica esportiva, ela ficou mais pobre nesse aspecto, pode ter certeza. Mas só a crônica esportiva não. Hoje nós temos muita informação e pouca compreensão.
1: É verdade.
0: Às vezes parece até que está tudo melhor, tudo mais fácil, mas não está não. A verdade é essa, é como eu digo. Informação é tem demais. É. Isso até faz um chafurdo danado na cabeça da gente.
1: Pois é.
0: Mas eu quero mandar aqui um abraço.
1: Mande um abraço.
0: O seu Stanislau, viu? O seu Stanislau e Oscar Vitor de Holanda, tá bom? São ouvintes do nosso, da nossa participação e do nosso programa esportivo todos os dias.
1: Nosso abraço, tá, nosso abraço ao Stanislau e ao Oscar Vitor de Holanda, diga.
2: Wilton, você acredita que eu tenho pro Tom de cedo?
1: Foi.
2: Você acredita?
0: É o pai da Elisiane, viu?
2: É?
0: Stanislau, pai da Elisiane.
2: Você acredita que o seu Oscar, ele anota as coisas que ele escuta aqui no programa, que ele acha interessante? No sábado, um ouvinte disse uma frase que ele achou interessante, pois ele anotou. Aí, quando ele me encontrou, ele falou da frase, pegou um papelzinho e leu a frase. Por isso que ele, com 91 anos, tem essa mente tão lúcida.
1: É verdade.
2: Atentíssimo.
0: A frase era de quem, por favor?
2: Foi um ouvinte que disse que o programa começa estonteante e termina brilhante, uma coisa assim. Pois ele gostou da frase, Maria, e anotou. Ele é incrível. Certo. Mente maravilhosa.
0: Começa estonteante e termina embriagante.
1: Tá certo.
2: Olha aí, outro poeta.
1: Tchau, Wilton Bezerra.
2: Saiu Wilton.
1: Na hora, 8h16.
0: Um abraço e até mais ver.
2: Até mais ver, tchau. Wilton.
1: 8h17.
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2: Amanhã, a partir das 8 horas da manhã, acontece uma ação em alusão ao Dia Nacional de Luta da População em Situação de Rua, lá no município do Crato. Quem vai trazer mais detalhes é o repórter Tadeu Gomes. Oi, Tadeu, bom dia.
1: Bom dia, Tadeu Gomes.
4: Bom dia, Tom. Bom dia, Daniela. Bom dia para todo mundo acompanhando a gente. Olha, esse evento será promovido pela Prefeitura do Crato, em parceria com diversas entidades locais, e busca oferecer assistência integral e fortalecer a cidadania desse público por meio de cuidados de saúde, higiene pessoal e momentos de conscientização. A ação é uma realização da Secretaria da Assistência Social e Cidadania através do Centro POP. O equipamento atua continuamente com ações de cuidado e acolhimento junto à população de rua do Crato, proporcionando fortalecimento das pessoas com políticas voltadas ao melhor tratamento humano. A programação começa a partir das 8 da manhã na sede do Centro POP, que fica na rua Coronel Secundo, bem no centro do Crato. Durante o encontro, os assistidos contarão com uma estrutura completa de serviços gratuitos, que inclui cortes de cabelo masculino e feminino, serviço de barba, além de ação Cordão Solidário. Na área da saúde, serão ofertados testes rápidos para detecção de hepatite, sífilis e HIV, acompanhados de palestras e também voltado ao cuidado e à prevenção. Portanto, amanhã, 19 de agosto, a partir das 8 da manhã, no Centro POP, que fica na rua Coronel II, 684, no centro do Crato. E a entrada é, claro, gratuita. Outra informação que a gente traz aqui é que até a próxima sexta-feira, dia 21, estão abertas as inscrições para o novo curso de modelagem em argila no Centro Municipal de Artesanato Mestra Maria Cândido, em Juazeiro do Norte, ministrado pela artesã Dora Monteiro, que é filha da Mestra Maria. O curso terá início na próxima segunda-feira, dia 24, e irá até 14 de setembro. As aulas acontecem de segunda a sexta-feira, de 1 às 5 da tarde, no próprio Centro de Artesanato. O material para a realização do curso será disponibilizado pelo espaço. As inscrições estão sendo feitas exclusivamente de forma presencial, mediante apresentação de cópias do RG, CPF e comprovante de residência nos horários de 8 às 11h30 e também de 1 às 5 da tarde. Depois da conclusão do curso, os interessados podem solicitar a emissão da Carteira Nacional do Artesão. O processo é gratuito e orientado pelo Centro de Artesanato, formalizando a atividade feita pelo aluno, contribuindo assim para a identificação e ampliando o acesso a oportunidades relacionadas ao setor. Portanto, próxima oportunidade para quem quer aprender aí o artesanato. Daniela e Tom, bom dia, bom trabalho para vocês.
1: Muito obrigado, Tadeu Gomes, um abraço, bom dia para você também.
2: Obrigada, Tadeu, até amanhã.
1: 8:20.
2: Intervalinho chegando, a gente volta em 2 minutinhos, fica aí.
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2: Vamos agora, eu quero conversar com você, ouvinte. 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Verdinha! E tá incrível, viu? Eu conheci um pouquinho da construção, eu fui lá conhecer, tá incrível. Coisa, tava dizendo pra Elisiane, coisa de outro mundo. Sensacional. Sensacional.
1: É, tá realmente incrível. Uma obra fantástica.
2: Vale a pena fantástica. Você vale. 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Agora às 8 horas e 25 minutos.
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2: Ana Alves chegando agora para conversar com a gente, porque existe aí uma modalidade de empréstimo em que o pagamento das parcelas é descontado de forma automática diretamente do salário. Isso para a aposentadoria ou pensão do contratante antes mesmo do valor líquido cair na conta. É o chamado consignado em folha. A modalidade parece uma forma fácil, né, de conseguir dinheiro, mas acaba trazendo alguns riscos até para as próprias empresas, quando há funcionários que contratam esse tipo de crédito. Como é que fica, né? Então, Ana Alves, nossa colunista aí de finanças, chegando agora para explicar melhor isso para a gente, trazer algumas dicas e alerta também, né, Tom? Porque você nem recebeu dinheiro,
1: pensou?
2: Já está sendo descontado. É Ana... Verdade. É um risco, né, Ana?
1: Alves, bom dia.
2: Bom dia.
3: Bom dia, Tom Barros. Bom dia, Daniela Delavor. Sim, é um grande risco. É assim que saiu esse tipo de empréstimo consignado, nós comentamos aqui também. E aí agora vem trazer alguns outros pontos fundamentais. Esse empréstimo consignado é destinado para trabalhadores com carteira assinada, de fato trouxe um acesso maior ao crédito, né? Tendendo a ser um pouco mais barato do que outras modalidades. Mas acontece que alguns pontos são importantes. Por exemplo, existir a possibilidade de fazer esse consignado não significa que essa prestação que vai ser descontada diretamente no salário, na folha de pagamento, ele caiba no bolso da pessoa, né? Então, esse já é um ponto que foi demonstrado que teve uma grande adesão. Foi feita algumas pesquisas pelo Serasa, por exemplo, e a gente percebeu aqui no Ceará em específico que dados do Ministério do Trabalho mostrou que mais de 98 milhões de reais foram contratados só no estado do Ceará. E passou logo depois para 473 milhões, ficando em sétimo lugar o Ceará nessa modalidade de adesão a esse tipo de crédito. E no meu contato com vários empresários, indústrias, isso tem sido uma preocupação real em relação não só ao endividamento do trabalhador, né, ainda que a empresa não tenha nenhuma ingerência sobre isso, mas é um alerta fundamental que o que tem acontecido é um aumento de endividamento, já que a pessoa muitas vezes faz uma avaliação, né, pelo próprio celular daquele tipo de consignado, acaba contratando e nos próximos meses as parcelas vão ser deduzidas do salário. Então, isso tem gerado, né, muita surpresa, muitas vezes, dos colaboradores, porque às vezes achavam que estava só simulando. Então, assim, uma, uma falta de conhecimento até, ou de orientação, pela facilidade do acesso. Mas, e além disso, um outro ponto que me surpreendeu muito, Dani, que eu quis trazer aqui, é que o que tem acontecido também é que muitas vezes, pasmem, um colaborador pega o consignado na sua folha de pagamento e pega aquele recurso no valor, nos juros mais interessante. E aí, muitas vezes, ele pega o recurso e empresta a outro colaborador com juros maiores do que ele pegou, obviamente. Então, assim, isso acontece, tem acontecido com frequência e é um alerta essencial, porque, primeiro, a pessoa que faz isso com esse consignado, a dívida continua sendo dela, né? Em todos os meses, o salário vai ser deduzido do empréstimo dela. Quando ela fornece, né, esse recurso a terceiros, a responsabilidade não passou para o terceiro. Então, caso o terceiro não pague a ele, ele vai ser prejudicado ali diretamente para o salário. Então, além dos riscos que isso abrange, né, em função do próprio endividamento, tem o risco também da pessoa não receber, o risco de ter juros sobre juros, o risco de se tornar uma agiotagem dentro da própria empresa. Então, é quando a gente fala que o empréstimo virou um negócio entre os colegas, né? Então, o funcionário contrata o consignado, repassa o dinheiro do colega, cobrando juros maiores, né? Na verdade, quem contrata o consignado continua devendo ao banco, como eu disse, né? Ou a própria instituição. Juridicamente, isso não é proibido, né? Esses empréstimos entre particulares é proibido, mas a cobrança de juros também tem um limite legal, né? Então, sim, aqui a gente está para realmente alertar em função não só do endividamento, quando você faz o consignado sem um planejamento, quanto essa possibilidade de estar emprestando terceiros, que é outro risco significativo.
1: Juana, com relação, por exemplo, à contratação, que cuidados uma pessoa deve ter para não ser surpreendido? Porque, de qualquer maneira, aquela conta, quando recebe no fim do mês, o desconto vem imediato, não é? Às vezes, a pessoa precipitada, porque está precisando do dinheiro na hora, não faz uma reflexão sobre a repercussão que vem depois na própria receita que ele vai ter em família. Como é que se pode orientar para que a pessoa não caia na primeira leva, não vá pela emoção e pela dificuldade que está passando no momento?
3: Perfeito, Tom. Esse alerta é essencial. Na verdade, eu sempre falo que o crédito não é o problema. O problema é como você vai utilizá-lo e se você vai conseguir pagá-lo. Então, essas são decisões, pensamentos e escolhas que devem ser feitas antes da contratação em si. Então, eu diria o seguinte, antes de contratar um consignado, você pode responder a três perguntas e coloque isso no papel. Se eu fizer um empréstimo, quanto eu vou receber? Né? E quanto eu vou pagar no total? E qual o problema financeiro esse dinheiro vai, de fato, resolver? Porque o crédito, ele deve caber no seu bolso, você deve entender quais são o nível de parcelas e juros e também ter um destino correto, né? Muitas vezes, como você falou, a gente pega o dinheiro para pagar outra dívida, para um aperto imediato. Então, assim, a destinação desse recurso, né, para resolver alguma coisa de fato é fundamental. Porque muita gente, a gente pega um dinheiro e acaba não resolvendo nada e criou mais uma dívida. Então, a gente sempre fala aqui também, né, Tom, do quanto a ação econômica e financeira está ligada ao comportamento. E, mais uma vez, né, a gente, com o impulso de querer resolver alguma coisa, contrata situações que mais tarde vão ter um problema. Então, se vocês estão nessa situação, ouvintes, pense duas vezes. Analise com calma, né? Não é de um dia para o outro que as suas dívidas vão piorar significativamente e sempre fazer aquele passo a passo que eu falo aqui. Primeiro ponto é saber quais são as suas dívidas. Então, você de fato precisa ter a coragem de anotar todas as suas dívidas. Em função disso, a gente começa a ter um mapa melhor, né, em relação a isso. Oi, diga.
1: Ana, eu vejo assim, tem essa questão do consignado que nós estamos falando, mas tem também uma outra coisa que eu observo muito e queria até a sua opinião, é que o oferecimento de dinheiro fácil. Por exemplo, eu gosto muito de ir ao centro da cidade. O lugar que eu mais gosto de Fortaleza, por mais incrível que pareça, é a Praça do Ferreira. Me tem assim uma... Eu tenho uma lembrança do meu pai, que gostava de ficar por ali e tal. Gostava de mais do Abrigo Central, que é um negócio... Pois bem, aí eu vou lá. Quando eu passo ali naquelas lojas, nas proximidades da Praça do Ferreira, tem uma plaquinha ali na frente da loja dizendo: pegue seu dinheiro na hora, tá? Ora, o cara está com problema financeiro. Aí aparece o oferecimento de dinheiro na hora. Você já sai daqui com dinheiro na hora, né? Aí o cara vai fazendo. Ah, como é aquele oferecimento de dinheiro, hein, Ana?
3: É, Tom, você colocou bem. Existe no mercado várias formas de você ter um crédito imediato, né? Esse daí que a gente vê nas plaquinhas, né? Às vezes você vê assim: pegue R$1.000 e pague 12 parcelas.
1: Pronto, é isso daí mesmo.
3: R$4,00. No cartão de crédito.
1: É isso aí mesmo.
2: E até nos postes, né, Ana? Isso aí, exatamente. Essas promessas.
3: E aí, assim, é um empréstimo a juros altíssimos, né? Então, parece assim: ah, vou pegar R$1.000, vou pagar 12 de 104. Não parece significativo, mas se a gente for olhar em termos percentuais, é sim. E o detalhe é que nunca fica nos R$1.000, né, gente? Muitas vezes isso vai aumentando, e aí, como é no cartão de crédito, você fica com a responsabilidade de pagar, é como se você pegasse parcelado. E, de fato, você pode se enrolar novamente. Além disso, os próprios bancos, né, os bancos digitais têm hoje caminhos de oferecer crédito de uma forma incrível. De repente aparece para você ali: olha, seu limite, você tem um empréstimo de tantos mil. E basta você fazer 3 cliques que você tem o dinheiro na conta.
1: É.
3: Então, é um grande risco mesmo, assim, quando a gente está precisando. Mas, como eu falei, o crédito não é o problema. O problema é o que fazer com ele, né? Eu consigo pagar, não consigo? Então, sim, a base deve ser sempre conhecer onde a gente está para saber onde a gente quer ir.
1: Olha, né? Tem limite para isso? Por exemplo, vamos voltar para o consignado, certo?
3: Sim.
1: Deixando aqui essas plaquinhas aí, que o dinheiro é fácil circular. Acaba já sai com o dinheiro no bolso.
2: O problema é que essas facilidades, né?
1: O que eu quero saber é se tem limite. Por exemplo, o camarada oferece o consignado, o empréstimo consignado. Tem limite para a pessoa, dependendo do que a pessoa ganha, da receita que a pessoa tem?
3: Sim, Tom, bem lembrado. Uma das regras dentro do consignado, principalmente esses trabalhadores, é que o desconto não pode ser acima de 35% da remuneração disponível do trabalhador.
1: 35%, é?
3: 35%.
1: Não pode ser acima.
3: Sim, não pode ser acima, porque não é liberado. Então, o valor que vai ser liberado, na verdade, é em função do desconto. Então, em parcelas que podem ser até 35%.
1: Pronto, o que eu queria saber de ti é exatamente isso. Veja bem, eu tenho aqui o limite, 35% do valor, ok, beleza, por fácil consignado. Mas eu não posso fazer um outro consignado, não? E ter um valor sem que o outro saiba que já emprestou?
3: Não, Tom, na verdade hoje, como estão tudo interligado, né? Por exemplo, se for um empréstimo consignado de aposentadoria, tudo através do próprio INSS.
1: Ah, né? entendi.
3: Então, eles, os bancos consultam, tem uma rede de informação que tenta limitar isso. Mas a gente sabe que a oferta de crédito, que não, por exemplo, o consignado tem um juros bem menor, né? Então, muitas vezes, é mais controlado até.
1: Mas
3: oferta de crédito a juros altíssimo, tem bastante. Então, esse que é o grande risco também.
1: Sei. Perfeito. Então, pronto, fica aí essa advertência mais uma vez para que as pessoas tenham um certo cuidado. Verdade, Ana, é que quando a pessoa está aperreada aí, tendo compromissos para pagar, quando aparece um oferecimento assim, a tentação é grande, né?
3: É, Tom, a gente tem visto que o governo, né, tem tentado fazer várias linhas de crédito, né, facilitando, desenrola questões de dívida. E tem tido uma relativa adesão, mas o que tem se percebido é que não tem resolvido ou diminuído a questão do endividamento das famílias. Então, assim, muitas vezes esses programas auxiliam, mas o uso deles é que deve ser a determinação correta para poder solucionar os problemas pessoais. Então, a gente sabe que o impulso, né, é uma oportunidade. Então, toda oportunidade deve ser utilizada desde que pensada. Então, essa questão do impulso é que é um dos grandes problemas, e a nossa falta de coragem de olhar para a situação real.
1: É verdade, o impulso. Aí o cara vai buscar uma solução pensando que está buscando a solução, trazendo uma complicação a mais, né? Porque na frente vem.
3: Com certeza, com certeza. Mas mesmo assim, sempre a oportunidade de recomeçar. Então, a gente está aqui para poder auxiliar nisso, inclusive.
1: Perfeito.
2: Esse assunto está lá no Diário do Nordeste, para quem tiver interesse, né? É como a Ana já falou tantas vezes, tudo que é muito fácil, né? Essas promessas muito fáceis de dinheiro, é bom desconfiar. E aí tem aqui, consignado CLT, quando o crédito fácil vira risco dentro da própria empresa. Então, tá aqui material para você dar uma acessada. É só você ir lá em colunistas. Aí você clica no nome da Ana Alves e tá aqui disponível para você todos os detalhes desse assunto que a gente acabou de conversar. Ana, obrigada, hein?
1: Obrigado, Ana. Bom dia.
3: Eu que agradeço. Ótima semana a todos.
2: Ótima semana, Ana. A gente tem aqui, antes da gente ir para o intervalo, nossos ouvintes participando com mensagens no nosso WhatsApp. Então tem o Kleber também trazendo mensagem de trânsito. Vamos liberar o microfone para o Kleber?
4: Bom dia, Daniela. Bom dia,
1: Tom. Bom dia.
4: Murilo Borges, um caos. Mas vai dar certo, vai deu dar certo.
2: Tá aí, mais um alerta para você. E também aqui do nosso ouvinte falando da Bezerra de Menezes com trânsito movimentado agora às 8h38. Vamos pro intervalo? A gente volta já já, é bem rapidinho.
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2: Tom, a gente vai agora com informação de trânsito. A gente sempre fala que é preciso, além de dirigir nessa cidade, por a gente dirigir pela a gente também tem que dirigir pelo
1: pelos
2: outro,
1: outros,
2: né?
1: É, acontece.
2: É muito arriscado. Aí o Rômulo mandou aqui pra gente um flagra na Avenida do Aeroporto, porque é muito complicado. Ele disse que as pessoas continuam insistindo em passar pelo acostamento, inclusive atravessando sinal vermelho, com pessoas, com pedestres atravessando. Um verdadeiro absurdo. E o Rômulo fez esse flagra aqui.
3: Quando ocorreu um acidente, aí sim, né?
2: Aí não. Olha aí, um tanto de carro passando pelo acostamento.
3: É direto, direto.
2: Aí ele tá parado no semáforo, respeito ao pedestre, no congestionamento.
3: Respeito mais ninguém, ó.
2: E as pessoas vão no acostamento do lado direito lá. E vão na maior.
1: É um absurdo.
2: Simplesmente um flagra que o Rômulo faz. E realmente é como ele diz.
3: Quando ocorrer um acidente, aí.
2: Olha aí, sim, você vê, né? Ciclista no aí acostamento, porque é o lugar mais seguro pro ciclista.
3: Direto, direto.
2: Mas vem os carros saindo do congestionamento.
3: Não respeita o pedestre, não respeita mais ninguém.
2: Sem respeitar os mais frágeis. Mas vem os motociclistas, nesse caso aí, os motoqueiros. Os carros aí com os veículos trafegando pelo acostamento.
1: É um absurdo, né? Absurdo.
2: É um absurdo. As pessoas realmente acham que estão sozinhas na pista e os outros que lutem, né? Aí acontece um acidente, acontece uma batida, uma colisão dessa. A dor de cabeça que não vai ser.
1: A verdade é a seguinte, quando você... Eu quando vou, por exemplo, eu vou muito ao Catu Leve, como você sabe, não é? É lá em Aquiraz. Aí, resultado, eu fico observando que poucas pessoas observam, poucas pessoas obedecem a velocidade da via. É. Você tem lá escrito 60 quilômetros. Ora, se eu vou aqui com 60 quilômetros, tem um bocado de gente passando aqui à minha esquerda, se está passando é porque está acima de 60 quilômetros.
2: Eu me faço a mesma pergunta.
1: Uma coisa incrível.
2: Quando eu estou numa via que tem uma sinal, que tem uma velocidade específica, quando eu vejo todo mundo passando por mim, eu fico assim, por que é que eles estão passando e não são multados,
1: é,
2: será?
1: Verdade. Às vezes eles são apanhados na multa por algum semáforo, coisa assim, mas é difícil. É incrível. E tem mais, e tem mais. Você pega uma via, por exemplo, essa que nós vamos, né? Tem a CE040, tem a BR-116 aqui. Você vai numa faixa de 50 quilômetros, de 60 quilômetros, que é a velocidade permitida até 60 quilômetros na via. O que você conta de carros acima de 60 quilômetros, de motoqueiros, principalmente motoqueiros? Motoqueiro, não sei em que é que confia, porque sempre ele vai acima da velocidade. Pode ir para a BR. Aqui ali você pega um que vem dentro do limite. Aqui ali. Mas a grande maioria sempre, sempre vai com a velocidade acima da permitida.
2: E quando eles passam também tirando fim, né?
1: É incrível, é incrível. É uma coisa assim absurda. Agora eu pergunto, a pergunta que você fez é muito, procede muito. Eu não vejo como é que as multas, os caras reclamam e tal, mas é muita gente acima
2: aquela
1: do limite.
2: Aquela faixa zebrada, a gente sabe que é quase R$1.000 de multa.
1: Pois é.
2: E o que a gente vê também de gente passando ali por cima e na velocidade, pela velocidade.
1: A verdade é que nós não temos essa educação. Olha, eu nunca esqueci, primeira vez que eu cheguei à Itália, em 1989. Veja quantos anos já. 1989.
2: Tem o quê? 30 anos.
1: Que 30, muito mais. 89, 40? Né? 89. Eu, Sérgio Pinheiro e o Carlos Silva. E o Carlos Silva. O Zarataca, nós três lá com as malotas aqui, para passar uma via. E os camaradas observaram que... Rapaz, o que é que esses caras estão aí, esses três, né? Deu um sinal convencional, os carros pararam todos para poder a gente passar. Educação. Lá, educação...
2: Aonde foi, na Europa?
1: Foi em Bolonha, na Itália.
2: Pois é.
1: Eu fico horrorizado, sabe?
2: Isso.
1: O respeito que se tem às pessoas, né? A velocidade é obedecida.
2: Você bota o pezinho na faixa, o carro
1: para. Na faixa,
2: para.
1: Acabou.
2: Aqui, você bota o pezinho para atravessar com o sinal fechado, eles aceleram.
1: É verdade.
2: É desse jeito.
1: É verdade. E tem mais, se você prestar atenção numa curva, por exemplo, aqui Antônio Salles, quem vai entrar à direita, vem na Antônio Salles para entrar na Desembargador Moreira à direita. Sinal está aberto para ele, ok? Tá aberto para ele. Mas se você está atravessando na faixa, ele tem que esperar que você passe. Entendeu? E aqui ninguém espera. É um negócio incrível.
2: É incrível.
1: Eu vou dobrar à direita, o sinal abrir para mim. Tá certo, tá aberto. Tá aqui o sinal verde, eu vou dobrar à direita. Mas se eu vou dobrar à direita e alguém tá atravessando aqui na faixa,
2: deixar o pedestre passar.
1: Eu tenho que deixar o cara passar para poder, porque é a preferência do pedestre.
2: É o mais frágil no trânsito, né?
1: É incrível como acontece. Ah, tem também ciclista na contramão.
2: É difícil. Andar nessa cidade é difícil.
1: É um negócio
2: eles sério. Andam na contramão. É. Aí tem a João Brígido, que é paralela, que eles podem ir, mas eles vão na contramão. Eu adoro dirigir só na madrugada. Porque eu madrugada detesto é gente demais. Perto de mim. De todas as formas.
1: De madrugada é bom demais, hein?
2: É bom demais.
1: Madrugada é uma beleza.
2: Vamos então pro intervalo?
1: Vamos.
2: A gente volta já.

0: intervalo, não. O intervalo foi da cabeça de quem? Da minha própria cabeça, né? Hoje ainda é terça-feira e eu já tô achando que tem um intervalo a mais. Que eu tô querendo faturar.
1: Às vezes que a Bá fala de mim.
0: Olha, tô aprendendo contigo. Diga se eu não sou boa aluna.
1: Tá inventando até intervalo agora.
0: Deixa eu te falar aqui, ó. O nosso ouvinte aqui, ele disse que em Alagoas é incrível a educação no trânsito.
1: Que bom.
0: E é Nordeste, então a gente não tá nem generalizando, não.
1: É verdade.
0: É porque é o povo aqui mesmo que é mal educado.
1: É, mal educado
0: não é porque, trânsito, é verdade. Né, a cidade, né? É o povo aqui mesmo que é mal educado. Ele fala lá que é incrível, botou o pé para tudo. Que bom, já que a gente gosta tanto de imitar tudo, né?
1: É.
0: Aqui, como diz, chacrinha, ninguém cria nada, tudo se copia. Então, bora copiar essa imitação aí com o pessoal de Alagoas. A Xandinha lá em Massachusetts está dizendo... que lá nos Estados Unidos, também, na faixa, todo mundo para tudo. E os ônibus, os escolares, com a placa de stop aberta, não passa nenhum carro.
1: É verdade.
0: É outro mundo, né? Outra mentalidade também. Bora lá, então, para ele, Inácio Aguiar.
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0: Os candidatos ao governo do Ceará, Ciro Gomes e Eumano de Freitas, abriram a campanha eleitoral cumprindo um roteiro religioso. Ciro esteve no Horto de Padre Cícero, em Juazeiro do Norte, e em missa na Igreja do Patrocínio em Sobral. Já Eumano fez um roteiro ainda mais religioso, passando pelo mesmo horto, pela Basílica de Canindé, pela estátua de Santo Antônio em Barbalha e pela imagem de Nossa Senhora de Fátima no Crato. Inácio Aguiar chegando agora para explicar para a gente o que está por trás dessa escolha dos candidatos ao governo do estado, hein, Inácio?
3: Bom dia, Inácio.
4: Oi, Daniela, um abraço para você, minha amiga. Bom dia para o Tom também.
3: Bom dia.
4: Para todo mundo que nos acompanha. Dani, é muito importante a gente respeitar, né, a religiosidade de todo mundo, né? Cada um escolhe a sua religião, a sua crença. Isso muitas vezes vem da família. Tá tudo certo, tá? Mas uma coisa que a gente não pode deixar de admitir é o seguinte: os candidatos, né, principalmente os dois que nós estamos tratando aqui, que são Ciro Gomes do PSDB e Eumano de Freitas do PT, eles têm a sua religiosidade, Dani, é fato, mas, sinceramente, não foi por conta só da religiosidade que eles fizeram um roteiro religioso no primeiro dia de campanha, tá? E isso tem uma explicação básica. Cada vez mais, aqui no Ceará e no Brasil, de uma maneira geral, as pessoas votam com base também nas suas convicções religiosas, né? Isso é uma verdade, é uma coisa que vem se acentuando, tanto que, se você observar hoje, Tom, em todas as pesquisas eleitorais, quando você vai fazer a estratificação, né, do voto, você vê lá a divisão por faixa etária, divisão por renda, né? E também a divisão religiosa. Majoritariamente, nós estamos numa sociedade cristã, né? Para você ter uma ideia, segundo os últimos dados da pesquisa Quest, Dani, aqui no Ceará, cerca de 60% dos entrevistados se declararam católicos, tá? E 23% se declararam evangélicos. Ambos são religiões de matriz cristã, não é isso? E aí, quando você vê essa grande quantidade de pessoas, se analisa da seguinte maneira, Dani. 8 em cada 10 são cristãos, de acordo com essa pesquisa da Quest. Ou seja, isso tem um significado muito grande. Então não é à toa que os candidatos, no primeiro dia logo de campanha, optem por fazer um roteiro religioso. Naturalmente, eles querem proteção divina, isso é fato, mas eles estão querendo passar uma sinalização ao eleitorado, sobretudo esse eleitorado religioso, de que eles são parte daquela tribo, né, vamos dizer assim, daquele grupo de pessoas e respeitam, né, as religiões. E isso tem, se você pegar... Eu, por exemplo, fiz esse exercício ontem. Depois do que eu vi no primeiro dia, né, a quantidade enorme de eventos religiosos, eu fui olhar a pesquisa Quest de julho, Tom. E lá você tem um quadro que é muito simbólico disso, né? Entre os católicos, tá? O candidato do PSDB, Ciro Gomes, em julho liderava, né, a corrida eleitoral entre os católicos, com uma diferença, Dani, de 6 pontos percentuais. Como o público religioso é um recorte menor do que a pesquisa geral, a margem de erro ela é mais alta, tá? Mas, de qualquer maneira, você tem ali uma vantagem do Ciro muito próximo do limite da margem de erro. Combinado? Combinado. Se a gente vai para o público evangélico, Tom, o Ciro já tem, na simulação de primeiro turno, 18 pontos de vantagem. Então, é uma vantagem bem mais larga. E isso não é à toa. O Ciro está como candidato no espectro de direita, tá? E esse público evangélico tem realmente uma proximidade grande com o público político de direita. E isso tem feito aí esse movimento. O que nos traz também outra conclusão, Dani, que eu tirei ontem. Nós não temos um voto só religioso. Nós temos um voto religioso que tem dois vieses, né? Os católicos ficam ali mais do centro, né? Mais próximo, um pouquinho mais próximo da esquerda. E se você pegar essa pesquisa Quest, os evangélicos em outra dimensão, muito mais à direita, né? No espectro da pesquisa Quest. É bom que a gente diga. Então, Tom, tanto o Elmano como o Ciro estão disputando esse território, que é um território simbólico das religiões, em busca de mostrar a sua fé e fazer com que as pessoas vejam que eles têm um caráter, né, Dani, religioso. Porque, afinal de contas, 8 em cada 10 cearenses são cristãos. Então, isso é um dado muito pesado. Então, Tom, em resumo, né? Os candidatos não foram às basílicas, né, e às estátuas simplesmente por serem religiosos. Eles foram para dar uma sinalização aos eleitores de que eles querem dialogar com esses grupos. E isso, naturalmente, é muito importante.
1: É importante.
4: Você tem milhões de motivos para votar ou para não votar em um candidato.
1: E essa prática, inclusive, não é de agora,
4: não é? Não é de agora. Não é, agora, não é uma coisa nova. Né?
1: Não.
4: Mas ela vem, então, assim, ganhando cada vez mais peso nessas campanhas eleitorais. Tanto que a Justiça Eleitoral tem tomado medidas ao longo dos anos para tentar justamente evitar que pessoas usem a religião, a fé, os templos religiosos para fazer politicagem. Aí não pode.
1: É verdade.
4: Aí é contra a lei, é contra a regra e não pode se admitir que se faça uso desse território simbólico e tão importante para nós, que é a fé, na disputa política, né? Claro que todo mundo pode expor o seu pensamento, expor as suas ideias. Essas ideias podem ter cunho religioso, não tem problema nenhum. O que não pode é usar as ferramentas institucionais das igrejas para mobilizar
1: eleitores. Antes houve muita utilização, não é?
4: Exatamente.
1: Houve. Houve pregação nos próprios templos.
4: Exatamente. Né? Hoje já não pode, né? E o que a gente espera é que as pessoas tenham consciência, né, Tom, de fazer isso.
1: Até porque eu acho que realmente não é o momento, não é o lugar correto para se fazer política, não é?
4: Exatamente. Perfeito. O ideal é que a gente possa separar isso para que as igrejas, os templos, fiquem blindados,
1: isso,
4: né?
1: Exatamente.
4: Dessa politicagem que pode trazer muitos malefícios.
1: Pode trazer
4: para
1: problema.
4: A população, né? E também para as igrejas, naturalmente. É. Mas o fato é que os candidatos foram lá, Tom, tomar a bênção, né, aos deuses, né? Mas não só isso, né? Foram pedir uma ajudinha para que o eleitor olhe para eles, né?
0: É isso aí, Nácio. Obrigado.
4: Dani, hein? Um grande abraço para você, minha amiga.
0: Para nossa agenda de hoje.
1: Seu aniversário
0: agora.
1: Hoje, Nácio?
4: Meu aniversário hoje.
1: Hoje, rapaz. Parabéns, saúde, Nácio. Paz. Parabéns pelo seu trabalho profissional, pela pessoa doce que você é. Grande
0: aniversário
1: amigo.
0: Aniversário dele e do Diego, então.
1: Diego. É um duplo, é?
0: É, duas pessoas mesmo.
1: Diego
0: mesmo
1: Castro
0: dia.
1: Lá em cima.
4: É isso aí.
1: Então
4: parabéns.
1: É um dia de festa para nós aqui.
4: Obrigado, Nácio, meus amigos.
1: Eu tenho um respeito muito grande pelo Nácio, admiração pela bandeira sensata com que ele trabalha já há muitos anos, a gente convive. E ele, às vezes, dá as verdadeiras lições de política ali para a gente.
4: É isso, amigo. Muitíssimo obrigado, Tom. Você é um professor de todos nós. Dani, grande abraço para você, minha amiga.
0: Um abraço. Até
4: um
0: amanhã.
4: Beijo para todo mundo. Até amanhã.
1: Até amanhã.
0: A nossa agenda do dia.
2: Sim. sua chance.
0: Até o dia 26 de agosto estão abertas as inscrições para a terceira edição do exame de proficiência leitora em língua portuguesa. Serão ofertadas 50 vagas e o exame é destinado a estudantes estrangeiros que precisam comprovar competência leitora em língua portuguesa. A prova online acontece no dia 28 deste mês e o formulário de inscrição pode ser acessado em ufc.br.
1: De quinta a sábado, a oitava edição do Cine Miau, Mostra Internacional Infantil de Audiovisual, encerra a programação em Maranguape. Alô, Maranguape, bom dia. O evento é voltado a estudantes da rede pública e ao público em geral e conta com sessões gratuitas. Na quinta e na sexta-feira, as sessões destinadas aos estudantes serão realizadas das 9 horas da manhã às 2 horas da tarde. Sessão aberta ao público ocorre no sábado às 6 da noite. Todos os detalhes podem ser consultados em cinemial.com.br. Eu repito, cinemial.com.br.
0: E na quinta, às 7 da noite, o Tribunal de Justiça do Ceará vai promover a exibição do documentário Vidas Infames, Sombras na Terra da Luz, no Cine Teatro São Luís. A produção retrata o encerramento das atividades do Instituto Psiquiátrico Governador Estênio Gomes, em Taitinga. A sessão vai ser aberta ao público. São 8h58, vamos então nos despedindo por hoje, que amanhã tem mais.
1: Amanhã tem mais, muito mais. Muito obrigado pelo carinho, vem aí o Gleudson Rosa.
0: Chegamos só na metade da nossa semana, obrigada a nossa equipe e a você, ouvinte, principalmente. Então, um abraço e até amanhã.

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1: Juazeiro do Norte conta agora com uma nova avenida que amplia a mobilidade da zona rural. É a Avenida Otaciano José de Oliveira, que faz a ligação com a rodovia Miguel Homem da Costa e as comunidades Sítio Caraz do Umari e Espinho. Com 5,8 quilômetros de extensão em pavimentação asfáltica, a localidade recebeu intervenções de mobilidade urbana e infraestrutura, o que ampliou as condições de deslocamento e o acesso para moradores da zona rural. As ações integram o Programa de Saneamento e Infraestrutura Urbana, o PSIL Juazeiro. O local recebeu iluminação em LED, sinalizações vertical e horizontal, bem como serviços de finalização de drenagem superficial. Uma reivindicação antiga que agora os moradores da zona rural de Juazeiro do Norte têm. Lorena Tavares para a Verdinha FM.
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1: São 9:01. Escuta um pouco dessa narrativa e em seguida eu trago meu ponto de vista. Por favor, tem um vídeo com áudio que foi divulgado no Diário do Nordeste e hoje o nosso editorial faz um alerta, um chamado de atenção sobre essa violência que não é nova e que a cada dia ela tem se intensificado, não apenas por ter aumentado, mas porque as mulheres estão se encorajando e buscando ajuda, buscando falar. Porque há momentos em que o jornalismo, ele precisa deixar de ser apenas um prestador de contas sobre o que aconteceu. Na verdade, nossa obrigação é perguntar por que ainda permitimos que determinadas tragédias aconteçam. O caso que eu me refiro é de Júlia Falcão Cos, acontecida em São Paulo. É um desses momentos que revolta a todos. Na madrugada de sábado último, segundo o relato da vítima e os registros policiais, uma discussão entre o casal terminou em uma sequência de agressões. Alice, põe o vídeo, por favor. Ou com a fala ou sem fala, porque a gente precisa mostrar isso uma vez mais para trazer para as questões de discussão sobre esse assunto, que não é recente. O fato se deu na cidade de São Paulo, mas chama a atenção do Brasil inteiro. Júlia foi cruelmente agredida, covardemente agredida, vítima do marido. E os registros policiais trouxeram que houve uma discussão entre o casal, terminou em uma sequência de agressões, ameaça e violência física. Júlia conseguiu fugir, pediu socorro, foi acolhida por vizinhos. E Foucault foi preso em flagrante e teve a prisão convertida em preventiva. Ele nega as acusações, apesar do vídeo que você vê na tela da TV Diário agora. Ele nega as agressões. A investigação continua. E é exatamente por isso que precisamos separar duas coisas que no Brasil perigosamente costumam ser confundidas. Presunção de inocência, que não significa presunção de impunidade. O Estado de Direito exige prova, perícia, contraditório, ampla defesa e julgamento. Mas exige também que uma denúncia de violência seja levada a sério. Que uma mulher ferida seja ouvida. Que evidências sejam preservadas. Que a investigação não seja contaminada por sobrenome, dinheiro, influência ou posição social. Porque existe uma mentira, até confortável, que precisamos destruir. A de que violência contra a mulher é problema de determinado bairro, determinada classe social ou determinada realidade econômica. E não é. A violência também mora em condomínios de luxo, frequenta restaurantes caros, viaja de primeira classe, circula no mercado financeiro, usa terno, tem diploma, tem sobrenome, tem patrimônio. A barbárie não precisa de pobreza para existir. Precisa apenas de alguém que acredite ter poder suficiente para transformar o outro em propriedade. E aqui que está o caso que ultrapassa, ao meu ver, a história desse casal. Se os fatos narrados forem confirmados diante de uma discussão que saiu do controle, estaremos diante de algo muito mais grave: a tentativa de subjugar uma mulher pela força, pelo medo e pela ameaça. E quando uma mulher precisa correr de sua própria casa para continuar viva, alguma coisa deixou de funcionar muito antes da polícia chegar. Talvez tenha falhado a rede de proteção, tenha falhado os sinais que ninguém quis enxergar, talvez tenham falhado pessoas que ouviram, suspeitaram, perceberam e preferiram não se envolver. Uma pergunta mais dolorosa nesse caso é quantas vezes uma mulher precisa pedir socorro até que alguém compreenda que ela não está exagerando. Não podemos, de jeito nenhum, esperar o sangue esfriar, o sangue aparecer para acreditar na narrativa da vítima. Não podemos esperar uma fratura para chamar de agressão. Não podemos esperar um funeral para descobrir que os sinais estavam todos ali. E também não podemos permitir que a condição econômica de quem é acusado transforme o processo em um espetáculo de privilégios ou que a condição social de quem denuncia determine quanto sua palavra vale. A justiça não pode ser mais severa porque o acusado é pobre, nem mais completamente porque é rico. A lei precisa enxergar o indivíduo, não a banca ou a conta bancária. Por isso, A minha cobrança é direta. Investiguem tudo, periciem tudo, ouçam todos, protejam a vítima, respeitem o devido processo legal e, se as provas demonstrarem crime, que a resposta do Estado seja firme, proporcional e inevitável. Porque o dinheiro pode comprar segurança, conforto, excelentes advogados, mas não pode comprar o direito de alguém decidir sobre a vida, a liberdade e a integridade de outra pessoa. E há uma última coisa que precisamos dizer, talvez a mais importante. Júlia sobreviveu, porque fugiu, porque alguém abriu a porta, porque alguém chamou a polícia. Talvez naquela madrugada uma vizinha tenha feito mais do que socorrer uma mulher. Talvez tenha interrompido uma tragédia, um funeral. Que a coragem daquela mulher nos ensine uma coisa. Diante da violência, omissão não é neutralidade. Às vezes, o silêncio de quem poderia agir é o último aliado de quem agride. E eu pergunto, quantas mulheres ainda precisarão correr para a sociedade finalmente aprender a abrir a porta? Quero ver a Júlia, o vídeo, Alice, da Júlia, nessa desesperada narrativa do que aconteceu. Pode soltar, por favor.
2: Essa é a situação que meu marido me deixou. Essa é a situação. Olha, um dedo quebrado, o meu rosto todo deformado. Esse é um homem sério, de negócios, a família séria que vocês conhecem. Acabou o silêncio, chega. Faz 2 anos que eu sofro agressões. Eu já entrei com processos, já tentei. Sapato. Já tentei resolver isso da melhor forma. Retirei queixa, entrei com queixa, nada foi feito, nenhuma medida foi tomada. Entrei com advogado criminalista, tentando apaziguar, tentando resolver, e nada foi feito. Hoje foi uma de mais das umas agressões que vem acontecendo em quase 3 anos de casamento.
1: 3 anos de casamento e agressões de além do estupro, né? Porque também é uma

0: A dentista divulgou vídeos nas redes sociais expondo os ferimentos e afirmou ser vítima de episódios constantes de violências em 3 anos de casamento, 2 anos sofrendo. A prisão de Ivo Kos, que foi transformada de flagrante para preventiva, ele está preso, mesmo após a audiência de custódia, ele teve a prisão preventiva convertida sem prazo determinado de soltura, sendo transferido para o sistema prisional. Esse caso foi registrado na 4ª Delegacia da Mulher como lesão corporal, violência doméstica e ameaça sob a Lei Maria da Penha. A defesa de Júlia contesta a qualificação e busca alterar a tipificação da tentativa de feminicídio. Em depoimento à polícia, Ivo Kos negou ter agredido a esposa e alegou legítima defesa. Segundo sua versão, a dentista teria ficado alterada após ingerir bebidas alcoólicas, atacando-o com socos e chutes, quebrando vidros do carro e tentando atingi-lo com um taco de beisebol e uma garrafa. O boletim de ocorrências registrou lesões em ambos. Os advogados de Ivo informaram em nota que não iriam se manifestar detalhadamente sobre o caso em respeito às famílias envolvidas. Júlia recebeu atendimento médico, passou por exames no Instituto Médico Legal de São Paulo e recebeu alta para recuperação em casa. A defesa da dentista solicitou medidas protetivas de urgência. Eu quero me solidarizar com a Júlia e com todas as mulheres que passam por esse tipo de situação. É triste, lamentável, e que a justiça seja feita e que tudo seja apurado. Onde há clareza de propósito, a ação deixa de ser um esforço e se torna destino. Precisamos ter firmeza e confiar na justiça dos homens. Pelo menos é assim que eu penso.
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0: Coisa, né? Vamos lá, são 9h12, estamos mais uma vez juntos e esse assunto a gente vai comentar ainda mais. Vou trazer já o doutor Roberto Vitor, que é advogado, para comentar esse assunto, saber a posição da justiça em relação a isso, e vou também estar te perguntando já sobre o que você pensa desse caso. Agora são 9h, vou logo perguntar, né? Trazer logo a enquete para que você possa também participar conosco. A enquete é a seguinte: quando existe enorme assimetria, né? Econômica entre um casal, quando os dois têm dinheiro, o dinheiro pode se transformar em instrumento de controle? A dependência financeira pode dificultar uma denúncia? O padrão de vida pode funcionar como uma espécie de prisão invisível, ao qual a Júlia agora se referia, que estava presa sob domínio desse marido? Na sua opinião, pessoas muito ricas ou influentes recebem o mesmo tratamento da sociedade quando são acusadas de violência? Sim ou não? Qual é o seu pensamento a respeito desse caso, dessa violência, e que acaba também sendo um emblema para tantas outras violências espalhadas pelo país? O dinheiro e o prestígio podem criar uma espécie de blindagem social para com esse agressor? Ele tem muito dinheiro, a família é muito rica. Sim ou não? A justiça e a sociedade já tratam ricos e pobres pelo mesmo critério? Qual é a sua opinião? 988-87-1306, 988-87-1306, e também o @ Gleudson Rosa para você participar com a gente. São 9h14, nosso time está pronto aqui comigo na técnica da Verdinha. Tem o William Fortunato colocando o seu trabalho, o seu talento e sua maestria na mesa de som da Verdinha. Ao lado dele tem a Aline Mariano recebendo as mensagens do nosso 988-87-1306, o @ Gleudson Rosa, o Instagram também está liberado. Hoje tem Alice Rodrigues aqui com a gente. Só quer dizer Alice Oliveira, porque é Caon Oliveira, Mainara Oliveira, todo mundo, mas a Alice é Rodrigues. Conosco lá no time da TV Diário tem o Tiago Nobre, Diego Castro e a Carla Rodrigues, também está conosco nessa manhã, que nós vamos juntos até às 11h e, claro, querendo que você participe conosco. Agora são 9h15.
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0: Muito bem, mercado financeiro abre essa terça-feira com um olhar bem especial para essa terça, sob pressão externa e também com os investidores atentos à atividade econômica, aos juros e ao cenário internacional. No último pregão, o Ibovespa fechou praticamente estável a 166.934 pontos, depois de uma sequência de fortes quedas. O índice chegou a acumular 10 sessões consecutivas de baixa e segue em nível bastante inferior ao observado no início desse mês. No câmbio, o dólar comercial fechou ontem a 5,20, que é

0: de 0,36%. Para hoje, a referência permanece na região de 5,20 a 5,21, com o mercado ainda bastante sensível ao ambiente externo. O euro comercial acompanha a valorização das moedas fortes e deve ser monitorado ao longo da manhã. As cotações de compra e venda podem variar entre instituições durante o pregão, variando ali entre 5,96 e 5,98. A Selic está em 14% ao ano e a desaceleração da atividade econômica, entretanto, começa a reforçar as apostas e novos cortes de juros. O IBCBR, considerado uma prévia do PIB, registrou retração de 0,64% em junho. No boletim Focus, a proteção de inflação pelo IPCA para 2026 permanece de 5,02%. Para 2027, a estimativa subiu para 4,22%, para 4,24%, ainda acima do centro da meta de inflação de 3%. A expectativa do mercado é de Selic em 13,75% no final desse ano. No exterior, atenção máxima para o petróleo, né? O petróleo tipo Brent, que voltou a superar os 90 dólares por barril em meio às tensões geopolíticas envolvendo Estados Unidos e Irã. A alta do petróleo aumenta o risco de pressão inflacionária mundial e pode dificultar o trabalho dos bancos centrais. O resumo para hoje: juros continuam elevados, a atividade perdeu força, a bolsa tenta interromper uma sequência negativa e o petróleo adiciona uma nova variável de risco. É o que tem para hoje. E você vai acompanhando também com o nosso olhar aqui do Movimento e Mercado. São 9 horas e 17 minutos. Vamos dar uma olhadinha na previsão do tempo para hoje aqui em Fortaleza. A previsão é de ir até no máximo 33 graus. Você vê uma manhã de céu claro entre nuvens em Fortaleza. São imagens da região do bairro Benfica, que você acompanha na TV Diário. Agora, a previsão é que o clima continue assim, com ventos também chegando para dar uma aliviada nessa temperatura em elevação. Região metropolitana de Fortaleza, a temperatura também deve alcançar aproximadamente 32, 33 graus, com máximas para hoje. Um ponto de atenção é o vento, né? Em áreas da região metropolitana, especificamente próximos ao litoral, podem ocorrer rajadas entre 50 e 60 quilômetros por hora durante a manhã e tarde de hoje. Para quem vai sair de casa amanhã com temperatura agradável, elevação rápida da temperatura durante o dia e sensação de calor mais acentuada à tarde. Portanto, a temperatura máxima hoje em Fortaleza deve girar em 33, 34 graus, mas o vento dá uma aliviada. Aproveitando, vamos dar uma olhadinha no trânsito para você que está nessa manhã em Fortaleza, está circulando, também pode nos ajudar. 988-87-1306, dando indicativos aí de pontos que você considera tranquilos. Não é o caso da Avenida da Universidade, com trânsito bastante intenso nesse momento, com os veículos saindo sentido centro, vindo ali dos bairros João 23, Parangaba, né? No sentido centro de Fortaleza, no cruzamento com a Avenida 13 de Maio. O trânsito nesse instante é bastante forte, intenso, nessa região do bairro Benfica, em Fortaleza. Tem outro ponto para a gente mostrar: Avenida Washington Soares, o trânsito apresenta-se tranquilo nos dois sentidos, o fluxo é maior para quem sai no sentido Messejana. A Aldeota Messejana, nesse instante, na Avenida Washington Soares, região sul da cidade, apresenta um trânsito dentro da normalidade, agora às 9h19. Tem outro ponto para a gente mostrar: Avenida Heráclito Graça, sentido centro Aldeota, mais intenso, porém tranquilo, nessa região, no cruzamento ali com a rua Ildefonso Albano, para você que acompanha pelas imagens na tela da TV Diário. Eu tenho um registro aqui de ouvintes que na Avenida Antônio Salles, a partir da Avenida Domingos Olímpio, até chegar na rua Ildefonso Albano, não, até chegar na Carlos Vasconcelos, tem aqui um trânsito bastante lento para quem sai da Parquelândia em direção à Aldeota, mas flui, tá? Tá fluindo bem. Na rua Pinho Pessoa, no cruzamento com a rua Luiz Alves Maia, também no bairro da Aldeota, o trânsito é intenso, porém fluindo com tranquilidade nesse instante. Avenida Padre Antônio Tomás, como de costume, bastante intenso, só que no sentido contrário, tá? Para quem sai da Aldeota em direção ao Papicu, o trânsito é bastante intenso agora, principalmente para você que tá no cruzamento com a rua Oswaldo Cruz, ali passando pela Padre Antônio Tomás. A exemplo da rua Tibúrcio Cavalcante, rua Pereira Filgueiras e rua Doutor José Lourenço, trânsito bastante intenso. Nesse instante também há um movimento bastante intenso para você que vai passando pela região do São João do Tauape, ali na Avenida Visconde do Rio Branco, tá? também no prefeito, no túnel, prefeito Júlio Vieira de Magalhães, ali na Padre Antônio Tomás, como já citei, tem um trânsito bastante intenso. Avenida dos Jangadeiros, também trânsito intenso nesse instante, ali muito próximo à Avenida Almirante Henrique Saboia, que é a Avenida Via Expresso, com trânsito tranquilo nesse instante, apesar de todo o fluxo vindo da BR e também da Avenida Raul Barbosa. E você pode nos ajudar, 988-87-1306 e também o arroba Gleudson Rosa. Agora são 9h21 e o boletim dos aeroportos brasileiros, começando por Fortaleza, aeroporto Pinto Martins, registrando tranquilidade nesse instante, o painel de embarque e desembarque registra tranquilidade, tudo dentro do horário, incluindo horários de chegada e partidas e também dos portões. Manhã de terça-feira apareceram na programação chegada provenientes de Belém, Recife, São Paulo, Brasília, Belo Horizonte, Rio de Janeiro e Manaus, entre outros destinos, também dentro da normalidade. Até o momento, não há nas fontes consultadas nenhum tipo de indicação de atraso em aeroportos brasileiros. Alerta é aquele sempre, né? Chegar com antecedência de pelo menos 2 horas para voos domésticos e 3 horas para voos internacionais. São 9h21. Daqui a pouquinho eu vou conversar com o Dr. Roberto Vitor, que é advogado, e nós vamos trazer um olhar mais apurado sobre esse caso envolvendo a dentista e o seu marido, que agrediu, segundo as informações, ela foi covardemente agredida, e esse caso toma repercussão. Até quando o dinheiro e o poder tentarão calar a dor de uma mulher? Essa é a pergunta que eu também estou fazendo aqui na nossa enquete de hoje. Você pode também trazer a sua opinião, e a Geisana já deu a dela, 988-87-1306 e também o arroba Gleudson Rosa. São 9h22, você está comigo no Movimento e Mercado, na Verdinha e na tela da TV Diário. 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
2: 9h25, você tem imagens aí da região do Cariri, até aproveito para mandar um grande abraço a todos os amigos aí da Verdinha Cariri 107.7, um abraço, bom dia, obrigado pela audiência, viu? Um abraço muito grande para vocês e também a Verdinha Sobral, obrigado por vocês estarem também acompanhando a gente aí, um abraço muito grande. Olha, tem gente, eu tenho repetido muito, que alguns empresários brasileiros estão investindo muito no Paraguai. Semana passada nós trouxemos aqui uma especialista em consultoria contábil falando sobre a possibilidade de você investir por lá. Só que tem muita gente também importando as coisas do Paraguai e uma empresa se especializou nisso e tem chamado a atenção. É a New Zone. Tem aí até um vídeo do momento em que o empresário da New Zone, ele faz essa declaração. É, a New Zone se uniu aos Correios Brasileiros para iniciar o envio de produtos diretamente do Paraguai para cá. Uma novidade promete facilitar as compras de brasileiros no Paraguai. Essa empresa anunciou uma parceria com os Correios para viabilizar o envio de produtos diretamente do Paraguai para endereços aqui no Brasil. Nesse primeiro momento, a operação contempla 4 categorias: beleza e cuidado pessoal, casa e decoração, cosméticos e perfumaria. A iniciativa representa um novo passo para o comércio entre os dois países, oferecendo aos consumidores brasileiros uma alternativa para se receber compras diretamente em casa. Pode colocar o vídeo. A expectativa é que, com o avanço da operação, novas categorias possam ser incluídas no serviço, o que vai facilitar a vida de muita gente, né? Primeiro, tem que ter dinheiro. E, obviamente, segundo, vai poder combater os valores absurdos que são praticados aqui no Brasil, né? Com produtos do Paraguai, principalmente essa... Pra você ter uma ideia, uma caixa de Monjaro aqui, tava conversando aqui com uma amiga, que custa R$4.000 aqui no Brasil, lá custa R$400. É, coisa assim absurda, né? E agora com esse tipo de importação legalizado, vai facilitar a vida de muita gente. 9h26. Deixa eu voltar aqui ao caso da dentista, da Juliana Falcão Cos, que ocorreu em São Paulo no último fim de semana, no sábado, na verdade, no dia 15 de agosto. Esse episódio de extrema violência que chocou o país escancarou uma brutalidade oculta nos bairros mais nobres da capital daquele estado mais rico do país. O empresário de mercado financeiro, Ivo Cos, 48 anos, foi preso em flagrante por espancar e ameaçar de morte a própria esposa, a cirurgiã dentista Júlia Falcão Cos, aos 27 anos. Esse crime teve início por volta da meia-noite, no trajeto de volta de um jantar com clientes do empresário. Dentro do veículo do casal, na região do Jardim Paulista, Jardim Paulistano e Pinheiros, na zona oeste de São Paulo, teve uma discussão em que Ivo passou a desferir socos no rosto e no corpo da esposa. Ao chegar em frente à residência, a dentista conseguiu desembarcar para pedir socorro, mas foi perseguida pelo marido, conforme as informações e o registro no boletim de ocorrência, que ela foi agredida com um taco de beisebol que foi retirado do porta-malas, atingindo-a, fraturando, segundo ela, dedo e até o nariz. Conforme o boletim de ocorrência, registrado na 4ª Delegacia da Mulher de São Paulo, o empresário ainda utilizou uma arma de choque, um taser, né, para intimidá-la e arrastá-la de volta para o imóvel. A vítima só conseguiu ter põe lá para mim o vídeo de uma segunda câmera, tem dois vídeos, né, de um momento de um flagrante e tem uma outra imagem que chegou recente mostrando a forma com que a Júlia foi agredida. A vítima só conseguiu escapar e sobreviver porque fugiu novamente e foi acolhida por vizinhos da rua e acionaram a polícia militar. Socorrida e internada, Júlia gravou um relato nas redes sociais exibindo o rosto gravemente deformado. Os relatos e provas integram os autos, retratam a rotina de um pesadelo, traumatismos, fraturas faciais, lacerações, hematomas extensos, mutilação da autoimagem e lesões graves por todo o corpo da profissional de saúde. Uma mulher cuja profissão depende do cuidado, da estética e da precisão, mas se viu transformada em vítima em uma espiral de dominação e tortura física e psicológica. Enquanto a defesa do empresário busca desconstruir a narrativa das agressões ou atrelar os fatos a conflitos de ordem privada, os relatórios policiais e os laudos periciais expõem a realidade crua dos traumas físicos, psicológicos sofridos pela cirurgiã dentista. A atuação das forças policiais e das varas criminais coloca em xeque uma questão que perturba a sociedade, até onde a opulência financeira e o prestígio social conseguem silenciar a dor, retardar a prisão e criar uma sensação de impunidade diante de uma barbárie. Vamos falar sobre esse assunto agora. São 9h30.
1: Seu direito.
2: Para jogar luz nesse tema sobre o rigor da lei, a apuração técnica da polícia, a dor que não pode ser calada nem pelo poder do dinheiro e muito menos por omissão, recebemos agora o jurista Dr. Roberto Victor Ribeiro, presidente da Academia Cearense de Direito, autor de livros e também tem aí o seu olhar jurídico dessa questão. Dr. Roberto, muito bom dia, tudo bom, meu amigo?
0: Bom dia, Gleudson. Bom dia ao nosso público aí que nos acompanha tanto na internet, como na televisão, como no rádio, né?
2: Pois é, doutor Roberto, quando a gente olha para a gravidade dessas agressões, quando a gente olha para esse absurdo sofrido por essa cirurgia dentista, eu fico aqui me perguntando que o direito penal, como é que o direito penal enxerga ali? É lesão corporal ou tentativa de homicídio?
0: Gleidson, primeiro a gente precisa deixar bem claro que o direito penal, ele é um ramo do direito. O direito é o direito.
2: Direito é o direito.
0: Direito não tem que estar olhando para estrutura social, estrutura financeira, estrutura econômica. Direito é direito. Então, essa história da opulência financeira atrapalhar o direito, acontece? Acontece. É para acontecer? Não. Nós temos que, enquanto operários, operadores, cientistas jurídicos, combater isso dia a dia. No caso da Júlia aí, tá bem claro, é de flagrância, nas imagens você vê. Além da lesão corporal de natureza quase grave, porque ela teve o rosto quase que danificado aí, né? Se ela fosse uma modelo, por exemplo, ela não poderia mais trabalhar, ou ficaria um bom tempo sem poder trabalhar. Teve aí a acusação de um taco de beisebol.
2: Isso.
0: É. Então, assim, um taco de beisebol sendo friccionado, movido, com ação no rosto de uma pessoa, na cabeça de uma pessoa, é tentativa de homicídio, sim. Não tem o que afastar, é tentativa de homicídio.
2: A defesa dele, de Ivo, tenta desconstruir a versão da vítima, que é uma atitude, ao meu ver, natural da defesa, porém, uma grosseira forma de desconstruir o que aconteceu. A prisão em flagrante convertida em preventiva, isso diz para nós o que, doutor?
0: Primeiro, a defesa tem esse papel, como você bem salientou aí, Gleidson. Todo mundo tem que ter direito à defesa. Mesmo o pior criminoso da humanidade vai ter que ter direito à defesa. Agora, veja bem, você tratou de um assunto aí extremamente interessante. Quando você fala da questão financeira, você também citou aí que a defesa, eu não sei se isso consta nos autos, mas a defesa teria alegado que era casos de esfera privada.
2: Isso.
0: Gleidson, em agressões dessa natureza, não existe esfera privada. Essa esfera, ela é pública. É o vizinho que tem que gritar, é o amigo que tem que gritar, é o parente que tem que gritar. Não existe problemas de esfera privada que conduzam a uma agressão dessa natureza. Então, se a defesa estiver usando isso, eu lamento muito que eu tenha um colega advogado que esteja usando dessa premissa para fazer a defesa. Ele tem outras premissas mais para usar. Use várias, violenta emoção, use que ele teve um surto psicótico, mas usar que ele fez essa agressão porque era um problema de natureza privada, pera ainda, isso não existe. E aí, diante disso, Gleudson, nós estamos diante de uma verdadeira guerra jurídica.
2: Uhum.
0: Que guerra jurídica é essa, Gleudson? Ao passo que nós temos várias e várias mulheres precisando, necessitando, e com razão das medidas de urgência da lei protetiva de gênero, nós também temos de outra banda várias e várias mulheres simulando situações para ter direito a esses benefícios da lei protetiva de gênero. E aí, meu amigo, o que é que a gente faz? Pensar, raciocinar, refletir. E aí eu trago esse assunto aqui, Gleidson, porque já levei em outros meios de comunicação que a nossa Ordem dos Advogados do Brasil precisa chamar os colegas advogados precisa fazer cursos de reciclagem, precisa fazer palestras que elucidem, porque, infelizmente, o que eu venho trazer aqui é uma denúncia séria e eu não tenho medo de dizer essa denúncia.
2: Falsas denúncias, seria
0: Nós
2: isso.
0: temos vários e vários colegas induzindo e sugerindo mulheres a ingressar com medidas protetivas para conseguir benefícios na hora da partilha de bens, para conseguir uma pensão mais gorda para os filhos, para conseguir determinados benefícios processuais em torno ali daquele homem. Isso não pode acontecer. Eu já escutei de clientes, Gleudson, que nascer no Brasil, o homem já é nascer criminoso. Não é para ser assim. Pera ainda. A ministra Marluce Caldas, no início desse ano, teve uma decisão no STJ muito lúcida. Ela disse: medida protetiva tem que ter, mas nós temos que ter provas concretas. Não é simplesmente, Gleudson, uma mulher chegar na delegacia da mulher, dizer que foi agredida, não provar que foi agredida, aquele boletim de ocorrência vai para o juizado da mulher, ali já tem uma medida protetiva.
2: Uhum.
0: Eu estava até brincando com você aqui em off, que essa moça que nos acompanha aqui no estúdio,
2: Alice.
0: Se a Alice der aí na cabeça dela que você cometeu um abuso psicológico com ela, ela sai daqui na hora que terminar o serviço dela, vai lá na delegacia da mulher, faz um BO, vai para o juizado da mulher. Daqui a 5 dias tu é notificado aí com a medida protetiva da Alice contra você.
2: Sem saber.
0: De nada. Sem saber de nada. E aí eu lhe pergunto, meu Deus, o que é abuso psicológico? Como é que a gente vai aferir esse abuso psicológico? Como é que se mede esse abuso psicológico?
2: E qual seria uma prova concreta?
0: Ah, vídeos, fotos, mensagens, provas indiciárias. O que é uma prova indiciária, Gleudson? A Alice saiu do estúdio chorando, só estava você e ela. Várias e várias testemunhas lá fora viram ela chorando. É prova de que você fez? Não, mas é uma prova indiciária de que houve alguma coisa aqui.
2: Indício.
0: Indício. Agora não pode é simplesmente chegar, contar uma história, a delegada lavra o boletim de ocorrência, vai pro juizado da mulher, aí a juíza da mulher já coloca a medida protetiva. Por que eu digo isso? Porque vai banalizar, vai virar uma bolha imensa, Gleudson. E daqui a pouco, sabe o que é que vai acontecer? A lei não vai ter mais eficácia. E aquelas mulheres que precisam não vai mais poder usar.
2: Doutor, me permita só voltar aqui o caso da Júlia, só para tirar aqui uma questão que o senhor falou. Eu citei aqui a questão da opulência, o senhor falou que não pode, não deve, mas existe. Uhum. Até porque essa situação envolve um poderoso empresário de uma família poderosa. Na sua experiência com o sistema de justiça, o alto poder aquisitivo do agressor ainda consegue criar barreiras para atrasar uma prisão preventiva, para atrasar algo nesse sentido? Não deveria, mas ainda acontece?
0: Ainda acontece, mas melhorou muito, Gleudson. Nos últimos 20 anos, o nosso sistema jurídico processual, a nossa magistratura, melhorou demais. Lógico que vai ter uma pressão aqui, outra acolá, telefones daqui, telefones de acolá, mas pode ter certeza que nós estamos no Brasil, nesses últimos 20 anos, com magistrados muito mais sérios, muito mais éticos, muito mais honrados. E aí você diz, pode demorar? Pode, mas ele pode demorar pelo próprio sistema processual brasileiro, que tem muitos recursos, tem muitas alternativas, e que tem que ter mesmo, Gleudson. Porque diante do caso da Júlia, nós estamos vendo que ele é um agressor. Mas diante de um não agressor, já pensou ser condenado já sumariamente? Sem ter nenhum tipo de delação, de dilação probatória, de instrução probatória? Então, assim, vai demorar? Vai demorar. Mas eu quero acreditar que se houver essa demora, não é pela opulência financeira mais, porque eu ainda acredito nos homens e nas mulheres da magistratura brasileira, Gleudson.
2: Doutor, ainda tem um outro caso que o cidadão comum, na maioria, acha que a justiça ainda não chega para essas pessoas que têm sobrenome forte. Como, por exemplo, a concessão de liberdade provisória a réus acusados de violência cruel que tramitem sensação de que a justiça tem pesos diferentes dependendo da conta bancária do agressor. Então, o cidadão comum ainda tem esse sentimento, né? De que, às vezes, sequer o nome do agressor rico aparece nas manchetes. Enquanto uma pessoa comum, numa situação financeira vulnerável, é a primeira coisa que se faz, nome e foto, para que o tribunal da internet o julgue antes mesmo da justiça.
0: Lembrando que não pode ter nem nome e nem foto. É direito de imagem, isso é uma proibição. Mas se usa em demasia na internet, porque a internet ainda é um território sem legislação específica de punição, né? Existe, Gleudson, infelizmente, a gente ainda tem um brocardo romano da época, antes de Cristo ainda, tinha um brocardo romano que dizia o seguinte, Gleudson: cura pauperibus est clausus. Sabe o que, é que isso quer dizer,
2: Gleudson? Diga.
0: O tribunal está fechado para os pobres.
2: É.
0: Infelizmente, o tribunal, por muitos e muitos anos na história humana, na historiografia humana, foi fechado para os pobres. Mas isso vem mudando, as nossas defensorias públicas vêm atuando. Como eu te disse, os magistrados brasileiros eles estão com a sensibilidade maior de atender ao princípio da dignidade da pessoa humana. Ainda tem? Tem. Mas eu quero deixar bem claro aqui para os nossos ouvintes, o nosso telespectador, o nosso assistente da internet, de que já melhorou muito. Tem que melhorar mais? Tem. Mas nós já estamos no caminho certo. O tempo vai corrigir cada vez mais essas imperfeições. Infelizmente, o dinheiro ainda comanda determinadas situações. Mas se a gente se juntar, se a gente se organizar enquanto sociedade, Gleudson, um Estado fraco é uma sociedade fraca. Um Estado vulnerável é uma sociedade vulnerável. Quanto mais nós fortalecemos as nossas instituições, quanto mais nós nos fortalecemos enquanto sociedade civil, nós vamos ficar fortes. E aí não tem dinheiro que compre. Fortaleza, certeza, honestidade, correção e principalmente a lei é dura, mas é lei. Ela tem que servir para todos.
2: Doutor, no caso aí do Ivo, ele que está preso preventivamente, o que é que o senhor acha que pode acontecer com ele?
0: Com certeza essa prisão preventiva dele vai ser confirmada. Com certeza o prazo vai ser jogado em dobro, ele vai ser renovado e ele vai sofrer com certeza as tenazes aí da legislação Maria da Penha. E sem contar essa possibilidade de uma tentativa de homicídio. Aí, se for tentativa de homicídio, ele vai para o júri popular. Ele vai para o tribunal popular.
2: Aí, como diz no popular, aí vai, caso seja julgado e condenado, vai descer.
0: Na verdade,
2: ele já está no sistema prisional,
0: já,
2: né?
0: Verdade, não existe mais desde 2018 a capacidade de você, nem financeiramente e nem por diploma superior, estar em cela separada. No caso dele, como ele é um agressor de mulher, ele está em uma cela separada para não ser agredido por outros presos. Mas ele já está no sistema normal penitenciário.
2: Doutor, um ponto que a gente tocou aqui, o senhor trouxe muito bem essa questão da falsa denúncia, né, que está lá, uma denúncia caluniosa, por exemplo, que está no artigo 339 do Código Penal, que ocorre quando uma pessoa movimenta o aparato estadual, polícia, Ministério Público, Judiciário, imputando crime a alguém sabendo de sua inocência. A pena, que também é crime, reclusão de 2 a 8 anos. Agora, além da questão do crime, eu quero falar sobre essa banalidade ou essa banalização das falsas denúncias e o impacto disso, o impacto individual na vida do acusado inocente, doutor.
0: Gleudson, eu estou acompanhando lá no escritório um caso que é, para mim, extremamente paradigmático por conta das feições que a gente vê. Por exemplo, a mulher se separou dele há 6 anos, ele tinha uma convivência normal, fraterna, feliz, afetuosa com os filhos. De uma hora para outra, a mulher, 6 anos, veja bem,
2: 6 anos.
0: 6 anos após o divórcio, portanto, não há mais convivência doméstica, né? Que é uma das maiores, dos maiores conceitos da Lei Maria da Penha, tem que ter uma convivência doméstica, ou pelo menos uma conexão, um vínculo doméstico. 6 anos depois, ela foi na delegacia da mulher, entrou com a medida protetiva, alegando que ele estava abusando psicologicamente dela quando tentava falar com os filhos. E simplesmente ela conseguiu, sabe o que, Gleidson? Suspender o direito de convivência do pai com os filhos.
2: Meu Deus.
0: E aí os filhos já estão sofrendo com isso, e aí a gente tem que ver que o maior interesse do caso é o dos menores, Gleidson.
2: Claro.
0: Não é o dos adultos, os adultos se viram, a justiça está aí para fazer os adultos se entenderem. Mas as crianças.
2: É.
0: E aí a gente está tentando, a gente já entrou com vários pedidos, várias defesas, tentando tirar essa medida protetiva, porque a medida protetiva está obstacularizando o direito que ele tem de conviver com os filhos dele de forma integral, de forma harmoniosa. E aí vem a minha preocupação, Gleudson, até onde se prove, e eu estou aqui como defensor desse caso, mas eu provoco o outro lado. Se tem provas concretas
2: do
0: que foi alegado lá, presente. Até para que eu, como advogado, possa também me sensibilizar. E eu não tenho vergonha de, na mesma hora, renunciar a minha defesa a esse caso. Agora, diante do que eu estou vendo como professor, como autor de várias obras, como jurista, eu não posso deixar que a justiça faça o que está fazendo. E não só é o caso dele, é inúmeros e inúmeros casos. A gente precisa dar um basta nisso. Quer ver outro problema grande, Gleudson? Nós temos o artigo 121 do Código Penal, que diz o quê? Matar alguém. Nós temos o artigo, salvo engano, 129 do Código Penal, lesão corporal, lesar alguém. Mas o abuso psicológico só é lesar a mulher. Por que que não é lesar alguém? Você tem dúvida, Gleudson, que eu e você podemos ser vítimas de abuso psicológico?
2: Sem dúvida, sem dúvida.
0: Nós podemos ser vítimas de abuso psicológico. Que é isso? Que super-homem é esse? Que homem é esse que não pode chorar? Que homem é esse que não pode sofrer uma depressão? Que homem é esse que não pode sofrer um abuso psicológico? Ah, não, mas você é homem, você foi criado para ser homem. Que é isso, Gleudson? Então o Código Penal já está errado a partir daí. Aí você me pergunta, e aí? Alguns deputados federais já tentaram entrar com essa medida de correção, com esse aditivo à lei, trocando o verbete mulher por alguém, mas não passa.
2: Por que que não passa, doutor?
0: Porque nós temos um sistema protetivo de mulher necessário, mas que está exageradamente protegendo só mulheres.
2: Esse sistema patriarcal, a gente ainda convive com isso?
0: A gente convive, só que agora é o inverso. Está se tornando um sistema... Infelizmente, o sistema patriarcal fez tanta maldade que agora o sistema matriarcal quer passar por cima. Gleudson, eu tenho uma amiga que já esteve aqui várias e várias vezes, por isso que eu vou citar o nome dela, chamada Mabel de Carvalho. A Mabel é advogada familiarista e vê isso todo dia, toda hora. O que eu estou lhe dizendo aqui de falsas denúncias. Ela me disse uma frase que até hoje dói no meu ouvido. Eu disse, Roberto, eu tenho 3 filhos. 2 homens e 1 menina. A menina é a mais velha, mas eu me preocupo muito mais com os meus 2 filhos do que com a menina. Por quê, Mabel? Porque amanhã eles podem ser vítimas de uma mulher que vai fazer uma denúncia e eles vão, às vezes, ser presos, ou ser castigados, ou ter uma medida protetiva sem ter feito nada.
2: É.
0: Olha o cúmulo que nós chegamos.
2: Difícil, né? Dr. Roberto Victor, aqui conosco, analisando o caso das falsas denúncias, analisando esse caso também, que está aqui na sua tela, da Júlia Falcão Cos, que foi agredida pelo seu esposo, o empresário Ivo Cos, em São Paulo, e que chama bastante atenção pela violência física, psicológica, que inclusive, em sua declaração, na 4ª Delegacia da Mulher, também fala sobre violência de estupro no casamento, que muita gente acredita não ter, e tem sim, e está também no ordenamento jurídico amparado. Então fica feito aí esse nosso registro. Enquanto isso, eu estou aqui te perguntando e quero a sua opinião. O doutor Roberto não concorda, apesar de saber que ainda existe, mas o poder do dinheiro não pode, mas ainda acontece no país, resguardando ou recrudescendo acusações contra acusados que têm um sobrenome importante. Qual é a sua opinião? 988-87-1306 e também o arroba Gleudson Rosa para você trazer a sua opinião. Só para fechar, estudos internacionais e dados do Instituto do Judiciário Brasileiro indicam que a taxa de denúncias comprovadamente falsas gira em torno de 2 a 8% dos casos, um percentual equivalente ou inferior ao de comunicações falsas em outros tipos de crimes. Essas falsas denúncias também precisam ser responsabilizadas. Denúncias falsas, vazias e que trazem um prejuízo enorme para o acusado sem nenhum tipo de comprometimento jurídico. Doutor, obrigado pela gentileza da vinda, um abraço grande.
0: Querido Gleidson, estou aqui sempre à disposição e é sempre bom a gente conversar sobre esses temas que são polêmicos e em maneira alguma eu estou aqui, digamos assim, falando mal da Lei Maria da Penha. E você vê que o caso da Júlia é flagrantemente necessário à Lei Maria da Penha. O que eu chamo a atenção, Gleidson, e aqui eu chamo principalmente para os meus colegas que trabalham no dia a dia no direito, é que a gente precisa levar esse tema com mais seriedade. Porque o meu receio é que a lei se torne banalizada e lá na frente, casos como a Júlia, que precisam de intervenção, não tenham mais a intervenção devida.
2: Roberto Victor.rv no Instagram para você conhecer mais sobre o Dr. Roberto. Obrigado, doutor. São 9 horas e 41 minutos. Daqui a pouco eu vou trocar a pauta para trazer aqui o meu querido amigo veterinário Gustavo Kozer. Ele vai falar sobre a índole do Pitbull, que ficou bastante conhecido como um cão agressivo demais. Olhando pela raça e olhando também pelo comportamento humano, né? Qual que mais vai interferir nesse comportamento de agressão? Diversos casos aí de violência desses animais contra seres humanos, mas tem a ver com a índole do animal, com o cruzamento da raça ou com o comportamento humano. Tem uma lei, inclusive, determinando o horário de passeio desses animais. Vamos olhar já já com o olhar prático, técnico do Dr. Gustavo Kozer. São 9h48, Verdinha, jornalismo que fala a nossa língua.
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2: 9:51, 9:51. Muito obrigado, você que nos acompanha, tá mandando notícias aí do trânsito, né? Temos imagens da Avenida Washington Soares, trazidas aí pelo Tiago Nobre, mostrando o trânsito bastante intenso nessa região da cidade. Um abraço a você também que manda notícias sobre o trânsito em Fortaleza, 988871306, 988871306, e também o arroba Gleudson Rosa. Você ajuda a ajudar outras pessoas que nesse instante estão aí se deslocando, estão aí no trânsito, como é o caso do Carvalho, que está na Avenida Antônio Salles. Está me dizendo o seguinte, Gleudson, na Antônio Salles, a partir da José Lourenço, no sentido Papicu, até chegar na Oswaldo Cruz, o trânsito é bastante lento nesse instante na Avenida Antônio Salles, praticamente parado, velocidade de 4 km/h. A Avenida Pontes Vieira também um trânsito bastante intenso, já dali debaixo da Visconde do Rio Branco, né, naquele cruzamento Pontes Vieira com Visconde do Rio Branco, no sentido Aldeota, até chegar na Avenida Barão do Studart, lentidão nesse instante, ali no cruzamento Pontes Vieira com Avenida Barão do Studart também. São 9:52 e a presidente do Banco do Brasil, Tarciana Medeiros, deve se tornar alvo de um processo da Comissão de Valores Imobiliários. Segundo informações da coluna Capital do jornal Globo, o motivo seria baseado em declarações consideradas excessivamente otimistas sobre as ações da instituição financeira. Olha só, as supostas falas teriam ocorrido durante a divulgação dos resultados do segundo semestre do ano passado, quando Tarciana foi questionada sobre a queda do payout do banco. Conforme detalhes da coluna, o vice-presidente de Relações com Investidores, Marco Giovanni Tobias, também deve ser notificado. As informações são de que o processo é do tipo sancionador, com acusação formulada e julgamento. A questão do payout foi citada por Tarciana em entrevista coletiva realizada em agosto de 2025, quando ela fez esse comentário, falava sobre pequenos acionistas nas redes sociais. Ela diz: eu tenho um recado para o investidor, quem tem ação do BB, mantenha, quem não tem, compre, diz a época, e isso acabou levando ela agora a ser processada. Já pensou que situação, hein? Pois é, esse é o país, esse é o Brasil, né? 9:53, trocando a pauta agora, o sistema de informações sobre mortalidade do Ministério da Saúde aponta que o Brasil registrou 51 mortes decorrentes de ataques de cães em 2023, um aumento de 27% em relação aos 40 óbitos de 2022, atingindo o pico da série histórica do órgão. Entre 2020 e 2023, o país acumulou 156 fatalidades por essa causa. Aqui na capital dos cearenses, embora a notificação dos postos de saúde ocorra sob o protocolo de vigilância e profilaxia da raiva na Secretaria de Saúde do município, do estado, na verdade, acidentes envolvendo traumas severos por mordedura mobilizam rotineiramente as equipes do SAMU e também do Corpo de Bombeiros. Fortaleza conta com a Lei Municipal 8.274 de 1999, que proíbe expressamente o trânsito de cães de médio e grande porte em logradouros públicos, sem uso de coleira, guia e focinheira. O descumprimento dessa situação gera penalidades administrativas ao tutor, além de imputação civil e criminal, como lesão corporal, homicídio culposo e também com os ataques, em caso de ataques. Bom, eu queria entender algo, esse é o ponto de vista legal e da situação geral, mas a dinâmica desses incidentes, a ciência recorre ao histórico de formação da raça. A linhagem América Pitbull Terrier derivou-se no século XIX, na Inglaterra, a partir do cruzamento entre o antigo Bulldog inglês, do qual herdou a robustez, a musculatura mandibular e a tolerância à dor, e também o antigo Terrier inglês, que aportou agilidade e rapidez na reação, desenvolvido originalmente para os bloodsports, ou seja, combates com touros, e posteriormente rinhas entre cães em arenas nos Estados Unidos. A seleção artificial favoreceu animais com alto impulso de retenção, e aí originou-se então o pitbull. Mas eu quero questionar aqui agora se de fato isso tem a ver com a questão do cruzamento da raça, ou tem mais a ver também com o comportamento humano. E é isso que a gente fala agora, às 9:56.
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2: Doutor Gustavo Quanz é médico veterinário, um amigo, um irmão que está aqui conosco nessa manhã. Toda hora que eu tenho esse problema, me socorro aqui com o doutor Gustavo. Bom dia, meu amigo, tudo bom?
0: Bom dia, tudo bem.
2: Bem pertinho no microfone, Gustavo.
0: Tá, bom dia, tudo bem.
2: Tudo certinho?
0: Tudo jóia.
2: Essa relação que eu fiz aqui, doutor Gustavo, é para tirar uma dúvida em relação ao comportamento agressivo. E não são todos os pitbulls. Tem uma boa parcela, mas tem a ver com a raça, com o cruzamento, ou tem mais a ver com a indução humana nesse comportamento agressivo?
0: Gleitos, na verdade, bom dia, né?
2: Bom dia.
0: Na verdade, eu acho que tem os dois fatores.
2: Dois fatores.
0: Tanto a raça quanto a domesticação do tutor.
2: O que é que pesa mais aí?
0: Eu acho que é mais a índole do tutor. Porque assim, você tem que saber quando você adquire um cão que tem um temperamento mais forte, você tem que entender quais são as necessidades dele. Se você colocar um pitbull dentro de um quarto, preso, amarrado, numa coleira, você tem uma arma. Se você colocar um pitbull brincando, socializando ele desde filhote, tendo acesso a pessoas, tirando o medo e os estímulos dele, você vai ter um cão saudável e tranquilo. A genética tem muito a ver, né? Como é um cruzamento, e é um cruzamento genético, existe uma seleção. Então existem pitbulls que são extremamente dóceis e existem pitbulls que são usados para rinha. Mas esse pitbull de rinha só existe porque existe um humano que está por trás tentando selecionar algo para satisfazer os seus desejos.
2: E aí a gente até parabenizo a linha de raciocínio do Dr. Gustavo, porque é um raciocínio equilibrado. Normalmente nós apontamos diretamente apenas para o animal e esquecemos que se você... Pode até colocar essas imagens aí, ó. Olha lá, um pitbull tomando conta de um bebê. Então mostra a índole dócil do pitbull. Olha lá, você teria coragem de deixar um filho com um pitbull? Aí você responde, depende, né? Depende do quê? Depende de como você criou. Um filho, se você cria de forma agressiva, ele será também um agressor. Mas se você cria com amor, ele vai... A gente coloca aquilo para fora daquilo que o coração tá cheio, né? A palavra de Deus diz isso, né?
0: Exato.
2: Se o copo tá cheio de amor, você vai derramar amor. Se você tem, obviamente, ódio no coração, você vai jogar ódio. Agora, qual é a importância, doutor Gustavo, da janela de socialização nos primeiros meses de vida e o que ocorre com a mente de um cão de grande porte mantido em isolamento ou preso a correntes, como você acabou de citar?
0: Gleides, na verdade, você fez me lembrar a época de faculdade. Na época de faculdade, nós morávamos numa casa com 10 estudantes. Cada um tinha um pitbull. Então eram 10 pitbulls dentro de uma casa. E nunca houve problema. Por quê? Porque nós fizemos a socialização e criávamos ele com alegria e com amor. Então, assim, 10 pitbulls é quase impossível, né, aos olhos de muitas pessoas. Mas se você criar com carinho, com amor e da forma correta, você não vai ter problema.
2: Doutor Gustavo, o pitbull, ele dá sinais de quando vai atacar? Ele dá um indicativo ou é algo inesperado?
0: O pitbull, sim. Outras raças, não. O Chow Chow é uma raça que, assim, ele não avisa. Ele, de repente, ele surta e começa a te atacar e ele não para. É uma raça muito complicada. E quando a pessoa vai no pet shop, vê o filhotinho...
2: Lindo.
0: É lindo. É uma bolinha de pelo. É um ursinho. Então, ela compra pelo impulso, sem conhecer a raça. E coloca essa raça dentro do quarto. Ou amarrado numa coleira. Vai ter problema. Então, assim, o fila brasileiro... O fila brasileiro, ele foi criado no século XVI e XVII. Com uma única finalidade, força e trabalho. Cruzamento do mastim com o bulldog. Só que hoje o fila brasileiro, mais não sei se são 10 ou 14 países que eles são proibidos. Por conta do temperamento. Então, assim, se você tem um cão da forma do fila brasileiro, onde você cria ele de uma forma errada, você vai ter problema. Então você tem que saber, primeiramente, qual é a finalidade. Se ele é cão, de guarda, de companhia, de passeio. Né? Aí sim você vai ter uma resposta positiva.
2: Voltando àquele caso, se o pitbull ou um desses animais, ele dá sinais, você falou que o pitbull sim, e quais são esses sinais de estresse que ali ele pode demonstrar que vai atacar?
0: Na verdade, assim, o pitbull, ele tem um olhar bem concentrado. Ele te olha e ele expressa facial, a expressão facial dele determina tudo. Já o Rottweiler não fala e nem expressa. Ele tá olhando para você, uma carinha de bebê. Mas quando você entra, ele ataca de uma forma inesperada. O pitbull, ele rosna, ele avança. Já o Rottweiler, ele fica parado só esperando a oportunidade de fazer a função dele, que é proteger o ambiente.
2: O Rottweiler é aquele que tem dificuldade de visão noturna? Ou é o fila?
0: Não, existe um mito sobre o Doberman.
2: Ah, o Doberman, Doberman, né? À noite ele tem uma visão...
0: É, mas na verdade, sim, é por conta do crescimento do crânio, já na anatomia do animal. Mas, assim, é um cão excelente de guarda, de companhia. O Fila, ele tem uma única restrição. Ele não aceita pessoas estranhas. É a função dele, é guarda. Já o Rottweiler também tem essa função de guarda, né? Então, assim, são animais que têm a sua função bem determinada.
2: Doutor Gustavo, alguns casos a gente vê o animal, ele agredindo até o próprio dono. Quando acontece isso? Foi algum trauma sofrido, um surto? O que é que pode levar ao animal a agredir o seu tutor?
0: Gleitos, na verdade, nós estamos acompanhando isso com maior frequência hoje. E isso não é a raça. O cão, ele foi criado para viver em matilha. E na matilha tem um líder. Mas por conta de algumas carências do ser humano, por algumas feridas na alma, quando a pessoa compra o cachorro, ela não se impõe da forma que tem que ser.
2: E o humaniza também.
0: E humaniza, tá? E aí o que acontece? O cachorro, ele procura um líder. Quando ele não encontra o líder, ele se torna o líder. E aí você tem um problema. É frequente essas informações, a procura até o pet shop, até a clínica, de tutores apavorados, sem saber o que fazer, porque o cão não para de morder e agride muito forte, porque ele se torna o líder. E alguns animais de grande porte, em determinadas regiões, eles podem atacar dependendo da criação e do estímulo de reação. Muitas vezes eles atacam por medo.
2: É uma reação, então.
0: É uma reação.
2: Dores articulares, isso também pode levá-lo a agredir?
0: Principalmente dores articulares. Né? Cães de grande porte, eles têm uma certa predisposição a alguns problemas de anatomia, da parte esquelética. Rottweiler, Fila, Golden, Pastor Alemão, e é uma dor muito intensa. Se você tem uma articulação, onde você tem uma cápsula articular, um ligamento, e você tem um líquido sinovial, e de repente todas essas estruturas sofrem um desequilíbrio, começa a bater osso com osso, e dói muito, igual humano.
2: Incomoda, né?
0: Dói muito, só que nós falamos. E aí o cachorro, quando coloca a mão em cima, a reação dele é dor. E muitas vezes ele morde por dor.
2: Doutor Gustavo, a legislação de Fortaleza exige o uso de focinheira e guia, né, para cães de grande porte em vias públicas. Por que que, na verdade, ainda existe tanta resistência dos tutores em cumprir essa norma?
0: Cleudson, eu acho que é ignorância, cara. Ou é falta de conhecimento. Porque se você tem um cão, por mais dócil que ele seja, você tem que ter a consciência da raça e da aptidão. Então, se você vai sair com ele na rua, você não pode colocar o próximo em risco. Porque nós, é um cão. Nós não sabemos qual a reação. Nós acabamos de falar de dor. Então, às vezes, você está caminhando, ele sente uma dor, ele pode atacar uma pessoa por dor, por susto, por medo.
2: Uma reação.
0: Exatamente. Então, assim, eu acho que é muito mais a consciência do humano saber que ele tem um animal, ele tem que seguir as regras.
2: E quando um animal desse chega para vocês cuidarem, você, como é que recebe um animal desse agressivo? Você, como veterinário, como é que reage?
0: Na verdade...
2: Põe logo a focinheira.
0: No consultório, nós temos alguns instrumentos que a gente contém. Focinheira é uma delas. Contenção química a gente faz também. Existe o cambão. Então, existem alguns instrumentos que a gente utiliza para que nos dê segurança e segurança ao animal. Porque, assim, na verdade... É, eu sou mais forte que o animal. Então, se eu pegar ele e colocar minha força, eu vou conseguir contê-lo. Porém, eu vou causar dor, dano, sem necessidade.
2: Em uma situação de ataque, na rua, por exemplo, como é que a vítima pode reagir? Como é que o tutor pode reagir? Porque ele fica puxando, não tem força, o cão vai para cima da vítima e fica aquele desespero. Quais são ali as recomendações?
0: Na verdade, sai correndo, né?
2: Mola!
0: Não, porque assim, ó, o cachorro, quando ele ataca, ele morde e chacoalha a cabeça. Então, muitas vezes, o que nós observamos? Na pele tem um furo, mas por dentro existe um dano muito agressivo. Então, a musculatura toda é comprometida. Isso acontece muito em cães de pequeno porte quando são atacados. Então, assim, se for uma pessoa, é tentar se livrar o mais rápido possível e procurar um posto de saúde. E se for um cachorro que for atacado, procurar o mais rápido possível um pet shop, uma clínica veterinária, um hospital. Por quê? Muitas vezes a lesão interna ela é muito agressiva, podendo sim levar o animal a óbito.
2: É, essas recomendações, esses conselhos, essa vivência e experiência do Dr. Gustavo Cosa, ela nos ajuda muito a entender. Agora, tem a questão também do mercado clandestino, né, na reprodução e venda de filhotes sem controle né? E não está preocupado com o temperamento do cachorro e que vem aí agravando ainda mais esses índices de acidentes. Doutor Gustavo, para encerrar, o pitbull é uma raça adequada para qualquer perfil de tutor que mora em apartamento, por exemplo, com tamanho, aquele porte? Porque eu vejo gente hoje criando cachorro dentro de um apartamento do tamanho do menino de 6 anos.
0: Rapaz, eu sou meio suspeito porque eu amo pitbull, né? Foi o cachorro mais maravilhoso que eu já criei. Eu acho assim, se você se compromete a criar um cão, independente da raça, crie da forma correta, dando carinho, fazendo com que ele perca os medos dos estímulos, né? Fazendo o adestramento, seguindo a nossa lei municipal, porque hoje a lei é municipal, não existe uma lei federal, né? Cada município ou estadual são as suas leis. E ter a consciência que você tem uma raça que requer cuidados. Mas de preferência, você que mora em apartamento, procure uma raça adequada ao apartamento. Eu, por exemplo, eu tenho 4 cães em casa. Eu tenho um Border Collie. Rapaz, a minha cadela, ela ficava triste na minha casa. Até o dia que eu levei ela pro sítio. Quando eu soltei ela no sítio, eu nunca vi uma cadela tão feliz, tão satisfeita como a Lila. Então, assim, eu entendi. Olha que eu sou veterinário. Através da minha ignorância, que o animal, ele tem a sua necessidade. Ele tem o ambiente que ele tem que viver. Basta você ter consciência, né? E fazer com que você tenha um animal adequado à sua logística. Perfeito. Porque a Lila hoje é uma outra cachorra. Feliz, alegre. Eu até choro quando eu vou lá. Rapaz, que ignorância foi a minha de deixar uma cachorra dessa energia presa, confinada numa casa.
2: Eu vou até fazer o seguinte. Eu não sei se na próxima semana, mas uma dessas semanas, eu vou lá no sítio do Gustavo, porque ele tem cabra, tem cachorro, tem boi, tem vaca, tem um monte de coisa. Eu quero saber como é que ele lida lá. Ele bota aquele chapéu na cabeça e sai andando no meio lá do sítio. E vamos trazer, vamos retratar esse veterinário lá no seu ambiente natural para a gente contar mais histórias aqui. Gustavo, põe aí para mim, por favor, o Instagram do Gustavo. É Gustavo Coza R. Que você pode, inclusive, acompanhar. Tá aí, o Gustavo Coser R, que você tem lá todos os detalhes. Tem uma imagem que eu tô vendo aqui no monitor, é um pitbull como se fosse de pijama. É lindo, maravilhoso. Agora, quer levar para casa? Não, deixa ele aí. Deixa ele só na imagem. Doutor, obrigado mais uma vez pela gentileza. Imagina. Um abraço, viu?
0: Um abraço, estou aqui às ordens e um abraço a todos aí.
2: Valeu. São 10 horas e 8 minutos. A gente faz uma rápida parada para voltar já aqui no Movimento e Mercado na Verdinha. 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
2: O presidente da Câmara Municipal de Sobral, Chico Júnior, confirmou a posse dos novos vereadores que irão ocupar as vagas dos parlamentares presos e afastados. A posse dos suplentes está marcada para a próxima segunda-feira, às 16h. De acordo com o presidente, a sessão será realizada na sede do Legislativo Municipal. Os suplentes que assumirão os cargos são Queirginaldo Prado, do União Brasil, Austin Rodrigues, do Podemos, e Cumpade Boni, do PSB. A ação ocorre após as recentes prisões e medidas de afastamento determinadas contra os parlamentares Carlos do Calixto, Mário Victor e Juninho do Povo. Os três vereadores afastados já passaram por audiência de custódia por videoconferência e foram encaminhados para uma unidade prisional. Conforme determinação judicial, eles deverão permanecer detidos durante o cumprimento das prisões preventivas. Elisiane Correia, para a Verdinha FM.
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1: Gleudson Rosa. São 10 horas e 12 minutos, você vê imagens aí da Avenida da Universidade desse instante no bairro do Benfica, com um trânsito bastante tranquilo, que bom, né, para você que vai passando nessa região aí, acompanhando com tranquilidade. Uma notícia triste, né? Você lembra da atriz Laura Cardoso? Fez tantos filmes, tantas novelas, ela veio a óbito, morreu aos 98 anos de idade. Ela morreu nesta segunda-feira aos 98 anos em São Paulo. A informação foi compartilhada em seu perfil oficial no Instagram na madrugada de hoje. Será que você consegue, Alice? Está no Diário do Nordeste. Só para elas, ela veio a óbito, morreu aos 98 anos de idade. Ela morreu nesta segunda-feira aos 98 anos em São Paulo. A informação foi compartilhada em seu perfil oficial no Instagram na madrugada de hoje. Será que você consegue, Alice? Está no Diário do Nordeste. Só para trazer a memória da nossa audiência que acompanha agora a TV Diário, a imagem da Laura Cardoso. Olha, eu tenho 58 anos de idade. Desde quando eu era bebê, Laura Cardoso já estava na TV. Mas construiu uma história, um legado, uma excelente atriz e deixou, sem dúvida, uma marca pela sua paixão em representar. Laura Cardoso deixou aí um legado muito importante para a categoria. Ela faleceu em São Paulo. A informação foi compartilhada. Essa é a Laura Cardoso e que vai deixar aí uma lacuna na imagem a qual ela empregou, né? Sem dúvida, de como representar, como fazer seu trabalho com bastante amor. São 10 horas e 12 minutos, vamos para o nosso giro, 10 e 12 agora.
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1: Muito bem, você que está querendo dar uma emagrecida, dar uma melhorada, fazer uso da canetinha, né, da GLP-1, não precisa mais trazer Monjaro lá do Paraguai. Tem uma caneta agora aqui no Brasil que a Anvisa acabou de liberar e o preço é bom, né? O preço é bom. A Agência Nacional de Vigilância Sanitária aprovou ontem o registro de duas novas canetas para tratamento de diabetes no Brasil. Eu estou falando para emagrecer porque a maioria dessa GLP-1 ela vem com o intuito de fazer um uso controlado do diabetes, mas acabou tendo aí um novo alinhamento para essa questão do controle do emagrecimento. Uma dessas canetas é a primeira caneta genérica da semaglutida, indicada também para tratamento da obesidade. O produto inédito é produzido pela farmacêutica EMS e não possui nome comercial, conforme determina a regulamentação para medicamentos genéricos. Os medicamentos são indicados para tratamento de adultos com diabetes do tipo 2 e pode ter associada à dieta e exercício. Os produtos devem ser armazenados em geladeira em temperatura de 2 a 8 graus centígrados, segundo a Anvisa. Além disso, são soluções injetáveis em canetas preenchidas para administração semanal. A semaglutida sintética precisa de prescrição de receita médica em duas vias para você poder fazer uso. Então, para quem estava esperando algo mais em conta e com garantia, a Anvisa já deu aí o seu carimbo, está autorizada e em breve no mercado brasileiro. O desabamento de uma estrutura metálica deixou dois trabalhadores feridos nas dependências de uma empresa no bairro Alto Alegre 2, em Maracanaú, região metropolitana de Fortaleza, na tarde de ontem. Conforme testemunhas, os homens estavam armando a estrutura de um novo galpão de distribuição quando foram atingidos por fortes ventos. Conforme o Corpo de Bombeiros Militar do Ceará, as vítimas chegaram a ficar presas sob os escombros, mas estavam conscientes. Apesar do acidente, graças a Deus, ninguém apresentou ferimentos graves. Em nota, o SAMU detalhou que uma vítima foi encaminhada ao Instituto Médico Instituto José Frota, o IJF, aqui na capital,

enquanto a outra recebeu atendimento no próprio local do acidente. Falando agora sobre tecnologia, a plataforma Discord informou nesta segunda-feira que suspendeu a funcionalidade de transmissão ao vivo no Brasil, assim como determinou a Agência Nacional de Proteção de Dados. A determinação da agência tem como base o ECA Digital e foi tomada na última quarta-feira, dia 12, como medida protetiva e preventiva após a plataforma ser utilizada para casos de violência, assédio, indicação de suicídio e morte envolvendo crianças e adolescentes. Na ocasião, o ANPD deu um prazo de 3 dias úteis para que a plataforma tomasse medidas, sendo assim, o compartilhamento de vídeo pela plataforma já está indisponível. Em nota, a Discord sustentou que as lives são parte importante e muito valorizadas da experiência da plataforma. A empresa acrescentou que continuará dialogando com o governo brasileiro para que o serviço seja restabelecido. Eu simplesmente espero que não. Estará fora da cidade, onde vota e quer participar das eleições em 2026 em outro local? Pode, mas essa modalidade, conhecida como voto em trânsito, tem prazo para ser solicitada. A data limite é 20 agora de agosto, ou seja, amanhã, ou seja, quinta-feira. E a opção estará disponível nas capitais e em cidades com mais de 100 mil habitantes. O voto em trânsito existe nas eleições gerais a partir da escolha para presidente, governadores, senadores e deputados federais, estaduais e distritais, e os locais são definidos pelos tribunais regionais eleitorais. Quem estiver em cidades diferentes dos 2 turnos da eleição pode solicitar a habilitação para votar em trânsito em uma cidade distinta em cada turno. Finalizado todo o processo eleitoral, o título retornará à sessão eleitoral de origem automaticamente. Portanto, fique atento aí às datas. São 10 horas e 18 minutos, 10 e 18. Daqui a pouco nós vamos conversar sobre um assunto que eu já venho falando há bastante tempo, os possíveis efeitos do El Niño, né? Isso, muita gente diz assim, mas esse El Niño vem só para atingir as fazendas, os sítios, os campos. O El Niño deixou de ser uma preocupação puramente meteorológica ou agrícola para se tornar um desafio crítico da engenharia urbana e gestão de riscos. Já já vou conversar com o Lucas Moraes, que é engenheiro civil, e vai trazer o seu olhar a respeito dessa situação, o que é que a gente pode esperar de efeito do El Niño, né? O asfalto e a drenagem arcaica das metrópoles brasileiras têm chamado também a preocupação das pessoas em relação aos efeitos do El Niño. Na verdade, o El Niño já vem aí da década de 1970 e pouco, 74, 76. Mas dizem que agora, com o aquecimento global, ele tende a ter seus efeitos ainda mais intensos, né? Não só no campo, mas também na cidade. Então, vamos olhar pelo ponto de vista técnico da engenharia civil o que, que pode acontecer, o que, que a gente pode evitar. Então, daqui a pouco a gente entra nessa pauta. Enquanto isso, eu aguardo a sua participação. Eu quero saber, em relação à violência doméstica, quem tem dinheiro, quem tem um sobrenome forte, consegue se livrar do peso da justiça? Você acha que a justiça trata os ricos e os pobres do mesmo jeito ou não? O Marcos de Souza diz o seguinte: Gleudson, nunca foi assim. Justiça trata rico como rico e pobre como pobre, com peso total. Já a Jamile diz o seguinte: Gleudson, eu confio na justiça brasileira e, de fato, a justiça é cega e não olha para a conta bancária, olha para o crime praticado. Obrigado, viu, Jamile? Jamile está no Eusébio acompanhando. Já o Marcos Souza, que está agora acompanhando a gente no Quintino Cunha, bairro aqui de Fortaleza, diz que ele espera que, de fato, a justiça olhe para o ato praticado e não para a conta bancária. Só que essa não corresponde à realidade. Qual é a sua opinião? 988871306 e também o arroba Gleudson Rosa. Eu já vi vários crimes sendo praticados, inclusive crime de trânsito, que a vítima... Pronto, aqueles dois rapazes que vinham numa moto aqui no bairro da Aldeota, onde um engenheiro vinha drogado, embriagado, cheio de latas de cerveja e garrafas de uísque dentro do carro. Ele matou um jovem na hora, no acidente de trânsito. Você lembra disso? Aconteceu ano passado. Ele está preso? O que, que aconteceu com ele? O que, que aconteceu com a família da vítima? Perdeu o filho, perdeu o arrimo de família e o agressor, né, o causador da morte, está aí, respondendo em liberdade. É difícil entender hoje essa isenção total, mas eu acredito que possa ser mudada. Entretanto, hoje
É difícil de acreditar, mas eu quero é a sua opinião. 988-87-1306 e também o arroba Gleudson Rosa. Você está comigo aqui na Verdinha e na TV Diário no nosso Movimento e Mercado. 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

0: Gleudson Rosa.
1: Você tá vendo imagens aí da Avenida Heráclito Graça, no sentido centro-Aldeota, e o trânsito bastante tranquilo no sentido contrário, né? Aldeota centro, mas fluindo nos dois sentidos, bastante tranquilo nesse horário, agora às 10 horas e 22 minutos. Um dos principais eventos do mercado automotivo do Norte e Nordeste, a Autop, chega à sua edição esse ano a partir de amanhã, dia 19, a partir das 14h, com os portões abertos no centro de eventos. A feira segue até o próximo sábado 22, com a maior estrutura até hoje montada. 300 estandes, mais de 500 marcas expositoras e projeção de público superior a 40 mil pessoas. Nós, do Movimento e Mercado, estaremos lá ao longo desses dias para trazer a cobertura desse evento. Faremos lá entrevistas, faremos lá um trabalho importante e a gente vai estar colocando nos nossos programas, né, durante esses dias, quinta, sexta e sábado, tá? Vamos estar colocando, cobrindo esse movimento lá dessa edição, que a expectativa é de gerar cerca de 500 milhões de negócios. São 10 horas e 24 minutos agora, 10 e 24. Vamos tratar de um assunto que tem chamado bastante atenção, que são os possíveis efeitos do El Niño, né? E isso aí a gente vem chamando atenção agora às 10 horas e 24 minutos. Vamos lá.
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1: O El Niño não deixou de ser uma preocupação puramente meteorológica. Ele é uma preocupação meteorológica, mas ele não é só isso. Não só para a agricultura, nem só uma preocupação meteorológica para se tornar, e aí vem se tornando, um desafio crítico da engenharia urbana e gestão de riscos. A conversa agora, ela é sobre isso. Lucas Moraes está aqui conosco, é engenheiro civil. Seja bem-vindo, Lucas, tudo bem?
2: Tudo bem, muito obrigado pelo convite. Bom dia, Gleudson. Bom dia a todos.
1: Bom dia. Lucas, a gente fala muito sobre o El Niño e os seus efeitos, mas não é algo novo, é algo que já veio da década de 70, por ali. Por que que tem chamado tanta atenção agora os seus possíveis efeitos?
2: Perfeito. É importante destacar, né, que é observado com maior frequência esses eventos extremos climáticos, né? E os efeitos como tornados, a gente verifica aí ventos de maior frequência e intensidade na região sul do país, no interior, em estados como Rio de Janeiro, né? Então, são apontamentos que revelam aí uma crise, né, que vem sendo agravada pelas emissões de gás carbônico com a crise climática.
1: Então, tem muito a ver com a gente, tem muito a ver com a nossa mão humana.
2: Muito a ver, né? E isso impacta diretamente toda a cadeia produtiva, né, da construção civil, e influencia a maneira que a gente projeta também, né?
1: Quais são essas influências que o El Niño precisa ter aí atenção por parte da engenharia civil, principalmente nas cidades, nas capitais, como Fortaleza e tantas outras que tem aí as edificações, tem essa coisa mais voltada para os edifícios, né?
2: Perfeito. É muito bem colocado. Primeiro, nós temos hoje no Brasil uma maturidade normativa, né? Muito interessante. Uhum. Inclusive, a gente tem dados estatísticos, né, sobre força dos ventos, influência climática, variação de gradiente térmico, né, que vem se agravando. Uhum. Contudo, o que é que se observa, né? Esses dados são dados estatísticos de décadas, né, de observação. E a gente observa na prática que a intensidade aumentou.
1: Sim.
2: Né? Não é que seja hoje que tenham ventos mais intensos. Por meio de norma, a gente consegue calcular, né, quais são esses critérios e qual é o vento característico que devo contemplar no meu projeto.
1: E qual a repercussão disso?
2: Qual a repercussão disso? Mas qual é o grande problema? Eles vêm acontecendo uma frequência muito maior do que aquela que era esperada. Então, quando um engenheiro civil, né, ou outro engenheiro vai, é demandado para a execução de um projeto, ele observa esses dados históricos. Mas qual a grande questão? Eles estão mais frequentes, né? Então, essa frequência mais acentuada, ela revela a necessidade de um cuidado a mais, né, durante o desenvolvimento desses projetos.
1: E aí, Lucas, projetar infraestrutura sem considerar a volatilidade do El Niño é negligência técnica ou limitação orçamentária?
2: Tem as duas coisas, né? A gente precisa observar os dados mais recentes, né? Quais são as recomendações técnicas. Hoje no Brasil a gente é regulado pela ABNT, que é a Associação Brasileira de Normas Técnicas, né, que são normas que trazem referências técnicas em relação ao projeto de estrutura de concreto armado, drenagem, tudo aquilo que está relacionado com a influência dos ventos. Mas é interessante ressaltar que isso também demanda mais investimentos. Eu preciso trabalhar com estruturas mais resilientes. E esse conceito de resiliência não é simplesmente eu construir para evitar o colapso durante um evento desse, mas que minha estrutura ela consiga voltar à sua funcionalidade após esse evento extremo, né, que é o mais difícil. E esse é um desafio que não é apenas dos projetos ou das construtoras. Ele anda lado a lado também com o interesse público. Eu preciso ter, né, também uma rede de apoio em relação à drenagem, sistemas urbanos eficientes também.
1: E tem acontecido isso?
2: Infelizmente, a gente verifica que não, né? Uhum. Hoje o Brasil ele tem um grande desafio, que seria o seguinte. A gente tem uma média, né, de índices de chuvas, de ventos, que são distribuídas. Mas com o agravamento desses eventos, eu vou ter episódios onde tem uma chuva que muitas vezes ela já traz aí índices pluviométricos, que seria já o representativo de um mês inteiro. Então a cidade ela não está preparada para receber esse grande volume de água ou essa grande intensidade de vento, né? Então a estratégia nem sempre vai ser assertiva em investir só em grandes reservatórios, só em grandes redes de infraestrutura. Eu também preciso trabalhar em parceria com a iniciativa privada, né? Trabalhando com sistemas mais sustentáveis, telhados verdes, sistemas de drenagem que são ecologicamente mais corretos também.
1: Lucas, com sua experiência nessa questão de software e tecnologia aplicada à engenharia, a inteligência preditiva e o monitoramento LOT hoje conseguem evitar tragédias urbanas ou a resposta física da cidade ainda é lenta demais para o dado digital?
2: Olha, a boa notícia é que com o avanço da inteligência artificial a gente consegue trabalhar com uma grande massa de dados, né? Então ter essa predição com mais assertividade. E a gente já observa algumas iniciativas de histórico recente, né? A gente tem um caso do Rio Grande do Sul, que sofreu muito com as enchentes, né, alguns anos atrás, e o interesse público, ele trabalhou da seguinte forma: a Defensoria Pública instalou, por exemplo, inclinômetros, né? Hoje em dia, todo aparelho de celular ele é equipado com acelerômetro, né?
1: Isso,
2: que a gente pode verificar a rotação da tela. Então, a gente aplica essa mesma tecnologia em equipamentos em áreas de risco, né? Com encostas, etc., que pode sofrer algum tipo de deslizamento. Então, esses sensores disparam alertas para a defesa civil mediante pequenas movimentações, já sinalizando. Então, hoje a gente já tem a tecnologia, né? O que falta é disseminá-la e aplicá-la de maneira mais abrangente.
1: E aí, você acha que está faltando conhecimento nas faculdades de engenharia sobre eventos climáticos extremos ou, na verdade, o que falta é vontade política para aplicar o que se ensina no banco da faculdade?
2: Falta essa parceria, né? Acho que o meio acadêmico ele não pode ficar distante da sociedade, da iniciativa privada e muito menos do interesse público, né? Eu acho que falta essa ponte. Muita coisa é desenvolvida dentro dos ambientes acadêmicos, dos centros de pesquisa, mas falta às vezes esse caminhar lado a lado, né? Existem muitas redes de fomento, bolsas de pesquisa, iniciativas editais que estimulam essa iniciativa, mas ainda temos alguns passos aí nessa jornada.
1: Tem um longo caminho para a gente ainda, Lucas. Diante aí da perspectiva de secas severas ou enchentes históricas, quais soluções de infraestrutura resiliente deveriam ser priorizadas hoje para evitar o colapso do abastecimento e também da mobilidade?
2: Perfeito. Creio eu que seria interessante investir mais em soluções sustentáveis, né? Isso está muito alinhado não só para reduzir a nossa pegada de carbono, mas também tornar as nossas empresas mais competitivas. Já foi do passado pensar que investir em sustentabilidade era apenas um discurso, algo ideológico. Hoje isso representa também uma oportunidade de negócio, né? Então posso trabalhar com projetos e edificações, inclusive não só o edifício ser mais sustentável, mas a operação da construção também, com a redução de emissão de resíduos sólidos, consumo de energia elétrica, consumo de água. Então isso torna a empresa mais competitiva também e reduz essa pegada e também reduz os impactos que ela pode gerar na ocasião desses eventos extremos.
1: Lucas, quem está nos ouvindo agora, nos acompanhando agora, olha para a sua rua, olha para o bairro, olha para a casa que mora e vê essa questão vulnerável, né? A cada alerta meteorológico. As nossas cidades, no seu olhar, têm conserto estrutural ou o El Niño, na verdade, ele apenas expõe a falência definitiva de um modelo de urbanização que já está bastante ultrapassado?
2: Creio que o desafio do El Niño ele nos coloca numa situação de pensar em novas estratégias e soluções, né? Como eu falei, muitas dessas iniciativas são de múltiplas responsabilidades, né? E também tem um movimento cultural associado a isso. Você deu um exemplo muito bom de eu raciocinar como o residente de uma rua que muitas vezes se preocupa com sua residência e muitas vezes eu faço uma calçada e permeabilizo todo o meu quintal, eu reduzo essa camada que permite a infiltração da água da chuva muitas vezes, mas eu não tenho essa percepção de que essa redução da camada verde reduz também todo esse complexo dessa rua para poder suportar água da chuva e da devida drenagem, por exemplo.
1: Ou seja, a gente precisa caminhar de mãos juntas, como você bem disse, né? Enquanto a gente está aqui conversando sobre essa nossa realidade aqui em Fortaleza, com o olhar aqui, mas a situação é no mundo todo, principalmente em países subdesenvolvidos, que é o nosso caso. Deixa eu mandar aqui um abraço para o meu querido amigo colega Gildo, ele é câmera, e ele está agora em Minas Gerais nos assistindo, lá na cidade linda, maravilhosa de São João del Rei. Tá por lá, um abraço muito grande, meu amigo, muito obrigado aí pela gentileza por estar aí matando saudade do seu Ceará, do nosso Ceará, através da TV Diário. Um abraço grande para você, mandou aqui um registro da foto acompanhando a gente, muito obrigado por esse carinho. Bom, Lucas, eu quero te agradecer pela oportunidade, porque na verdade estamos fazendo a prestação de serviços, chamando a atenção não só das autoridades, como também das comunidades que ainda insistem ou resistem em suas moradias em ribeirinhas, em situação que não é aconselhável morar, mas pela necessidade ou pela oportunidade acaba construindo ali casas, barracos, sem a preocupação de uma estrutura capaz de chamar aquilo de casa ou de lá. E esse serviço que a gente está fazendo aqui nada mais é do que chamando a atenção também do poder público para essa situação. Nós temos um débito estrutural de casas nesse país há muitos anos, uma conta gigante, mas que a gente precisa caminhar com um olhar de esperança, mas sempre olhando também para os investimentos que devam ser feitos em relação à ciência. Obrigado, meu amigo. Sucesso cada vez mais, viu?
2: Eu que agradeço esse espaço mais uma vez.
1: Tá aí, então, a gente conversando aqui com o Lucas. Esse assunto, ele é fundamental, importante demais. Lucas Moraes, engenheiro civil, conversando conosco. São 10 horas e 35 minutos. Daqui a pouco eu volto trazendo mais informações, mais notícias e mais bate-papo aqui no nosso Movimento e Mercado na Verdinha. 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
2: 10 horas 38 minutos, 10h38, a gente está junto aqui no nosso Movimento e Mercado, na Verdinha, e você, é claro, que é convidado a participar conosco e também interagir conosco. 10 horas 38 minutos. Bom, o resumo da nossa pesquisa hoje, que eu perguntei em relação à violência praticada contra a Júlia Falcão Góes, essa violência contra ela foi praticada pelo seu próprio marido, e aí eu perguntei, como ele é rico, tem um sobrenome muito forte lá em São Paulo, eu perguntei se o olhar da nossa audiência é de confiança, que a justiça não olha para a conta bancária, olha para o crime praticado para combatê-la. E a grande maioria de quem participou hoje disse o seguinte: Gleudson Rosa, eu defendo que o processo legal, quero crer que o processo legal não olha para a conta bancária. Como, por exemplo, chegando aqui, olha que coisa aqui. Doutor Leandro Vasques mandou aqui, que coisa boa ouvir aqui a opinião de um grande advogado, de um grande nome, um probo, operoso advogado, o qual eu tenho o maior respeito. Doutor Leandro diz: defendo que o processo não tenha capa, que prevaleça a isonomia de tratamento da magistratura aos processos, priorizando aquelas exceções que realmente exigem uma análise mais célere. O desequilíbrio que possa existir em alguns cenários se dão não em razão, não do sistema, mas da conduta determinada de determinados juízes, que ainda bem são minoria. Com essa opinião do Dr. Leandro Vasques, eu consigo fechar aqui a minha linha de raciocínio. Até agradeço. Dr. Leandro está na labuta há 31 anos. Como advogado, no meu conceito, de referência na área criminal, não só do Ceará, mas do Brasil inteiro. Eu quero depois ter o privilégio de trazer aqui o doutor Leandro aqui ao nosso lado, conversar e discutir temas que, de uma certa forma, afligem a sociedade. Ele, com sua experiência, com todo o seu trabalho, o seu talento, vai nos ajudar em muito. Doutor Leandro, um abraço muito grande. Eu concordo plenamente aqui com o doutor Leandro quando ele cita que ainda bem nós temos uma minoria que, infelizmente, ainda olha para a questão do sobrenome, mas, sem dúvida, o que nós precisamos observar é a questão do que diz a lei. O olhar da lei precisa ser levado em conta. Obrigado, doutor Leandro, um abraço muito grande pelo privilégio da audiência. Mandar também um abraço aqui pro meu querido amigo Igor Loyola, radialista, um dos grandes nomes do rádio brasileiro, nos dando aqui o privilégio também da audiência. Um abraço, Igor. Encontrei com o Igor sexta-feira da semana passada, meu grande amigo, um abraço muito grande. São 10 horas 41 minutos. Um dos grandes desafios que a gente percebe hoje é o cuidado com a imagem pública. Eu recebo hoje aqui a Ana Tabita, que é assessora de marketing e estrategista de comunicação, com sólida experiência em construção de reputação, posicionamento de mercado e gestão de marcas no ambiente digital e institucional. Ana está aqui conosco e a convite veio falar um pouco de quais são os seus desafios nessa área da posição de marcas e também essa como garantir uma boa imagem no mercado. Ana, seja muito bem-vinda, tudo bem?
3: Tudo ótimo, muito obrigada pela oportunidade. É um prazer enorme estar aqui com você nessa manhã.
2: Ana, você já milita nessa questão de construção de marketing, de imagem, de nome, de reputação já há quanto tempo?
3: Bem, eu comecei desde 2023, certo? E com o passar do tempo e com algumas experiências, né, com clientes que aos poucos eu fui captando através do trabalho, eu fui ganhando experiência, né, na área. E hoje, graças a Deus, nós temos um leque de clientes, né, já fixos. E, assim, é extremamente importante você cuidar da sua imagem, né? Hoje, as empresas, elas precisam se posicionar nas redes sociais, elas precisam estar com essa autonomia, né? Porque hoje as vendas, né? E vendas de serviço e produtos que eu falo, para que você possa chamar a atenção do seu público, você precisa ter essa autoridade, né? Nas redes sociais, nas redes sociais e até mesmo na TV, né?
2: Sem dúvida. Aqui você está convidada pelo sucesso do seu trabalho. Ana, o mercado saturado de conteúdos idênticos e também a automação massiva, ao meu ver, não sei se você concorda, como é que uma marca constrói a autoridade real sem parecer apenas mais do mesmo?
3: Bem, eu acredito que é importante que o empresário, né, quando eu recebo um contrato, né, quando a pessoa entra em contato comigo para conversar, para...
2: elaborar ali o projeto de lançamento do produto.
3: A gente senta, faz um planejamento, a gente vê o que é que o cliente precisa.
2: Você está fugindo do microfone, você tem que falar perto do microfone.
3: Desculpa, gente. A gente vê o que o cliente precisa, qual a necessidade do cliente primeiramente, para que a gente possa chegar ao objetivo.
2: Entender quem é o seu cliente.
3: Com certeza.
2: Para depois entender qual é o público.
3: Claro.
2: E aí você, depois dessa análise, você vai direcioná-lo.
3: Direcioná-lo. E claro, a gente nunca pode fugir da essência do cliente. Uhum. Né? Ele tem que ser ele mesmo. E a partir disso a gente consegue desenvolver um projeto, um planejamento de acordo com o que o cliente precisa, a necessidade do cliente.
2: E você que faz essa análise.
3: Sim.
2: E é para posicionar esse cliente.
3: Para posicionar.
2: Ana, na verdade muitas empresas até acabam confundindo métricas de vaidade com resultados de negócios. Onde é que, na sua opinião, as estratégias de marketing elas mais pecam ao tentar converter engajamento com faturamento?
3: Bem, a gente tem assim... uma vasta variedade de pessoas que trabalham, né? Que são, vamos dizer, amadores, né? Então, usam a internet para se promover, muitas vezes. Eu vejo muito aí, por exemplo, vídeos engraçados, que às vezes fogem muito do perfil, né? E a gente não pode. Tudo tem que ser direcionado, tudo tem que ser com propósito. Então, eu vejo assim, que hoje tem uma massa de pessoas que querem fazer, né? Que querem ajudar essas empresas, porém elas fogem do que realmente é para ser feito. Entende?
2: E o que, você pensa sobre influenciadores? São pessoas que de fato... porque hoje qualquer um vira, se torna influenciador. Você acha que isso de fato tem um peso, tem uma relevância para representar o produto?
3: Com certeza. Assim, a gente teve a pandemia em 2020, né?
2: Isso.
3: E foi um período que muitas empresas fecharam. Né? Muitas portas fecharam. E a partir disso, muitas pessoas passaram a trabalhar, a divulgar o seu produto, seu serviço através da internet. Né? E foi a partir disso que pessoas que não eram conhecidas passaram a ser conhecidas através, né, desse trabalho de divulgação. E os influenciadores, eles vieram justamente para isso. Né? São pessoas que influenciam, que fazem com que essas marcas consigam alcançar um número maior, né, de clientes. Então, eu acredito muito na força que tem os influenciadores, conheço vários, inclusive, já fechei muitos contratos, né? E, assim, eu acredito muito que é essencial para as marcas e para as empresas terem esses representantes.
2: Hoje a gente vê um movimento onde o próprio empresário se tornou ali a cara do seu produto, dispensando a figura do influencer, né? Nós temos aí vários empresários, assim, um dos mais conhecidos, o chamado, né, conhecido como Velho da Havan, e tem aquele outro também que é da CIMED, que onde ele mesmo, né, tem o outro do Cacau Show também, que ele mesmo põe lá o rosto dele, a marca dele, deixando a figura do influenciador um pouco pro lado, né, mais reservado. O que, você acha desse movimento? É legal, é bacana?
3: É aí onde eu entro, com a assessoria. Pronto. Inclusive, a minha cliente, ela é corretora de imóveis, ela está aqui comigo hoje.
2: Como é o nome dela?
3: Lucilene Bezerra, ela lá é de Horizonte.
2: Ah, sim. Aí você está trabalhando a imagem dela para que ela...
3: assessoria.
2: Né? Para ela se posicionar melhor
3: na rede
2: social.
3: Ela já se posiciona, já tem... Inclusive, assim, quando eu conheci ela, não tinha imobiliária, ela era corretora individual, e ela cresceu muito através das redes sociais. Então, ela é o meu case de sucesso.
2: Ah, que legal. E aí, quem está nos acompanhando agora e deseja também tomar essa iniciativa, criar coragem, que conselho que você dá para essa pessoa que quer... Bom, a partir de agora eu quero representar o meu próprio marca, próprio produto.
3: Contratar, né? Caso você não consiga desenvolver, porque assim, a gente precisa começar por partes, né? A gente tem o Instagram, né? A estrutura do Instagram, a gente tem os vídeos, os conteúdos, né? Roteiros, que muitas vezes as pessoas... Ah, o que é que eu vou falar? Como é que eu me comporto na frente de uma câmera, né? Então, se você não consegue fazer isso, desenrolar essa parte, aí você contrata a assessoria de marketing para fazer essa parte por você. Que aí, no caso, eu entro, né?
2: Tá.
3: Aí eu entro com essa orientação. E, assim, é importante você saber que se você não acompanha o mercado, você vai ficar para trás, né? Nessa parte de se posicionar, de ter autoridade, seja nas redes sociais ou em qualquer lugar. Você, como empresário, é importante que você se posicione.
2: Qual é o maior erro que você observa em alguns empresários que querem se posicionar, mas não têm a experiência, não têm uma assessoria, colocam lá a cara, o rosto, mas não dão certo? Não dá certo, por quê? Qual é o maior erro? Qual é o seu raio-x?
3: Olha, eu acredito que... Não que seja um erro, eu acho que assim, é a tentativa de conseguir algo, né? Porque as pessoas, ah, eu vou imitar fulano. Fulano tá dando certo, eu vou imitar tal qual ele está fazendo. Então, hoje tem muito disso. Ah, se deu certo com a empresa tal, eu vou fazer copia e cola da empresa. E acaba perdendo a essência, né? Que aí eu acredito que seja o objetivo, acaba sendo totalmente...
2: Fica falso, né?
3: Fica falso e as pessoas percebem, né? As pessoas, por mais que a gente tente disfarçar, mas as pessoas sabem o que é verdadeiro e o que é falso.
2: E você pode ajudar nessa identificação.
3: Claro que sim.
2: Então, deixa melhor aí, deixa mais fácil, na verdade, quem quiser te contratar, quiser conhecer mais do seu trabalho, como é que faz? Então, tem Instagram?
3: Tem o Instagram.
2: Se, mas se você não tivesse, pelo amor de Deus.
3: Até um tempo atrás eu não tinha.
2: Sério?
3: Sério. É. Porque eu trabalhava muito no off e eu pensava, não vou ter tempo de estar movimentando minhas redes sociais.
2: Vou cuidar da rede social dos outros.
3: É, exatamente. E aí, a partir de uma necessidade que um cliente teve de eu aparecer nos vídeos dele, eu passei...
2: Ah, você também aparece?
3: Aham.
2: Muito bom. E aí, qual é o teu Instagram?
3: É Anne Creative.
2: Anne com A-N-E?
3: A-N-Y.
2: A-N-Y.
3: É.
2: Creative.
3: Creative.
2: Creative.
3: Criativa.
2: Anne Creative. E aí as pessoas têm todas as informações lá, quem quiser te contratar, saber mais do teu trabalho, né?
3: Sim.
2: Aí tem tudo por lá.
3: Tem tudo por lá.
2: Maravilha. Obrigado por ter vindo contar um pouco da sua história, os desafios, né? Porque também não é fácil desenvolver cada um dos produtos, fazer o brand, fazer, enfim, toda a divulgação, fazer aquela anamnese ali junto com o cliente, identificar que público que é para divulgar e atingir aquele público que precisa conhecer o produto. Obrigado e sucesso cada vez mais,
3: viu? Muito obrigada pela oportunidade. Foi um prazer enorme lhe rever, né?
2: Isso.
3: Porque eu já vim aqui uma vez e...
2: Você veio trabalhando, você veio
3: vim
2: com cliente.
3: Vim trabalhando, eu fui acompanhando a Adrinelli Jatobá.
2: Ah,
3: ela é minha cliente também.
2: Ah, muito bem. É, e aí você veio naquele dia trabalhando e agora veio com convidada.
3: Exatamente.
2: Tá com moral, né? Obrigado, viu?
3: Obrigada.
2: Sucesso cada vez mais. 10 horas e 50 minutos, 10 e 50, nós estamos juntos no nosso Movimento e Mercado. Vamos falar sobre o radar econômico aí, porque o radar econômico hoje traz oportunidade de emprego. Vamos lá? Agora são 10 horas e 51 minutos, a oportunidade de emprego que você precisa. A vaga que eu tenho agora para você é vaga de vendedor. Se você é apaixonado por tecnologia e possui ótimas habilidades de comunicação, essa é a oportunidade de integrar a equipe de vendedores de uma casa que vende celular. O contato para você ser vendedor é 97601-0100. Tá? Vaga para vendedor de celulares. Requisitos: gostar de tecnologia, ter habilidade de comunicação e gostar de trabalhar em equipe. Tem vaga também de trabalho para trabalhar a Luiz Langerri está expandindo seu time e busca profissionais comprometidos e proativos que queiram crescer junto com a empresa e é para trabalhar nessa condição aqui, ó. Vagas para assistente de RH, estoquista, expedição, vendedor online, vendedora física, estagiário de marketing, design gráfico e auxiliar de manutenção. São todas essas oportunidades. Oferece vale alimentação, vale transporte, voucher de aniversário. O que é voucher de aniversário? Um presentinho, né? É bom. Bonificação por desempenho, acesso a peças com valores diferenciados de atacado e plano de carreira. 99802-8537. 99802-8537. Também tem outra oportunidade aqui de trabalho para você que está buscando uma vaga de auxiliar de cozinha para integrar a equipe da Take Joyce aqui em Fortaleza, atuando no preparo de pratos, sucos e organização no ambiente. É, salário de R$ 1.674. Trabalhar em shopping, seja Iguatemi, Rio Mar, Varjota e Bairro de Fátima, você vai poder ir para um desses lugares aí. Atividade: preparo dos alimentos, produção de receitas e montagem de pratos e organização do ambiente de trabalho. Requisitos: ensino fundamental ou médio completo, disponibilidade para o horário de fechamento, bom relacionamento em equipe, sem a necessidade de experiência prévia. O telefone para contato é o 98621-1077. 98621-1077. Tem vaga para bordadeira. Alice disse que fazia bordado, Alice. Você não tem cara que faz bordado não, viu, dona Alice? Agora, a minha mãe, ela faz crochê, fazia. Aí teve um probleminha na mão. Rapaz, fazia cada coisa bacana, cada coisa bonita. As minhas filhas, quando eram pequenininhas, ela fazia biquíni. Dava um trabalho danado. A Aline também faz crochê, né, Aline? Ai, não. Eu achava que a Aline fazia crochê. Mas aquela cueca do Jaime de crochê que você disse que deu a ele, não foi você que fez, não? A Aline disse que não costura nem a bainha. É, rapaz, então tô melhor, porque bainha eu sei costurar. Sei nada. Enfim, ó, tem vaga aqui para bordadeira. Realizar bordados manual em tecidos finos e delicados. Pedrarias, pérolas, cristais, paetês. Você tem esse requisito aí? Você tem essa condição? Entra lá em contato. 85 99184-8983. 99184-8983 para você que é bordadeira e tem essa especialidade aí. Deixa eu mandar aqui também um grande abraço pro meu querido amigo Bechara, tá acompanhando a gente. Um abraço muito grande. Obrigado pela audiência, viu? Felicidade saber que você também está com a gente. Olha, amanhã eu vou estar recebendo aqui a doutora Karine Azim. Ontem eu conversei com o doutor Vitor Camarão falando sobre hormônios, né? Mulheres que utilizam de hormônios sintéticos para ganhar disponibilidade para malhar, para ganhar definição física, mas muitas acabam também tendo efeitos colaterais e acabam se prejudicando. Portanto, amanhã, no nosso Movimento e Mercado, a gente vai receber aqui a doutora Karine Azim para discutir esse assunto que é super importante para a saúde. Aliás, o Movimento e Mercado sempre fala sobre saúde, fala sobre serviço, fala sobre liderança e também fala das questões do trânsito e tudo aquilo que te impulsiona, né, a querer saber mais das verdades do dia a dia. Gente, eu estou recebendo aqui uma informação que o motorista de um carro foi socorrido e encaminhado para uma unidade hospitalar após ser atingido por um outro veículo, um veículo leve sobre tiro, VLT, em uma passagem de nível hoje pela manhã no bairro Presidente Kennedy, aqui em Fortaleza. Eu não tenho informações sobre o estado de saúde da vítima. Segundo a Companhia Cearense de Transportes Metropolitanos, ou Metrofó, informações preliminares apontam que o veículo teria invadido e a via férrea no momento em que o trem passava no cruzamento ferroviário. A ocorrência foi registrada na rua Carlindo Cruz, esquina com a Avenida Tenente Lisboa, no Presidente Kennedy. A nota é a seguinte: o VLT trafegava em velocidade reduzida devido à proximidade da passagem de nível e acionou os freios de emergência ao identificar a situação. O condutor também utilizava a buzina como sinal de advertência para aproximação do trem. É o que informa a Metrofó. Ainda conforme a companhia, a sinalização visual e sonora da passagem estava funcionando normalmente, assim como a cancela. No momento da ocorrência, havia veículos parados aguardando a passagem do VLT. Eu não quero aqui fazer julgamento, né, antecipado, nem apontar defeitos. O que eu quero dizer é que, infelizmente, tem os apressadinhos e que acabam também passando por esse tipo de situação. Aí, meu amigo, não tem como dar certo, né? Vai sempre dar errado. São 10 horas e 57 minutos agora. Tá na hora da gente deixar nossa mensagem. Vamos lá? Essa mensagem de hoje, ela trata de um caso onde você pode refletir e trazer para você essa realidade. Essa, na verdade, esse pensamento eu já carrego já há bastante tempo e eu posso te dizer que ele serviu e muito para mim. Quando tem gente achando que o silêncio de Deus é abandono, quando você ora, quando você reza, quando você busca a Deus e não encontra resposta, você acha que Deus se calou. Mas saiba que Jesus, ele recebeu a notícia. Jesus sabe do que está acontecendo com você. Porque Jesus, ele está em todos os lugares. Ele é onisciente, ele é onipresente e vai te ouvir. E ele disse, a porta que te abrirei será tão grande que todos saberão que fui eu. Portanto, não é o seu talento, não é a sua dedicação que vai fazer a porta abrir. O que vai fazer a porta abrir é aquilo que Deus coloca em suas mãos. Porque tem gente que passa a vida inteira correndo atrás de quem nunca parou para olhar para eles, a não ser Deus. Kant dizia o seguinte: tudo o que você não puder contar como fez, não faça. Se há razões para não contar, há razões para não fazer. Mas tudo aquilo que você coloca nas mãos de Deus, você terá pelo resto da vida. Mas tudo aquilo que você coloca na mão do homem, você perderá feito água em suas mãos. Fica a dica. Tem uma trilha pra gente ir embora, irmão. Muda aí, aperta um botão desse aí, rapaz. Fica olhando... Aí, fica só olhando pra mim, cara. Enfim, gente, obrigado pela audiência, um abraço muito grande, fiquem todos em paz com Deus. Amanhã, 9 horas da manhã, estaremos de volta com você na audiência e todo o nosso time pronto, preparado para trazer o melhor da informação. Não esquece, amanhã, 9 da manhã. Vem aí, Denise Santiago com Jogada Primeiro Tempo. Fiquem todos em paz com Deus. Tchau.
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0: Caririaçu está comemorando 150 anos de emancipação política nesta terça-feira, 18 de agosto. Entre a programação de aniversário, a solenidade de hasteamento das bandeiras na Praça Padre Augusto, às 4 horas da tarde, no centro da cidade, e às 5 da tarde, a missa em ação de graça pelos 150 anos na Igreja Matriz de São Pedro, também no centro. Às 6 da noite, a entrega das comendas dos 150 anos e em seguida os parabéns e corte do bolo do município com a população. Caririaçu possui cerca de 26 mil habitantes e destaca-se por seu clima serrano mais ameno, da conhecida Serra de São Pedro, um dos primeiros nomes da vila que precedeu o município. Somente em 1943 recebeu o nome de Caririaçu. O município está dividido em 6 distritos. Claudiana Morato para a Verdinha FM.
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1: Certinha. Como é o nome dessa rádio, menina?
0: Denise Santiago.
1: Ixi, eu tô com moral de... Ainda não tem uma rádio, mas terei, viu? Olha, já pensou a gata, a Verdinha? Mas a Verdinha é minha também, é nossa, né não? Então é, então já tem uma rádio, né não? Ora, mas me conta. Como é o nome dessa rádio então, rapaz?
2: Verdinha!
1: Estamos no ar, meus amigos, aqui na Verdinha, 92.5. Se alguém chegar pra você e perguntar qual é a rádio do seu coração, aí você não é nem doido de ousar e colocar o nome de outra emissão. É a Verdinha, FM 92.5 aqui na TV Diário. A turma que nos acompanha aqui pela TV. E alô, galera do YouTube, aquele beijo pra vocês que estão aqui conosco. Participa logo com a gente, compartilha aqui a nossa live. Recebi ontem mensagens, Liwe, da galera de São Paulo nos acompanhando. Tem uma turma de Natal que nos acompanha também. Tem a turma, olha, eu vi uma mensagem de Natal, vi uma mensagem do Maranhão e vi uma mensagem de São Paulo. E tem a galera do Rio de Janeiro que tá toda aqui com a gente também. Então, ó, um beijo. Se vocês estão de novo sintonizados aqui conosco através do nosso YouTube, o Jogada SVM, vai lá, compartilha, clica, dá um legalzinho, comenta, ó, nos comentários, Gata Shows, eu tô aqui em outro estado acompanhando vocês, porque essa Verdinha, ela é danada, de ponta a ponta, a melhor que nós temos no Brasil, no Nordeste, em tudo que é canto, só dá nós. E aí, torcedor, tudo beleza? Hoje pode ser beleza, né? Ou não, né? Tô botando muita fé no Vozão hoje não, viu, Liwei?
3: Mas o Náutico também não tá... O Náutico, opa, não tá lá essas coisas não, Gata Show.
1: Tá pior do que o Vozão?
3: Tá uma situação bem complicada. Inclusive, a diferença dos dois times, só 2 pontos.
1: Pois é, não, mas tô
3: falando... E o Náutico vai todo com retalho, jogadores lesionados.
1: E o Ceará também?
3: Não, mas o Náutico vai jogar, inclusive, com um jogador improvisado na defesa. Pode ter lateral na defesa. Inclusive, 2 jogadores que não são da função fazendo a dupla de zaga. A gente vai saber mais tarde. Próximo do horário do jogo, 21h30, Hélio dos Anjos tem muitos problemas para escalar a sua equipe na partida de hoje, o Náutico que ainda não venceu nesse retorno. São 3 partidas e 3 empates até aqui.
1: Me ajude a ter fé no Vozão, João Marcos. Você é um homem de fé. Não ria, não. Me ajuda, porque eu não tô botando fé, não, rapaz. Ô, João Marcos, o que tá acontecendo, hein, João Marcos? Tu é mais experiente do que eu. Explica. 1 minuto para João Marcos explicar. 1 minuto, não. Vou botar 10, pode botar 10 minutos, diretor? Para João Marcos explicar, dar uma resposta do que está acontecendo com o Vozão. E aí, João, tudo bom?
4: Tudo bem, Denise?
1: Quanto tempo, né?
4: Não, tava sumido.
1: Tá com raiva de mim, é?
4: Não, de maneira nenhuma.
1: Eu fiquei no DM um período, sabe? Assim, umas 2 semanas no DM. Aí eu voltei assim, ainda tô, não tô 100%. Tô igual o Vina, quando o Vina tava voltando, assim, sabe? Aí depois de um tempo, o Vina já foi, né? Ficando bom, né? Tudo. Depois
4: de quanto tempo? No período de transição agora.
1: No período de transição, pronto. Tô no período de transição, depois vou voltar 100%. E aí, me dê 10 minutos aí de prosa. O que é que tem que ser feito hoje pra mudar minha ideia aqui, meu pensamento?
4: Muita coisa, né?
1: Fala, menor senhora.
4: Bom dia, Leve. Bom dia. Bom dia a todos. Então, muita coisa precisa ser mudada, né? Acredito que a primeira coisa que precisa ser mudada é a parte atitudinal do clube, do time, né, na verdade. Para que as coisas comecem a melhorar. Porque a gente viu um Ceará bastante passivo, né? O Cuiabá dentro jogando aqui no Castelão, né? Bem cômodo, bem tranquilo. Então a gente espera que o Ceará possa primeiramente mudar a atitude e, quem sabe, fazer um grande jogo hoje.
1: Pois é. Tem que mudar a atitude. Tempo de... Tô falando isso, gente, porque tempo de treino não teve, né? O time jogou sábado, aí domingo é o regenerativo, né? Quem joga faz aquele trabalho regenerativo, quem não joga é que faz o treinamento mesmo. E na segunda já viajou.
3: Fez um trabalho ontem.
1: Pois é.
3: Assim, aquele...
1: né?
3: Aquele pré-jogo, né? O famoso rachão. O que dá pra mudar? Só em peças, Gata Show. E talvez em atitude. Porque a questão do futebol apresentado pelo Ceará é um futebol abaixo. E é uma grande questão do Ceará daqui pra frente. Conseguir resultado sem mostrar futebol. É um time que não mostra futebol, que não apresenta um bom futebol. E o Ceará vai ter que encontrar nessas dificuldades. Conseguiu alguns resultados, vai jogar fora de casa, vem de vitória fora de casa contra o São Bernardo. Porém, perdeu em casa e tem que tentar essa recuperação contra o Náutico. O que pode ser mudado são as peças. O Ceará não vai ter o Vina, não vai ter o Éder no setor de defesa, em mais um momento o Brian Borges. E a mudança que o torcedor do Ceará quer ver é essa mudança de postura. Parece um time cômodo, um time que já fez os 45 pontos, um time que está numa zona de classificação. Dentro de campo, sim. A apresentação do Ceará dentro de campo é essa, de um time cômodo, né, com um comodismo. E o Ceará não pode jogar dessa maneira. Porque o Ceará está numa situação extremamente delicada, próximo da zona de rebaixamento. 2 pontos é a distância para o Avaí. E o Ceará vai entrar na rodada já sabendo o resultado do Londrina. O Avaí está próximo, o Ceará pode voltar para a zona nessa rodada, mas além do Avaí, você pode ter o Londrina se aproximando. Então é um jogo para lá de importante contra o Náutico. Fora de casa, o Náutico, eu falei aqui, que não está bem. É um time que está na frente do Ceará, é o primeiro à frente do Ceará, 2 pontos é a distância. É um confronto direto. E confronto direto, você não vai para empatar, você vai para vencer. Uhum. E é essa postura que o Ceará tem que ter na partida de hoje. Na noite de hoje, nos aflitos contra o Náutico. No primeiro turno, deu o Ceará. E hoje, o torcedor espera uma vitória do Alvinegro contra o Náutico, que vem em uma sequência de 4 jogos sem perder. Eu falei que não perdeu no retorno. São 3 empates consecutivos nas 3 primeiras rodadas, mas na última rodada do primeiro turno, 19ª rodada, venceu. Então são 4 jogos sem perder. Portanto, o Hélio dos Anjos tem muitos problemas para essa partida e o Ceará tem que aproveitar isso. As peças que o Ceará está substituindo, eu vejo que tem a sua qualidade e dá para vencer esse jogo longe de seus domínios. Gata Show.
1: É, vou aguardar. Gente, eu tô precisando ser mais otimista, porque o último jogo que eu vi de Cuiabá... O Aloysio da base, ele é um bom jogador, né, João Marcos? É que jogador, é o lateral. Dá pra ele logo no... Eu tô perguntando assim pro João, porque eu peço até desculpas, assim, que eu não tenho acompanhado tanto a base, assim, e vejo alguns meninos e os que estão se integrando ao profissional, e gosto muito da utilização deles, acho que é super válido. E já que o Ceará tá utilizando tanto, tem João Gabriel utilizado, o Enzo que se machucou, mas que marcou o gol, foi utilizado, o Melk, que a gente sempre defende aqui, utilizado. Na lateral direita, não pode aproveitar não esse menino?
4: Eu acho que ele já poderia ter tido alguma oportunidade.
1: Assim, né? Era.
4: Ele já treinou um tempo no profissional, acredito que agora ele voltou para o sub-20. É, mas eu acredito que ele já poderia, sim, ter tido oportunidade. Não sei também como é que estão os treinamentos, de que forma que ele desempenhou os treinos. Então, mas sim, é bom jogador, tem bom perfil, boa força física, né? Consegue apoiar muito bem. E ele tem uma coisa que, né, os outros laterais não têm, que ele consegue também atacar por dentro, não só por fora. Então são características diferentes, mas acredito que se oportunizar e der confiança, acredito que o Aloysio tem tudo para responder.
1: É, eu tô falando isso, gente, porque assim, quando a gente fala assim de jogador, João Marcelo, nem falando da pessoa, né? Mas a atuação, o Rafael Ramos não dá não, amigo, mais. Pelo menos dá um tempinho, né?
4: É, o Rafael Ramos, ele é complicado, né, a situação dele. Ele já tá 3 anos no clube, ele ainda não conseguiu demonstrar.
1: 3 anos, né, minha gente?
4: Ele não conseguiu demonstrar ainda, né, um desempenho que faça com que a torcida goste mais dele, né, tecnicamente assim falando. Então é difícil, né, pra ele. Então a gente fica...

0: Rafael Ramos entra dentro desse contexto, porque o Ceará precisa, sim, melhorar coletivamente, né? Na parte ofensiva a gente vê poucas alternativas de ataque, né? E na parte defensiva a gente vê que tem muito espaço o outro time para jogar, até porque o time de marcação que o Daniel usa gera muito espaço e sobrecarrega muito também o meio campo.
1: Torcedor, o que é que você acha, hein, torcedor? Participa aqui com a gente no 988871306, a sua participação é de extrema importância. A galera que tá no YouTube também, já vou dar um giro aí na galera que tá no nosso YouTube Jogada. Se tá seguindo, eu quero ver like, viu? Vamos já aumentar aí alguma coisa. O Marcos vai pensar em alguma coisa pra falar. Sobra pra tu, macho. Liuê já tá quietinho. Que vai sobrar pra tu também. Vou já arrumar um negócio pra ti, viu, Liuê? Pra poder a gente aumentar esses like,
2: deixa
1: de
2: like
1: graça.
2: Aí.
1: Não paga nada, viu? Não vê com queixo. Ah, eu já não posso, que eu tô liso. Não vê com queixo de liseira, não. Não paga nada. Liuê, o torcedor, fala assim, ó. Hoje, Gato Show, é o clássico dos desesperados. Mais cedo, eu coloquei na tela no Bom Dia, né, gente? No Bom Dia Ceará, na TV Verdes Mares, falando do jogo, né? Hoje, Náutico, Ceará, 9:30. Botei aflitos. Mas aflitos é o nome do estádio, viu, gente? Aí um torcedor mandou uma mensagem. Rapaz, até a Gata Show tá fazendo hora. Que vai ser o jogo dos aflitos. Vai ser o jogo dos aflitos, Oliwe. Porque, ó, o Azevedo tá falando assim, lá de Maranguape. É dos aflitos, não, é dos desesperados. Mas acho que os rebaixados serão estes que já estão na zona. Deixa eu ver aqui.
2: Mas tudo pode mudar, Gata Show.
1: É.
2: O Avaí venceu uma partida
1: não
2: que
1: é.
2: Ninguém esperava, contra um Operário que tá lá na parte de cima e virou nos acréscimos daquela partida.
1: Ponte Preta e América, só se for um milagre dos milagres.
2: Já estão abraçados na Série C.
1: Dos milagres.
2: Passagem já tá comprada, Gata Show, nessas duas equipes. É. Aí Londrina, Avaí, a situação muda. Situação muda, porque assim, o Londrina vence essa partida, fica 2 pontos para a equipe do Ceará, joga hoje, inclusive, mais cedo que o Alvinegro. O Ceará vai já jogar sabendo o resultado desse adversário. O Avaí encara o Sport. O Avaí vem em uma crescente de apresentação, ainda é muito difícil a situação da equipe. Então não dá para cravar que são favoritos ao rebaixamento, são. Mas tem o Náutico que está embaixo, é o próprio Ceará que se meteu nessa confusão e tenta sair. O Ceará se colocou nesse momento em brigar contra o rebaixamento. O Ceará tenta se manter na Série B. Hoje o campeonato do Ceará, eu venho falando aqui há muito tempo, é para se manter. O Ceará tem que mirar os 45 pontos tentar fazer um pouquinho mais para não bobear com a sorte, né? E o time alvinegro vai encontrar um adversário direto, como eu já vinha mencionando aqui. E assim, o Náutico já esteve entre os 4 melhores da competição. O Náutico caiu demais de rendimento, perdeu um dos seus melhores jogadores, que o meia Dodô recebeu uma proposta do futebol europeu, fez corpo mole, não queria ficar, não foi treinar, desapareceu, foi negociado, e o time caiu de rendimento. Hoje o Náutico está bem próximo da zona de rebaixamento. Então o Ceará vai encontrar um adversário que, assim como ele, não vive um bom momento. E adversários dessa forma, você tem que tentar uma vitória, são muitos problemas. Eu estava analisando aqui, departamento do Náutico, 6 atletas, tem mais 3 jogadores suspensos, né? O Arnaldo, que defendeu o Ceará lá atrás, lateral direito, está suspenso. O zagueiro titular, o Betão, foi expulso, né? Também o Núñez, jogador de meio campo, é reserva, mas sempre entra no segundo tempo, argentino, está suspenso também, acabou sendo expulso no último compromisso da equipe contra a Ponte Preta na Série B. Então são muitos problemas que o Náutico vai ter. E o Ceará tem que aproveitar. Porque eu vejo que as peças que o Ceará não vai ter, o Ceará pode substituir com qualidade. O plantel não é lá essas coisas. Mas, por exemplo, você não tem o Vina, você pode colocar o Melk e o Mugri. Eu vejo que não vai perder tanto assim. Na defesa, o Éder não era nem para ser titular. Então quem entrar vai ser melhor. Já pelo lado direito aí é o problema. Sem Brian Borges, sem Enzo, que poderia ser o seu reserva, você vai colocar quem? Rafael Ramos, mais uma vez, insistir no erro, insistir em quem não dá dando certo, ou você vai colocar um garoto de 18 anos, o Aloysio, que pode receber oportunidade. Viajou, e se o Aloysio viajou, já dava para escalar o jovem garoto nessa partida contra o Náutico.
1: Eu vi te fazendo assim, se estivesse chamando alguma coisa. Liu, ia ter uma mensagem pra tu no WhatsApp aí, boa. É a mensagem que eu recebi aqui da...

0: de uma torcedora, achei um barato. Ó, do maior valor essas mensagens de vocês, viu? Ô, minha gente, perdi, não acredito, não. Não acredito, não acredito, não acredito. Calma aí, eu vou. Ela falou assim, ó. Ai, gente, eu vou encontrar. Ela, gata, show. O João, o Rafael Ramos, são tantas mensagens que a gente recebe, mas eu lembro aqui que ela falou aqui, ó. Se eu colocar aqui na procura, ou a tia, né, tia, me ajuda, achei. É só colocar na procura algum nome, né, que dá certo. Me ajuda, João Márcio, que a tia aqui, ela é um pouco complicada, viu? A galera que tá no rádio, vocês também se aperreiam, porque eu me aperreio. Fala assim, ó, João, mulher, vou dizer uma coisa pra tia, esse Rafael Ramos só quer mostrar as pernas. E não são bonitas, não. São pequenas e feias. É mesmo, é mulher. Eu não prestei atenção nas pernas dele, não. Vou prestar mais atenção, viu? Pra gente fazer uma análise, né? Uma análise... Não é não, João Marcos?
1: Não? Não vou prestar atenção, não.
0: Eu gosto de analisar de uma forma, assim, bem criteriosa. Não tinha prestado atenção ainda, viu, amiga? Mas vou prestar atenção. A turma aqui fala, João Márcio, onde é que arranjam tanto jogador desse jeito ruim? Aí, minha Nossa Senhora. Eu falei que a turma que tava fora aqui do nosso estado, tem uma galera lá de Manaus, o Evandro, que tá aqui nos acompanhando. Um beijo, tá, Evandro, pra você. Lá em Manaus, ele fala, meu campo com Matheus Araújo, Mugni e Melk. O Ludovico não tá, viu, gente? Ele não viajou porque teve aquele choque de cabeça. Aí tem um protocolo de 5 dias, sim, mais ou menos, né, aproximadamente, por conta da concussão. Ele tá bem, mas tem um protocolo pra ficar quietinho. E aí ele fala, o Júlio pela direita, manda Vina, Nico, Sávio, Rafael Ramos, Pavani, tudo embora. A gente tá tudo aqui no Maranhão acompanhando. Um beijo pra vocês. O Pavani foi outro que eu imaginei que fosse dar uma força maior ali. Ainda tem que ter tempo?
1: Já poderia estar.
0: Já poderia estar dando resposta,
1: assim,
0: né?
1: É que eu falo. Então ele, o Nico, entra naquele contexto do Ceará não funcionar coletivamente. Então é complicado também. Então, como eu comentei, né, no início, o meio campo era muito sobrecarregado, porque ele marca de forma individual. Então você pode ver que geralmente os volantes do Ceará, eles são substituídos. Geralmente é isso. É um padrão, até porque se desgasta muito.
0: Mas é porque
1: cansa.
0: Ah, isso eu sei.
1: Né, se desgasta muito. Por exemplo, assim, o Nico também e o Giulio nesse jogo marcaram.
0: Não,
1: né,
0: o Giulio não foi tão legal, eu esperava mais dele.
1: Todo mundo espera. Mas assim, não dá pra toda hora esperar que o Júlio vá resolver de forma individual. Né? Então, por isso que o Ceará precisa melhorar coletivamente. Então, ele baixa muito também pra marcar, né, o lateral do... Marcou, né, o lateral do Cuiabá, assim como o Nico. Tinha vezes que eu tava olhando no jogo, eles estavam na última linha do Ceará.
0: Aí...
1: Então, até chegar lá na frente também, desgasta.
0: Haja
1: desgasta
0: perna,
1: bastante,
0: viu, amigo?
1: Né? Então, não tem como. Pra esse jogo, sinceramente, eu acredito que o Júlio seria a melhor opção na lateral. Né, entraria com o Luizão e o Gabriel Silva na zaga, até para fortalecer também um pouco mais essa bola parada do Ceará, que tá com bastante dificuldade também.
0: Num jogo como esse, né, na casa do adversário, a postura tem que ser como, assim, João Marcos? Da galera, é tentar... Porque o Náutico também não tá essas coisas todas, eu acredito que não vá também muito retraído esperando o Ceará, não. Deve ir para cima. E é melhor, né? Se for para cima, melhor ainda pro Ceará, né?
1: O Náutico precisa ter essa postura.
0: Né?
1: Historicamente, o Náutico tem essa postura de jogar pressionando, de jogar muito, né, com a intensidade muito alta nos aflitos. Né? Então isso é o normal do Náutico, mas o Ceará ele precisa explorar, né, tentar aproveitar esse momento bastante complicado do Náutico, com desfalques, com pressão, principalmente em cima do Hélio dos Anjos, da comissão técnica, né, que vem pressionado há muito tempo. Então o Ceará precisa sim explorar isso da mesma forma aqui que o Cuiabá explorou e fez muito bem.
0: O torcedor que tá no nosso YouTube falou assim, o Evandro Rocha, um beijo pra você. Edivando. Vou dar um palpite, gata show. Vocês querem ver como essa Série B, ela é doida? Vixi, é doida. É capaz do Ceará, depois de ter perdido por 3-1 do Cuiabá, ganhar do jogo de hoje contra o Náutico? Eu não duvido, não. Mas vai ser difícil, gente. É mudança... Eu digo nem nessa parte de tática, o Ceará tá com desfalque. Tá com o Éder fora, o Vina fora, o Enzo Ludovico fora, o Éder fora também. E vou nem contar o Zanocelo porque já tava fora. Então, o trabalho vai ser muito mais mental do que tático. É aquela conversa, o tete-a-tete ali do Daniel Paulista com a galera. Porque tempo não tem pra treinamento. Ah, treinaram ontem, mas tá aquele rachão, né, gente? Tô falando de treinamento, de ver o adversário, de conhecer, de ter um posicionamento tático. Não teve esse trabalho.
1: Eu acredito que ontem fez um ajuste, né? Mesmo que leve.
0: Isso.
1: Né? Foi um treino de ajuste. Se ontem foi rachão, então tá tudo errado. Né? Mas eu acredito sinceramente que foi um treino de ajuste, até porque não tá dando tempo pra fazer isso, né? né? Pelo menos agora para essa semana não, mas o Ceará teve duas semanas completas de treino, que já era para estar bastante coisa ajustada e aparentemente não está, né? Pelo menos não conseguiu desempenhar esse ajuste durante o jogo contra o Cuiabá. Então é muito na conversa, é nível de concentração bastante alto, porque é assim que as coisas vão ter que ser resolvidas, até porque não teve tempo de treino.
0: Torcedor que está aqui com a gente, tá sem áudio, a galera que tá no YouTube, quem tá no rádio está nos escutando muito bem sonoro nessa rádio. Bota de novo, Fabiano Soares, lembrei do sobrenome do nosso operador, o Verdinha. Como é o nome dessa rádio, macho velho? A melhor.
2: Verdinha!
0: É. Quem tá na Verdinha tá nos escutando. Quem tá no YouTube tá sem áudio, a gente tá ajeitando agora, viu? Mas vou mandar um alô pra vocês, vocês têm que fazer uma leitura labial aqui com a Gata Show. Por enquanto.
3: Mande áudio.
0: Arthur, tô vendo. Cibele Araújo. Bruno Abel Souza. Nós estamos fazendo aqui o ajuste aqui para ajeitar aqui o áudio e para que você possa escutar. Não tem problema não. Quem tá no rádio e na TV, a gente, qualquer coisa, a gente vai repetir em respeito à galera do YouTube, né? Que tá fora aqui com a gente e que a gente teve um probleminha técnico aqui. A gente vai já organizar aqui o áudio para que vocês possam escutar. Eu sei que tá sem áudio, viu? Mas vai dar certo. Torcedor do Leão, amanhã tem Fortaleza, hein? Bora falar do Fortaleza também. O Fortaleza, por outro lado, vai ter dois retornos. O Pedro Henrique e o Miritiero. Miritiero, pelo amor de Deus, meu filho, amarre suas mãos. O que é que tu tá rindo, ué? O Caba faz um gesto obsceno. Pra não falar uma palavra, de manhãzinha cedo a apresentadora falando. Cotoco, mulher, já está obsceno, pelo amor de Deus.
4: Fala,
0: tem criança assistindo. Já não pode fazer, né, gente? Que é feio e falta de educação. Aí tu vai se estressar com três pessoas. Imagina num clássico rei, um caba desse num clássico rei, hein?
1: Um nível de imaturidade grande.
0: Como é?
1: Não dá pra aceitar, não. Como é aceitável.
0: Como é, né? João Marcos, um negócio desse, hein?
1: Não dá. Não tem o que falar, né? A gente fica até sem palavras pra tentar explicar esse tipo de situação. Acredito que imaturidade, responsabilidade, até porque Fortaleza vinha bem no segundo tempo, né? Empatou aquele jogo contra o Cuiabá. E
0: acaba comprometendo, né?
1: Sim, de forma infantil. Ele acabou sendo expulso e poderia ter ocasionado uma derrota.
0: Ai, mas o homem tá de volta com mais tranquilidade. Acho que ele tomou um chazinho de camomila. Ixi, lá em casa era um negócio assim. Se eu fizesse um negócio desse e voltasse pra casa, era 3 dias de peia. E de cinturão ainda, com as pernas ficarem ardendo, pra nunca mais eu colocar dentro. Então, o Limiritiro, bota os dedos pra dentro, entra tranquilo, que ele vai ser titular, acredito que sim, na partida de amanhã. E Pedro Henrique, hein? Vi com bons olhos esse retorno aí. Torcedor, Pedro Henrique, Miritiello, bota, deixa o Wellington na equipe. Como é que você montaria o seu time pra amanhã, pra enfrentar a equipe do São Bernardo? Jogo importante, jogo que tem que ter esse Castelão lotado, viu, gente? Não tem queixo. Tem que ter lotação. O Fortaleza tá na quarta posição. Não saiu do G6 durante o campeonato, né? Tá ali na luta, brigando. Teve troca de técnico. O próprio Paulo Autuori tá fazendo as mudanças. O torcedor pediu o Wellington, que eu mesmo falava, o Wellington, o homem colocou o Wellington. Tá fazendo as modificações. Tá tendo pouco tempo de treino, mas tá fazendo. Ai, Denise, não, eu quero ver o bom futebol. Meu filho é Série B, na Champions League, não. Presta atenção. Às vezes tem que dar uma chacoalhada na galera, né? Não, ou eu tô sendo chata demais?
1: Não, mas é a verdade. É, precisa de um time competitivo, obviamente, que todos querem um bom futebol, né? Mas divisão de acesso também, na maioria das vezes, vai ser resultado.
0: Sim.
1: Né? Então, se você... ganha os jogos, se mantém na parte de cima da tabela. Lógico que você desempenhando um bom futebol, a chance de vencer o jogo ela é muito maior, né? Isso o Paulo Autuori, ele disse na última coletiva. Então você vê o Criciúma na liderança, né? Jogando um futebol pragmático, né? Não goleia, ganha de 1-0, 2-1, 2-0, mas está fazendo o resultado, está fazendo a parte dele, se mantendo ali na frente.
0: Pois é, galera. Olha, a Thaís, que é a assessora de imprensa do Fortaleza, uma das assessoras, né, da parte lá junto com o Vinícius, divulgou ontem 7.067 torcedores. Tá pouco, viu, galera? Tem que lotar. Tem que apoiar, que o momento é esse, dentro de casa. Tanto torcedor do Ceará como torcedor do Fortaleza, vocês têm que ir pro estádio. Amanhã a gente faz aquele sorteio de ingressos, viu? Aquele presente, sorteio não, um presentinho que o Jogada sempre dá esses ingressos pra galera. Então, participa aqui com a gente e vá ao estádio, viu? Porque não pode ficar de fora, não, e apoiar o time até o fim da temporada, até o objetivo principal das equipes. Bora fazer o seguinte, a gente tá recebendo mensagens. O YouTube deu certo? O YouTube tá ok? Tá, o áudio voltou ou não voltou? O Bruno Abel mandou começar de novo. A gente começa de novo pra você, Bruno. Deu tudo certo o áudio? Tivemos um pequeno probleminha, um pequeno equívoco. Equívoco por conta do áudio do nosso YouTube. Tivemos aí um deslize. Nós estávamos falando falando sobre o jogo do Ceará hoje. Já estamos fazendo hora. Gata Show, eu vou jogar na Mega Sena. Joga no Loterial Deota, viu? Me ajude aí. Ei, minha gente, nós estávamos falando do jogo do Ceará hoje. O João Marcos está aqui com a gente. Bora fazer de conta que o programa começou agora. Agora tem que ser ligeirinho que eu tenho que pedir intervalo. Bota aí a verdinha só pra galera do YouTube, vendo que eu dou moral pra vocês. Aí vocês não curtem a gente não e nem seguem pra vocês verem, viu, bichinho? Começamos o programa agora, viu? Estamos falando do jogo do Ceará, galera. Porque o Ceará vai jogar hoje contra o São Bernardo. Falamos da lateral direita, falamos aqui de Rafael Ramos, porque que o Aloysio da base, o João Marcos até defende ele, não tem que ser titular naquela posição. O que é que você acha, torcedor do YouTube? Participa aqui com a gente, nós estávamos falando sobre essas posições do Ceará e como é que ele deve se comportar para o jogo de logo mais. Não é brincadeira. Já que o João Marcos falou, liu ainda não sobre o Aloysio, lateral direito, como é que deve ser a lateral direita? Ó, eu tô dando essa moral pra galera do YouTube, a gente tá repetindo, viu? Presta atenção.
2: Vamos de novo pro YouTube.
0: Vai.
2: Então vai deixando o like aqui. É divando a turma toda.
0: Vai.
2: Tá tudo certo agora. Deixa o like aí. E vai. Vamos junto. Sobre a lateral, Aloysio. Não tem o que discutir.
0: Qual é o problema do... O que é que tá acontecendo com o Rafael Ramos? 3 anos, a gente não vê melhor.
2: 3 anos, 88 jogos com a camisa do Ceará e nada de futebol. Não existem motivos para o Rafael Ramos continuar vestindo a camisa do Ceará. O Ceará teve a oportunidade, janela de transferências, tentar uma negociação. E a gente está falando de um atleta que é português. Ele tem mercado em outros países, porque já atuou em diversos países. Já esteve nos Estados Unidos, jogou por lá pelo Orlando. Já esteve em Portugal, defendeu o Santa Clara. E parece uma coisa, todo jogador que vem lá do Santa Clara não dá muito certo por aqui, né? Mateuzinho, Wendel Silva...
0: Eu não gosto muito de rotular por isso, não.
2: Não,
0: né?
2: Mas é só
0: porque
2: assim...
0: Porque ontem falaram muito no ano passado do zagueiro do William, que veio do...
2: O William Machado, que é um baita
0: que
2: zagueiro.
0: Veio do Operário, torcedor esculhambado.
2: Grande, grande defensor,
0: mas
2: pergunto,
0: assim... quem é que não queria o William Machado no jogo?
2: Mas
0: no
2: o Rafael, é diferente, porque o Rafael ele veio do Corinthians, estava lá no Corinthians, chegou a ser titular em algumas partidas, concorria com o Fagner, né? Grande lateral, inclusive já jogou Copa do Mundo com a seleção brasileira. E o Rafael Ramos era uma opção ali. O Corinthians entendeu que não era para ele ficar, o Ceará negociou, trouxe o atleta e já são 3 temporadas e eu ainda não vi futebol. E nessa temporada, para ser mais específico, ele está muito abaixo do que ele já apresentava, abaixo de qualquer coisa. E esse jogo é o momento de você fazer uma mudança. Porque assim, o Rafael Ramos não tem condições de ser titular com a camisa do Ceará, eu entendo. Você não tem o Brian, você não tem o Enzo, aparece o Aloysio, que tem 18 anos, 18 anos apenas. E é o momento de você fazer uma mudança. Porque assim, o Rafael Ramos não tem condições de ser titular com a camisa do Ceará, eu entendo. Você não tem o Brian, você não tem o Enzo, aparece o Aloysio, que tem 18 anos, 18 anos apenas. E assim, a base do Ceará vem sendo a solução de muitos problemas. Por que não apostar em mais um momento na base? Eu sei que lá no ataque são alguns jogadores diferentes, mas a gente viu na defesa, o Gabriel Silva entrou bem contra a Ponte Preta. Por que não dar uma oportunidade também a esse jogador no setor de defesa? E o Aloysio pelo lado direito. É uma partida fora de casa, o garoto pode entrar, pode, de certa forma, conseguir mais minutos, uma segurança para a sequência da temporada, ser uma opção pelo lado direito, porque é uma posição até escassa no futebol brasileiro. A gente viu na última Copa, para você convocar um lateral direito para defender o Brasil, já é complicado. Imagine para você reforçar o seu plantel. Então eu vejo que o Ceará dava para apostar sim no Aloysio já nesse jogo contra o Náutico. Gata Show.
0: Eu vou já dar um giro aqui na galera que tá no nosso WhatsApp. A gente tá aqui, ó, pede desculpas à turma que estava no YouTube. Nós estávamos com um probleminha no áudio. Mas agora você vai ter overdose de Gata Show, de João Marcos e de Liwe Góes. Eu aproveito e mando um beijo aqui do Lindenberg.

0: Souza. O perfil Projeto Trombeta 15, perguntando sobre os ingressos do Fortaleza, deve ser para amanhã, né, para ganhar. A gente amanhã tem que ficar ligadinho no nosso programa, hein, que a gente sempre tá lançando a campanha e fazendo com que você vá ao estádio. O Wilson Antunes manda um beijo aqui, gata show. Denise é a maior da Virgínia. Vixe, Maria. Joyce Ara, um beijo para vocês que estão nos acompanhando. O Edvan falou, a base do Ceará é melhor que o time principal. Com certeza. Mas isso é com certeza, meu amigo.
1: O ataque, inclusive, para a partida de hoje, pode ser até da base. Porque o Nico tá mal, né? Assim, foi mal no último jogo. O Melk pode voltar, tanto no meio ou na ponta. E você pode ter Melk, Luca, que é da base do Ceará, cria do Ceará, apesar de ter ido para o Internacional, e o Júlio. Esse pode ser o ataque do Ceará na partida de hoje.
0: Concorda, João Marcos, com o nosso técnico aqui, Liuê? Liuê...
2: Tem chance disso acontecer, né? Até porque, assim, o Nico até então não conseguiu desempenhar um bom futebol, né? Mas eu acredito, sinceramente, que ele permanece com o Nico na ponta e o Melk entra no meio.
0: Tá aí, torcedores. Bora fazer o seguinte, bora falar do Leão também, hein? Pedro Henrique tá de volta e o Meritxell vai entrar em campo com as mãos pra trás hoje. Não pode soltar dedo pra ninguém. Tranquilidade, Liuê. Calma, né? Tranquilidade, na paz, toma um chimarrãozinho,
1: marca,
0: né?
1: Marca logo um gol.
0: Marca logo, Mirité, tu tem que fazer é gol, macho. Tu tem que marcar é gol. Camisa nova, tem que ser
1: goleador.
0: Só não pode
1: levar um cartão, fazer gol e ir pra galera. Porque se ele levar cartão amarelo, ele tá fora de novo, que ele já entra pendurado no jogo. Ele tem dois amarelos,
0: tá de pendurado, né? Tu tá de brincadeira.
1: Se receber amarelo, tá fora do próximo jogo, gata show. Situação do Mirité. Ele voltou agora, mas já volta pendurado.
0: Que diacho é isso, mano?
2: Me ajuda, Miritela.
0: Miritela, me ajuda, Miritela, a te ajudar, macho, velho. Pelo amor de Deus, entre com calma. O foco é ali a trave, ó. Vai pra cima e, ó, não dispensa nada, porque a galera quer ver gol de Meritxell. Tem, olha, 209 pessoas assistindo agora. Bora aumentar, hein, essa quantidade. Libera aí.
1: Like neles.
0: Bota like aqui na galera. Aumenta aqui a nossa quantidade de like. É rapidinho, não
1: primeira
0: paga
1: nada.
0: Primeira
1: meta é 100zinho, né? Daqui a pouco.
0: É, vamos chegar a 100zinho, likes. Depois a gente aumenta aqui a nossa meta. E você que está nos acompanhando, compartilha aqui a nossa live pra grupo, conversa, pra tudo que a gente possa continuar batendo um papo aqui bem bacana. Verdinha, do meu coração, já eu volto no próximo bloco, dando um oi pra galera que tá aqui no WhatsApp, tá? A turma falando aqui, ó, Gata Show, bom dia, jogada. João Ricardo, Maílton, Gazal, Cardona, Mucuri, Sacha, Pierre, Vitinho, Wellington, Fogaça e Luiz Fernando, pra cima deles. Os dois Rodrigos precisam ficar no banco. E o Meritxell e o Paulo Baia pera pra ir embora. Olha, vou concordar em partes aqui com a mensagem aqui do nosso amigo. Ele sempre participa, mas não deixou o nome aqui. Bota o nomezinho pra gente, né, registrar bem bonitinho. E o bairro? Gostei muito do Sacha no jogo passado. Na verdade, eu venho gostando muito mais do Sacha. O Sacha solto ali. Indo, eu vi o Sacha ali na frente, dando passe. Eu, menino do céu, é um atacante, é que eu tô vendo ali na frente? Tô gostando pela idade, sabe, João Marcos? Às vezes as pessoas rotulam muito. Questão da idade, questão já de é veterano, não dá mais, não sei o quê. E ele mostra cada vez mais, né? Muita resiliência e competência também em campo. Tenho gostado muito do Sacha. Outra. Fogaça, não, né? Pra começar como titular, não.
2: Acredito que não.
0: Não, vai não, acho que não. Vai não, ele vai no Meritxell. Acho que ele vai no Meritxell. Né? Acredito.
1: O Meritxell volta de titular.
0: Volta titular,
1: não,
0: né?
1: Não tenho dúvidas disso, ninguém a não conversa. Ser que ele coloque o Luiz Fernando. Eu vejo que é mais fácil ele escalar o Luiz Fernando ali como centroavante do que o Fogaça.
0: Não, o Fogaça tem que ter ainda mais...
1: Vejo que é Meritxell. O ataque, inclusive, o Vitinho não deve voltar, né? A ser titular. Não, o Wellington... Pedro deve Henrique continuar. E Meritxell, esse deve ser o ataque para a partida
0: Wellington,
1: de amanhã.
0: Wellington, Pedro Henrique e Meritxell. Ah, tá. Sim.
1: Esse é o ataque. Porque o Vitinho, o Paulo Autuori, gosta de extremos, né, que avancem, que quebrem linhas, levem a bola pro último terço do campo, como falava o Tite, né, linha de fundo, para cruzar. E o Vitinho não faz isso. O Vitinho é um ponta que você vê, ele joga pelo lado direito, o pé predominante dele é o esquerdo, ele puxa pro meio para bater. Ou para dar assistência. Então é uma característica diferente do Wellington.
0: Sim.
1: Né? Diferente até em alguns momentos do próprio Pedro Henrique. Então o Vitinho, hoje, o Paulo Autuori deu um recado já no jogo contra o Juventude. Porque o Wellington vai bem aquela partida. Que o Vitinho hoje é reserva do Fortaleza. Ele pode voltar a ser titular? Pode. Se o Fortaleza mudar de formação. Fortaleza jogar ali com um jogador de articulação que ele pode ser esse meia mais avançado. Então, o Vitinho, ele não entrega essa profundidade pelo lado de campo que o Paulo Tuori tanto procura no Fortaleza.
0: Tá aí a resposta do nosso querido Liuê Góes aqui com a gente. Você participa conosco, continua. A gente vai para um breve intervalo, mas antes de pedir o intervalo, a gente tá falando de base, de oportunidades, de gols, de meninos que fazem a diferença. Ontem, João Marcos, acredito que você tenha a oportunidade de ter visto, tá tendo a Copa Nordeste Sub-20. E tem um menino do Ferroviário.
2: Eu vi.
0: Você viu, né? Vi. Pelo amor de Deus, é o Yuri, deixa eu falar o sobrenome pra não falhar, que é o nome dele, Yuri Lemos, ele tem 20 anos, gente, mais cedo eu tava pesquisando o início, a trajetória desse garoto, ele começou lá no Grêmio Recreativo, Pague Menos, depois ele foi pro Tirol, e depois do Tirol ele foi pro Ferrão da Barra, tá na categoria sub-20 do Ferroviário, e é muito importante a gente olhar pra essa base, sabe por quê? Porque às vezes... A alternativa tá ali. Às vezes, não. A alternativa do Ceará tá sendo na base. Os meninos da base estão jogando melhor do que os meninos do profissional, viu, Marcos?
2: Sim, concordo com isso. E como eu trabalhei bastante tempo na base...
0: Pronto, você é a pessoa mais apropriada para falar.
2: É legal você ver os meninos, né? Fazer esse tipo de lance, ser oportunizado no profissional. Né? Então, eu como também trabalhei na captação, então, visitei muitos projetos, né? O Erandi tem um projeto bem interessante, sim, que é o CMA.
0: O CMA, né?
2: Então, eu sempre captei atletas dele, né? Tem atletas aí pelo Brasil que já jogam no Retrô, jogam no América de Natal, né? Então, tem um menino agora que eu gosto muito, que é o Eric, que tá no Internacional de Porto Alegre. Foi fazer avaliação lá, espero sim que ele tenha sido aprovado lá, porque é muito bom jogador. Então, esses valores aqui do estado, eles precisam ser melhor aproveitados pelos clubes daqui.
0: Olha o Yuri Lemos aí, quem tá no rádio, imagina um golaço no meio do campo, um chute, e que não foi sorte, gente, é competência, é treinamento, é maturidade, disciplina, consciência, ou se eu for juntar aqui, meu amigo, a gente pode colocar aqui várias palavras que são sinônimas a essa imagem que a gente vai ver agora, quem tá no rádio, olha, vai, no meio do campo aí,
1: Yuri Lemos de longe, balançou, golaço, lindo, e que golaço, gol que Pelé não fez.
0: Olha,
1: Yuri
0: aí.
1: Lemos, sub-20, Ferroviário, no PV. Isso daí ele vai guardar na memória, viu?
0: Quem vai fazer esse gol hoje, o Ceará, hein? Ah, Levinocena.
1: Difícil, tá difícil dentar, meio de campo, Gatachó. Aí você tá querendo muito, viu?
0: Tá difícil dentro da área, Levin.
1: É, dentro da área, pertinho ali. Daí... Querer demais, mas pode acontecer, futebol tem disso. Né?
0: Tá aí o Yuri, gente, 20 anos, o Ferroviário venceu a equipe do CSE de Alagoas por 2-0, é a Copa Sub-20, é a Copa do Nordeste Sub-20 desses garotos. Yuri, tu deu, foi um baile, Yuri, ensina pra essa galera aí como é que se faz, viu, porque erro daqui tão meio fraco. Bora fazer o seguinte, o intervalo é ligeirinho e a gente volta já.

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1: Que horas são, Liway?
2: Em Fortaleza, 11 horas e 42 minutos.
1: Que voz! Que voz! Faz tu, imita aí, João Marcos.
3: Não tem como.
1: Vai, João Marcos.
3: Não, desse jeito não dá.
1: Vai, 11 horas e 40. Faz de conta que tu tá falando com a tua mulher e tu diz 11 horas. Vai, como é que falaria?
3: Em Fortaleza, 11 horas e 42 minutos.
1: Vixe, como ele é frio, né? Ave Maria. De falar assim, amorzinho, em Fortaleza, 11 horas.
3: Não funciona ali. Ali é bruta demais.
1: Ah, é?
3: É, doida. Carinhosa.
1: É, carinhosa ela.
3: É bastante.
1: Mas a mulher tem que ser carinhosa e bruta, né? Não, Bia. Porque se for carinhosa demais, aí não dá certo, viu, João Marcos?
3: Enfim.
1: É. Aqui a gente fala de tudo, viu? Inclusive de futebol, viu?
3: Legal.
1: A gente fala da vida alheia, fofoca, viu?
3: Aí, tamo junto.
1: Tamo junto. Deixa eu mandar um abraço aqui para o Vitor Gabriel, perfil 1918. Fortaleza. A torcida foi a loucura. Com o quê, macho? O projeto do... Fala assim, ó. Opinião, Fortaleza precisa de tranquilidade. E nós, torcedores, estamos na hora de largar o choro e ir pro estádio. Estamos na B, outra realidade. É exatamente. Tem que ir pro estádio. O Laírton Gomes aqui. Bom dia, Gatachô. Tem um jogador aqui na minha cidade que ele joga mais do que tudinho aí que estão no ataque do Ceará. Bota no bolso. Cadê o nome do homem? Mas, infelizmente, quando aparece um jogador desse, ninguém quer liberar o dinheiro pra jogar. A base do Ceará é melhor do que o time principal. E é isso mesmo, viu? Vai participando. Dá o like, segue aqui a gente, que a Gata Show vai dar um giro aqui na galera. Como eu prometi, eu vou falar também com a galera que tá lá no WhatsApp e em você na jogada. Aperta o play, Fabiano. Não fica nervoso não, viu, Fabiano?
0: Você vai. Na jogada. Você
1: na jogada. Vai, minha senhora. Aí eu tenho funcionar. Que ajudar, né, Fabiano? Se eu não ajudar, aí...
4: Tem um principal.
1: É, tem um problema muito sério entre um computador e a cadeira. Tu sabe como é o nome desse problema?
2: Mouse.
1: Como é o nome dela?
2: Tu sabe, é o mouse.
1: É o mouse, né?
2: Tá apertando o botão e tá entendendo que é outro.
1: O mouse é sozinho, né? Gata Show, bom dia! Bora lá pro nosso WhatsApp, ó. Sou Leão, mas hoje tem vozão. E eu acredito no bom resultado para o futebol cearense. O Leão vai vencer o São Bernardo rumo ao acesso à elite. O Ismael de Souza lá no Canidezinho. Ele colocou aqui a foto, está assistindo a gente. Um beijo. Gata Show, eu escuto já o áudio aqui, tá? Direitinho pra vocês. Que bom que tu voltaste. Show de bola, José. Então, um beijo pra tu. O Leonardo tá aqui com a gente também. Deixa eu apertar aqui o play. Vai, Leonardo.
5: Boa tarde, né?
1: Bom dia. Boa tarde, ainda almoçou,
5: né? Bom dia. Do almoço já.
1: Tá almoçando?
5: Vocês falaram muito bem hoje, viu? Meu parabéns do Rafael Ramos. Rapaz, três anos aí.
1: Três
5: vai
1: anos.
5: Vai ter alguma coisa errada.
1: Tem.
5: Porque tem jogador forte, super viu? Aí que joga mais que esse cara aí.
1: 3 anos, macho.
5: Só vem aqui para mim aqui do Pirambu, que é cheio que tem. Rapaz, deve ter rachadinho. A porra tá errada aí.
1: Tá errado,
5: porque
1: tá?
5: Porque ele não tem contusão. Era pra ter botado a gente em contato com ele. É o Leonardo que tá falando.
1: Tá aí, o Leonardo falando aqui com a gente.
6: Bom dia, Gata Show.
1: Bom dia.
6: Gata Show. Dá uma... mensagenzinha aí pra galera do Sesc aí, que saíram aqui de Fortaleza, Ceará. Pra poder... jogar a Taça Brasil lá em Natal, Rio Grande do Norte.
1: Futsal, né? Taça Brasil, futsal. Eu vou dar a turma aqui do Sesc Ceará, Taça Brasil, exatamente. Ele mandou aqui a fotinha. Vou aqui melhorar a fotinha. Cadê o Daniel Farias pra me ajudar nessa parte de TI? Rapaz. Tá aí a turma do Sesc na Taça Brasil de futsal. Um beijo aí pra vocês, hein? Tá aí a galera que faz, a Gata Show fazendo aqui o registro. Um beijo, boa sorte aí pra turma toda, tá? Cheiro grande, sucesso. Quando tiver o resultado, mostra aqui pra gente, tá? Quem tá representando o Ceará na categoria sub-13 é o Sérgio Alves e o Clodoaldo também vai estar lá, hein?
3: Eles estão por lá,
1: sim, né?
3: Não, foi o Carlos que me mandou mensagem aqui também, falando que o Sérgio e o Clodoaldo estão lá. Juntamente com essa rapaziada do Sesc, que é representando o estado.
1: Muito bacana, show de bola. Gata Show, essa formação do Fortaleza se torna o time mais ofensivo. Quando atacar, o Rodriguinho corre por fora e o Pedro Henrique ao lado de Meritxell. No meio ficam os volantes e tem as opções também do Mucuri e o Maílton. Concorda? Aí ele colocou a foto aqui pra gente. Olha, fez a escalação bem direitinha aqui na arte. A gente coloca aqui pra ajudar. Quem mandou essa mensagem? Foi o Glairton Menezes. Obrigado, viu, Glairton? Ele fez a escalação aqui, Liu e João Marcos, ó. com João Ricardo, Maílton, Neres, Gasal, Mucuri, essa escalação do torcedor, tá, gente? Pierre, Sacha, Rodriguinho, Vitinho, Pedro Henrique e Meritxell. Eu só não ia com o Vitinho, que eu acho que o Vitinho não tá naquele momento exemplar bom que o Vitinho tem, né? Então, é a única mudança que eu faria era.
2: É, tá sem o Wellington, né? O Wellington vem muito bem com a camisa do Fortaleza. Eu não tiraria o Wellington. A gente vê aí a presença do Vitinho, que eu já avaliei aqui, as suas participações no time titular, um atleta que está em baixa. Porém, o meu campo pode existir a mudança? Claro que pode. O Paulo Autuori pode mudar. Cada jogo que ele fez no comando do Fortaleza, são 4 até o presente momento, e 4 times diferentes, 4 alterações. Mas a tendência é que ele possa repetir esse meu campo nessa partida contra o São Bernardo. Vai ser o seu primeiro jogo em casa. Ele pode mudar um pouquinho o DNA da equipe, colocar o time mais ofensivo. Opa. Porém, ele gosta desse meu campo. Inclusive, esse meu campo tá muito bem. Pierre, armando as jogadas como o primeiro volante, saída de bola de Sacha e o Rodrigo, que ele chama de Rodrigão nas coletivas, tá muito bem. Então ele tá elogiando todo mundo. Dá para entender que ele possa estar repetindo o meio-campo do Fortaleza na partida contra o São Bernardo. O que pode ter mudança é o ataque. O Pedro Henrique tá de volta após o período de suspensão. A gente vai ter a presença aí de Wellington provavelmente no ataque titular, um atleta que o torcedor do Fortaleza mesmo pedia, vinha entrando muito bem no segundo tempo, participando das jogadas, atacando contra o time do Juventude, o último jogo do Fortaleza pela Série B. O Wellington faz uma jogada individual sensacional, um chute de longa distância, o goleiro Pedro Rocha teve que fazer a defesa. Então eu vejo que as peças que o Fortaleza tem, a tendência é que possa ser esse o time. No setor de defesa, não deve ter alteração. O Cardona entra bem na defesa, não deve sair. O Gasal pelo lado direito. E as presenças nas laterais. O Mucuri não tem uma outra opção. O Mucuri deve ser o lateral esquerdo com a lesão de Fuentes. Pelo lado direito, Maílton. Eu vejo que esse é o Fortaleza para jogar contra o São Bernardo. Mas voltando a frisar, mudanças podem acontecer. Claro que podem acontecer. O Rodriguinho é um coringa. Ele pode aparecer mais uma vez no time titular fazendo uma função diferente, porque ele às vezes é meia, é volante, joga de ponta pelo lado direito, pelo lado esquerdo. Ele pode tranquilamente ser uma peça nesse time do Paulo Autuori para jogar contra o Bernot amanhã às 19h30 na Arena Castelão. É o Bernot. É o tigre do ABC também, viu,
1: Gabriel? O Rodrigo ele não vai tirar. Ele tá chamando o Rodrigo na coletiva, João Marcos, de Rodrigão.
3: Tá com moral com o homem.
1: Tá com moral com o homem.
3: Mas acredito que ele vai desfazer esse meio campo. Né? Até porque a tendência é o Fortaleza ter mais a bola, jogando dentro de casa. Né? Ele vai manter o Wellington no time, até porque ele gosta desse extremo agressivo. Né? Então o Wellington dá isso pra ele, dá profundidade, dá finalização, dá o drible. Né? Isso que é legal também. Então o Pedro Henrique pode voltar, porque ele dá bastante velocidade. E principalmente finalização de média e longa distância. Né? Acredito que o Rodriguinho vá pro meio. E aí a dúvida fica, quem que ele vai tirar dos três volantes, que é um trio que vem muito bem.
1: Vamos continuar aqui citando a galera? Bora lá, aperta o play, Gata Show, vai lá. Arrocha, menino.
4: Bom dia, Gata Show. Bom dia, Romar. Bom dia, todo mundo faz a bancada. Romar, eu gostaria de saber, Romar, como esse cara aqui enxerga o jogador do Grande Fusão. Com quantos anos você deixou de jogar bola? Porque eu tenho certeza, se você jogasse bola, era melhor do que o Rafael Ramos. Era melhor do que muito jogador que tem no Ceará aí que só tá melando. Só tá melando, não tá jogando nada. É muito caro e não faz nada. Você deixou de jogar bola com quantos anos? Eu era seu fã, viu? Era fã seu e do Ricardinho. Ricardinho jogou no Ceará, jogou muito no Ceará. E você também jogou muito, eu era seu fã. Eu acho que você jogasse bola, ainda dava muita inveja. Muito jogador do Ceará que vem só ganhar de...
1: Olha, Luiz, é 88. Deixa eu ver se ele fala de onde é que ele é.
4: Bom dia, Gatachu. Bom dia, Romar. Bom dia, todo mundo faz a bancada.
1: Romar, eu gosto de... Ele não fala de onde ele é. 88 é do nosso interior. Quero saber qual é a cidade, viu, Luiz? Luiz, com quantos anos você deixou de jogar bola?
3: Agradeço, né, primeiro, Luiz, né, pelas palavras. É legal ver e receber, né, o carinho dos torcedores. Mas eu parei de jogar com 36 anos. Né,
1: ontem! Antes de ontem, vai.
3: Mas eu já tô, né, já tô com 45 anos, completei agora em junho. Mas foi um tempo bom, né, que a gente conseguiu, né, tentar fazer as coisas legais aí pelo Ceará e, graças a Deus, muitas coisas foram boas.
1: Se botar um homem em campo, ele tá jogando.
2: E parou com acesso, não foi? 2017.
3: Foi. Em 2017, final de 2017, eu recebi um convite do clube, né, pra permanecer. Poderia ter estendido a carreira mais aí uns 2-3 anos, e a gente começa a pensar na família, começa a pensar a médio e longo prazo, e também se ver se valeria a pena ainda passar por concentração, ficar viajando, então...
1: Chega um momento, um ciclo, né, que se encerra, né? Cansa. Ele botou o áudio de novo aqui, acho que é a cidade que ele vai dizer.
4: Sou de Quixeramobi, minha linda Gatachão. Gostosão de Quixeramobi, popular, Luiz Carlos. Gostosão da cidade maravilhosa de Quixeramobi.
1: O gostosão de Quixeramobi. O homem é bom, viu?
2: Sertão
1: Luiz,
2: Central.
1: Quixeramobi é bom. Oh, minha mãe morou um tempão lá em Quixeramobi, eu ia pra lá. Em Quixas, chamava de Quixas. Quixas é bom, tem um forrozinho só me desbuiado. Eita, gostou, não foi, Fabiano?
7: Bom dia, Gata Show.
1: Tá cheio dos esquemas,
7: o Wellington,
1: né?
7: Tem que dar sequência, viu?
1: O Wellington?
7: O Otuoro tem que dar mais uma sequência pro Wellington. Bom jogador. É o único que tem de um pra um. Abraço. E manda um abraço aí para meu pai.
1: Qual é o nome do teu pai?
7: Que é o seu fã número um.
1: Qual é o nome dele?
7: Manoel Índio. Tá lhe assistindo agora.
1: Manoel Índio. Um beijo pra você, viu, meu querido? Beijo grande. Gata Show, manda um abraço pro João Marcos. Quando eu vejo o João Marcos, eu só me lembro do trio de ferro do Ceará. Hoje eu vejo o Ceará, um trio elétrico passando direto. Aí é loucura.
3: Não dá nem pra comentar.
1: Aí não dá não, aí não dá não, viu, amigo? Deixa eu mandar um beijo aqui para a Shirla Borges, no Conjunto Ceará. Amanhã o Fortaleza nos ajude, hein? Tem a obrigação de ganhar. Esses 3 pontos são necessários dentro de casa, hein, mulher? Não tem, outro, não tem queixo pro leão. Tem que vencer. Um beijo aqui a Alexandre Gustavo, de Quixeramobim também, ó, que nos acompanhando. Um beijo para o Erialdo Gustavo, torcedor apaixonado pelo Vozão de Poragabo Sul. O outro Gata Show, adorei o seu retorno. Mas não induz conflito, não, entre clube e a torcida. Não, tô induzindo conflito. Deus o livre, guarde. Eu quero que a torcida vá lá e apoie. Eu tô pedindo pra torcida ir lá pro estádio.
2: Exatamente. Chamando o torcedor. Deus. Gata Show, deixa eu mandar um abraço aqui pro Jean, motorista de aplicativo, que me trouxe hoje aqui até o Sistema Verdes Mares. Ele disse assim: rapaz, você vai é cedo. Aí eu respondi: é porque você não viu o horário que a Gata Show chega aqui.
1: Aí que é cedo, viu? Hoje foi o quê? 4h45. Tá bom pra tu? Chegando, viu? E bonita. Um pouco rastejando, mas...
3: Chegando devagar.
2: Chegando devagarinho também
1: devagar,
2: chega, Gata.
1: Devagarinho, né?
2: Mas também tá... chega nos 45 pontos.
1: Devagarinho chega, né?
2: Chega.
1: Não pode levar rasteira, senão...
2: Ora, se não chega.
1: Se não desce, ó, pra descer pra zona do rebaixamento, é no estado. É ladeira abaixo, viu, João Marcos? Mais um aqui, vai.
8: Denise, boa tarde. Chico Lopes, esse gol que esse rapaz do Ferroviário fez...
1: Com licença, desculpa, mas eu adorei a mulher atrás desse áudio do Chico Lopes perguntando se deu pra comer alguma coisa. Olha, meu ouvido é horrível, viu? Eu escuto até que eu não devo, viu, gente? Mas olha aqui, ó.
8: Deu pra comer uma coisa? Denise, boa tarde, Chico Lopes. Esse gol que esse rapaz do Ferroviário
1: fez, pelo amor de Deus.
8: É o gol que o Pelé tentou e não conseguiu.
1: Fez. Gol que o Pelé não fez.
8: Foi. Gol.
1: Liuê falou.
8: Visão de gol, rapaz, tem.
1: Pô, vá comer, viu? Que a sua mulher perguntou se deu pra comer alguma coisa, viu?
2: Das panelas. As
1: eu escuto tudo, viu, o Liuê? Eu devia ser narradora, me ensina.
9: Bom dia, amigos da bancada. Eu liguei o rádio aqui agora e vocês estavam tocando um tema interessante.
1: Diga.
9: Sobre jogadores da base. Estavam falando de um jogador que passou pelo Pagmenos, pelo Tirol, pelo Ferroviário.
1: Isso.
9: Não lembro agora o nome dele.
1: Yuri.
9: Mas eu tinha visto um artigo interessante. E eu queria que vocês comentassem um pouco a opinião de vocês sobre isso, que é o seguinte: as escolas de tempo integral estão acabando com o futebol.
1: Por quê, homem?
9: E assim, eu não estou falando isso porque eu sou contra a escola de tempo integral, até porque meu filho, minha filha, no caso, ela estuda numa escola que é tempo integral,
1: certo.
9: Mas tem pouco de sentido disso, né? Que antigamente, pelo menos quando eu era novo, ficavam jogando bola na rua e hoje em dia já não é da mesma forma. Qual a opinião de vocês aí? Um abraço, pessoal.
1: Agora sim, ele tá dizendo que as escolas não estão incentivando o esporte? É isso?
2: Não, é que ele passa muito tempo lá e você não faz...
1: passa muito tempo lá, né? Mas tem um, deve ter um momento, não, assim, uma, da atividade física, né? Lá deve ter um momento específico, eles seguem um cronograma. Eu falo isso que a minha mãe trabalhou muito tempo, sabe, assim, é professora. E eles seguem, assim, um planejamento, tem um cronograma. Você também, né, Gilmar? Mas tá aqui, um melhor pra falar aqui, sobre planejamento da turma da base, exercícios físicos.
3: Acredito que a fala dele é mais voltada pro colégio, né? Um colégio de tempo integral. A gente tem alguns atletas, né? Na verdade, quando eu trabalhava no Ceará,
1: ah, que passa o tempo lá e não dá tempo de ir, né?
3: A gente tinha que fazer, o clube tinha que fazer, na verdade, uma declaração, né? Pra falar que ele já ficava no clube, já praticava esporte, né? Mas assim, tem algum sentido, né, no que ele tá falando. Né? Muitas coisas mudaram, é outro contexto, é outra realidade, né? A gente vê as areninhas, né, com bastante atividade também, mas é mais para o final de tarde, início de noite. Né? Eu acredito que também dá para se adaptar a isso. Acredito que não seja esse o maior problema, até porque as escolas de futebol hoje também, elas dão os treinos no período da noite. Né? Então, não sei se esse
1: seria, né?
3: Seria o maior problema, sim, mas é uma coisa que dá para analisar, mas eu não acredito que seja o maior problema, não.
1: Ah, porque nos clubes tem um período, à tarde, por exemplo, é o período que vocês treinam com os garotos, né?
3: Isso, os meninos treinam à tarde, assim, geralmente nos clubes, né, a categoria 17 e 20 treinam no período da manhã, né, e as outras categorias no período da tarde.
1: Ah, tá, entendi. É, deve ser, né, pela metade do turno, né, pra aproveitar. Bora chamar a Fernanda Alves. Cadê tu, Fernandinha? Amanhã tem Lion na Verdinha. Fala, mulher. Chama, vai, Fabiana, tu já tá craque? Tu já tá craque pra chamar a princesa? Fernanda Alves. Mas, rapaz, tu tá falando é com Fabiano Soares, gata show. Olha, menor senhora, o Francisco ligando. Aí eu vou ter que... Homem, tu vai atrapalhar a Fernandinha mesmo, é? Calma aí, vou desligar na cara dele, não. Mas vou dizer assim, amigo, a gente vai ter que chamar a Fernandinha agora. Aí ele desligou. Ele que desligou, viu? Eu ia atender pra explicar pra ele. Bora, Fernandinha! Eita, misturou foi tudo aqui no estúdio. Fala, Fernanda!
10: Oi, Denise, oi pra todo mundo que acompanha a Jogada Primeiro Tempo desta terça-feira. O Fortaleza só joga amanhã, hoje é o último treino já pronto a partir das 16h, e será o dia que Alto Ori vai definir o trio de ataque. No último jogo, ele atuou ali só com dois atletas na posição, foi pelo 4-4-2. Escalação com João Ricardo, Maílton, Gazal, Cardona, Mucuri, o meio-campo com Sacha, Pierre, Rodriguinho e Rodrigo, e o ataque com Wellington e Nathan Fogaça. Para esse duelo, ele vai contar com três retornos e todos são atacantes. Pedro Henrique, que cumpriu 4 jogos de suspensão e ainda não teve a oportunidade de atuar com o novo treinador. Luiz Fernando, que recebeu o 3º amarelo. E Miritello, que foi expulso no último jogo. Todos cumpriram as suspensões e ficam à disposição do treinador. A pergunta, o questionamento que fica é se ele vai com 2 atacantes ou se ele vai voltar para o padrão de 3. E eu, observando essas questões de estratégia, de como vem se comportando o treinador, acredito que ele volta com esses 3 atacantes, justamente porque vai jogar em casa, sabe, da potência que tem o Fortaleza jogando de forma mais ofensiva. E aí ele tem o Pedro Henrique também, que é um reforço, o atleta vinha treinando normalmente, tanto que viajou para Cuiabá para não perder esse ritmo. E aí, dentro do que é colocado em relação à atuação do atleta, ele está apto para o jogo. Então, daqui enxergo que vai ser mais um novo trio de ataque. Ele ainda não deixou o mesmo trio para o mesmo jogo ou os mesmos atletas na posição, no caso do último jogo, que foram 2 atacantes. Sempre com modificações. Acredito que para esse jogo ele vai de Wellington, Nathan Fogaça, de centroavante, e o Pedro Henrique. Mas aí deixo a discussão para vocês e para o torcedor também. A gente tem aí a tela para todo mundo acompanhar, com os atletas que retornam, com os que estiveram na última escalação, como é que seria essa estratégia do Alto Ouro. Pensando também naqueles que não estão aí na lista. Tem outros atletas à disposição também. Tem o Paulo Baia, tem o Lucas Emanuel, que entrou no último jogo como meia, mas fez ali um gol, pode dar aquele reforço. Tem o Vitinho, que é artilheiro da temporada, mas não tem tido bom desempenho em campo. Como é que seria essa montagem para esse trio para o jogo de amanhã? Volto com vocês.
1: Valeu, Fernandinha, muito obrigada pelas suas informações. Já a gente volta a falar sobre o Leão. Hoje tem Vozão aqui na Verdinha. Reforça o convite, fica aqui com a gente. Você que já tá com a gente, continua, vai. 5 horas são jogadas segundo tempo. E logo, aí a gente tem a paradinha rapidinha da Voz do Brasil. O jogo é só 9h30, mas a gente começa às 9 horas da noite já o nosso aquecimento. Breno Rebouço já tá lá aquecendo o gogó. para narrar muitos gols. Muitos gols. Eita, amanhã. Quero ver se amanhã minha língua vai estar afiada ou se a minha língua vai estar boazinha. Vem, João Marcos. Diga nada.
3: Espero que boazinha, né?
1: Espero que boazinha. 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Show de bola? 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Show, show, show! Bora fazer o seguinte... Bora pro intervalo, no próximo bloco a gente volta falando mais, hein? Não sai daí.

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1: Vamos que vamos, torcedores. Meio-dia, 9 minutinhos. Quem tá ligando a TV agora? Eita, vou puxar a orelha, viu? Presta atenção. O nosso Jogada começou às 11 horas da manhã. Temos aqui 326 pessoas assistindo o nosso YouTube. Bora aumentar, tá?
2: E o like?
1: E o like? Vai lá, ó. Aumenta o like, dá o like aqui na galera. Vou atualizar aqui, Lui. Aumenta o like. Dá o like aqui pra que a gente possa, né? Aumenta o nosso engajamento, ajuda a gente, vai. Deixa eu dar um giro aqui no YouTube da galera. Falou aqui a turma, eu sou de Açu, Rio Grande do Norte. Um beijo pra galera. Tô
2: Terra dos Poetas.
1: Terra dos Poetas. O Edilson, perfil Edilson Silva, fala assim: a zaga é Cardona e Gazal, do Fortaleza. Daniel Elias é Cardona e mais 10, gata show. O gata show, o perfil Vozão fala assim: João Marcos fazia parte do trio de ouro, gata show. Era, amigo. Oh, tempo bom, né? Só lembranças, né? Só lembrando. Hoje a galera chora.
2: Tempo bom que não volta nunca mais.
1: Nunca mais é pesado,
2: não sei. Não, é.
1: Pode ter um futuro João Marcos ali, quem sabe, né? Não?
2: Difícil. Trio de ferro daquele estilo, muito complicado, né?
1: Aí, João Marcos. O Edmilson Prata fala assim: o time vai ser, olha, João Ricardo. Toda vez que bota JR. Bota JR, não, gente. Sabe por quê? A cabeça da gata show dá um tic-tac. Aí eu fico: quem é o Júnior no gol do Fortaleza?
2: João Ricardo.
1: É. Aí, João Ricardo, presta atenção, gata show. Aí bota JR. Maílton, Gazal, Cardona, Mucuri, Rodrigo, Pierre, Rodriguinho, Wellington, Miritelli, PH. Tá aí, vai ser esse time aí, Edmilson.
2: Edmilson Prata, que não é ouro, não é ferro, é prata.
1: É prata. Acertou, não acertou não, Edmilson?
2: É um time provável pra partida. Porém, ele tá tirando, ao meu ver, o melhor jogador da era Paulo Autuori. Dos 4 primeiros jogos, Lucas Sacha.
1: Ah, é. Tem verdade. Tire o Lucas Sacha não, que ele tá bem. Deixa eu mandar um abraço aí para Bruno Tavares, também tá aqui com a gente. O Carlos Antônio, o Jurandir Araújo aqui com a gente também. A galera que tá no YouTube, vai lá, aperta o play, no WhatsApp, perdão. Aperta o play, gata show, vai.
3: Show. Cristiano do Guajiru, torcedor do Vozão.
1: É bom, viu,
3: Guajiru? Gata show.

0: Trindade, ou boa tarde para vocês.
1: Um abraço para você, querido. Bora para mais um aqui, vai.
2: Boa tarde, Gata Show. Oi. Com gentileza, eu tô chegando em casa agora.
1: Oh,
2: e
1: rapaz,
2: assisto muito o seu programa. Você poderia me dizer a escalação, provável escalação do Ceará hoje para enfrentar o Náutico? Com gentileza.
1: Agora.
2: Agradeço muito. Valeu, João Marco. Um abraço.
1: Eu digo agora, na tela. Quem tá no rádio, tá na pedra. Opa, opa, ô oh, Bia.
3: Ao vivo e a cores, tá chegando.
1: Pronto, quem tá no rádio, no gol, Richard. Eita, na lateral direita eu vou deixar o Liuê falar.
3: Rafael Ramos, o português.
1: Português e Portugal.
3: Aí Júlio César, Luizão, dupla de zaga, Sávio. Eita, fechando tudo. Aí é emoção. Meu campo de João Gabriel, Pavani e Lucas Mugni. O ataque de Nico Ferreira, Júlio e Luca. Só lembrando que é a provável escalação, não é a escalação que o Ceará vai pro jogo hoje. É só provável. O Ceará pode ir assim. Porém, a gente acredita talvez em algumas alterações, principalmente uma possível entrada de Melk. Por que não? Tanto no lugar do Mugni ou no lugar do Nico. Melk merece ser titular da equipe do Ceará. Jogador que faz a diferença. Quando todo mundo estava mal, ele resolvia. Ele não está tão bem assim. Porém, o Melk acaba resolvendo quando entra. Entra muito bem no segundo tempo, mas dá para sair logo entre os 11 iniciais na partida das 21h30 hoje contra o Náutico.
1: O que é que você, João Marcos, se você fosse técnico desse time hoje, o que você modificaria desse time? Vou só repetir aqui, tá, torcedor? Richard, Rafael Ramos, Júlio César, Luizão e Sávio, João Gabriel, Pavani e Mugni, e no ataque, Nico Ferreira, Júlio e Luca. Arrocha aí, João, vai.
4: Colocaria o Júlio na lateral direita, faria dupla de zaga, Luizão e Gabriel Silva, né? Manteria a lateral, e aí o meio campo, eu colocaria o Melk ao invés do Mugni, né? E deixaria esse trio de ataque.
1: Com Nico, Júlio...
4: Nico, Giulio e Giulio, Luca.
1: E o Luca. Cadê o Wendel Silva, hein, gente?
3: O Wendel Silva hoje é a terceira opção do Ceará, Gata Show.
1: É mesmo?
3: A primeira opção do Daniel é o Luca. Segunda,
1: por
3: Rezo.
1: Por quê, hein? Caiu tanto assim,
3: o Wendel Silva... Acabou ficando no final da fila, né? Todos estão mal. O Renzo entra, não muda nada. O jogador ali de grande estatura não tem um grande poder de condução. Então o Ceará vive nessa questão do dilema do centroavante. Camisa 9 do Ceará. O Ceará não consegue encontrar um 9 que defina partidas. Mas talvez problemas são os jogadores que fazem essa função, ou quem tá mais atrás? Que existe essa problemática também.
1: Quem é que tá ajudando a turma a fazer gol?
3: Tá todo mundo mal ali, Gata Show.
1: Ah, Maria.
3: Quem joga no ataque, meio campistas, o setor de defesa também. Quando você vai escalar o Ceará, é o menos pior. Sempre. Ah, vou escalar esse porque fulano de tal não tá entregando. Então você sempre vai escalando o Ceará dessa maneira. E o time alvinegro tem muitas carências, problema financeiro que o Ceará vem vivendo. E você montar um time em meio a essa janela de transferências é complicado, porque tá todo mundo empregado, tá todo mundo jogando, tem atleta que tá na Série A. Você tem que ir atrás, nesse momento, de atletas que estão insatisfeitos, que não estão jogando. E quem sobra? Um Sávio da vida que tava lá no Remo, né? O Thalisson também, que lá não estava jogando, a situação de Pavani. Você está trazendo alguns atletas que estão no seu décimo jogo numa temporada que já está quase chegando no seu final, tá? Na metade para o final da temporada. E o Ceará correu esse risco. O correto é você fazer o planejamento no início da temporada. O Ceará fez, sabendo que ia dar errado, deu errado com o passar dos jogos, e agora você monta um novo time. E você vê o Ceará cheio de atletas que não estão mostrando futebol e cheio de carências ao mesmo tempo.
1: Sim.
3: O Ceará tem muitas carências e até agora a gente não sabe quem é que vai chegar. E quem é que vai chegar para o Ceará para mudar esse astral. E o grande problema do Ceará...
1: Tem que
3: ter grana
1: também, né, Liuê?
3: Não, tem que ter grana também, mas a gente está vendo com o passar dos jogos que o problema do Ceará não era treinador. E sim quem entra dentro de campo, que são os atletas. Porque o Ceará tirou o Moza, chegou o Batatais, o time também não teve boas apresentações.

0: E agora com o Daniel Paulista, que chegou para tentar salvar a coisa, a situação não melhorou muito para o Alvinegro. Então eu vejo que são atletas e quem contratou também que já saiu, né? Já deu adeus ao Ceará, o executivo, né? Lucas Drubiski, Haroldo Martins foram os responsáveis de montar esse elenco que nesse momento não trouxe performance e colocou o Ceará nessa situação na Série B.
1: Posso botar um ponto?
2: Tá na hora, coloque três pontos. Bota três pontos. Três o Ceará pontos. Tá precisando de três. Pode aí.
1: Porque assim, eu entendo, né, todo o contexto de montagem de elenco, tudo, mas assim, já era pro Ceará pelo menos estar minimamente organizado, né, em termos de campo. Assim, você vai olhar a classificação, você vê hoje o Operário brigando por acesso, você vê o Atlético brigando por acesso. Né, são equipes que são muito bem organizadas dentro de campo, mas não tem um destaque individual assim que você olha e fala assim, pô, esse cara tá resolvendo.
2: Vila Nova também, sozinho, né?
1: Não, então eu acredito que é o conjunto que resolve muitas coisas dentro de uma Série B. Né? Então o Ceará não consegue demonstrar isso. O Ceará, a gente olha o Ceará e não consegue ver uma projeção de melhora.
2: Mas isso é uma qualidade técnica dos jogadores? Porque houve a mudança de técnico e a gente não tá vendo mudança no time.
1: Mas hoje você vê a Série B, né? A gente olhando o nível técnico, não é um nível técnico
2: não
1: tão
2: é,
1: alto.
2: Mas
1: então, eu acredito que é muito os times que estão, assim, com um elenco mais equilibrado e minimamente organizado consegue fazer coisas melhores do que o Ceará está fazendo. Né? Então eu acredito muito nisso, que o nível de organização de jogo do Ceará, ele está muito aquém do que precisa. Né? Então eu acho que é por isso que é essa dificuldade tão grande. Porque se o Ceará tivesse minimamente organizado, tivesse, né, variações de ataque, uma marcação um pouco mais encaixada, eu acredito que a campanha do Ceará ela estaria melhor.
0: Eu concordo com o João, que então, a gente vai ver...
2: o Daniel Paulista pode ter uma parcela aí?
0: Não, claro que tem. Claro que tem. Porém, não é o principal culpado, como o Moza não era, o Anderson Batataj também não era. Então, ele tem uma parcela. E ele foi um técnico que tentou mudar a escalação do Ceará, porque o Ceará tem uma grande lacuna, que é o setor de defesa. A defesa do Ceará é uma das piores da Série B do Campeonato Brasileiro. Por isso que o Ceará está onde está. Porém, no ataque também não funciona. O time do Ceará não tem organização ofensiva. E assim, o time do Ceará, quando a gente vai olhar outros elencos da Série B que são inferiores ao Ceará, que tem menores orçamentos que o próprio Alvinegro, que o João Marcos até citou, eu cito aqui o Atlético com Alex, ídolo do Palmeiras, do Cruzeiro, do Fenerbahçe da Turquia, do Curitiba também. Ele assumiu o Atlético com um poder de investimento muito menor do que o Ceará, e o Atlético tem desempenhos melhores do que o Alvinegro. É um time mais organizado. Você pega o Juventude, eu fiz o jogo Fortaleza e Juventude, um time altamente organizado. Você pega o Cuiabá, pode estar na parte de baixo, mas um time altamente organizado. E quando você vai para o Ceará não tem um padrão de jogo. O Ceará não é um time que ataca, não é um time que defende. A gente não sabe qual é o padrão do Ceará. Se é um time que vai prezar mais pela defesa, pela organização tática, posse de bola, vai jogar no contragolpe. O Ceará não é isso. O Ceará é um time altamente desorganizado. O Ceará começa o primeiro tempo de uma maneira. No segundo tempo, aquela escalação já muda. Você não joga mais com dois volantes, vai ter que colocar o meio, vai ter que atacar, conseguir o resultado. E a desorganização aumenta. Então o Ceará é um time desorganizado e o técnico tem uma parcela disso, e a gente está falando um técnico que não está com dois, três jogos. Já tem um bom tempo de trabalho no comando do Ceará e não conseguiu dar sua cara ao time.
2: Eita, meus amigos, bora fazer o seguinte, tem intervalo, não é isso, Sossô? Sossô, tu corta que a Gata Show, senão a Gata Show vai falando aqui até o horário de jogar do segundo tempo, viu, direto. A outra é capaz. Eita, só tem uma amiga aqui, viu, João Marcos? Bora fazer o seguinte, bora pro intervalo. No próximo bloco tem PH e Miricello. Ero, segura os dedos do Miricello. Tá aí, ó. É a boa, né?
1: Isso.
2: Ero, segura os dedos do Miricello. Gente, volta já.

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1: Exato. Oiê! Estamos aqui, hein? Meio-dia, 25 minutinhos. Menina, eu recebi... Eu tô muito feia, tô. Tu quem tá me vendo na TV? Tô, Liwei. Vocês são casados, mas pode elogiar a amiga, não tem problema não.
2: A gata show tá gata show como sempre, né?
1: Tu tá me achando mudou, gata show ou
3: tá
1: achando
3: bem? Tá bem, tá
1: bem. Voltei bem? Voltou 43 legal. Anos, viu?
3: É isso.
1: Olha, ó. Mas eu recebi uma mensagem que eu vou colocar no ar, gente.
3: Vixe,
1: eu boto ou não boto, Liwei? Ah, eu tô com medo.
2: Coloca no ar, gata show. Bota o povo pra falar.
1: Eu boto o povo pra falar.
2: Bem ou mal, tem que falar
1: tem
2: do
1: que
2: jogada
1: falar.
2: Primeiro tempo.
1: Eu gosto de engajamento, viu, minha gente? Fale bem, fale mal, mas fale desse programa de qualquer jeito. Mas não fale muito mal, não. Elogique, né? Ou críticas construtivas. Mas essa aqui, ó, me pegou. Aumenta aí, Fabiana. Aumenta aí, vai.
4: Boa tarde, gata show. Você voltou cada vez mais feio.
1: Aí é louco.
4: Manda um abraço no João Oliveira aí. Esse pessoal pra.
5: Alô?
1: Ele disse que eu voltei cada vez. Eu vou voltar.
2: Será
4: boa
2: que.
4: Boa tarde, gata show.
2: Será que tem
4: você
2: filtros, homem?
4: Voltou cada vez mais feio.
5: Tu é doido, é?
1: Ei, ele ia. Como é o nome dele? Ele não coloca o nome. A cara dele é cara de brabo, viu, gente? Ui. Pelo amor de Deus, cada vez mais feio, vou ter que melhorar. Alô, Germano, nosso maquiador, tu vai ter que melhorar a cara da gata show. Porque não, o Germano vai responder, mulher, eu não faço cirurgia.
5: Olha, o senhor tá é bebo.
1: Eu não faço cirurgia
2: esse daí,
1: plástica,
2: esse
1: não.
2: Esse daí fala o que pensa, viu, gata show?
1: É, fala o que
2: pensou, pensa. Falou, tá nem aí.
1: Pensou. Ô, Liu, é mais importante que vocês me ajudem.
2: Não, gata show vive grande fase, meu amigo.
1: Ah, me
2: vamos
1: ajuda.
2: Vamos rever seus conceitos.
1: Olha, cadê as gatos miando? Solta os gatos miando. Eita! Eu vou melhorar, viu, amiga? Eu vou melhorar. Gata show, vê se tu fala do Ceará. Não, mas tu tá de brincadeira. Não, não vou nem te responder, não. Tu tá brincando.
2: Tá assistindo algum
1: outro programa. Tu tá assistindo outro programa. Tu já se entregou... Que tu não tá assistindo jogada. Aí não dá certo não, viu? Aqui, o áudio.
6: Olá, Gata Show, Liwei, Alexandre.
1: Ah.
6: Rapaz, esse cara que mandou esse áudio dizendo que a Gata Show voltou mais feia. Isso aí não deve pegar nem gripe, viu? Porque a Gata Show é muito gata. Valeu, bora, Leão.
1: Eita, me ajudou aí. Valeu, viu, Fábio? Gata Show. Ei, Gata Show, entenda. Ele falou que tu é feia porque ele tá com a mulher dele ao lado. Ah, entendi. Mas tem problema não. Tudo bem, tá valendo. Gata Show, agora me diga uma coisa. Transferbando Fortaleza, quando é que vão resolver esse negócio?
2: Até agora nada, né, Gata Show?
1: João Marcos, empresta um dinheirinho aí, João Marcos.
2: Faltando money, dinheiro.
1: 3 milhões, João Marcos.
3: É isso,
1: 3 milhões. Ave Maria, Fortaleza. Eita, Maria. Não tô resolvido não, menino. E sabe o que é o pior? Ri não, Fabiano rindo aqui. Ri, Fabiano, tu tem que estar chorando, macho, velho. O negócio tá brabo. Sabe o que é o pior? Que a janela fecha. Tava contando aqui. No dia 11 de setembro. Ixi,
2: é pouco tempo.
1: Tá no dia das torres, né?
2: E pra sair, gata show, quando você paga, não é automático.
1: Não é.
2: Passam ali 7 dias, às vezes, né? Uma semana completa, pra sair o nome. Então o Fortaleza tem pouco tempo. Se quiser contratar, claro, para reverter essa situação. Mas é uma situação que o Fortaleza vai ter que reverter.
1: É.
2: Porque tem a próxima temporada. A gente não sabe se o Fortaleza vai permanecer na Série B, se vai voltar para a Série A do Campeonato Brasileiro. Mas que é um grande problema é. O Fortaleza tem que ver mecanismos.
1: Verdade.
2: Se vai ser empréstimo, se vai ser a venda de algum atleta do time principal, o que não pode acontecer, como aconteceu, é você colocar uma joia da base, entregar de graça uma joia da base para... Pagar uma dívida.
1: É loucura, né?
2: De um atleta mais veterano que você contratou. Pra questão de pagar salário também. Então o Fortaleza fez essa negociação. Foi uma negociação que tapou o buraco ali durante algum momento? Tapou. Mas você perde um jogador promissor pro futuro. E o momento atual financeiro que vive o Ceará e o Fortaleza, que são semelhantes com dívidas, você tem que apostar na base. É a base que vai solucionar o problema. Você não colocando 20 atletas de uma vez só, mas apostando em garotos. Ele se valoriza, você vende e acaba vivendo a saúde financeira um pouco diferente. Foi isso que o Fortaleza deixou de fazer nos últimos anos, apesar de ter feito algumas vendas, mas contratou muito mal. Então é um caminho a ser seguido pelos dois clubes e por muitos clubes do futebol brasileiro, que é assim que eles vão sair desse momento um pouco complicado.
1: Eu acho muito triste, gente, quando o clube chega nesse momento de transfer ban, de checar impossibilitado de fazer negociação, o clube precisando também, né? Porque tem um novo técnico que chega. Eu fico imaginando como é que tá também o Paulo Autuori. A gente entende as condições financeiras, né? Que o CEO do Fortaleza, Pedro Martins, já veio aqui na Verdinha, já explicou tudo a situação, como é que tá e tudo. Mas chegar até esse momento, porque quando o clube ele é acionado pela FIFA, não é do dia pra noite, né, João Marcos? Sim. Já tem um tempo ali, então já é uma dívida que não foi paga e que já teve todo o processo, né, de negociação e aquela história. Vamos empurrando aqui, né, pra ver como é que vai fazer. Vamos tentar arrumar o dinheiro lá, o dinheiro aqui. E isso tem que ser uma prioridade, gente, também, porque precisa de contratação. Será que o Paulo Autuori não quer contratação?
3: Claro que quer. Porque o Fortaleza precisa de um lateral esquerdo, né? Mas acabou machucando o joelho, então só tá precisa, com o Mucuri, precisa ir ao mercado. O Mucuri, na verdade, é lateral direito, mas que faz
1: a posição,
3: muito,
1: né,
3: bem essa função de lateral esquerdo. Então ele precisa resolver, sim, o clube, essa situação de transfer ban, até para poder contratar e contratar daqui a pouco um atleta que vai ter nível para até, se possível, caso o Fortaleza suba, se manter pro ano que vem.
1: O torcedor falou assim, Gata Show, no perfil lá do YouTube, tá, gente? O Wellington Souza. Faltam 24 dias pra janela fechar. Pronto, ele fez a conta aqui pra mim. Obrigada, viu, Wellington? 24 dias pra fechar. Ele fala, nada da diretoria do Fortaleza, mexer. Se mexer desse jeito, não vai sustentar a briga pelo acesso. Eu também concordo, viu, Wellington? Tem que dar um jeitinho aí pra conseguir esse dinheiro. E um jeitinho no ataque vai ter, gente? Dois reforços, ó. Duas peças estão de volta aí para o esquema ofensivo do técnico Paulo Autuori. A gente tem aqui na tela, quem está no rádio, nós estamos falando de Pedro Henrique e Mirichello. E temos também o atacante Luiz Fernando, né? Que são as duas opções, as três opções, perdão, aí. No último jogo foi o Fogaça e o Wellington. O que é que o Autuori ganha, gente, com a entrada do Pedro Henrique, com a entrada do Mirichello? Luiz Fernando, eu ainda tô assim na dúvida se vai ser titular, mas o que é que ele ganha com isso, com eles?
2: A questão da dinâmica com o Pedro Henrique. O Pedro Henrique é um jogador de boa dinâmica, um jogador que entra sempre pilhado no jogo, independente se começa no time titular ou se ele entra no segundo tempo. Gosto do que ele produz, né? Independente se ele joga pelo lado direito ou pelo lado esquerdo. O Pedro Henrique acaba sendo um jogador que o Fortaleza não tem. O Autuori teve dificuldades para substituir um jogador pelo lado esquerdo quando o Pedro Henrique não estava disponível. Nos quatro últimos jogos, os quatro primeiros do Autuori, ele não teve o Pedro Henrique, que estava fora em razão de uma suspensão, ainda do momento que ele defendia o manto alvinegro. Outros nomes aí, o Luiz Fernando. O Luiz Fernando não dá para cravar o que o Fortaleza ganha com a presença dele, porque é um atleta que está em baixa, assim como o Vitinho está, né? Então hoje o Fortaleza tem dois jogadores que com o Carpini eram titulares absolutos em baixa, que o Autuori tem que recuperar, Vitinho e o próprio Luiz Fernando. Então é uma problemática. E a volta do Mirichello, eu vejo que o Fortaleza ganha. É a melhor opção que o Fortaleza tem para vestir a 9, para jogar entre os zagueiros adversários, para mirar o gol. É o artilheiro do time na temporada, ao lado de Vitinho também, os dois com 10 gols. Então eu vejo que o Fortaleza ganha mais com o Mirichello e com o Pedro Henrique. O Luiz Fernando vai ter que se provar mais, porque veio com status de ser um conhecedor da Série B do Campeonato Brasileiro, por ter atuado em Atlético Goianiense, ano passado subiu com o Atlético do Paraná, passou pelo Botafogo também. Então é um atleta que conhece a competição, mas no Fortaleza ele não se provou. Então vamos aguardar que o Paulo Autuori possa recuperar o futebol desse atleta, que eu julgo como importante, mas no momento atual ele não é titular do Fortaleza. Apostaria em Pedro Henrique lá pelo lado esquerdo.
1: O torcedor falou, ataque Pedro Henrique e Vitinho. O torcedor falando aqui, diz, João Marcos.
3: Chama atenção nessa toda essa discussão, né, sobre o ataque do Fortaleza, que pode entrar jogando amanhã, é não citar o nome do Baia, né? Que sempre está entrando, mas assim, não aproveita as oportunidades, né? Não consegue performar para tentar se firmar. Né, então isso chama atenção. Porque assim, Pedro Henrique ficou fora 4 jogos e nosso comentário é se Pedro Henrique já volta titular, Luiz Fernando ficou fora nosso comentário se volta a titular, mas a gente não cita o nome do Baia, né? Isso pro Baia é ruim, até porque ele teve oportunidades e aparentemente não aproveitou.
2: E sobre o Baia, não vou ser o advogado dele, porque eu também não gosto muito do seu estilo dentro de campo, e ele não vem aproveitando essas oportunidades, mas pegando o recorte dos dois jogos, no momento que ele entra, ele não tem o seu parceiro principal, que é um centroavante. Ele entra na partida contra o Cuiabá e pouco tempo, né, o Militello acaba sendo expulso. A jogada do Paulo Baia é a jogada pela linha de fundo cruzando.
1: Pra fazer,
2: né,
1: o cruzamento, né?
2: Ele fez isso contra o São Bernardo há um turno, no jogo onde o Fortaleza vence. Né, uma jogada dele, cruzamento na área e o gol do Militello. O Fortaleza vence aquela partida por 1-0. Em outros jogos também ele fez isso e contribuiu com assistência ou pré-assistência, como queiram. É um jogador que joga naquele setor cruzando para a área. E no jogo contra o Cuiabá você não tinha um centroavante. O centroavante, depois da expulsão do Militello, foi o próprio Paulo Baia. No jogo contra o Juventude ele entra e o Fortaleza já não tinha ali a presença dentro da área do jogador Fogaça, que saiu. E quem jogou naquela função, em parte, pouco tempo, mas jogou, foi o Rodriguinho. Então o Paulo Baia gosta mais de jogar, e a jogada dele, você vê durante o jogo, ele pega a bola, lado esquerdo, pisa nela, olha para a área e não tem ninguém. Então ele não faz a sua principal jogada, mas é um atleta que, quando a gente vai ver a sua condição de jogo, a condição de bola, ele bota a bola para frente e às vezes corre mais que a bola. Lembra alguns momentos,
1: a bola,
2: né?
1: Fica atrás
2: e ele vai na frente.
1: Dele, como é que pode?
2: Lembra muito o Apodi na época do Ceará. O Apodi corria tanto Apodi que a bola muito. Ficava. Corria muito, mas ele tinha suas qualidades. Então, usando esse comparativo aí do Paulo Baia, mas ele não teve ali o seu parceiro, que era um centroavante na grande área. E por isso o seu rendimento caiu ainda mais.
1: Eu não tava com muita expectativa no Baia, porque eu não tava nem. Ele veio do Mirassol, não foi?
2: Não, do Primavera.
1: Do Primavera,
2: mas
1: perdão.
2: Mas ano passado defendeu o Ceará.
1: Ele tá, exatamente. O recorte que eu tenho do Baia, João Márcio, bem sincera, é no Ceará, que não foi horrível. No Primavera, vou ser sincera, eu já não acompanhei tanto ali o Baia no Primavera. Acho que ele nem teve tantos jogos no Primavera.
2: Não, ele jogou o Campeonato Paulista. Ele e o Wellington, os dois vieram do mesmo time, da mesma realidade.
1: Mas eles estavam... O Baia estava jogando?
2: Estava jogando.
1: Ah, então perdoa aqui a minha ignorância. Mas assim, o Baia que eu tinha na cabeça é o Baia que eu vi no Ceará. Só que eu sempre fico com aquela história, não vamos rotular não, né? Porque tem muitos jogadores que fazem essa mudança, que se dão bem, né? O João Ricardo foi bem, o Bruno Pacheco também foi bem, né? Faz essa transição e atua bem. Esperar. Mas aí eu vi, não, gente, acho que não tem condições ali, não. E em alguns momentos, na maioria dos momentos, ele era o escolhido ali na frente, até muitas vezes antes do que o Wellington. Eu ficava sem entender. Como é que na hora da substituição o Wellington fica no banco e o Paulo Baia vai na frente dele?
3: Ah, o Baia ele tem lampejos, né? Consegue dar uma assistência, consegue fazer uma jogada assim, mas ele não tem uma consistência de boa atuação. Ele consegue fazer isso bem no primeiro semestre. Tanto é que ele chama atenção, né? Chamou atenção agora do Fortaleza, chamou atenção também do Fluminense já, que já passou por lá. Então,
1: sim.
3: Ele é um atleta que oscila muito, né? Não é assim um atleta que consegue manter um ano muito bom. Então, geralmente, é um primeiro semestre muito bom e o segundo semestre sempre são lampejos, ele vive de lampejos. Então, a gente vê, né, no comentário do Liuê que ele olha para a área, né, e não tem o parceiro. Né, isso mostra um pouquinho a limitação de jogo dele, até porque se eu não tenho um parceiro, eu preciso fazer um jogo mais associativo e também eu preciso finalizar. Né, então, ele não consegue fazer isso. Tanto é que tem essa dificuldade de, quando ele não tem um centroavante, de ter uma atuação um pouco melhor.
1: É isso aí, torcedor. O que é que você acha, hein, torcedor? Participa aqui com a gente no 988-87306. Vou lá já dar um giro no YouTube.
2: Diga. O Gata Show, diga, mas amor. Só complementando sobre o Baia,
1: sim,
2: por essas apresentações, ele vai ficando no final da fila, com a volta do Pedro Henrique. O Pedro Henrique deve ser o titular. E você tem Pedro Henrique, tem Luiz Fernando, e quem pode jogar por ali e já foi escalado nessa função, inclusive no último jogo, o Rodriguinho. Então você tem três opções por ali e o Baia tá no final da fila. Sim. Né? Então ele teve oportunidades. Uma coisa é quando você vai falar sobre o Fogaça da vida. O Fogaça teve poucos minutos com a camisa do Fortaleza, poucas oportunidades. É um atleta que não deve ser titular no jogo de amanhã, mas que pode assumir a titularidade ganhando mais espaço. Já o Baia não. O Baia teve muitos minutos. Ele entrava, já teve a oportunidade como titular, E agora com o Paulo Autuori nem se fala. O Paulo Autuori viu o Bahia uma potencialidade pelo lado esquerdo do ataque. Mas com essas apresentações do atacante, ele vai para o final dessa fila, que é vasta, mostrando as opções que o Fortaleza tem no setor de ataque. E é por conta disso que o time talvez mudou, né, o comando técnico, vendo que o Fortaleza poderia ter mais potencialidades ofensivas com a chegada de Paulo Autuori.
1: Eita, vamos falar mais sobre essa situação do Fortaleza e Ceará, hein? Uma informação quentinha do Ceará. A gente vai trazer aqui, que saiu agora no Diário do Nordeste, gente. E preocupante. Fica aqui ligadinho, viu? 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
1: 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Bora fazer o seguinte, que eu tô em cima da hora.
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1: Um intervalo ligeirinho. No próximo bloco tem informação quentinha do Ceará. Não sai daí, hein? Torcedor Alvinegro, segura aí um pouquinho que a gente volta já.

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1: Estamos de volta, torcedores que nos acompanham. Meio-dia, 45 minutinhos. Torcedores, a gente foi para o intervalo falando sobre a informação do Ceará. No meio do intervalo, eu estava dando uma lida aqui na matéria do Alexandre Mota, que a gente já espelha para você que está nos acompanhando na TV e você que está nos acompanhando no YouTube. Isso, olha aí. Eu tomei um susto quando eu vi esse o título, viu, João Marcos? Lendo aqui a matéria, para quem está no rádio, a gente está falando que o Ceará, gente, fecha as franquias, tá? Aquelas lojas franqueadas que estavam nos shoppings, né? É, loja do Vozão nos shoppings, e só vai ficar apenas com a loja do Vozão na sede lá do clube. Quem tá na TV, quem tá no YouTube também, tá vendo aqui o QR Code, né? Se você espelhar a câmera do seu celular para esse QR Code, você vai direto na matéria do Diário do Nordeste, tá bom, torcedor? Aí você lê junto comigo. Eu vou ler rapidinho aqui, gente, que o Ceará emitiu uma nota, tá? Informando que agora o único ponto de venda autorizado para comercialização vai ser dos produtos licenciados, vai ser lá na loja do Vozão, lá na sede, lá em Porangabuçu, tá? É, o que acontece que o Diário do Nordeste apurou que fechou as franquias do Ceará por conta de uma medida que é diante da ruptura da parceria comercial do clube com a empresa B360, que era responsável que administrava as lojas, tá? Alvinegras. Então, o novo grupo vai pela gerência das franquias. Assim, o novo grupo será responsável pela gerência das franquias da marca. Em tempo, agora, a empresa italiana Diadora é a nova fornecedora, né, de material esportivo, mas ela não vai ser responsável pela comercialização das lojas, como a B360 era, tá bom? E aí, torcedores, o lançamento dos novos uniformes do Ceará, agora assinados pela Diadora, vai ser no dia 5 de setembro. Em breve. Mas isso, gente, faz parte também de uma reestruturação, Liu e João Marcos, das operações comerciais. A situação financeira do clube, que não está tão bem, isso era um serviço terceirizado, né? E aí vai fazer um novo modelo, vamos dizer assim, um novo modelo de comercialização que também não traga tantos prejuízos, né? E que tenha agora a Diadora, que ela vai ser a empresa oficial, né? A empresa italiana oficial responsável pela marca Alvinegra. É importante a gente destacar isso também. Como eu disse, no dia 5 tem o lançamento do novo uniforme. Mas essa ruptura comercial, ela me trouxe assim um impacto, sabe, Liuê? Desses serviços que não vão ser mais prestados. Então, gente, só informando, né? Até para não pegar o torcedor de surpresa, quem não teve acesso à nota do Ceará, pode acessar aqui o Diário do Nordeste. E a gente já traz essa informação um pouco mais resumida por conta do tempo. É que Ceará fecha as franquias, João Marcos.
2: E só lembrando, viu, Gata Show, com essa atitude que deve ser momentânea, né? Até você conseguir uma nova parceira para fazer essas negociações em vários espaços, como a gente tinha tanto aqui em Fortaleza e também em cidades como Maracanaú, lojas do Ceará por lá. Isso traz aí, portanto, uma interferência até mesmo na questão da venda de ingressos, porque com isso, verdade, você só vai vender de forma online ou na sede do clube, né? O torcedor do Ceará que quiser comprar ingressos só nesse primeiro momento, com essa atitude, inclusive o Ceará confirma isso através de nota, que você só vai poder ter acesso à parte online ou também à parte física na loja sede do Ceará, na sede do clube, lá no CT de Porangabuçu, na Avenida João Pessoa. E outra informação que o Alexandre Mota traz aqui na sua matéria no Diário do Nordeste é sobre a estreia do novo uniforme. O Ceará vai estrear o uniforme no dia 5 de setembro, na partida contra o Sport, pela Série B do Campeonato Brasileiro. Esse jogo está marcado para a Arena Castelão, às 18h30. Então o Ceará, no início do mês de setembro, do próximo mês, vai estrear o seu novo uniforme, manto novo da Diadora, nova fornecedora esportiva do Alvinegro de Porangabuçu.
1: Dá pra gente ver com bons olhos, pensando no futuro que pode melhorar, o João Marcos? Ou o torcedor se desespera quando vê uma notícia dessa, hein?
3: Acredito que é um processo natural, né? Um processo de transição.
1: De reestruturação, né?
3: De reestruturação, né? Um novo grupo, né, que vai gerir tudo isso. Então, já na nota mesmo, já fala que mais pra frente terão outros pontos, né? Então, esse processo de transição, né, vai ter um pouquinho de tumulto, né, relacionado a ingressos, mas o clube deixa claro que vai ter, né, atendimento na sede, presencial e online também pelo WhatsApp. Eu acredito que o mais rápido possível precisa ser resolvido isso, para que as coisas possam voltar ao normal e os torcedores não venham ser prejudicados com essa transição.
1: Exatamente. A gente aguarda, né, qualquer atualização. Lembrando que no dia 5 de setembro tem aí o lançamento do novo uniforme no jogo do Ceará contra o Sport. Diadora e a empresa italiana, que é a nova fornecedora e a nova que está logo à frente dessa produção toda de materiais esportivos do Ceará. Bora falar com o Daniel Paulista, que ele comenta sobre esse jogo. Daniel, 7 jogos, hein, macho velho? Não conseguiu repetir nenhuma escalação. Bora lá.
4: Talvez em 7 jogos a gente não conseguiu repetir a escalação em nenhum momento. É sempre perdendo um jogador, e se é um jogador que chegou, se é um jogador que já estava aqui. Claro que existem coisas positivas, tanto é que nós conseguimos 2 vitórias agora recente. É muito pouco. É muito, muito pouco. Você pode ter certeza que eu estou extremamente incomodado na situação que a gente se encontra e não estar encontrando resultados melhores. Agora, trabalho não está faltando. E é em cima do trabalho que a gente vai continuar insistindo.
1: Não tem outra alternativa. Tem que ser muito trabalho para continuar, de fato, insistindo. A gente volta a falar com a Fernandinha. E amanhã tem Fortaleza e São Bernardo aqui na Verdinha. Fala, Fernandinha.
5: De volta para falar agora sobre a campanha do Fortaleza como mandante e a do São Bernardo como visitante, principalmente a da equipe que vem lá da região do ABC Paulista, porque o São Bernardo é o melhor visitante até aqui na Série B. Ele já fez 19 pontos e, dentro da classificação, é o primeiro colocado com um aproveitamento de quase 64%. Isso coloca o Fortaleza em alerta. Mas, por outro lado, o Tricolor de Aço é um dos melhores mandantes. O segundo melhor está atrás apenas do Juventude, que tem 2 jogos a mais como mandante também. Fortaleza tem 10 jogos, até aqui fez 25 pontos, e o aproveitamento é de 83,3%, uma superioridade em relação a 20% a mais em relação à equipe do São Bernardo. E justamente esse ponto é importante, porque o Fortaleza só perdeu em casa uma vez, que foi para o América de Natal, placar de 3-0. Fortaleza só sofreu 8 gols até aqui jogando como mandante e tem 18 pontos feitos em 18 gols marcados. E o São Bernardo tem o mesmo saldo de gols marcados como visitante, porém sofreu 7 gols jogando fora de casa. Autuori sabe da estratégia que precisa montar, pensando além do sistema defensivo do Fortaleza, que no jogo passado não sofreu gols. Foi o primeiro jogo com o treinador à frente que a equipe não consegue sofrer gols. E tem o outro ponto da equipe ser o melhor visitante, ter esse ataque mais ofensivo, e que o ataque do Fortaleza precisa melhorar também. Quem leva melhor? O visitante que tem esse melhor aproveitamento dentro da competição é o primeiro colocado, ou o Fortaleza, que sabe da força que tem jogando na Arena Castelão? Com as informações do Fortaleza, direto da redação, Fernanda Alves, para o Jogar do Primeiro Tempo.
1: Valeu, Fernandinha. Muito obrigada pelas suas informações. 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Show de bola, show de bola. Reta final aqui do nosso programa. O torcedor comentou assim, ó. Ixi, eu vou deixar de interagir. Calma, homem. O homem mandou mensagem 12h40. Homem, se acalme. o Jair Freitas, do Parque Dois Irmãos. Ele escreveu um textinho e mandou aqui um áudio. Vou escutar aqui teu áudio, Márcio. Bora escutar aqui o áudio do Jair, vai lá. Fala aqui, amigo.
6: Bom dia, Gata Show. Bom dia. Aqui é Jair Freitas, do Parque Dois Irmãos. Gata Show, você faz muita falta nesse programa.
1: Eita.
6: Viu? Os marmanjos aí são bons.
1: Aí,
6: mas você é quem dá aquele brilho, aquele toque de beleza.
1: Bora, como disse, eu tava feio.
6: Esse programa precisa. Um abraço, minha amiga. Manda um abraço aí pros meus filhos. Anthony, Ana Liz e José Ravi. Tamo junto. Tô aqui ligadão aqui nas minhas corridas pro aplicativo.
1: Ô, rapaz.
6: Ótimo dia pra nós.
1: Dando caroninha aqui pra nós, né? A galera que está nas corridas de aplicativos. Gata Show, me dá 50% de moral, oxi.
7: Bom dia, Gata Show. Bom dia, pessoal da bancada, que é Ítalo de Fortaleza. Gata Show, queria abordar aqui um assunto que foi comentado no Jogada Segundo Tempo, acho que foi ontem, do Wilton Bezerra. E eu queria saber a opinião, tanto sua quanto do Liuê. Ele comentou a respeito do jogo, do empate contra o Juventude, né? Que o pessoal tava comentando porque o jogo tinha sido fora e tal, e que isso não valia nada em comparação com o Fortaleza, que tava na Série A. Só que assim, já não dá mais para comparar o Fortaleza que nós temos hoje com o Fortaleza do ano passado, ano atrasado.
1: Sim.
7: Porque literalmente mudou tudo.
1: Tudo.
7: Mudou tudo, da diretoria, da parte interna, conta do campo.
1: Verdade.
7: Para não dizer que foi 100% mudança, as únicas coisas que nós temos ainda do time antigo é João Ricardo, Luca Priol, Crispim e Sacha. Só. O resto inteiro mudou. Então, já não dá. É outro Fortaleza. Já não é mais o mesmo. Não dá pra gente comparar com o mesmo.
1: Já não, homem. O Ed Bezerra tava comparando com o mesmo?
8: Aliás.
1: Não, acredito que não. Ele tava dizendo... falando sobre o Fortaleza do ano passado, dos anos, né? Anos luz, do Antigo Testamento. Não Fortaleza do Novo Testamento, né? Não, João Marcos, que não tá tão bem.
9: Bom dia, Denise.
1: Em relação
9: dia,
1: com o Fortaleza passado, tá?
9: Saudade daquele time, né, João Marcos? Tinha você, Heleno, Boiadeiro, Fábio Vidal, eita, Fabrício, Erivelto. Time bom. Ainda teve dificuldade para subir, né? Subiu em terceiro colocado. E hoje a gente vê o Ceará penando para não cair, né,
1: né, Mar? Olha o jeito. É isso aí, meu amigo. A situação tá braba aí pro vozão. A turma aqui, Gata Show, eu sou a Paula Marques de Parquelândia e Beni. Eita, não fala o nome do restaurante, não. Posso. Oi. Posso falar o nome do restaurante, não cabia estar aqui. Pensamos na solução pro Ceará. Fácil. João Marcos, com toda a sua experiência na base, auxilia Daniel Paulista, mescla base e profissional. Os meninos com vontade de se destacarem, podendo ajudar, além de ajudar nesse momento decisivo, vão valorizar para futuras negociações. Pronto, tá resolvido aí, João Marcos.
8: Tem o Alisson já, né, que tá fazendo isso, né?
1: O Alisson faz, né?
8: O Alisson Henry, ele já tá com esse papel de...
1: Henry, eu chamo de Henry. Henry ou Henry?
8: Ai, eu não sei.
1: Eu chamo de Henry. Eita, minha gente, tem mais, mas tá fazendo um trabalho bacana, é isso que importa, né? Independente
8: do... importante é isso.
1: Tem mais um aqui?
10: Minha bancada primeiro tempo, eu sou o Iago, sou torcedor do Fortaleza, e eu queria trazer, né, uma pergunta pra vocês, da seguinte forma. Só sobra para jogadores, né? Jogador da base sendo vendido, jogador não sei o que negociado. Mas, gente, por que eles não pensam também na questão de verem a quantidade de gente que tem nos bastidores do clube? Por que não diminui essa quantidade de gente na SAF, né? Na gerência de futebol? O Fortaleza não tá nem com esse dinheiro todo. Diminui essa quantidade de gente que vai sobrar mais dinheiro também, né?
1: Amigo, como é teu nome? Iago, e olha a informação que eu já tive no início ali dessa mudança, né? Esses processos de reestruturação, é que muita gente saiu. E não só do Fortaleza, não, do Ceará também. Muita gente saiu. E às vezes eu fico até, eu acho que é o que menos, por exemplo, quem trabalha na cozinha, quem trabalha no staff, quem trabalha na lavanderia, eram os últimos para saírem, viu, João Marcos?
8: Eles pagam a conta que não é deles, né? Na verdade é essa. Então,
1: salário bem menor.
8: Muito menor. Então, você olha, eu acredito que muito isso aí é planejamento. Não são os funcionários, né? Esses funcionários que saem. É
2: isso enquanto. E sem contar outras modalidades.
1: Outras modalidades,
2: o futsal,
1: né, o futebol feminino.
2: Futebol feminino. O basquete do Fortaleza sofreu a parceria com o basquete cearense. Salários atrasados na última temporada. Enfim, todo mundo sofre com rebaixamento.
1: É, complicado.
3: E o problema é que essas outras modalidades, elas deveriam ter seu próprio orçamento, seus próprios patrocinadores, né? Porque quando está tudo linkado ao campo, ao futebol, né? Então, quando acontece dessa queda de renda, obviamente essas outras modalidades vão sofrer.
1: Meus amigos, 1h vai começar o bafulê, João Marcos. Ixi, cheio de... Cadê o homem? Cheio das bedeguebas. Tá chegando. A Claudinha já chegou super pontual, já está aqui ao lado de Alisson Marques. E amanhã a gente volta, lembrando que hoje tem jogo do Vozão aqui na Verdinha, você acompanha. Ô meu Jesus.
2: Chegou aí pra abençoar hoje o Ceará, o
1: chegou
2: padre.
1: Pra abençoar o Ceará, o padre.
11: Ei, foi chave,
1: na viu? Mesa de efeitos. E amanhã a gente volta, hein, às 11 horas. Trazendo um resultado positivo. É isso que eu aguardo, viu? Se não tiver, João Marcos, a culpa é tua. Falei, tô correndo. Tô brincando, João. Um beijo grande, um beijo, Liuê. Até amanhã,
2: gata,
1: gente. O homem já chegou, todo lindo, joiado e gostoso.
11: Eu?
1: Sim, você, Vixe, João Inácio.
11: Você jura?
1: Gostoso, você é maravilhoso.
11: Você também é.
1: Eu sou igual a você.
2: Ai, ai, ai.
1: Né?
11: Highlander.
1: É? Highlander? Sou Highlander, igual a você. É, eu não tenho 100 anos, não, macho.
11: Ai, não,
1: tem,
11: não, eu pensei que tivesse.
1: Então, hoje, o cara mandou um áudio aqui pra mim dizendo: Gata Show, você voltou mais feia.
11: Não.
1: Foi.
11: Não.
1: Aí tu chega dizendo que eu tenho
12: 100 anos.
1: Tá despeitado. É despeitado.
13: Me queira bem.
1: É, o rapaz me queira bem.
11: Você chegou mais bonita.
1: Tô feia, João.
11: Você fez aquele procedimento que a Virgínia fez no rosto?
1: Foi também. Tô igual a Virgínia, não tô não?
11: Virgínia, você.
1: Falta...
11: João?
1: Tô mais bonita, João? Falta só o Vini Júnior.
11: Eu tô aparecendo,
1: Tu tá aparecendo, mancha.
11: Não precisa me enquadrar mais não, ó.
1: É, aqui ali, ó.
11: Uhul.
1: É, só falta o Vini Júnior. Você vai arrumar um Vini Júnior pra Gata Show? Vixe, Maria, ele demorou.
11: Ele quer mudar a cor.
1: Tá bravo, né, João? Um beijo. Deixa eu contar essa história aqui pro João Inácio, que ele vai começar agora o bafulê dele dando um baile aqui na Verdinha. Um bafulê é pesado aí, uma coisa boa pra você. Aí, ó, tá aí, ó. Tá aí, gostoso. Dá um tchau aí pra ele.
11: Agora o diretor lembrou de mim.
1: É. Um cheiro, gente. Até amanhã.

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0: Opa! Alô, alô, Brasil, Brasil, Brasil! Alô, alô, mundo! Nós estamos iniciando mais um programa Bafulê, com muita energia, com muita alegria, com muita força, com muita fé, com muito ânimo, com muito otimismo. Muito mais do que na esperança. Sim, na esperança, mas muito mais do que na esperança, na certeza de que o seu futuro vai ser lindo e que o meu futuro vai ser lindo. Nós vamos superar os problemas, suplantar os dilemas, vamos nos sublimar, vamos ser felizes de verdade. Ô, glória, nós vamos acelerar para a vitória e estourar o champanhe da alegria, do sorriso, do ânimo, da paz e da felicidade. Gente, vamos buscar a presença de Deus agora para a sua vida, para a minha vida, para a gente ter uma tarde maravilhosa, para nós sermos curados das doenças, dos problemas, para que nós sejamos vencedores nas batalhas, nos problemas e para que tenhamos um futuro lindo. Eu não sei, eu não quero, eu não preciso e nem posso viver sem Deus. Se você é igual a mim, vamos orar. Pai, Deus, Senhor, dono da vida, criador do universo, protege a nós que estamos aqui no programa Bafulê e protege a todas as pessoas que em quaisquer lugares o estão vendo e ouvindo agora. Senhor, nos livra de brigas e confusões, acidentes, desastres, furtos, assaltos, sequestros. Nos livra de atentados, nos livra de balas perdidas e de balas direcionadas, nos livra de desemprego, desespero, traição, doença e morte. Senhor, faz chover sobre nós uma chuva, uma tempestade de partículas de cura que penetrem em todos os nossos átomos, todas as nossas moléculas, todas as nossas células, todos os nossos tecidos, todos os nossos órgãos, enfim, todo o nosso sistema biológico, nosso corpo, nosso cérebro, nossa mente e também nossa alma e nosso espírito, e nos cure de todos os males, problemas, doenças e transtornos, nos renove, nos rejuvenesça. Nos remoce, em nome de Jesus Cristo, e nos dá a vitória sobre todas as espécies de males, todos os problemas. Ô, glória, nos faz acelerar a vitória e estourar o champanhe da alegria, do sorriso, do ânimo, da paz e da felicidade, em nome de Jesus Cristo.
1: Obrigado, meu Deus.
0: Obrigado, meu Deus. Obrigado, Jesus. Obrigado, Espírito Santo.
2: Receba.
0: Recebe a bênção aí. Recebe a cura. Recebe o ânimo. Recebe a fé. Recebe o entusiasmo. Recebe a felicidade.
3: Ô, glória.
0: Recebe a paz. Recebe a serenidade. Recebe. Recebe o futuro lindo. Recebe. Recebe. Recebe e segura, recebe e retém, porque o que Deus tem para você, ninguém pode tomar, ninguém vai tomar. É futuro lindo. Bate palmas aí pro futuro lindo que você terá. E eu, João Inácio Júnior, humildemente, também recebo, meu Deus, a cura, a bênção, a felicidade, a paz, o futuro lindo. Obrigado, meu Deus. Obrigado, Jesus. Obrigado, Espírito Santo. Recebe aí e segura. Na sonoplastia, ele que é bom demais. É um show sempre. Um dos melhores do mundo é o Glauber Souza. E na direção de imagem, Eli Gomes, que é um diferencial enorme. Parabéns, Eli Gomes. Obrigado pelo seu excelente trabalho. Nos caracteres, Carlos Ferreira e no Master. Francisco Moraes, com a gente aqui, o Alisson Marques, o bonitão, lindão, maravilhosão, e a super Cláudia Leite.
1: Cláudia Leite.
4: Boa tarde, João Inácio Júnior. Obrigada pelas palavras. Boa tarde, Alisson Marques.
1: Alisson Marques.
4: Opa, boa tarde, Alisson. Boa tarde a toda a turma aqui do Bafulê e a você em qualquer lugar desse lindo, azul e redondo planeta. Hoje, 18 de agosto, já, 18 de agosto de 2026, terça-feira, João. O tempo tá correndo, né? Tá. Daqui a pouco chega os bros, daqui a pouco chega dezembro, daqui a pouco 2027.
0: É.
4: E vamos viver.
0: E vamos viver.
4: Vamos viver.
0: Boa glória.
4: Os nossos destaques.
0: Olha, gente, atenção, atenção. 10 bandidos invadiram uma casa e assassinaram o dono da casa e a dona da casa. 10 bandidos invadiram uma casa e assassinaram o casal em Guaraciaba do Norte, Ceará. Já em outro município, Itapipoca, 2 homens são mortos a tiros dentro de casa também. Então, em Guaraciaba do Norte, Ceará, 10 bandidos invadiram uma casa, mataram o casal e roubaram algumas coisas. Já em Itapipoca, os bandidos invadiram a casa e mataram 2 homens. Ô, loucura, Cláudia Leite.
4: E outra loucura aconteceu em Cascavel, região metropolitana de Fortaleza. Você acredita que um homem foi preso por perseguir e ameaçar uma mulher? Agora, quem é essa mulher? Acredite, a mãe de um colega de trabalho dele.
0: Vixe.
4: Será que ele está interessado amorosamente nela?

0: você vai se impressionar. Na verdade, são quatro sem-vergonhas. Três mulheres e um homem. Eles entram nas lojas e aí os quatro ficam distraindo os vendedores e funcionários da loja, enquanto um ou outro roubam. Vocês vão ver. Então, três homens e uma mulher entraram numa loja e levam 10 mil reais em produtos da loja, só de perfumes. Temos as imagens, temos a cara de cada um deles. Duas mulheres já foram presas. E quando puxaram a ficha dela, as duas já respondem por 10 crimes iguais a este. Elas já entraram em 10 lojas e já roubaram. E elas não roubam assim um perfumezinho, uma besteirinha, não. Elas levam uma sacola, uma mochila e enchem de coisa.
1: Na cara de pau?
0: Um dia desse elas entraram no supermercado aqui em Fortaleza. Sabe o que elas levaram? 180 pacotes de café!
2: Porra, Jaffe!
1: Pode.
0: Agora é o seguinte, vocês vão saber como é o bafulê todinho, né?
1: A estratégia do mal
0: e o negócio é maior do que a gente pensa, né? Então, a gente tem as imagens já pra você, Cláudia.
1: Um pai levava a filha para o colégio a pé, caminhava na rua com ela. Quando a morte chegou, um homem em um outro carro, em um outro homem num carro, abriu fogo contra o pai. E foi no meio da rua ali, ele morreu na frente da filha. A menina desesperada, gritando, botando a mão na cabeça, ficando atrás do poste de iluminação pública para fugir dos tiros. Ô tristeza, ô agonia. A gente vai contar os detalhes.
0: Gente, será? Atenção, porque o assunto aqui é muito curioso. Essa aqui você já vai dizer, será? Se você puder, você já vai olhar para suas partes íntimas para tentar ver se é mesmo. Olha aqui, um doutor diz que a cor dos lábios, os meus lábios estão pintados de batom. Então, a cor dos meus lábios não é essa cor. A cor dos lábios da Cláudia não é a cor que a gente está vendo na TV, porque ela está de batom. Mas a cor real dos nossos lábios seria a mesma cor da vagina, da glande, que é a cabeça do pênis do homem, e do ânus. O médico diz: quer saber qual é a cor daquela parte que eu falei do pênis do homem, da glande, da vagina da mulher, do ânus? É só olhar para a cor dos lábios. A cor dos lábios é a mesma cor dessas partes. Será? Fizemos uma pesquisa. Ei. Você vai já correr pro banheiro ou pro seu quarto para dar uma olhadinha nas suas partes para saber se é a mesma cor, né? Se você tiver a oportunidade. Bom, nós fizemos uma pesquisa e será que isso é verdade? Será? O pau que rola nas redes sociais é que é. Mas será que é ou será que não é? Nós temos a resposta para você daqui a pouco aqui no programa Bafolê, Cláudia Leite.
1: E nós vamos contar também sobre essa história do Fiuk, que disse que está sofrendo uma crise financeira porque o pai deserdou o Fábio Júnior, a irmã dele, Cléo Pires, não quer saber de ajudar. E aí ele disse: chega, eu agora rompi, eu tô por mim e acabou, eu me refaço várias vezes. Pois a revista Veja disse qual foi a causa pela qual o Fábio Júnior disse: acabou, deu. Não aguento mais.
0: Não lhe ajudo mais,
1: olha, não adianta.
0: Pois eu quero saber, por que foi que o Fábio Júnior chegou pro filho dele, Fiuk, que ajudava? Inclusive, a gente até divulgou que houve uma época que o filho Fiuk do Fábio Júnior não queria morar com a mãe, Cristina Cartalian, não queria morar com o pai e queria morar sozinho. Não queria morar sozinho nem com a mãe. Morava com o Fábio Júnior. De um tempo pra cá, o Fábio Júnior tirou ele de casa e diz que não ajuda mais. A revista Veja descobriu o porquê.
1: Sim.
0: Pois eu tô querendo saber já o que é.
1: Sim.
0: Eu quero saber.
1: Assista ao Bafolê.
0: Assista ao Bafolê. Tenha calma, né, João Inácio Júnior? Claudinha, me conta uma primeira aí.
1: Os detalhes?
0: A primeira.
1: Então bora. Vamos para Jaguaruana, onde um funcionário de uma oficina ficou gravemente queimado porque no acidente de trabalho. Ele estava...

0: manuseando uma lixa elétrica perto de um tambor de óleo. E segundo as primeiras informações da polícia, a lixa soltou uma fagulha e essa fagulha foi direto no tambor de óleo que explodiu. Quem acompanha pela TV Diário vê exatamente o momento da explosão. Ele estava na oficina de motos com outros dois funcionários. Foi socorrido para o hospital, primeiro para a UPA de Jaguaruana, depois transferido aqui para Fortaleza, para o Dr. José Frota, Instituto, na área de queimados, onde permanece internado. Segundo as primeiras informações, ele queimou 20% do corpo. As queimaduras foram mãos, braços e também a parte das costas aqui na lateral. Ele continua internado no hospital, não há previsão de alta e, segundo a primeira informação, seu estado de saúde é considerado estável. A polícia abriu o inquérito para saber em que circunstâncias aconteceu esse acidente de trabalho e o funcionário ferido, Thiago Silva, de 27 anos.
1: Gente, aqui no Ceará aconteceu um acidente entre duas motos. Houve uma barroada, como se dizia antigamente, uma barroada entre duas motos. Uma coisa absolutamente louca. E uma pessoa morreu. Batida, colisão entre duas motos. Nós vamos mostrar as imagens daqui a pouco para você. Agora, há alguns anos atrás, nós contamos que houve uma barroada. Eu vou chamar barroada mesmo. Uma barroada entre duas bicicletas. Nós contamos há muitos anos atrás. Numa rua aqui de Fortaleza, o cara ia numa bicicleta, num cruzamento, não parou, pum. As duas bicicletas se abalroaram, ou seja, houve uma colisão entre duas bicicletas e um dos ciclistas caiu, bateu a cabeça e morreu. Isso faz tempo, estou só relembrando aqui as coisas que existem, né? Daqui a pouco a gente vai trazer o caso das motocicletas. Amigos, como a gente está na hora do intervalo, nós vamos fazer um rápido intervalo comercial e nós vamos trazer a notícia. Duas mulheres são presas após furtar 10 mil reais em produtos numa loja de perfumaria. Como eu contei para vocês, a gangue é formada por mais... Olha eles aí. Duas dessas mulheres já foram presas. Essa ação de entrar na loja e roubar 10 mil reais em perfumes foi praticada por essas quatro pessoas, três mulheres e um homem. Nós temos a gravação das imagens. É incrível a estratégia que eles usam para despistar ali junto aos funcionários, para distrair os funcionários da loja de perfumes e levarem 10 mil reais em perfumes. Duas mulheres foram presas. Um homem e uma mulher ainda estão foragidos. Mas as duas mulheres que foram presas, quando a polícia puxou a ficha delas, menino, ela já tem 20 entradas na polícia por esse tipo de coisa. Entram em loja e levam logo, é de ruma de coisa. Elas não levam uma coisinha, não. É muita coisa que elas levam. Como eu disse para vocês, há pouco tempo, aqui em Fortaleza, as duas entraram no supermercado e levaram 180 pacotes de café. Cada pacote de café é 250 gramas. Aqueles. 250 gramas, o pacote tradicional, né? 180 pacote. Já foram presas 10 vezes por essas mesmas coisas. Ô, mundo doido! Pois a gente vai trazer essas e outras pra você aqui no Bafulê. E já, será que a cor que são os lábios da pessoa são também. Não, será que a cor. Que são os lábios, eu tô falando certo?
0: Será que a cor dos lábios de uma pessoa é a mesma cor da parte íntima dessa pessoa?
1: Será que a cor dos lábios é a mesma cor do ânus, da vagina, da ponta do pênis, da glande e de uma outra parte do corpo? O médico diz que é. Você já examinou aí? Eu vou já me olhar. Vou olhar se eu sou. Vou já ali no banheiro dar uma olhadinha. Bem, gente... Será que é? Bom, um médico diz que é, mas nós fizemos uma pesquisa para saber se realmente é. Porque tem médico que tá falando coisa aí na internet que tá errada. É ou não é? Vai olhar. Gente, a gente podia fazer uma pesquisa? É ou não é? Será que as pessoas topam participar? Alisson Marques, Cláudia Leite.
0: Só vamos saber perguntando.
1: Então vamos saber. Se você quiser responder, você responde. Se você quiser, você diz o seu nome, seu bairro. Se você não quiser, você dá a resposta e não diz seu nome, diz só sua cidade, seu bairro. Vamos lá. A cor dos seus lábios é a mesma cor das suas partes íntimas. Ficou legal assim?
2: Ficou.
1: Das suas partes íntimas. Dá uma olhadinha aí, dá uma olhadinha e responde pra nós. Diz que a mesma cor também dos lábios é a mesma cor da auréola do peito. É ou não é? Bom, então, se você quer participar da nossa pesquisa, dá uma olhadinha em você. Eu acho que só vai ficar difícil olhar o Fiofó, né?
2: Receba.
1: O Fiofó, receba. Receba, é como é, irmão? Receba.
2: Receba.
1: Só se botar um espelho, né? Bom, mas tem parte que dá pra você olhar facilmente. Você tá num lugar que dá pra se olhar, olhe e participe, tá? Será que você vai participar? Aí você diz, é a mesma cor. Ou não, não é a mesma cor, não. Sim ou não, sim ou não. Então vamos lá, participe. As 10 primeiras pessoas que derem suas opiniões, a gente vai ler essas opiniões aqui no programa. E vamos dar a resposta também que a ciência diz. Será que o médico tá certo? A cor dos lábios é a mesma cor das partes íntimas, a auréola do peito, glande do pênis, ânus e vagina? Sim ou não? Então, participa. As pessoas participam como, Cláudia?
0: Pelo nosso WhatsApp, o código de Fortaleza é 85 988871306. 85 988871306. A gente aguarda a sua participação. E também vamos contar do pai que levava a filha pequenininha para a escola e foi exterminada a tiros no meio da rua. A menina ficou desesperada. É lamentável uma cena, a gente registrar uma cena como essa. 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

0: Júnior. Alô, alô, Brasil, Brasil, Brasil, alô, alô, mundo. Que horas, Cláudia?
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0: Bem, gente, vamos começar esse bloco com as duas mulheres que foram presas porque invadiram uma loja de perfumes e roubaram 10 mil reais em perfumes. Mas elas não entraram na loja sozinhas. Eram três mulheres e um homem. Duas dessas mulheres já foram presas. Se você conhece uma dessas pessoas que nós estamos mostrando, o homem ainda está solto e uma das mulheres está solta? Eu falei uma das três, uma das quatro pessoas. Obrigado, Cláudia Leite. Se você conhece uma ou mais dessas pessoas, duas mulheres já estão presas. Duas das mulheres estão presas. Uma das mulheres e o homem ainda está solto, não foram localizados. Vamos lá. Duas mulheres e um homem. Três mulheres e um homem. Desculpa. Entraram na loja três mulheres e um homem. As duas mulheres que foram presas já respondem a 10 crimes iguais a esse. Esse furto do vídeo que nós vamos mostrar para você aconteceu em Quixadá. Segura que a gente vai já soltar o vídeo. Quixadá, interior do Ceará. Mas eles são de Fortaleza. Os quatro são de Fortaleza. Olha como eles agiram. Eles alugaram um carro em Fortaleza para irem fazer o furto lá em Quixadá. Foram numa locadora, alugaram um carro, os quatro, o homem e as três mulheres, e foram para Quixadá. Os quatro fazem parte de uma rede especializada em fazer furtos em Fortaleza, Caucaia, Paracuru, Russas e outras cidades do interior do Ceará e entregar e vender o furto, né, para receptadores. Então, a gangue não é formada só pelos quatro que entram nas lojas para fazerem furtos. Existem outras pessoas na gangue que compram a mercadoria e vendem para lojas que compram o roubo para vender nas suas prateleiras. Você acredita nisso? Tem loja vendendo roubo. Porque esses aí furtam de lojas, vendem para os receptadores que compram e repassam para lojas desonestas, e essas lojas desonestas vendem os produtos. Há pouco tempo, duas dessas mulheres foram capturadas em Fortaleza depois de furtar 180 pacotes de café em um supermercado no bairro Henrique Jorge, em Fortaleza. 180. Aí você diz, como é que elas conseguem levar 180 pacotes de café? Vão com aquelas mochilas grandes e vão botando, e vão botando, e vão botando, e vão botando. Uma delas é Cristina Cardoso e a outra é Rosimeire Rodrigues. Duas bandidas. A outra mulher e o homem continuam foragidos, ou continuavam foragidos até eu fechar essa matéria. Você tem alguma informação de que elas foram, o homem e a mulher já foram presos?
1: Ainda não, nem se entregaram.
0: Então vamos lá, vamos ver o vídeo dentro da loja lá de Quixadá. Bora lá, eu vou narrando. Ah, você está vendo aí, aquela mulher ali é participante da gangue, aquela que vem andando no corredor. Essa outra mulher que está do lado dela também faz parte da gangue. Elas estão dentro da loja fazendo o que estão comprando. Elas olham as prateleiras, né? Elas examinam o ambiente. Aquela outra mulher que aparece ali atrás também faz parte da gangue. Então duas mulheres estão mais, estão juntas mais ou menos no meio da loja. Lá nas primeiras prateleiras tem outra mulher. E olha aí, você vê elas, né? Elas estão estudando o ambiente. Elas estão distraindo os vendedores e vendedoras, até que quando chega o homem. Este homem faz parte da gangue. Olha aí como ele está enchendo uma mochila. Ele vai encher a mochila de perfumes. Ele está enchendo a mochila de perfumes. As três mulheres não estão roubando nada. Elas estão em locais separados da loja, se fazendo de clientes, né? E que estariam olhando produtos para eventualmente comprarem. Acontece que elas estão vigiando para o homem pegar 10 mil reais em perfume e sair com aquela mochila lotada. Lá vai ele saindo, o homem saiu com a mochila lotada. Então essa é a matéria. As quatro mulheres a gente viu no vídeo e o homem também. Eu estou narrando para você que está na Rádio Verdinha 92.5 FM assistindo a gente e não tem as imagens que nós estamos mostrando aqui pela TV Diário, né? Rádio não tem imagem, mas acho que deu para você entender tudo. Ô Cláudia, é você.
1: Vamos até Petrolina, em Pernambuco, quando ontem pela manhã o pai levava a filha pequenininha para a escola, os dois caminhavam pela rua e quando conseguiu atravessar a rua, tudo registrado pelas câmeras de rua, quando ele conseguiu atravessar a rua com a filha, botou o pé na outra calçada, apareceu um carro com o vidro fumê e abriu fogo contra ele, contra o pai. Ele primeiro tentou proteger a filha, não conseguiu, as balas atingiram por trás. Ele caiu, ele tentou socorrer a filha, depois não conseguiu mais. A criança ficou por trás do poste de iluminação pública. O matador fugiu no carro. A criança então começou a gritar desesperada no meio da rua. Aparece uma senhora que, segundo as últimas informações, é a mãe da menina, estava próximo de casa. E aí corre e coloca a filha nos braços. E o pai lá fica morto no meio da rua. Violência, né?
0: Loucura. Petrolina, Pernambuco. O homem vai com a filha, pegou a filha na escola ou vai deixar
1: na
0: escola,
1: Cláudia? Não, ia deixar na escola, era por volta de 7 horas da manhã.
0: Quando ele atravessa a rua, que sobe a calçada, os caras chegam num carro e matam ele na frente da criança, né?
1: Exatamente, na frente da própria filha, uma garotinha que não deve ter nem no máximo 4 anos de idade. Ele foi identificado pela polícia, Eziel Cavalcante de Sá, 47 anos. O crime aconteceu na Rua 1, no bairro Loteamento Recife, em Petrolina, Pernambuco. Ele foi atingido com tiros nas costas e na cabeça. A polícia trabalha com execução sumária, né? Por vingança, acerto de contas de quê? Sobre o quê? Acertar sobre o quê? Drogas, assaltos, enfim. A polícia está investigando.
0: Pois é, gente, agora o seguinte, olha, vamos ver uma imagem aqui extremamente louca. Um homem tem várias casas pequenas que ele aluga. Então ele tem umas 40 casas que ele aluga, algumas pequenas, algumas médias e umas melhores, né? E tem também alguns apartamentos que ele aluga. Um dos inquilinos dele estava devendo 14 meses, não pagava nenhum aluguel nesses 14 meses, não pagou nenhum aluguel nos últimos 14 meses e também não saía da casa. E o dono da casa já tinha dito para ele: olha, eu quero que você saia, eu quero que você saia, você precisa sair e precisa me pagar. E o cara dizia: eu não tô nem aí, eu não vou sair e nem tenho dinheiro para lhe pagar. Presta atenção, 14 meses sem pagar o aluguel da casa. O que que aconteceu? O dono da casa foi com um trator. O dono da casa foi pilotando o trator. Chegou na casa e disse: você não vai me pagar não? Aí o cara disse: não vou pagar não, porque eu não tenho dinheiro para lhe pagar e nem vou sair da casa. Então o dono da casa largou o trator para derrubar a casa com o inquilino dentro. Aí o inquilino, ó, corre, acompanha, meu Brasil. Olha a doidice.
2: Você tá com 14 meses de aluguel atrás.
0: Peraí, vamos começar de novo. Tá dando um problema aqui no vídeo. Quando ele fala ele disse atrasado. Você tá com 14 meses de aluguel atrasado. O cara diz: eu não vou lhe pagar. E o cara diz: eu não vou lhe pagar não. Então o cara chega, eu falei trator, mas ele chega com uma dessas máquinas grandes. A gente fala trator porque eu não conheço o nome das máquinas, mas é uma máquina que demole a casa mesmo, derruba a casa. Vamos ver se o vídeo sai legal agora. Olha aí, gente.
2: Bom dia. Você tá com 14 meses de aluguel atrasado.
3: Infelizmente eu não tenho dinheiro pra pagar e não vou pagar não.
2: Mas você vai ter que desocupar a casa. Você vai sim. Você vai, rapaz. Você vai.
0: Tá derrubando a casa.
2: Rapaz. você vai pagar meu aluguel. Se não pagar meu aluguel, você vai morar em mais não. Vai morar em mais não. Pode tirar suas coisas aí. Quero ver se você não vai sair.
4: Tá derrubando.
2: Vai sair, não.
4: O cara já correu, o inquilino já correu.
2: Quero ver se não vai sair, quero ver. Quero ver.
4: Derrubou na casa todinha.
2: Aí, não sai não.
4: Então, bota mais uma vez, olha a resposta do cara. Eu não vou sair não e nem olho pagar, porque eu não tenho dinheiro pra pagar não. Bota no começo de novo aí.
2: Bom dia. Bom dia. Você tá com 14 meses de aluguel atrasado. Mas você vai ter que desocupar a casa. Você vai sim.
4: Ele disse que não ia sair nem apagar. O homem começou a derrubar a casa e o inquilino correu. Tá bom, volta pra mim. O irmão Newton disse que é uma retroescavadeira, né? O dono da casa chegou com uma retroescavadeira, derrubou a casa. E o cara que não pagava o aluguel há 14 meses, aí sim, é obrigado. Mas, gente, eu vou contar uma coisa pra você. Quando alguém entra numa casa e começa a morar, ninguém pode, o dono não pode botar ele para fora desse jeito. Não pode. Só quem pode botar é a justiça. O cara pode estar com 100 anos que não paga, mas o dono da casa não pode chegar lá e botar a pessoa para fora. Tem que entrar com o processo judicial para botar para fora. Sabia disso? Se o cara fizer o que esse aí fez, ele vai responder a um processo, né? É desse jeito que funciona. Ô, Cláudia.
1: Oi, vamos pro intervalo?
5: Não.
1: Não, tem um recado importante.
4: Então vamos lá.
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0: Gente! Gente! Ah, Cláudia, vamos fazer um intervalo comercial?
1: Bora, e só chegando mais informação sobre o Fiuk.
0: Ah, essa eu quero saber, gente. A Cláudia explicou pra gente logo na abertura do programa que o Fiuk, filho do Fábio Júnior, né? É, disse que foi deserdado pelo pai. Ou seja, quando o Fábio Júnior morrer, a fortuna do Fábio Júnior fica pra mulher do Fábio Júnior e pros outros filhos dele. Mas não pro Fiuk, porque o Fiuk disse que foi deserdado. Será que foi mesmo? Fiuk disse que tá com dificuldade financeira e que foi abandonado pelo pai e pela irmã Cléo Pires. E a revista Veja diz que descobriu por que o Fiuk foi deserdado pelo pai, é isso?
1: Sim. Não, não, é, não. Por que o Fábio Júnior teria desistido? E segundo o Fiuk, deserdado o próprio filho.
0: Por quê?
1: Qual
0: por
1: o motivo?
0: Quê? Eu quero saber. Agora tem um filho aqui que fez uma coisa com a mãe que eu tô de boca aberta. Meu Jesus. Alisson, dá pra você botar... Não, mas se botar tem a manchete, né? Dá pra você botar a cara desse filho sem o texto? Esse bem aí fez uma coisa com a mãe dele? Você vai dizer, meu Deus do céu, como é que tem gente doida? Isso aí. Como é que tem gente doida no mundo a esse ponto, né? Gente, a Paola Oliveira, vocês já viram? A Paola Oliveira é, de fato, uma das mulheres mais perfeitas, fisicamente falando, do Brasil. Fisicamente falando. Ela tem um rosto perfeito e tem um corpo magnífico. E ela... Nós temos um negócio aqui sobre ela bem interessante. Você não vai perder, não, né, Cláudia?
1: Não, perde nada. A gente se encontra no próximo bloco. 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

0: horas, Cláudia Leite?
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0: Bom, nós temos uma matéria muito curiosa que vamos passar para você aqui no programa, né? E nós estamos fazendo uma pesquisa. Será que é verdade? Um médico diz que é verdade que a cor dos lábios é a mesma cor do ânus, da glande, que é a cabeça do pênis do homem, da vagina da mulher e da auréola do peito, tanto do homem quanto da mulher. Será que é verdade? Nós fizemos uma pesquisa para saber se isso é verdade. Um médico diz que é. É verdade. A cor dos lábios da gente, sem batom. Eu tô de batom, a Cláudia tá de batom, né? Em TV a gente usa batom, a gente é maquiado em TV. Mas a cor natural, normal dos lábios, será que é a mesma cor do ânus, da glande, cabeça do pênis do homem, da vagina e da auréola dos seios, tanto do homem quanto da mulher, do peito? Sim ou não? Aí nós estamos fazendo uma pesquisa. Você gostaria de olhar em você e dar a resposta pra gente? Ah, eu vou já olhar, eu vou já lá no banheiro dar uma olhadinha. Eu acho que só é difícil a gente olhar o fiofó, né? Porque aí tem que ter um espelho. Mas o resto dá pra gente olhar. Quer participar dessa pesquisa? Então vamos lá. Você pode participar. Dá uma olhadinha em você e diz sim, o médico tem razão. A cor dos meus lábios é a mesma cor da minha glande, ou da minha vagina, ou da orelha, dos meus peitos. Aí se você... Não precisa botar seu nome. Se você não quer que ninguém saiba quem é você, dá o seu bairro e sua cidade, tá? Mas se você quiser colocar seu nome, bote seu nome. Então, responda sim ou não. O médico tem razão? É a mesma cor? Participe pelo nosso WhatsApp, as 10 primeiras pessoas que derem suas opiniões, a gente vai ler as opiniões aqui no programa, né? Claro que você vai lá, dá uma olhadinha e responde pra gente, né? Vai lá no banheiro, vai lá no quarto, dá uma olhadinha e responde pra gente. Pelo WhatsApp, né, Cláudia?
1: Sim, 85 é nosso código, 988-87-1306. 85-988-87-1306.
0: Já dá pra dar notícia do Zezé de Camargo?
1: Sim.
0: Ou quer dar depois para fazer a pesquisa? Já que estamos com a pesquisa no
1: ar. É verdade.
0: Então vamos. Tem uma notícia muito interessante aqui sobre o Zezé de Camargo. Tem uma notícia quente. E aí, como essa notícia também. É, por causa dessa notícia, a gente vai fazer outra pesquisa. Então, como a gente está com uma pesquisa no ar, deixa essa notícia para daqui a pouco. Então vamos dar outra, Cláudia.
1: Vamos falar sobre Fiuk.
0: Bora. Eu quero saber.
1: Pode começar, João.
0: Gente, é o seguinte. Eu ramei pra cá. Gente, eu dei uma entrevista ontem pro podcast do Fortaleza Ordinária. E vai pro ar no dia 27. Eu botei, foi pra lascar lá, viu? O Fortaleza Ordinária, que é um site de notícias muito importante aqui do Ceará, do meu amigo Diego Jovino, que é o dono do Fortaleza Ordinária. E ele já fazia muito tempo que me pedia pra dar uma entrevista, né? No podcast dele e eu dei a entrevista ontem. Vai pro ar no dia 27. Mas eu botei pra lascar, Cláudia Leite. Você não pode nem pensar em perder. Vamos falar do Fiuk. O Fiuk veio pras redes sociais e disse que foi abandonado pelo pai e pela irmã, a atriz Cléo Pires. Que ele e Fiuk tá passando por uma dificuldade financeira muito grande. Mas o pai não ajuda. A irmã não ajuda. E em outra entrevista, em outra postagem, digo melhor, nas redes sociais, ele falou que foi deserdado pelo pai. O que é isso? Quando o pai morrer, quando o Fábio Júnior morrer, a herança do Fábio Júnior, os milhões do Fábio Júnior, ficarão para a atual mulher e para os outros filhos e não para ele, Fiuk. Ele disse: fui deserdado pelo meu pai e meu pai não me ajuda em mais nada. Inclusive, o Fiuk botou um carro para vender. Ele tem vários carros, um carro de R$51 mil. Vendeu o carro rapidamente, né? Agora, a revista Veja faz uma reportagem dizendo que descobriu por que que essa situação existe entre o Fábio Júnior e o Fiuk. Deserdado? Não ajuda o filho mesmo, o filho dizendo que está com necessidade financeira? Cláudia Leite.
1: Olha, segundo a revista Veja, é fato sim que o Fábio Júnior se separou do filho do Fiuk e não deu mais nenhuma ajuda financeira. A revista Veja não fala categoricamente se Fiuk foi deserdado por Fábio Júnior, como o próprio Fiuk disse em reportagem. Mas, segundo a revista Veja, Fiuk e Fábio Júnior não se falam há 4 anos.
0: Eita!
1: E a vontade, a decisão de não falar partiu do Fiuk. Depois que o pai, o Fábio Júnior, simplesmente... Tá aqui palavras da revista Veja. É, diferentemente de todos os outros momentos, o Fábio Júnior se recusou a socorrer o Fiuk financeiramente... porque já havia feito isso em todos os outros projetos do Fiuk. Mesmo que em outros momentos os negócios do Fiuk sempre foram negócios furados, segundo a revista Veja. Então, o Fiuk disse, não ajudo mais. Aí,
0: o Fábio Júnior disse.
1: O Fábio Júnior, obrigada. Não ajudo mais, não conte com a minha ajuda. Já ajudei demais, seus negócios são furados, não dá certo. Aí o Fiuk deixou de falar com o pai. Foi pedir ajuda à irmã Cléo Pires. A irmã Cléo Pires achou melhor também não se envolver, achando que se envolvesse, só ia ajudar o Fiuk a se manter nessa situação de dependência e que ele nunca iria crescer. Aí, então, Fiuk disse, você, minha irmã, também me abandonou. E agora, em situação difícil, ele veio na internet fazer esse desabafo, né, em relação ao pai Fábio Júnior e à irmã Cléo Pires, dizer que agora é por conta dele, que não quer mais ajuda de ninguém, que ele vai se reinventar. Ele conseguiu vender um carro dele por R$51 mil. Todo mundo viu na internet, né? Um Mercedes 1995, que vale entre 50 e 54 mil reais, e ele vendeu por 51 mil, o Pix já caiu. Mas a revista Quem agora... fez um apurado, um apanhado. Você sabe quantos carros o Fiuk tem e quanto eles valem no total? R$1.730.000. Ele tinha, né, o carro ontem que vendeu, um Mercedes por R$51 mil. Ele também colocou à venda outro Mercedes 1991, que o preço de mercado é R$180 mil. E aí ele tem ainda na garagem guardado outro BMW que varia até R$550 mil. Um Mustang GT que vale o mesmo preço, R$550 mil. E em 2021, ele vendeu um Nissan importado antes de ele entrar para o Big Brother Brasil 21 por R$400 mil.
0: Bom, então, gente, é o seguinte, volta aqui para mim. É, deixa eu me reposicionar aqui para ficar naquela situaçãozinha bacaninha, né? Ah, isso, meu diretor. Então vamos lá, amigos e amigas. A história é a seguinte: esse menino é um gastador de dinheiro, quer viver no luxo e quer ser sustentado sempre pelo pai. Uma ruma de carro na garagem, sem necessidade. Eu tenho necessidade de um carro. Eu. Né? A minha mulher pode ter um outro carro. Um filho meu pode ter um outro carro ou uma filha. Mas assim, uma pessoa com 5, 6, 7, 10 carros, pra quê? Então o Fiuk quer viver no alto luxo, rasgando dinheiro, e quer que o pai banque as imbecilidades dele. Pra que esse menino quer 7 carros?
1: Segundo a revista Veja, aliás, a revista Quem, perdão, que fez o apurado dos carros, da quantidade de carros, o Fiuk tem uma coleção de carros. Uns, ou a maioria, ele usa para fazer os drift, aliás, para praticar drift, né, que é uma modalidade esportiva. E os outros é porque ele gosta de ter como colecionador.
0: Então, o que é drift? O cara pega o carro e sai fazendo cavalo de pau. Isso não dá dinheiro para ele, só estraga os carros. Quebra com o carro. Rodando com o carro feito um imbecil, um doido, e quer que o pai banque isso. Olha, eu sou a favor do pai bancar um filho que não consegue emprego. Eu sou a favor de um pai bancar aquele filho que está em dificuldade financeira, que dê roupa, que dê calçado, que dê moradia, que dê uma boa mesada, tudo bem. Agora, A notícia diz que esse menino vive com essa vida de luxo, uma ruma de carro para rasgar dinheiro. E todo projeto que ele faz para botar um negócio é projeto falido, é projeto imbecil. E o pai jogando dinheiro, o pai jogando dinheiro, o pai jogando dinheiro. O pai disse, não, meu filho, o Fábio Júnior, para você ficar vivendo uma vida de imbecil, rasgando dinheiro com essa ruma de carro e com essa ruma de projeto, que eu dou dinheiro, que eu financio e não dá em nada, não vou mais lhe ajudar. Venda seus carros, procure emprego. É isso que está acontecendo. Aí o Fiuk foi para a irmã. Minha irmã, me arranja dinheiro, porque eu quero queimar. Foi para Cléo Pires, o Fiuk. Minha irmã, me arranja dinheiro, que eu quero queimar dinheiro, quero torrar dinheiro. Manda dinheiro para mim. Ela também não mandou. Aí ele veio para a internet escolher o Barro 2, que foi abandonado. Disse que a família é uma família bonitinha, arrumadinha, só na internet, mas que é uma família toda desorganizada, né? Que ele agora vai abrir a boca e fez ameaças. Como quem diz assim, o Fiuk, o que ele quis mesmo foi dizer, pai, Fábio Júnior, e minha irmã, Cléo Pires, se vocês não me derem dinheiro, eu vou esculhambar, vou falar mal de vocês, vou rasgar vocês. O que ele quis dizer foi isso, e já começou. Para mim, é um imbecil. Sou a favor do pai e da mãe sustentarem filhos que não têm condição de se sustentar. Por uma questão psicológica, por uma questão psiquiátrica, por uma questão de desajuste da vida. Ou mesmo aquele filho que está desempregado e não consegue um emprego. Ou seja, eu sou a favor do pai e da mãe darem comida, darem vestido, darem calçado, darem alimentação, darem plano de saúde, darem moradia. Mas até um carro. E sustentarem, por quanto tempo for necessário, um filho ou uma filha adulta que não tem condição de viver pelas suas próprias maneiras, por certas incapacidades, até a vida inteira. Eu sou a favor. Agora, rasgar dinheiro, como esse menino faz, isso é um doido! Isso é um maluco! Isso é um imbecil, cara desse, esse tal de Fiuk. Tanto que o pai abandonou, o Fábio Júnior disse, já ajudei muito, tudo que esse menino faz é jogar dinheiro fora. E a Cléo Pires disse, tô fora, Fiuk. Aí dentro, Fiuk.
1: Fiuk tem 35 anos, né? Parece um menino mimado, sem limites, não quer saber o valor das coisas, né? O quanto custa a vida. Agora vá, você não disse que se reinventa? Pois vá, porque também com R$1.730.000 só em carro, quem é que não faria? Não é? Ele mora numa casa, ou num apartamento, melhor dizendo, que ele gravou dizendo que o Pix caiu, R$51.000. Você viu a cozinha, a cópia e a cozinha do Fiuk? Você viu a geladeira por trás dele? Geladeira de primeira linha. E mais, para fazer drift, quem é que paga os pneus e o combustível para jogar fora,
2: hein? E as peças, hein?
1: Aliás, desculpe, jogar fora não, porque drift é uma técnica de pilotagem, esporte automobilístico, em que o motorista faz o carro deslizar de lado nas curvas, controlando a derrapagem com o volante e a aceleração. As competições avaliam o ângulo da curva, a linha traçada e o estilo do piloto. E eu pedi desculpas porque é um esporte automobilístico. O problema é que o Fiuk não tem limite e faz isso e dele, uma razão de vida.
0: E não ganha dinheiro com isso, só arrebenta carro.
1: Exatamente.
2: É uma técnica de direção de carro e de controle sobre o carro incrível. Ele sabe fazer, o Fiuk, o drift. Mas acontece que não dá dinheiro pra ele, só queima carro, só rasga dinheiro.
1: Dos outros, né?
2: Ah, oh, bicho, e se o dinheiro fosse dele, do pai.
1: Pois queime o seu dinheiro.
2: Gente, aqui a gente critica. Se você é doido ou doida pelo Fiuk, e se você acha que a vida é dele e só interessa a ele, não. Interessa a mim também, porque eu sou comunicador, eu vivo de dar notícia, eu vivo de comentário, é a minha profissão, e ele veio expor. Eu não fui entrar na vida dele, nem a Cláudia Leite. Nós fomos curiar a vida dele, que está sendo que ele estaria tratando de forma reservada, particular. Não, ele veio jogar pedra no pai e na irmã. Ele veio para a rede social. Ele veio para a rede social para esculhambar o pai, que não está mais dando dinheiro para ele, e a irmã. Então ele ele quer ser comentado, pois está sendo comentado aqui. É da nossa conta, sim. Não é da nossa conta quando a pessoa trata de forma reservada. Mas quando a pessoa vem jogar na internet, na televisão, então é da conta de todo mundo. Claudinha, a gente vai fazer intervalo, né?
1: Sim.
2: O que, que vem em seguida?
1: A gente vai fazer um intervalo, sim, precisamos fazer um intervalo.
2: Alisson, me diga só uma coisa, nós temos já a quantidade de pessoas? Bom, saiu a nossa pesquisa! É verdade que a cor dos lábios da pessoa é a mesma cor, é igual à cor do ânus, da glande, que é a cabeça do pênis do homem, da vagina da mulher e da auréola dos peitos, é a mesma cor? Sim ou não? Um médico diz que é. É a mesma cor. Nós fizemos a pesquisa para saber se o médico está certo. É mesmo assim? É desse jeito mesmo? Sim ou não? E nós pedimos às pessoas que participassem. Nós pedimos que as pessoas fossem olhar a si. É olhar em si essas partes que eu falei, né? Eu disse, ó, você que tá vendo o programa, dá uma olhadinha em você e responde se essa pesquisa tá certa. Em você, a cor dos lábios é a mesma cor das suas partes íntimas? Sim ou não? 10. E prometemos colocar no ar as 10 primeiras pessoas que participassem. Já temos as 10 primeiras pessoas, né? Estamos com a nossa pesquisa feita e a gente traz depois do intervalo comercial. E o que mais, Cláudia?
1: Nós também vamos falar sobre Zezé de Camargo. Ah, uma notícia sobre o Zezé de Camargo.
2: Essa é quente.
1: E aí vamos fazer o registro, né? Morre Laura Cardoso aos 98 anos. Um ícone das artes no Brasil, rádio, TV e cinema.
2: Uma das mais importantes atrizes da Globo, ela fez muitas novelas. Eu tive o prazer de entrevistá-la no programa quando se chamava João Inácio Júnior aqui na Rádio Verdinha. Ela morreu, Cláudia?
1: Morreu ontem, 11h30 da noite, e os detalhes a gente repassa no próximo bloco.
2: E a... Gente, é uma das mulheres mais bonitas do Brasil. Eu não sei se a Cláudia Leite concorda, se o Alisson Max concorda, mas a Paula Oliveira é perfeita de corpo e de rosto, né? E o que está acontecendo com ela? A gente traz depois do intervalo comercial. Cláudia Leite, João Inácio Júnior e Alisson Marques.
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1: Lavras da Mangabeira está com ampla programação para os 142 anos de emancipação política do município. Nesta terça-feira, 18 de agosto, tem inauguração da rodoviária Torquato Gonçalves Ferreira e também de outros equipamentos. Tudo acontece às 6 horas da noite. Na quarta-feira, tem a Feira da Mulher Empreendedora, com exposição de diversos produtos artesanais e também a Noite dos Evangélicos. Na quinta, dia 20, tem desfile às 7 horas da manhã e às 7 da noite, a escolha da rainha do município. Às 10 da noite, começam os shows, entre as atrações Limão com Mel e outras bandas regionais. Sexta e sábado também tem programação com shows, entre as atrações Zé Vaqueiro, Vavá e Natanzinho Lima, além da exposição agropecuária. Claudiana Morato para a Verdinha FM.
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0: falando aqui com a Cláudia Leite de um dos meus filhos, o João Axel, que tem 22 anos, ele gosta de muita coisa retrô, né? É muito engraçado, porque ele é moderno. Primeiro, ele não gosta de aparecer na internet. Meu filho não tem rede social. Apesar dele viver na internet, lendo, pesquisando, sabe tudo, né? É, faz medicina veterinária, numa das importantes faculdades aqui do Ceará, mas ele é retrô. Então, ele assim, ele não gosta de aparecer na internet. Não, se você presta atenção, eu não tenho fotos dele comigo, porque... Não, pai, eu não quero aparecer. O senhor não sabe o valor do anonimato. É muito bom o anonimato. Eu disse, é mesmo, meu filho, você é tão diferente de mim. O meu filho não tira a barba com esses aparelhos de tirar barba modernos. Ele tira com aquelas giletes antigas, lembra? Aquelas lâminas de barbear antigas, com aqueles aparelhos antigos. Ele não usa creme de barba. Por exemplo, eu uso esses aparelhos que tem... Ixi, desculpa. Bem, o meu filho de 22 anos, rapaz de 1,84m, lindo pra caramba. Meu filho, né? Eu tenho que achar lindo. Não, mas ele é lindo mesmo. Assim, ele tira a barba com... Por exemplo, eu tiro a barba com esses aparelhos que tem três lâminas, esses modernos. Ele tira com aqueles mais antigos. E ele, inclusive, me pediu no Apple para comprar uma navalha para ele tirar com navalha. A barba como se tirava muito antigamente, né? Outra coisa, ele não usa essas espumas que já vêm prontas, né? Não vem aqueles tubo desse também que você aperta, sai já a espuma pronta? Não, ele quer ter o pincel... Né, para fazer espuma de barba. Ah. E ele quer aquelas creme de barba que vem tipo assim naqueles tubos de pasta. Bisnaga que você aperta, sai aquela quantidadezinha de...
1: Água morna.
0: Água morninha. É muito engraçado. Eu respeito muito meu filho, né? João Axel. Ele gosta de muita coisa retrô, né? E eu nunca gostei, ninguém em casa gosta. É uma coisa que ele já nasceu assim, com essa tendência para gostar de coisas retrô. Mas eu também vou mandar um beijo para os meus outros filhos. João Axel, meu caçula, tem 22 anos de idade. Alexia Rebeca, a mais nova das mulheres, tem 25 anos. Inclusive, essa camisa que foi ela que me deu, é uma das camisas que eu mais gosto. Ela ama me dar presente, mas me enche de presente. A Alexia Rebeca é a filha que mais me dá presente. Tem 25 anos, né? Alexia Rebeca é formada em administração de empresas. Tem a Ariane, né, que mora em Nova York, nos Estados Unidos, tem 32 anos e é dona de uma agência de marketing digital e atende a conta publicitária de... Como é o nome dela? A mulher do David Beckham, que foi grande jogador de futebol.
1: Victoria Beckham.
0: Ela atende a conta publicitária dessa personalidade. A minha filha, a Ariane, atende. E a mais velha é a Brena Kezia, que tem 46 anos, vai completar 47 e mora no Peru. Foi pro Peru passar uns dias, se apaixonou por um peruano e tá casada lá com um peruano. Bom, gente, eu não sei nem porque... Não, é porque eu tava conversando com a Cláudia sobre o meu filho João Axel, mas quando eu falo de um, tenho que falar de todos. Cláudia, vamos agora pro
1: resultado.
0: Zezé. Não, vamos mesmo pro Zezé de Camargo? Vamos.
1: Bora.
0: Vamos pro Zezé de Camargo. Zezé de Camargo completou ontem 64 anos de vida. E ele se deu um presentaço.
1: Então, Cláudia,
0: você costuma, no seu aniversário, você se presentear?
1: Sim.
0: Eu nunca me presenteei.
1: Eu recebo presentes, né, do Silvio, do meu pai, das minhas irmãs, mas eu sempre compro algo especial para mim. Eu mereço.
0: Que coisa interessante. Alisson, você... Pode responder no telefone. Você, quando... Telefone, não, no microfone. Quando você aniversaria, você costuma se dar um presente no seu aniversário?

0: deu um presentão. Qual foi, Cláudia?
1: Um jatinho.
0: Trocou um jato, de avião?
1: É. Não sei se trocou, se ele vendeu o que tem. O fato é que ele deu de presente para ele mesmo um jato executivo Cessna 525, que tem valores que variam entre 14 milhões e 30 milhões de reais, segundo a revista Quem. E mais, o ano de fabricação e as horas totais de voo impactam nesse preço, de 14 a 30 milhões de reais. Inclusive, ele chegou na casa que ele mora em Avaré, São Paulo, que tem uma pista de pouso e decolagem, no jatinho. E a Graciela Lacerda estava lá na casa e registrou tudo. Quem acompanha pela TV Diário vê exatamente o momento em que o avião pousa isso não é a casa, é uma fazenda, né? Em Avaré, São Paulo. Segundo o que foi divulgado, esse avião ele chega a 764 km por hora, leva entre 6 a 8 passageiros, tem uma configuração interna básica de conforto, assentos de couro de alta qualidade, ar-condicionado na cabine. Zezé Di Camargo chegou ontem no novo presente que se deu pelo aniversário, 64 anos, e lá estavam esperando a Graciela Serra, a esposa, Vanessa Camargo, a filha de 43 anos, Camila Camargo, a outra filha de 40 anos, e a pequena Clara, de 1 ano de idade, filha dela, Graciela Serra, com o Zezé Di Camargo. E além dos netos, alguns parentes, alguns tios, sobrinhos, enfim.
0: Cláudia, vamos reexibir o vídeo que aparece o avião do Zezé Di Camargo chegando. Esse local é a casa do Zezé Di Camargo?
1: É, uma das casas, em Avaré, São Paulo.
0: É tipo uma fazenda.
1: É, uma big casa, né?
0: Uma casa num terreno imenso, com uma pista de pouso de avião, tipo aquele outro que é o mais famoso do
1: Gustavo.
0: Brasil. Tipo Gustavo Lima. É. Tem uma mansão num local tão grande que parece uma fazenda, e lá ele tem pista para avião a jato também. Eu não sabia que o Zezé Di Camargo morava numa propriedade tão grande, tão bonita, em Avaré, interior de São Paulo, que tem até pista para avião a jato. E ele comprou esse novo avião. Como a Cláudia falou, a gente não sabe se ele se desfez do avião já que ele tinha para comprar esse novo, ou se ele tá com os dois, né, Cláudia?
1: Exatamente. Depois desse vídeo que a Graciele Lacerda postou na rede social, ela também postou uma foto do Zezé Di Camargo admirando o jatinho lá parado na pista, e ela colocou: namorando o avião novo que acabou de comprar. Tá aí, ó, do lado. Alisson é fera. Alisson é muito fera. E do lado, né, Zezé Di Camargo cantando parabéns, aliás, recebendo, né, os parabéns, cantando para ele a Graciele. Do lado, alguns parentes, e no colo da Graciele, a pequena Clara de 1 ano.
0: Ramo, ramo, ramo para aquele negócio lá.
1: E aí a gente quer saber, né, a nossa pesquisa.
0: Sim, Claudinha, faz a pesquisa.
1: Se dinheiro não fosse problema, o que é que você gostaria de se dar de presente no seu aniversário? A gente quer saber.
2: Muito bem, da Goiânia.
1: É isso, compra? E aí?
2: Dinheiro compra tudo, Claudinha.
1: Só não compra paz e saúde, né?
0: É verdade.
1: É. Bom, se dinheiro não fosse o problema, dinheiro não é problema, você gostaria de se presentear no seu aniversário com o quê? A gente quer saber. Você participa da nossa pesquisa, os 10 primeiros que participarem a gente diz aqui, por isso, por gentileza, seja rápida, e você vai participar pelo nosso WhatsApp. 85 é o código de Fortaleza, 988871306. 85988871306.
0: Antes de colocar no ar essa nossa pesquisa.
1: O resultado?
0: O resultado da pesquisa que a gente colocou no ar, né? Dessa.
1: Anterior.
0: Anterior. Eu vou falar sobre essa pesquisa aí que a gente está botando no ar agora. Que a Cláudia Leite acabou de anunciar. Mas por que a gente vai trazer agora a história? Se é verdade o que o médico diz. É verdade que a cor dos lábios é a mesma cor do ânus, da glande, que é a cabeça do pênis do homem, da vagina da mulher e das auréolas dos peitos? A cor dos lábios, sem batom, Cláudia, claro, é a mesma cor das partes íntimas. Nós fizemos uma pesquisa 10 pessoas responderam, elas foram olhar.

0: em si, em suas partes íntimas, e dizem se é a mesma cor ou não é. E nós fizemos uma pesquisa, uma pesquisa científica na internet, para saber se é verdade que a mesma cor dos lábios é a mesma cor das partes íntimas, ou não, né? Aí, mas antes a gente vai ouvir o médico dizendo que é verdade. Mas é verdade mesmo ou não? Mas antes, eu queria comentar sobre essa pesquisa que a Cláudia Leite acabou de fazer, né? O que, que você gostaria de se dar de presente se dinheiro não fosse problema? O que, que você gostaria de se dar de presente no dia do seu aniversário? Você pode responder o que você quiser. Por exemplo, se eu fosse solteiro, eu queria me dar de presente um harém de mulheres. Uns 100 mulheres. Se eu fosse solteiro.
1: Quer dormir na castrinha do cachorro, né?
0: Não,
1: você?
0: É, não diz que o dinheiro compra tudo?
1: É.
0: Os reis do passado tinham harém. Por exemplo, o grande e bíblico rei de Israel, Salomão, tinha umas 1.500 mulheres. Eu acho que era uma infinidade de mulheres. Mulheres e concubinas. Então os reis, né? Ah, não! Você pode dizer assim: eu queria um harém com 100 homens. Se eu tivesse muito dinheiro e fosse possível, eu queria me dar um harém com 100 homens. Mas também, dinheiro para fazer uma cirurgia, faria uma cirurgia que é muito cara, uma operação plástica, uma cirurgia por causa de uma doença, me daria uma mansão, me daria um avião, me daria uma viagem internacional. O que eu me daria? Então participe, né? Mas vamos para essa pesquisa de agora, que já está feito. Vamos acompanhar o médico que diz que é verdade que a cor dos lábios é a mesma cor das partes íntimas das pessoas. Acompanha.
2: Doutor, é verdade que a cor dos lábios é a mesma cor do ânus e da glande? Sim, é verdade, porque os lábios são uma mucosa e o ânus ele tem uma parte de mucosa, a glande, que é a cabeça do pênis também, e a vagina também. Então, quando você olha para os lábios de uma pessoa, você também tem uma impressão de qual que é a cor da vagina, da mucosa do pênis e do ânus dessa pessoa.
0: E falam também que dá a auréola dos peitos. É verdade ou não é verdade? Bom, antes de nós darmos... Esse médico falou que é verdade. Ele é um médico. Mas os médicos também erram. Eu já vi muito médico dizer a opinião na internet e estava errada. Claro que não são todos. Há médicos que são muito competentes. Mas alguns, né? Como em toda profissão, não têm muita competência. Antes de nós falarmos e darmos a resposta certa, se é verdade ou se não é verdade, dentro da pesquisa científica que a gente fez, vamos ouvir o que as pessoas falaram. Nós colocamos para a plateia, como diz a Cláudia Leite, como diz o Alisson Marques. Eu pedi às pessoas que estavam vendo o programa pela TV ou ouvindo pela rádio que dessem uma examinada nas suas partes íntimas. Bora lá, vamos lá no quarto, no banheiro, vou dar uma olhadinha em mim. Eu pedi que as pessoas olhassem suas partes íntimas e respondessem para nós se é verdade. A mesma cor dos lábios é a mesma cor das partes íntimas. Se é verdade, sim ou não, né? E também facultamos as pessoas, ou seja, deixamos as pessoas à vontade para, se quiserem dizer o nome, se quisessem dizer os seus nomes, dissessem. Se não quisessem dizer os nomes, não tinha um problema. Podiam dizer apenas o bairro e a cidade. Então vamos lá, Cláudia, das 10 primeiras pessoas que responderam, quais as respostas? Para elas, para cada uma pessoa, é verdade que a cor dos lábios é a mesma cor das partes íntimas?
1: Para as 10 primeiras pessoas que participaram, 3 acham que não, mas 7 sim.
0: Acham ou disseram que não?
1: Disseram, né? Disseram. Bom, quem acha que não? Fabinho Alves no Bom Sucesso, Silva no Mondubim e Maria Eliana no São Cristóvão, que inclusive disse: corri pro banheiro do meu trabalho para conferir com o espelho e não confere.
0: Ah, então 3 pessoas disseram que não confere.
1: Isso.
0: Não é verdade que a mesma cor dos lábios é a mesma cor das partes íntimas.
1: Sim.
0: Mas 7 pessoas confirmam que é verdade.
1: É.
0: 7 pessoas foram olhar suas partes íntimas e dizem: a mesma cor dos lábios é a mesma cor dos negócios lá mais íntimo. 7 pessoas disseram que é verdade, né, Cláudia?
1: Sim. E as 7 que disseram que é verdade? Francisco na Parquelândia, Tânia em São Miguel Calcaia, Joaquim Nailton em Lavras da Mangabeira, Marcelo na Aldeota diz conferir e deu certo, Luiz Castelli em Sítio Alegre e Morrinhos também concorda, Alessandro no Conjunto Ceará disse a jambiranga é roxa, os meus beiços não são, mas a outra coisa que lá atrás é, então concordo. E por fim, um homem que não se identificou na Cidade dos Funcionários disse: a cor da auréola do meu peito é igual à cor do meu bigolinho.
0: Bom, então algumas pessoas não olharam todas as suas partes, né? Para a maioria, 7 das 10. Portanto, 70% dos nossos ouvintes do rádio ou telespectadores, claro, da TV, é verdade. 70% acham que a cor dos lábios é a mesma cor das partes íntimas. E 3 pessoas disseram que não. O que é que a gente achou na internet? Nós fizemos uma pesquisa junto a... Eu fiz uma pesquisa junto a 3 inteligências artificiais. A inteligência artificial do Google, do WhatsApp, que tem uma inteligência artificial muito competente, e do ChatGPT. E o que eu encontrei foi o seguinte: não é verdade que a cor dos lábios é a mesma cor da orelha ou dos peitos, da cabeça do pênis, da vagina e do ânus. Não é verdade. Por quê? Porque apesar dessa história ser muito popular, cada parte do corpo tem a sua própria cor. Pelo que eu pesquisei, é verdade que muitas vezes a cor do lábio é igual à cor da cabeça do pênis, mas já não combina lá com a coisa lá de trás. É verdade que muitas vezes, em algumas pessoas, a cor dos lábios é a mesma cor da orelha do peito, ou é a mesma cor da vagina da mulher. Mas isso não acontece com todas as pessoas. Em algumas pessoas dá certo, em parte. Em outras pessoas dá certo no todo, mas na maioria das pessoas não dá certo. Então, pela pesquisa que eu fiz nas 3 inteligências artificiais, não é verdade. E as inteligências artificiais responderam que quanto mais a gente vai envelhecendo, as partes íntimas vão escurecendo. Agora, para os nossos telespectadores, é verdade, para os nossos rádio ouvintes.
1: É, nossos seguidores e telespectadores.
0: Pois é, para as pessoas que olharam em si, 7 disseram que é verdade e 3 disseram que não. Mas a inteligência artificial pesquisou na internet e diz que em algumas pessoas dá certo, em parte. Tipo, a cor dos lábios tem a ver com isso ou com aquilo, e não com aquilo e com aquilo outro. Em outras pessoas dá certo em tudo, mas que na maioria das pessoas não dá certo. Isso é o que a gente encontrou na inteligência artificial. Mas eu achei muito interessante as respostas dos nossos ouvintes e telespectadores, sim, porque essas pessoas foram pesquisar em si. Eu não pesquisei em mim, Cláudio. Mas não. Ainda vou pesquisar. Eu vou pesquisar em mim. Hoje não, porque eu estou aqui trabalhando, né? Não dá tempo de ir lá, colar e voltar daqui a pouco. E lá, colar e voltar daqui a pouco, né, Cláudio?
1: Sim, verdade.
0: Cláudia.
1: E aí, lembre-se que nós estamos com essa nova pesquisa. Não leve em consideração dinheiro. Se você pudesse, o que é que você gostaria? Aliás, não leve em consideração de dinheiro. Então você pode. O que você se presentearia com o quê no dia do seu aniversário?
0: A pesquisa já está pronta, Cláudia.
1: É, já?
0: Mas vamos trazer outras informações?
1: Nossa Senhora. Antes dessa.
0: Vamos lá, Claudinha.
1: Bora
0: me
1: lá.
0: Dá uma notícia.
1: Vamos lá, vamos falar sobre a morte da atriz Laura Cardoso, aos 98 anos de idade. Ela morreu em casa, São Paulo, ontem por volta das 11h30 da noite e morreu dormindo. A Laura Cardoso bateu um recorde nacional, 63 novelas em 80 anos de carreira, rádio, TV e cinema. É um feito, é um ícone. A Laura Cardoso escreveu uma história de talento, inclusive porque ela começou como a locutora, radioatriz, e era um meio muito preconceituoso, muito machista na época, em que não se aceitava com os bons olhos uma mulher que trabalhasse fora e principalmente trabalhasse na área da comunicação no rádio. A atriz Laura Cardoso faleceu em casa, como dissemos. A informação de que ela estava lúcida, ela teria jantado, enfim, e teria ido para o quarto dormir e aí não acordou mais. O velório da Laura Cardoso começou às 14 horas no centro da cidade, fechado para família e para amigos, e depois então, na informação que temos, ela será sepultada. Vale dizer que em 2014, Laura Cardoso participou de um programa, participava de muitos programas de entrevistas, mas nesse perguntaram para ela como é que ela gostaria de morrer.
3: Opa!
1: E ela disse: eu gostaria de morrer dormindo. Eu gostaria que Deus me desse essa graça de dormir e não acordar mais. E o pedido dela, Deus concedeu. Ontem, ela morreu dormindo.
0: Olha, e viveu muito. 90 e quantos anos?
1: 8.
0: 98 anos.
1: Próximo mês faria 99.
0: Caramba, então praticamente 99 anos, ou seja, praticamente 100 anos. Viveu farta em dias, viveu muito. Laura Cardoso. Amigos, eu tive o privilégio de entrevistá-la há muitos anos atrás. Há muitos anos atrás, eu acho que uns 35 anos atrás, ela veio fazer uma peça de teatro aqui em Fortaleza com vários outros atores, alguns da Globo, né? E aí eles pediram para vir no meu programa dar uma entrevista e divulgar a peça de teatro que vieram fazer em Fortaleza. E foi muito bacana entrevistá-la. Claro que ela era, há 35 anos atrás, muito mais nova, né? Mas foi uma bênção a entrevista. A gente vai fazer um rápido intervalo comercial. E atenção, gente, vocês conhecem Bia Miranda? Bia Miranda é neta da...
1: Gretchen.
0: Ela já teve em reality show, lembra? A Fazenda. Bia Miranda revela-se já pegou o Vini Júnior, e se pegou o Vini Júnior depois que o Vini Júnior está com a Virgínia Fonseca. Bia Miranda revela, ela dá uma entrevista. Bia Miranda revela se pegou o Vini Júnior, sim ou não, e se tiver pego o Vini Júnior, se pegou ele... após ele já estar com a Virgínia Fonseca. Essa você não vai perder não, viu gente? E nós vamos ver aqui um vídeo impressionante de colisão entre carretas. As imagens de câmera de segurança mostram duas carretas em alta velocidade, batendo, colidindo, como a gente dizia antigamente, dando uma barruada aqui no Brasil. E é uma explosão horrorosa, houve várias mortes. Não perca, né, Cláudia?
1: Não perca, essas e muitas outras, e é o resultado da nossa pesquisa também. 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Se for...

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3: Obrigada, Glauber Souza. 92.5 Rádio Verdinha, 2 horas e 35 minutos.
2: Bom, nós contamos hoje aqui no programa que o Zezé de Camargo completou ontem 64 anos de idade e deu de presente para ele um avião a jato. Ele já tinha um, a gente não sabe se ele vendeu o que tinha para comprar esse outro ou se ele vai ficar com os dois, né? E aí a Cláudia Leite fez uma pesquisa, sugeriu uma pesquisa que a gente fez, que é: se dinheiro não fosse problema para você, dinheiro não é problema, que presente você se daria no dia do seu aniversário? Aí eu até falei uma coisa curiosa, né? Eu nunca me dei um presente. Recebi presentes no dia do meu aniversário, sempre recebo. E até fora do meu aniversário, eu sempre recebo presentes e acho isso muito bom. Mas eu nunca tive, assim, a ideia de me dar um presente no dia do meu aniversário. A Cláudia já tem essa...
3: costume.
2: Esse costume, e o Alisson Marques também, né? Mas eu não tenho. E aí, qual é o resultado da nossa pesquisa, Cláudia?
3: Bom, as 10 primeiras pessoas que participaram responderam assim. O Luiz Castelli, de Sítio Alegre, Morrinhos, disse: uma bela casa para os meus pais. Rosimeire, no Quintino Cunha, respondeu: uma festa de aniversário com o Beto Barbosa.
2: Olha!
3: Luciana, em Paracuru, disse: uma baita reforma na minha casa. Rosiane, na Lagoa Redonda, disse: uma boa casa no interior do estado com tudo o que eu tenho direito. Alexandra, em Cascavel, respondeu: eu compraria uma linda fazenda, abrigaria todas as mulheres vítimas de agressão para ter uma vida confortável e tranquila.
2: Quem é essa pessoa?
3: Alexandra, de Cascavel.
2: Olha aí, Alexandra, muito bem, parabéns.
3: Joãozinho Paiva, de Senador Pompeu, disse: uma máquina do tempo para que eu pudesse voltar ao passado e escutar minha mãe de novo. Socorro no Crato disse: uma viagem para os Estados Unidos. Silva, no Modumbim, respondeu: uma casa na serra para passar o dia no friozinho namorando com a minha esposa. Uhum. Armando Silva, no bairro Dias Macedo, respondeu: 3 bedeguebas e uma fazenda. Zeneide Oliveira, de Juazeiro do Norte, respondeu: um dia de compras sem limite de valores, com tudo a que eu tenho direito. Uhum. Obrigada pela participação. E você, João? Nessa mesma pergunta, você se presentearia com o quê?
2: Muito interessante, e eu vou responder essa pergunta sim, mas eu gostaria de pontuar a resposta de uma querida ouvinte que me comoveu. Essa que queria, eu não sei se é uma mulher ou se é um homem, não me lembro, que queria
3: a máquina do tempo.
2: Pra quê, Cláudia?
3: Joãozinho Paiva, Joãozinho, de Senador Pompeu.
2: Ele, Joãozinho Paiva, de Senador Pompeu, queria uma máquina do tempo pra voltar no tempo e poder fazer uma coisa que eu tenho certeza que ele gostaria muito. Eu fiquei muito emocionado. O quê?
3: Escutar a voz da mãe dele de novo.
2: Escutar a voz da minha mãe de novo, a mãe dele. Gente, eu sei que, para quem tá vivo, algumas coisas são possíveis, mesmo sendo muito difíceis. Mas uma coisa como essa. Joãozinho é de onde?
3: Senador Pompeu.
2: Cidade Senador Pompeu, aqui no Ceará. Coisa linda. Ele queria uma máquina do tempo, se fosse possível essa máquina do tempo, se pudesse existir essa máquina do tempo. Ele queria voltar no tempo para conversar com a mãezinha dele. Existem coisas que são impossíveis e por isso elas se tornam mais preciosas. Eu fiquei emocionado. Cláudia,
3: sim. Enquanto você respira.
2: Você responde, se o dinheiro não fosse problema pra você, o que você gostaria?
3: Bom, eu compraria uma moto show, colocaria o Silvio para pilotar.
2: Seu marido.
3: Meu marido. E aí eu ia conhecer a Europa de moto.
2: Meu Deus, era mesmo, Cláudia?
3: É, eu ia conhecer a Europa de moto. Porque, respondendo ao Joãozinho Paiva, de Senador Pompeu, que vivemos a mesma situação, a
2: de
3: sua resposta,
2: de mãe, né?
3: A sua resposta também tocou fundo no meu coração, na minha alma. Mas eu não queria fazer isso, sabe por quê, Joãozinho? Porque aí eu não iria querer voltar. Porque eu já saberia do futuro e o futuro eu ia perder minha mãe. Por isso, eu não gostaria de uma máquina. Respeito você demais. Mas eu não teria estrutura, porque eu ia não querer voltar e teria que voltar um momento, né? E a minha fé é que um dia eu vou encontrar minha mãe. Eu tenho certeza que a sua fé também é que um dia você vai encontrar sua mãe. Não vai haver mais choro, nem lágrima, né? E que mais? E mais, que a gente chore todas as dores da saudade, que elas estejam bem. Porque acredito que minha mãe e a sua foram embora porque fizeram a missão de Deus. Cumpriram e cumpriram com honra e com glória. E hoje receberam a coroa da glória. Elas oram por nós. Minha mãe ora por mim, sua mãe ora por você. E força, muita força, porque a gente vai reencontrá-las.
2: Bom, vamos lá, gente. Agora me
3: Alisson
2: pergunta.
3: Marques.
2: Sim, Alisson,
3: enquanto
2: e você?
3: Você se refaz, João. É muita emoção mesmo. Alisson Marques, e você?
2: Se dinheiro não fosse problema, que presente você se daria no dia do seu aniversário?
0: Uma emissora de televisão.
2: Muito bem.
0: Levava você, João e Cláudia.
3: Glória! Olha, eu já ia pedir uma licença sabática de um ano, tá?
2: Claudinha, vamos lá, me faz a mesma pergunta.
3: E você, João, nas mesmas circunstâncias, que presente você se daria?
2: Bom, a colocação foi, se dinheiro não fosse problema. Bom, a coisa que eu queria, o dinheiro não dá. Que é a mesma coisa que o Joãozinho de Senador Pompeu queria.
3: Paiva.
2: Joãozinho Paiva de Senador Pompeu. Se o impossível se tornasse possível, eu queria uma máquina do tempo também, para voltar no passado. Aí você pergunta, por quê, João?
3: Por quê, João?
2: Por tantas coisas. Primeiro, eu queria conviver novamente com os meus filhos crianças. Eu tenho tanta saudade dos meus filhos crianças. Os amo demais. Todo dia digo para os meus filhos que os amo várias vezes. Assim como digo para minha esposa. Várias vezes. Mas gostaria de conviver novamente com eles crianças. Resolver algumas coisas, rever algumas coisas. E algumas coisas eu faria diferente.
3: É?
2: Algumas coisas. Eu acho que todo mundo faria algumas coisas diferentes. No todo, eu faria igual. Assim, vendo o macro, eu diria, eu faria tudo de novo como fiz. Mas alguns pequenos detalhes eu faria diferente. Algumas pequenas coisas, algumas pessoas que eu valorizei demais e me decepcionaram profundamente, eu não teria valorizado tanto. Magoei algumas pessoas, eu não magoaria. E é isso, eu voltaria para rever situações, reviver momentos lindos, principalmente com meus filhos menores. E basicamente isso. Ô Cláudia, vamos seguir, né?
3: Vamos. Dia desse a gente estava conversando, João Inácio, Alisson e eu, essa modernidade agora de colocar a foto de alguém junto com você. Lembra?
2: A foto de uma pessoa que morreu.
3: Isso.
2: Como se ela estivesse viva e isso. Fazer um vídeo.
3: Exatamente. Tá, a internet aí tá cheia, né? E eu disse que eu jamais gostarei de fazer uma coisa dessa. Que não façam pra mim, por favor. Porque eu não tenho condições psicológicas. Eu não tenho condições no meu coração de ver a minha mãe em movimento, me dando um abraço. Jamais. Já o João disse que sim, né, João?
2: Tranquilamente.
3: Pois é, mas eu não consigo. Não consigo.
2: Gente, vamos agora... A gente estourou? Dá pra dar mais uma? Dá pra dar mais uma notícia. Então vamos lá, gente. A Bia Miranda revela se já pegou o Vini Júnior. E se pegou o Vini... E se ela tiver pegado o Vini Júnior, se pegou depois da Virgínia Fonseca. Vocês sabem quem é Bia Miranda, né? É a neta da Gretchen. E ela já teve em reality show como A Fazenda. E é muito famosa, tem milhões de seguidores na internet. Então ela revela. Ela revela se pegou Vini Júnior. E eu vou dar a resposta pra vocês. Ela pegou. Ela diz que pegou. Ela revela que pegou Vini Júnior. Mas será que ela pegou Vini Júnior depois que ele já estava namorando com a Virgínia Fonseca? Acompanha, meu Brasil.
3: Você já ficou com Vini Júnior, é isso?
4: Já, mas não Virgínia quando ele tava com a Virgínia, não. Tá, gente, por favor.
3: Ah, então você já ficou.
4: Já, mas não foi quando ele tava com a Virgínia, não.
3: Em que época que foi?
4: Ah, foi lá pra época da festa junina, ano passado.
3: Ano passado? E como que foi? Conta pra gente. Como que foi que vocês começaram a interagir, enfim?
4: Ah, ele mandou mensagem e a gente começou a conversar pelo Instagram.
3: Ele que te mandou mensagem primeiro?
4: Sim. Uhum.
3: E como que fez, assim, com que ele te conquistasse?
4: Conversa. Vamos colocar. O papo, o jeito. A gente tava numa festa, então a gente foi conversando.
3: E o que, que você acha que tem no Vini Júnior que ele conseguiu conquistar desse jeito a Virgínia? Porque estão dizendo que a Virgínia, inclusive, tá deixando de fazer trabalhos por conta dele, né?
4: Isso aí eu já não sei, não.
3: Não, assim, tô te perguntando.
4: Não,
3: o que
4: já
3: que
4: não
3: você
4: sei
3: acha
4: o que
3: tem nele que
4: tem.
3: Conquistou tanto a Virgínia.
4: Gente, realmente, eu não sei, pra ela largar tudo assim, igual estão falando, não sei, não.
3: Então,
4: não sei. Pra mim, é um homem normal. Como qualquer um que eu tenha ficado, né, normal.
3: Carinhoso.
4: Então, a gente não teve esse aproximamento, não, de ficar todo dia ali junto, não. A gente ficou e teve essa aproximação de ficante só.
3: E vocês ficaram quantas vezes? Foi só uma vez?
4: Só uma vez.
3: Entendi, mas nessa vez ele chegou a ser carinhoso, chegou...
4: Não, enfim. Normal, super educado também, trata as pessoas bem, sempre foi de tratar todo mundo bem.
3: Entendi.
4: Uma pessoa bem.
3: Então, perguntando se o Vini Júnior beija bem.
4: Gente, vocês querem que eu lembre, né?
3: Você já não lembra? Foi ano passado.
4: Foi ano passado!
3: Então...
4: Como que eu vou lembrar, mulher?
3: Já não lembra mais?
4: Tô beijando tanto o meu ficante atual que eu não tô mais lembrando do...
3: Já não lembra mais.
4: Mas deve beijar, né? Se a Virgínia gostou.
3: Tá certo. Beija ou não beija bem?
4: Beija.
3: Beija.
4: Beija.
3: E você?
4: Beijo.
3: Parou no beijo.
4: Mas você quer saber muito, né?
3: O
4: povo quer saber.
3: Gente,
4: a gente ficou. Ficamos uma vez e acabou.
3: Tá, mas essa pergunta, essa resposta a gente vai ter? Se parou no beijo ou não?
4: Então, a gente ficou. A gente ficou mesmo.
3: Então, passou.
4: Passou do beijo.
3: E você já foi.
2: Olha, a entrevistadora é insistente. Mas eu gosto disso. Eu gosto de saber dessas coisas. Eu gosto de detalhes. Eu acho bacana. Como é? Ah, eu fiquei. Ok, é uma informação muito bacana, muito relevante e é quase tudo, né? Fiquei. Quando a pessoa fica, ela fica e transa. E pode rolar beijo ou não, mas geralmente rola beijo e sexo, não é verdade? Então, a Bia Miranda ficou apenas uma vez com o Vini Júnior. Agora o seguinte, se conheceram como? Claro, já se conheciam através das redes sociais, mas o conhecimento pessoal, segundo a Bia Miranda, veio quando ele entrou em contato com ela pelo Instagram. O Instagram hoje é um grande aproximador de pessoas que querem transar. A pessoa se interessa, vê alguém lá no Instagram, manda um recado ali pelo, como é que chama?
3: Uhum.
2: Pelo direct. E se a pessoa se interessar, responde, né? E tal. Então tá aí. Mas o Vini Júnior, eu não sei agora, nesse momento dele com a Virgínia Fonseca, mas ele dava em cima de qualquer mulher gostosa.
3: Vala.
2: De qualquer mulher bonita. De qualquer mulher jovem. Ele passava o rodo. Não sei se neste momento, repito, com a Virgínia Fonseca, neste momento que ele está vivendo com a Virgínia Fonseca, se ele está passando o rodo ainda, né? Tanto que ela vai se mudar para lá. Dizem que ela vai passar 15 dias lá, 15 dias aqui no Brasil, 15 dias lá na Espanha com o Vini Júnior, 15 dias aqui no Brasil, e há uma informação que ela vai se mudar para morar lá com ele, para ficar de olho, né? Pronto, então tá aí. Ele dava em cima de tudo quanto é mulher e pegava muitas, muitas. Ele passava o rodo, o Vini Júnior. Então, mais um, aquele teretetê, taratata e turututu, foi essa aí. Bia Miranda. Uma vez e pronto. Uma vez e pronto. Né? Eu sou curioso, eu gosto de saber dessas histórias. Você gosta, Alisson Marques? Você gosta, Cláudia Leite? Eu gosto, faz parte, inclusive, da nossa profissão. Fuxica. A Cláudia disse que não é fofoqueira. Não, a Cláudia disse que não é fuxiqueira, não é fofoqueira. Não. É o quê?
5: Eu dou informações sobre celebridades e com fonte.
2: Eu também dou.
5: Alô, eu tô me ouvindo?
2: Você saiu no ar, não?
5: Eu
2: saiu.
5: Tô me ouvindo?
2: Ela saiu no ar?
5: Eu tô me ouvindo?
2: Repete, Cláudia.
3: Oi, agora sim, eu tô me ouvindo. O retorno, né? João Inácio Júnior, e quem nos assiste... A Xuxa deu uma entrevista e falou sobre a virilha da discórdia. E ela contou, ela revelou que tudo aconteceu, como tudo aconteceu. Ela disse de quem foi a culpa da história.
2: Pronto, então é o seguinte, essa é muito interessante. A Xuxa fez dois shows no estádio do Palmeiras. No primeiro, ela foi com uma roupinha imitando o maiô. E no começo do show, a parte de baixo... A parte que fica ali no bedegueba do maiô cobria o bedegueba dela todo. Acontece que lá no meio do show, pro fim, a metade do bedegueba do lado direito e a metade do bedegueba do lado esquerdo ficaram de fora. O estilista apareceu para dizer: eu fiz uma roupa para ela com 10 centímetros de fundo ali na calcinha, ali na parte de baixo do maiô. Então, dava para cobrir 4 bedegueba dela. Eu não sou culpado. Ele ainda mostrou a roupa. Agora a Xuxa veio dizer que foi que aconteceu, que durante o show o bedegueba dela ficou quase todo de fora.
3: Isso mesmo.
2: Agora ela está aproveitando para fazer esse assunto render. Ela está aproveitando, porque ela mostrou porque ela quis. Ô, oh, Xuxa. Tu mostrou porque tu quis, Xuxa. Ô, oh, Xuxa. Ô, Cláudia.
3: Pois é, a gente conta a partir do... Exatamente. E o empresário que foi queimado pelo namorado no hotel de luxo está internado no hospital. A gente conta os detalhes também no próximo bloco. Ah, você sabe que está completando 50 anos e é um sucesso no mundo inteiro, João Inácio Júnior. Essa a gente também conta a partir do próximo bloco aqui na Verdinha. 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

0: Xuxa é muito inteligente. Sempre foi muito inteligente, desde quando ela começou na televisão, e continua sendo uma pessoa que sabe usar as técnicas de marketing pessoal para valorizar cada vez mais sua imagem, para ficar cada vez mais em evidência, né? Ela é muito famosa, é muito querida, é muito linda, é muito bonita. Eu amo Xuxa, eu sou doido pela Xuxa. No dia que tiver o show da Xuxa aqui em Fortaleza, eu vou ser o primeiro da fila. Xuxa, Xuxa, Xuxa! Sou fã dela, demais, tenho até foto com ela, né? Quando ela veio em Fortaleza no auge, numa das vezes que ela veio a Fortaleza no auge dela. Pois bem, ela sabe fazer os assuntos renderem. Foi fazer um show, deixou aparecer partes da genitália, que ela prefere chamar de virilha, mas virilha é mais afastado. O que ela mostrou mesmo foi as partes íntimas, né? E ela tá sabendo fazer o assunto render. Ótimo, show, sem nenhum problema. Agora, o que que é, Cláudia, sobre esse assunto das que ela chama de virilhas, e eu chamo do bedegueba?
1: A Xuxa deu uma entrevista à imprensa, vários repórteres, sobre vários assuntos, e um deles, a repórter perguntou, e sobre a virilha da discórdia, né, como está sendo chamada, né? O que que realmente aconteceu? A própria Xuxa conta, e a gente vai acompanhar agora.
2: Ainda na coisa da virilha da discórdia, por que que você colocou meio?
3: Deixa a virilha.
2: A menina, tu fez duas. Show, coloquei duas também agora pra ficar bem. Que na realidade, eu, o meu intuito, se vocês vissem, inclusive eu tenho isso gravado, eu provando as roupas, eu querendo que não ficasse muito cavado, querendo assim, mas os maiôs, as roupas dos anos 80 e 90, era muito cavado. Muito cavado. E eu falava, vou aumentar dois dedinhos aqui, dois ali. Eu errei ali. Eu, na realidade, para contar sério mesmo a coisa, sabe? Fui eu que fui. Teve intervalo, eu fui no banheiro. Aí eu não botei direito as coisas pra dentro aí e ferrei.
4: Você teve essa homenagem? Você não tinha noção da dimensão da coisa?
2: Não.
4: Você
2: é
4: cenário?
2: Não.
0: Olha aí! Ela disse: a culpada fui eu mesma. Escutou? Porque eu fui no banheiro, ou seja, ou fazer xixi ou cocô. E quando eu vesti a roupa, eu não botei direito, aí ficou o bedegueba quase todo de fora. Ela agora assumiu. Essa história de banheiro é onda. Claro que... Gente, eu tenho 50 anos e meio de comunicação. Eu sei como é que o negócio funciona. Esse assunto aqui, nós estamos tratando aqui, porque está dando um ibope medonho. Se essa informação não fosse um produto que desse muito ibope, a gente não estaria todo dia falando, a imprensa não estaria todo dia falando sobre esse assunto, e a Xuxa gostando, porque mais ela aparece, né? Aí você diz, mas ela não precisa mais aparecer. Gente, se a pessoa não inventar uma coisa todo dia na internet, ela some. Some mesmo. Então vamos lá. Ela diz que foi no banheiro, tinha botado a roupa para fazer o show legalzinho, não estava aparecendo nada, estava cobrindo tudo, todas as partes íntimas, e quando foi no banheiro, fez xixi ou cocô, quando vestiu a roupa, errou e botou a roupa, o biquíni, ou seja, a roupa que imitava um biquíni, não, um maiô, fora do lugar, na parte de baixo, ali na parte da, como se fosse a calcinha do maiô, e ficou aparecendo grande parte da genitália da Xuxa, né? Ela disse que foi no banheiro, mas de fato ela não foi no banheiro, não. Ela deu um jeito pra isso virar notícia, né? Pronto, ela botou de fora porque quis e virou notícia, e vai render ainda uns 3 meses essa notícia. Claudinha, a sua vez de dar mais uma. O que que eu dei uma?
1: Pode falar.
0: Pronto, então deixa eu dar uma notícia aqui. É aqui. A gente vai ver agora momento delicado. Momento da colisão entre carretas que causou uma explosão e deixou 4 mortos em Mato Grosso do Sul. Gente, que doidice. As imagens são muito impressionantes, a gente vai ver aqui agora. 4 pessoas morreram e 6 ficaram feridas domingo, antes de ontem, após um acidente envolvendo 2 carretas e 3 carros menores. 5 veículos no total, 2 carretas e 3 carros menores, em uma colisão frontal, bateram de frente, uns contra os outros, na BR-163 em Bandeirantes, Campo Grande, Mato Grosso do Sul. A explosão de uma das carretas que transportava material perigoso aumentou as proporções do acidente. No registro feito pela câmera de um veículo, é possível ver o momento em que um carro de passeio provoca a colisão frontal com uma carreta após tentar fazer uma ultrapassagem. Após o choque, um incêndio se forma e logo em seguida ocorre uma grande explosão. As chamas atingiram a vegetação do acostamento da rodovia e formou uma grande fumaça. Dos 6 feridos, 3 foram levados em estado grave para o Hospital de São Gabriel do Oeste. Uma pessoa apresentou quadro moderado e 2 sofreram lesões leves. E 4 morreram. Acompanha a colisão. Eu não sei se esse vídeo tem áudio, mas vamos lá. 1, 2, 3 e já. Tem. Carretas e 3 carros menores. Meu Deus. Olha aí de novo. 2 carretas batem e vários carros menores. Uma explosão gigantesca. 3 carros menores e 2 carretas. Quem tá com a gente pela Rádio Verdinha não consegue ver as imagens. Claro. Rádio não tem imagem por enquanto, né? Mas acompanha a nossa narrativa. Quem tá com a gente pela TV Diário vê tudo. Que coisa louca. Cláudia.
1: Oi.
0: A gente tá na hora do intervalo, né?
1: Sim.
0: Então o que é que a gente vai ter em seguida?
1: O empresário que foi queimado com água fervente pelo namorado, um banqueiro, num hotel de luxo. A gente conta como essa história terminou. E mais, Sabrina Sato com o bebê que está esperando o menino, é notícia.
0: E atenção, mostra a cara do homem aí. Sabe o que esse cara fez com a mãe? Meu Deus. É, doido, maluco, irresponsável, pilantra, cafajeste, estelionatário. Disso o mundo tá cheio. O que esse cara fez, você vai saber. É impressionante, viu, gente? E a Paola Oliveira. Será que a Paola Oliveira volta para a Dança dos Famosos? Ela já foi ganhadora da Dança dos Famosos. E ela é muito linda mesmo, de rosto e de corpo. Bem impressionante o que você vai ver aqui no programa. Vem com a gente. Estamos aqui a Cláudia Leite, eu, João Inácio Júnior, Alisson Marques. E aqui no estúdio com a gente, o Glauber Souza na sonoplastia. E o pessoal na sala do controle, Cláudia.
1: Diretor de imagens, Gutierrez Madeira, boa tarde.
3: Uhum.
1: Olha aí a foto, João, do Gutierrez.
3: Meu
1: bacana.
3: Filho, bem bonitinho, rapazinho, bem docinho.
1: Os caracteres.
3: É bem doce, é bem docinho, aqui é seu Jereba. É bem docinho. Diretor de imagem aí, preferido.
1: Nos caracteres, Jefferson Gomes, boa tarde. E no Master, Francisco Moraes, querido, boa tarde pra você também. A gente faz um rápido intervalo e volta na sequência. 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
1: Quem já concluiu a graduação e busca uma formação na área de inovação, tem oportunidade aberta aqui no Ceará. O Prof. NIT, mestrado profissional gratuito em propriedade intelectual e transferência de tecnologia para inovação, está com seleção para 2027. O curso é aberto a graduados de qualquer área de conhecimento e funciona em rede nacional com 49 pontos focais distribuídos pelo país. No Ceará, a formação é oferecida em Juazeiro do Norte pela Universidade Regional do Cariri, a URCA, e em Maracanaú, região metropolitana de Fortaleza, pelo Instituto Federal do Ceará, o IFCE. Na prática, o mestrado prepara profissionais para atuar com inovação, proteção da propriedade intelectual e transferência de tecnologia. A formação também envolve empreendedorismo tecnológico e gestão da inovação. Desde que foi criado, o Profnit já formou mais de 900 mestres e ofertou mais de 2.700 vagas em todo o Brasil. Para quem tem interesse em participar da próxima turma, o prazo é curto, então preste atenção. As inscrições para o Exame Nacional de Acesso terminam já no dia 20 de agosto. O edital e as orientações para participar da seleção podem ser consultados no site do Profnit, www.profnit.org.br. Patrícia Silva para a Verdinha FM.
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0: Opa, meu Brasil!
1: Brasil, Brasil, Brasil!
0: Que horas, Cláudia?
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0: Bora contar rapidamente a história desse homem para você ver como nesse mundo tem toda espécie de personalidade. O pessoal tá perguntando, né, Alisson, por que que eu só pinto as unhas de uma mão? Pra ser diferente. Eu tô querendo dar uma de Xuxa, pra aparecer também. Não, gente, é isso mesmo. É o estilo, né? É meu estilo. Eu pinto meus lábios, tá aqui a mão pintada, minhas unhas. Eu pinto meus lábios, inclusive já começou a arrancar um pouquinho a tinta aí do... Eu pinto meus lábios com um batom muito forte. Eu faço aqui o blush com blush muito forte. Eu exagero um pouco. Faz parte da minha marca, né? E aí eu pinto ou só três dedos de uma mão ou todos os dedos de uma mão. E às vezes eu pinto os dedos dessa mão, cada um dedo de uma cor diferente. Eu sempre uso o relógio da mesma cor do sapato. Olha, eu vou mostrar pra você. Ó. Aliás, geralmente eu uso chuteira. Veja o relógio. Sempre eu uso da mesma cor. Então eu uso o relógio. Quem não tá vendo pela TV Diário, meu relógio é verde claro, tipo assim, cor de abacate. E o meu é minha chuteira verde claro também. Né? Aí às vezes eu pinto as unhas da mesma cor do relógio e do tênis. Às vezes eu ando com a camisa, o relógio, o tênis e as unhas pintadas. Tudo da mesma cor, né? Então, assim, é onda mesmo, só pra fazer onda. Então, eu pinto dedos de uma mão e de outra não. Isso eu tô respondendo porque todo dia tem essas perguntas aqui, né? Através do nosso inbox, ou seja, do nosso direct. Aliás, do nosso direct não, desculpa, do nosso...
2: WhatsApp. Hein?
0: Do WhatsApp da Verdinha. Eu tô dando essa resposta pra vocês. Bem, vamos agora aí pra história desse homem. O que esse homem fez com a mãe dele? Meu Deus! Meu Deus. Vamos lá. A mãe dele chamava-se... Cadê o nome da mulher? Dona Silvia! A mãe dele chamava-se Silvia. Morreu aos 89 anos de idade em 2023. O que ele fez? A mãe dele morreu aos 89 anos de idade em 2023. O que ele fez? Ele comprou um freezer vertical, um freezer, e colocou o cadáver da mãe dele dentro do freezer e colocou para congelar, para virar um... dentro do freezer, né? Congelada fica, vamos dizer, uma pedra de gelo. Por quê? Porque ele não queria que as autoridades soubessem que a mãe dele tinha morrido. E como ele tinha procuração para receber a aposentadoria da mãe, porque ela era muito velhinha, o que aconteceu? Ele congelou o corpo da mãe para que as autoridades não soubessem que a mãe tinha morrido e ele continuar recebendo a aposentadoria da mãe. Porque se ele comunicasse às autoridades como era o certo para ele fazer, então cessaria a aposentadoria da mãe. Pois desde 2023, quando a mãe dele morreu, as autoridades não souberam que a mãe dele tinha morrido e o sistema de previdência de aposentadorias lá do país, de Gales, continuou pagando a pensão. Talvez lá não seja como no Brasil, que de vez em quando tem que a pessoa provar que está viva, né? Durante quase 3 anos, ele continuou retirando os medicamentos receitados para a mãe, que ela tinha, os medicamentos que ela tomava e eram dados pelo governo, e recebendo a aposentadoria dela. O dinheiro que ele recebeu durante todo esse período equivale a 570 mil, pois agora ele foi condenado a 2 anos e 4 meses de prisão. Tá bom. Isso aconteceu no país de Gales. Mas não é a primeira vez que fatos dessa natureza acontecem. De vez em quando, morre uma pessoa em um país aí fora do Brasil, quer dizer, em um país que não é o nosso, e a pessoa responsável que tinha procuração para receber a aposentadoria congela o corpo da mãe ou do pai para que as autoridades não saibam que aquele idoso ou aquela idosa faleceu para continuar recebendo o dinheiro. É isso, Cláudia Leite.
2: Vamos falar do empresário que foi agredido com água fervente no rosto pelo próprio namorado num hotel de luxo.
0: O namorado dele?
2: Sim, o namorado dele é um banqueiro. Ocupa um cargo de destaque em uma instituição financeira.
0: Ele é banqueiro? Porque banqueiro é o dono do banco. Ele é bancário.
2: Ele é banqueiro.
0: Então ele é rico.
2: Ele é um dos acionistas...
0: Do banco.
2: Do banco, olha. Exatamente. E o outro é um...

0: uma discussão sobre se valeria a pena os dois continuarem o relacionamento. O empresário questionou. E aí, então, o namorado banqueiro disse uma resposta lá. Eles foram para o jantar, tudo bem, não houve nenhuma discussão, não se falou mais no assunto. Depois eles foram para o spa, no próprio hotel, e aí em seguida foram para o quarto. O Calum disse que foi dormir e acordou já com o rosto queimando em brasas. O namorado dele, o banqueiro chamado David Cal, jogou um recipiente de água fervente no rosto do empresário do Calum, que teve queimaduras de segundo grau. O suspeito conseguiu fugir, mas acabou sendo preso. Ele, a vítima, foi socorrido para o hospital. E tudo aconteceu no dia 28 de julho desse ano. A informação que temos é que ele não recebeu ainda alta por conta das queimaduras, principalmente no rosto e parte do pescoço e do peito. Eles se hospedaram num hotel chamado Chateau du Perreux, que a diária mais barata é R$2.590 na França, onde aconteceu o ataque. A polícia francesa já entrou no caso, abriu o inquérito e quer sim saber os detalhes. O suspeito deve ser indiciado ou por lesão corporal grave ou por tentativa de assassinato.
1: Vamos aqui para Paola Oliveira do Brasil. Pense na mulher bonita, pense na mulher show. Da cabeça ao pé, é uma das mulheres mais bonitas do Brasil. Essa não é apenas minha opinião, a opinião da maioria dos brasileiros e das brasileiras também. Pois bem, a Paola Oliveira, será que ela volta para participar da Dança dos Famosos do Domingão com Hulk? Não, ela já ganhou duas vezes. Ela ganhou em 2009 e ganhou a Dança dos Famosos em 2021. E ela esteve participando do programa do Luciano Huck domingo passado, apenas no show de abertura da nova temporada de Dança dos Famosos, e deu de fato um show, gente. A mulher é incrível, nós temos dois vídeos aqui para mostrar para você. E temos a resposta, viu? Porque a Escola de Samba Grande Rio, como foi divulgado, convidou Paola Oliveira para voltar a ser rainha de bateria da escola de samba. E ela já deu a resposta se volta a ser rainha de bateria da escola de samba Grande Rio, no Rio de Janeiro. Por quê? Porque vocês sabem que a Paola Oliveira foi tirada. Ela não pediu para sair. Descobrimos. Ela foi retirada porque a Virgínia Fonseca chegou com seu prestígio e com milhões de reais de patrocínio com a WePink. Como nós contamos para você, isso já foi descoberto. A Escola de Samba Grande Rio chegou para Paola Oliveira e disse: Paola, infelizmente, esse ano a rainha da bateria de Escola de Samba vai ser a Virgínia Fonseca, porque ela é muito importante, você também é, mas ela está trazendo milhões de reais de patrocínio da WePink. Então a gente vai dizer que você pediu para sair. E aí é concordaram nessa história. Acertaram que a Paola Oliveira pediria para sair, mas ela não pediu. Agora que a Virgínia Fonseca diz que não vai mais participar como rainha, não quer mais ser rainha de bateria da escola de samba, a escola de samba convidou novamente a Paola Oliveira e ela já deu a resposta se vai voltar a ser ou se não quer mais ser rainha de bateria. Mas antes, vamos ver ela na Dança dos Famosos, na abertura, ontem no programa do Luciano Huck da Globo.
2: Tuia.
1: Essa aí é a parte do ensaio. Ela ensaiando. Agora ela entra. Aliás, é parte de ensaio ainda, né? Parte de ensaio.
3: Olá, pessoal. Entre, Paola.
1: Ensaiando. Ensaios. Agora é no programa. Não, ainda é ensaio? É ensaio.
4: E aqui todo mundo
1: é porque eles estão misturando um pouco do ensaio nas imagens com um pouco do programa do Faustão. Mas já já a gente vai ver ela

0: do Luciano Huck, né? Estuda ensaio.
1: Temos o programa ao vivo. Uhul!
2: Ai, não sei o que vai dar certo hoje.
0: Bom, quem tá no rádio não tá entendendo nada, mas nós estamos mostrando partes da Paula Oliveira no programa do Luciano Huck, né? Se apresentando, e partes no ensaio. Agora vamos entrar na parte de apresentação do show dela no programa do Luciano Huck.

0: Bem, na verdade, Paulo Oliveira participou da abertura, mas não vai participar da Dança dos Famosos esse ano. Participou da abertura ontem no programa do Faustão e teve a participação do cearense Silvério. Eu falei Faustão, né? Sim. Desculpa. É porque era do Faustão essa atração e aí passou pro Luciano Huck, né? Que tá apresentando o programa que era do Faustão. Era Domingão do Faustão, era Domingão com Huck. Mas vamos lá. Teve a participação também do ator cearense Silvério Pereira. E agora a gente vai entrar nessa que eu tô querendo saber. A Cláudia Leite já está com a resposta, o Alisson Marques conseguiu. Paola Oliveira aceitou, está aceitando voltar a ser rainha de bateria da Escola de Samba Grande Rio? Ou ela disse não, quero mais não, Cláudia?
1: Quem deu a resposta não foi Paola Oliveira. Quem deu a resposta foi o presidente da Grande Rio, o Jaider Soares. Ele disse o seguinte, que confirmou que o convite para Paola Oliveira voltar a ser rainha de bateria da Grande Rio. E palavras do presidente: fizemos o convite e o cargo está sempre à disposição dela. E mais, ele continuou dizendo, no entanto, de acordo com o presidente, a Paola Oliveira não pretende retornar ao posto neste momento. Ele disse, mas por hora ela tem outros planos.
0: Bom, então tá aí. A Paola Oliveira disse não. Ela não quer voltar a ser rainha de bateria da Escola de Samba Grande Rio. Foi convidada pelo presidente. O presidente da agremiação disse, nós aqui da Grande Rio convidamos, eu fiz o convite para ela voltar pro cargo, mas ela disse, não quero. Claro que ela tá chateada, né, gente? Porque já ficou claro, já ficou certo, já não tem mais dúvida. Ela era rainha de bateria da Escola de Samba, mas a Virgínia chegou lá, com o pessoal dela se ofereceu. Virgínia é muito importante, mas ela levou, como eu disse, o patrocínio, milhões em dinheiro para patrocinar com a WePink. E aí a Escola de Samba pediu que a Virgínia pediu a Paola Oliveira para fazer de conta que estava dizendo que não queria mais. Tanto que agora, quando a Virgínia Fonseca não quer mais, disse que não vai mais participar desse negócio aí, né? De ser rainha de bateria da Escola de Samba. O presidente foi convidar a Paola Oliveira de novo. Ela disse, não, quero não, quero não. Não quer mais, tá chateada, né, gente? Tá chateada. Cláudia.
1: Pois é, foi o patrimônio da Virgínia Fonseca, que é cerca de 400 milhões de reais, contra o patrimônio da Paola Oliveira, que é cerca de 60 milhões de reais.
0: Eita, ela tem isso tudo, a Paola Oliveira também.
1: Exatamente.
0: 60 milhões.
1: 60 milhões. 60 Eita. Milhões... É, a Paola Oliveira tem 1,70m de altura e o peso da Paola Oliveira, ela não divulga nem sob tortura. Ela sempre diz que os números na balança não refletem a autoaceitação corporal e contra a pressão estética. Por isso, ela nunca diz quanto ela se pesa. Mas os especialistas fizeram os cálculos e ela pesa entre 54 e 58 quilos.
0: Só?
1: É.
0: Não, tá errado. Isso é só, o Alisson tá dizendo que só de bunda. Porque se de fato ela tem 1,70m, ela não é baixinha. Não é uma mulher alta, mas não é baixinha. 1,70m. Será que ela tem 1,70m mesmo? Agora,
1: diz?
0: Que ela pesa quanto?
1: Ela não diz quanto não, pesa.
0: Que os especialistas dizem.
1: Exatamente. Entre 54 e 58 quilos.
0: Uma mulher de 1,70m com esse corpo da Paola Oliveira, ela pesa em torno de 70 e poucos quilos. Eu penso, né?
1: Olha, você sabia que a Paola Oliveira tem uma doença chamada lipedema?
0: Lipedema?
1: Lipedema, que é uma doença crônica caracterizada pelo acúmulo anormal de gordura localizada, principalmente nas pernas e nos quadris. O lipedema causa dores, sensibilidade ao toque, sensação de peso e facilidade para fazer roxos na pele, não sendo apenas uma questão estética. É uma doença inflamatória do tecido adiposo, tecido gorduroso. Além de forma simétrica, afeta de forma simétrica as pernas e às vezes os braços. A gordura localizada não desaparece facilmente com dieta ou exercício, gera forte desproporção entre a parte inferior e superior do corpo. Olha aí.
0: Pois é, mas nela tá tudo bem, né?
1: Pois embora ela faz um problema, tratamento bem severo, né?
0: Então vamos lá. Se de fato Paola Oliveira tem 1,70m. Ela não é uma mulher baixinha. Veja como ela tem as pernas, digamos, as pernas grossas. Ela tem as coxas grossas. Ela tem o bundão. Ela é um mulherão. Então, eu creio que ela deve ter, no mínimo, isso é minha opinião. Se tem 1,70m, com esse corpaço que ela tem, eu acho, uns 75 quilos.
2: É.
0: Né? Eu acho. Bom, a gente vai pro intervalo comercial. Você sabe quem é o Raí Saia Rodada? É um cantor muito famoso de forró. E ele contou uma coisa aqui pro nosso repórter João Lima Neto, que é nosso amigo, né? O Raí Saia Rodada contou um negócio pro João Lima Neto incrível sobre ele, Raí Saia Rodada. Raí Saia Rodada, que a gente vai botar no programa, já aqui no programa. E vamos voltar ao assunto Cléo Pires e Fábio Júnior. Como vocês sabem, até uma certa idade, a Cléo Pires não aceitava o Fábio Júnior como pai. Não aceitava. Ela dizia que o pai dela era o padrasto. Nem se referia ao Fábio Júnior como pai. E ela explicou quando foi que a atitude do Fábio Júnior, qual foi a atitude que o Fábio Júnior fez que aproximou ela do pai. Porque desde pequena, ela não conviveu com o Fábio Júnior. Por isso ela tinha essa raiva do Fábio Júnior. Ela chegou a dizer diversas vezes: meu pai é o Orlando Moraes, o marido da minha mãe, meu padrasto. Ele é meu paizão. Não se referia a Fábio Júnior. Depois de já muito famosa e adulta, eles se reaproximaram. Ou seja, se aproximaram, né? O Fábio Júnior e a Cléo Pires. Mas ela disse qual foi a atitude do pai que fez a aproximação. E a gente vai colocar ela mesma falando aqui no programa Bafulê, Cláudia Leite.
1: Sim, Alisson Marques recorreu à inteligência artificial, fez uma análise do corpo da Paola Oliveira e quanto é que ela pesa, segundo a inteligência artificial que Alisson Marques pesquisou. A gente conta no próximo bloco.
0: Opa!
1: Estamos devendo Sabrina Sato com seu barrigão, né? Tá esperando um menino, um bebê e mais o que, João?
0: As minhas anunciei.
1: Sim, e o homem que perseguiu uma mulher. E essa mulher é a mãe de um colega de trabalho deles. Foi aqui no Ceará. Esquisito, né?
0: É.
1: Essas e outras a partir do próximo bloco aqui no Bafulê. 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
0: Todos.

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0: Anderson Marques, meu filho. Eita. Me responda uma coisa. Estão dizendo que a Xuxa... Claro que ela vai falar sobre esse assunto e vão falar sobre esse assunto muito tempo. Por quê? Porque ela mostrou uma parte íntima dela que ninguém anda mostrando assim. Ela raspou o bedegueba e mostrou a metade de um lado e a metade do outro. Gente. E ela, olha, será que ela falou isso mesmo? Eu tô recebendo aqui uma notícia da Metropolitana. Na verdade, é uma rádio muito importante aqui do Brasil, não é do Ceará. E eles têm um. Eles fazem a notícia e colocam na internet. Tá aqui. Xuxa diz o seguinte: a virilha é minha e mostro se quiser. Será que ela falou isso mesmo? Vamos acompanhar, mas segura. Na verdade, ela não mostrou só a virilha, não. Toda mulher, quando usa biquíni, mostra a virilha. A virilha é a virilha. A virilha é ali no. Depois que termina o bedegueba. Ela mostrou, foi o bedegueba. Mas ela prefere chamar de virilha. Então ela diz, a virilha é minha, ou seja, o bedegueba é meu e mostro se quiser. Será que ela falou isso mesmo? Vamos colocar o vídeo para saber se ela disse isso mesmo.
1: Eu acho o seguinte, se a pessoa, mesmo não tendo uma virilha para ser mostrada, se quiser mostrar, dane-se. Claro. Eu acho que cada um tem que fazer o que quer. Eu não acho legal as pessoas criticarem quem não tem corpo para botar a virilha de fora ou quem tem corpo para botar a virilha. Eu acho que não tem que criticar. A virilha é minha, eu mostro. Exato. Se eu quiser. Eu acho que as pessoas estão muito incomodadas realmente com a bunda dos outros, esquece de olhar se
2: as pessoas estão
0: incríveis. Deixa eu bater palma pra Xuxa. Porra, você mostrou e eu gostei de ver. Pronto, acabou. Você não quer mostrar? Não é sua? Eu aplaudo pra... Ô Xuxa, eu lhe aplaudo porque eu gostei de ver. Gostei. Se quiser mostrar mais, eu olho. Pronto, você não quer mostrar? Pronto, eu olho.
3: Dá pra ser presa, hein?
0: É, agora a Cláudia falou. Não pode mostrar em todo lugar, não, Xuxinha.
3: Dá pra ser presa.
0: Cuidado. É. A Cláudia agora falou interessante.
3: Não é, não?
0: Pode ser considerado como
3: ato obsceno. Ou então atentado violento ao pudor. É,
0: não pode estar mostrando assim, não, Bedegué. O Bedegué é banão, Xuxa.
3: É seu, mas cuidado onde você mostra. Pra quem você mostra e quando você ainda mostra.
0: E onde você mostra.
3: E onde ainda você mostra.
0: Tá bom. É meu e eu mostro se eu quiser.
3: Pois
0: mas tem que ter um lugar pra mostrar, né, amiga?
3: Sim.
0: Cláudia, você tá certa. Ô, Claudinha, o Alisson... descobriu aí pela inteligência artificial do Gemini AI, qual seria o peso da Paula Oliveira.
3: Que não revela nem sobre tortura.
0: É, ela não revela. Ela tem 1,70m, eu acho que ela tem uns 75 quilos pela complexão física dela, mas o Gemini AI, que é uma inteligência artificial, analisou. O Alisson colocou o peso e as fotos da...
3: Não, o peso não.
0: O peso não, a altura. Isso. E as fotos...
3: E várias fotos.
0: E várias fotos da Paula Oliveira e perguntou à inteligência artificial se a dona daquelas fotos, com aquela altura e com aquele corpo, teria... Se não, a dona teria quantos quilos?
3: Resposta
0: da... Na análise da inteligência artificial, Cláudia.
3: Perdão, João, me cortei.
0: Nada.
3: Segundo a inteligência artificial, Paola Oliveira pesaria 68 quilos. A análise corporal visual da inteligência artificial foi essa. Composição muscular. A atriz apresenta braços tonificados, pernas grossas, bem torneadas. Esse alto volume de massa magra, ou seja, músculos... pesa mais na balança que a gordura corporal, mesmo em um corpo visualmente compacto. Estrutura óssea. Ela possui uma estrutura física forte com curvas acentuadas, tipo violão, o que distribui o peso de forma harmônica ao longo de sua estatura de 1,70m.
0: Muito bem, então seriam 68 quilos, segundo a inteligência artificial analisou.
3: Sim, isso.
0: Vamos lá, agora vamos aqui para a história da Cléo Pires. Bom, o Fábio Júnior se separou da mãe da Cléo Pires, a atriz...
3: Glória.
0: Glória Pires, quando a Cléo era pequenininha.
1: e sumiu.
0: O Fábio Júnior, numa entrevista que nós colocamos aqui, há poucos dias, revelou que traiu a Glória Pires quando era casado com ela, mas ele disse, ela também me traiu. E deu a entender que separou-se da Glória Pires após ela tê-lo traído, Fábio Júnior. Então ele disse, eu traí a Glória Pires, mas ela também me traiu, aí eu separei. E ele nunca quis muito contato com a filha pequenininha, a Cléo Pires, que ele teve com a atriz Glória Pires. A Cléo Pires refez a vida, casou com outro homem, o...
3: Orlando Moraes.
0: Orlando Moraes, que sempre tratou a Cléo Pires como filha, né? Ela é enteada e ele padrasto, mas ele sempre tratou ela como filha, com muito carinho, com muito amor, com muita dedicação. E a Cléo Pires cresceu dizendo, Fábio Júnior não é meu pai. É pai biológico, mas não é pai de fato. Não é pai que cuida, não é pai que cria, não é o pai que está comigo. Meu pai, o homem que eu amo, o pai que eu amo, é o marido da minha mãe, Orlando Moraes. E disse diversas vezes que não considerava o Fábio Júnior pai dela. Mas depois de adulta e já famosa, eles... se aproximaram. Eu não vou nem dizer reaproximaram, porque de fato nunca foram próximos. Então passaram a ser próximos pela primeira vez quando eles se entenderam depois que a Glória Pires era adulta, já famosa. Mas ela contou há pouco tempo o qual foi a atitude do Fábio Júnior, que fez com que ela esquecesse o amargor, a amargura e o desprezo que ela tinha por ele e transformou isso em amor e o considera hoje pai. A Rocha!
2: O meu pai, ele teve a humildade e a sabedoria de reconhecer coisas que para mim eram importantes que ele reconhecesse. E só a partir daí foi possível uma reaproximação verdadeira. Porque senão ia ser só para manter as aparências, né? Eu acho que sempre começa por, claro, validar as suas dores, validar seus pensamentos, seus sentimentos, mas também entender que a outra pessoa tem várias questões, dificuldades, limitações, e o quanto vale a pena ter aquela pessoa de volta na sua vida. Vai pelo amor e vai pela compaixão. O meu pai...
0: Pronto, então o que eu entendi foi o seguinte. Ele reconheceu que foi ausente, que não esteve presente, né? Que não foi pai. E deve ter pedido muito perdão e prometido que dali pra frente seria pai, né?
3: É.
0: E aí ficou tudo bem entre a filha biológica e o pai biológico, Cléo Pires e Fábio Júnior.
3: E eu acredito que eles passaram a conviver mais, porque como você pode amar o que você não conhece, quem você não conhece?
0: Verdade.
3: Difícil, né?
0: É você, Claudinha.
3: Vamos para Cascavel, região metropolitana de Fortaleza, porque um homem foi preso por perseguir e ameaçar uma mulher. Quem é essa mulher? A mãe de um colega de trabalho dele.
0: Valeu.
3: O suspeito foi preso pelos crimes de ameaça, perseguição e violência psicológica contra essa mulher. Ele foi preso ontem à tarde por perseguir, ameaçar a mãe de um colega de trabalho em Cascavel, região metropolitana de Fortaleza. Você acredita que, além de fazer tudo isso, ele também monitorava o colega dele de trabalho, o filho da vítima? E o procurou, ele mesmo procurou o colega de trabalho para dizer que ia matar a mãe dele e em seguida tirar a própria vida dele.
0: Meu Deus!
3: É. A polícia informou que o suspeito se chama Carlos Renato Carneiro de Souza. Conforme as investigações policiais, ele não possuía qualquer vínculo com essa mulher, com a mãe do colega de trabalho dele. Mesmo assim, ele passou a persegui-la durante os últimos meses após criar um interesse amoroso por ela.
0: Ah, então o maluco se apaixonou pela mãe do amigo. Como a mãe do amigo não queria nada com ele...
3: Nem sabia que ele existia.
0: Ele disse, vou matar ela, vou matar sua mãe e depois me mato. Ah, meu Deus, é muito doido nesse mundo.
3: A polícia recebeu a denúncia constatou que tudo era verdade e prendeu o suspeito na casa dele, no centro do município de Cascavel. Ele foi autuado pelos crimes de ameaça, perseguição e violência psicológica contra essa mulher.
0: Ai, égua!
3: Meu Deus!
0: Meu Deus! Vamos fazer o seguinte, a gente vai para um rápido intervalo comercial e a Simária, né, que já tem data para lançar o novo disco dela, o novo DVD, ela vai voltar. Simária, que fazia dupla com Simone, já anunciou o dia que vai gravar o seu novo DVD e daí para frente vai fazer show no Brasil inteiro. Não vai voltar a fazer dupla com a Simone. Não vai voltar. Ela vai seguir a carreira dela, ou seja, vai reiniciar a carreira dela, Simária, e a Simone continua com a dela, né? Então, a gente vai colocar isso para você aqui. E ontem eu prometi uma coisa que terminei não colocando. Qual é o aparelho de última geração que a Virgínia Fonseca e várias celebridades estão usando para que o corpo produza muito colágeno? O negócio é o seguinte, quando a gente é jovem, bebê, criança, adolescente e jovem, o corpo da gente produz muito colágeno. E o colágeno deixa a pele linda, pele de jovem. Quando a gente vai envelhecendo, o corpo da gente vai produzindo cada vez menos colágeno. Aí vem as rugas, a pele vai caindo e a gente vai ficando com aquela aparência envelhecida. Pois agora tem um aparelho, certo? Que esse aparelho, sendo colocado no corpo, pela propaganda, faz o corpo produzir uma quantidade enorme de colágeno e a Virgínia Fonseca não para de usar. E as celebridades estão usando. E vamos dizer qual é, tá bom? Esse diz que é bom. E vem, sabe da onde? Da Coreia do Sul. Vem com a gente, arrocha aí, atola.
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1: De volta ao Bafulê, 3 horas e 48 minutos, 92.5 Rádio Verdinha. Vamos começar esse bloco falando sobre a Sabrina Sato? Sabrina Sato está grávida, né? Todo mundo acompanha, grávida de um menino. Ela já tem... Glauber Souza disse que ela está amojada. Ah, seu Jereba, pois é. E então, o que, é que acontece? Ela fez um piquenique com a família e apareceu, publicou nas redes sociais, no Instagram, nos stories, a barriga dela. 5 para 6 meses de gravidez, numa roupa de um conjunto de linho branco, com flores bordadas e muito linda mesmo. A Sabrina Sato encantou seus seguidores. Isso aconteceu na manhã do último domingo. Ela já é a mãe da Zoe, né, filha com o Duda Nagli, e espera o filho, um menino, o primeiro menino, segundo filho dela, o primeiro do Nicolas Prates com ela, e até onde sabemos, ainda não divulgaram o nome do bebê. É lindo, né? E principalmente porque na gravidez anterior a essa, ela perdeu, foi, João? Foi muito difícil, muito triste, doloroso até, inclusive? Nossa! Alô!
2: Diretor, eu mudei de lugar, diretor.
3: Alô, alô, alô Brasil. Bom, gente, meu diretorzão, tô sentado aqui, meu diretor Gutierrez Madeira. Acaba bom. Amigos, que a Virgínia Fonseca tá usando? Que aparelho é esse? Que chegou agora da Coreia do Sul? E que pessoas muito importantes e artistas muito importantes estão usando. Eu vou dar uma explicaçãozinha rapidamente para a gente, né? O corpo da gente precisa de colágeno, do pé à cabeça. Quando a gente é jovem, ou seja, criança, adolescente e jovem, o corpo da gente produz muito colágeno, por isso o rosto é aquela beleza. Não tem rugas, a pele é maravilhosa. E todo o corpo é aquela beleza. Mas com o passar do tempo, a gente vai envelhecendo e o corpo vai produzindo cada vez menos colágeno. Existem uns produtos com colágeno para a gente tomar, mas eles fazem pouco ou nenhum efeito. Sabia disso? O colágeno para os ossos, que é o colágeno tipo 2, ainda funciona um pouco, mas essa história de colágeno para a pele, eu já li o colágeno tomado pela boca para a pele, eu já li alguns estudos científicos e já vi alguns médicos na internet dizerem que não funciona, para a pele não funciona. Eu não sou especialista, eu não estou garantindo, mas existem umas máquinas, uns aparelhos que nas clínicas de beleza... são utilizados na pele do rosto e de outras partes do corpo, que dizem que esses aparelhos fazem o corpo produzir naturalmente colágeno para a pele de boa qualidade, fazendo a pele ficar novamente bonita e jovem. Isso é o que a propaganda diz. Agora, a Virgínia Fonseca, dia desses, se mostrou nas redes sociais com um médico colocando esse aparelho. É um aparelho de última geração que a Virgínia Fonseca está usando no rosto e no corpo para rejuvenescer a pele através da, vamos dizer assim, da produção grande de colágeno que esse aparelho faz acontecer, né? E não só a Virgínia Fonseca, como muita gente importante e famosa, como a Oprah Winfrey, Kim Kardashian... e muitas celebridades. Qual é o aparelho? É um aparelho chamado Scherf. Eu vou ler do jeito que está escrito. X é R de rato, F de faca. O equipamento chama-se Scherf. X é R de rato, F de faca. É uma tecnologia desenvolvida na Coreia do Sul, que desembarcou agora no Brasil, com a promessa de fazer o que nenhum equipamento até hoje conseguiu fazer. Instigar intensamente a produção natural de colágeno, a proteína que faz a pele ficar jovem e bonita. Então tá aí, gente. Eu tô lendo essa matéria da revista Veja. Revista Veja. Então é o XERF, né? X-E-R-F. Diz que nenhum equipamento até hoje faz uma criação de colágeno no corpo e no rosto da gente de forma tão intensa, tão massiva, como esse XERF. Pronto, dê a dica pra você. É você, Claudinha. Ainda tem um intervalo, Alisson? Não tem. Então, Cláudia, me conta mais uma.
1: Vamos contar quem está completando 50 anos de vida?
3: Quem é?
1: A música Dancing Queen.
3: Ah, bota aí, meu patinho. Dancing Queen é uma música... Ixi, Maria, 50 anos já.
1: 50 anos. A música foi lançada em 16 de agosto de 1976. E ela foi lançada pelo grupo sueco ABBA, né? Lançou primeiro na Europa, depois foi para os Estados Unidos e chegou ao Brasil. A música é um sucesso, um mega sucesso. Fala de uma jovem, de uma mulher, que está pronta para ir dançar, dançar sozinha, dançar com liberdade. E a partir disso, então, a música significa alegria, felicidade, toca em tudo que é festa, né? Casamento, nas baladas, nas músicas daqueles flashbacks. Essa música faz sucesso e está presente. 5 décadas depois de lançada, a música continua com a corda toda. Para vocês terem uma ideia, o aniversário dela foi dia 16 de agosto, agora domingo. A música fez parte do álbum Arrival, do grupo ABBA, o quarto disco do grupo ABBA. A música foi apresentada primeiro na Alemanha, depois foi apresentada na Austrália, em seguida foi apresentada numa cerimônia de gala na Ópera Real em Estocolmo, e aí depois para o mundo inteiro, chegando aos Estados Unidos e aqui ao Brasil também. Bom, vale dizer também que em 1976, logo que ela foi lançada, ela se tornou o maior sucesso do grupo ABBA. Só perdia para a música Fernando, lembra? Fernando. Pois é, a letra é um sucesso. Nos Estados Unidos ela também estourou. Ela ficou como a música número 1 na Billboard Hot 100 ela foi o primeiro e até hoje o único número 1 do ABBA na Billboard Hot 100, que são os 100 primeiros lugares. Além disso, em 2025, ela alcançou 1 bilhão de visualizações no YouTube. Imagina, 2025, ano passado, quanto mais tem. E no Spotify? No Spotify já ultrapassou 2 bilhões de bedbola de reproduções na plataforma Spotify. Quem não dançou, hein? Dance Queen.
3: Gente, é o seguinte, deixa eu falar uma coisa pra vocês aqui que eu prometi. Deixa eu colocar pra vocês o que eu prometi, que o programa tá terminando. Raí, saia rodada! São duas informações que eu prometi. Uma sobre a irmã da Simone, a Simária, que vai voltar a cantar, né? E agora sobre o Raí Saia Rodada. Ele deu uma entrevista ao João Lima Neto, que é nosso colega aqui do Sistema Verdes Mares de Comunicação, né? Que edita a coluna é Hit no Diário do Nordeste. E o João Lima Neto entrevistou o Raí e ele contou uma coisa do começo da carreira dele com relação a uma calça que o Raí Saia Rodada tinha. Arrocha, meu Brasil!
4: Qual que vai ser assim, essa calça? Essa minha calça é o seguinte: eu comprei uma calça em Mossoró, na cidade de Mossoró, numa loja chamada Febre Alto, que eu não sei se ainda existe essa loja. E naquele tempo não tinha esse negócio de comprar figurino caro, não. Cada cantor se virava e comprava o seu. E eu fui lá, comprei duas calças. As minhas duas calças, sempre muito cheia de bolso. Eu sempre cantava com a camisa vermelha, o tênis vermelho e a calça jeans. E nessa brincadeirinha eu passei 3 anos com essa calça, 3. Porque era o figurino do Ponto Final, Mudança Radical, dessas músicas. E eu passei mais de 3 anos abrindo show com essas músicas, fazendo turnê do Brasil todo. E essa calça rodou demais, cara. Eu queria... Assim, na minha família eu sempre... Quando eu termino de usar muito figurino, eu faço doação para minha família. Eu dou para minha família, eu dou para alguns amigos. E aí eu ainda fiz uma pergunta dentro da minha família, ver quem ainda tinha essa calça, mas ninguém tem mais.
3: Ô, Opa, 3 anos abrindo show com a mesma calça. Gente, a Simaria mostra como estão o corpo, como está o corpo. A Simaria mostra como está o corpo dela para retornar aos palcos. Ela já anunciou que vai gravar o novo disco dela, mas ela mostra que está um corpício show. Acompanha, Simaria.
5: Fala, meu Deus do céu. Eu disse, Mari, eu levo a roupa que tamanho? M? Ela disse, não, traz PP. Eu disse, Mari, não é melhor P? Olha o corpo dessa mulher. Como foi isso? Em um mês? Olha, não, a cintura, a bunda, não. Querida. Simaria, querida, eu vou te dizer, viu?
6: Ajudou o meu dermato maravilhoso.
5: É, tá muito... Não, você tá mais bonita do que antes.
6: Mentira.
5: Tá bonita, e é porque tá se dedicando demais. É dieta, é alimentação. E tu tá treinando?
6: Treinando 3 vezes por semana.
5: E vestindo PP, amor. Aqui, ó. Já, tamanho do look, ó.
6: E já virada me dá aqui.
5: Tamanho do look.
6: Vocês não querem isso?
5: PP.
6: Ó, eu vou estar aqui, ó. Me aguarde, vou estar aqui.
5: Ninguém vai entender. Ela é daquele jeito que a gente ama. Hot paint, bota bem alta, casacão, e decote.
6: Me aguarde.
5: Ai, ai, ai. Ninguém vai entender.
6: Me segura, meu
3: Deus. E pra encerrar... A Simaria vai gravar o novo DVD e retornar oficialmente aos palcos no dia 12 de setembro deste ano. 12 de setembro de 2026, ela retorna ao palco. A gravação do DVD dela vai ser num show, que vai ser o show de reestreia da sua carreira, na Casa de Espetáculos Vibra São Paulo. Então... 12 de setembro de 2026, ela vai fazer um grande show nessa casa Vibra São Paulo, em São Paulo, capital, né? Após 4 anos afastada dos palcos. Então, é um show de gravação do novo DVD e aí ela retoma a carreira. Cláudia, oi. A gente encerra o programa aqui, né?
1: Fim do Bafulê de hoje, dia 18 de agosto de 2026. Obrigada por sua presença, obrigada a toda a turma do Bafulê. João, até amanhã.
3: Ah, deixa eu dar um abraço aqui pro Patrício. Alô, Patrício, no Jockey Clube.
1: Até amanhã, João.
3: Ô, Claudinha, tchau.
1: Tchau, até amanhã. Até amanhã, Alisson.
3: Tchau.
1: Até amanhã, galera. E você também vem aí mais um campeão de audiência da Verdinha. A Hora da Verdinha.
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1: e Rodrigo Miranda. Faça o que te faz feliz.
8: Boa tarde.

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1: O Vila Real é o novo líder da Série C do Campeonato Cearense. Com o gol de João Neto e Jael, o Vila venceu o Caluz do Ar por 2-1 em Calcaia no sábado e chegou a 8 pontos em 4 jogos, liderando a competição de forma invicta. Com a missão de ficar entre os 4 primeiros que vão lutar pelo acesso, a equipe volta a jogar no sábado contra a Copiara no Junco em Sobral para manter a primeira colocação da terceirona. Vladimir Marques para o Averdinha FM.
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2: Agora em Fortaleza são 4 horas e 4 minutos. Muito boa tarde para todos vocês, meus amigos, sejam bem-vindos. Estamos começando, hein? Mais uma hora da Verdinha, aquela hora mais gostosa do seu dia. Você tá tomando seu cafezinho aí na sua sala, né? No sofá, tá se balançando na rede, tá no carro, no ônibus, no trânsito aqui da capital. Fica com a gente, vamos juntos a partir de agora com informação e entretenimento e aquela dose de leveza, né, que a sua tarde pede. Lembrando que, de onde você estiver, pode participar conosco através do WhatsApp da Verdinha. O Glauber Souza, o nosso padre, dá aquela reforçada no número.
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2: Pois é, estamos com o Glauber Souza, o nosso padre, aqui nos estúdios da nossa sonoplastia. Junto dele, Rodrigo Miranda, comandando as atividades. Na direção de imagens é ele hoje, não é isso? Jonathan Ferreira, o mago das imagens, de volta aqui à nossa programação. Nos caracteres é o Jefferson Gomes, Rodrigo? Jefferson Gomes, no Master. Francisco Moraes. Lá na redação nós temos o apoio da nossa estagiária Luana Moura. A supervisão é da Tainá Martinez, a coordenação da Karine Zaranza, gerência da Ivla Bessa e a direção geral de esporte do Gustavo Butler. Então é hora de passar para você os destaques desta terça-feira. Olha, meus amigos, durante esse mês de agosto, Juazeiro do Norte intensifica a campanha de vacinação contra o sarampo. Nós temos aí aumento de casos, né, em algumas cidades do país. E o povo de Juazeiro já tendo essa possibilidade de reforçar a imunização. A gente vai trazer mais informações e orientações para você em instantes. E tem recado também para quem costuma alugar espaços para hospedagem, seja como proprietário ou inquilino. A plataforma Airbnb lançou um recurso, gente, que permite acompanhar informações das reservas realizadas aí no seu prédio. A gente vai entender como é que isso funciona na prática e se pode trazer benefícios, vai trazer desafios. A gente vai entender daqui a pouco. E tem ainda a história de um professor, rapaz, caso curioso, tá? Professor Solonildo Almeida, cearense, que concluiu 17 cursos de licenciatura. Você teria paciência? Teria coragem para isso? Primeiro, né? Tem que ter, porque 17, meus amigos, esse que vos fala fez 2, mas já daquele jeito, viu? Não é fácil, não. Aí imagine 17, viu, Rodrigo Miranda? É. Vamos conhecer um pouco mais da história do professor na nossa Hora da Verdinha de hoje. Então fica com a gente, nós estamos só começando.

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1: 4:07. Olha, a cidade de Sobral, conhecida, né, pelos elevados índices de educação, né, os resultados em todo o país, considerada uma das grandes referências. Também, gente, é reconhecida pela suposta associação com os Estados Unidos. A gente vai entender um pouco mais desse assunto com a Carol Mello.
2: A relação começou ainda no século XIX, quando o Ceará se destacou na exportação de algodão para o mercado norte-americano durante a Guerra Civil dos Estados Unidos. Para ter acesso ao commodity cearense, muitos navios estadunidenses recorriam ao porto do município de Camucim, por onde era escoada a produção da região sobralense. Mais tarde, na Segunda Guerra Mundial, o intercâmbio se intensificou com a presença de militares americanos no Ceará. No entanto, segundo historiadores ouvidos pelo Diário do Nordeste, o apelido de Estados Unidos de Sobral nasceu mesmo foi da gaiatice cearense, que comparava a relevância econômica e a modernidade de Sobral, também conhecida como a Princesa do Norte, à imponência do país norte-americano. A fama se consolidou ao longo dos anos por conta de símbolos marcantes. Na década de 1990, a localidade adquiriu os tradicionais ônibus escolares amarelos vindo dos Estados Unidos, que circulavam com os letreiros originais em inglês. Além disso, a arquitetura de vários bangalôs e casarões do século XX na cidade foi diretamente inspirada no design neocolonial estilo Missão, linguagem arquitetônica incorporada pelo país norte-americano como design oficial na época. O apelido, que começou como uma brincadeira, acabou incorporando a identidade cultural do município e ao discurso de desenvolvimento da região. Da redação, Carol Mello para a Rádio Verdinha FM 92.5 e TV Diário.
1: Agora são 4:09. Olha que caso curioso esse, gente. Um professor cearense concluiu simplesmente 17 cursos de graduação. E com isso ele bateu um recorde nacional, tá? A gente vai conhecer um pouco mais da história do Solonildo Almeida da Silva com o João Gabriel Tress.
3: O professor cearense Solonildo Almeida da Silva conquistou um recorde nacional ao completar 17 graduações na modalidade de licenciatura, um feito obtido entre 1996 e 2026. As licenciaturas foram realizadas majoritariamente na modalidade de ensino à distância. Presencialmente, o cearense cursou Geografia, Pedagogia e Artes Cênicas. Ele fez ainda Letras, Física e Religião, por exemplo. Além das licenciaturas, que é uma modalidade de nível superior voltada à formação de professores, o cearense também tem mestrado acadêmico em Políticas Públicas e Sociedade, pela UES, doutorado acadêmico em Educação, pela UFC, e outras pós-graduações e especializações. Professor titular do IFCE, Solonildo atua em especial na formação de outros professores. Ele é docente das licenciaturas em Artes Visuais, Física, Matemática, Música e Teatro da instituição. O recorde foi registrado junto ao Rank Brasil, empresa de certificação de recordes brasileiros. Apesar da conquista, o professor ressalta que a principal motivação não é apenas acumular títulos, mas sim transformar vidas. Atualmente, o cearense cursa uma nova licenciatura em Educação Física, além de um bacharelado em Biblioteconomia e um curso tecnológico em Tradução e Interpretação em Francês. João Gabriel Tress para a Verdinha FM 92.5.
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1: 4:11. Olha, meus amigos, uma mudança aprovada pelo CONTRAN vai atualizar as regras da Operação Lei Seca, tá? Em todo o território nacional. Um novo procedimento está sendo desenvolvido para detectar o consumo de bebidas alcoólicas e também de drogas por parte dos motoristas. Direto da capital federal, a nossa correspondente Flávia Rabelo chega com as informações. Boa tarde para você, Flávia.
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5: Oi, Elane, obrigada. Boa tarde a você e a todos que nos acompanham. Isso mesmo, viu? O Conselho Nacional de Trânsito aprovou novas regras para a fiscalização da Lei Seca no país, que prevê testes de droga e o reteste do bafômetro quando houver possibilidade de interferência no resultado por produtos como bombons, de licor, enxaguantes bucais e até pão de forma, viu? A regulamentação também torna obrigatório, em acidentes de trânsito com morte, o exame para detectar a presença de álcool ou de outras substâncias psicoativas nos condutores envolvidos. A nova regulamentação substitui a resolução antiga de 2013 e prevê, entre as novidades, a possibilidade de adoção de equipamentos capazes de captar drogas e medicamentos que tiram a capacidade de dirigir, os chamados drogrômetros, que ainda precisam ser certificados no Sistema Brasileiro de Avaliação da Conformidade por organismo acreditado pelo INMETRE conforme os requisitos da resolução. Segundo o COTRAN, a aplicação em blitz vai depender ainda da disponibilidade dos órgãos fiscalizadores. As novas regras entram em vigor com a publicação da resolução no Diário Oficial da União, que está prevista para esta terça-feira. As mudanças nas fichas de fiscalização e nos códigos de enquadramento das infrações terão prazo de 60 dias para começar a valer, período aí destinado à adaptação dos sistemas dos órgãos de trânsito. Alânio?
1: É isso, Flávia. Notícia que interessa, né, a todos os motoristas aí no nosso país. Agora, Flávia, um outro destaque aí da nossa capital federal. Uma mulher que foi atacada por um cão nesta terça-feira na Esplanada dos Ministérios. Quais as atualizações que você traz a respeito dessa ocorrência?
5: Pois é, Alânio, olha, a médica veterinária foi mordida no pescoço por um cão da raça pastor belga e está em estado grave. O caso aconteceu na manhã desta terça-feira nas dependências do canil do Senado Federal. A veterinária recebeu os primeiros socorros em uma ação conjunta do Corpo de Bombeiros, do Militar do Distrito Federal e do SAMU. Vitória Vale, de 36 anos, é contratada por uma empresa prestadora de serviços responsável pelos cuidados dos animais. Ela sofreu uma parada cardiorrespiratória com um ataque. A mordida, Alana, rompeu uma artéria e deixou exposta parte de sua coluna vertebral. Essa médica permanece em estado crítico e desacordada aos cuidados do Centro de Trauma do Hospital de Base de Brasília. Em nota, o Senado Federal diz que acompanha, né, a evolução, o tratamento dessa prestadora de serviços no canil do Senado Federal. Alane?
1: Obrigado, Flávia, pelas informações. A gente fica aqui na expectativa, né, de notícias positivas sobre a saúde dessa profissional. Bom trabalho para você.
5: Obrigada, Alane. Um abraço a você e a todos.
1: Agora são 4 horas.

0: série de sabatinas com os candidatos ao governo do Ceará. Ciro Gomes, do PSDB, será o primeiro entrevistado nesta quarta-feira, dia 19. Na quinta-feira, dia 20, será a vez do governador e candidato à reeleição Elmano de Freitas, do PT. As entrevistas começam às 8 horas da manhã, terão duração de 50 minutos e serão transmitidas ao vivo pelo Diário do Nordeste, Verdinha FM e TV Diário. Os outros 6 candidatos ao governo também serão entrevistados em sabatinas gravadas de 10 minutos, exibidas entre os dias 21 e 28 de agosto. A programação eleitoral do Sistema Verdes Mares terá ainda entrevistas com os candidatos a vice-governador e ao Senado. O debate para o governo será no dia 9 de setembro, enquanto o confronto entre os candidatos ao Senado está marcado para 1º de outubro. Igor Cavalcante para a Verdinha FM 92.5 e TV Diário.
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2: Agora são 4 horas e 16 minutos. Mudamos de assunto aqui na Hora da Verdinha. Trazer informações a respeito de saúde lá em Juazeiro do Norte, gente, a região do Cariri. Durante esse mês de agosto, né, nós temos aí o município intensificando as ações contra o sarampo, principalmente a campanha de vacinação, né, com um olhar especial justamente para o combate a essa doença. Em algumas cidades do país, nós tivemos uma alta, né, uma crescente nos casos, e isso tem preocupado autoridades sanitárias e também da área da saúde. E a gente vai trazer, inclusive, mais informações para você a respeito dessa campanha de imunização que está sendo realizada, né, no município de Juazeiro do Norte, região do Cariri. Vamos conversar com a Ana Luísa Leite, que é coordenadora de imunização. Ana, boa tarde, seja bem-vinda à Hora da Verdinha. Eu começo lhe perguntando o que foi que motivou essa atenção diferenciada em relação... Ana? Eu começo lhe perguntando...
3: Oi, tô ouvindo.
2: Pronto, o que foi que motivou...
3: Tô ouvindo.
2: A gente vai tentar estabelecer o contato aqui com a Ana, porque o sinal dela não tá... bacana, né? Tá, a gente tá tentando ver aqui se a internet dá uma reforçada. Deixa eu aproveitar então trazer as primeiras mensagens aqui para quem tá nos acompanhando nesse momento. Boa tarde, Alane, a todos. É o Franklin de Ocara nos acompanhando. Davi Duarte em Baretama também tá ligado com a gente. Um abraço lá em Nova Russas. O Nazareno Pedrosa tá conosco. Um abraço, Nazareno. Quem mais tá por aqui? Deixando mensagem através do WhatsApp da Verdinha. O Elson, no Piauí, ele disse que o professor é nota 10. É isso, meu amigo, que não é fácil não, ser aprovado e concluir, né, 17 cursos é algo realmente para poucos, né? Quem mais está por aqui? O Flauber, lá no Passaré, nos ouvindo, diz que todas as tardes acompanha a nossa programação. Muito obrigado pela audiência. O Gibu está conosco lá no Iguape, também nos acompanhando. Deixa eu ver quem mais está por aqui, deixando mensagem através do WhatsApp da Verdinha. Petrônio Cavalcante, no São Gerardo, um abraço. Lá no Antônio Bezerra, o José Alberto também está nos acompanhando. Um abraço para você, José. Agora são 4h19, a gente paga... Pode chamar? Então vamos lá chamar a Ana Luísa Leite, coordenadora de imunização de Juazeiro do Norte. Conseguimos restabelecer o contato com ela para obter mais informações sobre essa campanha de imunização por lá. Boa tarde, Ana. Seja bem-vinda mais uma vez.
3: Boa tarde.
2: Pois eu gostaria que você começasse explicando para a gente o que foi que motivou, né, essa atenção especial aí das autoridades da área da saúde, principalmente em relação ao sarampo.
3: Desde o começo já do ano, a gente já vem realizando vacinações, campanhas e estratégias de ED voltado para esse público faltoso, então com as vacinas atrasadas. E aí a gente tinha um certificado, o Brasil ele tinha um certificado, tem um certificado de erradicação da doença do sarampo, porém a gente vem vendo nos últimos anos a reintrodução da doença. E aí isso nos alerta, porque se a doença ela está voltando, então as crianças elas estão com a cobertura menor de imunização.

0: menos crianças estão se vacinando ou então completando o seu esquema. Então, aí nós estamos com esse mês de agosto, com ações mais voltadas para a vacinação do sarampo. Neste sábado, nós teremos um dia D, onde todas as unidades de saúde irão funcionar até às 16 horas e a zona rural até às 12 horas. E teremos a vacina do sarampo. Durante a semana, ela já tem essa vacinação nas unidades de saúde, mas a gente faz essa intensificação, faz essa busca ativa dessas crianças que estão faltando, tendo em vista que o público-alvo que é mais acometido com o sarampo são crianças menores de 5 anos.
1: Estamos conversando com a Ana Luísa Leite, coordenadora de imunização de Juazeiro do Norte, sobre campanha, né, de imunização com um olhar especial para o combate ao sarampo. Ana, quais os perfis? Você citou aí as crianças, né? Mas quais os perfis de pessoas recomendados para tomarem principalmente essa vacina do sarampo?
0: A vacina do sarampo, ela é permitida ser realizada a partir de 6 meses. Porém, a gente quer reforçar essa informação que entre 6 meses e 11 meses de idade nas crianças só está sendo realizado no estado de São Paulo. Os demais estados é somente a partir de 1 ano. Então, aquela criança com 12 meses e com 15 meses, ela toma uma dose nessa faixa etária, duas doses, uma com 1 ano e uma com 1 ano e 3 meses. E é uma vacina que a gente pode estar realizando até os 59 anos de idade. Então, se a criança ela não tomou, o adolescente, o adulto, o trabalhador de saúde, ele não tomou essa vacina, ele pode estar procurando uma unidade de saúde e atualizar na sua caderneta. Até 29 anos de idade, são duas doses, com intervalo de 30 dias, depois de 5 anos. E para a partir dos 30 anos de idade, é dose única. Trabalhador da saúde que não tomou ainda suas doses, são duas doses, independente da idade. Ana, vou para São Paulo, se eu já tenho o meu esquema completo, eu preciso de dose extra? Não. Se você tiver com o esquema completo, de acordo com sua faixa etária, não precisa de dose extra. Pode viajar normalmente.
1: Perfeito. E para a gente finalizar, Ana, eu gostaria que você reforçasse mais uma vez, como é que as pessoas podem ter acesso a esse serviço de imunização, né? Principalmente a vacinação contra o sarampo, que a gente está dando esse destaque aqui no nosso programa, nesse dia de hoje. O que é necessário levar, né, no momento em que vai comparecer e quais unidades estão ofertando aí essa vacinação?
0: No ato da vacinação, é necessário a caderneta, CPF ou cartão do SUS. Caso a pessoa não tenha caderneta de vacinação, ela pode estar baixando o aplicativo, o meu SUS Digital, onde vai conter essas informações. Caso mesmo assim não tenha o meu SUS Digital, não tenha um cartão de vacina, eu posso procurar a unidade de saúde mais próxima de minha residência e lá eles vão verificar a sua situação vacinal. Então, caderneta de vacinação, CPF ou cartão do SUS, e pode estar procurando qualquer unidade do município, qualquer posto de saúde ou equipamento de saúde que tenha sala de vacina, pode estar procurando durante a semana, durante o dia D, que a vacina está disponível.
1: Então, a fala da Ana Luísa Leite, coordenadora de imunização de Juazeiro do Norte, a quem a gente agradece pela participação e pela prestação de serviços aqui na nossa Hora da Virgínia. Até uma próxima.
0: Obrigada, boa tarde.
1: Boa tarde. 4h24. No próximo bloco tem ela, hein? Paloma Vargas, já está aqui no, nos nossos estúdios. Boa tarde, Paloma, tudo bem?
2: Boa tarde, Alânio, ouvintes, tudo bem?
1: Tudo bem, é isso. Ó, no próximo bloco, vamos falar com a Paloma, gente, sobre Casas Bahia.
2: Recuperação judicial.
1: O que será que vem por aí, hein? A gente traz no próximo bloco. 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
1: Agora em Fortaleza, 4 horas e 27 minutos. Olha, antes da gente ir para o nosso próximo assunto, Gutierre Madeira, só para registrar aqui a movimentação do trânsito, né? Avenida da Universidade, nesse momento do Benfica, a gente tem ali um trânsito já ficando mais movimentado, né? Os motoristas passando ali muitos ônibus, né? Fim de tarde, a gente sabe que a frota aumenta, né? Porque as pessoas estão retornando do trabalho, muita gente indo para os seus compromissos escolares, estudantis, né? Universitários à noite. E aí, movimentação lá na Avenida da Universidade do Benfica, aos pouquinhos, vai aumentando, às 4h28. Vamos então trazer mais um assunto para você que nos acompanha aqui na Hora da Verdinha.
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1: São 4h28, Paloma Vargas, boa tarde, seja bem-vinda, tudo bem?
2: Boa tarde. Boa tarde, Paloma Vargas, como esta nossa economia?
3: Olha aí, eu dando boa tarde para mim mesmo, eu gosto, não é? Boa tarde, ouvintes, Alânio. Então, a gente vai falar sobre Casas Bahia e recuperação judicial. A Casas Bahia pediu recuperação judicial no início dessa semana na Justiça de São Paulo e já anunciou o fechamento de 298 unidades e cerca de 3 mil demissões neste mês. Aqui no Ceará, a gente tem a confirmação de pelo menos 3 lojas fechadas em Pacajus, em Itapipoca e aqui no bairro Montese, em Fortaleza. No bairro Montese, inclusive, a reportagem foi até lá, tem um cartaz pedindo para que os consumidores, então, se dirijam a outras unidades mais próximas, porque ali não vai mais funcionar as Casas Bahia. E para falar sobre isso e para a gente entender, porque não só as Casas Bahia pedindo recuperação judicial, esse ano outras empresas, sim, né, outros varejistas grandes, o grupo que controla a Le Biscuit, que também tem atuação aqui no Ceará, também pediu no final de abril recuperação judicial. A gente teve o caso emblemático das Casas Americanas, né, das lojas americanas, que a gente falou muito. Outros grupos que não têm atuação aqui, o Marabras, que é um grupo forte da região sudeste, pediu também junto, no mesmo dia, das Casas Bahia. Então, para a gente entender um pouco o que está acontecendo com o comércio varejista, a gente vai conversar com o diretor do IBEF aqui do Ceará, o Alan. Desculpa, acabei esquecendo o sobrenome dele.
1: Lutif. Se tiver a pronúncia tiver equivocada, ele vai me corrigir. Viu?
3: Tudo bem, Alan? Boa tarde. Já nos corrija, por favor, o seu nome.
4: Alan Lutife.
1: Pronto, acertamos.
4: Obrigado aqui pela oportunidade. Amigo.
3: Imagina, como é que a gente pode, então, explicar um pouco para o consumidor o que está acontecendo com as varejistas grandes do país e por que elas estão enfrentando esses problemas financeiros que acabam fazendo com que elas peçam recuperação judicial ou extrajudicial e tenham que fechar unidades e reconfigurar quadros de empregados?
4: E primeiramente, obrigado por ter a oportunidade de falar aqui com os ouvintes. Acho que a virada de chave aí é uma combinação de diversos fatores, não é, Paloma? Acho que o que a gente pode ressaltar, que é mais relevante, é uma perda do fôlego operacional desse segmento de varejo de bens duráveis, né? Associado a isso, a gente tem uma restrição séria, né, e forte de liquidez. Evidentemente, uma empresa do tamanho da Casas Bahia e de outras que você citou, né, Le Biscuit, tivemos também o Grupo Pão de Açúcar informando dados que são negativos no mercado. Mas, logicamente, esses grandes varejistas, eles podem até atravessar momentos maiores, com margens pressionadas, fecham ali lojas que, porventura, sejam deficitárias, negociam dívidas, mas, ao longo do tempo, o custo financeiro delas vem se tornando muito elevado e o consumo das pessoas não reage na mesma velocidade. O capital de giro fica muito comprimido. Então, o varejo de bens duráveis, que é majoritariamente as que você citou, elas são muito mais sensíveis, elas têm um impacto muito forte, né? Não só do aumento, né, da taxa de juros, por mais que a gente tenha tido algumas quedas aí nas últimas reuniões do Copom, ainda é uma taxa elevada de 14%, quando você compara a margem líquida desses varejistas, mas também o consumo do brasileiro mudou muito, né? Hoje o nosso varejo, ele é muito diferente do varejo que você tinha nos anos 90 e começo dos anos 2000, que majoritariamente ainda é o varejo que a gente vê hoje. O consumidor hoje ele é muito mais digital, é muito mais endividado e ele é muito mais seletivo, né? Hoje, qualquer consumidor consegue pesquisar preços em segundos através do seu aparelho celular. Então, evidentemente, o comportamento do consumo mudou muito nos últimos anos.
1: Nós estamos conversando com o Alan Lutif, diretor do IBF, trazendo análise, né, sobre esse momento aí, vivenciado, né, principalmente pelas Casas Bahia, fechando várias unidades em todo o país. Aqui no Ceará não foi diferente, mas a gente tem outras empresas também pedindo recuperação judicial. Inclusive, muito se fala, se utiliza esse termo, Alan, eu gostaria que você explicasse para a nossa audiência o que configura recuperação judicial.
4: Perfeito, uma pergunta importantíssima para que as pessoas entendam. Inclusive, sobre Casas Bahia, ela entrou numa recuperação extrajudicial em 2024, né? Então, ela chama os credores e negocia. E agora ela entra com uma recuperação judicial. Então, a gente percebe que as tentativas administrativas ou de negociação não surtiram o efeito esperado, né, pelo que o caixa da empresa precisava. A recuperação judicial é quando uma empresa, ela, por motivos, né, ou financeiros, de caixa, econômicos, ela solicita à justiça um plano de recuperação judicial. Então, ela formaliza a justiça que ela está passando por problemas econômicos, financeiros dentro da companhia, e a justiça, deferindo o pedido dela, suspende os pagamentos de suas dívidas, né, com fornecedores e credores. A empresa tem 60 dias para apresentar um plano de como ela pretende se reestruturar. Sendo deferido, ela parte para fazer os pagamentos conforme acordado. Se for rejeitado ou ela não cumprir, a justiça pode, inclusive, decretar a falência daquela companhia.
3: Para o consumidor, né, a gente fala sobre principalmente Casas Bahia. Nesse anúncio, ela também fala de uma reestruturação no seu crediário próprio, ou naquilo que a gente chamava de comprar no carnê, né, há um tempo. Então, isso para o consumidor, principalmente para quem tem pouco acesso ao crédito, como é que isso vai impactar? E impactar, inclusive, agora no segundo semestre, porque é o segundo semestre, o semestre onde a gente tem mais compras, né? Existe Black Friday e também Natal, outras festas que fazem com que o consumidor, geralmente, ele se endivide mais e faça compras maiores, porque ele aproveita o 13º salário, às vezes, para comprar um bem durável como uma geladeira ou uma TV mais cara. Então, como isso tudo vai fazer diferença para que o consumidor também consiga se organizar para essas compras de fim de ano?
4: Olha, esse crediário tradicional, ele sempre cumpriu um papel muito importante na inclusão de consumo, né? Especialmente nas famílias que você citou, que tinham menos acesso a cartão de créditos ou a linhas bancárias formais. O problema é que esse modelo de crediário, ele ficou muito caro para operar, principalmente no ambiente, Paloma, onde você tem juros altos e uma inadimplência muito grande. Você hoje tem famílias mais endividadas. E, evidentemente, há uma competição com o digital muito forte. Então, isso, evidentemente, inviabiliza, né, essa questão do crediário, que, no caso das Casas Bahia, representava muito de seu faturamento, né? Agora, interessante ressaltar que o varejo como um todo, ele segue, né? As pessoas continuam comprando. O que você percebe é uma mudança no comportamento. Você vê, por exemplo, a Amazon e o Mercado Livre aumentaram mais de 15% do seu faturamento. Então, isso demonstra que não é um colapso do varejo, né, nacional ou regional, mas sim uma mudança também de comportamento. Então, hoje as empresas que dependem desse financiamento aos seus consumidores vão precisar trabalhar com um pouco mais de inteligência, né, ter a inteligência artificial para ajudar nisso, ter um crédito mais consciente, ter análises mais qualificadas do crédito para esse consumidor.
3: E para o consumidor, então, também pode ficar a dica dele se organizar melhor, né? A gente está em agosto ainda, daqui a pouco ele conseguir não contar mais com esse crediário que existia, mas ter outras formas, daqui a pouco ir juntando um pouquinho todo mês para dar uma entrada maior, enfim, que ele consiga se organizar para chegar no final do ano e poder aproveitar ou essas promoções ou então fazer a compra que ele realmente precisa e que ele está se planejando durante esse ano de 2026.
1: É isso. Alan, muito obrigado, tá, pela sua participação aqui na Hora da Verdinha. E uma ótima semana para você. Até a próxima.
4: Muito obrigado.
1: Paloma Vargas, obrigado mais uma vez pela sua participação, tá?
3: A gente espera que não fechem mais unidades da Casas Sim. Bahia, que ela consiga, né, passar por essa fase. A gente sabe que Lojas Americanas aí teve um grande problema Sim. e conseguiu, tá liquidando, tá passando, saindo da recuperação judicial e tá se reinventando. Então, a gente espera que outros varejistas aqui do Brasil também consigam fazer isso e consigam manter os empregos, principalmente porque é o que gira a nossa economia, né?
1: É isso. Bora então ver como é que tá o tempo aqui na capital cearense?
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1: Às 4h38, o céu mais uma vez bastante aberto, né? Pouquíssimas nuvens na nossa cidade e o céu azul. A previsão, gente, de acordo com a FUNSEMI, é de seguir assim, tá? Pelos próximos dias. O tempo bastante ensolarado, né? Sem nuvens. A temperatura gira em torno dos 29 graus. Para os períodos da noite e da madrugada, a previsão é de 26 graus aqui em Fortaleza. Para quarta e quinta, durante a madrugada e amanhã, o céu deve variar de poucas nuvens a parcialmente nublado, enquanto durante a tarde e a noite, espera-se o predomínio de céu com poucas nuvens. Essa previsão vale para todas as nossas regiões. Temperaturas. No interior, gente, cidades devem registrar entre 32 e 36 de máxima, os valores um pouco mais a menos, né, nas regiões serranas, e as mínimas em torno de 17 a 21 graus na Ibiapaba e no sul do estado do Ceará. 4h39, olha, no próximo bloco nós vamos falar sobre aluguel por temporada. Você costuma utilizar plataformas tipo Airbnb? Pois é, você vai viajar e procura ali um espaço, né, para passar um tempo, ou você que é dono de imóvel e costuma alugar esse seu empreendimento aí para outras pessoas, tem uma nova ferramenta que promete auxiliar aí no controle de acesso a condomínios. A gente vai discutir esse assunto no próximo bloco. 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
1: Agora em Fortaleza, 4 horas e 42 minutos.
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1: Olha, gente, o Dragão Nazária, um programa do Centro Cultural Dragão do Mar, né? De Centro Dragão do Mar de Arte e Cultura, leva ações ao bairro Curió no fim de semana. A sexta edição ocorre em parceria aí com o Instituto Juventude e Inovação, e a superintendente do Dragão, a Camila Rodrigues, traz mais detalhes sobre essa ação.
2: Neste sábado, dia 22 de agosto, o programa chega ao Curió para sua sexta edição, em parceria com o Instituto Juventude e Inovação. A programação é gratuita e acontece ao longo do dia, reunindo atividades culturais, ambientais, formativas em diferentes espaços do bairro. E entre as ações estão a cartografia social na Floresta do Curió, mutirão de grafite, literatura, arte trans e batalha do Curió. Toda a programação completa você encontra no Instagram, @InstitutoDragãoDoMar.
1: É isso, meus amigos. 4h44, programação gratuita aí para você acompanhar, né, lá no Curió. Olha, gente, recado agora para quem costuma alugar espaços para hospedagem, seja aí como inquilino, né, ou também proprietário de apartamentos, por exemplo. A plataforma Airbnb lançou um recurso que permite acompanhar informações das reservas realizadas em um prédio. Sobre esse assunto, nós vamos conversar a partir de agora com Otávio Pinheiro, que é diretor jurídico da Associação das Administradoras de Condomínios do Ceará, a ADCONCE, está aqui conosco em linha. Otávio, eu já começo lhe perguntando de que forma os condomínios devem se preparar para administrar a circulação de hóspedes nesse caso aí, em que as pessoas, todo mundo já tem ali aquele conhecimento, né, de um determinado imóvel que é utilizado para locação. Boa tarde, seja bem-vindo aqui à Hora da Verdinha.
3: Olá, boa tarde, satisfação estar novamente falando com vocês. Assim, enquanto administração, o diálogo é extremamente importante, né? Eu geralmente sugiro aos síndicos, aos clientes, que realmente procurem entender quem são os proprietários que têm o costume de locar unidade, quem são os proprietários que colocam em plataformas, tais quais como Airbnb, entre outras, e entender quais são o público-alvo, certo? Esta nova plataforma que o Airbnb disponibilizou, ela auxilia a administração do condomínio, mas ela não proíbe, ela não legisla sobre o assunto. É importantíssimo identificar isso. É uma plataforma, é uma forma do síndico ter conhecimento, saber ao vivo quem está na plataforma, sem ser obrigado a falar com o proprietário, enfim. Mas, ao mesmo tempo, o condomínio tem que fazer suas regras internas fazer valer. Porque é muito importante esse diálogo e essa fiscalização do ente condominial.
1: E até onde, Otávio, pode ir o limite, digamos assim, de atuação, né, do síndico ou da equipe de administração nesses casos?
3: Vamos lá. É muito importante e um assunto, ao mesmo tempo, muito delicado, né? Hoje, o judiciário brasileiro, essa temática do Airbnb, locação por temporada, já chegou no STJ. E dentro do próprio STJ, há decisões que são meio que conflitantes entre si. Atualmente, o que é que se entende? Se o condomínio, por 2/3 dos condôminos, convocar uma assembleia e permitir, é permitida a locação por temporada, certo? Então, a gente parte dessa premissa. O primeiro ponto, a gente tem que saber se o condomínio vai ter validade para alocar ou não. O primeiro ponto básico é esse. O segundo ponto é que o condomínio, todo condomínio, tem regras. E essas regras têm que ser seguidas, seja por locatário, seja por proprietário e seja para aqueles usuários de plataforma com locação por temporada. Então, assim, o condomínio sendo permissivo para locação por temporada, quem está locando, ele tem que seguir as regras. O que é que a gente aconselha? Que os proprietários que locam suas unidades divulguem aos inquilinos quais são as regras. Barulho, festas, utilização de área comum, número de hóspedes, horários. Então é interessante que tenha esse diálogo e o condomínio, enquanto órgão permissivo, enquanto ente permissivo, fazer fiscalizar a utilização das regras. Eu acho que a base lá é esse ponto.
1: Estamos conversando com Otávio Pinheiro, diretor jurídico da Associação das Administradoras de Condomínio do Ceará, trazendo importantes esclarecimentos, né, meus amigos, sobre essas possibilidades. A gente, claro, vive hoje no mundo da tecnologia, né? Estamos inseridos, não tem para onde correr. Essa é a realidade. E surgem a todo momento, né, possibilidades. E nesse caso que nós estamos trazendo aqui, é uma ferramenta da plataforma Airbnb, que praticamente todo mundo conhece, né? Que é específica para locação de espaços, de imóveis, enfim. E trazendo, então, essa possibilidade aí de um controle maior por parte das administrações de condomínios em relação à entrada e saída de pessoas, né? A quem vai realmente utilizar aquele espaço, no caso de locação, por tempo determinado. E aí, nesse sentido, uma dúvida que é bastante comum, Otávio, das pessoas você estava falando agora há pouco das responsabilidades, né? A partir do momento em que acontece um dano à estrutura de um condomínio, né, que é provocado por uma pessoa que está ali por um período de locação, para quem vai essa responsabilidade?
3: Ao proprietário da unidade, independente seja locado por Airbnb ou por outra plataforma virtual, o proprietário da unidade vai responder. Por quê? Porque qualquer pessoa que está na sua unidade locada por temporada, ela está com a posse temporária. Ele não é proprietário, ele não é inquilino, por base da lei do inquilinato, ele é locação por temporada. Então, o proprietário automaticamente responde. Isso aumenta a responsabilidade da gestão condominial? Eu entendo que sim. Eu entendo que sim, por quê? Porque a gente, enquanto gestor condominial, tem que identificar o dano de forma até célere e comunicar ao proprietário e à plataforma que fez a locação. Porque o que acontece hoje na prática, infelizmente, é que o dano é causado, não se sabe quando, não se sabe quem e não se identifica onde. Não se identificando quem foi em nenhum período, vai ser mais difícil ao condomínio exigir essa cobrança. Então, assim, o proprietário responde. É interessantíssimo esclarecer isso, porque hoje em dia alguns proprietários não reconhecem isso, eles pensam que realmente não são responsáveis. Ah, eu não causei o dano, não sou responsável. Mas hoje o proprietário responde. E para o ente condominial, para o gestor condominial, é importantíssimo identificar. Identificar com celeridade, identificar quem causou, se for possível até através de captação de imagem, enfim, todo meio de prova é válido, mas o proprietário acaba respondendo.
1: Perfeito, é importante demais esse esclarecimento, porque muita gente tem esse hábito, né, de colocar ali o seu imóvel, principalmente nas áreas mais turísticas, né, aqui da cidade de Fortaleza, onde a gente tem um movimento, um fluxo muito grande de pessoas que chegam a todo momento na cidade. Então é bem comum na região da Orla, ali da Praia de Iracema, no Meireles, no Mucuripe, a gente observar prédios, né, em que, mesmo sendo residenciais, as pessoas utilizam, né, e colocam aquele espaço para locação, para que elas possam ter até uma fonte de renda em cima disso, né?
3: Tem prédios que hoje já estão virando maioria desse tipo de locação.
1: Exatamente. São muitos. E aí, Otávio, vem uma outra questão. Nós temos hoje uma lei chamada LGPD, né? Que ela protege os dados de pessoas, dados sensíveis, né? Em N situações. Como é que fica a atuação dos entes condominiais nesse sentido? É possível exigir algum tipo de informação? Gostaria que você explicasse, porque pode acontecer, né? De repente, sim, aquela pessoa se negar a fornecer determinado dado, determinada informação. Então, como é que fica aí esse cenário?
3: Obrigatoriamente, o condomínio, por medida de segurança da coletividade, pode e deve exigir os dados de quem está frequentando o condomínio, a unidade habitacional, certo? A LGPD tem que ser seguida, de fato, mas o condomínio, enquanto ente condominial, ele pode exigir dados e informar para a pessoa que os dados vão ser resguardados, vão ser seguros, vão ser tratados em conformidade com a LGPD. Então, assim, o condomínio, ele é um ente despersonalizado, mas que ele prioriza, ele vislumbra a segurança da coletividade. Então, tudo que envolver a segurança do coletivo em detrimento ao individual, o coletivo vai sobressair. Então, se a pessoa vai à unidade, é a alocação por temporada, através, não seja do Airbnb que manda os dados. O proprietário tem que comunicar quantos dias, quem são as pessoas, nome completo, CPF, por quê? Porque o condomínio tem que saber quem vai estar frequentando a sua unidade, as áreas comuns daquele determinado período. Se a pessoa, se o condomínio, porventura, tiver um reconhecimento facial, reconhecimento biométrico, todos os meios eletrônicos normais para adentrar na unidade habitacional, a pessoa que loca a unidade tem que sim resguardar e tem que entrar em conformidade com que condomínio. A regra quem dita é o condomínio, não é quem está locando. Quem está locando a unidade tem que respeitar as regras. E quanto à LGPD, o condomínio, quanto ente despersonalizado, e quando receptor dos dados, ele tem que dar o tratamento em conformidade com a lei. Então, não pode divulgar os dados, não pode fazer nenhum uso indevido. Então, todo o tratamento devido referente à LGPD, o condomínio tem que lidar. Mas ele pode e deve exigir, certo? É interessante a gente deixar isso muito claro, porque em alguns casos as pessoas não querem fornecer os dados por achar que é um dado pessoal inviolável, mas o condomínio tem o dever legal de exigir e deve sim, até em alguns casos, não permitir a entrada se a pessoa não for identificada.
1: Tá, então, meus amigos, claro demais as informações, as orientações trazidas pelo Otávio Pinheiro, diretor jurídico da Associação das Administradoras de Condomínio do Estado do Ceará. E só para a gente concluir, Otávio, eu gostaria que você frisasse aqui para nossa audiência. Alguém ficou com dúvida, gostaria de obter mais informações. Como é que pode buscar esse serviço de apoio jurídico de vocês da Adconcie para solucionar ou ajudar a minimizar problemas aí em situações como essas que a gente relatou aqui várias?
3: Eu sugiro que sigam nossas redes sociais, Adconcie. Lá a gente coloca dicas, matérias, opiniões, formatos, vídeos esclarecedores e inclusive links de entrevistas, opiniões. Então, acho que quem tem interesse, quem tem dúvida, eu acho um excelente canal de comunicação. E afora, seguir a gente nas redes sociais. Acredito eu que uma pesquisa no Google referente a canais de comunicação jurídica, você já vai ter um grande norte aí do que seguir, como tratar essa questão.
1: Obrigado, Otávio, pela sua participação. Uma ótima semana e até a próxima.
3: Eu que agradeço a oportunidade. Um forte abraço a todos.
1: Agora em Fortaleza, são 4 horas e 55 minutos.
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1: Vamos lá ver como é que tá a movimentação. Finzinho de tarde aqui em Fortaleza. E a gente vai para Washington Soares. Fila grande de veículos, hein? Se formando ali pertinho do cruzamento com a Oliveira Paiva, região das Seis Bocas. Do lado de quem vai sentido Iguatemi, né? Movimento grande, tá? Do outro lado, para você que vai em direção a Cambeba, uma ótima opção, né? Trânsito bem tranquilo, às 4h55. Agora, a Avenida da Universidade, lá no Benfica, aí tá uma belezura, hein? Se você vai passar agora pertinho da UFC, vai pegar a 13 de maio, tá saindo da Parangaba. Ou vai seguir em direção ao centro de Fortaleza, vai pros lados do Monte Castelo. Uma ótima opção, a Avenida da Universidade, né? Pouquíssimos carros, pouquíssimas motos agora, às 4h56. Agora, Heráclito Graça no centro. Rapaz, muito sol, hein? A gente percebe ali, quase não dá para observar o movimento de quem vai sentido Duque de Caxias, né? Muito sol cobrindo o asfalto ali na região do centro. Do outro lado, você que vai em direção a Júlio Ventura, né? Que vem aqui para Padre Antônio Tomás, sentido Aldeota. Boa opção, né? Nesse momento, a via totalmente livre, disponível para você aproveitar essa região da cidade, às 4h56. Olha, deixa eu mandar um abraço lá para Sobral. O Marcos de Castro tá ligado conosco. A Isabel tá lá na Serrinha nos acompanhando, mandando um abraço para o Glauber Souza. Ela gosta muito quando o Glauber tá por aqui. Tá mandado, viu, Isabel? Um cheiro para você, minha amiga. Muito obrigado sempre pela audiência, tá? A Nete Cabeleireira, lá do Canindé, tá ligado com a gente e mandando aquele abraço. Ela disse que gosta muito da nossa programação. Valeu, Nete. Um cheiro para você e para todos de Canindé. Boa tarde. O Elias, o Aurinho, o Maguinho, do Conjunto Esperança. Quem mais está conosco aqui? Francisco Nogueira mandando mensagem através do nosso WhatsApp. O Valclésio Salles, lá da Paraipaba, rapaz, está nos acompanhando também. Valeu! O Euclides está no Eusébio. A Dona Vera, Dona Vânia e Dona Marlúcia no Vila União também estão nos acompanhando. O Luiz Sapupara, rapaz, tá, sabe onde? Lá no Cristo Redentor, aqui em Fortaleza. Como valeu, é? Luiz. É, Luiz Sapupara, viu, Glauber Souza?
4: Vixe!
1: É, não dá nem pra comentar, né, meus amigos? Estamos às 4h58 da tarde. Mas é isso. Valeu, Luiz. Um abraço pra você. Muito obrigado pela audiência. Obrigado também ao nosso time, Rodrigo Miranda, junto com o Glauber Souza, aqui nos nossos estúdios. O Gutierre Madeira, na direção de imagens. Já houve a troca, né? Estávamos com o Jonathan no começo, aí trocou, agora é o Gutierrez. O Jefferson Gomes nos caracteres, o Francisco Moraes no Master. A Luana Moura, nossa estagiária, a Tainá Martinez, a supervisora, temos a coordenação da Karine Zaranza, a gerência da Vila Bessa, direção geral de esportes do Gustavo Porto. Eu volto mais tarde, tá? 7 horas com o Verdinha Notícias, passando a régua aí nos principais assuntos do dia. E na sequência vem a turma do Jogar a Segundo Tempo. Abraço e até mais tarde.
5: Ei, pois tchau, viu?

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1: A Polícia Civil da Bahia localizou no final da tarde de ontem o corpo do caririense Jailton Nergino de Oliveira, de 45 anos. Ele era vendedor e representante comercial do ramo de semijoias e estava desaparecido desde o dia 8 de agosto deste ano, quando familiares de Juazeiro do Norte registraram um boletim de ocorrência. A vítima tinha sido vista pela última vez na tarde do dia 8, no bairro Nova Itapetinga. Imagens de câmeras de monitoramento e também depoimentos colhidos ao longo do inquérito registraram os passos da vítima, que transportava um mostruário de semijoias no momento em que teria reagido a uma investida criminosa e entrado numa região de difícil acesso próximo às margens do rio Catolé, onde o corpo foi encontrado. A suspeita é que ele tenha sido vítima de latrocínio. Para localizar a vítima, foi realizada uma força-tarefa com a atuação de mergulhadores dos bombeiros no âmbito aquático e também de cães farejadores em terra com policiais. No final da tarde, as equipes terrestres encontraram o corpo enterrado. A investigação segue em andamento e suspeitos já foram identificados. O corpo de Jailton deve ser sepultado em Juazeiro do Norte após ser liberado de perícia. Claudiana Morato para a Verdinha FM.
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4: Não, já não.
2: Nessa daí não.
0: Nessa daí não.
2: Nessa daí
0: seu padre tem mandrake.
2: Não é.
0: Deixa
2: a original, a original você já sabe qual é. É a do piano.
0: É a do piano.
2: É, ele é criar problema. É, sim, essa daí.
0: É o negócio dele.
2: Aprende, rapaz.
0: Aprende, mano.
2: Não, tinha mandado mais pra outra coisa. Mas, rapaz,
0: a outra coisa. Vai, vai, bora, bora, bora. Bora, bora.
2: É uma trova. Eu não sei o que é trova, verso. Dizem que eu sou poeta, mas eu não acho que não.
0: Vai.
2: Mas é uma trova.
0: Vai, vai.
2: Caba besta. Bota a música de novo.
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4: É.
2: Não me chame de senhor, porque não sou tão velho assim. E ao teu lado, meu amor, e ao teu lado, meu amor,
0: esqueci,
2: eu não sei se sou senhor.
0: Gostei, gostei.
5: Mais ou menos.
2: Rapaz, olha, esse negócio atrapalha o meu pensamento.
0: Ele atrapalha.
2: Esse negócio aqui.
0: Ele tira a concentração, cara.
3: Bora, tem outro. Vai.
0: Bora, a reflexão do dia. 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A vida.
3: A mente que se abre a uma nova ideia jamais voltará ao tamanho original.
2: Tá certo.
0: Muito bem. Olha. Muito melhor.
2: O final. Peraí, Alessandro. Não tem nada disso.
0: Negócio
2: direitinho aqui.
0: Direitinho.
2: Ou erradinho, como é sempre, né? Ao seu lado, o negócio correto é assim. Entendeu?
0: Vixe.
2: Ao seu lado, meu amor, eu não sou senhor nem de mim. É isso que eu tava falando.
3: Ou seja, você tinha acertado, não tinha esquecido mesmo.
2: Não, é porque ele atrapalha. Esse padre, ele é infame, cara.
0: Ele é infame.
2: Tá entendendo?
0: Ele é infame.
2: Aliás, eu entro aqui na emissora, antes de entrar na emissora, um cara chega, vem cá. Pergunta o André onde ele cortou aquele cabelo. Que negócio é esse?
0: Ah, pois é.
3: Que é isso?
0: Eu vou passar. Não, vou passar. Vou passar pro pessoal aqui. Pode ficar tranquilo. Pode ficar sossegado.
2: Esse programa é disruptivo.
0: Fique sossegado. É porque o pessoal gostou, né? A negada gosta.
2: O pessoal
0: gostou. Muito boa tarde, gente. Tamo junto. Tamo no ar. Começou o nosso Jogada Segundo Tempo. Vamos nessa. Até 7 horas da noite. Tem muita coisa pra gente conversar. Tem muito assunto pra gente papear no programa de hoje. Tem pré-jogo de Ceará e Náutico. Náutico e Ceará. Daqui a pouco tem bola rolando pra você ao vivo aqui na FM 92.5 e também no nosso canal Jogada no YouTube. O jogo é 9:30 da noite, mas a transmissão aqui na Verdinha começa meia hora antes, 9 horas. Você já passa a acompanhar todos os detalhes dessa partida importantíssima, confronto direto pela Série B do Campeonato Brasileiro. E também vamos falar, claro, sobre o time do Fortaleza, que tem informação boa de última hora, com novidade sobre a derrubada do transfer ban. Então tem muito assunto, tem muita coisa pra gente conversar no programa de hoje com você fazendo parte do nosso programa. Aqui você não só assiste, aqui você não só escuta, aqui você interage, você faz parte. Você manda mensagem e participa do programa com a gente. Qual é o número do WhatsApp da Verdinha, hein, padre?
6: 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DDD 85 98887 1306.
0: 98887 1306 é o número do nosso WhatsApp. Manda a sua mensagem, manda a sua dúvida, manda a sua opinião. Participa com a gente, interage conosco, que você faz o programa aqui com a gente, tá certo? Com a mesa de efeitos do Padre Mandrake, que é o Glauber Souza. Dá pra perceber que é ele na mesa de efeitos, o Mandrake. Com a direção de imagens do número 1, que é o Gutierre Madeira.
7: Vem chegando o bicho velho.
0: Aí. Com os caracteres do Jefferson. E quem tá no Master é o Moraes. Igual a ele, ninguém faz. Só a Bia nas operações comerciais. O Jogada Segundo Tempo tem a coordenação de esportes do Rafael Luiz Azevedo, gerência de esportes do Gustavo de Negreiros, direção de jornalismo e esportes do Gustavo Bortoli. Já estamos no ar, meus amigos.
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0: Deixa eu dar uma boa tarde logo dele. Ele que levantou o dedinho, ele tá querendo falar hoje. Eu tô sentindo que ele tá daquele jeito. Ele é o comentarista alado. Ele é o comentarista apoplético.
2: Obrigado.
0: Ele é o comentarista que joga com a verdade. Como é o nome dele, padre?
1: Espetacular. Com certeza.
4: Quem é o cantor?
5: Wilton Bezerra, o mensageiro dos novos tempos.
0: Mensageiro
5: dos
0: novos tempos.
2: E aí, da vinheta, né?
0: Pra buenas tardes.
2: Né? Até se limpar, hein? Boa tarde, André. Boa tarde, Breno. Boa tarde, este padre inefável.
0: Outro.
2: A Fernanda. Mas, rapaz. Fernanda Alves, que está chegando. O Daniel Farias, que daqui a pouco vai voltar.
0: Alô,
2: o Bruno
0: Farias.
2: O Bruno, que não chegou ainda.
0: De boa.
2: A Bia também não chegou.
5: Aí é loucura.
2: E os apresentadores, que quase não chegam também. E é por isso.
0: Não, o que é isso?
2: Não.
0: É com medo, é com medo.
2: Quando começou, estávamos aqui.
0: Seu relógio que está adiantado aí.
3: Claro que sim. O problema...
0: Tá, não.
3: O problema é que no
2: aí,
3: rádio,
2: tá falando.
3: O padre quis antecipar.
0: É.
2: Olha lá.
3: Essa é a questão.
2: Olha aí, ó. Ele está falando. Tá falando.
0: Exatamente.
2: É quem manda, não é ele? Quem manda esse programa aí?
3: Pro padre, eu só tenho a reproduzir a frase do Jotinha. Faça o seu que eu faço o meu.
0: Faça o seu que eu faço o meu.
2: Meus amigos, muito boa tarde. Esse programa é assim mesmo, uma esculhambação. A gente combina uma coisa com o padre, mandará que ele bota outra totalmente diferente, que é pra criar problema.
3: Exato.
2: Mas nós estamos aqui. Aliás, cadê aquela mensagem daquele rapaz? Ontem, rapaz, foi tão boa, rapaz.
0: Você... Falava você tem, tão devagar.
2: Você tem ela separada aí?
0: Me pediu, você
2: pariu. Que é aquele cara, rapaz, é de outro país.
3: Vai adorar essa mensagem.
2: Entendeu? Olha, eu vou dizer uma coisa a você. O negócio é tentar sorrir, sabe? Diante de tanta insanidade.
8: Nuno Mineiro.
2: Olha aí.
8: É nóis, tamo junto.
0: É nóis.
2: Olha aí, pimpolho, né? Sempre com essa mensagem. A Bia já chegou. Aí chegando aos poucos. Fernanda também já estava aqui. Esse programa é assim, eu chego mais cedo, né? De manhã eu já tô aqui. Já tô com minha garrafa d'água ali, bebendo um gole, esperando e tal. Né? Momentos, cadê a mensagem do rapaz? Vamos localizá-la.
0: Vou localizar.
2: Mas olha, nós vamos ter daqui a pouco Náutico e Ceará. E o Tom Barra achou bom, rapaz. Porque eu disse um jogo dos aflitos, de dois times aflitos. O jogo das aflições.
0: Jogo das aflições.
2: Nunca um local foi tão apropriado para esse jogo de logo mais. E eu, rapaz, sou levado, honestamente, a algumas recordações. Náutico e Ceará. Vocês nem eram nascidos. Isso foi um negócio, foi um acontecimento. O time do Náutico era tratado como os intocáveis. O time do Náutico, na década de 60, enfrentava o Santos em São Paulo como se tivesse pela frente o Ibis. Tava nem aí. Enfrentava Cruzeiro. Enfrentava quem quer que fosse. Palmeiras, na maior moral. Me lembro, eu tinha uma inveja danada de futebol pernambucano nesse tempo. Lula, monstrinho no gol. Antes foi Valdemar. Tinha Gênio, lateral, dizia, olha, desse tamanho, parecia a Peppa, entendeu? Mas como jogava bola. Tinha jogadores inceptos, Salomão no meio campo, era jogador de seleção brasileira, até se contundir seriamente no lance com Mauro Calixto, exatamente nos jogos que foram realizados aqui pela Taça Brasil. O time tinha Ivan, Nado, Bita, Nino, Lala, antes de Geraldo José, que depois se transformou em Geraldo II, campeão. E esse time meteu 3 no Ceará lá. Aí veio o jogo pra cá. O primeiro foi lá no Recife. 3-0 fácil pro time do Ceará. Aqui 1-0 no domingo, gol de Lucena. E meu amigo, na quarta-feira à noite, aquelas árvores do PV. Você conhece, né?
0: Sim, sim.
2: Pois ali tava todo mundo em cima. Tinha gente até naquelas árvores. O estádio não cabia mais ninguém. Ele já era minúsculo, né? Década de 60. E o time do Ceará, numa noite histórica, meteu 4-1 no Náutico. Olha, foi uma apoteose. Foi um negócio espetacular. E depois tivemos outros jogos com a participação de um Náutico, que infelizmente hoje está quase na mesma situação que o time do Ceará.
0: É.
2: Quase na mesma situação. É, recentemente, uma prova, inclusive, disso que eu levo em consideração como uma enfermidade e como não um ato de torcer, a torcida do Náutico até ameaçou seriamente o Hélio dos Anjos. Eu estou desconfiado da quantia, porque o Edmo Janes disse que gastou 12 mil, estava gastando 12 mil
0: com por segurança. Mês
2: para ter uma equipe de segurança.
0: Era.
2: Porque ele estava com medo de levar umas chapuletadas, de ser agredido. E ele foi lá e disse, se mexer comigo, o negócio sai mais embaixo. E aí contratou. Quer dizer, isso não é clima que deva prevalecer no futebol. Futebol não é para isso. Futebol é um esporte feliz, não é um esporte triste. Aliás, tu conhece algum esporte triste? Não. Mas que todo esporte se destina...
0: Ele se propõe a isso.
2: A isso, né?
0: Ele se
2: a
0: propõe.
2: Criar a felicidade. Então, como é que age desse jeito? Aqui, nós temos um povo mais pacato, mais uma torcida que está chateada, que está com sentimento, ó, massacradíssimo pela presença horrível do time do Ceará. O Náutico já vem de dias piores e eles vão se enfrentar nos aflitos, no ambiente hoje para os dois de aflição.
0: De aflição.
2: E a nós, resta esperar que o time do Ceará dê um sinalzinho de vida, sabe? Dê algum sinal, uma mínima esperança que seja para esse torcedor que está preocupado. Tá todo mundo meio calado, sabe? Assim, sem entender, mas rapaz, será possível um negócio desse? Eu mal chego na emissora, sento um pouco ali em frente, naqueles bancos, mal me sento, aí já tem um torcedor que encosta. Ah, o Wilton Bezerra, esse pessoal aí, rapaz, esculhamba, não, doutor, não é assim. Vamos com calma. Aí eu disse até há poucos instantes, o senhor já ouviu falar na cura das horas? Ele ficou olhando para mim, sabe? O senhor será macumbeiro? É. Eu digo a cura das horas. Espere que as horas curem essa situação. Foi outra coisa que eu pude dizer, como se eu fosse um pastor. Tá entendendo? Então eu tô falando desse jeito, mas a situação é séria. O time do Ceará tá ali coladinho no Náutico. É um jogo por posições. Imagine o que vai acontecer nessa partida. Coloque pelo menos na sua cuca o que vai ser. Eu acho que vocês não sabem. Vocês não terão uma resposta adequada para
0: isso. Mas é muito difícil saber qualquer coisa relacionada ao Ceará, né, WB? Deixa eu dar uma boa tarde a ele, que vai estar na narração do jogo. Muito boa tarde, Breno Rebouças!

0: É uma equipe cheia de desfalques, então é um adversário que, se por um lado o Ceará oferece aos seus adversários oportunidades hoje pelo que ele vive, o Náutico também oferece. E o Ceará tem que tentar, pelo menos, trazer alguma coisa lá de Recife nessa batalha importantíssima que ele tem por permanência na Série B do Brasileiro. O Daniel Paulista, a gente falava que ontem, ainda tenta achar o melhor Ceará e está com muita dificuldade disso. O time não consegue melhorar de desempenho. Até teve duas vitórias, mas desempenho mesmo a gente não vê melhora na equipe do Ceará. E isso é muito preocupante, porque se o Ceará ficar nessa de ganhar um jogo aqui e outro não sei quando, e nessa foi muito inconstante, a possibilidade de permanência ela vai ficando cada vez menor. Hoje eu estava dando uma olhada nas questões de porcentagem, o Ceará eu acho que ainda tem muito mais chance de permanecer, porque o Z4 hoje é muito ruim. O Londrina joga muito mal, o Avaí se apresenta muito mal, a Ponte Preta eu nem falo, o América Mineiro também. Então eu acho que o fato dos quatro hoje que estão dentro do Z4 fazerem partidas horrorosas meio que dá uma oportunidade a mais ao Ceará. Mas ele tem que ter cuidado, ele tem que abrir o olho, ele tem que pontuar, especialmente quando ele faz confrontos diretos contra adversários que dão essa chance. Ontem eu estava vendo as possibilidades do Ceará em casa. O Ceará em casa vai enfrentar quase todo mundo do G6, André. Então, olha só. Daqui para o final da Série B, nos 8 jogos que o Ceará ainda tem, ele vai pegar quase todos os times do G6. O que faz com que jogar em casa já não seja tão vantajoso para ele, porque ele vai pegar adversários muito mais fortes. Então é fora de casa mesmo que ele vai ter que pontuar. Os adversários mais acessíveis do Ceará daqui para o fim da competição estão nos jogos como visitante. O Náutico é um deles hoje. E o Ceará não pode desperdiçar isso. A gente sabe que geralmente você faz uma campanha baseada no que você joga dentro do seu estádio, diante do seu torcedor. Mas quando você olha quem que o Ceará ainda vai enfrentar aqui no Castelão e quem ele vai enfrentar fora, a maior oportunidade se apresenta quando ele está como visitante. Hoje é mais uma dessas oportunidades. E ele tem que tentar pontuar, de preferência, vencendo o jogo.
1: Mas eu vou te dizer, eu não boto muita confiança disso, não. O Ceará, para conseguir fazer isso aí, ele vai precisar apresentar algo que não apresentou até agora, Breno, que é um bom desempenho como visitante. E a gente vai daqui a pouco trazer para você os detalhes sobre isso. Mas o Ceará, ele vai muito mal quando joga fora de casa. Se vai mal quando joga em casa, diante do seu torcedor, avalie jogando fora.
0: Mas é onde ele vai ter que mudar. Porque onde ele vai encontrar adversários, André, que ele tem mais condição de vencer, agora são jogos fora de casa. Ele vai enfrentar ainda em casa Goiás, Novo Horizontino, ele vai enfrentar em casa, me parece que o Criciúma também é aqui, exatamente, Criciúma, o Juventude, ele vai pegar a maioria dos times aqui, desses times que estão brigando por acesso. A gente vê hoje, pelo que o Ceará joga, pelo que ele desempenha, pelo que ele performa em campo, condição dele vencer essas equipes, eu não consigo. Então, eu acho que o foco tem que mudar. Se eu vou pegar fora de casa os times que são concorrentes direto, que estão em meio de tabela, que estão na zona do rebaixamento, eu acho que o Ceará tem que mudar esse foco e passar a olhar com muito mais gana para esses jogos fora, porque são times que dão a ele mais condição de pontuar.
1: É, mas é parada difícil, é parada dificílima, começando pelo Náutico. Para você ter uma ideia, o WB falou do Náutico, que não vem nos seus melhores momentos também, não vem nos seus melhores dias. O Náutico, ele, nos últimos 12 jogos, tem uma única vitória. São 6 derrotas e 5 empates. Uma vitória em 12 jogos, o Náutico despencou na tabela. Então a gente está falando de um Ceará que não passa por um bom momento, não passa por uma boa fase. E o Náutico que também não vive seus melhores dias. Está longe de viver bons dias, boa sequência na Série B do Campeonato Brasileiro.
0: E é um péssimo mandante. O Náutico só tem melhor campanha como mandante do que 3 times do Z4 e do que o São Bernardo. Porque o São Bernardo é um fenômeno nessa Série B. Ele não ganha de ninguém em casa, mas fora de casa é o melhor visitante que tem. É um negócio inacreditável esse time do São Bernardo. Ele só ganha fora de casa. O São Bernardo, WB, sustenta a campanha dele com jogos que ele faz longe do seu torcedor.
1: É mesmo?
0: O problema dele é jogar em casa. Então o Náutico só é melhor que 3 times do Z4 do que o São Bernardo. Ele só venceu 4 partidas nos aflitos.
1: Vamos falar 4. Disso aí.
0: O Náutico em casa não é esse bicho de 7 cabeças. O problema é que o Ceará, como visitante, também não é essas coisas todas.
1: Vamos falar sobre isso aí. Inclusive, vamos começar falando sobre o próprio Ceará como visitante, porque nós temos aqui o desempenho do time jogando fora de casa para mostrar para você. E é apenas a comprovação disso aqui que a gente tá falando, tá? É a ilustração. O Ceará, ele é o quinto pior visitante da Série B do Campeonato Brasileiro, gente. O Ceará tem 10 jogos fora de casa, WB. E ele tem 4 empates, 4 derrotas e 2 míseras vitórias. O Ceará venceu o Cuiabá, aquele jogo lá faz tempo, e venceu agora o São Bernardo. 10 gols marcados, 14 gols sofridos.

0: Ou seja, se o Ceará já faz um 2026 ruim, preocupante, até quando joga em casa, quando sai para jogar fora, é que o negócio piora mesmo.
1: Olha, eu não vejo como analisar, observar o Ceará sob ângulo nenhum. Sinceramente. Joga fora, joga dentro, joga assim, joga acolá. Eu tenho, o Ceará, você não tem como falar dele se ele é mais forte fora ou mais fraco. Ele tem sido, no geral, fraco em tudo. Derrota aqui para a CRP, aqui de 1-0, ficou por isso. Leva 3-1 do Cuiabá, encerrou o papo. Você não tem mais que se estender a nada. Acabou a brincadeira. O Ceará é... Não sei nem que palavra usar, se é um enigma, o diabo é.
0: Anódino.
1: Anódino. Eu já falei até, apelei até para um vidente, né? Que seja capaz de trazer ou alguém que tenha algum conceito novo para esse tipo de situação. Porque o Ceará é um negócio impressionante. O time em campo, você para olhando, porque a gente às vezes fica meditando, sabe? Por que é que certas coisas acontecem? A insegurança na saída de bola, um sistema de meio campo que não manda em nada, um ataque desordenado, divorciado, o time não tem uma batida, o time não tem uma forma de jogar, o time tem medo dele próprio. Eu não sei, é como se ele tivesse diante dele alguns espantalhos a atemorizá-lo. Olha, esse jogo contra o Cuiabá, as imagens estão aqui muito fortes na retina desse comentário.
0: Foi assustador.
1: Foi um negócio assim que eu digo, ué, o que é que está acontecendo? Será que uma boa conversa não seria uma panaceia ou uma meia receita ou alguma coisa do tipo para alertar esse pessoal? Parece até que eles foram para o jogo sem nenhum compromisso, sem nada combinado, sem nada pré-estabelecido. Aí não dá. Aí pergunta, rapaz, você viu contra o São Bernardo? Às vezes acontece. Mas quantos gols ele levou lá? Né? A gente tem que ver isso. Como é que essa vitória foi conseguida? Aí você vem para um jogo que ele ganhou. É por isso que você tem que meditar, refletir sobre futebol. Num jogo que ele ganhou de 2-0, muita gente achou que não, mas tá bom isso mesmo. Tem que lutar por aquilo.
0: Contra um time fraco, que é a Ponte Preta.
1: Foi na medida, foi não. Foi não. Essa de pregar certos conformismos, essa maldita palavra, quando mal utilizada, né? De evoluiu, o time evoluiu, houve evolução. Rapaz, isso me causa, sabe, um mal-estar. É uma realidade, você tem que se deparar. Não adianta com você querer fantasiar a realidade, ela tem que ser nua e crua.
0: É.
1: Olha, é uma situação difícil. De repente o Avaí ganha, um jogo incrível. Daqui a pouco o Londrina acima de ganhar. E o time do Ceará nessa batida... Ele vai parar onde? Vocês podem me dizer? Porque eu não estou conseguindo enxergar. Ou quem sabe eu não quero enxergar.
0: Talvez.
1: Não é verdade?
0: Talvez.
1: Desculpe a minha eloquência.
0: Não, tá tudo
1: mas
0: tranquilo.
1: Mas eu grito, porque as minhas verdades são ditas em voz alta.
0: Através do berro. É preciso.
1: Esse aí é berro de bode. Berro de bode é outra coisa. Você bota para esculhambar. Ele, quando vem pra esse programa,
0: o padreco.
1: Ele vem só com sentido.
0: É o padreco.
1: Com essa cara lisa dele, ele quer escolher mais e fica rindo.
0: É, entendeu? A cara lisa dele.
1: Quer se divertir com os outros.
0: Quer.
1: Né? Eu vou já ler que eu aconselhei.
0: É, viu? O padre Mandrake. Qualquer coisa você compra um soninho, viu? Se você quiser se divertir.
1: Vendo aí?
0: Vamos fazer o seguinte: a gente começou falando aqui sobre o Ceará, esse jogo contra o Náutico, importantíssimo. A gente vai também trazer questão de tabelas, outros jogos da rodada. Tem muita coisa pra gente conversar. Tem mais ainda de pré-jogo de Ceará e Náutico, provável escalação e tudo mais. Vamos tomar uma água, primeira paradinha, e aqui a gente vai falar também de Fortaleza, daqui a pouco no Jogada Segundo Tempo. 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
2: Obrigado, Golden Boys. Estamos de volta. 5h28 na tela da TV Diário, na Verdinha FM 92.5 e também no nosso canal e jogada no YouTube. Vamos falar sobre o Fortaleza, porque tem notícia boa pro torcedor tricolor. Quem vai trazer é ela. Muito boa tarde, Fernandíssima.
1: Fernanda Alves.
3: E eu já chego assim, ó. Aleluia. Cadê, padre? Vai. Aleluia.
4: O que foi, ó?
3: Pra gente dar a notícia.
2: Amém.
3: Amém, padre.
4: Notícia boa. Que era... O aleluia. Ei, ali tá perto aí, do Castelão.
3: Ó. Na hora que é pra ser, dá liga aí.
4: Aí, olha. Esse programa, rapaz, eu vou dizer uma coisa assim.
3: Fim do Transferban, WB. Fortaleza conseguiu quitar a dívida com o Estudiantes e agora fica livre pra fazer contratações no mercado. Por isso que a gente traz essa informação com empolgação, já que era uma cobrança do torcedor que esperava esse retorno importante. E agora, com o Transferban resolvido, a dívida lá quitada, o Fortaleza volta a poder fazer contratações e agora é esperar, porque o prazo é curto. Tem, a partir de hoje, que já está quitado, até o dia 11 de setembro para fazer contratações. E a expectativa é que seja um lateral esquerdo diante do Fuentes, que já está fora da temporada.
4: A pergunta é para a Fernanda, extensiva esta mesa muito bem formada. Um dileto amigo meu me disse o seguinte: aquele dinheiro que o Fortaleza pediu, ele só recebeu a metade.
3: Sim.
4: A outra metade, ela fica a depender das perspectivas do Fortaleza provar por A mais B que vai voltar à primeira divisão. Quer dizer, a garantia seria uma volta à Série A.
3: Não.
4: Só com isso, uma certa situação na tabela, uma posição, é que determinaria o negócio fechado. Isso é verdade ou é brincadeira?
3: Não é bem a volta para a Série A. O Fortaleza precisa fazer 45 pontos porque garante pelo menos a permanência na Série B.
4: Aí só assim o dinheiro
3: atingindo
4: sai.
3: Atingindo os 45 pontos, sai a outra parte.
4: Mas rapaz, como é que pode? Hoje, vocês sabiam disso?
3: Hoje, com o Fortaleza com 36 pontos, ele precisa ganhar 3 partidas, que aí ia chegar a 9 pontos, e aí chega aos 45.
4: Eu quero perguntar aos nobres amigos.
5: Perdão, aí. Só uma dúvida que eu tenho. Mas isso aí é colocando, porque assim, a Série B... Esse ano os clubes receberam acho que 12 milhões, né? E é um valor que não paga esse empréstimo. Pode pagar alguma amortização, alguma parcela e tudo mais. Então, a condição é o que eles recebem na Série B, porque eu entenderia se fosse a questão
4: isso não de... Isso dinheiro dado pela televisão, não, pai.
5: Eu sei,
4: da empréstimo,
5: você
4: a garantia.
5: Você não vai entender o que eu tô perguntando.
4: A garantia.
5: Eu tô falando, eles estão se confiando, então, em quê? No dinheiro que eles recebem na Série B, que é muito baixo?
3: Do dinheiro que eles vão receber no ano que vem. No por isso que são... Então, por isso que são duas parcelas, duas de 10 milhões. O Fortaleza garantindo a permanência na Série B de 2027, já tá no, existe um contrato onde ele já sabe quanto vai receber para o ano que vem. Então, a partir disso, o Fortaleza recebendo esse dinheiro para 2027, ele pelo menos... Perdão, o Fortaleza garantindo a permanência, pelo menos na Série B em 2027, já está estipulado que ele tem como pagar esse dinheiro. Isso foi colocado em contrato quando o Fortaleza
4: entrou com esse empréstimo. Mas só recebe depois dessa garantia.
3: Isso, porque os 45, porque os 45 pontos garante a permanência.
4: Pois eu não conhecia esse tipo de negócio.
5: O meu ponto não é esse,
4: WB. Não, tá bom, então...
5: Não, é porque eu só quero explicar a você. O meu ponto é que o que eles recebem na Série B... É pouco para você garantir, pelo menos na minha visão, para você garantir um pagamento de um empréstimo tão alto. É isso que eu estou falando. Eu entenderia se você dissesse assim, não, ele recebe mais uma parcela se o time conseguir uma pontuação que garanta o acesso. Porque na Série A você tem outra grana, vai entrar muito mais dinheiro, aí você tem essa garantia que você vai pagar. Que você vai receber uma diferença aí de quase, então, sei lá, 80, 90 milhões. Mas na Série B o que eles recebem é pouco para garantir um pagamento ano que vem. Porque se ele usar para pagar... Como é que ele vai? Que ele vai investir no ano que vem no time? É essa a minha dúvida, entendeu?
3: Então, a gente teve na reunião que a gente teve com o Pedro Martins, os setoristas do Fortaleza, ele explicou justamente isso, que quando foi colocado em contrato, esses primeiros 10 milhões são justamente diante do que o Fortaleza tem como cumprir. A partir dos 20 milhões, é justamente com esse dinheiro pensando no ano que vem, que aí entra esse... Tem um aumento também, a depender de como é que vai ser para o ano que vem, aí o Fortaleza consegue... fazer, organizar melhor para quitar essa dívida. Claro que não, o Fortaleza não quer permanecer na Série B, mas coloca os 45 pontos olha, como um determinador para poder receber a outra metade.
5: E outro, o dinheiro da TV, acho que não tem nem como aumentar, porque acho que ainda tem são dois anos de contrato.
2: São dois anos.
5: Então tem esse ano e o ano que vem já está vigente.
4: Eu não sei qual dinheiro o Fortaleza vai pegar. Eu só achei inusitado. Vejam bem, é aquela história. Bom, óbvio, aqui, ó, eu te empresto 20. Te dou 10 agora. Agora, Solidou os 10 se você me provar que tem condição de me pagar no ano que vem.
2: Tem garantia, tem
4: uma garantia. É isso que eu tô dizendo. É, tá esquisito. Eu nunca ouvi falar em.
3: Mas então, assim, mas o time tem como pagar.
2: Desde o primeiro isso momento aí, foi,
3: é, foi colocado. Foi levado ao banco o contrato que envolve a questão das questões da Série B também, também como garantia.
5: Mas quem é que vai emprestar essa grana todo sem ter garantia?
4: Rapaz, eu tô só dizendo que eu sou zero em matemática, eu sou zero em economia. Aquele negócio de escola de Chicago ali, tudo é papo meu.
5: Eu sei.
4: Eu tô só tentando entender. Eu achei esquisito. Escola de Frankfurt também, eu não frequentei. Eu
5: entendi, então, entendeu? Até agora.
4: O que eu não entendi é como é aquilo que eu tô dizendo. Olha, tome 10. Agora, os outros 10, só se você melhorar, meu filho.
2: Não, é com se garantia.
4: É isso que eu tô. Mas que garantia? Você chega pro banco, aí o gerente diz, tá bom, eu tô aqui de olho na pontuação. Vocês chegaram às 45, não, eu pago agora. Se não chegar, não tem. Que diabo é isso?
2: É um objetivo que se traça, é uma meta. É o seguinte, ó. Banco. Beleza, você vai ter esse dinheiro. Vai ter. Foi 20 milhões, né? Que eles pegaram logo.
3: 20 milhões.
2: Aí tem mais 20 milhões ainda.
3: Não, são 20 milhões com duas parcelas de 10.
2: Duas parcelas de 10, perdão. Aí já pegou 10 agora,
3: isso,
2: né?
3: Isso.
2: Aí 10, caso ele alcance determinada pontuação.
3: É, porque os 45 ganham antes que o dinheiro vai chegando que vem pro banco.
2: É exatamente.
4: Isso, é isso.
2: Não, é, mas é um objetivo, é uma meta, é uma garantia. Nada, nada de.
4: Eu não conhecia essa, não. O banco faz um negócio desse?
2: É claro.
4: Agora, eu lhe dou 10 agora.
2: Empresa, se você, né, subir,
4: aí eu lhe dou mais 10. Eu tô só dizendo que eu tô achando estranho.
2: Não, mas não é normal, isso é normal.
4: Normal, é?
2: É.
4: Rapaz, não sabia, não.
5: Antigamente, WB, o pessoal, por exemplo,
2: é empréstimo dava como com garantia.
5: É. Antigamente, o pessoal,
4: mas por exemplo... Mas garantia é de outro jeito. Não, mas você olhar vezes... o gerente lá do banco acompanhando.
5: A gente não já vocês viu...
4: Vocês estão já com condição de receber.
5: Quantas vezes...
4: É longe ainda, até o cabo não é assim, não. Que diabo é isso?
5: Não, pera aí. A gente não, já viu, por exemplo, é você, dá, de garantia a, uma porcentagem que você tem de um jogador da base que é promissor. A gente já viu isso acontecer. Só que você faz isso pra Mercedes, geralmente.
2: É, não, no caso do que aconteceu, até mesmo com o Girão, pô, quando era presidente. Ele botou o dinheiro, aí ele teve a percentual do Everton Cebolinha.
4: Foi diferente, era o dinheiro pro Girão, peraí.
2: Mas era garantia.
4: Não é banco, não.
2: Mas
4: o banco Girão chegou lá e deu.
2: Mas ele deixou lá. Mas
4: ele recebeu,
2: WB, a garantia do banco.
4: Tá falando sobre o juro, não cobrou nada.
5: A garantia do banco é o contrato que o Fortaleza tem, via liga, da venda de direito de imagem. Porque ele sabe que se ele permanecer, eu tava olhando aqui o valor, que esse ano subiu, foi pra 14,9 milhões. Ele sabe que ano que vem o clube vai receber isso se ele ficar. É. Já tem um contrato assinado. Ele foi lá e mostrou o contrato. Tá aqui o contrato. Garantia que se eu ficar na Série B, eu tenho esse valor.
4: Eu não entendi, não. Me disseram de um jeito que eu fiquei assim, meu, como é que é, meu irmão?
2: Como é areado.
4: Então vamos torcer para que o time melhore, consiga a pontuação para garantir a segunda parcela. É isso que eu tô entendendo. Agora, esse tipo de garantia eu não sabia. Claro que eu não sou conhecedor de assuntos bancários.
2: É porque na escola nem de Frankfurt,
4: isso
2: não escola... é ensinado, né? Só ensinado outras garantias.
4: De casos menores.
2: Mas entendo. Eu quero saber, Fernando Alves, é do assunto principal que você trouxe aí, do transfer ban derrubado. Então, Fortaleza agora já está liberado, já pode contratar jogadores. Até quando é que vai a janela de transferências para saber em quanto tempo Fortaleza pode trazer novos reforços? Já está 100% essa situação?
3: Sim, a Fortaleza já pode fazer contratações e tem essa expectativa de ser um lateral esquerdo. Nada foi informado ainda do Fortaleza, informado em relação a essa questão, se é mesmo o lateral esquerdo. Mas diante da necessidade, foi antes fora da temporada, só tem o Mucuri no papel de origem, o Fortaleza deve ir à busca desse atleta e, se é o Tuori, também pedir mais nomes para vir até o dia 11 de setembro. É o prazo que o Fortaleza tem. Hoje, dia 18, tem menos de um mês aí para resolver essa situação.
4: Eu acho o seguinte, que o Fortaleza faça contratação de reforços. Não faça contratações. Porque gastar mal, como ele gastou o dinheiro aí, que lhe foi possível, nas contratações, é com Fogaça, é com Pedro Henrique, é com quem mais, meu Deus do céu? Que outras contratações extraordinárias o Fortaleza fez? É só para compor?
2: Ou é pra cantar?
4: É aquela história, né? Pra jogar ou é pra cantar? Não é? O negócio do passarinho, né? Isso aí é o compositor, o cantor é o outro. Tá compreendendo? Então, vamos esperar que realmente tenha algum nome, assim, pelo menos razoável. Porque o Ceará, por exemplo, contratou um bocado de gente aí, que, meu Deus do céu, até agora o dinheiro jogado pelo ralo.
2: Que precisa contratar, precisa. E eu quero saber a opinião da galera. Qual é a posição que o Fortaleza mais precisa contratar, torcedor? O que é que você acha? Manda aí pra gente. 98887-1306. 98887-1306 é o número do nosso WhatsApp. Fique à vontade para mandar a sua mensagem de áudio, de texto, de vídeo. E também, @jogadasvm. É o nosso canal no YouTube. Fique à vontade para mandar a sua opinião. Quais são as posições mais carentes do Fortaleza para contratar hoje? E aí, Breno Rebouças, quais são?
5: Eu acho que lateral, porque o Fortaleza acabou de perder o Fuentes e ele precisava já de alguém, mesmo com o Fuentes à disposição, a gente já achava que tinha que ter alguém para aquele lado, para o lado esquerdo, então precisa. E eu ainda acho que o Fortaleza precisa de alguém que ajude na articulação pelo meio, porque eu não gosto do Vitinho jogando o centralizado, eu prefiro que ele jogue um pouco mais aberto, justamente para aquela coisa que ele gosta de fazer, de receber na direita, puxar para o meio para finalizar de canhota. Eu não gosto muito dele jogando centralizado. Você não tem mais o Pochettino que foi embora, Crispim não consegue fazer essa função. Quando você pensa nas opções que ele tem ali pelo meio, ninguém consegue se fixar. Tanto é que muitas vezes ele precisa colocar mais um volante. Ele precisa de Rodrigo, ele precisa de Rian, que é o volante mais parecido com o meia que eu acho que o Fortaleza tem. Às vezes é o Sacha que vai lá na frente. Mas eu acho que falta um meia de ofício, um cara que tenha característica de distribuição de bola, de achar o passe, de quebrar essa linha dos adversários com um passe mais qualificado, um cara que possa ajudar a fazer o Fortaleza ser mais produtivo pelo meio. Então acho que ele precisa de uma peça para lateral e eu traria também mais um meio.
2: E aí, WB, você acha que quais são as prioridades do Fortaleza?
4: Prioridade. Um amigo meu já disse que é prioridade. Não abre mão. Primeiro, um ala pela esquerda, né?
2: Sim.
4: Levando em consideração que o Mucuri pode jogar por ali, mas ele será um eventual substituto de Maílton pela direita ou titular no lugar do Maílton. Porque o Maílton ainda precisa dar provas efetivas de que os bons dias voltaram. Até agora, entrar na base do mais ou menos.
2: Mais ou menos.
4: Essa história do mais ou menos já está um negócio cansativo. Primeira providência nesse sentido. Depois, se o Fortaleza quer chegar onde os seus dirigentes imaginam que ele pode chegar ainda, conseguir um nível de futebol maior, para tanto o Autuori foi contratado, até agora ele tem que ter gente melhor do que Fogaça e Militeiro como atacante. A verdade é essa. Jogador de extrema não tem conseguido resolver nem Paulo Baia, nem Pedro Henrique, nem ninguém e nem Vitinho. Porque o Vitinho é interessante. O ponta canhoto que joga pelo lado direito, ou ponta, o cara que usa a perna trocada, como se diz hoje, né? Poxa, nós conhecemos muito. Eu vou até partir para a ignorância. Dembélé, né? Dembélé é outra coisa. Dembélé pega, ele vai para dentro com uma velocidade, com a fome de 10 dias para bater no gol, que é um negócio impressionante.
2: De fome de 10 dias.
4: É, esse Vitinho não é o rompedor. Ele domina pela direita, você pode olhar. A bola chega nele, ele amorna, bota no chão. Aí, oi, pessoal, tudo bem? Como é que vai a família? Homem, jovem.
2: Ele não é um cara bem? Da explosão, não. Ele é um cara muito mais ali da técnica, né?
4: Do ele chute é um de cara da seguinte, área e tal. Ele, com um pouco mais tranquilidade, sem ninguém azul na cabeça dele, ele domina ali pelo meio e uma hora ali ele vai limpar ele já estando lá. Porque sair da extrema para ir lá, para chegar no ponto de finalização, ele não tem essa velocidade, nem é o estilo dele. Por isso que eu teimei aqui com um amigo nosso, que o jogador, ele prefere pelo meio, porque ele nem é um bom driblador, ele é um cara que limpa a jogada e bate.
5: Quando o Vitinho joga aberto, ele tem um detalhe, quando ele joga mais aberto, ele não joga em cima da linha lateral, ele vai por dentro. Porque ele dá espaço claro. Pro lateral subir, seja o Maílton, seja o Mucuri.
4: Mas não tem.
5: Então negocio. Ele joga ali meio que perto do bico da grande área pra puxar, pra ser curto. Do bico pro meio pra finalizar. Então ele não carrega por muito tempo. Porque a gente tem a ideia, quando você tá falando, WB, que ele pega quase ali na lateral e vai pro meio. Não é isso que ele faz.
4: É isso que você joga dizer,
5: por dentro. Mas ele joga mais pelo sim, lado.
4: Não é o que eu quis dizer.
5: Sim.
4: Eu quis dizer aqui.
5: Sim.
4: E nosso amigo lá não entendeu. Só isso. Não, porque ela é ponta direita. Pois me diga qual foi um gol que ele fez de bunda, sendo ponta direita, no lugar que cabe o estampo. Me diga o desenvolvimento da jogada pelo setor, tá aqui, marcado com a. Não, não tem. Então ele não é extrema direita. tá com projeto, você vai entrar como ponta, mas não vai ser
5: ponto. Falso ponto.
4: Não, não é nem falso, não, não é nada. Não é nada. Você entra como ponta esquerda, mas não é ponta esquerda.
5: E como é
4: isso? Aí o cara disse, você é o quê? E eu sei. Eu acho que é esse tipo de negócio. Então tem que explicar direito. Só quero dizer o seguinte, achar que o Vitinho é um ponta rompedor, é o cara da você dá a bola nele das costas do lateral e ele vai lá na terra da baixa da égua e cruza, não é. Não é.
5: Pra cruzamento, não.
0: Então, e ele faz o movimento de fora pra dentro.
4: E não tem negócio, que é normal, é legítimo. O movimento de fora pra dentro é normal, desde que seja feito por um jogador que tenha velocidade e que tenha objetividade. Os extremos de fora, desde do holandês, o Careca, né? O Robben, que foi quem Aaron iniciou, Robin. Grande jogador, eles iam pra dentro feito um diabo. E vinha driblando e batendo. Eles tinham velocidade para chegar. O Vitinho não, o Vitinho é poeta. Ele vem fazendo uma poesia. Daqui que ele chega na zona onde ele quer bater, demora. Por isso que eu digo que quando o Pochettino saiu, ele passou a ser parte do setor do meio campo. Dois volantes e Vitinho. Ele não era mais ponta. Não era. Outra coisa. Se ele não é um rompedor que provoque largura, ele devia negociar com o Ala. Vamos
0: pronto. Aí você tocou no tentar. Ponto que eu ia tocar. Isso. Que ele geralmente, eu percebo que ele geralmente, o Vitinho, ou ele joga mais, ou ele consegue ter melhores momentos, quando é o Maílton que tá jogando ali pela direita. Por quê? Porque o Vitinho faz esse movimento de fora pra dentro, ele vem se associar com os homens de dentro e dá o corredor pro Maílton. Porque ele é o cara que faz essa jogada de profundidade.
4: Faz tempo que ele não conversa com o Maílton, ele não dá nem boa noite.
0: Não, ele não conversa, mas o Maílton vai.
4: E vai, vai porque espaço. Quer. Mas não tem negócio entre eles. Mas quando... Eu não vejo uma troca de... Eu não vejo uma jogada posicional de dupla. Me diga, uma jogada de Maílton com Vitinho. Ponta com volante. Me diga que os dois façam um negócio pelo lado direito. Contra... Convoque o homem de meu campo com a triangulação. Não, teve no jogo posicional.
0: Teve contra o Palmeiras.
4: Rapaz, ele joga
0: no segundo dentro. Jogo, principalmente. O Maílton, ele fez um bom jogo contra o Palmeiras. Ele ainda tá devendo, eu concordo que ele tá longe de ser aquele Maílton dos primeiros meses do ano que a gente viu. A queda de produção do Maílton, acho que foi o jogador do Fortaleza que mais oscilou em termos de o que apresentava para o que apresenta hoje. Tem gente que hoje não tá jogando nada, mas que antes também já não jogava muita coisa. Mas o Luiz Fernando também foi outro que caiu. Mas o Maílton, cara, ele era o principal jogador do Fortaleza. E ele passou a ser reserva.
5: Passou a ser reserva.
0: Então, assim, o cara que teve uma queda de produção abissal, mas ele, contra o Palmeiras, fez isso.
5: É, com a Autória ele até recuperou agora a titularidade, né? Mas, de fato, ele passou a ser reserva porque baixou a produtividade.
0: Isso.
5: O Maílton teve um momento no começo da temporada que ele era a única... Quase que a única jogada que Fortaleza tinha pra atacar. Tudo era com o Maílton. Depois outras peças foram chegando e o Carpini foi achando outras soluções. Mas o Maílton já teve um protagonismo tão grande que quando você não... Se você pensasse em não ter ele no time, você pensava assim, sim, vai atacar como? Quem é que vai chegar lá no ataque? Porque ele era a única válvula de escape.
4: Olha, ou a outra posição precisa ser explicada. Quem foi que disse? Deixa eu me lembrar. São posições que são colocadas e eu catalogo aqui para poder depois refletir sobre esse jogador Luiz Fernando, quem foi que disse? Ou ele é centroavante fixo ou ele é ponta esquerda. Eu digo, olha, ele nunca foi fixo nem foi ponta esquerda. Ele é um jogador que vai pelo lado esquerdo fechando para dentro. Foi só assim que ele aprendeu a jogar. Se você disser, não, ele vai fazer a jogada de linha de fundo. Ele vai bater na bola com bandeirinha e tudo. E vai jogar tudo no mato. Lá na linha de fundo, ele não é esse jogador. Nunca foi. Ele não é um extrema, na acepção da palavra. E também não é um jogador que se fixe como centroavante, entre os zagueiros. Ele é um cara que precisa flutuar, sim, da ponta para o meio. Foi sempre assim que ele jogou. Jogou no Atlético desse jeito, eu me lembro. Agora, se ele atravessa uma fase, aí o problema é outro. O problema não é de posição, não. Porque ele tem que se decidir. Ou ele é um 9 ou ele é um 11. Porra, tem cada coisa que eu não entendo. E não é isso, cara. Não atravessa uma boa fase, ou o jogo não está beneficiando ele, mas que ele é um bom jogador, não há a menor dúvida. Caiu de produção. O Maílton também não era o maior do mundo, lateral, melhor do que Djalma Santos, do que Carlos Alberto Torres, um monstro. Será que quer sair? Como é que o São Paulo libera um homem desse? Aí, de repente, o cara não joga. E aí, fizeram até a poesia em cima dos músculos dele, né? Dos bíceps, não sei o que, não sei como é que se faz poesia em cima do bocado de músculo de uma pessoa, entendeu? O cara caiu de produção, fazer o quê? Então tem essas coisas que precisam ser melhor explicadas. Sem dizer qualquer coisa, eu acho que não ajuda não, não é? Ou ajuda, meus amigos?
0: Eu concordo, craque Daniel. Com craque certeza, Daniel. Serginho. Vamos fazer o seguinte, falamos agora sobre o Fortaleza, daqui a pouco a gente vai falar ainda mais. Fernanda vai trazer outros assuntos aqui pra gente conversar. Afinal de contas, o Fortaleza encerra hoje a preparação para encarar o São Bernardo amanhã e com expectativa de recorde de público do Fortaleza na Série B, hein? Tem nova parcial divulgada pelo Tricolor. É assunto pra gente conversar daqui a pouquinho, além, claro, de colocar você na jogada. O povo vai falar. É daqui a pouco, não sai daí, voltamos já.

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1: Obrigado, Golden Boys. Estamos de volta com o nosso Jogada Segundo Tempo, 5h51 na tela da TV Diário, na Verdinha FM 92.5. E também no nosso canal Jogada no YouTube. Tamo junto, 5h52. Olha, gente, vamos trazer os jogos da rodada?
2: Vamos.
1: A 23ª rodada da Série B começa hoje, tá? Começa hoje à noite.
3: Oh,
1: yeah. É, além de Náutico e Ceará, teremos outros dois jogos. E é jogo pra gente ficar de olho também. Pro torcedor cearense ficar de olho, porque tem Londrina e Atlético Goianiense.
3: É.
1: Daqui a pouco. O Londrina, que é o time que tá logo atrás do Ceará. É. Aliás, é o Avaí, né? O Ceará tá com 25 pontos, o Avaí tem 23. Aí logo na sequência vem o Londrina. O Londrina tem 20 pontos.
3: É.
1: Ele é o 18º colocado.
2: Cabra égua.
1: Ele é o 18º. Que é, padre?
2: É, o cabra égua.
1: Esse padre tá, né?
2: Rapaz, tá cheio. Para com essa besteira. Olha a cara dele.
1: A cara dele, ó.
3: Tá certo.
2: Diga uma frase aí. Diga uma frase logo pra ele, que já tá.
1: Diga aí uma frase. Tá doido pra falar uma frase. Então teremos daqui a pouco Londrina contra Atlético Goianiense. Esse jogo é 7h30 da noite. Teremos às 9h30 Náutico contra Ceará e às 9h35, gostei desses 5 minutos aí de delay.
2: Você sabe por que é,
1: Goiás, né? E Juventude, por quê?
2: Você sabe, é porque a emissora que transmite tem um negócio de igreja, mas que termina 9h30, 9h30, aí tem que botar 5 minutos pra frente, que é pra dar na grade, pra encaixar na grade.
1: É demais.
2: Só quando terminar a missa, né?
1: Goiás.
2: Só quando terminar a missa.
1: Literalmente.
2: Que não é missa, né? É outra coisa, mas é só quando terminar.
1: Goiás e Juventude. Esse jogo, torcedor do Fortaleza fica de olho, tá? Fica de olho porque o Goiás tem 32 pontos. Caso o Goiás vença, vai a 35. Fica um ponto atrás do Fortaleza. E porque o Juventude tá logo à frente do Fortaleza. Tem 39 pontos. O Fortaleza tem 36. Amanhã, quarta-feira, teremos 5 jogos pela rodada. Fortaleza e São Bernardo, que vão se enfrentar na Arena Castelão. O jogo às 7h30 da noite. Mesmo horário de Avaí contra Sport. E aí o torcedor do Ceará também fica de olho. Porque o Avaí, se vencer, caso o Ceará perca hoje, o Avaí passa o Ceará e o Ceará entra na zona.
2: É.
1: Então, torcedor do Ceará fica de olho nesse jogo aí também, né?
2: Fica de olho, o jogo ele é cedo também, então aliás, o jogo do Avaí ele é cedo, mas ele é amanhã, então o Ceará já vai saber. A grande questão
1: é amanhã,
2: se o Ceará
1: estiver
2: vencendo, se ela estiver vencendo a partida hoje, se ele ganhar do Náutico, ele não se preocupa com nada. É por isso que eu falei, ele perde aquela margem de segurança, mas ele ainda tem o fato de depender só dele para não entrar na zona de rebaixamento. Se ele faz um ponto, por exemplo, e empata com o Náutico, ele vai a 26. E o Avaí, se vencer, vai a 26 e passaria no número de vitórias. Então, pro Ceará, a vitória é a única coisa que garantiria ele não precisar olhar para nada, não depender de ninguém. Porque se ele empatar, o Avaí tem a chance de ultrapassá-lo pelo número de vitórias. Por isso que o jogo de hoje é tão importante pro Vovô. Ele ainda depende só dele. Ele pode voltar a criar uma margem se ele bater o Náutico hoje dentro dos aflitos.
1: Seria ainda
2: muito, seria muito mais tranquilo, mais importante. Pro Ceará ficar mais sossegado. Pro Ceará, se ele tivesse vencido o Cuiabá.
1: Com certeza. Muito.
2: Mas o diabo é que a gente fica nesse lenga-lenga. Porque se empatar, depois, e aí o Ceará vai e não faz a parte dele. Tá cansativo, sabia, velho?
1: Tá.
2: Tá cansativo esse exercício. Eu não faço mais essas coisas. Eu já não gosto. Já não gosto. Eu quero ir pro jogo logo para resolver. Mas se fulano tiver isso, tiver aquilo, não conta comigo nesse tipo de conta, não, sabe? Vai jogar contra o Náutico, a gente já sabe que o negócio tá feio. Eu não vou nem calcular mais, sabe? Não, porque se o Avaí perder, o Londrina tiver um problema de gripe com os jogadores, eu vou mais atrás disso, não. Será? Ou faz a parte dele, ou tá lenhado, meu amigo.
1: É.
2: Lenhadérrimo.
1: Precisa fazer a parte dele, porque não tem feito até aqui. Aí amanhã também teremos Cuiabá contra Operário. Esse jogo é às 8h30 da noite. Aí tanto o Ceará como também o Fortaleza ficam de olho nesse jogo, porque o Operário tá logo atrás do Tricolor e o Cuiabá logo à frente do Alvinegro. Também às 8h30 tem Vila Nova contra Ponte Preta. Amanhã, 9h30 da noite, Botafogo de Ribeirão Preto contra Criciúma, que é o líder da competição. Na quinta-feira, 2 jogos fechando a rodada. O Atletique pega o CRB. Esse jogo será em Minas Gerais. O Atletique jogando em casa diante do seu torcedor, 7h30 da noite. E na quinta-feira, às 8h30, tem Novo Horizontino contra América Mineiro. Novo Horizontino está brigando pelo G6, o América Mineiro que está na zona de rebaixamento. Esses são os 10 jogos da 23ª rodada da Série B do Campeonato Brasileiro. Já destacamos aqui os jogos para alguém, para os torcedores ficarem de olho. Os torcedores de Ceará e os torcedores de Fortaleza. Mas tem algum jogo aí que chama mais a atenção, Breno? Acho que esse Goiás e Juventude hoje é um duelo interessante.
2: É um duelo interessante no Ilha Pinheiro. O Goiás, inclusive, hoje, quando você olha para a classificação, ele está no meio da tabela, né? O Goiás, que já foi um time que brigou fortemente dentro do G6, hoje não está no seu melhor momento. Teve que trocar de treinador, chegou lá o Mozart. O Mozart, ele não consegue ainda uma sequência de vitórias, fica oscilando, ganha, perde, empata, e isso faz com que o Goiás seja no meio da tabela. Mas dentro de casa, é uma equipe que costuma fazer jogos mais complicados. E o Juventude é um vice-líder da competição. É um adversário que também tem as suas qualificações, especialmente no jogo aéreo, e eu acho que é um duelo interessante entre os alviverdes. Fico observando aqui também esse duelo que a gente vai ter, por exemplo, André, entre o Atlético e o CRB, que são dois times colados na classificação, de olho no G6. Então aqui é um confrontaço direto para tentar entrar no G6. O Atlético é o 8º colocado, o CRB é o 9º. A diferença de pontos entre eles é um ponto a mais para o Atlético do que para o CRB. E são dois times que estão ali circundando o G6, tentando o seu espaço dentro da zona de classificação, e sabem que quem vencer, inclusive, segura um adversário um pouco mais atrás. Então é outro duelo que eu acho interessante entre CRB e Atlético.
1: Concordo plenamente com você. Tá aí os jogos. Você tem algum outro jogo para destacar, WB?
0: Não, eu fico acompanhando essas coisas no futebol brasileiro, sabe? Essa dança de treinadores, a coisa mais cretina que pode existir. O pessoal perdeu o escrúpulo, sabe? Essas gestões temerárias levaram o futebol a um pagode, mas pagode no pior sentido do mundo. Você olha para o Vasco da Gama, você acha que o problema do Vasco é treinador? Tu acha?
2: Não.
0: Você acha que o problema do São Paulo é treinador?
1: Não.
0: Você acha que o Internacional de Porto Alegre, o problema é treinador?
1: Tomou um gol ontem no último minuto contra o Remo.
0: Mas me diga, é treinador o problema do Internacional? Não é. Assim como não é problema de treinador, um bocado de time. E os caras ficam com essa receita até desrespeitosa, sabe? Isso é fazer alguma coisa para não fazer coisa alguma.
1: Do jeito que aqui, entendeu? Também o problema não é treinador.
0: Pronto.
1: A gente falou.
0: Problema do Ceará.
1: Não, né? É treinador.
0: O Moza não era a solução, não era. Imaginaram que fosse. Aí, não, então o culpado é Moza. Aí bota o Moza e fica provado que não é treinador. A gente falou aqui. Mas aí, no futebol brasileiro, os caras estão levando na brincadeira, sabe? Estão levando assim de forma desrespeitosa. E respeita mais nada. Para completar o tempo, vocês viram a camisa que o Flamengo jogou contra o Mirassol? Por falar em desrespeito.
2: Achei.
0: Vocês achou o quê? Esquisito. Aquilo é uma vergonha.
2: Esquisito.
0: Eu só assisti o jogo porque eu tinha que ir, né, pro dever de ofício. Uma camisa com cor meu vinho, um vermelho, sem aquelas listras, não tem nada a ver com o time do Flamengo. Você olha ali uma filial do América ou coisa parecida. Como é que o sujeito coloca uma camisa daquela no Flamengo, desrespeitando? Eu tenho uma historinha que eu vou contar na segunda parte. É um escrito que eu li há um bocado de tempo, sabe? Há uns 10 anos. Quase que o autor é Guilherme Piva, ou é coisa do Érico Veríssimo. Ele conta um caso de um sujeito que tinha demência, mas se lembrava de tudo, das namoradinhas que ele teve, dos times, dos títulos, mas não se lembrava onde guardou o remédio, sabe? E aí o drama desse cara, que vai esbarrar na questão da camisa de um time de futebol como manto. A história é bem interessante para quem quiser ouvir. Tá na hora do
1: padre. Agora tá na hora. Aquele momento em que fazemos a conexão com o interior do estado do Ceará. Com o padre Cícero Romão Batista. E como está espetacular o pôr do sol na região do Cariri.
0: Deus é o dono de todas as coisas e conduz o homem por caminhos que só ele sabe. Padre Cícero Romão Batista. Uma hora dessa é bom invocar as palavras do padre. Mas sinto que o narrador me olhou.
2: Não, eu só
0: me olhar útil. Pois não, meu amigo.
2: Eu só ia falar que é um cartão postal, né? Essa imagem que a gente vê diariamente do Padre Cícero, iluminado de verde, em homenagem à Verdinha, quem sabe, olhando para toda Juazeiro do Norte, abençoando o Cariri, enquanto o sol se despede por hoje, prometendo voltar amanhã.
1: Exatamente. Poético, viu?
0: E por mais negra que seja a noite, o amanhecer é inexorável.
1: Espetacular! O pôr do sol no Padre Cícero Lombardi.
0: Esse programa,
1: esse horário
0: inspira.
1: Vocês estão inspiradíssimos hoje. Um grande abraço para todo o pessoal lá na região do Cariri.
0: Tá matando.
1: Crato, Juazeiro, Barbalha, Cedro, Aurora, Milagres, Missão Velha, Lavras da Mangabeira, Mauriti, Nova Olinda, Porteiras, Penaforte, Salitre, Santana do Cariri. Alô, Várzea Alegre! Pessoal de Tarrafas, Grangeiro, Farias Brito, Caririaçu, Brejo Santo, Campos Salles, tá com a gente também. A turma lá de Assaré. Catribe é que gosta lá de Assaré. Caribe. Grande abraço. Pessoal da região do Cariri. Um abraço também pro pessoal aqui da região metropolitana, de Fortaleza, da região Centro-Sul, descendo ali por Icó, Acopiara, Cariús, Cedro, Iguatu também, Oroz, Jucás, pessoal do litoral leste, já vindo aqui para o nosso lado aqui, litoral pertinho de Aracati, Beberibe, Fortim, Icapuí, Jaguaruana, Itaiçaba, tem o litoral norte também, no outro lado, Acaraú, Barroquinha, Camucim, Jijoca, ali, Jericoacoara, pessoal do litoral oeste, ali perto do Vale do Curu, Maciço de Baturité tá com a gente também. Serra da Ibiapaba, Sertão Central, Sertão de Canindé, Sobral, Crateús, Sertão dos Inhamuns.
0: Isso.
1: Vale do Jaguaribe. É o Ceará inteiro ligado no Jogada Segundo Tempo, Wilton Bezerra.
0: E Gedeão, grande Gedeão, na cidade de Barbalha. Um abraço, Gedeão. Ele agradece pela lembrança permanente do Cariri. Quem há de esquecer o Cariri, rapaz?
1: E nós aproveitamos esse momento para cumprimentar todo o estado do Ceará que se liga na Verdinha, na TV Diário e no Jogada Segundo Tempo. 18 horas! Nós lembramos que o Verbo se fez carne
2: e habitou entre nós.
1: Oi, imagem do Padim Padre Cícero Romão Batista.
3: Ai. Jogada!
1: Hoje foi caprichado, hein?
0: Foi, o aboio de vaqueiro de vocês tá bom também, viu?
2: Aboio de vaqueiro.
0: É, tu vê, não, é o padre, vem de lá, né? Ele gosta de aboiar lá pra multidão. Ora, mas tá. Entendeu? Ora. Mas, meus amigos, vou abraçar Oscar Vitor de Holanda. Seu Oscar, aquele abraço. Raimundo dos Queijos, muito obrigado aí pelo prestígio. Devo dizer que quem tá na cidade é o...
1: Você é Maia, tá sempre ligado com a gente. Você é
0: Maia, também. Gente fina, olha aí, Luiz Carlos Cruz.
1: Rapaz,
0: Luiz Carlos Cruz. Ex-treinador do Fortaleza, vai ser homenageado, vai fazer palestra, é vai tudo, dirigir, né? Uma seleção. Deixa de ser. Rapaz, como é que você é? É cínico, né? É cínico.
1: Cínico, viu? Né, cara?
0: Ele vai dirigir um time de ídolos do Fortaleza, né? No amistoso de veteranos, domingo no PV. E vai passar vários dias aqui. Conversei com ele hoje pelo telefone. Luiz Carlos Cruz é um bom profissional, uma boa pessoa. E, naturalmente, que está aí à disposição dos amigos. Ele estava lá de Junil Cearense, né?
2: Vou sugerir para que ele venha, por exemplo, no Jogada Primeiro Tempo, conversar com a galera aqui. Acho que
0: seria bom, ótimo, tá aí.
1: Seria bom.
0: Ele está à disposição. Eu tenho o telefone
2: mas
0: aqui.
2: Mas que o padre quiser. Sabe que não é isso aí que ele está dizendo, não. É porque o homem tem história no
0: futebol. Rapaz, olha, tem. Eu vou dizer uma coisa. Olha quem tá ali, rapaz.
1: Tem história.
0: É hoje? Ele tá ali na parada?
1: É agora. É agora.
0: Olha aí.
1: É agora. Rapaz. Vamos trazer o Alexandre Mota, porque a gente vai falar sobre o Ceará também e sobre um assunto que hoje tomou conta aí das redes sociais, que porque foi? O próprio Ceará se manifestou oficialmente, emitiu uma nota oficial para falar sobre esse assunto, sobre a questão das lojas oficiais do clube. Como é que é? Questão da gerência, da gestão das lojas oficiais. Teve problema com isso. O Ceará fechou todas as franquias e ficou com apenas uma loja. Como é que é essa história? Vamos entender? O Alexandre Mota está chegando aqui com a gente e ele explica, ele destrincha toda essa situação para a gente entender. Vamos ouvir aqui, meus amigos, Padre Samuca, direto daqui, o Alexandre Mota falando para a gente. Fala, Alexandre.
4: O Ceará comunicou que a única loja que tem autorização para vender produtos oficiais do clube nesse momento é a loja de Porangabuçu, que fica localizada na sede do clube. Todos os demais estabelecimentos que estão espalhados pela cidade, que estavam comercializando produtos, não possuem mais essa autorização. Essas empresas, inclusive, eram franquias do Ceará. O Ceará é responsável pela loja da sede e ele fornece, né, a concessão dessas franquias. Antes, as lojas estavam sendo administradas pela empresa B360, mas o Diário Nordeste apurou que o Ceará está rompendo com essa empresa. O objetivo da diretoria alvinegra é repassar o controle das lojas para uma outra instituição. E assim, por conta desse contexto, nesse momento, o torcedor alvinegro terá apenas uma loja oficial disponível, que é justamente essa loja da sede. Vale lembrar também que o Ceará também dispõe de um WhatsApp geral e ele tem produtos de e-commerce, mas nesse momento esse serviço de e-commerce está paralisado, ele deve ser normalizado nos próximos dias. Essa é uma movimentação que está acontecendo de forma interna, no momento também que o Ceará está planejando o anúncio da sua nova fornecedora de material esportivo, que é a empresa italiana Diadora. Os materiais já estão confeccionados, estão em etapa final aí de produção, foram um design todo aprovado, e o Ceará vai estrear a sua nova camisa diante do Sport. Jogo esse marcado para o dia 5 de setembro na Arena Castelão pela Série B do Campeonato Brasileiro. Vale lembrar que a Diadora não vai administrar as lojas do Ceará. O Ceará está buscando uma outra empresa e a Diadora vai chegar ao clube apenas como fornecedora de material esportivo. A gente deixa aqui na legenda o WhatsApp geral do clube e também essas demais informações para o torcedor alvinegro, que nesse momento vai contar apenas com uma loja oficial do clube na cidade.
1: Valeu, Alexandre, obrigado pelas informações. Isso daí é um negócio que acaba impactando a vida do torcedor. É importante a gente falar sobre isso também, porque impacta a vida do torcedor. Então, o torcedor às vezes quer saber qual é a loja oficial, onde é que ele vai para comprar ingresso, onde é que ele vai para comprar produto oficial do clube dele. E a posição do Ceará hoje, como disse o Alexandre Mota aqui no vídeo, é de que só tem uma loja, que é lá em Porangabuçu.
2: Sim.
1: De que as outras franquias em shoppings, outras lojas que tem espalhadas aí pela cidade, não tem mais ligação com o Ceará. Para mim, é mais uma demonstração, como o Ceará hoje ele tem problemas que vão além do campo, que são questões administrativas, questões relacionadas a outras searas, a vários outros aspectos. Eu não estou querendo hiperdimensionar esse problema não, tá, gente? Mas é só porque quando se tem uma crise, quando se tem problemas, se tem uma situação delicada, aí parece que várias outras questões... É um fio, WB. É um fio que vai, um fio condutor que vai desenrolando outros problemas, vai desenrolando outras questões. E essa daí é mais uma delas. O que é que ela impacta? Questão de arrecadação do clube, questão financeira, questão mesmo de presença, de visibilidade, posicionamento de marca, de você estar mais presente em vários cantos que sejam mais acessíveis aos torcedores. E impacta, como eu falei aqui no começo logo também, diretamente na acessibilidade dos torcedores. Para você comprar ingresso, comprar produto oficial, enfim. Será já está aí com uma nova fornecedora, Breno, de material esportivo, mas para mim o que fica mais é isso. Como o Ceará, hoje ele está passando por um momento delicado, não só do ponto de vista esportivo, financeiro, político também, administrativo, mas essa gestão ela tem enfrentado problemas em todos os aspectos, e muito por conta deles também, tá? Quando eu digo que a gestão tem enfrentado, é muito por conta da dificuldade de encontrar soluções em vários aspectos que vão até além do futebol.
2: Pois é, e como você falou, o impacto é diretamente para o torcedor que estava acostumado a uma dinâmica quando ele queria comprar material do clube, quando ele queria se deslocar para comprar ingresso. Ele já sabia o que procurar. Aliás, esse movimento, eu noto que tem tido um movimento contrário que a gente viu há acho que uns 10 anos atrás, 12 anos atrás, que eram os clubes deixando as fornecedoras, as grandes fornecedoras, para fazer marca própria. E isso teve um boom, né? Várias empresas, vários clubes passaram a criar sua própria marca. E depois a gente está vendo o caminho inverso. Times voltando a trabalhar com fornecedoras maiores, só que o que você faz com o que você já tinha de loja? O que você já faz com o que você tinha de administração do que você já tinha montado? É um problema para se resolver. Então, se ela volta a ter uma fornecedora de material que é internacional. A Diadora agora vai fazer as camisas do clube. Tem esse problema para resolver com as lojas. Agora só tem uma como oficial. O Alexandre explicou toda a situação. E é uma adaptação, tanto para o clube quanto para o torcedor. E também tem que saber como é que fica a questão financeira, né? Porque existia uma operação. Quem é que fica agora controlando as lojas? São muitos pontos para resolver. E isso não é a principal preocupação do Ceará hoje. O Ceará hoje tem muito mais coisa para se preocupar com dentro do campo. Em permanecer numa Série B, em tentar ajeitar esse time como está tentando no meio do caminho, trocando de elenco no meio da competição para resolver. Mas são outras questões que elas pedem também uma solução. Você não consegue só deixar de lado. E é dividir a atenção no momento em que o clube precisa de foco dentro do campo. É mais uma situação para resolver.
0: Olha, eu quero saber o seguinte. Essa questão de uma nova produtora das camisas, uma nova fábrica, se é italiana, se é francesa. Vamos deixar isso um pouco de lado. Que negócio foi que o Ceará fez com todas essas lojas? Como é que ele negociou essas franquias?
1: Elas eram... não era do clube, era terceirizada. Existe uma empresa que o Ceará cedeu,
0: cada uma.
1: Cedeu a gestão das lojas.
0: Gestão.
1: Aí, fez um negócio. Aí essa empresa pegou a marca Ceará, sim, pagava royalties, né?
0: Sim.
1: E aí abria lojas, sim, onde ela entendesse, no shopping.
0: Dentro de um contrato, né? Dentro de um acordo comercial.
1: Sim.
0: É isso?
1: Isso.
0: E como é que o Ceará chega de um momento para outro e não vale mais nada? Tchau. Que negócio foi feito, então?
1: Houve certamente um distrato.
0: Pois é, mas que distrato?
1: E como a alegação do Ceará, a alegação do Ceará, a apuração do Alexandre, é de que a empresa não estava cumprindo com as suas devidas obrigações, o que daria a margem jurídica para que houvesse o rompimento.
0: É, tá certo. Sabe por quê? Porque de repente estava tudo bem, tudo legal, tudo certinho, e o time chega abruptamente e diz assim, acabou a brincadeira, você não tem autorização para nada. Nós temos um novo produtor de camisa aí. Então eu quero saber que contrato foi feito, só isso. Se houve um distrato em função de um não cumprimento de uma das partes, até aí tudo bem. Porque eu fiquei ouvindo só isso.
1: Deixa
0: o Ceará fechou tudo, só tem um agora.
1: Eu vou até trecho aqui da matéria que está na coluna do Alexandre Mota, no diariodonordeste.com.br/jogada. Você pode acessar lá, torcedor. O Alexandre apurou que a medida ocorre diante da ruptura de parceria comercial do clube com a empresa, sim, B360, que era responsável por administrar as lojas alvinegras. Com dificuldades administrativas e de atendimento geral, o vínculo entre as partes foi revisto pela diretoria alvinegra.
0: Tá certo.
1: Assim, o novo grupo vai ser responsável pela gerência das franquias da marca alvinegra e que a nova fornecedora de material esportivo, que é a Diadora, não vai ser essa empresa responsável por este trabalho. O anúncio oficial da chegada da Diadora deve ser realizado nos próximos dias. Tá aí, a gente traz essa informação porque é de interesse público, é de interesse do torcedor do Ceará. Ele vê o assunto circulando, ele fica querendo saber o que é que aconteceu, o que é que não aconteceu, qual é o posicionamento oficial, o que é que vai acontecer daqui pra frente. E a gente, claro, tem a missão de trazer a informação pra você. Vamos, antes de colocar o povo para falar, eu quero mostrar um negócio que era pra gente ter mostrado ontem.
0: Sim, exatamente.
1: E acabamos esquecendo aqui na correria. O Breno me mandou, tava aqui pra gente ver, e eu acabei esquecendo. Rapaz, WB, o gol que Pelé não fez. Tem dois gols que Pelé não fez.
0: Eu vi.
1: Que foi um em que ele dá o drible de corpo no goleiro do Uruguai.
0: Sim.
1: E ele quase faz um golaço. E o do meio de campo. Mas o Yuri do Ferroviário acertou isso aí. Se liga só. Olha só o gol que fez o jogador do Tubarão da Barra, o jogador do Ferroviário. Um gol... Não é Cláudio não, é lá de cima mesmo. É um gol do meio de campo. Do meio da rola aí, ó.
2: E consciente, viu?
1: Consciente.
2: Ele olha, vê o goleiro adiantado e manda. Consciente.
0: Mas se eu estivesse enxergando, seria uma maravilha.
2: Gutierre, bota aqui, Gutierre, aqui.
1: Olha aqui.
2: Bota aqui que ele vai ver, Gutierre.
0: Tá certo.
2: No telão aqui, no telão. No telão pra ele ver.
0: Agora tá certo.
2: Vamos lá. Aí, de onde foi? Aí. Que o menino mandou?
0: Goleiro adiantado, hein, goleirão?
1: Goleiro adiantado.
0: O que
1: você
0: tava fazendo aí, goleirão, hein? Deu mole, mas tudo bem, goleiro.
2: Você contribuiu
0: antes da linha do meu obra-prima. Pá!
1: Puf!
0: Rapaz, o menino foi, acertou.
2: Golaço.
0: Bonito. Rapaz, olha, tudo. Até o gol que o Pelé não fez ficou mais famoso do que gols que ele fez. Vê como o Pelé era um negócio. A re...

0: Lucas pra ele e dizer, poxa, você tinha que fazer assim, assim. Aí ele falava, mas Gisele, eu fiz mais de 1000 gols, mas esse você não fez.
1: Mas é demais. Né? Ainda teve aquele do Masukiewicz, aquele drible, né? Que ele dá sem tocar a bola. Eu acho que mandei pra vocês um lance de um gol que Pelé marca sem tocar a bola. Ele dá um drible. Prestem atenção. Sim. Ele dá um drible no zagueiro e no goleiro sem tocar na bola.
2: Sem tocar na bola.
1: É um negócio impressionante. A sensibilidade que aquele homem tem é uma coisa que eu admiro. Eu fiquei olhando esse gol várias vezes. Eu vou mandar pra vocês.
2: Mande.
1: Ele recebe uma bola da esquerda e entre o goleiro e o zagueiro, ele faz menção de que vai atacar a bola. Ele simplesmente tira o pé, deixa a bola passar, desarma os dois. Rapaz, olha, é uma obra-prima.
2: Então o gol, né? É, gol é dele mesmo?
1: É o gol, eu dele mesmo.
2: Ele tinha dado o último
1: toque. Ele recebe a bola e dá a impressão que ele vai travar e driblar o zagueiro e o goleiro. Mas entre os dois, um se aproxima e o goleiro vai chegando, ele deixa a bola passar para ele mesmo aqui e faz o gol. Rapaz, é um negócio
2: genial
1: que ninguém fez e nunca fará daquele jeito. Aliás, tem uma, eu até escrevi, deve estar saindo daqui a pouco, a realeza de Pelé. Você diante de Pelé, você está vendo um gênio humano compreendendo poucas coisas. Você vê e compreende logo. Mais do que, por exemplo, uma obra de Picasso, mais do que uma obra de Da Vinci, mais do que uma obra de Romero, mais do que uma extraordinária invenção de Einstein. Você vendo Pelé, você vê de maneira compreensível. Tanto que o Nelson Rodrigues dizia que o Pelé era capaz de chegar assim na frente, assim, de Picasso, de Da Vinci, de qualquer gênio desse, e dizia, tudo bem, colega?
2: É demais, hein?
1: Ele podia chamar qualquer um gênio desse de colega, meu filho.
2: Também era gênio, o rei. Vamos fazer uma paradinha ligeiro bala na volta. Você na jogada. Tem mais Ceará, tem mais Fortaleza, tem muito mais aqui no programa. Vamos até 7 horas, tá, gente? Ainda tem muito assunto. Não sai daí, voltamos já.

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1: Será realizada nesta quarta-feira, dia 19 de agosto, no Crato, uma mobilização dedicada ao acolhimento e à promoção dos direitos sociais em alusão ao Dia Nacional de Luta da População em Situação de Rua. O evento, promovido pela Prefeitura do Crato, tem parceria com diversas entidades locais e busca oferecer assistência integral e fortalecer a cidadania desse público por meio de cuidados de saúde, higiene pessoal e momentos de conscientização. O Centro Pop atua com ações de cuidado e acolhimento junto à população de rua do Crato, proporcionando o fortalecimento das pessoas com políticas voltadas ao melhor tratamento humano. A programação começa a partir das 8 da manhã, na sede do Centro Pop, na Rua Coronel Secundo, 684, no centro do Crato. Durante o encontro, os assistidos contarão com uma estrutura completa de serviços gratuitos, que inclui cortes de cabelo masculino e feminino, serviço de barba, além de ação Cordão Solidário. Na área da saúde, serão ofertados testes rápidos para detecção de hepatite, sífilis e HIV, acompanhados de palestras orientativas voltadas ao cuidado e à preservação. Adel Gomes para a Verdinha FM.
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2: Fala, amiguinho.
3: Obrigado, Golden Boys. Estamos de volta. Samuel Macedo, tu é o diferenciado, hein? Tu é o diferenciado, tu é o cara. É a nossa referência, né, WB?
2: É, e ele é todo metódico, né?
3: Ele é a nossa referência.
2: É, do trabalho que ele, principalmente na jornada esportiva, eu tenho que saber qual é a programação dele. Entendeu?
3: É importante.
2: Ele gosta de farofa.
3: Ele gosta. Tem que ter aquele tempinho destinado a algum serviço.
2: Perfeitamente, porque é normal.
3: Que é normal.
2: Ele se prepara adequadamente. Agora ele precisa de tempo.
3: Precisa de tempo.
2: Me dê tempo.
3: Porque tem coisas que ninguém pode fazer por ele. Aí ele tem que fazer.
2: Exato. Porque a ciência, para muitas coisas, está muito atrasada.
3: É.
2: Sabia?
3: Sabia.
2: Você está à vontade de urinar. Aí tem que ir pro banheiro. A ciência já devia ter arranjado um jeito de resolver isso. Você tem outros desejos.
3: Inclusive,
2: e é obrigado a sair da mesa e... Não!
3: A tecnologia está...
2: Tem que dar um jeito.
3: A tecnologia está tão forte, WB, que todo mundo precisa se adaptar, inclusive as empresas, né? Porque todo mundo está vendo aí, né? Novidade, o que tem acontecido aí no varejo, empresas grandes.
2: Viu o que eu escrevi
3: aí
2: hoje, não?
3: Vi. Da égide das...
2: Não. A frase do dia, não?
3: A frase do dia?
2: É, numa idade em que eu não quero aprender mais nada, eu me deparo com uma tecnologia hostil. A tecnologia é hostil para esse velho comentarista.
3: E quem se adapta sai na frente. A realidade está posta. Quem não se adapta vai ter dificuldades. 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
0: Jogada!
3: Vamos botar o povo pra falar?
4: Bota o povo
3: pra falar. E aí, Fabinho? Tudo bem? O que é que você acha do Samuel Macedo?
2: É gente boa.
4: É verdade.
3: Gente boa pra família.
2: A família dele deve ser mesmo.
3: Bom demais. Valeu, Bia. Tamo junto. Vamos botar o povo pra falar? É você na jogada.
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5: Olá, boa tarde, André Almeida, bem-vindo. É, Breno Rebouças, que fofo. Mas o que eu gosto mais é o WB. Tinha como vocês fazer, dar um jeitinho aí de realizar meu sonho. E assistir um jogo que ele narrasse na minha casa.
3: Quem?
5: Só eu e ele. Tem como vocês realizar esse meu sonho? Por favor,
3: aí, WB.
5: Um gato.
2: É o gato show.
3: É.
2: Olha, não dá, não, viu, gato show, sabe por quê? Porque eu não sou narrador.
3: É.
2: Eu sou comentarista.
4: Mas você pode comentar.
2: Não. Eu só comento. Pra narrar,
6: Breno Rebolinha,
2: que é o Breno, e tem o Lil
6: Egoy.
2: Cadê aquele rapaz com aquela mensagem tão boa? Salutar.
6: Vou procurar, vou
2: rapaz,
6: procurar.
2: Vou dizer, mas é uma linguagem.
7: Pessoal da Grande Jogada, aqui é o Lele do Parque Araxá.
6: E aí, Lele?
7: Um abraço aí pra Primo Rebolsa, WB.
6: Oi.
7: E.
6: Um abraço.
8: Boa tarde.
2: Oh, que cocô, hein?
6: Boa tarde.
8: Quem fala aqui é Pimenta do Conjunto do Ceará.
6: E aí, Pimenta?
2: Que é que
8: hein? O Luiz Fernando vem caindo de produção desde o tempo que ele estava jogando no Atlético Goianiense, por isso que ele veio.
6: É, no Fortaleza, acho que ele começou.
2: Não, ele fez bem, boas partidas.
6: Fez boas partidas.
2: Fez boas partidas.
6: Mas ele tem caído de rendimento mesmo.
9: Boa noite, galera da Verdinha.
6: Boa noite.
9: Segundo tempo. Aqui é o Costinha da cidade de Forquilha.
6: Ô, caba bom.
9: Rapaz, eu queria uma dica aí, que eu ainda não tenho, não fiz ainda esse negócio de reconhecimento facial, né?
6: Sim.
9: Eu tô querendo jogar de Fortaleza, mas assim, os procedimentos que eu tenho que fazer?
6: Rapaz, você se cadastra, tá? Você vai no site, e aí, tem um site aí?
2: Do cadastro?
6: Do cadastro?
2: Deixa eu dar uma olhada aqui.
6: Cadastro facial. Você vai botar no Google, cadastro facial Arena Castelão Fortaleza, você acha? É facinho, tá?
2: É porque são dois cadastros, é na plataforma que o Fortaleza vende os ingressos e o da Arena Castelão.
6: Sim.
2: E aí são dois cadastros faciais, o da Arena Castelão é no site direto da Arena e na... Agora, um é quando você faz, quando você pega, por exemplo, quando você compra o ingresso, de um link só quando você faz, ele já linka um com o outro pra facilitar o reconhecimento facial. Então, não tem muita dificuldade não, gente. Comprou o ingresso, você recebe link pra clicar e fazer o cadastro, fazer a biometria. E você só faz uma vez. A mesma vez que você fez, Abreu, você pode ir pra 200 jogos, não precisa mais refazer.
6: É mesmo que quando você faz 80 anos, você só faz uma vez.
2: Exato.
6: É.
2: Ou qualquer outra idade.
6: É isso. Ou qualquer outra idade.
10: Caro Daniel...
6: Opa.
10: Se a segunda divisão jogasse como o Palmeiras jogou o segundo jogo contra o Fortaleza era o campeão.
6: Não é, mano. É o tal do efeito Palmeiras.
8: Conhece, galera do jogado. O Maílton, ele sempre jogou fazendo falso ponta, que o forte dele é puxar pro meio e bater. Depois que o Cabrito inventou de botar ele jogando pela meia, nunca mais o Vitinho fez nada.
6: Aí, pela meia não fez nada.
11: Boa tarde, meus amigos da Jogação do Tempo.
2: Cada gol mais bonito.
11: Eu não tô Fortaleza, tô Ceará, mas eu vou concordar com o André, não é? Assim, porque será que no sub-20, ou no sub-15, ou no sub-10, o Ceará. Não tem um jogador, um lateral melhor que o Rafael Ramos, que é o lateral que não marca, que não apoia, que não faz nada.
6: Ele é o lateral nem, né? Nem defende, nem ataca. É problemático mesmo. E o Aloísio foi relacionado. O Aloísio, que é um lateral da base do Ceará, dizem que ele é muito bom jogador. Ele é um
2: ele fez um jogo esse ano, que foi aquela primeira partida que ele foi bem, né? Mas é Floresta, série cearense. O padrão é diferente, o parâmetro é outro, mas ele se apresentou bem naquela partida que foi todo mundo sub-20.
6: Exato, e ele teve o contrato renovado recentemente, até 2029, sim, salvo engano, teve um acréscimo salarial. Todo mundo fala muito bem do Aloísio, fala que é um bom jogador. E foi relacionado pro jogo de hoje. Eu tava até conversando com uma pessoa do Ceará ontem, eu falei, homem, bote logo o Aloísio como titular. Aí já aí, mas aí é esperar demais, né? Que o treinador já
2: colocou. Entrar nessas emergências, vai queimar.
6: É,
2: mas... E o cara entra com a carga dobrada. Meu amigo... Você vai entrar contra o Náutico. O negócio tá difícil. Entra aí, vê se não resolve o problema. Rapaz, não é por aí, né? Mas infelizmente, né? Certas situações forçam a se cometer essas coisas mal elaboradas. Mas vamos botar o povo.
10: Boa tarde, grande equipe.
6: Boa.
10: É o Mando Itaperi, torcedor do Fortaleza.
6: Opa.
10: Eu queria um desses dois mesmo. Zé Eduardo ou Assis Paraíba.
2: Sim.
6: Só
2: você
6: isso,
2: queria? Só queria
6: isso? Só isso que ele queria.
2: Rapaz, o Assis Paraíba jogava de paletó e gravata, entendeu? Escovando os dentes, às vezes. Zé Eduardo nem se fala, é brincadeira. Aí também, meu amigo, você tá querendo só tudo.
6: Quanto a Pepeta,
2: está afogando-se no mar de mediocridade.
12: Boa tarde, André Almeida.
6: Boa.
12: Felipe Bezerra.
6: Oi.
12: Bruno Rebouça.
6: Pare.
12: Eu tô cedendo o Ceará, Zeca não.
6: Como?
12: Passa o Paulinho do Ceará. Não é treinador, não. O Paulinho do Ceará é diretoria, contrata ruim demais, rapaz.
6: É mesmo. É um
13: boa noite, galera da bancada. Desidério Henrique do Heller.
2: Desidério.
13: O Wilton Bezerra?
2: Oi.
13: Esse rapaz da mesa de som aí que fica insultando com vocês. Eu
2: não sei o que é.
13: Não, não, é, não sei o quê.
2: Esquente não.
13: Rapaz, lá no meu interior ele já tinha levado o nome de Mama na égua.
2: Ótimo, vamos lá. Muito da boa a sua sugestão.
14: Foi, tá aí.
2: É o padre Mama da Égua.
14: Tinha um professor.
2: Aí, o que é que tu queria,
14: tinha um
2: padre?
14: Professor tá meu aí, que padre. Dizia que tem quatro tipos de alunos: o aluno égua, o aluno pai d'égua, o aluno filho do égua e o aluno Mama da Égua.
2: Quatro tipos de aluno que tinha. O padre é isso tudo. Junta tudo.
14: Pai d'égua também?
2: Tudo, tudo que não presta com ele mesmo. Bota o povo pra falar.
15: Quando o negócio de jogar lá, apareceu um negócio lá pro Ceará, das lojas. Sim. Como é que fica? As lojas que estão, que tem aí, vão ficar fechadas?
2: Tá fechado.
15: E o pessoal do que trabalha vai ficar sem emprego, como é?
2: É.
15: Eu só saber sobre isso. É. As informações, assim, porque ficou um pouco vago sobre isso.
14: Rapaz, é o seguinte, as lojas não pertencem ao clube. Não pertencem
2: à empresa.
14: Quem lá trabalha é contratado pela empresa, exatamente.
2: Terceirizar.
14: E aí vai ter que se resolver com a empresa. O entendimento do Ceará é de que a partir do momento que ele encerra o contrato, ele não tem gerência sobre as lojas. E aí quem tem gerência é a empresa. E aí essas questões trabalhistas, essas questões das pendências e tudo mais, vai ter que ser resolvido pela B360, que é a empresa responsável. E aí a questão de venda dos produtos, como é que vai ficar? Eu não sei, mas o negócio é o seguinte. Eu tenho uma loja. Aí eu vendo os produtos aqui, o WB me licenciou os produtos para eu vender. WB Produções.
2: Isso.
14: Aí a gente tem um contrato, beleza. Eu vendo na minha loja. A partir do momento que o WB encerra o contrato comigo, que eu não vendo mais os produtos dele, eu continuo com a loja. Aí eu posso passar a vender os produtos do Breno, por exemplo. Posso utilizar a loja para outro fim, outra finalidade. Mas não para vender os produtos do clube.
2: É, tá explicado. Claro, mas...
16: Boa tarde, André. Boa tarde, WB. Boa tarde, Breno. Rapaz, esse programa só tem resenha boa, que eu gosto muito. Quando o Padre tá aí, rapaz. Tirando a ondazinha, a resenhazinha dele com o WB. Isso é bom. Anima a gente, anima o programa.
2: Não é bom demais.
16: Um abraço.
2: Agora, Vicente Reginaldo lá de Juazeiro, tenha paciência, compadre. Vicente disse que ainda virar Fortaleza pegar esse padre. Mas tenha calma, que ele é gente boa. Ele é assim doidão, mas é isso mesmo, a gente tem que aguentar, né? Mas vamos em frente.
14: Vou mandar aqui a mensagem até pro padre, porque ele vai ficar se achando agora.
2: Vai.
14: Ele vai ficar se achando.
2: Ele acha bom.
17: Fala, pessoal, boa tarde.
2: Tudo bem?
17: Aqui é o Alberto Vieira. Eu queria saber de vocês aí qual seria a escalação ideal do Fortaleza para enfrentar amanhã o São Bernardo. E só pra finalizar aí, o padre realmente faz a diferença aí, viu, nas vinhetas.
14: Rapaz, olha aí, ó.
17: Parabéns, padre.
14: O padre tá na boca do povo.
2: Pois é, ele é que traz audiência pra esse programa.
14: Então, não, o programa sem ele não existe.
2: O padre é o verdadeiro. Não, ele acha que o programa tem audiência por causa dele.
14: Tem gente que acha que tem fã, que diz assim, manda um abraço aí pro meu fã.
2: Não, aí já é outro.
14: Pois é, mas o padre tem fãs.
2: É?
14: E a prova, o padre tem fãs. O padre
16: tem fãs. Não é aqui da base.
2: Peraí.
16: O Ceará é assim mesmo, não tem não. Ele nasceu para a segunda divisão. Onde ele vai para a primeira divisão, mas depois tem que voltar para a segunda mesmo. Ele nem vai nem fica. Tem que se acostumar a segunda divisão até morrer. Porra.
14: Não, homem, eu não quero não. Se acostumar com a segunda divisão é ruim demais.
18: Boa tarde a todos. Aqui é o Braga com o Fernando Alexandre de Mota.
14: E aí, Braga?
18: Sobre o comentário do Wilton Bezerra, do lance do Pelé. Existe um lance do Neymar, quando o Neymar ainda era jogador, que eu considero bem mais bonito. Esse lance foi do Neymar jogando pelo Santos contra o Flamengo.
2: Em cima do Ronaldo.
18: Ele deu um drible no Ronaldo Angelim, inclusive marcando o gol.
14: Foi um golaço mesmo.
2: Foi. Nesse Pelé também faz. Mas aí
14: foi
2: já.
14: Foi um golaço mesmo.
2: Lá atrás que Neymar deve ter visto um bocado de filme de Pelé. Não só Neymar, mas todo mundo.
14: É verdade.
2: Todo mundo deve ter, rapaz, esse negão fez isso, bicho. Aí procura fazer.
14: Acaba desenrolando, né? Viu?
2: Ah, obrigado, de qualquer maneira, foi bom.
14: Vamos pra uma paradinha, cadê a gente volta
2: nosso
14: já.
2: Amigo,
14: aquele áudio
2: aquela
14: lá
2: que você declaração pediu. De ontem teve uma enorme repercussão.
14: Rapaz, sabia? Esse áudio é maravilhoso.
2: Escuta, eu acho que é esse aqui, ó.
14: Não, e hoje me pega.
16: Boa noite, deixa
14: não, assim.
16: É. Aqui é o...
14: Não, também não foi.
2: O cara me perguntou, ele é seu conhecido? Eu digo, não tive o prazer de conhecê-lo. Mas ele fala daquele jeito mesmo? Eu digo, acho que sim.
19: Rapaz, eu acredito que sim.
2: É porque ali o problema é de dicção. Ele fala muito rápido. Ele quis dar um tom divertido ao assunto.
19: Rapaz,
2: e foi um negócio
19: que
2: repercutiu. É um dialeto, né?
19: Um dialeto.
2: Um dialeto.
14: Aqui, eu acho que era um...
2: Dialeto.
19: É dialeto. Olha, escuta aí. Por favor, gente. Escutem com atenção.
14: Vamos ouvir. Vamos. O pessoal liga meio na hora. Mano.
19: Vê se vocês conseguem entender alguma coisa que esse rapaz
14: diz. Um desafio pra quem traduzir esta mensagem. Baixa aí o beijinho um pouquinho. Baixa aí o beijinho um pouquinho. Aí, ó.
20: Ei, Jabu B. Mulherada, negada. Negada, meu putaria. Rapaz, parece com o time todinho, mano. Com as massas parecem, mano. É de lascar, hein, mano? Ô, fuleiro, aí, mano? Negócio é vagabundo, hein, mano? Negócio é sério, né, dá pra ver? Mas tô com medo, é brincadeira, viu? Se você ficar ligado pra ver, é brincadeira, hein, beleza? Ei, nada de armadão, mano. É, tu tô de prial, viu, garoto? É, rapaz, aí, garoto, é brincadeira, negado, viu? Beleza?
19: Você tá com medo,
20: bota no armamento, vou dar as pepes, viu, garoto?
19: Você consegue captar uma palavra ou outra?
20: Beleza? Tu tá falando do baixinho do armamento, alô das pepe, viu, garoto?
19: Eu queria entender o nome dele.
20: Negarinho, beleza? Tu tá falando do baixinho do armamento, alô das pepe, viu, garoto?
19: Não dá não, dá não.
20: Beleza? Tu tá falando do baixinho do armamento, alô das pepe, viu, garoto?
19: Todo borrachinha, cidade, não sei o quê.
14: Rapaz, muita comédia. É muita comédia.
19: Não dá pra entender nada.
14: Muito bom, putaria. Vamos fazer o seguinte, intervalo rapidinho, a gente volta já com a provável escalação do Ceará, a provável escalação do Náutico, e tem mais Fortaleza também no programa de hoje.

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0: Obrigado, meu irmão. Rapaz, a negada inventa de tudo nesse programa, viu, mano?
1: Não, mas é assim mesmo.
0: Ah, como melhor. Esse programa é fuleirar. E esse programa, ele não é o melhor e ele nem se propõe a ser o melhor programa de esporte de futebol. Mas que ele é um dos mais divertidos, isso aí você não pode discutir. Isso é, aqui a gente, pelo menos a gente ri.
1: Isso.
0: A gente brinca, a gente leva a... Só da gente levar alegria pra uma pessoa já tá valendo.
1: Já tá bom demais.
0: Já tá bom demais.
1: Bom demais.
0: Vamos fazer o seguinte, a gente traz resenha, traz brincadeira, traz a galera, mas traz também informação.
1: Isso.
0: Opinião. Provável escalação do Náutico, comandado pelo técnico Hélio dos Anjos, para a partida de logo mais contra a equipe do Ceará. Muriel no gol, lateral direito é Reginaldo, aquele mesmo, carequinha, que jogou na Água Santa, que jogou no time do Juventude. A zaga é formada pelo Léo Índio e pelo Gustavo Henrique. Igor Fernandes é o lateral pelo lado esquerdo. Meio de campo tem Samuel e Wenderson como volantes. E o Jean Carlos na meiuca.
1: É aquele Jean, mesmo. É. Aquele Jean, ele jogou na Juventude?
0: Jogou no Ceará.
1: Voltou pro Juventude. Aí foi contratado pelo Náutico. Quando eu vi essa notícia...
0: De novo.
1: Eu digo, olha as contratações. Que coisa, né, rapaz?
0: Ele teve um período muito vencedor no Náutico. Foi um cara que, assim, marcou muito... Marcou a época. O torcedor do Náutico gosta muito dele. Ele veio pro Ceará. O Ceará conseguiu tirar o Jean Carlos do Náutico. O Sport tinha tentado. Outras equipes tinham tentado. Não conseguiram. Tem uma identificação muito grande com o Náutico. Veio pro Ceará. Começou até bem ali e tal. Mas depois não conseguiu sustentar. Foi pro Juventude, Chapecoense... Rodou por aí e agora tá de volta ao time do Náutico. O Jean Carlos é o meia armador, função de camisa 10 no time pernambucano. E no ataque, você tem Borassi, Cauã Maranhão e o Derek no comando do ataque. Derek, centroavante, este é o provável Náutico para encarar o Ceará logo mais 9:30 da noite no Estádio dos Aflitos. Olho no Jean Carlos, porque é o cara da bola parada, é o camisa 10 e tudo mais, mas nada demais nesse time do Náutico aí
1: não,
0: também.
1: Não tem. O Derek foi do Cuiabá, ele?
0: É, acho que é aquele Derek,
1: sim. Derek, danado, hein? Um bom jogador. Não sei como é que ele anda no time do Náutico. A situação lá é de pressão. É aquela história, o Náutico tem um belíssimo histórico, representa muito pro futebol de Pernambuco, mas está perdido na noite, perdido no dia, faz muito tempo. Não tem uma posição dentro de suas tradições. A cobrança tem o mesmo tipo. Mesmo o caso do Ceará. O Ceará não é para atravessar, não é destino do Ceará viver dessa maneira que aí está. Pelejando hoje numa série B, fazendo força para não cair para uma série C. Então não tem algo errado, não. Está tudo errado.
0: Tudo errado. WB, o Derek, aquele do Cuiabá, não é o Derek Lacerda.
1: Ah.
0: Ele é o que jogou no Cuiabá, é o que jogou no Sport. Ele passou boas temporadas, inclusive, no time do Cuiabá. E agora ele tá jogando no Japão.
1: Ah, então não é esse aí.
0: Isso,
1: é outro
0: o
1: Derek.
0: Que tá no Náutico é o Derek.
1: Derek.
0: Esse é o que jogou no Atlético Goianiense, é o que jogou no Guarani.
1: Jogou no Sport também, não?
0: Passou pela chapa. Não, o Derek é o que jogou no Sport. O Derek Lacerda.
1: Tá no exterior.
0: Tá no exterior. E o que tá no Náutico é o Derek, com E.
1: Pois tanto
0: faz. Mas também é porque é a mesma função e o nome é bem diferente.
1: O nome, eu acho que a grafia é igual, inclusive.
0: É um D-E-R-I-K.
1: E o outro é E-K.
0: E-K, exatamente. Derek e Derek.
1: Desfeita a dúvida, devemos dizer que o time do Náutico, por essa formação de desconhecidos, pelo menos para esse comentarista, a gente não acompanha tudo, principalmente tratando de Série B, mas os resultados eles falam mais alto da mesma forma que o Ceará. Faz um bocado de tempo que não vence, 3 partidas, né? Tem um balanço aí que está deixando a torcida do Náutico irritadiça. Tem. Aliás, não é só a do Náutico, a do Sport também já perdeu a paciência. Santa Cruz, meu Deus do céu, estão falando até que o estádio vai embora, né? Coisa triste. Enfim, é um futebol pernambucano que nada tem a ver com sua bela história.
0: E o Náutico perdeu um dos seus melhores jogadores do ponto de vista técnico, que é o Dodô. Era o Dodô.
1: Dodô, bom jogador.
0: Bom jogador. Beia, habilidoso, canhoto, camisa 10.
1: Ah, sim.
0: Mas que sofria com problemas extracampo. saída dele é isso, questão de indisciplina e tudo mais.
1: Gostava de comemorar?
0: Inclusive, a saída dele lá do Náutico foi uma saída bem conturbada. Ele obteve a rescisão de contrato através de uma liminar na CNRD, que é a Câmara Nacional de Resolução de Disputas. Então, teve processo, teve justiça envolvida e foi uma saída bem conturbada do Dodô lá do time do Náutico. E ele acertou a transferência para o Jeonbuk Hyundai Motors, clube da Coreia do Sul.
1: Conhecido.
0: Muito conhecido. Muito conhecido.
1: Torcida enorme.
0: E não está mais no time pernambucano, portanto, o Dodô, que eu lembro bem do jogo do primeiro turno, ele, meu amigo, fez um escarcéu. Será que ganhou esse jogo por 1-0? Mas o Náutico botou 3 bolas na trave. É. E o Dodô só não fez chover.
2: Tem muita gente também lesionada, né? O Paulo Sérgio, que é goleador da temporada, tá lesionado. Ele não vai ter o Todinho, que também tá lesionado.
1: Todinho,
2: ele não
1: belo vai ter... nome, Todinho.
2: Júnior Todinho. Ele não vai ter o Danielzinho também lesionado. E o Vinícius, atacante que ficou fora no jogo passado, ele já estava se recuperando de lesão. Havia uma expectativa que ele pudesse jogar hoje, mas o Hélio falou na última coletiva que não vai forçar a barra para ele voltar logo. Ele só ia hoje pro jogo se ele tivesse condição. Então ele é uma dúvida, mas provavelmente vai ficar fora também o Vinícius, que é o vice-artilheiro. Isso. Então ele não deve ter. Ele não tem o artilheiro e não deve ter o vice-artilheiro também hoje à noite.
0: O Dodô chegou a faltar treino lá no Náutico, aí sem justificativa. Depois ele disse que estava doente. Aí o Hélio dos Anjos foi numa entrevista e disse que era mentira.
1: Bicho.
0: Rapaz, o bicho pegou lá. Ele ficou 2 semanas afastado. Ficou afastado sem ser relacionado, sem jogar, sem treinar, enfim. Ficou.
1: Tem jogador que afastado. Tem qualidades, mas jogador que acaba se perdendo pelo caminho.
0: É.
1: Porque hoje em dia você tem que ser as duas coisas, atleta e jogador.
0: Isso mesmo.
1: Não dá mais para ser boêmio. É a famosa barca. Vocês sabiam, né?
0: Que
1: existissem em futebol os barqueiros.
0: Ora, ainda existe.
1: Aquela velha barca.
0: Ora, sim, existe.
1: Mas parece que agora, de uma maneira menor, mesmo porque é jogo todo dia, toda hora.
0: É, mas tem.
1: Mas tem, claro.
0: Tem.
1: Você também tem que respirar, não é?
0: A gente
1: vale.
0: A gente está falando sobre o Náutico e a gente já falou o quanto a campanha do Ceará como visitante deixa a desejar. O Ceará é o quinto pior visitante dessa Série B. Mas o Náutico não é muito diferente não, tá, Breno? O Náutico é o quinto pior mandante da competição. Você tava falando sobre isso no começo do programa, falei que a gente ia resgatar essa informação. Na tela para você. São 10 jogos em casa, com apenas 4 vitórias, 2 empates e 4 derrotas. O Náutico fez 9 gols, tomou 8, tá praticamente ali empatado. Tem 46,7% de aproveitamento, ou seja... conquistou menos da metade dos pontos que jogou em casa e é o quinto pior mandante. Se o Ceará vai mal fora, o Náutico vai mal nos seus domínios.
2: Pois é, e é incrível como o Náutico se desfez, né? Se dissolveu. O Náutico, quando veio enfrentar o Ceará aqui no primeiro jogo, era um time muito organizado.
1: Tinha bom, rapaz!
2: Aliás, são dois times que eu acho que em algum momento da Série B tiveram um futebol interessante de assistir. O Náutico, em algum momento, e o Vila Nova do Guto também teve um momento que apresentava um bom futebol. Mas os caras não conseguem manter, né? Eles não conseguem. Pelo menos o Vila Nova ainda briga dentro do G6, né? O Náutico acabou despencando na classificação. Mas na Série B, até quando você vê um time que tá mostrando um futebol legal de ver,
1: não
2: daqui
1: sustenta.
2: A pouquinho não sustenta, passa a fazer jogo ruim também como outras equipes. E são partidas, muitas vezes, sofríveis de acompanhar.
1: E eu acho que foi o Náutico que deixou, a princípio, uma boa impressão e levou uma cipuada dentro de casa de treino, não foi? Teve um placar meio extravagante em casa.
0: Ele perdeu, acho que foi da Ponte Preta.
1: Ele levou 3 dentro de casa. Um negócio.
0: Não, acho que foi do São Bernardo. Desculpa, acho que foi do São Bernardo. Foi
1: São Bernardo.
0: Foi. Deixa eu resgatar aqui, ó. Foi exatamente nessa sequência que eu falei que dos últimos 12 jogos o Náutico tem apenas uma única vitória, né? E no meio desse recorte aí, no meio desse período de jogos, teve uma derrota, ele perdeu o clássico pro Sport, perdeu pro Fortaleza lá, inclusive, também por 1-0, perdeu pro Avaí fora de casa, mas essa derrota tinha sido antes, foi logo depois quando ele perdeu pro Ceará, foi lá no primeiro turno, perdeu pro Ceará aqui por 1-0, aí ele perdeu 3-0 do São Bernardo em casa.
1: São Bernardo, exatamente.
0: São Bernardo em casa, foi lá no primeiro turno, mas perdeu.
1: Mas nós não podemos contar muita vantagem não, né?
0: Não.
1: A gente confronta aí o balanço fora e dentro, aquilo que eu disse, fica até difícil, né? A gente analisar por que é que fora é assim, em casa é assado, quando tanto em casa como fora a coisa não funciona. É. Porque se você for olhar aí os resultados do Ceará, eu me lembro logo dois.
2: E olha,
1: dois assim de doer no meio da canela.
2: Eu tava conversando com alguns colegas da imprensa pernambucana, eles acreditam que se por acaso o Ceará aprontar pra cima do Náutico e vencer o jogo, o Hélio pode cair hoje. Aí essa é a perspectiva.
1: Não só ele, mas o filho dele também.
2: É, porque o Hélio trabalha com o filho dele. Então, e, o que me disseram foi, nepotismo, se o Ceará, né, chegar a aprontar pra cima do Náutico hoje nos aflitos, o Hélio pode acabar perdendo o cargo, né? E o Hélio, ele se sustenta lá muito porque ele consegue, ele é querido internamente, mas assim, até nas coletivas, né? Ele joga tudo
1: tá feio pra
2: todo mundo e ele fala...
1: Tá feio, cara, tá ruim.
2: Ele falou
1: tá
2: o salário ruim. Mais atrasado tem lá o dele. Ele pois disse na coletiva, o salário mais atrasado tem aqui é o meu. Então assim, o Hélio não tem muito filtro
0: tem nas nada.
2: Coletivas, ele fala tudo.
0: Ele bota a boca no trombone mesmo. Vamos pro intervalo rapidinho, a gente volta já, não sai daí não.

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1: Obrigado, tá Golden Boy, estamos de volta.
2: É esculacho demais,
1: né? É muito esculacho, viu? Muito esculacho. Rapaz, estamos aqui.
2: Tá em cima da hora, né?
1: Em cima da hora. Deixa eu mandar um abraço aqui pra quem tá nos acompanhando lá no Recife. Denis Medeiros,
2: o locutor de ponta. Lembra?
1: Ele disse que do muita chuva lá no Recife. Hoje vai ser gramado pesado e jogo
2: complicado. Acho que vai ser um jogo aquático,
1: só
2: né?
1: Só tem ele, né?
2: Ei, que isso?
1: Brincadeira, brincadeira, grande. Parceiro, gente boa.
2: Você pegou pesado.
1: Não, brincadeira, parceiro,
2: mas entrou muito.
1: A gente sempre conversa, a gente sempre se fala.
2: Vai ser um jogo aquático.
1: Tem liberdade pra esse tipo de brincadeira, entendeu? Isso aí, tamo junto, o novo casado, entendeu? Tá sabendo? Casou.
2: O Denis?
1: Casou.
2: Como não me disseram?
1: Casou no civil, casou ali... Só o pianinho foi, não foi festa, não, mas caso hoje. Papel nada, passado, bambolê no
2: né?
1: dedo.
2: Tá certo.
1: Aí resolveu.
2: Tem que se organizar.
1: Felicidades ao Denis Medeiros e a Cindy, principalmente. Dia todo chovendo, ele disse. Muita chuva lá no Recife.
2: É em Pernambuco e na Bahia, Recife e Salvador. É tanta água nesse tempo, rapaz.
3: Sim.
2: É dilúvio. Tudo que é jogo na Bahia. É água batendo em cima. Mas diga aí, Fernando,
1: pra gente finalizar, parcial de ingressos, expectativa de bom público, Fortaleza finalizou preparação pra encarar amanhã o time do São Bernardo.
3: Isso, agora é só a concentração lá no hotel que fica no Centro de Excelência Alcides Santos, mais de 9 mil torcedores confirmados, a expectativa é que tenha um bom público até que ultrapasse a melhor média de público que teve o Fortaleza até aqui. O jogo que teve mais a maior presença dos torcedores foi justamente contra o Goiás na sétima rodada, que o Fortaleza venceu por 4-1. Mais de 18 mil torcedores pagantes, 19 mil ali no fim, mais de 19 mil torcedores foi o maior número de que o Fortaleza conseguiu na Série B. E para amanhã a expectativa é superar esse número, esperar dentro das atualizações que o Fortaleza ainda vai colocar para amanhã. O problema de altura é só definir o ataque, porque ele tem Pedro Henrique de volta, Luiz Fernando e Meritelo. No último jogo atuou ali com o Wellington e Nathan Fogaça. Há uma expectativa que Pedro Henrique seja titular, estava treinando normalmente com o elenco. Fica ali as outras duas definições. Eu, Fernando, acredito que ele vá de Wellington, PH e Nathan Fogaça, viu, André?
1: Boa, Fernanda. Até amanhã.
3: Até amanhã.
1: Abraçado.
3: Direto dele, que eu estou morrendo de saudades do Castelão.
1: Do Castelão, gigante da Boa Vista. Valeu, Brenaço.
2: Valeu, André Almeida.
1: Até mais tarde, hein?
2: Até mais tarde.
1: Valeu, WB. Até mais tarde pra você também.
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1: Encerramos mais um Jogada Segundo Tempo. Valeu, gente. Boa noite. Amanhã a gente volta às 5 horas da tarde. 9 horas hoje tem transmissão na Verdinha e no arroba Jogada SVM. Fique agora com Verdinha Notícias, sob o comando de Alânio Pereira. Boa noite. Até amanhã. Tchau.

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1: Agora em Fortaleza são 7:01. Muito boa noite para você, meu amigo e minha amiga. Sejam todos bem-vindos. Estamos começando mais um Verdinha Notícias. Hoje, terça-feira, dia 18 já de agosto de 2026, né? Estamos já passando a metade do mês. Vamos juntos a partir de agora, passando a régua nos principais acontecimentos do dia. Entre eles, as atualizações sobre a investigação envolvendo um cearense que foi encontrado morto na Bahia, estado nordestino. A vítima era natural de Juazeiro do Norte e estava desaparecida, gente, há uma semana. O corpo foi localizado numa área de mata com difícil acesso, o que dificulta os trabalhos policiais. A suspeita inicial da Polícia Civil é de latrocínio. Em instantes, nós vamos trazer todos os detalhes desse caso. Antes, eu trago outros destaques na edição desta terça-feira. Polícia apreende mais de uma tonelada de cocaína que estava escondida em carga de peixes. O material vinha do Pará, com destino ao estado do Ceará. Olha aí, motorista foi preso com mais de 100 quilos de cocaína escondidos na lataria do carro. O flagrante foi registrado em São Gonçalo do Amarante, na região metropolitana de Fortaleza. A gente vai trazer os detalhes para você em instantes. Quantidade de furtos e fraudes na rede de energia elétrica continua a crescer aqui no nosso estado. E em 2026, mais de 19 mil ataques foram registrados no fornecimento do serviço. E vamos falar de coisa boa também, né? Um levantamento do IBGE aponta que Fortaleza é a segunda capital mais urbanizada do Brasil, atrás apenas de Belo Horizonte. Então fica com a gente, porque essas e outras notícias a partir de agora.
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1: 7:04. Olha, policiais militares e federais encontraram, gente, mais de uma tonelada de cocaína escondida em uma carga de peixes. O material estava dentro de um caminhão e foi localizado no município de Paracuru. Os detalhes desse caso com a Tainá Martinez.
2: O caminhão foi interceptado por uma equipe do Batalhão de Polícia de Trânsito Urbano e Rodoviário Estadual no quilômetro 71 da rodovia CE-085. O trecho fica entre os municípios de Paraipaba e Paracuru. Mesmo com a grande quantidade de gelo e de peixes distribuídos a granel no interior do baú, a droga foi apontada por dois cães farejadores do BP Choque. A carga estava distribuída em 948 tabletes, com peso aproximado de 1 tonelada e 51 quilos de entorpecentes. Os dois ocupantes do caminhão, que são irmãos, foram presos em flagrante. O trabalho integrado das forças de segurança permitiu a troca de informações sobre o transporte de drogas. Segundo a polícia, a carga veio do estado do Pará. Os dois irmãos, que são paraenses, receberam voz de prisão e foram conduzidos à sede da Polícia Federal. A droga foi levada para a mesma unidade. Já a carga de peixes foi apreendida e destinada às ações de combate à fome do governo do Ceará. Tainá Martinez para a Verdinha FM 92.5 e TV Diário.
1: E olha, em São Gonçalo do Amarante, né, a gente sai para Curu, vai para São Gonçalo, um motorista de 32 anos foi preso, gente, com mais de 100 quilos de cocaína. Não é notícia repetida, tá? A gente falou de uma carga aí de uma tonelada, né? Escondida em peixes lá em Paracuru. Pois bem, em São Gonçalo, 104 quilos de cocaína que estavam aí na lataria de um carro. Segundo a Polícia Rodoviária Federal, a abordagem foi realizada em conjunto com a Polícia Militar no quilômetro 60 da BR-222. Os agentes receberam informações de que um veículo utilizado para o transporte de entorpecentes passaria pela região e o interceptaram na localidade de Croatá. Com o auxílio de cães farejadores, os policiais localizaram esses compartimentos ocultos na lataria do veículo, o condutor natural de São Luís, Maranhão, não teve a identidade informada. Ele foi preso em flagrante por tráfico de drogas. O material, assim como o suspeito, né, foram encaminhados para a Delegacia de Polícia Civil Plantonista no município de Caucaia. 7:07, estamos ao vivo com Verdinha Notícias nesta noite de hoje, trazendo para você neste momento assuntos da segurança pública. E a Polícia Civil investiga a morte de um cearense no estado da Bahia. A vítima, gente, era natural de Juazeiro do Norte, havia desaparecido há uma semana e teve o corpo encontrado em uma região de mata. A suspeita é de que ele tenha sido vítima de um crime de latrocínio. Direto do Cariri, as informações com a Claudiana Mourato.
3: A Polícia Civil da Bahia localizou o corpo do caririense Jailton Nergino de Oliveira, de 45 anos. Ele era vendedor e representante comercial do ramo de semijoias e estava desaparecido desde o dia 8 de agosto deste ano, quando familiares de Juazeiro do Norte registraram um boletim de ocorrência. A vítima tinha sido vista pela última vez na tarde do dia 8, no bairro Nova Itapetinga. Imagens de câmeras de monitoramento e também depoimentos colhidos ao longo do inquérito registraram os passos da vítima, que transportava um mostruário de semijoias no momento em que teria reagido a uma investida criminosa e entrado numa região de difícil acesso próximo às margens do rio Catolé, onde o corpo foi encontrado. A suspeita é que ele tenha sido vítima de latrocínio. Para localizar a vítima, foi realizada uma força-tarefa com a atuação de mergulhadores dos bombeiros no âmbito aquático e também de cães farejadores em terra com policiais. A investigação segue em andamento e suspeitos já foram identificados. O corpo de Jailton deve ser sepultado em Juazeiro do Norte após ser liberado de perícia. Claudiana Mourato para a Verdinha FM.
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1: 7:09, Wagner Mendes mais uma vez conosco aqui para trazer os destaques da política. Boa noite, Wagner, tudo certo?
4: Boa noite, Alane, boa noite a todo mundo que está nos acompanhando aqui no Verdinha Notícias. Estamos por aqui de novo, né?
1: Pois é, Wagner, hoje para a gente falar sobre a disputa pelas vagas aí que dão direito ao Senado. Eu queria que antes de a gente falar das estratégias de campanhas, né, das chapas, tanto da base como da oposição, Wagner, você reforçasse mais uma vez para o nosso ouvinte telespectador quem são os nomes que compõem essas chapas, porque muita gente fala, né, dos nomes, aí fica o pessoal acaba por ter dúvida quem é que está no grupo da base governista Mano de Freitas, do lado de Ciro Gomes, enfim. Então, para a gente iniciar, eu gostaria que você trouxesse essa informação para a nossa audiência.
4: A gente tem aí, Alan, pelo menos a gente tem falado de quatro candidaturas, que são duas da chapa majoritária do lado do governador Elmano de Freitas e duas da oposição, vamos dizer assim, da oposição competitiva, pelo menos pelo que os números têm trazido até agora, ali do lado do Ciro Gomes. Nós temos aqui Alcides Fernandes, né, do PL, que é deputado estadual, candidato a senador. Nós temos o capitão Wagner pelo União Brasil, que é também candidato a senador, os dois pela ala da oposição, né, reforçando aí a chapa do Ciro Gomes. E pelo lado da candidatura do governador Elmano de Freitas, nós temos a ex-prefeita de Fortaleza, Luiziane Lins, pela Rede Sustentabilidade, e temos também o senador Cid Gomes, do PSB, que ele é candidato à reeleição, né? O Cid está terminando aí o primeiro mandato como senador, o oitavo ano como senador. Então, nós temos ali pelo menos essas quatro candidaturas competitivas. Mas nós também temos mais nomes.
1: Sim.
4: Além desses, né? Nós temos a Catarina Matos, da Unidade Popular, que também é candidata ao Senado. Nós temos o Guilherme Teófilo, do Partido Novo. Nós temos o Lino Alves, do PCO, e o Reginaldo Ferreira, do PSTU. Então, são ao todo ali oito candidatos e candidatas, né, ao Senado, disputando nesse ano aqui pelo Ceará.
1: É isso, meus amigos. Então, vai gravando esses nomes, né? Vai ficando atento aí, porque certamente durante todos esses dias de campanha, né, a gente vai falar bastante dessas figuras aqui na nossa programação, e você também vai ver, né, na propaganda eleitoral gratuita que está para começar, nas redes sociais. E o nosso foco é justamente esse hoje aqui com o Wagner, tratar dessas estratégias, pegando, né, mais precisamente, mais especificamente, a base governista e o grupo aliado a Ciro Gomes, que devem fazer essa disputa, né, como o Wagner bem disse, majoritária. E aí, Wagner, o que, que a gente já pode, nesses primeiros dias de campanha, pontuar de diferenças, né, entre esses dois grupos, principalmente?
4: A gente tem o quê? 3 dias de campanha, né, Alane?
1: Começou, hoje é o terceiro, né?
4: Começou domingo, segunda, e aí a gente está aí na terça-feira, no terceiro dia de campanha. E aí a gente já tem observado alguns movimentos, viu, Alane? A gente tem a base do governador, que tem a chapa majoritária ali com Cid Gomes e Luiziane Lins. Então você observa as agendas de campanha de rua, os eventos que eles têm realizado pelo interior, pela capital, caminhadas, né, agendas com aliados, com o próprio governador Elmano, com o senador Camilo Santana. E aí é todo aquele movimento de unidade, né, de campanha unida, inclusive nas redes sociais. Há publicações compartilhadas nos perfis das redes sociais dos dois candidatos, dizendo, olha, quem vota em um, vota no outro também. Né? Quem vota no Cid, vota na Luiziane, quem vota na Luiziane, vota no Cid. É a chapa do governador Elmano. E aí, se você, quando você vai olhar, né, para as redes sociais da chapa de oposição, que tem ali o Alcides Fernandes e o Capitão Wagner, você não vê ainda, nesses 3 primeiros dias, uma unidade, vamos dizer assim, de chapa casada, né, de campanha casada. Não há essa identidade visual, não há esse marketing exposto de redes sociais de quem vota no Capitão Wagner, vota no Alcides Fernandes. A gente vê, nesse momento, uma campanha mais individualizada, né, com agendas mais separadas, com publicações nas redes sociais, com a identidade visual própria, né, inclusive com agendas, com lideranças específicas, com algumas lideranças do interior. Vou dar um exemplo aqui, Alane. O prefeito de Maracanaú, o prefeito Roberto Pessoa, ele pede voto para a Luiziane e para o Capitão Wagner. Né? Então, assim, não há pedido de voto, por exemplo, para o Cid, ele pega um de cada chapa.
1: Sim.
4: Né? Então, ele não pede de Luiziane e Cid, e ele não pede de Alcides e de Capitão Wagner. Ele pede de Capitão Wagner e da Luiziane. A Luiziane vai fazer confusão para pedir voto para o Cid lá? Acredito que não. A mesma coisa é o Capitão Wagner, que não vai querer que o prefeito deixe de votar na Luiziane para votar no Alcides, sendo que o prefeito não quer. Então, ele não vai se desgastar. Esse caso que eu trouxe de Maracanaú tem acontecido também no interior do estado. E aí, em relação a diversas candidaturas, não só envolvendo o Capitão Wagner e a Luiziane, mas também envolvendo Alcides, envolvendo o Cid, entre outros nomes. Então, você vê essa estratégia muito específica e que, onde não dá o voto casado, há justamente esse esforço individual, né, de garantir o voto, o primeiro voto ou o segundo voto na candidatura, e aí bola para frente, e aí vida que segue no restante dos municípios do interior do Ceará. Mas nesses primeiros 3 dias de campanha é o que a gente tem observado.
1: É isso, meus amigos, são os candidatos apostando aí, né, e traçando novas estratégias para atrair eleitores. E a gente sabe, Wagner, que hoje as redes sociais têm um peso muito grande nesse sentido. A gente teve uma eleição aqui para a Prefeitura de Fortaleza, né, no último ciclo, bastante acirrada até os momentos finais entre os dois candidatos que disputavam, né, a preferência naquele momento, no segundo turno. E a gente teve um exemplo bem claro, né? A candidatura de André Fernandes, por exemplo, que hoje está aliado a Ciro Gomes, teve um peso muito grande através das redes sociais. Você acha que por isso é mais ou menos esse caminho aí também do grupo do Ciro, deve seguir essa linha de apostar mesmo nas redes sociais?
4: Certamente, Alane. As redes sociais, elas ganharam muita força, né, e para tudo, né, para comunicação, para vendas, né, para campanha eleitoral. Mas é interessante esse caso que você trouxe do André Fernandes, e ele mesmo reconhece essa questão, que ele sempre foi muito popular nas redes sociais.
1: Sim.
4: Mas numa campanha majoritária, quando o rádio e a televisão passaram a trabalhar a imagem dele nas propagandas de rádio e televisão, ele mesmo admite que passou a ser mais conhecido na cidade, né, em Fortaleza. Então, tem também um ponto importante. A gente está falando aqui de redes sociais, que de fato é muito importante. A gente vê qual é a estratégia das candidaturas, vê como é que a comunicação está sendo feita com o candidato, com os eleitores. Mas quando começar a propaganda no rádio e na televisão, aí no final do mês de agosto, você recomeça a campanha, né?

0: dois momentos importantíssimos aí para a campanha eleitoral aqui no Ceará.
1: É isso. Inclusive, lembrando, amanhã, né, nós teremos aí o encontro no Tribunal Regional Eleitoral para definir, justamente alinhar todas as informações em relação à propaganda eleitoral gratuita de rádio e televisão. Wagner, as nossas equipes estarão lá acompanhando, obviamente, né, todos esses movimentos. E amanhã fica combinado, então, você retornar aqui para trazer essas novas informações para a gente.
0: Inclusive, fazer aqui um convite, viu, Alan? Amanhã, a partir das 8 horas da manhã, nós vamos entrevistar aqui na Verdinha, na TV Diário e no YouTube do Diário do Nordeste, o candidato Ciro Gomes, do PSDB. Né? Nosso primeiro dia de sabatina, vamos ter ali 50 minutos de entrevista com o Ciro Gomes. Amanhã, a partir das 8 horas da manhã, aqui na Verdinha, TV Diário e YouTube do Diário do Nordeste. Vamos acompanhar.
1: É isso. Wagner Mendes, aqui no nosso Verdinha Notícias. Muito obrigado mais uma vez, tá? Pela sua presença.
0: Obrigado, Alan. Até amanhã.
1: Até amanhã. Olha, meus amigos, falando ainda de política, olha, 14 cidades com mais eleitores que habitantes, olha só que curioso, hein? O mapa eleitoral do Ceará tem divergências em relação à quantidade de população. Quem explica pra gente é o Bruno Leite.
2: Dados do Tribunal Superior Eleitoral, divulgados em meados de julho, revelam um cenário de divergência entre os registros dos colégios eleitorais em 14 cidades do Ceará e os quantitativos populacionais dessas mesmas cidades, estimados pelo IBGE em 2025. Nessas localidades, o número de eleitores aptos a votar supera o total de habitantes contabilizados. Ao que indica o levantamento da Justiça Eleitoral, a discrepância na totalidade ocorre principalmente em municípios de pequeno porte. As cidades cearenses que compõem essa listagem são Aratuba, Barroquinha, Caridade, Catarina, General Sampaio, Grangeiro, Guaramiranga, Ibaretama, Ibicutinga, Pacujá, Palhano, São João do Jaguaribe, São Luís do Curu e Tururu. Em Grangeiro, por exemplo, o número de eleitores chega a 6.346, enquanto a população residente, segundo a estimativa do IBGE, no ano passado, foi de apenas 4.955 pessoas. Uma situação semelhante foi observada em General Sampaio, que registra 8.290 votantes para uma população de 6.929 habitantes. O Tribunal Regional Eleitoral do Ceará afirmou que eventuais diferenças entre o número de habitantes estimado pelo IBGE e o quantitativo de eleitores aptos em determinados municípios não indicam por si só qualquer irregularidade no cadastro eleitoral. Segundo o tribunal, os dados de população e eleitorado são produzidos com metodologias, finalidades e datas de referência distintas. E, além disso, o conceito de domicílio eleitoral é mais amplo que o de moradia. Bruno Leite para Verdinha FM e TV Diário.
3: Seu direito.
1: 7 horas e 20 minutos. Olha, gente, aquela trabalhadora doméstica de 62 anos que foi resgatada, né, após passar em décadas trabalhando sem salário, deixou a casa da família, tá? Onde, depois de todo aquele escândalo, né, que veio à tona, ela ainda continuava a morar com essas pessoas, mas agora ela deixou a casa aí da família, né, para quem ela prestava serviços. Quem traz atualizações desse caso é a Elisiane Correia.
4: A informação foi confirmada pelo Ministério Público do Trabalho. Segundo o órgão, a mulher deixou a residência no dia 27 de julho, teve a rescisão concluída e segue sendo acompanhada pela Secretaria dos Direitos Humanos do Ceará. O caso veio à tona no fim de junho, depois de uma denúncia anônima feita ao Disque 100. A fiscalização encontrou a mulher trabalhando em uma residência dentro de um condomínio de luxo em Eusébio, na região metropolitana de Fortaleza. De acordo com a Auditoria Fiscal do Trabalho, ela chegou à casa da família aos 7 anos de idade, trazida do Piauí, e permaneceu ligada ao mesmo núcleo familiar durante praticamente toda a vida. Aos 62 anos, ela não sabia ler nem escrever, não tinha conta bancária, autonomia financeira ou independência para se locomover sozinha pela cidade. Na última residência onde trabalhou,

0: A idosa cuidava de duas crianças, preparava refeições e realizava as atividades domésticas da casa. Durante a fiscalização, foi firmado um termo de ajustamento de conduta. A estimativa da auditoria fiscal é de que os direitos trabalhistas relacionados ao período reconhecido ultrapassem R$1,5 milhão. O acordo prevê, entre outras medidas, o pagamento de R$50 mil em verbas rescisórias, a compra de um imóvel residencial de pelo menos R$150 mil com móveis e eletrodomésticos essenciais, além do pagamento das contribuições previdenciárias até que a trabalhadora consiga se aposentar. O Ministério Público do Trabalho informou que o processo continua em tramitação e está sob sigilo. A Secretaria dos Direitos Humanos do Ceará afirma que a mulher recebe acompanhamento multidisciplinar com atendimento psicossocial e ações voltadas para a construção de sua autonomia e acesso à rede de proteção. A família empregadora nega que tenha havido situação análoga à escravidão e afirma que a inexistência do crime será demonstrada nas instâncias competentes. A defesa também diz que o termo de ajustamento de conduta está sendo cumprido. O caso segue sendo acompanhado pelos órgãos responsáveis. Elisiane Correia, para a Verdinha FM e TV Diário.
1: Olha, gente, pelo menos 3 lojas das Casas Bahia foram fechadas aqui no nosso estado do Ceará nos últimos dias, tá? Em Fortaleza, Itapipoca e Pacajus. Isso acontece em meio a um pedido de recuperação judicial da rede. A Mariana Lemos chega com mais informações de todo esse trâmite.
2: Pelo menos 3 lojas já encerraram as atividades nos últimos dias no Ceará. As unidades de Itapipoca, Pacajus e a do bairro Montese, em Fortaleza. Na capital, quem procura a loja encontra apenas um cartaz orientando os clientes a buscarem atendimento em outra unidade. Esse movimento faz parte de uma estratégia nacional drástica. Na última semana, a Casas Bahia fechou 298 unidades e demitiu cerca de 3 mil funcionários em todo o país. O objetivo central é renegociar uma dívida que soma R$17,3 bilhões. Segundo especialistas, o setor de bens duráveis enfrenta um cenário difícil de juros altos e crédito restrito. No Ceará, a rede chegou a ter 29 lojas e, por enquanto, unidades em shoppings e no centro de Fortaleza permanecem operando normalmente. A Fecomércio Ceará acompanha o caso com atenção, destacando que a perda de empregos no estado vai depender da execução desse plano de recuperação judicial. Enquanto isso, a empresa afirma que pretende manter o funcionamento do e-commerce e dos demais canais de venda, sem prejuízo aos consumidores. Com informações de Mariana Lemos, Paloma Vargas para Verdinha FM 92.5 e TV Diário.
1: E é isso, só reforçando na reportagem da Mariana Lemos, mas a voz que nós ouvimos é da Paloma Vargas. Agora são 7 horas e 25 minutos.
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1: Olha, meus amigos, um trem do VLT e um carro se envolveram em um acidente nesta terça-feira aqui em Fortaleza. O caso foi registrado na rua Clarindo Cruz, esquina com a Avenida Tenente Lisboa, no Presidente Kennedy. Segundo a Companhia Cearense de Transportes Metropolitanos, né, a Metrofor, o carro invadiu a via férrea no momento em que o VLT passava pelo cruzamento. O motorista, de 72 anos, era o único ocupante do carro e foi encaminhado para uma unidade hospitalar. Ainda de acordo com o Metrofor, o VLT trafegava em velocidade reduzida devido à proximidade, né, da passagem de nível. Ao identificar a presença do automóvel, o condutor acionou os freios de emergência e utilizou a buzina como um sinal de advertência. Uma equipe de segurança operacional da Metrofor foi enviada ao local para avaliar, né, toda essa ocorrência, e a operação da linha Oeste ficou parada aí por cerca de 1 hora e meia. Mas a gente percebe pelos registros, né, que foram feitos e compartilhados através das redes sociais, que o carro ficou bastante danificado, né, meus amigos? Praticamente amassado inteira, né, a lataria aí do veículo, e graças a Deus ninguém se feriu de forma mais grave, né, dos passageiros do VLT. Somente o motorista mesmo do carro que ficou ferido e foi levado para o hospital. Bora ver como é que está a movimentação no trânsito nesse momento aqui na capital cearense. Gutierre Madeira, começamos pela Avenida Washington Soares. Movimento tímido, né? A região da Sapiranga tá de boas aí pra você aproveitar nos dois sentidos. Na Avenida da Universidade, região do Benfica, a gente tem aí muitos coletivos, né? Passando ali naquele trecho. As paradas de ônibus, né? Muitos estudantes saindo ou chegando ao campus da Universidade Federal do Ceará. Mas o movimento vai fluindo aí sem maiores dificuldades, sem maiores problemas para quem está passando pela Avenida da Universidade sentido centro. Heráclito Graça, o trecho é o centro da capital e a gente nota o movimento como sempre maior, né, mais considerável, sentido Duque de Caxias. Você vai passar nesse momento aí pela Heráclito Graça. Atenção, tá? Para evitar qualquer tipo de problema, principalmente quem está pegando a Delfonso Albano. A gente viu um carro ali dobrando às pressas, né? Então, cuidado, você que está no trânsito agora, você que é motorista de aplicativo, né? Prestando serviço por aplicativo. Paciência, meus amigos, um pouco de tranquilidade aí no seu trajeto. Não vai prejudicar, né? Um minutinho a mais, um minutinho a menos. Mas, às vezes, faz a diferença, né? Para evitar um acidente e até... salvar vidas. Então, movimentação na Heráclito Graça nesse momento, às 7 horas e 28 minutos. É isso, deixa eu ver se nós temos pessoas mandando. Pessoas mandando mensagem aqui através do WhatsApp da Verdinha. Já temos algumas participações. O PJ diz: todos nós conhecemos a voz da Paloma Vargas, a voz do Google. É, bem semelhante mesmo, né? A gente sempre brinca com ela nesse sentido, viu? Um abraço pra você. Abraço também pro Arraiz aqui no Dionísio Torres, ligado no nosso programa. Lá na Grande Portugal, o Emerson, com a Patrícia, Silvânia, Simone, Yasmin, Antônio, Carlos e Cícera. Obrigado pela audiência sempre, tá? Deixa eu ver quem mais está por aqui. Davi Duarte está em Baretama. Boa noite, Alan. Um abraço pro Edinho Canidé, no Parque Araxá, e para o meu irmão Piaba, rapaz. Um abraço, Piaba, para você. Olha, rapaz, obrigado, viu, pela audiência. Deixa eu ver quem mais está por aqui. Lá no Recife, muita chuva agora. É isso, um abraço. Muito obrigado, Capitão Gilson. Ligado conosco aqui, valeu. Quem mais está mandando mensagem através do WhatsApp da Verdinha? O Gibu está conosco no Iguape. Aquele abraço, Gibu. Deixa eu ver quem mais está por aqui. O Clodoaldo, no Edson Queiroz, está de plantão hoje. O Chacon Júnior está na Aldeota. O Célio, no João 23. O Aderson e a Rosa, no Dionísio Torres. Um abraço. Lá na Meruoca, também está nos acompanhando. O Araújo, olha só. Sargento Araújo, lá na Meruoca. Um abraço, muito obrigado, tá? Pela audiência sempre. Meus amigos, no próximo bloco nós vamos falar de energia, porque a quantidade de furtos e fraudes na rede de energia elétrica aqui no Ceará continua bastante alta. Mais de 19 mil ataques foram registrados aí no fornecimento do serviço. Eu trago os detalhes a seguir. 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
1: Agora em Fortaleza são 7 horas e 33 minutos.
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1: Olha, meus amigos, falar de uma informação que preocupa muitas pessoas, que é em relação ao abastecimento de energia elétrica por conta de furtos e fraudes. A gente sabe que, infelizmente, nós temos aí números, né, que não param de crescer. A gente tem os criminosos agindo e aproveitando para prejudicar as pessoas de bem, né, com o fornecimento aí desse tipo de serviço. Para que vocês tenham noção, gente, só neste ano de 2026, até o mês de julho, a Enel Distribuição Ceará contabilizou mais de 19 mil fraudes no fornecimento do serviço. E a gente vai conversar a partir de agora com o Eduardo Gomes, que é responsável de inspeções da Enel, e vai nos trazer mais informações sobre um trabalho que tem sido de combate dia a dia, né, Eduardo? Boa noite, seja bem-vindo ao Verdinha Notícias.
2: É isso mesmo, Alane. Boa noite a todos que nos assistem nesse momento. É verdade, infelizmente, a gente, ano a ano, a gente encontra centenas de milhares de casos de fraudes, tá? A companhia tem atuado dioturnamente nesse segmento. Para ter ideia, em 2026, nós já tivemos mais de 103 mil inspeções. Dessas 103 mil inspeções, geraram mais de 19 mil irregularidades, né? Então, isso é espalhado em todo o estado, né, em todos os segmentos, todas as classes, tanto residencial quanto comercial, industrial, né, e a empresa, como eu comentei, vem atuando de forma muito intensa para que a gente tenha não só a diminuição desses gatos, né, como também uma melhoria da qualidade de energia.
1: Eduardo, quais os tipos de ocorrência, né, que são mais comuns ou que as equipes mais costumam encontrar aí durante essas fiscalizações?
2: A gente costuma muito identificar medidores violados, né? Dentro da caixa de medição existe um equipamento chamado medidor, vulgarmente chamado de relógio. Então, existe uma intervenção muito grande nos medidores e também nos ramais que ligam lá do poste para a residência, né, que a gente chama de ramal de ligação. Então, a gente tem uma grande intensidade também de intervenções nesse ramal, tá? Tanto ramal quanto medidores.
1: Nós estamos conversando com o Eduardo Gomes, responsável do setor de inspeções da Enel, sobre essas ações que a companhia tem feito, gente, de combate a irregularidades no fornecimento de energia elétrica em todo o estado do Ceará. A gente sabe que mesmo com esse trabalho, com essas inspeções, as fiscalizações, ainda há pessoas, né, que dão um jeito de burlar aí os sistemas e realmente cometem, né, essas fraudes. Só considerando o ano de 2025, os dados, gente, olha, o volume de energia que foi perdida aqui no nosso estado seria suficiente para abastecer 5 das nossas maiores cidades, como Caucaia, Juazeiro do Norte, Maracanaú, Sobral e Eusébio. É realmente um número que é bem expressivo. O que é que isso representa na prática, Eduardo, para vocês, né, que estão nesse trabalho aí dioturnamente?
2: Então, na prática, ele se resume em basicamente três grandes blocos, né? O primeiro, na qualidade de energia, que eu comentei, porque uma intervenção dessa acaba provocando uma má qualidade do serviço, não só para a pessoa que está intervindo na rede, mas para aquelas pessoas que estão dentro daquele circuito. Então, é muito comum a gente ter oscilações, curto-circuito, né? Tem um segundo segmento, que é o risco à população. Então, essas gambiarras, essas fraudes, elas podem propiciar insegurança, né, para as pessoas, os transeuntes, as pessoas que utilizam aquela rede elétrica, podendo até ser fatal, né, porque o choque, dependendo por onde passa, pode ser fatal. E o terceiro grande bloco é a questão financeira, né? A ANEEL, que regula o valor da conta de energia de todo o país, dentro desse cálculo tem uma parcela embutida de perda de energia, tá? Então, essas perdas também, elas estão embutidas na tarifa. Por isso que é muito importante que toda a população também nos ajude, né, a denunciar quando percebe ou suspeita de uma fraude, para que esse valor também na tarifa diminua para todos nós contribuintes, tá? Então, através do 0800 285 0196, que funciona de domingo a domingo, 24 horas, a gente recebe essas reclamações, essas informações, e a gente atua em todas elas, tá? Isso é muito importante. Então, basicamente nesses três, Alan, que infelizmente acaba o consumidor, o bom pagador, né, o cidadão pagando por tudo isso.
1: É algo realmente bastante complicado, porque as pessoas que exercem a sua cidadania tranquilamente acabam sendo prejudicadas, né, meus amigos? Nós estamos conversando com o Eduardo Gomes, que é responsável de inspeções da Enel Ceará, sobre esses procedimentos, né, que a companhia tem adotado aí, essas fiscalizações, para tentar, de alguma forma, minimizar, né, esses furtos de energia que têm sido muito constantes, né, aqui no nosso estado. Além desses gatos, como ele acabou de explicar, a gente registra muito aqui na nossa programação furtos de fios, né, cabos de energia elétrica, que acabam prejudicando aí a iluminação pública, os semáforos aqui em Fortaleza. É realmente algo muito complicado e que mexe com a rotina das pessoas. Justamente nesse sentido, Eduardo, que tipo de ações a Enel tem feito, né, durante todo esse período aí do último ano, para tentar reduzir esses números ou pelo menos chegar próximo, né, do que a gente teve no último ano?
2: Muito bem, a gente tem diversas ações, tá? É importante salientar que nós temos um cientista de dados que fica fazendo todo o cruzamento das informações, e a gente, quando percebe algum desvio ou algo do tipo, a gente envia uma inspeção. Isso é um segmento. O outro está relacionado ao que a gente chama de avulso. As nossas equipes especializadas, quando passam na rua, elas podem visualmente já verificar algo estranho e elas param e elas combatem. Além disso, nós temos também as denúncias, né, que comentamos há pouco, e temos também os operativos. Isso é muito importante também. A gente tem uma integração muito boa com as forças de segurança, tá, o policiamento militar, policiamento civil. Então a gente escolhe um determinado segmento ou uma região, e aí, conjuntamente com essas forças, a gente atua naquela região para debelar essas fraudes, tá? Isso, só esse ano, para se ter uma ideia, nós tivemos mais de 300 operações com 180 prisões em flagrante. Lembrando que furto de energia é crime, de acordo com a nosso Código Penal, tá? Então, pode gerar prisão, e a gente tem feito isso com uma parceria muito grande com as forças policiais.
1: Perfeito. E para a gente finalizar, Eduardo, sempre tem aquelas pessoas que, outro dia mesmo, conversando, né, no condomínio, com vizinhos em casa, e um colega dizia, falava a respeito de uma alteração no valor da conta de energia, e chegou a suspeitar de que poderia estar sendo vítima justamente de uma fraude como essa. Eu gostaria que você relatasse para o nosso ouvinte telespectador que está nos acompanhando agora, quando suspeitar, né, que o serviço daquela pessoa, o fornecimento de energia dela, pode estar sendo vítima aí de um conhecido gato, né, como a gente costuma dizer.
2: Então, ela pode fazer a denúncia, né, pode passar essa informação através do nosso 0800 285 0196, nosso principal canal. Também temos no Facebook, Instagram, mas esse é o mais conhecido, tá? E a gente, de posse dessa informação, a gente atua. Lembrando também que, às vezes, esse furto, como você comentou, né, às vezes não é necessariamente no medidor do usuário, né? Ele pode sangrar, vamos dizer assim, a energia, né, a fiação que vem do vizinho para poder se beneficiar. Então, às vezes, o vizinho está pagando por um desvio que o outro fez, né? Então, isso é muito importante também, isso é importante ter destacado, porque nem sempre é na casa do infrator, pode ter sido, né, um desvio na casa do bom pagador.
1: É isso. Conversamos então com o Eduardo Gomes, responsável de inspeções da Enel Ceará. Obrigado mais uma vez, Eduardo, pela sua participação, pelos esclarecimentos e as orientações. Até uma próxima.
2: Obrigado, boa noite a todos.
1: Agora são 7 horas e 43 minutos. Olha, gente, um levantamento do IBGE aponta que Fortaleza é a segunda capital mais urbanizada do país, atrás apenas de Belo Horizonte. Quem traz esse levantamento é a Alexia Vieira.
3: Para definir uma área como urbanizada, o IBGE analisa imagens de satélite e avalia a proximidade das construções, vias para o trânsito de pessoas e bens e o adensamento das edificações. O estudo aponta que quase todo o território de Fortaleza é composto por área urbanizada densa, com poucos espaços vazios. A capital cearense tem uma área total pequena em comparação a outras metrópoles. Por isso, cidades como São Paulo e Rio de Janeiro possuem uma extensão de área urbanizada maior em quilômetros quadrados absolutos. O mapeamento do Instituto também revelou os municípios que mais cresceram entre 2019 e 2022. Na região metropolitana, a cidade de Aquiraz se destacou entre as 20 do país com maior expansão da área urbana, com o acréscimo de 15 quilômetros quadrados no período. Segundo os pesquisadores, monitorar as formas de ocupação das cidades é fundamental para orientar políticas públicas de infraestrutura e sustentabilidade. Alexia Vieira, para a Verdinha FM 92.5 e TV Diário. Para...
1: É isso, agora são 7 horas e 44 minutos. Olha, gente, no próximo bloco vamos falar sobre novos terremotos registrados aí nas últimas horas, principalmente a região de Granada, na Espanha. Os moradores vêm sofrendo com essa situação. Eu trago os detalhes a seguir. 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
1: Em Fortaleza são 7h47. Olha, deixa eu mandar um abraço pro Raul Eduardo de Moraes. Ele tá lá em Torrinha, São Paulo. E diz que torce para o Ceará. É isso, um abraço para você, viu? Muito obrigado pela audiência. O professor Mota da Fonseca tá conosco lá em Madalena, nos acompanhando e sempre muito cordial. Um abraço, viu, professor? Obrigado pela audiência. O Nazareno Pedrosa tá lá em Nova Russas, também acompanhando aqui nosso Verdinha Notícias. O Chagas Brasilino tá em São Benedito, no alto da Serra Grande. Um abraço, viu, Chagas? Muito obrigado pela audiência. Quem mais está conosco? A Maria Eduarda, rapaz, está lá no Pacoti, olha só, no alto da Serra do Maciço de Baturité, né? Um abraço, lindíssima cidade de Pacoti. Obrigado, viu, pela audiência, Eduarda, gratidão demais. Deixa eu ver quem mais está por aqui. O Marcos Galdino, desejando uma ótima semana. Um abraço para a mãe dele, a Seição também. Tá mandado. Boa noite, Alânio. Sou o Almir Moreira, da cidade Carnaubal, também na Ibiapaba, né? A nossa audiência na Ibiapaba bem grande. Ele diz que pede um abraço para todos ligados aqui na nossa programação, o Almir Moreira, então, lá de Carnaubal. Valeu! Deixa eu ver quem mais tá por aqui. De Ipueiras, também na Ibiapaba, o Manuel Cavalcante está conosco. Um abraço, Manuel. O Cauã está no Cristo Redentor, Cauã Souza. Valeu, meu querido. Um abraço para você e para todos aí no Cristo Redentor. Deixa eu ver quem mais está por aqui. O Marcos Aurélio, ele disse que estão ele e o sogro dele, que é o Neguinho das Tias, rapaz. Olha aí. Neguinho das Tias, lá na Água Preta, no Tururu, nos acompanhando. Um cheiro pra todos aí de Tururu, viu? Faz tempo que eu não vou lá no Tururu. Clodoaldo Noé de São Queiroz, confirmando a audiência, tá de plantão. A Isabel e o Ricardo estão na Serrinha também nos acompanhando. O Emanuel tá lá em Capistrano, no meu maciço de Baturité. Valeu, Emanuel. Um abraço pra você. Ele disse que hoje o Ceará vai vencer jogando fora de casa contra o Náutico. Vamos ver, né? Jogo duro aí para o Alvinegro de Porangabuçu, vai enfrentar o Timbu, né? É isso, meus amigos. E você que tá aí do outro lado, pode fazer como ele. Só manda mensagem pra cá no 988-87-1306. Agora em Fortaleza, 7h50.
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1: Três pessoas ficaram feridas após novos terremotos na Espanha. Principalmente a região de Granada tem sido a mais afetada aí desde sexta-feira, gente. Mais de 400 tremores, meu Deus, imagine, hein? É a terra tremendo, né? Para um lado e para o outro. Rodrigo Miranda é quem traz esse e outros destaques internacionais.
2: Novos tremores de terra voltaram a atingir Granada, no sul da Espanha, nesta terça-feira. Segundo o Instituto Geográfico Nacional, ao menos 4 terremotos com magnitude entre 3,9 e 4,8 foram sentidos nas últimas horas. Desde sexta-feira, já foram registrados 432 tremores na região localizada entre 2 e 12 quilômetros ao sul da cidade. A maioria das ocorrências é considerada leve, mas alguns abalos provocaram danos e assustaram moradores e turistas. Segundo a Junta de Andaluzia, ao menos 3 pessoas sofreram ferimentos leves devido aos tremores desta terça-feira. Os 2 terremotos mais fortes da série de magnitude 4,8 na localidade de Alhendín e foram sentidos em mais de 500 localidades. A Prefeitura de Granada declarou situação de emergência. A rede de televisão ABC, de propriedade da Disney, processou nesta terça-feira a Comissão Federal de Comunicações dos Estados Unidos devido a uma possível ameaça contra suas licenças de transmissão. A ação apresentada em um tribunal federal de Washington acusa o governo de Donald Trump de promover por meio da FCC uma campanha de represália contra a ABC por única razão: desaprova o que a emissora transmite. O presidente Donald Trump atacou pessoalmente a ABC em várias ocasiões, em particular Jimmy Kimmel, apresentador do programa noturno da rede, e sugeriu a retirada de licenças de transmissão. Rodrigo Miranda para a Verdinha FM 92.5 e TV Diário.
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1: Mais de 100 municípios aqui do Ceará, gente, tem uma atividade econômica considerada até irrelevante, tá? Para alguns especialistas, porque não chega nem perto da quantidade aí das grandes economias, né? Dos grandes PIBs. A gente vai entender o que isso traz de impacto com Egídio Serpa.
3: Boa noite, teleouvintes da Verdinha 92.5 e da TV Diário. Prestem atenção para estas informações que são interessantes. O Ceará tem 184 municípios. Pois bem, desses 184 municípios, 113 não têm praticamente renda tributária. Por quê? É a pergunta. E a resposta é: porque esses municípios não têm atividade econômica relevante, a não ser um ou dois postos de gasolina, uma ou duas oficinas mecânicas, alguns armazéns ou supermercados que abastecem de alimentos à população. Nesses 113 municípios, a renda que chega vem da participação deles na divisão do bolo do ICMS, do Bolsa Família, do Vale Gás, do Vale Alimentação, do Vale Transporte. É por isto que há uma intensa guerra tributária entre os estados, na tentativa de atrair investimentos para esses municípios. A prefeitura desses municípios só arrecada mesmo o suficiente para manter a coleta do lixo, que é sempre despejado em lixões, e mesmo assim, graças também ao dinheiro do Fundo de Participação dos Municípios. Mesmo com pouco dinheiro, os prefeitos andam de caminhonetes luxuosas, ganham bons vencimentos, assim como seus secretários e assessores e também os vereadores das respectivas câmaras municipais. Como estamos perto das eleições, vale perguntar: por que tanto interesse em ser prefeito de municípios sem renda tributária? Egídio Serpa para o Verdinha Notícias.
1: 7:54. Olha, gente, o tradicional hotel Vale das Pedras, lá em Quixadá, foi colocado à venda, tá, pela Procuradoria-Geral da Fazenda Nacional. A alienação ocorre pela plataforma Comprei, usada pelo órgão para vender bens penhorados em processos de execução fiscal. O lance inicial é de 17 milhões de reais, metade do valor de avaliação, que é de 35. O imóvel fica no bairro Jardim dos Monólitos, com um terreno de 13.900 metros quadrados, 8 mil metros quadrados de área construída e mais de 50 suítes. A disputa começa no dia 5 de setembro, quando os interessados podem adquirir o bem pelo valor integral da avaliação na modalidade de compra. Caso não haja uma proposta, abre-se em 3 de outubro a fase de captação de propostas, com piso aí de 17.648.576 reais. O pagamento, eita rapaz, aí tem que ter dinheiro, viu? Aceito apenas em dinheiro, sem financiamento, cartão de crédito ou uso do FGTS. Por se tratar de aquisição originária prevista no artigo 130 do Código Tributário Nacional e no artigo 908 do Código de Processo Civil, o comprador recebe o imóvel livre aí dos ônus registrados em cartório, mas tem que desembolsar, repito, 17 milhões de reais. Olha, deixa eu trazer para você aqui a notícia de destaque no Diário Nordeste, na editoria DN Ceará. O segundo paciente do IJF recebeu tratamento aí com polilaminina. O segundo paciente no nosso estado a receber esse tipo de tratamento lá no IJF. Deixa eu trazer para você os detalhes. Essa substância, gente, a polilaminina, é utilizada no tratamento da lesão da medula espinhal. Passou por uma cirurgia aí de aplicação do medicamento no último sábado lá no JF, esse paciente. É um homem de 27 anos, vítima de um trauma raquimedular. Ele chegou ao hospital no dia 11 de agosto com um quadro de paraplegia, ou seja, sem movimentos ou sensibilidade abaixo do nível da lesão. Exames de imagem identificaram uma lesão completa na medula, na altura da sexta vértebra torácica, e a equipe médica deu o encaminhamento para a realização da cirurgia, feita apenas 4 dias após o paciente ter dado entrada aí no hospital. A polilaminina em fase de testes está sendo avaliada aí pelo potencial de recuperação de lesões da medula espinhal. Você ficou curioso para entender mais desse procedimento? Só para finalizar, ó, segunda cirurgia aqui no nosso estado, em 23 de maio deste ano, um homem de 20 anos com lesão na vértebra T8 foi o primeiro paciente a receber esse procedimento via SUS aqui no nosso estado do Ceará. Mais detalhes em diarionordeste.com.br, editoria DN Ceará. Mandar um abraço para o Marcos e a Alexandra de Guarulhos. Ele disse que no próximo feriado vai estar aqui em Fortaleza. Que bom, meu amigo. Gratidão, tá? Marcos Oliveira, junto com a Alexandra. Obrigado, viu? Um abraço. Serão sempre bem-vindos aqui à nossa capital cearense. A Francisca Pinto está conosco. Também a Marta Maria, lá no Iguatu. Aquele abraço, Marta. Quem mais está conosco? Júnior Timbó está em Crateús. Um cheiro também para a Dona Vera, Vânia e Marlúcia, lá no Vila União. Aquele abraço para todos vocês que estiveram conosco em mais um Verde Notícias. Obrigado também ao nosso time, o Samuel Macedo, junto com o Rodrigo Miranda, aqui nos nossos estúdios. É a dupla de hoje. Samuel, rei do 6-7. Gutierre Madeira na direção de imagens, o Jefferson Gomes nos caracteres, o PH no Master. Temos a supervisão da Tainá Martinez, a coordenação da Karine Zaranza, a gerência da Ivla Bessa, a direção geral do esporte do Gustavo Bortoli. Lembrando que hoje tem futebol na Verdinha, tá? 9 da noite começa a transmissão de Náutico e Ceará. Ceará e Náutico. É o Vozão buscando aí reabilitação da Série B do Campeonato Brasileiro. Tem confronto duro aí, jogando lá em Pernambuco, né? No Recife, contra o Timbu. Boa sorte ao Vozão. A gente volta amanhã, se Deus quiser, com muito mais pra você. 7 horas da noite, tá? Um abraço e até amanhã.
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0: 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As notícias do governo federal que movimentaram o país no dia de hoje.
1: Olá, boa noite.
2: Boa noite para você que nos acompanha em todo o país.
1: Terça-feira, 18 de agosto de 2026.
2: Vamos aos destaques do dia.
1: Atualização da lei seca.
2: Nova regulamentação prevê o uso de equipamentos para identificar outras substâncias além do álcool.
1: Após acidente, em caso de morte, será obrigatória a realização de exame para detectar álcool ou drogas ilícitas.
2: Atendimento à mulher.
1: Busca de informações sobre direitos e proteção lideram chamadas ao Ligue 180. Graziela Mendonça.
3: A violência psicológica respondeu por 35% das mais de 98 mil denúncias recebidas pelo canal nesta primeira metade do ano.
2: Anvisa aprova duas novas canetas para tratamento de diabetes.
1: Os dispositivos possuem como princípio ativo a semaglutida, obtida por via sintética.
2: Em entrevista, a diretora da agência da agência, Daniela Marreco, destaca a importância da aprovação desses medicamentos.
4: Consideramos, sim, bastante perigoso e, em termos de segurança, para o paciente utilizar produtos que não estão regularizados pode, sim, trazer um risco à saúde das pessoas.
1: Hoje, na apresentação da Voz do Brasil, Luciana Vasconcelos e Luciano Seixas.
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1: O Conselho Nacional de Trânsito atualizou procedimentos de fiscalização da Lei Seca, que estabelece regras para coibir a condução de veículos sob influência de álcool.
2: As novas medidas entram em vigor após publicação no Diário Oficial da União.
1: E quem tem todos os detalhes das atualizações é a repórter Luana Karen, que conversa com a gente ao vivo. Boa noite, Luana.
5: Boa noite, Luciano e Luciana. Boa noite aos ouvintes da Voz do Brasil. O novo regulamento passa a prever três formas principais de verificação durante fiscalizações: teste com bafômetro, teste em equipamento específico que indica outras substâncias psicoativas, como drogas ilícitas, e constatação de sinais de alteração psicomotora do motorista por agentes de trânsito. Continuam sendo admitidas imagens, vídeos e outros meios de prova aceitos legalmente. A partir da resolução, fica instituída uma fase de triagem nas operações. Nesta etapa, poderá ser utilizado pré-teste ou teste passivo de alcoolemia. O resultado dessa primeira fase não poderá isoladamente gerar autuação ou caracterizar a condução sob influência de álcool. Nesses casos, será necessária a continuidade das avaliações previstas na norma, como o uso do bafômetro.
2: E Luana, a nova regra detalha mecanismos para situações que possam interferir no resultado do bafômetro?
5: Detalhe sim, Luciana. Em situações envolvendo produtos que podem deixar temporariamente resíduos de álcool na boca, como o consumo de bombom de licor, pão de forma ou enxaguante bucal, a norma estabelece que deverá ser feito um novo teste. Isso pode ocorrer também quando algum fator técnico ou operacional comprometer o resultado válido.
1: Luana, a nova resolução também prevê o uso de equipamentos adicionais para verificar o uso de substâncias psicoativas, como drogas ilícitas?
5: Prevê sim, Luciana. A norma permite o uso de equipamentos para identificar a presença de outras substâncias além do álcool, capazes de alterar e comprometer a capacidade de dirigir, como drogas ilícitas e substâncias que determinem dependência. De acordo com a norma, o auto de infração deverá conter o tipo de substância detectada pelo equipamento. Para serem usados na fiscalização, os equipamentos deverão ser certificados pelo INMETRO. O texto regulamenta a possibilidade de testes toxicológicos e outros meios técnicos ou científicos para constatar a influência de substâncias psicoativas.
2: E Luana, naquele caso que o condutor se nega a fazer os testes quando solicitado, ainda continua valendo?
5: Continua sim, Luciana. Neste caso, o motorista continuará sujeito à multa e suspensão do direito de dirigir por 12 meses. Mas o Manual Brasileiro de Fiscalização de Trânsito foi atualizado para detalhar e padronizar a atuação em casos de recusa ao teste. Para o condutor que não realizar o procedimento, a norma estabelece como cada situação deve ser registrada e determina que, em uma mesma abordagem, não sejam lavrados simultaneamente autos de infração por dirigir sob influência de álcool ou outras substâncias psicoativas e por se recusar ao exame. Nos casos de acidentes que resultem em óbito, o motorista será obrigado a fazer exame para detectar álcool ou outras substâncias psicoativas.
1: Luana, foram criadas novas penalidades ou infrações com a medida?
5: Foram não, Luciano. A atualização da lei seca não altera ou cria novas penalidades. Apenas regulamenta os critérios de fiscalização e de comprovação de infração. A norma atualiza procedimentos vigentes desde 2013 e também estabelece o modo de identificação de outras substâncias psicoativas. As novas regras entram em vigor após a publicação da norma no Diário Oficial da União. Os equipamentos para exames toxicológicos poderão ser usados imediatamente após a publicação, a depender apenas da disponibilidade e da existência de equipamentos certificados conforme os requisitos estabelecidos pela resolução. Luciana e Luciano, volto com vocês.
2: Muito obrigada, Luana Karen, pelas informações ao vivo aqui na Voz do Brasil.
1: Mais de 1 milhão de ligações já foram recebidas este ano pelo Ligue 180.
2: A central de atendimento à mulher é gratuita e recebe denúncias, pedidos de informações e dá orientações relacionadas à proteção da mulher.
3: O Ligue 180 recebeu 1.035.647 ligações de janeiro até julho deste ano, o equivalente a 4.884 chamadas por dia. A central de atendimento à mulher é gratuita e serve não apenas para denúncias, mas também para pedidos de informação e orientações sobre os serviços da rede. O estado de São Paulo liderou os atendimentos no primeiro semestre, com mais de 106 mil ligações recebidas. Em seguida, vem Rio de Janeiro, Minas Gerais, Bahia e Rio Grande do Sul. Estela Bezerra, secretária nacional de enfrentamento à violência contra mulheres, aponta qual tem sido o papel deste canal.
6: O canal 180, ele tem uma importância de demonstrar à população o como a consciência, a conscientização sobre violência contra as mulheres tem ampliado. Antes você só considerava violência contra as mulheres, feminicídio e agressão física. Hoje você tem denúncias de violência psicológica, que é a primeira no ranking das denúncias. A gente tem denúncias de violências digitais, que é uma violência nova, contemporânea, né, que não se percebia dessa maneira.
3: A violência psicológica respondeu por 35% das mais de 98 mil denúncias recebidas pelo canal nesta primeira metade do ano. Em seguida, vem a violência doméstica, com mais de 24 mil ligações. Também foram registrados casos de violência moral e patrimonial. Se você é mulher e está sofrendo algum tipo de violência ou conhece alguém nesta situação, ligue 180 ou envie uma mensagem pelo WhatsApp. WhatsApp 61 96 10 01 80. O serviço funciona 24 horas, 7 dias por semana. O atendimento é feito em português, inglês ou espanhol e ainda na língua brasileira de sinais. Reportagem Graziela Mendonça.
1: Estão abertas as inscrições para uma capacitação online em inteligência artificial voltada para mulheres à frente de pequenos negócios.
2: A iniciativa oferece 5 mil vagas, sendo metade delas para mulheres negras.
1: As atividades começam em 1º de setembro e vão tratar do uso da inteligência artificial em áreas como gestão, planejamento, marketing, vendas, atendimento ao cliente, análise de dados, produtividade e inovação.
2: Ao final do curso, 50 negócios poderão ser selecionados para receber um investimento inicial, destinado à implementação dos projetos desenvolvidos durante a formação.
1: As interessadas podem se inscrever até o dia 20 de outubro, no portal do Ministério do Empreendedorismo, da Microempresa e da Empresa de Pequeno Porte.
2: E professores da educação básica de todo o país podem realizar cursos sobre inteligência artificial, IA, de graça.
1: A formação continuada está disponível no ambiente virtual de aprendizagem do Ministério da Educação, AVAMEC.
7: Os cursos tratam desde os conceitos básicos de IA até a aplicação das ferramentas em atividades de sala de aula. Cada participante pode organizar o próprio ritmo de estudos e há formações voltadas para o ensino fundamental e para o ensino médio. Entre os assuntos abordados estão uso pedagógico da IA, criação de recursos digitais, planejamento de atividades e o uso responsável das ferramentas. Os conteúdos também tratam de temas como autoria, pensamento crítico, proteção de dados, segurança digital e avaliação das informações produzidas por ferramentas de inteligência artificial generativa. Os cursos variam entre 20 a 180 horas de duração. Para se inscrever, basta acessar o AvaMEC, fazer login ou criar uma conta na plataforma. O endereço é avamec.mec.gov.br. Priscila Machado, para a Voz do Brasil.
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9: Olá, meu nome é Ana Júlia Toches e a minha pergunta é: eu devo começar pelas questões fáceis ou difíceis do Enem?
10: Quem responde é o professor de matemática Marcelo Almeida, que aproveita para dar mais dicas para se sair bem na prova.
11: Olá pessoal, estou aqui para trazer para vocês uma dica muito importante. Você que está se preparando para as provas do Enem que estão aí chegando e precisa aumentar sua nota em matemática. Muitas vezes o estudante se apega nas questões difíceis e acaba perdendo muito tempo em resolução dessas questões. Dica: questões fáceis e médias são as questões que vão aumentar em muito a sua nota em matemática. Acertem questões fáceis, acertem. Não é uma questão fácil. E em matemática, onde a gente vê essas questões? Estatística básica, média, moda, mediana, gráfico, interpretação gráfica, são questões que muita gente, por achar que é fácil, acaba deixando de estudar. Então, dica: pegue as provas anteriores e faça todas essas questões. Tenho certeza que vai dar bom demais.
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1: Duas novas canetas emagrecedoras à base de semaglutida foram aprovadas pela Agência Nacional de Vigilância Sanitária, Anvisa.
10: Uma das canetas é genérica, produzida por farmacêutica brasileira.
1: A semaglutida é um medicamento que age de maneira similar ao hormônio GLP-1 e, com isso, reduz apetite, diminui as taxas de açúcar no sangue e tem sido amplamente utilizado para o controle da obesidade.
10: Com a queda da patente do primeiro medicamento comercial à base de semaglutida, a agência tem analisado e liberado pedidos de laboratórios para produzir medicamentos similares e genéricos.
1: Em conversa com a Voz do Brasil, a diretora da Anvisa, Daniela Marreco, explica como é o processo de análise para esses pedidos e os riscos do uso de canetas falsificadas. Acompanhe.
12: Diretora Daniela Marreco, da Agência Nacional de Vigilância Sanitária, é um prazer ter a senhora conosco aqui na Voz do Brasil. Bom, vamos começar então explicando para o nosso ouvinte como é que funcionam esses processos de registro, quanto tempo em média eles duram?
4: Os processos de registro de medicamentos realizados pela Anvisa, eles têm como base avaliar aspectos essenciais do medicamento, que é a qualidade, a segurança e a eficácia daquele medicamento. A gente também verifica, no âmbito dessa análise, as boas práticas de fabricação, ou seja, se a empresa fabricante daquele medicamento cumpre as boas práticas durante o processo produtivo. Esse prazo de avaliação, ele depende não só do tempo que a Anvisa leva para avaliar toda essa documentação que é apresentada pela empresa, mas também do prazo que as empresas precisam para cumprir eventuais questionamentos que sejam feitos pela agência.
1: A Anvisa baseia toda a sua avaliação em documentos apresentados pelos laboratórios interessados no registro, né? Ela pode pedir algum tipo de complementação nas pesquisas, por exemplo, para atender aos quesitos de eficácia ou de segurança?
4: Com certeza, isso acontece, na maior parte dos casos, após a avaliação da documentação que é inicialmente apresentada pela empresa, caso fique qualquer dúvida ou qualquer necessidade de complementação dos dados que foram apresentados, a Anvisa faz solicitações adicionais para o laboratório fabricante para que ele complemente a documentação de qualidade ou a documentação de segurança e eficácia daquele medicamento, para que a gente possa, ao final do processo, ter certeza em relação ao cumprimento de todos os critérios necessários para dar segurança à população ao uso daquele medicamento que foi aprovado pela agência.
12: Agora, no caso de princípios ativos como o da semaglutida, já tinha um medicamento prévio com registro e a patente dele caiu. Isso torna mais fácil conseguir o registro das novas medicações em relação, por exemplo, a medicamentos que ainda não tem nenhum no mercado?
4: Sim, sim. São processos de avaliação diferentes. Quando o medicamento é novo, é inédito no país, a empresa precisa, além da documentação de qualidade, ela precisa comprovar também a segurança e a eficácia daquele medicamento por meio de estudos clínicos. Então,

0: É uma caracterização bastante extensa em termos físico-químicos, mas de forma comparativa ao medicamento que já comprovou esses aspectos de qualidade, segurança e eficácia. Então, sim, nós podemos dizer que é um processo um pouco mais fácil para essa comprovação dos critérios técnicos necessários para o registro.
1: Diretora, já existem muitos vídeos na internet circulando falando sobre novos princípios ativos que seriam ainda mais eficazes que a semaglutida e a tirzepatida, que são os dois mais utilizados atualmente, né? Seria o caso da retatrutida, que provocaria uma perda de peso mais rápida e ainda maior. Esse princípio não está aprovado ainda no Brasil, né?
0: Isso, perfeito. A retatrutida ainda não tem um pedido de registro aqui na Anvisa, é um medicamento que se encontra ainda em etapa de estudo clínico, então nós não podemos afirmar nem qualidade, nem segurança, nem eficácia em relação a esse produto. A gente precisa aguardar que ele complete o seu desenvolvimento clínico, que ele seja submetido para análise da Anvisa, para aí sim a gente ter qualquer conclusão em relação aos efeitos desse produto.
2: Agora, diretora, junto com o sucesso das canetas, veio também, claro, como sempre, as falsificações, a entrada no país de versões de marcas que não passaram pelo processo de registro na Anvisa. Quais são os controles que a Anvisa faz e quais os riscos de o consumidor usar esses medicamentos que não tenham passado por esses controles?
0: A Anvisa tem intensificado muito durante esse ano de 2026 a fiscalização em relação a esses produtos, que são produtos irregulares, produtos que, como você colocou, não passaram pela avaliação da agência, com o objetivo de proteger a saúde da população para que não utilize esses produtos. Em relação aos riscos, como são produtos que não passaram pela avaliação da Anvisa, a gente não consegue saber quais são as substâncias, qual é a composição daquele produto, quais são os critérios de eficácia, ou seja, aquele produto vai realmente funcionar quando foi utilizado pelo paciente? Qual é a população que poderia utilizar aquele produto? E principalmente, quais são os riscos para as pessoas que utilizarem esses produtos que não tiveram uma avaliação pela Anvisa? Então, consideramos sim bastante perigoso e em termos de segurança para o paciente utilizar produtos que não estão regularizados, pode sim trazer um risco à saúde das pessoas.
1: Se a pessoa quiser conferir se uma determinada marca, algum medicamento está aprovado pela Anvisa, como é que ela deve proceder? É possível fazer a consulta no site da agência, por exemplo?
0: Sim, é possível. No site da Anvisa existe um mecanismo de busca, consulta de produtos regularizados. Esse site de consulta, ele é dividido de acordo com todas as categorias de produtos que a agência regula. Se a pessoa buscar na parte de medicamentos, ela pode digitar ali o nome comercial do medicamento, ela pode digitar a substância ativa. Existem vários critérios de busca que o cidadão pode utilizar para conseguir conferir se aquele medicamento está de fato registrado e regularizado no Brasil. Além disso, o medicamento também, quando o paciente adquire aquele produto, ele vai ter um número de registro identificado na caixinha do medicamento, número de registro na Anvisa, e por meio desse número, a pessoa também consegue no nosso site localizar se o produto é ou não um produto regular perante a agência.
2: Muito bem, nós conversamos com Daniela Marreco, diretora da Agência Nacional de Vigilância Sanitária, Anvisa. Muito obrigada, diretora, pela sua entrevista aqui à Voz do Brasil.
0: Eu que agradeço.
3: A aproximação entre o Brasil e os países do Sudeste Asiático está no centro da agenda do secretário-geral da ASEAN, Cao Kim Hong, em Brasília.
1: Em reunião com o ministro das Relações Exteriores, Mauro Vieira, foram discutidas formas de ampliar o comércio, os investimentos e a cooperação em áreas como transformação digital, segurança alimentar e sustentabilidade.
4: Comércio, investimentos, transformação digital, segurança alimentar e sustentabilidade estiveram entre os temas tratados durante a visita do secretário-geral da Associação de Nações do Sudeste Asiático, Cao Kim Horn, à Brasília. Horn foi recebido nesta terça-feira no Palácio do Itamaraty pelo ministro das Relações Exteriores, Mauro Vieira. Segundo o chanceler brasileiro, o encontro tem como objetivo aprofundar a relação política e econômica econômica do Brasil com os países do Sudeste Asiático e ampliar a cooperação com a ASEAN e seus Estados-membros.
5: O comércio Brasil-ASEAN tem crescido a uma média de 13% a cada ano desde 2020. Nesse ritmo, o intercâmbio comercial deverá ultrapassar aquele com parceiros tradicionais do Brasil.

0: Brasil, como os Estados Unidos ou a União Europeia, num futuro próximo. O Brasil já exporta mais para a Indonésia, para o Vietnã e para a Malásia e Tailândia do que para a França.
1: Fazem parte da ASEAN 11 países: Brunei, Camboja, Indonésia, Laos, Malásia, Mianmar, Filipinas, Singapura, Tailândia, Timor-Leste e Vietnã. Em 2025, o comércio entre o Brasil e países do grupo somou mais de 38 bilhões de dólares. O bloco foi o quinto maior parceiro comercial do Brasil, atrás de China, União Europeia, Estados Unidos e Mercosul. Mauro Vieira destacou ainda que a visita faz parte da estratégia brasileira de diversificação das parcerias externas e de fortalecimento da presença brasileira em diferentes regiões do mundo.
0: O aprofundamento da relação com a ASEAN está em plena sintonia com as prioridades da política externa brasileira: a diversificação das parcerias econômicas, o estreitamento dos vínculos com regiões que são destino importante de nossas exportações, a coordenação em temas multilaterais e o fortalecimento da cooperação Sul-Sul.
1: Esta é a primeira visita de um secretário-geral da ASEAN ao Brasil. Além do Itamaraty, a agenda também inclui encontros com outras autoridades dos ministérios, além de contatos com representantes empresariais e acadêmicos brasileiros. Reportagem Gabriela Noronha.
2: Começou hoje o pagamento da parcela do Bolsa Família referente ao mês de agosto.
3: Os depósitos vão ser realizados até o dia 31 de agosto.
2: O calendário segue de acordo com o dígito final do NIS impresso no cartão dos beneficiários.
4: Os repasses do Bolsa Família de agosto começam nesta terça-feira, dia 18, e vão até o dia 31. O valor médio do benefício este mês é de R$ 678,35. O pagamento é feito de acordo com o último dígito do número de identificação social, o NIS, que cada família tem no cartão do programa. Recebem primeiro famílias com o NIS terminado em 1 e assim sucessivamente até o NIS final 0, no dia 31 de agosto. Para receber o benefício, as famílias devem atender aos critérios do programa, manter o cadastro único atualizado e cumprir as condicionalidades nas áreas de saúde e educação. Para verificar a situação do benefício, extratos e valores, o beneficiário pode consultar os aplicativos do Bolsa Família e Caixa Tem. O Disque Social, pelo número 121, também está disponível para atendimento ao público. A ligação é gratuita de todo o Brasil. Reportagem Érica Brás.
3: Lembrando que o pagamento é unificado às famílias que vivem em locais em situação de emergência ou calamidade pública decretada pelo governo federal.
2: A partir de hoje já podem ser atualizadas as informações do indicador de capacidade municipal.
3: As informações são utilizadas para acompanhar diferentes aspectos da capacidade do município na área de proteção e defesa civil.
2: Os municípios têm até o dia 31 de outubro para preencher o formulário em defesa civil-icm.com.br.
3: E essas foram as notícias do governo federal.
2: Uma realização da Secretaria de Comunicação Social da Presidência da República.
3: Com produção da empresa Brasil de Comunicação.
2: Fique agora com as notícias do Poder Judiciário e do Congresso Nacional. Uma boa noite.
3: Boa noite para você e até amanhã.
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7: CNJ lança a cartilha Remuneração de Magistrados e Magistradas.
8: TSE esclarece que é falso que a urna eletrônica exibe a mensagem confirma o seu voto.
7: STJ valida a eliminação de candidato a policial penal com histórico social incompatível.
8: Boa noite, eu sou Leandro Bezerra.
7: E eu sou Walter Lima.
8: O Conselho Nacional de Justiça lançou nesta terça-feira a cartilha Remuneração de Magistrados e Magistradas, Dúvidas Frequentes.
7: O material detalha a decisão do Supremo Tribunal Federal sobre o tema e as medidas do CNJ para fiscalizar e dar mais transparência aos pagamentos da magistratura. Repórter Carolina Chaves.
9: A publicação reúne o histórico de normas e traz um formato prático de perguntas e respostas com links diretos para a legislação. A cartilha está disponível no site do CNJ para acesso de toda a sociedade. Durante a reunião, o presidente do CNJ e do STF, ministro Edson Fachin, fez um pronunciamento.
10: Criamos o Observatório Nacional de Integridade e Transparência. Ampliamos os mecanismos de controles, disponibilizamos dados em volume sem precedentes e temos agora um contra-cheque único a caminho e todas as rubricas conhecidas e uniformizadas.
9: O ministro Fachin destacou que o judiciário está aberto ao controle social, mas ressaltou que questionamentos legítimos não podem ser confundidos com campanhas de descredibilização.
8: STJ considera válida a eliminação de candidato em concurso público para o cargo de policial penal.
7: Mesmo sem condenação criminal definitiva, havia registros policiais, processos arquivados e o inquérito em andamento. Fátima Uchoa.
11: Após ser eliminado do certame, o candidato impetrou o mandado de segurança. O juízo concedeu liminar para que ele participasse do curso de formação, mas o Tribunal de Justiça do Rio Grande do Sul revogou a medida, o que o levou a interpor recurso no STJ. E a segunda turma decidiu que foi legal a exclusão. Para o relator ministro Marco Aurélio Belize, o histórico comportamental do candidato é incompatível com o padrão ético e funcional exigido para o cargo pretendido e quanto a funções ligadas à segurança pública, que exigem padrões éticos mais rigorosos, a análise da vida pregressa deve ir além dos antecedentes criminais, abrangendo também a conduta moral e social do candidato.
8: É falso que a urna eletrônica exibe a mensagem "confirma o seu voto".
7: Eleitor não precisa esperar essa frase para apertar a tecla verde na hora de votar. Fábio Ruas.
12: A frase "confirma o seu voto" não aparece na tela da urna eletrônica. A mensagem que afirma isso e está circulando pelas redes sociais é falsa. A mensagem enganosa diz que se a eleitora ou eleitor apertar a tecla "confirma" antes da suposta frase aparecer na tela, o voto será anulado. Isso não acontece. A Justiça Eleitoral informa que a urna não tem qualquer mecanismo que anule o voto por esse motivo. É importante não confundir. A mensagem que aparece na tela antes de concluir cada voto é "confira seu voto" e não "confirma o seu voto", como alegam as publicações falsas.
8: Advogado da Caixa consegue restabelecer salário que foi reduzido após ação trabalhista contra o banco.
7: Para a Justiça Trabalhista, houve indícios de retaliação. Repórter Rafael Silva.
13: O advogado entrou com ação na Justiça do Trabalho pedindo redução de jornada para 4 horas por dia, conforme prevê o Estatuto da Advocacia. A Caixa concordou, mas reduziu o salário do empregado. Ele alegou retaliação por parte do banco e pediu a manutenção do salário em nova ação judicial. O Tribunal Superior do Trabalho reconheceu a represália e manteve a decisão de restabelecer o salário do advogado. Para os ministros, a Caixa agiu de forma abusiva ao alterar a jornada e diminuir a remuneração sem respaldo legal. A decisão foi unânime.
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8: A você, uma boa noite.
7: E até amanhã.
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15: Eu sou Paula Groba.
16: E eu sou Humberto Pinheiro.
15: E estes são os destaques de hoje do Jornal do Senado, que começa agora.
16: Política de combate à violência contra a mulher pode ser votada no próximo esforço concentrado.
15: Projeto que proíbe cotas em residências médicas divide opiniões no Senado.
16: Eleições 2026. Candidaturas femininas ao Senado crescem e chegam a todos os estados.
17: Boa noite.
18: Boa noite.
17: O combate à violência contra a mulher pode ganhar uma nova estrutura nacional, com mais integração entre os serviços públicos e garantia de continuidade das políticas de proteção.
18: É o que prevê um projeto do senador Paulo Paim, do PT do Rio Grande do Sul, que está em regime de urgência para votação no plenário. A proposta deve ser votada no próximo esforço concentrado. As informações com o repórter César Mendes.
19: O projeto do senador Paulo Paim, do PT gaúcho, que cria a Política Nacional de Enfrentamento à Violência contra a Mulher, busca respostas mais efetivas para as vítimas, continuidade nas políticas e um maior controle social para a proteção dos direitos das mulheres. Relatora, a senadora Damaris Alves, do Republicanos do Distrito Federal, explicou por que é tão importante transformar em lei as ações destinadas ao combate da violência de gênero no país.
20: Para que haja continuidade, que ninguém interrompa a política pública de enfrentamento à violência contra a mulher.
19: Damaris se comprometeu com o Paim a encaminhar a votação do projeto na CDH no próximo esforço concentrado, no início de setembro, e disse que vai levar ao presidente do Senado, Davi Alcolumbre, o pedido de urgência com a sugestão de que o texto seja votado em plenário durante os 21 dias de ativismo pelo fim da violência contra a mulher, de 20 de novembro a 10 de dezembro.
17: E pequenos criadores terão mais opções para alimentar os rebanhos por meio do programa de venda em balcão. Além do milho, a Conab poderá adquirir sorgo, caroço de algodão, farelo de soja e farelo de milho.
18: Após a aprovação pelos senadores, foi sancionada pelo presidente da República a lei que amplia o programa de venda em balcão para alimentação animal. Um dos objetivos é facilitar o acesso de pequenos criadores e cooperativas aos estoques públicos de ração. Repórter Pedro Pincer.
21: O Poder Executivo sancionou a lei que altera o programa de venda em balcão e a Lei de Política Agrícola de 1991. A proposta foi aprovada pelo Senado antes de virar lei. A nova regra amplia a lista de produtos que podem ser adquiridos pela Companhia Nacional de Abastecimento, a Conab, para a alimentação animal. Entram nessa lista milho, sorgo, farelo de soja, farelo de milho e outros produtos, com preço de até 25% acima do mínimo vigente no estado onde ocorrer a compra. A relatora no Senado, senadora Tereza Leitão, do PT de Pernambuco, explicou a importância da medida para o setor.
22: É muito importante para o momento atual que nós vivemos com a ameaça dos impactos climáticos provocados pelo El Niño. Ele faz uma adaptação dos instrumentos consolidados a esses novos desafios climáticos e de mercado, quando o acesso à alimentação animal é decisiva para mitigar perdas. Ele fortalece a produção e a renda rural, amplia a capacidade de resposta do Estado e contribui para a segurança alimentar do Brasil.
21: A lei estabelece limites mensais de compra de 27 toneladas para pequenos criadores cadastrados no Sistema de Cadastro Nacional de Produtores Rurais e demais agentes e de 80 toneladas para cooperativas e associações de agricultores familiares.
17: E virou lei a medida provisória aprovada pelo Congresso que ocorreu regiões afetadas por desastres naturais.
18: Os recursos destinados somam 350 milhões de reais. A reportagem é de Herman Kulitz.
23: O crédito extraordinário de 350 milhões de reais cobrirá ações emergenciais de proteção e defesa civil em regiões atingidas por desastres naturais, como excesso de chuvas ou seca e estiagem intensas no início de 2026. Os fenômenos afetaram aproximadamente 5 milhões de pessoas nas 5 regiões do país. A relatora da proposição, senadora Tereza Cristina, do Progressista de Mato Grosso do Sul, deu parecer favorável à medida, em solidariedade aos que sofreram os prejuízos. Por isso, defendeu a distribuição equilibrada do dinheiro por todas as regiões.
24: Diante de desastres que já atingiram milhões de brasileiros, socorrer as vítimas é dever do Estado. Por isso, meu voto é pela aprovação deste crédito de 305 milhões de reais, porque responsabilidade fiscal, antes de ser controle de despesa, é também sensibilidade com quem perdeu a casa, a lavoura e o meio de vida.
23: Os recursos poderão ser usados para assistência humanitária e restabelecimento de serviços essenciais.
17: E o presidente do Senado, Davi Alcolumbre, acompanhou o presidente Lula nesta segunda-feira em uma visita a um navio sonda da Petrobras em Oiapoque, no Amapá,
15: A agenda ocorreu após a Petrobras anunciar a presença de petróleo em um poço exploratório na bacia da Foz do Amazonas.
0: Alcolumbre destacou o potencial de geração de riquezas para o país e defendeu que os brasileiros decidam sobre o futuro da exploração de petróleo na região. Segundo ele, os recursos do petróleo podem contribuir para a educação e a saúde públicas, além de gerar emprego e renda.
1: Nós sabemos o que a riqueza do petróleo é transformada para a vida das pessoas, sobretudo com os recursos do Fundo Social que vão para a educação pública brasileira e para a saúde pública brasileira.
15: O projeto de lei que proíbe a adoção do sistema de cotas no ingresso dos programas de residência médica foi alvo de debate na Comissão de Direitos Humanos.
0: Na audiência pública interativa, senadores, representantes de ministérios e de conselhos discutiram se as regras de acesso à formação acadêmica devem valer também para a seleção da especialização. Repórter Douglas Castilho.
2: O autor do requerimento para a reunião, senador Paulo Paim, do PT do Rio Grande do Sul, se manifestou contra o avanço da proposta, lembrando que é um defensor histórico das ações afirmativas no Senado Federal.
3: A política de cotas não é um privilégio, é simplesmente um instrumento de correção de desigualdades históricas e de ampliação de oportunidades. Não estamos discutindo apenas uma regra de seleção para programas de residência. Estamos discutindo que país queremos.
2: O autor do texto, o senador doutor Irã, do PP de Roraima, também se afirmou partidário da as medidas de equidade, mas acredita que a existência desse tipo de política na graduação já cumpre a função de reduzir desigualdades, devendo prevalecer a partir dessa etapa a pura avaliação de competência.
4: Quando a gente entra na faculdade, a gente tem as mesmas oportunidades, os mesmos professores e hoje com a internet, com a democratização do conhecimento, depois disso tudo, a gente ainda tem cota para fazer residente? Não.
2: O projeto já recebeu o relatório favorável do senador Márcio Bittar, do PL do Acre, e encontra-se pronto para a votação na comissão.
25: Eleições 2026.
15: O número de mulheres na disputa por uma vaga no Senado cresceu nas eleições de 2026. São 69 candidatas, o maior número das três últimas eleições.
0: Mas mesmo com o avanço, elas ainda são minoria entre os concorrentes. Neste ano, as mulheres representam 22% das candidaturas ao Senado. O repórter Alexandre Campos mostra como está a participação feminina nessa disputa.
26: O número de candidatas representa 22% do total de candidaturas registradas neste ano. Para mudar esse cenário, o Senado, além de analisar projetos que visam aumentar a participação feminina na política e combater a chamada violência política de gênero, também lançou o Guia da Candidata. O manual, com linguagem clara e prática, traz orientações sobre diversos pontos durante o processo eleitoral e sobre o caminho para ocupar espaços de poder com segurança, informação e autonomia. Em sessão especial em março deste ano, a então senadora e procuradora da mulher no Senado, Augusta Brito, lamentou a necessidade de uma publicação como essa.
27: A política não é neutra. Mulheres enfrentam dificuldades maiores de acesso a financiamentos, às redes de apoio, à visibilidade, bem como são alvos mais frequentes de ataques, de desinformação e de violência política.
26: Dos atuais 54 senadores em final de mandato, 32 vão tentar a reeleição. Quanto à idade, 3 candidatos têm mais de 90 anos e 20 têm menos de 40. No critério cor-raça, 2 afirmaram que são amarelos, 192 brancos, 4 indígenas, 88 pardos e 29 pretos.
0: Com trabalhos técnicos de João Lira, o Jornal do Senado fica por aqui. Acompanhe agora as notícias da Câmara dos Deputados. Boa noite.
15: Boa noite e até amanhã.
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28: Câmara cria símbolo para conscientizar a população sobre doenças raras.
29: Avança a proposta que institui Dia Nacional sobre Climatério e Menopausa.
28: Deputados devem regulamentar a produção celular de proteínas animais.
29: O projeto prevê verba específica da primeira infância no orçamento público.
28: Boa noite.
5: já está pronto para entrar na pauta de votações do plenário da Câmara, projeto que prevê detalhamento de recursos da primeira infância no orçamento público. A repórter Paula Bittar traz mais informações sobre a proposta.
6: A Comissão de Constituição e Justiça da Câmara aprovou um projeto que torna obrigatória a inclusão de quadros específicos no orçamento público para detalhar os recursos destinados à primeira infância, ou seja, a crianças de 0 a 6 anos de idade. De acordo com o projeto, os quadros deverão ser anexos à lei orçamentária anual e ao relatório resumido da execução orçamentária e discriminar as despesas em educação, saúde, assistência social e ações intersetoriais que tenham como beneficiárias diretas crianças de até 6 anos e suas famílias. A autora da proposta, a deputada Laura Carneiro, do PSD do Rio de Janeiro, afirma que a criação do quadro Orçamento Criança é mais um passo no sentido de garantir políticas públicas para essa faixa etária.
7: Sem recursos, sem garantia de orçamento, dificilmente as políticas públicas podem ser levadas a cabo. Então não adianta a gente criar legislação, a gente ter a vontade política se a gente não tiver os recursos necessários para implementá-las. E a fiscalização dessas políticas se faz através do orçamento. Então, garantir a existência desses recursos, o levantamento desses recursos, os dados, são absolutamente necessários à política de proteção à infância e adolescência brasileiras.
6: A proposta que torna obrigatória a inclusão de quadros específicos no orçamento público para detalhar os recursos destinados à primeira infância ainda precisa ser analisada pelo plenário antes de seguir ao Senado. Da Rádio Câmara, de Brasília, Paula Bittar.
8: Educação.
9: Ayrton Faleiro, do PT, celebra a expansão do ensino superior no Pará. O congressista registra a criação de novas unidades federais no estado e o envio de verbas para apoiar a cultura e o esporte amador na região.
5: O legislador defende as políticas e programas como o pé de meia para garantir a conclusão da educação escolar e o ingresso no ensino superior. Ayrton Faleiro cumprimenta os mais de 100 líderes juvenis com quem se reuniu para traçar ações de apoio à educação e ao esporte.
9: Santim Roveda, do União, comemora a liderança do Paraná no IDEB, mantida nos resultados de 2025. O deputado atribui o desempenho aos investimentos do governo estadual na estrutura das escolas, na alimentação dos estudantes e na qualificação dos profissionais da educação.
5: Santim Roveda também cita a climatização das salas de aula e a oferta diária de proteína animal na merenda, entre as medidas adotadas pela rede estadual. O parlamentar ainda destaca a seleção técnica de profissionais para as chefias dos núcleos regionais de educação.
9: Inácio Arruda, do PCdoB, comemora os resultados da educação pública no Ceará. Segundo o parlamentar, 80 das 100 melhores escolas públicas de ensino fundamental do país estão no estado, conquista que ele atribui a políticas de educação e ao trabalho de professores e municípios.
5: Inácio Arruda também ressalta iniciativas como a ampliação das escolas de tempo integral e a formação e valorização dos professores. Ele cita municípios como Sobral, Coreaú, Cruz, Pires Ferreira e Pedra Branca, entre os que possuem escolas de destaque.
9: General Girão, do PL, critica a política de aprovação de alunos adotada no Rio Grande do Norte. Ele conta que estudantes do ensino médio podem avançar de ano mesmo reprovados em até 6 disciplinas, o que, na avaliação do parlamentar, engana os resultados da educação no estado.
5: General Girão questiona os resultados divulgados pelo IDEB para o Rio Grande do Norte, afirmando que os indicadores de matemática e português pouco avançaram. Para ele, a política adotada pelo governo do estado não representa uma melhoria efetiva na qualidade do ensino.
8: Saúde.
9: A criação de um Dia Nacional de Conscientização sobre o Climatério e a Menopausa avançou na Câmara, com a aprovação da proposta pela Comissão de Saúde. Quem informa é a repórter Júlia Lopes.
10: A Comissão de Saúde da Câmara dos Deputados aprovou um projeto que cria o Dia Nacional de Conscientização sobre o Climatério e a Menopausa, a ser celebrado em 18 de outubro. A proposta da deputada Ana Paula Lima, do PT de Santa Catarina, busca ampliar a informação sobre os sintomas, impactos e tratamentos desse período, além de incentivar as mulheres a procurarem acompanhamento médico. O climatério é uma fase de transição que antecede e inclui a menopausa. Com a queda hormonal, podem surgir sintomas como ondas de calor, insônia, alterações de humor e dores nas articulações. Especialistas destacam que o tratamento deve ser individualizado de acordo com a necessidade de cada paciente. Para a deputada Ana Paula Lima, muitas mulheres passam por essa fase sem identificar os sintomas e sem receber orientação adequada.
8: É que muitas mulheres passam por essa etapa e elas não são identificadas e elas precisam fazer a reposição hormonal, se assim desejarem e se assim forem orientadas pelo médico que faz a assistência.
10: O projeto também prevê ações de conscientização, como palestras, seminários, campanhas nos meios de comunicação e redes sociais, além da distribuição de materiais informativos. Além da proposta, a Comissão de Saúde também aprovou a criação da Subcomissão Especial de Climatério e Menopausa, para aprofundar o debate sobre o tema. O projeto que institui o Dia Nacional de Conscientização sobre o Climatério e a Menopausa segue agora para análise na Comissão da Mulher. Da Rádio Câmara de Brasília, Júlia Lopes.
11: Projeto prevê a instalação de bebedouros e pontos de água potável em locais públicos de grande circulação, como praças, parques e áreas de lazer. O autor da proposta, Paulo Teixeira, do PT de São Paulo, afirma que a medida amplia o acesso gratuito à água e estimula hábitos saudáveis de hidratação.
9: Paulo Teixeira acrescenta que a iniciativa ajuda as cidades a enfrentar os efeitos das ondas de calor, priorizando áreas vulneráveis e locais com grande exposição a altas temperaturas. O texto ainda incentiva o uso de garrafas reutilizáveis para reduzir o consumo de embalagens plásticas descartáveis.
25: Segurança Pública.
11: Aloysio Mendes, do Republicanos do Maranhão, foi indicado para presidir a comissão especial que vai discutir a redução da maioridade penal para 16 anos. Apesar de ser favorável à proposta, o deputado afirma que guiará os trabalhos com isenção e responsabilidade.
9: Aloysio Mendes informa que o colegiado ouvirá autoridades e especialistas antes de votar a proposta. Segundo ele, mais de 80% da população apoia a redução da maioridade penal, rejeita a impunidade e cobra medidas mais duras contra crimes cometidos por jovens.
11: Juliana Cardoso, do PT de São Paulo, cobra a votação de projeto que criminaliza a misoginia, já aprovado pelo Senado e com regime de urgência na Câmara. Ela afirma que a proposta busca responsabilizar condutas de ódio, ameaça e humilhação dirigidas às mulheres por sua condição de gênero.
9: Juliana Cardoso alerta que a violência contra a mulher também se manifesta por ataques e intimidações, inclusive no ambiente digital. A parlamentar pede ao presidente da Câmara e aos líderes partidários que incluam a matéria na pauta do plenário.
11: Carol D'Artora, do PT do Paraná, defende a criminalização da misoginia para ampliar a proteção das mulheres contra discursos de ódio, ameaças e perseguições. A deputada apresentou proposta para punir práticas machistas no ambiente digital em complemento à matéria já em tramitação.
9: Carol D'Artora argumenta que a violência contra as mulheres muitas vezes começa antes da agressão física, com manifestações de ódio e intimidação. A parlamentar avalia que o combate a essas práticas nas redes sociais ajuda a prevenir formas mais graves de violência de gênero.
25: Justiça.
11: Fernanda Melchiona, do PSOL do Rio Grande do Sul, defende a revogação da lei da alienação parental. A congressista acredita que a legislação pode ser usada para revitimizar mulheres que denunciam violência ou buscam o pagamento de pensão alimentícia.
9: Por isso, Fernanda Melchiona cobra a votação do projeto que revoga a lei e critica um recurso apresentado na Câmara que impede o texto de seguir para o Senado. A deputada também defende a aprovação de uma proposta que criminaliza a misoginia.
11: Soraya Santos, do PL do Rio de Janeiro, celebra o papel dos advogados na defesa de direitos e na reparação de injustiças. A parlamentar ressalta iniciativas para ampliar o acesso à justiça e garantir proteção a grupos vulneráveis.
9: Soraya Santos também destaca a chamada Lei Júlia, que assegura a suspensão de processos por 30 dias para advogadas após o nascimento de filhos. Ela cita ainda uma iniciativa da OAB para oferecer assistência jurídica a vítimas de violência, idosos e filhos de vítima de feminicídio.
11: Rui Falcão, do PT de São Paulo, apresentou projeto para permitir que advogados públicos federais aposentados votem e sejam candidatos no conselho que administra os honorários da categoria. Hoje, esses profissionais não participam da escolha dos representantes do colegiado.
29: Rui Falcão argumenta que os aposentados também são afetados pelas decisões sobre a distribuição dos honorários. O deputado afirma que a mudança amplia a participação de mais de 4 mil profissionais nas decisões do Conselho.
25: Agricultura.
12: A Câmara analisa um projeto de lei para regulamentar a produção celular de proteína animal. A ideia é incentivar a pesquisa na área, apontada como uma alternativa ambientalmente mais sustentável para a produção de alimentos. Quem informa é a repórter Maria Neves.
13: A Comissão de Defesa do Consumidor da Câmara analisa projeto do deputado Jorge Goten, do Republicanos de Santa Catarina, que prevê a criação de regras para pesquisa, produção e comercialização de alimentos por meio de cultivo celular. As normas devem valer também para os derivados e subprodutos desses alimentos, assim como para o incentivo à pesquisa no setor. Jorge Goten explica que a produção celular de alimentos envolve a multiplicação e a maturação de células-tronco em laboratório, resultando em produto com as mesmas características de carnes convencionais de origem animal. Pelo texto aprovado, o Executivo Federal deve criar as regras para cultivo celular de alimentos por meio de regulamentação da nova lei. Essas normas devem garantir a sanidade, inocuidade e sustentabilidade dos produtos, assim como a saúde do consumidor. A regulamentação também deverá garantir que a produção minimize os riscos de contaminação ambiental. O texto já foi aprovado na Comissão de Ciência, Tecnologia e Inovação, onde o relator, deputado doutor Zacarias Calil, do MDB de Goiás, ressaltou que o Brasil é o maior exportador mundial de proteína animal. Segundo ele, o país responde por cerca de 28% das exportações de carne bovina no mundo e por aproximadamente 31% das carnes de aves.
14: Ao combinar rigor técnico com flexibilidade regulatória, o texto garante que o país esteja preparado para competir também no nascente mercado de alimentos cultivados com qualidade, segurança e credibilidade internacional.
13: Zacarias Calil argumenta ainda que o projeto responde a uma demanda global crescente por fontes alternativas de proteína que conciliem eficiência produtiva, segurança alimentar e responsabilidade ecológica. Segundo ele, o impacto ambiental causado pelo sistema alimentar vigente responde por 34% do total de emissões globais de gases do efeito estufa. O deputado cita ainda um estudo internacional que compara os impactos ambientais da produção tradicional de carnes e de proteína cultivada a partir de células. O levantamento apontaria redução de até 92% no aquecimento global e gasto de água 78% menor. De acordo com o autor, deputado Jorge Goten, no Brasil, a indústria de fontes alternativas de proteínas conta atualmente com pouco mais de 100 startups. Ainda segundo o parlamentar, esse mercado já atraiu cerca de US$ 600 milhões em investimentos. Pela cotação atual, esse valor corresponde a quase 3 bilhões de reais. Da Rádio Câmara de Brasília, Maria Neves.
29: Dilceu Esperafico, do PP, destaca a importância da produção de suínos para a economia de Toledo, município localizado no oeste do Paraná. O deputado afirma que a cidade lidera o PIB agropecuário do estado há 13 anos, impulsionado pela suinocultura.
12: Dilceu Esperafico ressalta que a força da atividade também se reflete na tradicional festa do porco assado no Rolete, marcada para 13 de setembro. O parlamentar aponta que o evento divulga Toledo e valoriza a produção agropecuária da região.
25: Direitos Humanos.
29: A Câmara aprovou a criação de um símbolo nacional para conscientização sobre doenças raras. A repórter Paula Bittar acompanhou a votação.
16: A Comissão de Constituição e Justiça da Câmara aprovou uma proposta que reconhece o laço multicolorido como símbolo nacional da luta pelos direitos das pessoas com doenças raras no Brasil. O símbolo terá 5 cores: rosa, lilás, azul, verde e amarelo. Segundo o texto, as pontas começam em rosa e passam gradualmente pelo lilás, azul e verde até chegar ao amarelo no centro do laço. O uso do símbolo será opcional e sua ausência não prejudica
1: significa o exercício de direitos e garantias previstos em lei. As doenças raras, embora individualmente pouco prevalentes, afetam milhões de brasileiros, conforme destaca a relatora na comissão, deputada Silvia Cristina, do PP de Rondônia.
3: Mais do que um símbolo, esse laço representa milhões de brasileiros que convivem diariamente com o desafio do diagnóstico tardio, da dificuldade de acesso ao tratamento e muitas vezes da invisibilidade. Segundo o Ministério da Saúde, cerca de 13 milhões de brasileiros vivem com alguma doença rara. São mais de 7 mil doenças raras descritas, das quais aproximadamente 80% têm origem genética e 20% decorrem de causas infecciosas, imunológicas, ambientais ou degenerativas.
1: Segundo Silvia Cristina, as doenças raras são um relevante desafio para o sistema público de saúde. Ela afirma que iniciativas legislativas de conscientização e visibilidade social são legítimas e adequadas ao interesse público. O Brasil já conta com o Dia Nacional das Doenças Raras e o Dia Nacional da Informação, Capacitação e Pesquisa sobre Doenças Raras, mas ainda não possui um símbolo oficial para a causa. O projeto que reconhece o laço multicolorido como símbolo nacional da luta pelos direitos das pessoas com doenças raras no Brasil segue para o Senado, a menos que haja recurso para análise pelo plenário. Da Rádio Câmara de Brasília, Paula Bittar.
25: Transportes.
17: Fausto Júnior, do União, cobra do governo federal a recuperação da BR-230, a Transamazônica, para garantir o escoamento agrícola e o transporte no sul do Amazonas. De acordo com o parlamentar, trechos entre Sucunduri e Apuí estão quase intrafegáveis.
18: Fausto Júnior argumenta que a falta de asfalto isola comunidades, impede o acesso a serviços especiais e gera pobreza. O parlamentar cobra a união da bancada amazonense por melhorias na Transamazônica, assim como ocorreu na mobilização pela BR-319, que liga Manaus a Porto Velho.
17: Projeto de doutor Ismael Alexandrino, do PSD de Goiás, obriga postos de combustíveis com 3 ou mais bicos de gasolina a disponibilizar uma bomba com gasolina E10, que tem até 10% de etanol. O parlamentar explica que o objetivo é oferecer uma alternativa aos veículos antigos.
18: Doutor Ismael Alexandrino também inclui no texto que o preço da gasolina E10 não seja superior ao da gasolina comum, com diferença máxima de 5%. Ele argumenta que muitas motocicletas e automóveis no Brasil ainda não são adaptados a combustíveis com maior concentração de etanol.
25: Economia.
17: Relator do projeto do Simples Nacional e um dos principais articuladores do MEI, Luiz Carlos Rauli, do Podemos do Paraná, critica o baixo desenvolvimento do Brasil, atribuindo o desempenho a falhas de gestão e as políticas econômicas de governos de centro-esquerda.
18: Ao protestar contra os indicadores sociais, Luiz Carlos Rauli ressalta que, apesar de ser a 10ª economia mundial, o Brasil ocupa a posição 84 no Índice de Desenvolvimento Humano. Para ele, é preciso diversificar o setor produtivo e desburocratizar tributos para gerar emprego e renda.
17: Adriana Ventura, do Novo de São Paulo, critica o pagamento de salários acima do teto constitucional no serviço público. A congressista afirma que benefícios adicionais e outras vantagens elevam a remuneração de integrantes do Judiciário, do Ministério Público e de órgãos de controle.
18: Adriana Ventura cobra do Congresso medidas para limitar os chamados supersalários e reduzir privilégios no funcionalismo. A parlamentar argumenta que esses gastos comprometem recursos públicos que deveriam atender às necessidades da população.
17: Termina agora o Jornal Câmara dos Deputados, produzido pela Rádio Câmara, com trabalhos técnicos de Everson Urani e apresentação de Márcio Aquiles Sardi e Val Monteiro. Boa noite.
18: Uma boa noite para você. A Voz do Brasil volta amanhã.
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